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1: Linha Direta com a Justiça. Estamos recebendo neste capítulo do programa o professor Luiz Fabrício Taumaturgo Vergueiro, doutor em Direito Internacional pela Universidade de São Paulo, pós-doutor em Segurança e Defesa Hemisférica pelo Colégio Interamericano de Defesa em Washington, D.C., nos Estados Unidos, e pesquisador da Escola de Segurança Multidimensional do Instituto de Relações Internacionais da Universidade de São Paulo. Doutor Luiz, um prazer recebê-lo aqui para termos um bate-papo diferente dos assuntos que costumamos tratar no programa pelos acontecimentos internacionais. Como vai o senhor? Tudo bem? Seja bem-vindo.
2: Tudo bem, Pedro, muito obrigado. Estou bem, agradeço também, uma enorme satisfação estar com você e com os nossos ouvintes e espectadores nessa manhã.
1: Vamos começar explicando esse ramo do direito que estuda, aprofunda os conhecimentos e também atua na regulação e na explicação a respeito do que acontece com armas nucleares e com material nuclear. O senhor efetivamente tem a sua formação voltada para isso? Conta um pouquinho da história aí de como que o senhor chegou ao aprofundamento nas questões desse assunto.
2: Ah, perfeitamente. O início da minha trajetória acadêmica, né, foi no direito internacional, e um dos ramos do direito internacional, né, um dos principais, os mais tradicionais, é aquele que trata da segurança e da paz internacionais. E aí, no âmbito dessa parte do direito internacional que cuida da segurança internacional, nós temos desenvolvido internacionalmente uma especialidade que é relativa ao direito nuclear. Existem também ramos do direito nuclear que são estudados na legislação doméstica, né, de cada país, inclusive do Brasil. Mas todos eles, né, até porque é um ramo relativamente recente, né, assim como a energia nuclear é uma tecnologia relativamente recente em termos históricos, ele sofre esse influxo do direito internacional, principalmente a partir da criação da Organização das Nações Unidas depois da Segunda Guerra Mundial.
1: Existe alguma lei internacional que rege esse assunto a respeito da manipulação de material nuclear e mais especificamente de bomba atômica?
2: Sim, existe. Nós dizemos que existe um regime internacional, né? Na realidade, esse regime compreende mais de uma lei, digamos assim, né? Mais de um tratado internacional, que é o que tem força vinculante para os estados, né? Em relação aos seus direitos e obrigações, e também existem regulamentos de organizações internacionais que derivam desses tratados principais e que também regulam, né, que controlam, que estabelecem regras para o desenvolvimento da tecnologia nuclear. Isto tanto para uso civil, uso, por exemplo, na produção de energia, na área de medicina, fármacos, né? Quanto para a área de defesa. Por isso que nós dizemos que a tecnologia nuclear é, por sua própria natureza, uma tecnologia de uso dual. Dual no sentido de que ela pode e normalmente é desenvolvida tanto com utilidade para usos pacíficos, usos na vida civil, quanto ela tem o potencial de ser empregada, né, desenvolvida para fins de uso militar. Especificamente em relação a, você falou, né, a regulação de uma bomba atômica, é interessante a gente sempre ressaltar, e isso nem sempre é muito bem dito claramente, né, pelos especialistas, né, qual é o conceito de arma nuclear. A arma nuclear é um dispositivo que funciona através como uma bomba, né? Um dispositivo impelido por princípios da física nuclear que gera um efeito explosivo. Então, não é qualquer utilização, qualquer tipo de tecnologia nuclear que porventura seja usada na área de defesa que compreende o conceito de arma nuclear, né? Então, sim, existe um regime, né, bastante importante sobre o controle de armas nucleares. O principal deles é a própria Carta das Nações Unidas, né, que proíbe o uso da guerra como meio de solução das controvérsias internacionais. E aí, derivada dessa proibição, existem alguns outros tratados muito importantes, sendo que, dentre eles, né, o mais importante para fins práticos, né, do que nós falamos hoje, é o Tratado de Não Proliferação de Armas Nucleares, o TNP.
1: O país que quiser desenvolver uma bomba atômica precisa pedir autorização para alguém. Se ele não for signatário desse tratado, ele pode, com os seus recursos, financiar a construção de uma usina para a produção desse tipo de armamento?
2: São duas perguntas em conjunto, né? Então, eu vou desmembrá-las. Em princípio, os países são dotados de soberania. Então, a soberania de cada país permite que ele desenvolva os meios e métodos de defesa que ele entender mais importantes para si mesmo, né? Especificamente em relação ao setor nuclear, embora, vou responder de outra maneira, não exista uma proibição decorrente do direito costumeiro, digamos assim, né, para um país que deseja desenvolver suas próprias armas nucleares, na prática existe toda uma série de outras normas internacionais que impede que esse país participe das relações internacionais, que ele tenha acesso aos mercados internacionais, à tecnologia, até mesmo ao comércio internacional, se ele desenvolver armas nucleares. Um desses tratados é o Tratado de Não Proliferação. E existe uma válvula de escape que está prevista no capítulo do Conselho de Segurança das Nações Unidas, que permite que o Conselho de Segurança das Nações Unidas, que é responsável pela manutenção da paz e da segurança internacionais, que ele, através de uma resolução, ele eventualmente proíba ou limite o desenvolvimento de um programa nuclear de um país, ainda que ele não seja parte de um tratado como o Tratado de Não Proliferação de Armas Nucleares. Em relação, portanto, a uma usina, né? Aí, o nó que se dá é justamente aí. Todos os países têm interesse em usar, de alguma maneira, a tecnologia nuclear. Não só para a produção de energia, né, que seria uma usina nuclear, mas para todos os outros fins pacíficos. Por exemplo, a medicina nuclear, que exige que você importe e você use equipamentos, né, que usam princípios da tecnologia nuclear. Então, na prática, existe uma limitação que constrange os estados, mesmo não sendo signatários do Tratado de Não Proliferação, a produzirem armas nucleares.
1: Quais são os países que, sabidamente, hoje têm essa tecnologia?
2: A tecnologia de armas nucleares, ela foi, digamos assim, congelada no momento em que foi gestado o Tratado de Não Proliferação de Armas Nucleares, e, aliás, essa é uma das grandes críticas que se faz a esse tratado, né? Fez-se um tratado para permitir que quem já tivesse as armas nucleares continuasse com elas e proibir todos os demais que ainda não as tivessem que as desenvolvessem. Então, falando muito praticamente, né? Os 5 membros permanentes do Conselho de Segurança das Nações Unidas, Estados Unidos, Rússia, China, França e Reino Unido, eles têm oficialmente armas nucleares. Teoricamente, ninguém mais poderia ter depois que eles desenvolveram, né, do Tratado de Não Proliferação. Mas na prática, hoje, já se sabe e é reconhecido, né, esses países nem negam mais, nós temos pelo menos a Índia com um arsenal nuclear, temos o Paquistão com armas nucleares, e especula-se, né, diz-se que O Estado de Israel também as tem. O Estado de Israel não diz que tem, mas também não nega quando é perguntado se tem. Então, a especulação, né, quase o consenso é de que Israel hoje possui armas nucleares.
1: Em relação ao Irã, por conta desse conflito que estamos acompanhando, o senhor acredita que há elementos que possam nos levar a pelo menos uma cogitação de que os iranianos também estão no caminho, se é que já não desenvolveram uma arma nuclear?
2: Existem elementos bastante significativos, né? Em primeiro lugar, o Irã, ele é signatário do Tratado de Não Proliferação de Armas Nucleares, ao qual ele acedeu justamente porque, de outra maneira, ele não teria acesso à tecnologia nuclear, que é importante para uma porção de coisas. E fazer parte do Tratado de Não Proliferação significa que o país se submete à fiscalização de uma agência, de um órgão das Nações Unidas, né, uma agência especializada, independente, chamada Agência Internacional de Energia Atômica, que tem sede em Viena. Nas inspeções que foram feitas, às vezes foram obstaculizadas, mas foram sendo feitas ao longo dos anos pela Agência Internacional de Energia Atômica, chegou-se à conclusão de que o programa nuclear iraniano, conquanto oficialmente destinado a fins pacíficos, que são permitidos, ele começou a desenvolver mecanismos de enriquecimento de combustível nuclear, especificamente de urânio, em níveis que são muito superiores àqueles necessários à produção da energia nuclear. Só para você ter uma ideia, o grau de enriquecimento do urânio necessário para fazer funcionar uma usina nuclear tradicional, como a nossa, de Angra dos Reis, é de até 5%, 5% de enriquecimento. O grau necessário para fazer funcionar um motor de propulsão nuclear, que é um motor, né, não é um dispositivo explosivo, portanto não é uma arma, mas que em geral é usado para a propulsão de embarcações militares, é de 20%. E foi detectado que o Irã havia chegado a, no mínimo, né, isso já alguns anos atrás, a 60, 70% de enriquecimento do urânio, sendo que para a produção de uma arma nuclear é necessário um enriquecimento acima de 90%. Ou seja, não haveria outra razão, outra explicação plausível para o enriquecimento a esses níveis, senão para o desenvolvimento de armas nucleares.
1: Professor, em relação ao Brasil, como é que o Brasil está nessa história toda?
2: Bom, o Brasil teve um programa de armas nucleares, né, que era um programa secreto, digamos assim, mas hoje é conhecido, o próprio governo reconhece, na época da Guerra Fria. Existia ali uma competição estratégica entre Brasil e Argentina. A Argentina também tinha um programa de armas nucleares, e ambos foram abandonados com a redemocratização nos dois países, né, tanto no Brasil quanto na Argentina, isso no final da década de 80 e começo da década de 90. Nesse momento, o Brasil e a Argentina criaram uma agência internacional, um órgão internacional binacional chamado Agência Brasil-Argentina de Controle e Contabilidade de Materiais Nucleares, que foi criada justamente para fiscalizar, para impedir o desenvolvimento da tecnologia nuclear para fins bélicos. A Constituição Brasileira de 88, ela expressamente proíbe o desenvolvimento da tecnologia nuclear no Brasil para fins não pacíficos, né? O que, repito, não inclui, por exemplo, a proibição do desenvolvimento de sistemas de propulsão nuclear naval, né? O Brasil desenvolve um projeto, um programa nuclear da Marinha, que tem, entre outros, o principal objetivo desenvolver um submarino de propulsão nuclear. E aí, nesse contexto, o Brasil é signatário também do Tratado de Não Proliferação de Armas Nucleares. O programa nuclear do Brasil, ele está sob fiscalização e monitoramento constante tanto da Agência Internacional de Energia Atômica quanto dessa nossa particular, né, binacional Agência Brasil-Argentina de Controle e Contabilidade. O Brasil, além disso, foi um dos membros fundadores, né, é signatário de um outro tratado internacional que tem uma eficácia questionável, né? Mas o Brasil ajudou, né, a escrever e faz parte, né, do Tratado de Proibição de Armas Nucleares, o TEPAN, do qual não fazem parte os países que têm armas nucleares, né, por razões óbvias. Mas, tudo que se faz no Brasil é direcionado para o desenvolvimento exclusivamente pacífico da energia nuclear. E dentre esses tratados, um que é muito pouco mencionado, né, mas que é muito importante, o Brasil é parte de um tratado internacional chamado ZOPACAS, a Zona de Paz do Atlântico Sul, que envolve os países da América do Sul e também do lado ocidental, né, do leste da África, em que todos eles se concordaram em não só não desenvolverem armas, tecnologia nuclear para fins militares, né, como também, inclusive, de permitir o estacionamento, a colocação de armas nucleares em seus territórios, né? Então, por exemplo, ainda que o Brasil hoje decidisse falar, não, nós vamos permitir, por exemplo, que uma potência estrangeira que tem armas nucleares colocasse uma base aqui no Brasil, como existe na Europa, né? Países que não têm armas nucleares, mas permitem que aqueles que as tenha mantenham ogivas em seus territórios. No nosso caso, a gente não pode, né? Então, tanto que quando vem, por exemplo, um porta-aviões movido a energia nuclear americana para o Brasil, para que ele possa aportar no Brasil, ele tem que assinar uma declaração de que ele não está carregando naquele instante armas, né, mísseis nucleares que, de regra, ele tem, né, à sua disposição para operações navais.
1: Professor Luiz Fabrício Taumaturgo Vergueiro está conversando conosco, ele é doutor em Direito Internacional pela Universidade de São Paulo, falando um pouco sobre essa área aí do direito nuclear, não é? Não sei se essa é uma terminologia já usada, mas para facilitar a compreensão aqui da nossa audiência, estou tratando dessa forma. Na história, nós temos dois episódios marcantes com a utilização de bombas atômicas nucleares. Hiroshima e Nagasaki, lá no Japão, onde nós tivemos um grande potencial de destruição. Depois disso, nós tivemos a utilização de armas nucleares. Quando a gente fala de armas nucleares, existe algo que seja de menos intensidade do que a bomba atômica. E também, hoje em dia, essas armas nucleares são muito mais potentes do que a que tivemos no passado, professor?
2: Sim. Depois desses dois episódios, né, do uso efetivo, né, em operações militares de dispositivos nucleares, né, pelos Estados Unidos contra o Japão no âmbito da Segunda Guerra Mundial, não existe registro, e muito provavelmente não existiram, porque isso acabaria sendo conhecido, do uso efetivo de armas nucleares em operações militares. O que aconteceu durante muito tempo, e hoje é proibido, pelo menos teoricamente é proibido, foi o desenvolvimento de novas armas nucleares através de testes, né? Então, todas as potências, a França, por exemplo, que desenvolveu seu arsenal nuclear depois de 1945, fizeram, a China, né, a Rússia, os Estados Unidos, fizeram vários testes de dispositivos nucleares, né, de armas nucleares, o que inclusive gerou uma grande preocupação, né, em termos ambientais, por causa dos efeitos disso. Tanto que existe hoje, está em vigor, um outro tratado internacional que faz parte desse regime de controle das armas nucleares, que é o Tratado para a Proibição Abrangente dos Testes Nucleares. Então, hoje, teoricamente, é proibido que se realize testes de armas nucleares como eram feitos no passado, ou em detonações em alto mar, ou em detonações no espaço atmosférico, que foram feitas, né, nesse período da Guerra Fria, justamente para desenvolver armas diferentes. Então é interessante notar as bombas nucleares, né, que foram utilizadas na Segunda Guerra Mundial, Hiroshima e Nagasaki, eram dispositivos movidos, né, a princípios da fissão nuclear. O que é a fissão nuclear? É uma reação que une, através de determinado mecanismo técnico, os núcleos atômicos de determinados elementos químicos, né, urânio, por exemplo, E essa fusão, essa fissão libera uma quantidade de energia muito grande, né? Energia térmica principalmente, que é o efeito explosivo. Ao longo dos anos foram desenvolvidos outros tipos de armas nucleares, sendo que a mais potente delas, né, a mais perigosa delas, é a chamada bomba de hidrogênio. Bomba de hidrogênio é o chamado dispositivo termonuclear. E ele funciona a partir de princípios da fusão nuclear. Eu falei errado, né? A fissão é a separação, né, a quebra dos núcleos, e funciona a partir de princípios da fusão nuclear. Então é uma mini bomba atômica que explode e provoca uma reação em cadeia que gera a fusão dos núcleos de outros elementos químicos, normalmente o hidrogênio, né, um elemento químico mais leve, e que tem um poder de destruição, gera uma quantidade de calor, né, e tudo que vem junto com isso, né, muito maior a grandeza de 10 a 100 vezes mais do que aquelas armas que foram usadas na Segunda Guerra Mundial. Até onde se sabe, somente os Estados Unidos e a Rússia têm essa tecnologia das bombas de hidrogênio. Também foram desenvolvidos outros tipos de armas, né, a bomba de nêutrons, né, que ela tem a ideia de só eliminar a vida animal, a vida humana, né, e gerar o menor dano possível à infraestrutura, né. Mas essa, embora tenha sido teorizada, ela, se sabe, não foi desenvolvida, não está no arsenal de nenhum país.
1: Sérgio Augusto, nosso ouvinte, está acompanhando aqui a entrevista, manda uma pergunta para o senhor. Algum país já foi punido por fazer teste, por usar, por ser flagrado com material nuclear que não tinha autorização ou que por ser signatário desse tratado? Alguém já foi punido de alguma forma por isso? Existe algum tipo de punição, professor?
2: Sim, existe um tipo de punição, né? As punições que são usadas via de regra são as sanções internacionais. E aí, o exemplo que nós temos mais evidente, né, mais intenso, é o caso da República Democrática da Coreia, né, Coreia do Norte, que não é signatária do Tratado de Não Proliferação. Entretanto, por uma decisão do Conselho de Segurança das Nações Unidas, ela foi sancionada, ela é impedida por estar desenvolvendo armas nucleares. Na prática, ela conseguiu desenvolvê-las, né, mas a um custo muito alto, a um custo de que praticamente a Coreia do Norte hoje não consegue desenvolver nenhum tipo de comércio com nenhum outro país. Então, essa é uma punição muito grave, sem dúvida. O próprio Irã vem sofrendo já há alguns anos, né, muitos anos, sanções, né, que limitam gravemente, né, que prejudicam inclusive muito a sua economia, justamente como consequência, né, como forma de pressão para que o Irã não desenvolva armas nucleares.
1: Professor, essas regras sobre o desenvolvimento, né, desse tipo de armamento, os países que têm essa autorização, eles possuem um conjunto normativo de regras para sua utilização, ou isso depende única e exclusivamente da vontade dos seus governantes?
2: Bom, eles, não é que eles têm autorização para usar as armas, né? Eles as têm, né? Houve no passado, né, uma discussão muito interessante no direito internacional sobre a legalidade do uso de armas nucleares. O que se dizia era, bom, são armas de destruição em massa, que elas são tão poderosas que, ainda que para fins defensivos, né, digamos que o Estado atacado as usasse somente para reagir a um ataque, que elas seriam por si só ilícitas, que, portanto, seria um crime de guerra usar armas nucleares em qualquer situação. Essa discussão foi parar na Corte Internacional de Justiça, que é o tribunal que está previsto na Carta das Nações Unidas, né, fica lá na cidade holandesa da Haia. E aí, num julgamento que é muito polêmico, né, e que foi assim tomado por maioria, né, num julgamento unânime, o que a Corte Internacional de Justiça decidiu naquela época é que o uso em si de armas nucleares não constitui um crime de guerra. Será crime de guerra se for usado de forma desproporcional em um contexto que não o justificasse. Então, até muito recentemente não existia nenhuma norma internacional que proibisse completamente o uso de armas nucleares. Esse tratado, que é o Tratado de Proibição de Armas Nucleares, no qual o Brasil foi o protagonista, né, ele estabelece essa proibição, né, diz que, pois simplesmente, é proibido ter, desenvolver e, muito mais ainda por cima, usar armas nucleares. Mas nenhum desses países que tenham arsenal nuclear são signatários, né, eles aderiram a esse Tratado de Proibição de Armas Nucleares. Internamente, cada um desses países tem um conjunto, né, de regras, né, que foram feitas justamente para prevenir que elas sejam usadas de maneira irresponsável, né, são reservadas para o uso assim em última opção. Na verdade, essas armas são mantidas para fazer aquilo que em inglês é chamado de deterrence, né, que é dissuasão. Então, os países ocidentais, Estados Unidos, França, Reino Unido, eles têm doutrinas que dizem que eles nunca usarão, em primeiro lugar, uma arma nuclear, que o arsenal lá está colocado de uma tal maneira para reagir de um jeito que torne um primeiro ataque feito por um oponente completamente inútil, né? O oponente vai ser destruído se ele usar armas nucleares contra esses países. A discussão que se tem tido recentemente, e aí respondo um pouco a sua pergunta do bloco anterior, é sobre o tipo de armas. Então, nós temos arsenais, esses países têm arsenais que compreendem os dispositivos que são de curto alcance e de menor potencial destrutivo, que são chamadas as armas nucleares táticas, e os dispositivos de maior alcance, maior poder destrutivo, que são as armas nucleares estratégicas. Existiam tratados, principalmente entre as potências nucleares, Estados Unidos e Rússia mais especificamente, que estabeleciam um regime de controle tanto das armas táticas quanto das armas estratégicas. Esse regime de controle significa basicamente que um fiscalizava o outro, né? Tem lá mecanismos de fiscalização. O tratado de armas táticas, ele acabou sendo denunciado, né, chamam de intermediate range, né, são de alcance intermediário, pelos Estados Unidos, depois que a Rússia disse, né, disseram os americanos, que a Rússia estava violando o tratado de armas táticas, né, que apesar de estarem proibidos de desenvolverem novos, eles estavam desenvolvendo. Então, o que se especula hoje é que haveria uma maior probabilidade de emprego de armas nucleares táticas, né, que tem um efeito reduzido especificamente a uma parte do campo de batalha, de uma maneira mais liberal, digamos assim, né? O que a Federação Russa hoje diz é que se a Organização do Tratado do Atlântico Norte entrar na guerra com a Ucrânia e ameaçar de tal maneira a integridade da Rússia, que isso fosse considerado uma ameaça muito grave, né, a existência do país, da Rússia, que ela estaria disposta, sim, a usar armas nucleares táticas, mesmo contra arsenais não nucleares, né? Então, a discussão hoje tá muito centrada no eventual uso de armas de alcance curto ou intermediário.
1: Eu sei que não é a sua especialidade, mas por ter tratado do tema, o senhor deve ter algum tipo de conhecimento para sanar uma dúvida que pode estar na cabeça de muita gente que não tem familiaridade com o assunto, né? Quando a gente fala de arma nuclear é porque ela tem um potencial de destruição muito maior do que os outros tipos de armamento. É uma explicação simplista ou o senhor acredita que dessa forma dá para a gente resumir bem a importância que esse tema tem para o direito internacional?
2: É mais ou menos isso, né? A definição, né, que está no direito internacional de arma nuclear é de um dispositivo explosivo. Então, teoricamente, qualquer dispositivo explosivo de maior ou menor alcance, né, e potência é uma arma nuclear. Existem outras armas de destruição em massa, né? Existem, por exemplo, armas químicas, que são proibidas, armas biológicas, que são proibidas, né? Então, eu posso dizer que existe uma regulação muito específica sobre armas nucleares que hoje não são consideradas proibidas pelo direito internacional, né, desde aquela decisão da Corte Internacional de Justiça, que garante para os países que as têm que possam continuar tendo elas, né? Já as armas químicas ou armas biológicas, elas são banidas, né? Oficialmente nenhum país pode ter. Nós sabemos que os países, tanto ocidentais quanto no Oriente, né, da antiga União Soviética, eles têm algum tipo de conhecimento, eles chegaram a desenvolver programas de armas químicas e armas bacteriológicas, então eles têm, para fins de defesa, ainda programas relacionados a isso, mas oficialmente nenhum deles desenvolve armas químicas, né, ou bacteriológicas. Então, o que seria mais correto dizer é que as armas nucleares são armas de uma potência muito maior do que as armas convencionais, né, aquelas que não se aproveitam de princípios da física nuclear. Mas existem dispositivos de natureza convencional que são muito potentes, né, que têm, se não a mesma virulência, né, o mesmo alcance de uma arma nuclear pequena, mas pelo menos um efeito muito parecido, né, e que estão nos arsenais, né. Esses estão sendo usados.
1: Professor, sobre aquilo que nós temos hoje de estudo e nessas relações internacionais, na experiência prática também, misturando um pouco da academia com a vivência do dia a dia. Ter um arsenal desse modifica o patamar de pressão que um país faz sobre o outro, que um país pode impor sobre outro em algum tipo de negociação, ou seja, ainda que sem apertar o botão, os países que detêm estas armas nucleares, eles estão em vantagem na hora de negociações mais duras com outras nações?
2: Isso, digamos, é uma faca de dois gumes, né? O fato de um país ter armas nucleares certamente faz com que qualquer outro país pense duas vezes antes de violar a soberania desse país, de atacar esse país, né? Então, numa situação de crise existencial, né, uma invasão que seja para desmembrar o território de um país, por exemplo, que tem armas nucleares, um atacante vai pensar, não duas, não vai pagar, 10 vezes antes, porque sabe que corre o risco de sofrer uma retaliação de armas nucleares, né? Então, isso se espalha também para o campo diplomático em outras esferas. Agora, o fato de um país ter armas nucleares, principalmente não sendo um desses 5, né, do Conselho de Segurança da ONU, gera muitas restrições para o país, né? Dificulta muito o acesso a tecnologias, mesmo ao comércio internacional, e fora que ele pinta, né, nesse país que talvez não fosse um alvo de armas nucleares, automaticamente ele vira, né, desenha um alvo sobre si, ele passa a ser um alvo legítimo, né, do fim, do ponto de vista das operações militares, de um ataque nuclear. Então, respondendo mais objetivamente a sua pergunta, sim, deter um arsenal nuclear aumenta o poder de barganha de um país, até porque ter um arsenal nuclear não é só sobre ter a arma nuclear. Ter um arsenal nuclear significa ter o domínio completo da tecnologia nuclear. E aí, a partir do momento que um determinado país sobe a esse patamar, certas restrições que ele tinha até então, elas, de uma certa maneira, elas somem, né? Bom, já sabemos que esse país tem uma arma nuclear, então certas tecnologias que seriam restritas em outras situações deixam de ser restritas. É por isso que nós temos hoje, existe uma expressão no direito nuclear, né, que são os países nucleares limítrofes. São aqueles países que dominam o ciclo da energia nuclear, que poderiam, se quisessem, em teoria, porque não é tão simples assim, desenvolver armas nucleares, mas optam por não desenvolver essas armas. E aí entramos, por exemplo, no próprio Japão, que tem um programa nuclear de uso pacífico muito desenvolvido, no Canadá, e todos os outros países, o Brasil sendo um deles, né? O Brasil, ele é, nesse contexto, bastante privilegiado, porque ele não só domina o ciclo completo do enriquecimento do combustível nuclear, mas ele tem em seu próprio território enormes reservas de material que pode ser usado como matéria-prima. Então, do interesse, porque na realidade esse é um mercado bilionário, né, vale muito dinheiro. Então, por vezes é muito mais do interesse de um país ficar nessa condição de estado nuclear limítrofe do que cruzar essa linha, né, cruzar o Rubicão e efetivamente desenvolver uma arma nuclear e se sujeitar à perda de várias vantagens, várias facilidades no comércio e na vida internacional.
1: Perfeito. Para ter arma nuclear precisa ter dinheiro, professor?
2: Precisa ter dinheiro, e mais do que ter dinheiro, precisa ter dinheiro por muito tempo, porque o desenvolvimento de uma arma nuclear, né, da tecnologia nuclear, é muito complexo. Ninguém passa, a verdade é essa, né? Ninguém transfere, que tem a tecnologia, transfere gratuitamente para um outro país essa tecnologia. E o Brasil é um exemplo vívido disso, né? O Brasil teve que desenvolver o seu próprio programa nuclear, muitas vezes resistindo a pressões e até certas medidas de sabotagem de outros países que não queriam que o Brasil dominasse esse ciclo. Então precisa ter dinheiro para comprar material, mas precisa ter dinheiro sobretudo para investir na formação contínua de quadros de profissionais, né, da área nuclear. Então é assim, tanto que uma das razões, existe um protocolo adicional ao Tratado de Não Proliferação de Armas Nucleares que atribui à Agência Internacional de Energia Atômica, entre outras coisas, a prerrogativa de controlar as pessoas que estão envolvidas nos programas nucleares. E, inclusive, por causa disso, o Brasil resiste a assinar esse protocolo adicional. E nós vemos, por exemplo, que nesse conflito de Israel contra o Irã, há muitos anos, um dos principais alvos contra o Irã têm sido os cientistas do programa nuclear. Então, de uma forma bem simples e objetiva para o nosso ouvinte compreender, o desenvolvimento da tecnologia nuclear como um todo é muito caro, mas ele é caro e tem que ser mantido ao longo dos anos, porque caso contrário, todo o dinheiro que se gastou em um determinado programa, ele se perde. Em 10 anos, se você não tiver um investimento contínuo na área de tecnologia nuclear, você perde as capacidades que você desenvolveu a preço de ouro, e você vai praticamente para o zero. Então, é caro, mas não é só caro em volume de dinheiro, né? É caro em esforço nacional, em educação, em infraestruturas e tudo mais.
1: O Oriente Médio é um cenário um pouco confuso, né? De sonhos nucleares, até pela frustração que acompanhamos no Iraque, na Síria, na Líbia, onde esse assunto já pairou algumas vezes aí na nossa história mais recente. Ali é uma questão mesmo de falta de recursos, por ser um local estratégico de muito conflito e de medo também. O senhor acredita que só prospera onde realmente tem dinheiro, onde tem respaldo e segurança para esse tipo? E claro, né, o sigilo, que é importantíssimo, porque quando se descobre que se está enriquecendo urânio, os inimigos vêm para cima, como aconteceu dessa vez, né?
2: Eu diria que o cenário geoestratégico do Oriente Médio, ele tem algumas peculiaridades, né? Primeiramente, você tem ali, é um espaço relativamente pequeno, né? A gente pensando em dimensões do Brasil, que são continentais, né? Você tem vários países diferentes, que são mais ou menos vizinhos uns dos outros, alguns com regimes de governo muito diferentes e contrapostos entre si, mas também uma grande competição. Então, historicamente, ao longo de milênios, né, até mesmo antes da civilização ocidental florescer, ali já era palco de embates entre impérios, né, o Império Persa, por exemplo, com o Império Otomano, atualmente Irã e Turquia, né? Então, existe um conjunto ali muito grande de interesses contrapostos. Interesses que são de segurança, mas interesses que são também de natureza econômica. Né? Muitas vezes a discussão da segurança, ela disfarça interesses econômicos maiores. Então, me parece que ali não existe a falta de dinheiro, muito pelo contrário. a produção, a extração de petróleo, né, ela gera muitos recursos, e esses recursos são uma tentação para desenvolver novas tecnologias. E existe um interesse, né, mútuo ali entre vizinhos de que determinado país não progrida mais do que o outro. E existem alguns interesses externos à região de que também esses países sejam mantidos numa espécie aí de semi-desenvolvimento, né, para que eles tenham que comprar as soluções do exterior. Né. Por exemplo, nós temos aí programas de desenvolvimento de energia nuclear na Arábia Saudita, que são com tecnologia de outros países. Né. Então, isso custa muito caro. Né. Então, interessaria muito ao país desenvolver a sua própria tecnologia nuclear, por várias razões, né? Dentre elas a produção de energia, e esse interesse muitas vezes afeta negativamente o interesse dos vizinhos e de atores externos à região. Então, eu acho que ali existe um cenário bem mais complexo do que aquilo que muitas vezes aparece na discussão do dia a dia.
1: E a chamada vigilância nuclear? É importante na avaliação do senhor, com que frequência devem acontecer as chamadas inspeções, né, nesses países que por algum motivo são denunciados, ou se há algum tipo de notícia que podem estar no caminho da elaboração de um artefato nuclear. O senhor acredita que as regras estão bem colocadas em relação a isso? É difícil porque esbarra na questão da soberania. Como enfrentar e qual é a real necessidade e viabilidade dessas inspeções nos países?
2: Bom, as inspeções são um dos mecanismos de fiscalização que são usados, sobretudo, pela Agência Internacional de Energia Atômica. Mas não são o único, né? Na realidade, a maioria dos países que tem energia nuclear, o Brasil dentre eles, permite uma série de outras medidas de controle, inclusive autodeclaratórias, né? Os países mandam constantemente relatórios do que produzem, né? A questão da contabilidade, né? Está lá no nome da Agência Brasil Argentina de Controle e Contabilidade de Material Nuclear, tem muito a ver com isso, né? Dizer quanto você tem de material nuclear, enriquecido a qual grau, quanto você está usando, justamente para garantir que uma parte desse material que supostamente foi produzido para uso civil, ele não seja desviado, seja para fornecer para terceiros países de maneira indevida, seja para submetê-los a um regime de enriquecimento maior para fins militares. Então, vou dar um exemplo, por exemplo, aqui, no nosso país, né? As instalações que desenvolvem combustível nuclear no Brasil, elas têm câmeras que são colocadas pela Agência Internacional de Energia Atômica, que são seladas, elas são blindadas, e elas estão 24 horas por dia filmando e verificando lá os trabalhos que ocorrem em determinados setores-chave, né? Também é possível fazer medição através de instrumentos, através de satélites, através de levantamentos, através de monitoramento dos próprias empresas, né? Existe um grupo internacional, em inglês a sigla é NSG, Nuclear Suppliers Group, que é quem trabalha, né? Quem trabalha no mercado da energia nuclear, que também exerce por si próprio uma autorregulação, que é muito importante. Então as inspeções, elas são um dos mecanismos de fiscalização, que acaba sendo mais importante justamente naqueles países onde se dificulta o exercício dos outros mecanismos de controle. Né? Então, tem situações que não tem jeito. Vamos ter que mandar inspetores para o lugar X ou Y, que não está declarado, por exemplo, como lugar de enriquecimento de combustível nuclear, para ver se eles estão, de fato, enriquecendo, a quantos graus, né? Com que porcentagem está sendo enriquecido, qual o volume de material, se é uma instalação de pesquisa ou se é uma instalação industrial. Então, as inspeções são, sim, muito importantes. Elas não são tão numerosas, elas não acontecem todos os dias. O importante é que elas aconteçam de maneira inopinada, né? De surpresa. Então, quando a Agência Internacional de Energia Atômica vai fazer uma inspeção num país que é signatário do Tratado de Não Proliferação, ela avisa assim com 48 horas de antecedência. Olha, em 48 horas, então, o nosso time estará pousando no território do seu país, né? Vocês franqueiem o acesso, não pode abrir, não pode nem encostar nos equipamentos que eles trazem, que são equipamentos muito sofisticados, né, para medição de radiação, de comunicações, né, do time com a sede da agência lá em Viena. Elas não acontecem de fato assim em tanta quantidade. O importante é que elas aconteçam de maneira sem prévio aviso, né, porque não dá tempo de desmobilizar, né, determinada instalação com 48 horas de antecedência, e que seja franqueado o acesso amplo dos inspetores. Então não adianta nada você permitir que o inspetor pouse no seu país e só deixar que ele vá até a porta da instalação, né, que ele passeie numa universidade. Não, não é isso que a gente quer ver. A gente precisa ver o lugar Y onde existe suspeita de um ilícito, né? Então, sim, é muito importante, né? É importante, inclusive, para os países que estão dentro do regime, para garantir, né, para eles garantirem a todos que eles não têm interesse no desenvolvimento de armas nucleares, mas também é importante para a comunidade internacional, em relação àqueles que não são assim tão transparentes, né, para que exista uma proteção ali maior da paz e da segurança internacionais.
1: Professor Luiz, para a gente finalizar, a pergunta que talvez seja a mais difícil de todas. Há indícios de que alguém vai ter coragem, um país vai fazer uso no curto prazo de uma bomba atômica? O senhor vê pelas declarações, pelos movimentos que temos, porque a tecnologia ela está cada vez mais embarcada na nossa vida e cada vez com uma velocidade mais rápida a informação circula. Cada vez nós estamos acompanhando um degrau acima daquilo que é desenvolvido do ponto de vista tecnológico, do ponto de vista da surpresa até mesmo que as máquinas podem oferecer para a vida humana. O senhor acredita que algum governante, parlamento, vai ter a coragem de dar o sinal verde para a utilização de uma arma dessa de destruição em massa?
2: Olha, a maioria dos países, aliás, todos que os têm, né? A gente às vezes se deixa levar um pouco aí pela propaganda de um país ou de outro, né? Mas todos os países que têm armas nucleares, eles têm como dissuasão, né? Eles têm para não usar. O que fica implícito é a mensagem de: se eu for ameaçado de uma tal maneira que a sobrevivência do meu país e do meu povo entre em risco, aí eu vou usar. Mas não se espera, não faz parte da ideia, né, da doutrina das armas nucleares, que elas sejam usadas como primeiro ataque, né? E pelo contrário, a ideia toda é de que os outros países tenham a capacidade de uma reação muito rápida para que não tenha o perigo de um ataque neutralizar os seus próprios arsenais nucleares. Esse é o maior perigo, né? Então, nós temos aqueles filmes da década de 60, né, década de 70, que mostram justamente isso, né, um erro no cálculo, né, a interpretação equivocada de que um país ia usar armas nucleares contra o outro, geraria uma reação equivocada, que aí, por sua vez, essa sim é que ia gerar um conflito nuclear. Então, o elemento-chave aqui é entender o que cada país considera como a sua própria sobrevivência, né? Indícios, vamos dizer assim, né? Se a gente considerar como declarações unilaterais de governos sobre o uso, existem hoje, sobretudo no conflito da Rússia contra a Ucrânia. Eu já disse que se houver uma ameaça existencial ao território da Rússia, causada pelo ingresso de potências estrangeiras no conflito com a Ucrânia, que ela se sente autorizada a usar armas, em princípio, de alcance tático para defender-se, né? Inclusive contra armas não nucleares. Esse é outro princípio, né? Você só usa arma nuclear contra um ataque nuclear. Então, um pouco o uso da arma nuclear tática desafia essa lógica, o que é muito perigoso. No caso do Estado de Israel, que não é

0: tática geraria certamente grande destruição em um determinado lugar, mas teria um efeito ali limitado. Então, a maior preocupação, né, e é isso que a gente tem que trabalhar no direito internacional, é de que nenhum país se sinta ameaçado de tal maneira que ele só enxergue como defesa o uso de uma arma nuclear. Né? E é realmente declarações como essas de que se busca a eliminação completa do povo de um país, elas colocam esse risco num patamar muito elevado.
1: Muito bem, aprendemos bastante aí sobre essas questões ligadas às relações internacionais e à produção de armas nucleares com o doutor Luiz Fabrício Vergueiro, doutor em Direito Internacional pela Universidade de São Paulo, pós-doutor em Segurança e Defesa Hemisférica pelo Colégio Interamericano de Defesa em Washington, D.C., nos Estados Unidos, além de ser pesquisador da Escola de Segurança Multidimensional do Instituto de Relações Internacionais da Universidade de São Paulo. Professor, muito obrigado, viu? Foi uma aula mesmo, os ouvintes aprenderam, perguntaram sobre o assunto e tenho dúvida e tenho certeza que o senhor esclareceu as dúvidas mais recorrentes sobre esse assunto aqui na nossa programação. Esperamos que não haja necessidade de chamá-lo de novo, porque se houver necessidade é porque a coisa esquentou aí no noticiário internacional nesse assunto. Mas, de qualquer maneira, o senhor está sempre convidado para participar conosco aqui para tratar de outros temas também das relações internacionais. Muito obrigado pela presença e até uma próxima oportunidade aqui na Rádio Bandeirantes.
0: Muito obrigado, Pedro. Um abraço a todos os nossos ouvintes também.
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3: hein? Pisa pela Rádio Bandeirantes, hoje nós estamos recebendo um convidado especial aqui, o professor Emanuel Pessoa, que é advogado empresarial, ele está sempre conosco na programação da Rádio Bandeirantes, principalmente no jornal Gente, e hoje foi convidado para conversar sobre vários assuntos conosco aqui na Rádio Bandeirantes, em linha direta com a Justiça. Seja bem-vindo, tudo bem?
4: Tudo bom, Pedro? Como é que tá? Muito obrigado pelo convite.
3: Conta um pouquinho da tua formação, como é que foi escolher direito, por que que o senhor parou nessa área aí do direito empresarial?
4: Pedro, é engraçado, né? Quando eu era criança, eu brinco que eu só tinha três objetivos, eu tinha três ideias de profissão, né? Ou eu ia ser astronauta, presidente dos Estados Unidos, ou fazer faculdade de direito. Aí você imagina o que
3: sobrou.
4: O que é que sobrou, né? Então, não, brincadeiras à parte, Pedro, eu sempre quis ser advogado, eu nunca tive dúvida. Eu lembro, 4, 5 anos de idade, minha mãe perguntava, não, eu quero ser advogado. Não consigo dizer exatamente porquê, mas eu acho que por ser muito argumentativo e meu valor fundamental na vida, eu sempre falo isso, né? Você tem que perguntar para as pessoas quando você vai ter uma convivência íntima, próxima, no relacionamento, eu sempre digo assim, uma das perguntas principais é qual o seu valor fundamental, né? E o meu valor fundamental sempre é a justiça. O que mais me incomoda é algo que é desigual ou ingratidão. São os meus valores fundamentais. Então, acho que o direito acabou sendo uma coisa muito natural.
3: Como nós temos muitos estudantes de direito que acompanham aqui a nossa programação em linha direta com a justiça, eu gosto de perguntar sempre também sobre como foi essa trajetória. Estudou onde? Prestou vestibular onde? Cursou que faculdade? Como é que foi esse período da faculdade, da tua formação básica profissional?
4: É só engraçado, eu penso hoje, o estudante de direito, né? Ele nunca vai descobrir o desprazer que é carregar um processo de 40 volumes pro fórum, no
3: ônibus.
4: Hoje
3: ele carrega um pendrive quando lá, né?
4: Não, é tudo digital, não precisa nem do pendrive, né? Ele não vai descobrir o que é o desprazer de ficar 2 horas na condução com aquele monte de processo na mão, para poder peticionar lá, né? Eu fico pensando que, querendo ou não, essa resiliência de ter que fazer esse tipo de coisa no passado molda você melhor para alguns desafios da profissão. Principal deles, que é o que eu digo para essas pessoas mais jovens, é a queda da remuneração na profissão jurídica. Hoje, o rendimento médico de um advogado no Brasil, se você somar aqueles que ganham 400 milhões por ano com aqueles que não ganham nada e fizer a média ponderada dos advogados ativos, dá aproximadamente R$3.000 por mês, sendo que boa parte desses estudantes de direito paga entre R$1.000 e R$4.000 por mês para fazer uma faculdade. Então, é complicado. Você perguntou da formação. Bom, Pedro, eu fiz faculdade de direito na Universidade Federal do Ceará. Eu brinco que eu fui um pouco predestinado. Eu entrei numa greve, devia ter começado a cursar a faculdade, acho que era 1º de março, era 1º de fevereiro. Foi começar em 29 de abril, foi 29 de maio, não me recordo, por causa da greve. Quando eu me formei, também estava numa greve. Então, devia ter me formado em dezembro de 2005. A minha formatura foi em março de 2016. E foi uma coisa tão engraçada que eu já tinha começado o mestrado e eu ainda não tinha tido a minha colação de grau. Então, eu fiz Federal do Ceará nos anos de 2002 a 2005 completos, né? Fiz em 4 anos. Uma maluquice que eu tive lá, um semestre lá que eu fiz 8 disciplinas de uma vez, foi um baita problema. O coordenador, eu era peitudo, né, Pedro? O coordenador da faculdade de direito disse assim, não pode, você só pode 6. Aí eu, olha, erro administrativo, o sistema aceitou. Se o senhor tirar, eu vou entrar com mandado de segurança contra o senhor e vou ganhar. Aí ele olhou assim, né, peitudo, né? Nunca tinha feito um processo na vida, mas eu sabia que eu ia ganhar. Então ele não retirou minhas disciplinas, eu fiz as 8 disciplinas daquele semestre. Depois, emendei imediatamente com mestrado em Direito na Universidade Federal do Ceará. Só tinha mestrado em Direito Constitucional, então fiz em Direito Constitucional. Os alunos hoje de Direito não vão saber, mas na minha época, grande popstar do Direito Constitucional, Ciência Política do Brasil, era o professor Paulo Bonavides. Ele foi meu orientador no mestrado. Foi coisa engraçada, né? Ele chegou para mim e me apresentou 3 temas que eu poderia escolher para ele me orientar. Aí eu fui pra reunião com ele, eu cheguei pra prestar um tema alternativo. Ele disse, você pode procurar outro orientador. Eu, o tema número tal é muito bom, professor. E aí ficou com esse tema. É, concluí os créditos do mestrado em um ano, que ele tinha que fazer muitos, né? Então, na verdade, eu fazia disciplina quase todo dia durante esse um ano. E demorei para entregar a tese, né? Concluí o mestrado em 2 anos e meio, por uma razão muito simples. Eu tinha uma bolsa do CNPq e a bolsa acabava se eu me formasse e eu era um liso. Sabe, antigamente, Pedro, quando a gente ligava a cobrar para as pessoas do Orelhão, no 90-90, aí fazia aquela musiquinha tutu, tutu, tutu, tutu, que era tem um liso claro. Ligando para mim? Era isso. Então, porque ó, o que eu tinha na época de receita? Eu tinha essa bolsa do CNPq e eu tinha a Associação dos Fotocopistas do Ceará como clientes, que eles me pagavam todo irregular, porque eram 20 donos de Xerox, que eles se cotizavam para me pagar porque eu tinha tirado um deles na cadeia, né? Tirei ele da cadeia que ele foi pego numa batida de fotocópia, porque ele era irmão do cara da Xerox à frente da Faculdade de Direito. Como eu era um estudante pobre, eu ia lá e tirava a fotocópia dos livros e eles deixavam eu pagar quando eu podia. Então eu que dizia quanto estava devendo. E aí no dia que o irmão deles foi preso, eu estava formado, fui lá cumprimentar, eles me contaram, não, eu vou tirar agora. Não, a gente não tem dinheiro, não vou cobrar. Aí depois um lá bem desenrolado, montou a associação. Então era minha renda. Então como essa era a minha renda, eu ficava nisso. Até que em 2007, eu fiz o concurso para professor da Universidade Federal do Ceará. Eu passei para o concurso de professor de Direito das Coisas, que é Direito da Propriedade, Direitos Reais. O salário é sensacional, R$400 por mês. Né? Aí no primeiro dia, o chefe do departamento virou para mim, agora você vai ensinar também Direito dos Contratos. Eu disse, não, meu contrato é só para Direito das Coisas. Ele, vou chamar o segundo. Essa disciplina é maravilhosa. Então, começou aí minha jornada para ensinar dezenas de disciplinas pelas quais eu não era remunerado. Então, em 2008, eu concluí o mestrado, entreguei minha tese, dissertação, tudo certo. Estava dando aula na Universidade Federal do Ceará, com esse salário sensacional, fantástico, magnífico.
3: Advogava junto?
4: Advogava, tinha essa associação dos fotocopistas. Aí depois consegui a Associação dos Servidores do Tribunal Judiciário, do Tribunal de Justiça do Estado do Ceará, porque eu ajudei um líder lá sindical a derrubar lá a mulher que ele dizia que era ditadora, porque estava 20 anos presidindo na associação. Aí me contrataram. Era R$1.800 ou R$2.200 por mês. Você vai somando, você vai somando.
3: 400, 1.800,
4: vai indo. Isso, vai indo. E você tem que lembrar que era 2008, 2009, quer dizer, valia mais. Mas nada superou o incrível sindicato dos mototaxistas de Fortaleza, que era comandado pelo Vieira, que era gago. Só que a gagueira do Vieira era nervosa. E como ele era muito enrolado, o pessoal ia lá cobrar dele e os mototaxistas, o pessoal que tá lá trabalhando o dia todo na rua, então, pô, os caras estavam nervosos. E ele, salva. Aí eu, pô, Vieira, salvar de quê, pô? Presta contas pro pessoal do sindicato, porra. Vamos prestar contas. Ele, não posso. Eu, pode, Vieira. Então eu ficava nessa. E aí comecei a dar aula também na universidade particular lá de Fortaleza. Foi um amigo que estava advogado da Petrobras, hoje ele é procurador do trabalho, ele não podia assumir, me indicou, e aí foi o que deu certo, porque lá eles pagavam bem melhor, já era 4 mil alguma coisa, vai somando, você já está perto de 9, 10, já está, né? Então, você está começando a ficar bonito, né? E aí, bonito de renda, tá? Porque de rosto não tem jeito. Então, quando foi em 2010, né? Eu disse assim, porra, eu sempre quis estar nos Estados Unidos, sempre quis fazer Harvard, sempre. Eu vou aplicar para esse negócio aqui, acho que agora vai. Eu fiz minha aplicação, né, a application, e aí quando foi em 2011, foi mais ou menos dia 20, 21, 22 de março de 2011, estava dando aula, e aí o pessoal brincava que eu tinha uma habilidade incrível, o celular na época para você digitar, escrever, era nos números, né?
3: É.
4: E eu não olhava e fazia. Os meus alunos às vezes me desafiavam. Escreve a frase tal. Aí eu olhava pro lado, escrevia, saía a frase. E eu lembro que nessa eu olhei o celular. Aí assim, e-mail tinha chegado de Harvard. Tem que acabar a sala, acabou a aula. Aí eu fui lá pra sala dos professores. Aí quando você abre, encontra em anexo a resposta da sua aplicação, uma coisa assim. Aí quando começa com congratulations é bom, né?
3: É.
4: Porque é ruim quando é we are very sorry to inform you. Aí é congratulations. Aí tinha um juiz federal que tinha sido meu professor, ele também dava aula nessa faculdade. Ele chegou e ele me recomendou, né? e foi a minha nota mais baixa na faculdade. Eu tinha sido minha média mais baixa na faculdade. Eu tinha tirado 8,5 com ele, foi minha média na faculdade. É, que eu achei extremamente injusto pedir recorreção. Ele falou, a recorreção é comigo, eu não vou mudar a sua nota. Mas depois o tempo fez a gente se dar bem. E aí ele, eu tenho 86, ele tem 85, 84. Eu sei que na hora que eu... Ele entrou na sala na hora, eu peguei ele assim, pelo lado, joguei o homem pra cima. Ele nem acreditou, nem acreditou na força. Aí deu meia hora, começou a pensar, meu Deus, como eu vou pagar? Eu tinha R$84 na conta. Era $45,000, tinha que pagar. Aí, tem que dar um jeito. Essa história dá um jeito, Pedro, dá pra contar num podcast. Tem mil e uma, cara, tem tanta reviravolta. Tem a franqueada dos Correios, abri a agência dos Correios pra mim, pra eu poder entregar uma carta pra um processo de seleção. Tem um pessoal de um laboratório médico, deixou eu usar um computador lá pra eu poder fazer uma aplicação pra outra bolsa.
3: É, mas que bom, né?
4: Não, deu tudo certo. E foi tudo fora da hora, e foi tudo assim.
3: Ah, é bom compartilhar isso, porque as pessoas às vezes acham que só acontece com elas aí, tá vendo?
4: Não, então eu vou contar. Ó, como é que eu vou pagar isso? Aí esse meu amigo que tinha me recomendado pra esse emprego, no computador em que eu tinha visto a minha admissão, eu falei assim, pô, Afonso, né? Chama Afonso. Afonso era o cara mais reto que eu já vi na minha vida. 19 anos, tava noivo. Não deu certo o primeiro casamento. Aí fez mestrado comigo. Conheceu a Ludiana, nossa colega de mestrado. 2 horas da manhã, manda uma liga dizendo que ligou errado. Ela atende, esperto. Casaram, tem filhas, tá tudo bem, né? Então, ele é um cara muito reto, muito, muito decente. Baita servidor público. É, um dos raros que a gente põe a mão no fogo, tá? Não pelo serviço público, mas por tudo. Um cara muito correto. E aí eles dizem, cara, tenta a bolsa da Fundação Estudar. Eu, que porra é Fundação Estudar? Não fazia nem ideia o que era Fundação Estudar. Que é do Jorge Paulo Lema, né? Foi até reunião no agora. Mas os meus melhores amigos são de lá hoje. Aí eu fui descobrir o que era, na época, quem fazia a seleção, a Companhia de Talentos.
3: Tá.
4: E eu tava acompanhando, tava lá acompanhando uma pessoa no médico. E aí tinha um terminal de computador, cara. Em que consultório médico tem um terminal de computador para as pessoas usarem?
3: Nenhum.
4: A seleção acabava às 3 da tarde. O Afonso me deu essa notícia tipo 2h55. Ah, não vai dar tempo, ele tenta. Aí eu entro no formulário. Quase 20 e tantas páginas de formulário. Não vai terminar. Aí eu, foda-se, arrumo o telefone da Companhia de Talentos, ligo para a Companhia de Talentos. O cara que me atende da Companhia de Talentos, o nome dele, Jesus. É sério, o nome dele é Jesus. Aí...
3: Abençoado,
4: vou conversar com Jesus. Conversando com Jesus, ele, cara, não tem o que fazer, tenta. Aí eu, tá bom, terminei a aplicação 3h40 da tarde. Foi. Eu fui o último a entregar, o sistema aceitou. Aí, na seleção, eu não fazia ideia o que era Jorge Paulo Lema, não sabia porra nenhuma, não sabia o que era Ambev, não fazia nem ideia, não sabia o que era Brahma, não sabia mais nada, né? Era um cara de família simples do Ceará, que tava começando a ganhar um dinheiro na vida, assim, não muito, mas ganhando. E estava começando a entender o que, que existia no mundo. Nunca tinha ido para os Estados Unidos. Tá? O mais que eu tinha sido para a Argentina. Tá? E aí, o pessoal da Companhia de Talentos, não, vem cá que a gente vai te ensinar tudo. Quando você estiver em São Paulo para as fases da seleção, passa aqui que a gente...
3: Aí você veio para São Paulo.
4: Eu vim para São Paulo fazer a seleção. Quando eu vim fazer a seleção, eu esqueci meu terno, o blazer. Puta, preciso de um blazer. Aí comprei um blazer na Acar. Shopping no Pátio Paulista.
3: Sim.
4: Tá? É, tenho esse blazer até hoje. Tá? Tá guardado lá até hoje. É, e aí, fiz a seleção, as coisas foram dando certo. E é engraçado que no dia que eu cheguei pra seleção, era ali no Itaim.
3: Eles te ajudaram com documentação, tudo?
4: Não, isso aí não pesou. Porque você tem umas seleções objetivas, teste de QI, interpretação de texto. Era um texto da Adonirão, uma música da Adonirão Barbosa.
3: Olha.
4: Certo? Bem inteligente o negócio, eu fiquei assim, impressionado. E aí, o que o pessoal da Companhia de Talentos foi me explicar quem era a Fundação Estudar, quem era Jorge Paulo Lema, como você se comporta numa entrevista, coisas do tipo. E aí, eu sei que a entrevista, as coisas foram acontecendo, foram dando certo. E eu me lembro que até chegou na entrevista, eu fui fazer entrevista com um advogado chamado Cláudio Maurício Fredo. Tá? Uma das entrevistas. Isso vindo várias vezes já para São Paulo. Aí o Cláudio Maurício pergunta sempre assim pra mim, se você não ganhar a bolsa, o que você vai fazer? Eu não sei. Aí ele, você não vai dar essa resposta. Essa resposta, você está reprovado. Aí eu, não, mas eu não sei o que fazer, não. Você tem que dar um jeito. Como é que você quer convencer os 3 caras mais ricos do Brasil que você não consegue dar um jeito na sua vida? Uma coisa assim, né? Eu, porra, que mentalidade, né? Aí o Cláudio girou uma chave na minha vida. Meu amigo até hoje, né? Encontrei com ele segunda-feira. Então, na reunião anual da Fundação Estudar. Então, deu certo, fui para a seleção na Bolsa. Aí a seleção tinha lá Beto, Sicupira, Marcel Teles, Jorge Paulo Lema e o advogado deles. Né? E aí...
3: E é só você e eles?
4: E mais três. Tá. O painel dos finais são quatro. Tá. São quatro. Aí eles perguntam lá na hora, quem você se eliminaria? Quem você eliminaria? Aí um cara para e pensa, eu me eliminaria. Aí um dos três, não vou dizer qual dos três, assim... Oh, tem sempre um idiota que se elimina. E aí, quando me perguntaram que eu eliminava ele, porque se ele não confia nele, por que vocês devem confiar nele?
3: Perfeito.
4: E foi. E aí, me perguntaram lá, o advogado deles me perguntou qual era o maior problema do Brasil que eu vi economicamente. Eu disse... Aí, na época, assim, eu dei uma resposta que eles não gostaram, mas eu mantive, né? Eu disse, empresa não cumpre a legislação, processo trabalhista. Aí ele perguntou, não sei o que, babá, empresa não cumpre a legislação trabalhista. E eu não sabia, não tinha feito a minha diligência, me ensinou a fazer diligência, que a Ambev era uma das empresas privadas que mais tinha processos no Brasil por causa de dano moral, coisa do tipo. Então ele entrou no embate comigo, foi ferrenho. E eu acho que me ajudou, porque eu mantive o meu posicionamento.
3: Foi firme lá.
4: E aí, no caso, a alta bolsa foi do Instituto Ling, né? E a do Ling foi engraçada, porque eu também soube no último dia. Preparei toda a documentação no último dia. E aí, quando eu preparei toda a documentação no último dia, tinha que deixar nos Correios. Aí eu cheguei nos Correios, faltando 5 minutos para fechar, na Avenida Senador Vigílio Távora, em Fortaleza. E aí, quando eu entreguei todos os papéis, eu vim embora para casa. Quando eu estava chegando em casa, eu percebi que o meu personal statement, que era a parte mais importante da aplicação, estava na minha mão. Eu tinha esquecido de colocar no correio. Volto para os Correios, está fechado. Começa a bater na porta. Sai a mulher. Não, eu já coloquei a sua carta no caminhão. O caminhão já foi mencionado, pelo amor de Deus, pelo amor de Deus. A mulher parou o caminhão.
3: Pra pegar a carta.
4: Na rua de trás. Convenceu o motorista a abrir o caminhão. Ela abriu os sacos. Ela achou meu Sedex. Ela disse, mas você vai ter que pagar outro envelope pelo Sedex. Eu não tenho problema. Só meti meu personal statement dentro. Foi. Eu também, aí no dia da seleção da Bolsa do Link, eu vim pra fase também em São Paulo. Teve uma pergunta sobre droga, prostituição, venda de óculos, bababá. Eu dei uma resposta especialmente para a questão de se deveria ser proibido o comércio de drogas. Sim, bababá. E hoje eu vejo que foi um teste, né? Não era a opinião pessoal da pessoa que estava me entrevistando. A pessoa disse assim, mas eu sou a favor. E todos os outros que estavam na mesa, que essa era coletiva, acho que 10 a 15 pessoas, todos disseram que era a favor para concordar com ele. Eu disse que não era. Ele disse, você vai discordar da pessoa que vai te dar dinheiro para estudar fora? Eu disse, vou. Você está me dando dinheiro para estudar fora, você não está comprando o que eu penso.
3: Perfeito.
4: De todos que estavam naquele dia, eu fui no que ganhei. Né? Ou seja, para você estudando de direito, às vezes a vida te testa. Então, seja coerente. Fui para Harvard, 2 bolsas. Até brinco, né? Porque quando eu ganhei a bolsa do Instituto Ling, era $5,000. No ano seguinte, ficou 25. Cheguei um ano errado. Na Fundação Estudar eu pedi $14,132, alguma coisa, né? Porque o dólar era dois e pouco. Aí eles me ligam, por que você está pedindo um número quebrado? Eu, porque na matemática que eu fiz eu só preciso disso. Aí eu achei que gostaram da honestidade, me deram 15, né? De seja honesto. E aí quando chegou em Harvard, eu nunca tinha ido para os Estados Unidos. Eu fui um cara autodidata em inglês, né? Eu aprendi inglês sozinho. Até mais ou menos a 8ª série no colégio, meus colegas eram extremamente cruéis pelas minhas pronúncias absolutamente incorretas em inglês, tá? De loser pra lá na aula de inglês era como era chamado. No 3º ano, o professor pedia pra fazer tradução instantânea da leitura da Newsweek, era o único que fazia. Eu fui 100% autodidata em inglês. Então, quando eu cheguei lá, eu fui eleito class president da minha turma, tá? E aí eu fui...
3: E aí ficou quanto tempo lá?
4: Fiquei 1 ano. Não chama class president, chama class representative, mas tá, é a mesma coisa.
3: Representante de classe lá.
4: Eu também ganhei uma bolsa de Harvard, tá? E aí depois voltei, e aí voltei pra Fortaleza. Foi uma puta cagada na minha vida. Se você tiver a oportunidade de quando novo, trabalhar fora, mesmo que você queira voltar, passe 1 ano, é importante. Porque depois você tem opções. Foi uma bela cagada na minha carreira. É o maior arrependimento profissional que eu tenho hoje. Foi não ter explorado, porque quando você se forma em faculdades boas americanas, você paga um procedimento chamado OPT, você tem 18 meses como se fosse um green card para trabalhar, tá? Para trabalhar e morar nos Estados Unidos. Querendo ou não...
3: Mas não adianta querer ter a experiência de hoje com a...
4: É,
3: Aquela situação.
4: Mas é porque, assim, normalmente o cara que sai daqui do Brasil pra estudar nessas faculdades de ponta, ele saiu de escritório grande de São Paulo. Então o cara já tem orientação, mentoria, tudo. Eu era o cara que trabalhava pro sindicato dos mototaxistas em Fortaleza.
3: Certo? A orientação era sua mesmo.
4: Exato, a desorientação era minha. E era muito desorientado. Eu dei muita sorte porque o câmbio tava muito bom. Quando eu cheguei nos Estados Unidos, o câmbio comercial tava 1,45. O efetivo estava 1,56. Foi aquela queda absurda do câmbio no governo da Dilma, que foi depois. Teve até condenação de uns bancos no exterior por manipulação de câmbio, isso, né? Na época. Isso. Então, assim, eu dei muita sorte. Muita sorte.
3: E como que esse Emanuel, que voltou de Harvard para Fortaleza, chegou na China depois?
4: Não, aí em 2013 eu disse: eu queria fazer doutorado na USP, né? Porra, a USP, melhor faculdade do Brasil, também sempre queria estudar na USP. Em 2007, que eu tinha vindo para São Paulo, fiquei dois meses em São Paulo aqui. Passava lá, achava a coisa mais linda do mundo, passava todo dia no centro, né? Só pra passar na USP. Rapaz, eu vou estudar nesse negócio. E aí, em 2013, pergunta pro amigo pra cá, pergunta pra lá, pergunta pra lá. Eu disse: eu quero ser orientando do Gilberto Berkovich. Eu sou um cara mais conservador, no conservador / liberal de economia, né? E aí, mas eu queria com esse cara que é um baita esquerda, comum na raiz e tudo aí, as pessoas, por quê? Porque esse cara gosta do Brasil, esse cara pensa de verdade. Não me interessa se ele não concorda comigo, não me importa se eu não concordo com ele. Me interessa que o cara é brilhante, que o que ele quer é o bem do país e o cara usa um instrumento técnico para fazer o que é certo. Se ele pensa diferente de mim ou não, foda-se, isso não é um problema para mim. E aí, cava um amigo daqui, cava um amigo dali, alguém conhecia o Gilberto, bababá. Aí, assim, o Gilberto te recebe no dia tal em São Paulo. Toquei e-mail com ele. Aí, tá bom, eu te recebo dia tal. Aí ele manda um e-mail, trocou o dia. No dia que o senhor quiser, fui. Chego no escritório dele, começamos a conversar, meia hora depois ele já começa a me dizer: tá bom, passa na seleção que vai dar certo. Aí passa na seleção. Aí nessa época meu escritório em Fortaleza foi pessimamente mal, porque em 2013 eu tive um período que eu fui gerente de suprimentos da Coab em São Paulo, ficava indo e vindo toda semana, então você não consegue pôr, você não consegue ter dois senhores, né? Então o escritório foi mal. E aí em 2000...
3: E aqui em São Paulo era o que? Era mestrado, doutorado?
4: Não, foi doutorado em Direito Econômico na USP.
3: Tá.
4: É. Eu ia fazer o terceiro mestrado, já estava bom. Fui para o doutorado. Terminei todos os créditos em 4 meses. Nota máxima. Ficava indo e vindo toda semana. Bem cansativo, mas era o que era. E aí, como o escritório ia mal, acabei demorando muito para escrever a tese. Fui escrever a tese no final de 16 e defendi ela em 17, quando foi marcada a data. E aí, em 17, quando estava no escritório, fiz Stanford. Fui fazer um certificado de certificação em administração de empresas de inovação, Stanford. 8 semanas. Foi em São Paulo. Eu dei sorte, não ter que ficar indo para Califórnia, indo e voltando. Esse é outro problema. Aí fiz Stanford. Ganhei bolsa em Stanford também. Também me inscrevi em Stanford fora do dia. Soube da seleção 11 horas da noite.
3: Aí, ó, você que quer, se inscreve fora do dia que dá certo. Tô brincando.
4: Puta, liguei, cara, 11 horas da noite. E aí, já tinha acabado no horário deles. Aí liguei, fiquei ligando não sei quantas vezes pro amigo meu, um professor que era da FAAP, pra ele me recomendar. Ele atendeu: fala, filho de Deus, ele fala assim. Aí ele mandou minha carta de recomendação 1h da manhã pro sistema de Stanford, aceitaram. Aí concorri pra bolsa, me deram $5,000, legal. Aí fiz Stanford. E aí, corta pra 2023, esse mesmo amigo da FAAP que me recomendou, tava na China, trabalhando na China. E aí eu brinco com ele: me leva pra China, pô. Aí você quer mesmo? Ué, por que não? Aí tá bom. Aí dá algumas semanas, vem um e-mail de uma instrumentalidade do governo chinês pedindo pra marcar entrevista. Eu ligo pra meu amigo: tá de pegadinha, tá criando domínio, tá não sei o que. Não, é governo chinês, pô, você vem trabalhar aqui, se você passar. Aí foi aprovado. E aí o governo chinês, ele contrata pessoas no mundo todo. Esse cara fez Cornell, né, que também é uma ótima faculdade. E aí o governo chinês, ele contrata pessoas no mundo todo que tem uma formação em World Class Universities para treinar, para dar aulas para pessoas das suas instrumentalidades ou trabalhar junto com o governo chinês. E foi assim que eu fui parar no governo chinês. Trabalhei para eles por 2 anos, dando aula de economia internacional e direito internacional para o pessoal que ia para o caminho da trilha diplomática do governo chinês. Então hoje eu brinco que eu devo ter, sei lá, uns 60 diplomatas já, pessoas na carreira. Daqui a uns 10 anos eu vou ter uns 40 embaixadores.
3: Muito boa essa trajetória, é muito isso. Legal para compartilhar. Deixa eu te perguntar algumas coisas aí sobre essas andanças que você teve pelo mundo e sobre hoje o ensino de direito aqui no Brasil. Nós temos muita faculdade de direito aqui no Brasil?
4: Olha, se a gente tem muita faculdade de direito no Brasil, eu ia fazer uma comparação ruim. Eu ia dizer que tem menos corrupto no Congresso do que tem faculdade de direito. Mas aí eu lembrei que o Congresso todinho não dá 600 pessoas. E o Brasil tem 1.245 a 1.300 faculdades de direito. Então, eu não estou dizendo que todos no Congresso são corruptos. Né? Eu estou só dizendo que o máximo de corruptos que poderia ter é um número menor. Então, vamos dizer o seguinte. Nós temos mais faculdades de direito do que nós temos congressistas ruins no Brasil. Isso diz muita coisa.
3: Tá? É muita coisa mesmo.
4: É metade das faculdades de direito do planeta Terra.
3: Mas a OAB não serve como uma régua?
4: A OAB não aprova nem desaprova curso de direito. Quem aprova, desaprova curso de direito.
3: Não, eu tô falando o profissional, né? Pra...
4: Então, o que que acontece, Pedro? Se a OAB serve, cara... Vamos colocar assim, né? Até um relógio quebrado marca a hora duas vezes. Certa durante o dia, né? Tem um relógio parado, marca a hora certa duas vezes no dia. Então o que que acontece? Às vezes o sujeito, ele é muito ruim, vai ser um advogado incompetente, vai ser péssimo. Mas não é porque que o cara normalmente é ruim, é porque a vocação do cara não é aquela. Às vezes aquele cara, se ele fosse físico, ele podia ganhar um Nobel. Se o cara fosse músico, ele podia faturar um M. Aliás, M, né? Ninguém nem se importa mais, né? É do nosso tempo, né, Pedro?
3: Sim.
4: Mas o cara poderia vender milhões, entendeu? Baixando de música, download, que for. Só que o cara, às vezes, premido pela vida apertada que ele tem, o cara tá ferrado, trabalha pra caramba, a família é pobre, ele pensa, eu preciso passar num concurso. Ou você é advogado porque tem muita causa, ouve falar. Aí o cara vai e faz faculdade de direito, o cara é atraído. E também pela oferta gigantesca de curso de direito. E aí, às vezes, esse cara vai e passou, não tem vocação, e aí ele passa no OAB na sétima vez, oitava vez. Por quê? Porque, às vezes, mesmo sem ter vocação, mesmo sendo ruim em direito, ele estuda cursinhos preparatórios, estuda pra prova, passou na prova. É igual o cara que...
3: É um exame, não é um concurso, então, você não concorre com ninguém.
4: Então, Pedro, imagina o seguinte, você ainda lembra como fazer seno e cosseno? Você entende? Você aprendeu pra passar na escola. Você não quis aprender pra vida.
3: É isso aí.
4: Entendeu? Então, é coisa parecida. E aí é um problema. Então, hoje o Brasil tem mais de 1,5 milhão de OABs ativas. O Brasil tem mais advogados que meninas do job.
3: É um número sintomático.
4: Esses exemplos hoje estão legais, hein? Vai virar corte isso aí.
3: Perfeitos. Professor Emanuel... onde está o pote de ouro da advocacia hoje para dar dica para quem é estudante de direito? Se tivesse que escolher hoje, onde é o caminho aí? O que que no futuro é certeza de sucesso para um investimento agora da carreira?
4: Pedro, em primeiro lugar, repense se você realmente quer fazer direito.
3: Tá.
4: Ou se você está fazendo direito porque você acha que você vai passar no concurso público. Lembrando que a maioria absoluta não vai passar no concurso público.
3: E concurso público já não é mais como antigamente, né? As
4: Sim.
3: carreiras são ainda?
4: Não, se você parar para pensar, ó Pedro, que assim, a comparação às vezes é injusta, porque eu e você moramos aqui na Zona Sul de São Paulo, a gente já tem 20 e tantos anos de carreira, a gente já está bem consolidado, a gente já tem uma renda que é legal, mas às vezes você tem que parar para pensar que o cara está lá morando, por exemplo... Terra da minha família, Maranguape. O cara tá morando lá em Maranguape, que a renda per capita anual, o PIB per capita anual é tipo 10 mil reais por ano.
3: Tá.
4: Então, às vezes, naquele cara, a renda familiar dele total é melhor, às vezes, a renda familiar no Bolsa Família do que trabalhando.
3: Sim.
4: Então, às vezes, a renda familiar do cara é mil reais por mês. Então, quando o cara fala que ele vai passar num concurso que paga 2.500 por mês, ele já tá melhorando 2,5 vezes a situação da família dele. Então, às vezes, a gente fala que o concurso público não é mais a mesma coisa, isso é sob a nossa ótica. Mas para a ótica da maioria das pessoas, ainda é um baita negócio do ponto da melhoria, do que vai ter de segurança na vida, benefícios.
3: Mas assim, eu estou pensando também o seguinte, o sujeito que vai para um tipo de desafio desse, ele tem que ter o mínimo ali de um grau de instrução que não é muitas vezes a realidade desse sujeito que recebe o Bolsa Família.
4: Você está correto em uma coisa, mas assim, às vezes não é. Mas existe muitos exemplos do cara que era gari, estudou com cópia, virou juiz. A gente tem muitos desses, né? Porque, mas, de novo, é exceção, né? Você não consegue imaginar exceção. Que esses outliers vão ser a maioria. Sim. Por isso que o primeiro conselho é, repense que quer fazer direito. Primeiro porque não vai ter o concurso para todo mundo. Segundo, a renda média da advocacia é baixa. Terceiro, a maioria de vocês faz faculdade particular pode ter que se endividar muito para se formar e aí você já começa a sua vida com a carga pesada, tá? E às vezes, se você for fazer aquilo que realmente é a tua vocação, você pode até no começo receber menos, mas no médio prazo você estaria muito mais bem sucedido e realizado. Agora, se vai fazer direito, Você não quer concurso, você quer ser advogado? Você tem que ser inteligente. A inteligência artificial vai substituir boa parte dos advogados que fazem coisas repetitivas. Por exemplo, processinho repetitivo e tudo. Vai para um escritório grande, mete um AI e vai usar poucos advogados para fazer revisões. Você precisa entrar em áreas que sejam mais técnicas e qualificadas, mais ligadas a um advisorship, né? Ou seja, você ser mais um conselheiro do teu cliente, que é o toque humano que é impossível de substituir, ou você ser alguém que sabe alavancar ferramentas digitais, porque do contrário, a tua massa salarial vai desabar.
3: A inteligência artificial hoje já está sendo usada nos escritórios de advocacia?
4: Eu não uso muito, Pedro, porque o meu trabalho ele é muito, digamos assim, artesanal, porque o meu tipo de cliente ele demanda soluções mais, digamos assim, individualizadas.
3: Individualizadas.
4: Às vezes não é nem tão refinada, às vezes mais individualizada. Mas para escritórios que lidam com processos de massa, por exemplo, você pega escritório que atende a carteira da Oi, que atende a carteira do Santander. Os processos são todos repetitivos. Então é óbvio que ele usa inteligência artificial. Um cara que tem na carteira só processo de acidente de trabalho, ele não vai ficar construindo uma peça do zero a todo tempo. Antigamente você usava o modelo, agora você usa a inteligência artificial para fazer as alterações. Então sim, está no dia a dia, e é por isso que a demanda por advogado, que já não é tão alta, porque tem um excesso de oferta, vai cair mais ainda, fazendo com que a remuneração fique ainda mais baixa. Então o advogado ele vai ter um achatamento salarial muito grande.
3: Quando você fez faculdade de Direito lá no Ceará, o Supremo Tribunal Federal era mencionado em todas as aulas de Direito? Os estudantes costumavam saber a pauta do Supremo Tribunal Federal? Ou essa é uma realidade dos dias atuais?
4: Pedro, ninguém se importava muito, a não ser quando você tinha que pesquisar jurisprudência para colocar nos processos ou alguma outra questão. Os livros traziam a interpretação do Supremo. Mas saber quem eram os ministros do Supremo, você sabia que era um ou outro, no máximo, né? Ou quando você queria ser o estudante de direito descolado para conversar com um professor, ou para impressionar um desembargador no Tribunal de Justiça, alguma coisa assim, aí você dava uma pesquisadinha para saber mais sobre os ministros. Mas, rigorosamente, o único ministro da minha época que se falava na Faculdade de Direito era o Marco Aurélio de Mello. Porque
3: era sempre divergente.
4: Sempre divergente.
3: É isso aí.
4: Essa era a conversa. Fora isso, Pedro, não se falava de ministro Supremo.
3: E por que o Supremo chegou nessa posição na tua avaliação?
4: Porque, Pedro, se eu e você nos desentendermos aqui, o Supremo Tribunal Federal vai aparecer aqui do nada para dizer quem está certo. Ou seja, eles se metem em tudo. Tudo. E aí o Supremo Tribunal Federal entrou num ponto que um executivo fraco e um legislativo corrupto, o Supremo disse, opa, o poder está vago. E meu amigo, depois que o poder é ocupado, ninguém devolve. As pessoas não devolvem. É igual tratamento. Você se acostuma com tratamento bom, você não volta, porque gosto não retrocede. Então, como eles sentiram o gosto de mandar, do poder, de tomar as decisões, controlar as políticas públicas do país, eles acabam se tornando dominantes no jornal. Porque antigamente você elegia um presidente da República, por exemplo, elegeu o Fernando Henrique primeiro mandato. Quem vai fazer a política pública é o governo Fernando Henrique junto com o Legislativo. Hoje, não interessa, vai parar no Supremo e o Supremo é que vai dizer o que a política pública é. Então, hoje o Supremo Tribunal Federal é o poder real controlador do Brasil. E por isso que as pessoas ouvem falar no Supremo Tribunal Federal.
3: E como que a gente sai dessa agora?
4: O primeiro ponto é o seguinte, né? Primeiro que a justiça tinha que ter autocontenção. Só que isso não acontece no Brasil, porque, por exemplo, a lei orgânica da magistratura proíbe magistrados de opinarem, darem entrevistas, falarem dos casos que vão julgar. Pô, pelo amor de Deus, né? Tem ministro, Pedro, que tá mais nos meios de comunicação que você. E olha que a tua vida profissional é essa.
3: Com certeza.
4: Então tem ministro que hoje passa mais tempo.
3: Só rolar a barra do YouTube aqui que você vai ver um monte.
4: Nossa, tem ministro que passa mais tempo no microfone que você e falando sobre os casos que vai julgar.
3: Isso, que é mais grave.
4: Então o que que acontece? Vamos lá, vou te dar um exemplo. Não interessa o que eu penso deles. Não interessa o que eu penso das partes envolvidas. Você acha mesmo que o Flávio Dino deveria poder julgar o Bolsonaro?
3: Não. Foi ministro do...
4: Não, ele processou o Bolsonaro. Ele processou o Bolsonaro. Quando o Bolsonaro foi lá no Maranhão, quando o Dino era governador, ele falou que o Flávio Dino não fazia nada pela segurança, uma coisa assim. O Flávio Dino processou o Bolsonaro, fez queixa-crime. Você acha que ele tem a isenção necessária para ser o juiz?
3: Ele foi ministro da Justiça.
4: Foi ministro da Justiça na época do 8 de janeiro. Tá? Fez várias manifestações na época a respeito e tudo mais. Então, quando você chega num ponto que o Supremo Tribunal Federal se sente tão livre a ponto de descaradamente descumprir preceitos básicos da Justiça e criando as argumentações mais sem nexo possíveis, né, para justificar, você entende que o primeiro pilar da mudança, que é a autocontenção, já foi para o espaço. O segundo pilar seria que os ministros do Supremo realmente pudessem ser julgados por seus crimes de responsabilidade. Isso nunca vai acontecer na Constituição atual, por um motivo muito simples. Os senadores julgam os ministros por crimes de responsabilidade. Nossa, que lindo, é assim nos Estados Unidos. É, não fosse um detalhe. Os ministros do Supremo julgam senadores por crimes. Então, ninguém solta a mão de ninguém. Se eu julgo quem me julga, ninguém julga ninguém.
3: É um problema mesmo, e esse é um problema contemporâneo, porque hoje nós estamos assistindo, né, o Supremo nas mãos do próprio Supremo e o Senado Federal, a Câmara nas mãos do Supremo. Até o senhor mencionou aí o Flávio Dino, que tem no seu gabinete um processo que está sendo apreciado lá pelo Supremo, e ele vai jogando, né, com essa questão que trata das chamadas emendas parlamentares. Então, a liberação de emendas ou o maior controle sobre emendas está na mão de um ministro do Supremo Tribunal Federal.
4: Que foi ministro da Justiça do governo que é o maior interessado na questão das emendas, porque afeta as verbas do orçamento. Então, você entende?
3: Mandato para ministro do Supremo resolveria o problema?
4: Não sei se mandato para o ministro do Supremo resolveria o problema ou se ele só tornaria o problema temporalmente limitado.
3: Tá. Tipo 10 anos no Supremo.
4: É, mas aí a gente precisaria ter mandatos não coincidentes, porque do contrário, um presidente da República nomeia todos os ministros. Então, sim, a gente precisaria ter algum mecanismo que não coincidisse. Só que o problema é o seguinte, você vê agora, estão tentando passar uma emenda constitucional para acabar com a aposentadoria compulsória de juiz, ou seja, quer esticar ainda mais o mandato dos ministros atuais do Supremo. Por que alguém propõe uma emenda dessa? Para agradar ministro. Se agradar ministro é por quê? Provavelmente tem algum interesse aí. Então, o maior problema que a gente tem hoje é que as pessoas não respeitam. É um julgamento de 1610, chama o caso do Dr. Bonham. É, ele era um médico inglês, vinculado ao Colégio de Médicos, College of Physicians. E aí, na Inglaterra, as corporações podiam julgar os seus membros com eficácia de julgamento judicial. E aí o Dr. Bonham disse assim, poxa, eu discordo do colégio de médicos, mas eles vão poder me impor uma multa, julgar a multa e executar a multa. Então, como é que isso vai ter alguma imparcialidade? Ele entrou na Justiça da Inglaterra para que a Justiça declarasse o óbvio. Parte e juiz não podem ser as mesmas em um caso. E aí a corte inglesa disse, sim, quem julga não pode ser parte, quem é parte não pode julgar. Isso é o devido processo legal. Então, no Brasil hoje, você tem uma confusão muito grande, que não necessariamente os ministros são partes, mas eles são interessados. Então, não faz muito o sentido hoje você tentar criar qualquer coisa enquanto a gente não conseguir resolver essa autocontenção.
3: O sistema de freios e contrapesos que está colocado no direito brasileiro e na nossa Constituição Federal, ele hoje não funciona. Por quê? Porque nós fizemos uma interpretação errada quando a gente tem aí o Supremo nas mãos do Congresso, o Congresso nas mãos do Supremo, o Executivo no meio dessa história toda também, com interesses, influência.
4: Pedro, ele foi feito para dar errado. Ele foi feito para dar errado. A gente precisa enfrentar, né? O elefante está na sala, pô. Você vai ignorar um elefante na sala? Não tem como ignorar. Você está morando num apartamento de 40 metros quadrados, colocaram um elefante daqueles gigantes da Tailândia no meio da sala. Você não tem como dizer que ele não está ali, ele está ali. O que fizeram na Constituição de 88? Reza a lenda que houve lobby, né, para que houvesse a competência, o foro privilegiado dos políticos fosse para, do julgamento dos políticos, fosse para o Supremo Tribunal Federal, e dizer, não, porque no Supremo vai ser bom para vocês, porque não sei o que, babá. Mas na verdade não era. Era a própria justiça blindando a justiça. Porque se eles fazem isso, eles entendem o seguinte, se eu vou... A gente sabe que no Brasil, boa parte do Congresso é implicado em casos de corrupção. Isso os que aparecem, né? O que não aparece, então, imagina. Por isso que eu fiz aquela piada...
3: A questão do penduricalho, por exemplo, que é um outro exemplo. Aí você tem lá, o Congresso começa a tratar do assunto, de repente morre o assunto. Por quê? Porque o
4: Congresso... Não, vou te dar um exemplo pior. Mas só para matar...
3: Tá nas mãos do Supremo também.
4: Não, vou te dar um exemplo pior. Você mata essa questão aqui do foro privilegiado, que foi uma desgraça. Porque você pode ter o Congresso controlado pela Justiça, primeiro grau. Porque o juiz de primeiro grau não é o do Supremo que vai ser julgado pelos senadores no crime de responsabilidade. Estava resolvido o problema. A Justiça continua controlando o Congresso, mas você não tem interesses particulares, os interesses são institucionais. Falou do penduricalho. Olha, eu vou falar para você uma coisa. O Judiciário cria penduricalhos.
3: Sim.
4: O tempo todo.
3: Auxílio.
4: Não, auxílio. Moradia, desculpa. Auxílio moradia.
3: Auxílio moradia. Auxílio livro, auxílio.
4: Não, auxílio moradia. Vamos para esse que é o pior. Aí foi ter o julgamento da ação do auxílio moradia. O ministro, o relator, segurou o processo concluído mais de um ano. Foram pagos bilhões e bilhões de reais enquanto o processo estava concluído. Ah, para quê? Para dar tempo de encontrar uma solução política de incorporar aquilo aos vencimentos. Meu amigo, como é que um juiz tem coragem de chegar e falar que ganha pouco? Um juiz no Brasil que ganha pior, ganha 30 pau no mês. É perto do líquido aí, se você considerar tudo. Vamos dizer que dê 25 líquido, tá?
3: É mais.
4: Não, mas tô falando o pior. O juiz mais que ganha menos no Brasil. Vamos dizer que ele ganha 25.
3: É porque não tem o pior, porque eles estão tudo balizado. Esse é um outro problema, não é?
4: Tem teto. Só que aí é o seguinte, teto é uma coisa. Aí o que, que os caras fazem? Joga logo no teto.
3: Todo mundo vai pro teto.
4: Todo mundo vai pro teto.
3: O juiz de primeira instância, o desembargador mais antigo do Tribunal de Justiça, ganham quase o mesmo salário.
4: Mas sei lá, uns 2, 3 pau.
3: É isso.
4: Mas deixa eu te colocar aqui o grande problema, que é a dor. Você entender a dor, tá? O cara ganha 25 pau por mês, diz que ganha pouco. Querido, deixa eu te falar uma coisa. Você ganha 25 pau por mês como advogado, ou você é um advogado muito bom, ou você é um sênior com participação de lucros no Pinheiro Neto, tá bom? Que é o escritório mais famoso do Brasil. Ou você tá ganhando esse dinheiro no Demarest, tá bom? No Matos Filho. Você tá fazendo mercado de capitais. Então não vem falar que você ia estar ganhando esse dinheiro na iniciativa privada. E outra coisa. Você escolheu o serviço público, você está reclamando da remuneração, você já sabia. Você escolheu, você escolheu a estabilidade, guarda, o privilégio de ser chamado de Vossa Excelência e ter um monte de férias de 90 dias. Né? Assim, como é que é férias? Né? Tem as férias e tem os recessos, mas enfim, dá perto de 90 dias. Você escolheu isso em vez de você ir por risco da iniciativa privada. Ah, mas tem advogado que ganha 1 milhão. Dane-se, eu posso ganhar 1 bilhão, não é da tua conta, eu corro risco, tem mês que eu não ganho nada. Entendeu? Eu passo às vezes 2, 3 vezes e não ganho nada. O risco é meu. Se no outro mês eu ganho 1 milhão, é problema meu. A
3: comparação não é.
4: Então, aí eles falam essa bobagem. Eles, ah, é melhor para a iniciativa privada. Demita-se, querido, e saia. Os nossos estudantes de direito que querem passar no concurso vão adorar que essa vaga seja aberta. Então, por favor, se demita. E pare de reclamar do seu salário. Ah, e ganha pouco. Você não ganha pouco, você ganha mais que a maioria da população brasileira. A conta é simples, tá? Qual é a renda per capita hoje do brasileiro? A renda per capita do brasileiro hoje é mais ou menos, se você pegar São Paulo, tudo, dividir, tudo o Brasil, 50 mil reais por ano, tá bom? 50 mil reais por ano. Quanto é 50 mil reais por ano dividido por 12? É aproximadamente 4 mil e poucos reais. Você como juiz ganha 25 líquido, tá? Quer dizer que você está ganhando bruto, isso no pior, tá? Mas é, vamos dizer que seja 35 no bruto. Então o teu salário é 7 vezes o per capita. Se eu parar para analisar que você ganha 7 vezes o per capita, não é que eu preciso de 7 brasileiros para te sustentar. Cada brasileiro gasta com salário, gasta com imposto, 1/3 do rendimento. Então dá mais ou menos R$1.500 para o brasileiro. Então, Pedro, eu preciso de uns 30 brasileiros. 30? Não, uns 25 brasileiros.
3: Padão.
4: Para sustentar um juiz. Então, cara, você está realmente achando que você ganha pouco?
3: Professor Emanuel Pessoa. Outro dia nós conversamos aqui com o ministro Aldo Rebelo sobre a história do Brasil, 7 de setembro.
4: Uma aula, ele deu uma aula.
3: E esse quadro que a gente está traçando aqui, que a gente conversou outro dia, qual é a relação disso com a ausência de novas lideranças? E por que que nós não temos no horizonte liderança? Aqui eu vou nominar para ficar mais claro para o ouvinte. Se a gente pegar o arquivo da Rádio Bandeirantes, 88 anos, e nós revisitamos o arquivo todo dia na nossa programação, você tem áudios de Mário Covas, José Serra, vou puxar os da esquerda também para não falar que só estou falando da direita, Roberto Freire.
4: Mas o José Serra é esquerda, né?
3: É, sim, mas para o pessoal não achar aqui que nós não estamos falando. Leonel Brizola, tá? Lula, Ulisses Guimarães. Aureliano Chaves, Fernando Henrique Cardoso. Bom, temos alguns exemplos aqui, já acho que eu abracei as várias correntes por Jânio Quadros, Juscelino, Getúlio.
4: Você pode botar quem você quiser, até João.
3: Tudo líder. Você pode gostar de quem eu tô falando ou não, mas é que isso. Nós vamos concordar que eles foram líderes, nós estamos concordando.
4: Claro.
3: Aqui. Por que que não temos. Se olha hoje em dia, começa uma conversa aqui. A gente vai sair daqui, a gente começa a conversar. Manoel, você vai votar em quem no ano que vem? Você começa a pensar, mas para quem vai ser candidato?
4: Você vota no que sobra.
3: É.
4: Então, vou te falar
3: uma... Por que nós não temos formação de líderes hoje no Brasil, na tua avaliação?
4: Eu vou te falar uma coisa. Hoje você tem duas grandes lideranças no Brasil, políticas, antagônicas, que se matam, se odeiam,
3: Lula e Bolsonaro.
4: Lula e Bolsonaro, mas que depende uma da outra, né?
3: Sim.
4: Se o Bolsonaro se apaga, o voto anti-Lula é maior.
3: Por isso que eles se alimentam.
4: Então, porque é o seguinte, se você tirar o Bolsonaro da jogada e aparecer qualquer pessoa, vai ganhar do Lula. Porque o Lula ganha porque é o voto anti-Bolsonaro. É igual aqui na época quando o Dória deu uma lavada no Haddad, aí o pessoal disse, nossa, o Dória, eu disse, calma, é muito mais anti-Haddad do que a favor do Dória. Tanto que depois, quando ele quis ir para presidente, ele não conseguiu alavancar voto. Tá? Então a gente precisa entender as realidades locais. Não estou dizendo que ele é um mau líder, um bom líder ou nada.
3: Não, ele teve uma eleição dura com o Márcio França pro governo depois, tá, né?
4: Mas aí foi por conta de outra situação, né? Ele perdeu muitos eleitores do Bolsonaro por conta daqueles embates na pandemia. E você viu que São Paulo foi majoritariamente Bolsonaro, elegeu até o astronauta como senador, né? Votação estrondosa. Então eu acho que aí tem outros fatores aí relevantes. Mas falta de liderança. Primeiro, as principais lideranças do Brasil não querem que surjam novas. A gente não tem essa vocação de renovação. Vê isso até empresa. Você vê que os donos dos grandes grupos nacionais, eles tendem a ficar no comando até os 80, 90 anos. No exterior é muito mais comum você sair com 60, 65, 70 e planejar a sucessão. As famílias ricas brasileiras estão começando a planejar as sucessões de alguns anos para trás. Mas tradicionalmente, você vê que os grupos eram liderados pelos patriarcas ou matriarcas até o final da vida. Mas o principal ponto é o seguinte, liderar, Pedro... Liderar exige que você demonstre para as pessoas um sonho, uma visão clara e diga para as pessoas que você vai de A para B. Porque do contrário, a liderança é puramente emocional. Porque o Lula e o Bolsonaro são duas lideranças emocionais. Mas liderar mesmo depende disso. Se você entrar aí no YouTube, tem um vídeo super legal ensinando como é que você faz um movimento. O cara começa dançando sozinho no parque, ninguém dança com ele. Aí ele convence uma pessoa a dançar com ele, é o primeiro seguidor. Quando ele convence a segunda pessoa a dançar com ele, todo mundo começa a olhar. Quando a terceira se levanta, todo mundo se levanta e vai dançar com ele, porque vira um movimento. Então o líder tem que ser capaz de criar um movimento. Porque se você não é capaz de fazer outras pessoas sonhar o seu sonho, você não é o líder, pô. Você não é o líder. Você pode ser um pregador, você pode ser um orador, mas líder não é. Então liderança exige que as pessoas sonhem seu sonho. É alguém que vai dizer para as pessoas, olha, eu quero ir de A para B. Para ir de A para B, o caminho é esse. Vai ter essa dor, vai ter esse sofrimento, vai ter esse problema e vai. Você quer ver um líder extremamente controverso, mas que é uma prova do que é liderança? Muita gente não gosta, não estou dizendo minha opinião. Javier Milei. Ele chegou e disse, eu vou assumir, nós vamos sair dessa miséria para a riqueza, eu vou precisar de um ano que vocês sofram para um caramba, porque eu vou tirar subsídio, a economia vai cair, a inflação vai aumentar por um tempo, vocês vão perder renda, vai aumentar o desemprego. Falou tudo, não foi nada negado. Mas vai chegar num ponto tal que se tudo for feito, a situação começa a melhorar. Então ele falou para as pessoas que ia de A para B e disse os passos que ia tomar no caminho. As pessoas acreditaram. Está acontecendo. A Argentina vai crescer quase 6% esse ano.
3: Depois de anos,
4: está tendo superávit, o câmbio na Argentina está ficando até irreal, né? Acho que eles vão precisar fazer alguma coisa para desvalorizar, porque o câmbio na Argentina está ficando irreal. Tipo, era mil e poucos pesos argentinos por dólar. Está 200 e pouco agora. Então, assim, surreal. Mas, atraindo um monte de investimento estrangeiro, revertendo a trajetória do país, está começando a diminuir a pobreza. Por quê? Porque ele fez as pessoas acreditarem. Então, quando as pessoas acreditam em você, quando você realmente lidera e você tem um movimento, as pessoas toleram o sofrimento, porque elas são explicadas do que vai para A para B. Então, o Brasil não tem líderes, porque as pessoas no Brasil precisam tomar medidas tão difíceis e complicadas quanto, e muitas delas não têm coragem porque acham que não vão sobreviver ao escrutínio da mídia, que não vão sobreviver ao escrutínio dos eleitores apaixonados, dos guerreiros de rede social, porque você sabe, né? O Brasil é cheio de guerreiros de Instagram, né? Na hora do vamos ver para ir na rua fazer um protesto, não tem coragem de nada. Então, todo dia na minha rede social tem um guerreiro de Instagram. Hoje eu respondo, vá lá, guerreiro de Instagram. Defenda o que você quer que eu defenda por você. Então, falta liderança aí, Pedro. E essa é a tragédia brasileira, porque é um país que se alguém quisesse realmente assumir uma liderança, se essa pessoa não fosse parar no saco, né? Porque a gente sabe que tem alguns interesses sendo protegidos, ela regimentaria muita gente se ela soubesse explicar de A para B o sacrifício que tem no meio. As pessoas, elas toleram a dor mais do que toleram a mentira.
3: Professor Emanuel, para a gente caminhar para o fim, eu falei um pouquinho sobre a China, mas claro que eu preciso explorar um pouco mais a tua vivência lá e a tua... Aliás, falando em rede social e China, você recebe muita mensagem aí quando você fala da China? O pessoal pega
4: cê
3: no
4: sabe,
3: pé?
4: Você sabe que recentemente a gente tem falado um
3: existe
4: pouco...
3: Existe esse preconceito com a China?
4: Então, existe um preconceito com a China, né? Eu tive até mandar um abraço lá pro Ilcinho Pedroso, né? Que é um... Foi o cara...
3: Ele aqui no programa semana passada.
4: Exato. Por isso que eu tô aproveitando pra mandar um abraço pra ele. O cara... generosíssimo, viu? Sensacional, gosto muito dele. E vamos, convenhamos, o cara foi o marqueteiro das campanhas vitoriosas do Dória e só não elegeu o Pablo Marçal prefeito porque o Marçal fez aquele negócio lá do laudo, né? Lá no sim, final, que sim. Queimou muito. Tipo a Zambelli com aquele negócio da arma, né?
3: Perdeu ali.
4: Que até a Bandeirantes foi a primeira equipe de jornalismo que chegou, né? Acho que foi a Sandra, né? Que tava por lá, né? No dia. Isso. Então, você vê o seguinte... Quando você para pra ver em rede social, eu fui no podcast dele gravar sobre China. E aí ele me perguntou se a China já tinha passado os Estados Unidos. Eu expliquei uma métrica, que é a paridade do poder de compra. Que por essa métrica, a China já é mais rica que os Estados Unidos. E pra quem não acredita em mim, você vai em qualquer vídeo de economista americano sério, ele vai falar a mesma coisa. Paridade do poder de compra, a China já é mais rica. Tá? Simples. Câmbio não reflete a realidade. Você vai achar que realmente, se o câmbio não tivesse interferência política, o câmbio do Brasil era 5,40 por dólar? Não é. Porque você tem que olhar o poder de compra, que é o que vale de verdade no final do dia. Então, eu falei isso, cara, veio uma enxurrada de gente detonando nos comentários. Gente que não entendia nada. Ah, você está comparando as mesmas coisas. Não, meu senhor, acabei de falar que eu não posso estar comparando. Você está comparando o câmbio não pode. Meu senhor, acabei de dizer que eu não comparei o câmbio. Por quê? Porque tem um pré-conceito contra a China. Se você falar, China comunista. Amigo. A China é o país mais capitalista na economia que você consegue imaginar na face da Terra. Concorrência, investimento, tecnologia, inovação, liberdade para você...
3: Meritocracia.
4: Uma meritocracia na China é ferrada. Ó, as pessoas falam, o Xi Jinping, não sei o quê. Cara, o Xi Jinping, ele começou trabalhando na agricultura, plantação de soja, tá? Plantação de soja. Aí ele foi crescendo na hierarquia do governo chinês como servidor público, foi trabalhar nas províncias mais periféricas da China, governou duas províncias, aí foi super bem no governo das duas províncias, aí foi, subiu pro poder central, no poder central se deu super bem executando os cargos que tinha, e aí entrou na disputa com outros para o cargo de liderança da China, e venceu, aí tudo bem, tem uma parte que é política, ele não chegou lá e disse, ó, eu sou o Xi Jinping e eu quero, não, entende? Foi galgando, tanto que você olha hoje, ele tem filha, ninguém nem ouve falar da filha dele em posição de comando de poder nenhum. Por quê? Se fosse como as pessoas falam, a filha dele ia ser a próxima presidente, isso não tem nada a ver. Então, o que a China é, e as pessoas não entendem, é um país autoritário, tá? Que é bem diferente de ser ditatorial. Você não controla 1,5 bilhão de pessoas com acesso à internet. Todo mundo lá acessa o que quiser, porque VPN todo mundo tem. Então, essa história que o chinês não acessa a mídia ocidental, bababá. Tá? Acesso que todo mundo lá baixa o VPN. Então, no final do dia, as pessoas lá têm a postura que têm, porque a vida lá é boa. Não tem assalto, não tem quase crime, o transporte é barato. Um garçom na China, em Pequim, falando de Beijing, né, cidade grande, mas um garçom em Beijing, assim, de um restaurante de nível médio, como se ele estivesse ali no Brooklyn, trabalhando no Brooklyn, Moema, não sei o que, bababá, a renda dele é como se fosse mais ou menos 12 ou 14 mil reais da renda brasileira em poder de compra. Qual é o garçom que trabalha em Moema que vai me dizer um negócio desse? Então você acha que os caras são insatisfeitos com o governo? Aí a pessoa, eles não protestam. Filho de Deus, você protesta quando as coisas vão mal. Deixa a economia lá ir mal de verdade pra você ver se não vai ter um monte de protesto, ainda mais com a questão de internet. E protesta, você lê nos meios de comunicação lá várias críticas ao governo quando as coisas não estão sendo bem conduzidas. Agora, não é como aqui que você vai ter uma crítica mais contundente. A crítica lá é feita de outra maneira, você critica o Estado e não a autoridade. Então tem muita gente que não entende essas coisas e parte pro ataque quando fala de China. Enquanto que, na verdade, essa pessoa ela deveria ter uma mentalidade diferente. Vamos ser mais curiosos para entender como funciona em outros lugares. Porque eu falo para as pessoas, a China não é outro país, é outro planeta. De tão diferente que é da gente. A forma que eles pensam, a forma que eles atuam, a forma que eles trabalham, a forma como eles veem o mundo. Você querer aplicar a tua régua a um outro planeta, não vai funcionar.
3: Todo mundo que tem relação com a China traz esse conceito que você está trazendo aqui para nós, né? Principalmente as empresas, né? Nessa troca, as empresas brasileiras que têm um primeiro relacionamento, elas se chocam. Porque é uma outra forma de negociar, de agir, de...
4: Cara, Pedro, imagina o seguinte, eu não vivo a tua vida. Ah, eu não sei, por exemplo, os teus desafios, eu não sei os teus problemas domésticos, eu não sei teus problemas familiares, eu sei teus problemas financeiros, também não sei as tuas vantagens. Eu te conheço como um cara brilhante, super educado, trabalhador pra caramba, sei que você é um cara mega família, te conheço assim, mas eu não conheço intimamente as coisas que estão na tua cabeça e os teus sentimentos. Como é que eu vou poder aplicar a minha régua à tua vida? Então, se eu não posso fazer isso com a tua vida, que você e eu, a gente tá juntos aí várias horas toda semana, como é que eu quero aplicar a minha régua a uma outra civilização, a um outro planeta que a gente não compartilha nem a língua? Então, para mim, essa é a maior analogia. Quando você se sentir incomodado que alguém quer dizer como você tem que viver,

0: altíssimo, né? Eles miram normalmente as conversas com qualidade de vida aproximada da Espanha, que eles entendem que é uma qualidade de vida muito alta, que você ainda mantém um certo nível de valores familiares e outras coisas do tipo, você consegue manter uma sociedade relativamente conservadora. Então, eles têm unidade de propósito, eles caminham para essa direção. No Brasil, a gente não caminha para a mesma direção, a gente não tem um objetivo comum. Porque, por exemplo, você pode ter pensamentos completamente diferentes. Você pode ser o cara a favor do casamento homossexual, você pode ser o cara contra. Você pode ser o cara a favor de cota racial, pode ser o cara contra. Mas tinha que ter algo no meio que fosse uma unidade. Qual é a unidade? Ó, tem que dar nível educacional alto. Qual é a unidade? Tem que ter saúde boa. Qual é a unidade? Tem que crescer 5% ao ano. Qual é a unidade? Tem que ter desenvolvimento tecnológico. Então o Brasil não tem essa unidade, Pedro. E o chinês, ele resolveu esse problema lá atrás, em 1949. Você gosta ou não do Partido Comunista, o Partido Comunista, ele é popular na China, desde a vitória em 49, porque ele disse para os chineses, esse é o projeto. Vai ser feito XPTO. Teve alguns percalços no caminho? Teve. Todo mundo, o próprio chinês, ele entende que o Mao cometeu vários equívocos. Mas eles tinham unidade de propósito. Resolver problema ABCDE. E eles trabalharam para resolver ABCDE. E aí, cada vez que esses problemas são resolvidos, eles fazem agora os novos. Por exemplo, Xi Jinping, no primeiro mandato dele, ele disse que tinha dois propósitos muito claros, fora outros, né? Mas ele deixou dois claros. Ele queria resolver a poluição e ele queria resolver a corrupção. A corrupção na China desabou. Você quer ver o melhor exemplo de corrupção desabou? Os primeiros anos do mandato de Xi Jinping, a venda de produtos de luxo na China caiu mais de 80%. Quem comprava? Você entende? E aí, uma das medidas bobas que ele fez, proibiu o servidor público se hospedar com dinheiro público em hotel 5 estrelas. Simples. Olha que coisa simples. Nunca mais ninguém ia se hospedar no Negresco lá em Mônaco, né? Você entende?
1: Ali ele tomou a decisão, ele tem autonomia para esse tipo de...
0: A China funciona há milhares de anos sob forma de comitê. E as pessoas acham que ele...
1: Controla.
0: As pessoas acham que ele é Deus, né, aqui no Brasil, mas não é. Na China...
1: Ele toma uns revés lá.
0: Ele é o grande líder. Aqui na China funciona o seguinte, o Partido Comunista discute a portas fechadas. Lá dentro eles se matam, mas você não vai saber, nem eu vou saber, ninguém vai saber, só vai saber quem tá lá. Só que funciona o seguinte, fechou questão...
1: Acabou, tá todo mundo junto.
0: Você perdeu, você tem que estar no nosso barco. Se não estiver no nosso barco, você não serve pro partido. Porque se você tivesse ganhado, eu tava no seu barco. Então depois que fechou a questão, é unidade de propósito. Então eles discutem internamente de forma muito forte. Como você vê aqui no Brasil, e você tem que tirar o chapéu. Partido de esquerda faz discussão interna. Eles fazem. Eu não estou dizendo que eles decidem por correto, não, mas eles fazem discussão interna, tá? Lá o Partido Comunista faz discussão interna, fechou a questão, vai. Aí eles fazem os planos quinquenais, por isso que eles executam. Não tem zigue-zague.
1: Gostei do papo. Manuel, obrigado por ter vindo aqui no Linha Direta com a Justiça. A gente está junto lá no Jornal Gente, lá é mais corrida, aqui conseguimos falar de vários assuntos. Volte numa próxima oportunidade para a gente falar mais, viu?
0: Eu peço até desculpas, Pedro, no primeiro bloco, aquele comentário lá sobre a carreira acabou sendo bem alongado, mas...
1: Não, mas aqui a gente trata desse tipo de assunto e tem espaço para isso, porque isso estimula as pessoas, isso acaba servindo ali como um toque, um estalo para quem está numa situação como essa.
0: Pedro, eu que te agradeço, obrigado aí pela oportunidade e vamos juntos.
1: Vamos juntos. 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

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Eu sou o Danilo Gobato e recebo hoje no programa a jornalista Maria Cândida, dividindo as novidades da carreira. Formada em jornalismo pela PUC São Paulo, passou pelas principais emissoras do Brasil, além de experiências internacionais. Começou a carreira como estagiária e rádio escuta no Jornal do Brasil, no Rio de Janeiro, em São Paulo. Também trabalhou no Jornal da Tarde e produziu reportagens para a Veja São Paulo. Em 94, migrou definitivamente para a

0: televisão e o primeiro trabalho como repórter foi na TV Tribuna, afiliada da Globo em Santos. Após um ano, transferiu-se para a TV Record, onde atuou como repórter e apresentou o Informe SP. Em 1996, foi contratada pela TV Globo, emissora na qual trabalhou como repórter de todos os telejornais da casa, apresentou o Globo Rural, o SPTV e a Previsão do Tempo do Jornal Nacional. No SBT, destacou-se como repórter e apresentadora do SBT Repórter. Também comandou as transmissões do Oscar, do Grammy e do Grammy Latino. Trabalhou ainda como repórter do Domingo Legal com o Gugu, realizando diversas entrevistas internacionais. Entre os entrevistados estiveram Richard Gere, Matt Damon, Brad Pitt, Meryl Streep, Sandra Bullock, Tom Hanks, Keanu Reeves, entre outros grandes nomes de Hollywood. Lembrando que você pode interagir conosco pelas redes sociais em @DaniloGobato.
1: Na banda.

0: estamos recebendo aqui nos estúdios da Bandeirantes a Maria Cândida, que é jornalista, empresária, palestrante, creator, mãe, autora também, né? Tô aqui com dois livros que, aliás, a Maria Cândida tá dando aqui de presente. A gente vai fazer aqui um sorteio com a nossa audiência. São duas ouvintes que vão ser contempladas, né? Com o primeiro é o livro Geração Lobas, isso. Geração Edless, Lobas, Guia para a Maturidade com Excelência, tá aqui. O Daniel Mesquita no nosso Twitter já tá colocando aqui na nossa live. Esse é o primeiro que a gente vai sortear, autografado, hein? A Laura Cruz vai ajudar a gente aqui e autografado, depois a gente vai mandar pelo correio. E o outro, esse aqui, o best-seller Menopausa, como jornada, indicado para mulheres a partir dos 40 anos. Tudo bem, Maria Cândida? Seja muito bem-vinda, viu? O prazer é enorme. Feliz que deu certo aqui o nosso encontro.
1: Prazer estar aqui na Bandeirantes, uma TV que eu nunca trabalhei, nem na rádio, mas é uma TV muito acolhedora. E você mais ainda, né, Danilo?
0: Obrigado, viu? Obrigadíssimo. Feliz que deu certo. A gente vai ter aqui a oportunidade, né, de falar não só sobre as novidades, claro, que você está fazendo, as palestras, os livros, né, o seu trabalho agora no digital, mas também relembrar momentos marcantes da carreira. E você sabe que, como colega, não é, como jornalista, a sua trajetória me desperta muito interesse, né? Curiosidade, porque você fala abertamente sobre os altos e baixos. Eu acho que quando a gente está no rádio, na televisão, existe uma coisa muito perigosa, que é a glamorização do nosso ofício, da nossa profissão. Ah, porque a Maria Cândida tá ali na televisão junto do Brad Pitt,
1: viajando,
0: da Mary Sue, viajando. Primeiro que tem muito trabalho, né? Você tá fora de casa, você tá longe dos filhos, né? Da família, e é trabalho, não é que você tá lá curtindo, né? Essas entrevistas, para quem não sabe, elas são todas cronometradas, sim, é tudo muito rápido, é jogo rápido ali. E aí, então, as pessoas tendem a glamourizar tudo isso. E você fala também abertamente nos livros, nas palestras, nas redes sociais, de quando você também, não é? Teve ali um quadro de depressão mesmo.
1: Não precisa, pode falar mesmo. Depressão, queda financeira, fiquei sem nada, vendi tudo. Minha mãe fazia supermercado pra mim, fiquei sem dinheiro nenhum depois de 20 anos de sucesso absoluto na carreira, entendeu? Foi muito difícil. Mas eu falo, Danilo, porque é o seguinte, é a vida das pessoas. Cada um num nível X, a gente tem milhões de recortes, mas a pessoa pensa que não acontece, mas acontece com todo mundo. Às vezes a gente entra nos caminhos, ou a saúde da gente, como por exemplo a depressão. A depressão, ela compromete o dia a dia do ser humano. É muito sério. E o meu primeiro burnout, no fundo, acho que eu só tive esse burnout mesmo, que eu fiquei praticamente incapacitada, 2009. E ninguém falava sobre isso. Absolutamente ninguém. Eu saí do meu camarim na Record carregado, fui direto pro psiquiatra, entendeu? E deixei um programa ao vivo. A Cris Flores, que era minha colega do Hoje em Dia, ficou fazendo o meu programa, que era o programa da tarde. E a partir daí eu tive, assim, vários episódios de depressão, recaídas. E até hoje eu sou medicada. Então, assim, eu tive depressão pós-parto. Eu tive na minha família a minha avó, né, que já é falecida, ela teve depressão a partir dos 30 anos de idade. Então, se a pessoa que tá me ouvindo neste momento, de repente, fala assim, olha, na minha família direta tem alguém com depressão, ela já começa a entender, por exemplo, uma mulher que tá grávida, de repente ela pode ter um pós-parto, e não é só o blue que você fica triste e tudo por causa da queda hormonal. É depressão pós-parto, que você olha pro seu bebê e olha, você se sente numa prisão, você não sabe o que tá acontecendo, parece que você tá no mundo de Matrix, entendeu? Você fala assim, meu Deus, eu não vivo neste mundo. É uma coisa muito, muito comprometedora do seu dia a dia, entendeu?
0: Você fala sobre isso, mas você fala também, e aí eu acho que isso é legal também, porque serve como uma mão estendida, né? Pros ouvintes, pros internautas, pra quem te segue, pro público em geral, pra quem tá ouvindo aqui essa entrevista, como você deu uma virada, não é? Num momento em assim, fez muito sucesso, depois perdeu tudo, mas depois se reinventou também. E tá feliz, né? E sente prazer no que você faz hoje. E longe da televisão, porque às vezes a gente fica, sim, preso a algumas amarras, né, Maria? E você descobriu todo um universo, com os livros, com as palestras, com a internet, e é feliz e é realizada, com os documentários que você faz,
1: não
0: é?
1: Eu tenho muito mais dinheiro do que eu tinha na televisão, né? Esse que e eu gosto de falar isso, porque às vezes as pessoas, elas só veem um caminho. E eu fui essa pessoa que só vi um caminho. Eu sou de 1971, acabei de fazer 55 anos. Eu sou totalmente analógica. Então, assim, eu quando eu comecei no jornalismo, era máquina de escrever, Danilo. Máquina de escrever. Eu fiz curso de datilografia no Senac. Eu fiz curso de taquigrafia, que as pessoas que estão ouvindo não têm a mínima ideia. Por que que eu fiz o curso de taquigrafia? Também no Senac. Eu ia todo sábado no Senac Santana, porque eu queria escrever. Taquigrafia, pra quem não sabe, é tipo um emoji que, né? É tipo um emoji que quer dizer uma palavra. Por exemplo, as secretárias tinham curso de taquigrafia no passado, né? Pra escrever super rápido, cartas e tudo. Então eu queria aprender taquigrafia pra escrever mais rápido que todo mundo, porque a gente sabe que o jornalista, a gente era tudo no papel. A gente ouvia, né? Ouvia e ia escrevendo o que a pessoa tava falando. E a gente não podia errar, porque... aspas são aspas, né? Você tem que ser fiel ao que aquela pessoa tá falando. E aí eu queria escrever mais rápido e ainda queria que ninguém me copiasse. Então, e ninguém ia saber taquigrafia. Então, eu sempre fui essa pessoa que embora eu seja analógica, mas eu gosto muito de estar na frente. Entendeu? Eu gosto muito de estudar o que está rolando na frente. E isso me levou à internet. Se eu não tivesse esse espírito, talvez eu nunca tivesse chegado à internet, entendeu? Eu sou analógica, mas eu gosto de tudo que tá rolando. Eu estudo tudo que tá rolando.
0: Eu vou falar das novidades, né? De tudo tá que você tá fazendo, mas eu queria só pro ouvinte também conhecer um pouco mais da sua trajetória, porque a gente te vê na televisão, mas tudo começou com um modelo.
1: Meu Deus. Isso você foi lá nos 14 anos de idade. Meu Deus do céu. Isso aí foi muito tempo atrás.
0: De uma forma despretensiosa. Ou era uma menina que quero ser modelo, despretensiosa. Não.
1: Eu queria ganhar dinheiro. Ganhar dinheiro de forma lícita. De forma lícita, não jogando no tigrinho como a gente vê as influenciadoras hoje, né? Eu queria ganhar dinheiro porque eu queria ser independente. Aí um dia, eu lá, bonitinha e tal, aí uma mulher que era minha olheira, que tal você ir numa agência de modelo, de repente você faz lá não sei o quê, faz um cadastro pra te chamarem pra algumas coisas. Falei, ótimo, quero. E aí eu lembro que minha mãe era totalmente contra, meu pai me levou, porque eu bati o pé, falei, não, eu quero. E aí quando eu cheguei já na agência, já tinha um casting, que era um teste, e aí eu já fui selecionada. E eu comecei a fazer muito comercial. Eu fiz muito comercial quando eu tinha 14, 15 anos de idade. Ou seja, quando me colocaram em frente à câmera de televisão, no comercial você não lia teleprompter, né? Mas quando eu fiz o primeiro, eu era repórter ainda, em 95, eu comecei a trabalhar em 94, mas em 95 que eu já fui pra... Era repórter e trabalhava na apresentação do jornal, chamava... Ai, esqueci o nome desse jornal que eu fazia. Informe SP, na Record. E aí, eu já sabia ler na frente. Eu, assim, foi uma coisa totalmente normal, porque eu tinha sido modelo, mas no caso, mais de comercial do que de foto, entendeu? Então, assim, é totalmente diferente. Você sabe disso, né?
0: Sim,
1: que
0: sim.
1: Câmera é porque é ação. E foto é aquela coisa de luz, parada, tudo. Então, assim, eu me dava muito bem com ação. Até hoje, né? Tanto que eu gosto do vídeo, eu me sinto bem no vídeo. Parece que eu tô falando. Sim, eu tô falando. Eu sou. Lembra a época da secretária eletrônica? Eu era aquela que ligava e deixava assim, áudio de 3 minutos contando histórias. Assim, eu amo. Então, assim, é muito natural pra mim. É comunicação, né?
0: Você falou que nessa época você queria ganhar dinheiro. Ganhou?
1: Queria. Ganhei, mas gastei, porque era tonta, era adolescente, e gastava em coisas que eu, sabe assim, essas coisas que, né, eu lembro que eu tinha uma Vespa na época, eu tive duas Vespas, eu viajava, eu alugava casa em Maresias quando não tinha nada, lá no Litoral Norte, né, então assim, eu já tinha meu dinheirinho pra alugar a casa, então essas pequenas coisinhas, uma roupa, sabe assim, coisas que eu queria, então eu mesma comprava. Então,
0: Dona Mira incentivava.
1: Hã?
0: Dona Mira incentivava.
1: Não.
0: Não.
1: Não, porque ela achava que eu tinha que ficar estudando. E no fundo eu não parei de estudar. Mas quando começou a ter muito, eu comecei a fazer muitas coisas, obviamente que eu ficava na aula, metade da aula. Metade do dia, assim, eu estudava tarde. Até as 3 eu ficava, daí de repente, 4 horas eu tinha que sair pra gravar. Ou de manhã eu tinha que sair pra gravar e faltava. Então, eu acabei mudando de colégio, que minha mãe ficou muito brava comigo. É, o segundo e terceiro ano praticamente eu não fiz, porque foi no Objetivo, eu estudava no Dante, um colégio super tradicional. Então assim, a minha formação, ainda bem que não era formação em matemática, física, não sei o quê, eu realmente sou ruim, entendeu?
0: E aí você, aí, bom, depois conciliando, né, ou fazendo também junto as campanhas, né, os comerciais, tudo, você chega na hora do vestibular, e aí faz direito? Você fez, cursou direito?
1: Não. Eu entrei, jornalismo era a minha primeira opção.
0: Ah, sempre, né? Foi.
1: É que assim, também essa coisa assim, se você é mãe e pai está ouvindo e assistindo neste momento, para de pressionar o seu filho a fazer o que você quer. Porque, de repente, ele não tem talento para aquilo e não vai ser, assim, é difícil o adolescente, achar, o jovem achar o talento dele.
0: É muito cedo, né, Maria?
1: Então, vamos tentar achar o talento dessa pessoa. Mas, tinha aquela história, né, direito, você faz concurso público e aí você já fica, como que é? Já fica empregado, assim, não é empregado, mas o seu dinheiro já tá organizado até o final da vida. Eu entendo esse pensamento. Só que o meu pensamento é muito mais empreendedor e sempre foi, né? E sempre foi. Então, isso os pais têm que perceber, entendeu? Então, eu fiz jornalismo, sempre não parei. Né? Foram 4 anos. E aí, eu fazia no segundo ano, eu entrei no direito. É, só que eu detestei o direito. Assim, eu consegui até um estágio no direito, na Pirelli, na época, que um professor me deu um livro para eu fazer uma análise e eu tinha que apresentar. E ele gostou tanto e falou assim, ó, tem um estágio aqui. Aí eu fiquei entre o estágio, eu falei, não é isso que eu quero da minha vida, eu vou voltar. Aí transferi direito pra história, que eu sempre amei história. Não pra ser professora de história, eu queria continuar no jornalismo, mas eu achava que eu tinha que ter outras formações. Então assim, até o terceiro ano, eu meio que ficava na PUC o dia inteiro estudando, porque era de manhã jornalismo, à noite direito. Aí era de manhã jornalismo no segundo ano, à tarde história. E no terceiro que eu comecei a trabalhar. Aí eu comecei já pra vida, né? A gente tava falando aqui com a Laura, que é a sua estagiária, né? Ela falou, na faculdade dela tem câmera, tem estúdio, tem tudo. Na PUC, a gente, assim, primeiro que era numa passadinha lá entre a Cardoso de Almeida, era um. Não se lembra disso ou não? Não,
0: ali na Monte Alegre?
1: É,
0: ali?
1: Mas não era na. Era ali, só que assim, direito e tudo, é naquele prédio. A gente era no. Entre a Monte Alegre e a Cardoso de Almeida tinha uma passagem e tinha salas lá do jornalismo. A gente tinha uma. A gente tinha que fazer. No ano inteiro, nós poderíamos fazer 2 matérias de telejornalismo, já no quarto ano, e a gente tinha um dia para editar. Assim, era surreal, você não aprendia nada, você tinha que aprender trabalhando. Tudo que eu aprendi na minha vida não foi na faculdade, foi trabalhando.
0: Entendeu? E você queria um impresso num primeiro momento?
1: Sim. Ah, porque o impresso é onde estavam os grandes jornalistas.
0: Tinha esse charme, né, Maria?
1: Não é charme, é o jornalista de verdade, né? É porque assim, hoje eu entendo, e obviamente você também, que cada área do jornalismo você tem as especificidades, você tem pessoas muito competentes. Mas o jornalismo impresso é onde as pautas, as grandes pautas existem. É onde as histórias maravilhosas se. Até se você assina o jornal hoje em dia, assina Folha, assina o Estado, se assina de final de semana, tem muitas histórias e muitas pautas muito bem realizadas. É que as pessoas não têm mais costume de ler jornal, mas a Piauí, por exemplo, olha que pauta, as pautas desenvolvidas e tal.
0: São grandes.
1: Na televisão, você não faz isso. Não adianta. Não dá pra fazer isso. A não ser que seja um Globo, um repórter. Isso aí, ó, quanto tempo demora pra você fazer isso, né? Então, na televisão é papum e foi pro ar. É, tanto que a gente sempre brinca, acho que você já ouviu essa expressão, o que, por exemplo, se atrasa com um material. Se ele não foi pro ar hoje, acabou, joga no lixo e é o dia seguinte. Então, todo dia é um leão pra matar, assim, essa fala, né? A gente tem que ir atrás de uma pauta e realizar essa pauta. Se não for pro ar, adeus, acabou. O jornal foi ao ar, acabou. Outro dia é outra luta, entendeu?
0: Não, é a questão da profundidade, né? Mesmo aqui no rádio, eu estranho, porque tenho aqui um programa, né? Aí que a gente pode falar à vontade, com profundidade, tem tempo para discutir, para debater, para conversar. É, na televisão, e já fiz matéria pro Jornal da Band, por exemplo, ó, você precisa contar essa história em 1 minuto. Eu tô acostumado a gravar áudio, só em áudio no WhatsApp eu gravo 10.
1: Então.
0: Mas tem isso, as diferenças, né, Maria?
1: Então, e aí, então você tá bom pro TikTok. Eu tenho muita dificuldade. Quando eu comecei a fazer YouTube, aliás, quem tá me ouvindo, minhas redes são Maria Cândida TV, tá? É, Maria Cândida TV, você vai lembrar porque eu sou da TV. É, não é que eu nunca mais vou voltar na TV, mas eu tomei uma decisão, o Danilo vai chegar nesse momento, de 2024, encerrar a minha carreira formal de funcionária, de apresentadora, de tudo na TV, para migrar pro meu lado empreendedor e tudo. O Danilo vai falar daqui a pouco. Mas eu sou Maria Cândida TV em todas as redes, no YouTube, no Instagram, no TikTok, no Quai, no LinkedIn, em todas as redes. Só não tô no Snapchat, que é muito jovem, e que mais que eu não tô. Eu tô absolutamente em todas as redes.
0: É, Maria Cândida TV, e além dos vídeos, né, do conteúdo que você faz por ali, tem as palestras, né? E os livros, né? Tem essa trilogia, que aliás a gente já reforça aqui mais uma vez, vamos sortear, hein?
1: Então, a Laura ninguém Cruz, tá escrevendo?
0: A Laura já tá separando aqui no nosso WhatsApp, né? No 11999048756. Todo mundo aqui, eu quero. A gente tem dois exemplares.
1: Se eu soubesse, eu traria mais, viu? Na próxima vez eu vou trazer mais.
0: Não, tá combinado, mas tá aqui então o pessoal participando.
1: Você quer sortear? Sim, ó. É, a gente, um do Lobas, tá? Que essa jornada dos 40 aos 50, essa reinvenção toda que você tá falando, tá tudo aí no Lobas. E menopausa é só sobre menopausa, tá? Então eu posso dar mais, vocês podem sortear 3 Lobas, depois eu te mando aqui, e 3 menopausa.
0: Opa, tá então, 3 aqui do Lobas, 3 exemplares e 3 do menopausa. A Laura tá separando aqui já, e os ouvintes estão participando, né? Me lembro aqui, o Ayrton falou, me lembro quando a Maria entrevistou o Will Smith, foi o maior barato. A Cleusa, adoro a Maria Cândida, faz falta na TV, mas ela tá nas redes, tá nas palestras, tá aqui com os livros, viu, Cleusa? A gente já vai contar aqui as novidades. A Denise, eu quero o livro da menopausa, o Carlos Ceni também, do bom e do melhor, sou Bandeirantes desde 58, nosso ouvinte aqui participando.
1: Nossa senhora, hein? Desde 58.
0: É, Bandeirantes esse ano fez 89, abrimos já a contagem regressiva para os 90 anos.
1: Olha, são longevos, hein?
0: É, tudo começou aqui com a rádio, né? Depois foi
1: aliás, rádio.
0: É. E Maria, aí depois você, então, o sonho era impresso, você chegou a ser estagiária do impresso e depois com concurso foi para televisão e também se descobriu na televisão.
1: Então, ó, vou te contar essa história. No fundo, eu nunca aprofundei com ninguém, né? Isso não quer dizer que eu vou falar 10 minutos sobre isso, mas mas é o seguinte. No impresso, eu conheci os grandes jornalistas, até hoje, que hoje, tipo Ricardo Couto, pessoas assim que eu, José Hamilton Ribeiro, que era do Jornal do Brasil, todas esses, mais homens, né? Porque o jornalismo era feito de mais homens. Hoje a gente tem muita mulher no jornalismo, mas eram mais homens que estavam no jornalismo. Então, assim, eu conheci grandes repórteres que hoje são senhores de 80 e poucos anos e que eu me inspirava profundamente com textos fantásticos e tal. Então, eu tive um pouco dessa... eu pude sugar um pouco desse expertise, desse talento e tá perto de pessoas, né? Daí eu fui do Jornal da Tarde, que eu já fui pro Variedades, eu era meio estagiária, frila e tal. Fui frila também da Veja São Paulo, que eu participei de um concurso na faculdade, que era jornalista do futuro naquela época, no terceiro ano. Foi aí que também eu comecei a entrar.
0: Conheceu
1: o Carlos Maranhão. É, aí o Carlos Maranhão, que era o chefe lá da Veja São Paulo e de várias Vejas e tudo, ele me chamou para começar a escrever. E aí, todo mundo no Jornal Brasil, quando eu trabalhava no Rio e tudo, também falava: ai, você precisa ir pra televisão, porque eu sempre fui essa pessoa que falava pelos cotovelos o tempo todo e andava pra lá e tá muito ágil, muito comunicativa. E os jornalistas mais velhos sempre me falavam: você é a cara da televisão. E não porque você sua cara, mas porque você tem um jeito de televisão. Eu falava: não quero, porque o respeito não estava na televisão. Ninguém respeitava a gente de televisão. As pessoas respeitavam a gente, as pessoas que escreviam. Viam, que eram mais séries, e o meu compromisso era com isso. Então eu achava a televisão até uma postura e um pensamento muito, muito, sei lá, muito adolescente, né? Que a televisão não é, a gente não fazia jornalismo. Não, é outro estilo, outro tipo, outro formato. E aí, quando eu comecei a ver a história das telas, isso que eu queria te falar, que eu nunca nem falei pra ninguém. Imagina que era 93, tá? As telas começaram a surgir, computador e tal, né? A gente, eu batia na folha de papel, escrevendo na datilografia lá, no, eu entregava, eu era rádio escuta, então eu ficava ligando pra bombeiro, ligava pra polícia, ligava pra hospital, ligava pra ver o que tava acontecendo, e eu fazia, de hora em hora, um boletim. Um boletim, que hoje você pega no chat GPT, um minuto, um segundo, eu ficava lá ouvindo rádio e ligando para as pessoas. É o por isso que eu falo, apuração é tudo. Se você aprendeu a apurar aí, isso é maravilhoso, né? Porque você sabe apurar. Que apurar é pegar o telefone e falar com a sua fonte. Escrever o que tá falando. Tem três fontes, pelo menos, sabe? Então, quando eu comecei... Daí eu entregava pros jornalistas pra eles verem. Ah, isso aqui dá matéria, isso aqui não sei o quê e tal. Foi esse meu começo. E aí, quando eu comecei a ver as telas surgindo, computadores, sabe? Tudo em cima de tela, tela, tela. Aí é o meu lado... tendência, meu lado que fala, putz, isso aqui vai pra isso daqui, o jornalismo vai pra isso daqui. Então, naquele momento, já em 93, eu falei, eu preciso ir pra tela, porque é isso aqui que vai rolar, e não adianta, esse é o caminho. Então daí eu comecei a gostar da ideia da televisão, porque eu falei assim, aqui que as coisas vão acontecer cada vez mais, então eu vou pra televisão. E aí a televisão começou a gostar de mim, eu comecei a gostar da TV, eu me sentia muito confortável, porque eu te falei, né, eu já tinha essa história com câmera, então assim, eu me sentia muito confortável. O que eu tinha que desenvolver, que foi muito difícil no começo, é que eu vim de impresso. Então eu escrevia uma coisa, uma matéria de TV, como se eu estivesse escrevendo para jornal. E isso eu camelei muito no começo. Muito. Tem uma história. Em 92, lembra a Eco 92?
0: Sim.
1: Então, em 92, eu me meti. Estavam procurando repórter. Em 92, eu me formei. Estava procurando repórter. OMTV, lembra que tinha um OMTV? Você não lembra disso? Era da CNT, surgiu uma OMTV que eu não sei de quem, devia ser esses empresários, tudo, né? Você sabe. Mas enfim, essa OMTV era no Rio de Janeiro, precisava de um repórter, a Eco 92 rolando. Aí chegaram a mim, não sei como, eu falei, vou. Aí eu peguei um ônibus, fui, me apresentei, falei, não, sou repórter. E no fundo, eu era repórter de jornal, né? Aí me mandaram, tá bom, me mandaram fazer uma cobertura, pum. E aí mandaram, eu, cinegrafista, eu nunca tinha trabalhado com cinegrafista, eu nunca tinha feito nada pra televisão. E aí me mandaram fazer a cobertura X da Eco 92. Meu Deus do céu, eu voltei, o cinegrafista falou assim... E aí, você vai gravar o off? Eu não sabia o que era off. Por quê? Porque na faculdade nem ensinavam. Faculdade era. Não é que era ruim. A gente não tinha equipamento, a gente não tinha nada. Então, assim, aí o que aconteceu? Eu voltei sem matéria, assim, com as imagens e com apuração, mas eu não tinha gravado o off e nada, porque eu nem sabia como fazer isso. E aí eu voltei, daí o chefe falou pra mim, olha, é o seguinte, muito obrigada e tal. No mesmo dia. Falou assim, mas não dá, você não, né, você ainda não sabe fazer e tal. Aí eu peguei o ônibus e voltei de volta. Mas isso nunca me deixou mal, de jeito nenhum, entendeu? A vida é assim, você vai, tenta, volta, vai, tenta, volta e...
0: O Antenados faz um intervalo comercial e na volta tem mais bate-papo com a jornalista Maria Cândida, dividindo as novidades da carreira. Mas antes, uma dica cultural para você. São Paulo recebe um dos eventos culturais mais aguardados do ano, a exposição Titanic, uma viagem imersiva que chega pela primeira vez à América Latina no Shopping Eldorado. Após temporadas de sucesso em países como Estados Unidos, Itália e Canadá, a mostra promete uma experiência única e emocionante para todas as idades. Com mais de 150 artefatos originais, o público poderá conhecer de perto documentos da construção do navio, bilhetes da White Star Lines, objetos da tripulação e itens autênticos que revelam detalhes da história do transatlântico. O espaço também conta com reconstruções cenográficas, incluindo a icônica escadaria central inspirada em Versalhes, cabines luxuosas e vestuários de época, além de objetos de cena do filme dirigido por James Cameron. Mais do que revisitar a tragédia, a exposição convida os visitantes a mergulhar em todo o universo do Titanic. A narrativa inclui desde sua construção até a participação de outros navios, como o Olympique e o Britannique, navios irmãos, o Carpathia, que resgatou sobreviventes, e o California, que não respondeu ao chamado de socorro. 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Combinando história, tecnologia e emoção, Titanic, uma viagem imersiva, transforma a visita em uma verdadeira viagem no tempo. 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Titanic, uma viagem imersiva, segue em cartaz no Shopping Eldorado até 2 de agosto. O endereço é Avenida Rebouças, 3970, em Pinheiros. Artista brasileira Nina Pandolfo apresenta no Farol Santander São Paulo a exposição Portais, que segue temporada até 2 de agosto. A mostra ocupa os andares 20 e 19 com pinturas, esculturas, instalações e ambientes interativos que convidam o público a atravessar uma jornada sensorial entre imaginação, memória e fantasia. Começando com a ideia de portais como símbolos de travessia e transformação, a exposição propõe conexões entre diferentes dimensões da experiência humana. Conhecida por criar um universo visual lúdico, delicado e profundamente autoral, Nina apresenta desde o primeiro portal, que reúne obras inéditas e trabalhos já consagrados de sua trajetória, uma experiência que convida o visitante a fugir do ritmo acelerado da cidade e atravessar passagens simbólicas entre o cotidiano e dimensões de encantamento. A partir de então, pelo caminho surgem jardins mágicos, rios que desafiam a lógica natural, criaturas híbridas, árvores simbólicas que evocam abrigo e origem, além das icônicas meninas de olhos expressivos, reafirmando a potência do imaginário de Nina e criando um espaço de contemplação e descobertas. Portais de Nina Pandolfo fica em cartaz até 2 de agosto, visitação de terça a domingo, das 9 às 20. O endereço do Farol Santander é Rua João Brícola, 24, no centro.
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0: O Antenados está de volta e hoje recebendo nos estúdios da Bandeirantes em São Paulo a jornalista Maria Cândida. Ô Maria, dando um salto aí no tempo e no espaço, né? Você depois, claro, aí entrou para pro SBT, para Record primeiro, Globo, SBT, voltou para Record, fez programas, não é? Fez Globo Rural, fez, sim, Previsão do Tempo, fez o, acho que era o SBT Repórter.
1: Aí que eu comecei a deslanchar.
0: O do Gugu, que você trabalhou também, sim, muito tempo com o Gugu, as entrevistas que as pessoas falam tanto, né? Toda vez que você dá entrevistas, falam, né, das estrelas de Hollywood. você realmente fazia o que você gostava? Você tinha prazer nas viagens, nas entrevistas? Era o que você queria? Ou era uma outra coisa que você gostava ali de, não, de você gostava?
1: Não. Assim, o meu começo foi na Globo, né? E na Globo, assim, foi o lugar todo. Que não fala, ah, o que você gostou mais? Na Globo eu aprendi a ser profissional de verdade. Porque não tem, naquela época, hoje eu, né? Não sei, mas naquela época não tinha espaço pra errar, entendeu? Quando eu cheguei à Globo, eu já cheguei, não tava nesse que nem o MTV em 92, sim. Eu cheguei à Globo em 96. No fundo, eu trabalhei na TV Tribuna em 94, que é a TV Globo de Santos. Então, eu fui treinada lá, um ano treinada pra chegar na Globo de São Paulo muito melhor. Então, eu aprendi a ser profissional, eu aprendi a apurar, eu aprendi a ser rápida, eu aprendi... a duras penas, porque eu ainda era uma iniciante, e aí comecei a fazer várias coisas. Você me perguntou?
0: Não, se eu soube o prazer. Porque
1: Tá.
0: Não, porque já me disseram uma vez assim, outros colegas, né? Ah, eu tô aqui no piloto automático, né? Pra mim tá funcionando desse jeito.
1: Não, pra mim nunca foi piloto automático, porque eu adorava fazer aquilo. Eu adoro esse, todo de uma pauta, todo de um desafio. Eu adoro desafios. Então, pra mim, era ótimo. E assim, e eu sempre gostei muito da rua, porque na rua que você conhece as pessoas. Na rua que você conhece as pessoas, na rua você conversa, na rua você descobre coisas. Não é no estúdio que você descobre coisas. No fundo, eu sempre tive esse problema, porque assim, as pessoas queriam me botar no estúdio. E eu rendo muito no estúdio. Mas a rua é onde você acha. O estúdio você fica muito. Você não descobre nada. Você lê teleprompter no estúdio. Todos os programas aí que você vê, você lê teleprompter no estúdio. E eu sempre fui muito orgânica. Por isso que eu me dou bem na internet. Porque eu sou orgânica, eu sou real, eu sou exatamente isso que as pessoas veem na televisão. E eu sempre amei cinema. Aí que tá. Então, assim, todas as oportunidades que vieram pra mim, eu agarrei. A única que eu não agarrei foi no Globo Rural. Por quê? Porque eu sou uma pessoa que foi criada em apartamento pequeno na cidade de São Paulo, num condomínio pequeno, sabe? E eu não tive nada de rural na minha vida. Nada. Eu não tinha nem sítio, nem fazenda, nem nada. Tanto que quando me chamaram pro Globo Rural, eu não entendi nada. Que no fundo, eles me puseram lá pra me dar oportunidade pra eu crescendo como apresentadora. Mas... eu falei pra eles, eu não tenho nada de rural, não sei porque vocês me colocaram aqui. E um programa lindíssimo. Mas até o pessoal do Globo Rural não sabia o que eu tava fazendo lá. A primeira coisa que falaram pra mim, eu tinha um cabelo muito loiro, que é com luzes, mas bem loirão. Aí o Humberto, que eu lembro que era, já morreu, acho que até, que era o editor-chefe, o diretor, ele falou pra mim, ninguém no campo tem esse cabelo. Mas assim, acabou comigo, falou assim, ninguém no campo tem esse cabelo, você vai pintar o cabelo da cor natural do seu cabelo. Foi aí que eu tingi o cabelo de quase preto, porque meu cabelo é castanho, aí tive que tingir pra quase preto, pra ir aos poucos voltando a cor do meu cabelo, entendeu? Porque eu não tava alinhada com o rural. Essa foi a história do Globo Rural. Quando me mandaram no SBT Repórter, começaram a me mandar viajar e fazer cultura e viajar pra país. E eu deslanchei. Eu fiz a Rota Meia Meia de Harley, fiz Vietnã de norte a sul, 20 dias, assim. Aí que eu comecei a ver a Maria Cândida que existe hoje ainda, entendeu? Porque eu já fazia coisas diferentes, eu já dava risada no meio das matérias, punha biquíni, punha não sei o que, coisa que ninguém fazia na época, a não ser se era MTV, sabe? Assim, repórter não fazia. Então eu comecei a ousar coisas e começou a dar certo. Fazia entrevista no meio da lagoa, Lençóis Maranhenses, fazia entrevista no meio da lagoa com as pessoas. Falei, não, vamos fazer diferente. Eu tive um chefe em Santos, que ele falava assim, ele foi diretor do Fantástico, ele falava assim, sempre, quando você te dão uma pauta, você pensa, como eu vou fazer diferente isso? Diferente de ontem, diferente de anteontem, diferente... Porque assim, você pode falar do trânsito todos os dias, mas você tem algumas coisas diferentes daquele dia que você pode estar falando. Então, é por aí que você vai construindo. Então, eu lembro que eu sempre falo assim, nossa, como eu vou fazer diferente? Como eu vou... Sabe? E aí, eu fui navegando no SBT Repórter. Quando no Gugu me deram a primeira chance de entrevistar o super-homem, que é o Christopher Reeve, foi o primeiro super-homem de 1978, sim, que depois ficou tetraplégico, né? E que depois incentivou as células-tronco e foi um grande ativista, eu fui à casa dele. Eu fiquei... Daí não foi uma entrevista de 5 minutos, eu fiquei uma hora com ele. E foi uma entrevista pro Gugu. E eu comecei a falar, meu, que universo mágico, maravilhoso, de entrevistar essas pessoas. E aí eu mesma comecei a produzir. Aí eu fui atrás. Aí que tá. Hoje as pessoas querem tudo na mão, né? tudo, ninguém produz nada, ninguém vem atrás, todo mundo replica tudo de internet, não existe apuração, não existe produção, não existe conversa, as pessoas não, sabe? E por isso que dá errado. Por isso que hoje tem muito repórter que às vezes você vê fake news sendo reproduzida. Porque não apura, gente, pelo amor do Santo Cristo, não é verdade?
0: É verdade.
1: E não é nem por má fé. É que a pessoa acha normal reproduzir e não apurar. Então, quando me deram a primeira vez essa chance de entrevistar uma pessoa de Hollywood, de cinema e tal, me deram a segunda chance de entrevistar o Schwarzenegger. Eu falei, tem um mercado aqui. E eu, desde pequenininha, ia ao cinema, assim, o que eu fazia todo final de semana com a minha mãe e com a minha tia, era ir ao cinema. Então, assim, eu sempre amei cinema. E quando me deram isso, eu falei, opa, eu vou atrás disso. E comecei a entrar em contato com as distribuidoras, com os estúdios, e eu virei um hub no Google. Um hub de entrevista internacional. Mas se ninguém tivesse, por exemplo, quando eu saí, ninguém mais fazia entrevista. Você entendeu? Sim. Quando eu fui pra Record, eu levei as entrevistas. Quando eu saí da Record, ninguém mais fazia cinema. Entendeu? Em programas grandes, né? Domingo Espetacular e tal. Eu não tô falando programa de TV a cabo específico, sim, cinema. Então, assim, menopausa. Quando eu tava no encontro, eu levei essa pauta, era uma vez por semana falar de menopausa. Quando eu saí, não se fala mais de menopausa. Não se fala mais de menopausa, a não ser no Dia Internacional da Menopausa. Você entendeu? Então, assim, eu acho que eu tive questões que eu me aprofundei em determinados momentos da vida por gostar, né? Mas essas viagens de 12 horas até Los Angeles, no dia seguinte já ter que entrevistar e voltar no dia seguinte, me renderam o quê? Eu virei uma viciada em Zolpidem, né? Em remédio para dormir. Por quê? Porque eu tinha que dormir às 12, porque era classe, não era classe executiva,
0: sim,
1: não.
0: Sim, econômica.
1: Era classe econômica. E eu tinha que dormir para chegar no dia 12 horas, com 5 horas de fuso, diferentes, né? Às vezes mais. Então eu chegava, eu tinha que trabalhar. E eu também queria fazer umas comprinhas. Então, eu tinha umas 2 horas para fazer umas coisas. Eu chegava, por exemplo, eu chegava às 6 da manhã. Aí eu ia pro hotel. Às vezes ia pro shopping, ficava umas 3 horinhas fazendo umas comprinhas e tal. E já no dia eu tinha que assistir o filme, porque a gente não fazia entrevista sem assistir o filme. E aí no dia seguinte de manhã já era a entrevista. Então, assim, eu tinha só este período pra me virar, ver um pouquinho de coisas que eu... Porque quando eu viajava, Danilo, o que que acontecia comigo? Eu prestava atenção em absolutamente tudo. Eu tô te falando nos anos 2000. Tá, eu não tô falando que não tinha internet, né? Ou tinha internet, mas né, pelo amor de Deus. Então a gente não tinha informação. Então, por exemplo, eu ia na farmácia, aí eu via que a farmácia já era alguma coisa diferente do Brasil. Então aquilo lá já era uma informação. Putz, o caminho tá indo aqui, olha, aqui que tá indo. Essa farmácia vende assim. É como a gente vai hoje, tudo é... Você mesmo já faz a compra, você paga e tal. Isso tá acontecendo em todo lugar do mundo. Fui pra Inglaterra, nas farmácias não tem mais atendente. Então, você fala, esse caminho que tá seguindo.
0: Você tinha equipe? Porque hoje em dia também é tudo sozinho, né? Lá atrás
1: então,
0: também.
1: Então, por isso que pra mim é maravilhoso, porque eu sempre trabalhei sozinha. Eu sempre fui a coitada. No SBT Repórter, a gente viajava, o quê? Eu e um cinegrafista. Eu era produtora, apresentadora, repórter, maquiadora, diretora, cabeleireira, tudo. Era eu e cinegrafista que fazíamos tudo. A gente tinha um produtor que às vezes ajudava, mas daqui. A gente não tinha dinheiro pra viajar. A gente falava com os consulados, com as embaixadas, que financiavam essas viagens. Então você tinha lá 10 dias pra fazer. Às vezes um editor, por exemplo, no... Na Rota 66 foi uma editora que sabia dirigir moto também, porque não daria pra eu dirigir a moto na Rota 66 inteira, então a gente ia revezando. No fundo, ela dirigiu muito mais, porque ela era motociclista hard, assim, a mamá. Ela deve estar em TV ainda hoje, então ela foi como editora. E a gente levou um cinegrafista, não sei se foram dois... acho que foram dois, sim, porque a gente tinha um cinegrafista master lá, um cinegrafista câmera aberta, aquela coisa grandona. E a gente tinha um cinegrafista, que era o Chico, que era o cara que era, ele fazia casamento. Olha que legal, 98 a gente já fazia isso. O cara que fazia casamento, e aí meu chefe falou, não, vou pegar esse cara aqui. Ele era um japonês, ele é um japonesinho, magrinho, nunca mais vi, mas o Chico. Mas ele se enfiava, ele foi no Xingu comigo, a gente ficou uns 12 dias morando lá. Então foi, também foi uma editora. Mas pro Vietnã, por exemplo, foi eu o cinegrafista. Então, eu tinha cinegrafista, Danilo, que assim, eu olhava aqui, ó, assim, de canto de olho... o Singer e a Gafrissa já sabia que eu ia virar e entrevistar alguém aqui, porque eu tava já sacando, porque assim, você tem que sacar todo o movimento, né? E eu sempre fiz muito plano sequência, né? Então essa coisa de ao vivo, plano sequência, pra mim é assim, é me dar o presente, assim, é dar a bola pra chutar, fazer gol. É pênalti que eu faço gol, entendeu? Porque eu fui treinada assim. E nas entrevistas de cinema, respondendo pra você, não. Eu
0: era
1: ia sozinha. Aí eu
0: entrava na sala
1: e fazia entrevista. E eles davam as fitas pra gente. Eu voltava com 10 fitas. Hoje é tudo digital.
0: Sim.
1: Né? Então eu voltava às vezes com fita na minha mão pra não passar por raio-x e não sei o que, com medo da fita ser. Como que fala? Apagada e tal. Então, assim, era isso. Eu voltava com 12 fitas, porque era plano A e plano B. O meu plano e vários atores, né? Porque a gente tinha que entrevistar todos os atores, diretores e tal. Então, não, eu não tinha celular ainda. Então não dava nem pra fazer o backstage. Eu não tinha como fazer backstage. Então eu sentava lá, só vinha com a entrevista. E aí eu sempre editei também, né? Eu sempre editei. Quantas vezes, eu acho que se tem pessoas que me viam no SBT, mais nova, eu andava com um carrinho de supermercado com fitas e fitas, 30 fitas, eu decupava na mão. Decupar, gente, é ouvir a fita, pra quem não sabe, e a gente vai ouvindo o que a pessoa fala, e você pode, assim, no minuto 13,12, a pessoa fala tal coisa, e você vai escrevendo, entendeu? Então eu ouvia todas as fitas, cada fita 30 minutos. Então, assim, esse estilo do criador de conteúdo hoje, pra mim, eu me sinto muito à vontade.
0: Agora, a gente tem mais 15 minutinhos aqui com a Maria Cândida, aí virando a chave, né? Que a gente já falou um pouco do seu início, modelo, televisão, sucesso que você fez. Você voltava com as fitas, mas não só isso, com a missão de fazer os astros de Hollywood falar oi, Gugu, que nem vamos contar essa história aqui. Mas cada um
1: essa
0: tinha que falar.
1: Essa
0: é a maior
1: vergonha alheia que eu tive.
0: Cada artista lá de Hollywood tinha que falar um Rai Gugu. Mas daí, virando, né, a página, depois de mais de 30 anos de televisão, você falou já da depressão, do burnout, que perdeu tudo, financeiramente também, tudo. Mas daí você se reencontrou. Onde você se reencontrou? Como você se reencontrou? Foi falando sobre menopausa? Foi falando para as mulheres? Foi falando para Silver Generation? Como que foi isso, Maria?
1: Foi na internet que eu me reencontrei. Como eu falei no início dessa entrevista, depressão é algo muito, muito sério. E quando você tem depressão, realmente te tira o dia a dia. Te tira do trabalho, te tira do foco. Eu tive depressões que eu não conseguia levantar da cama para tomar banho. Né? Então, esses episódios de depressão que eu tive foram entre... Isso eu conto muito no livro Lobas, tá? Foi entre 2012, 2011 e 2016, por aí, 17. Né? Então, neste tempo, eu fiquei fora da TV, eu fiquei muito... eu não conseguia trabalhar direito, então eu fazia frila, eu também não conseguia me empregar. Tem várias questões aí, sofria Thaís, milhões de coisas. Mas, vamos passar aí para como eu me reinventei. Em 2016, me ligou o pessoal da TV Aparecida pra ficar lá 3 dias por semana e fazer um programa feminino. Eu tava quebrada, eu tinha tentado voltar pra TV, nenhuma TV, inclusive Bandeirantes, nenhuma TV me quis, porque eu já tava com uns 43, 44, já não me viam como alguém, já me falavam que eu já tinha feito sucesso e que ninguém me via como algo fresh. Entendeu? Quando olha, você, aquela coisa antiga que já fez muito sucesso e que não tem uma coisa de novidade. A gente quer novidade, né? Então ninguém via que eu tinha competência, ninguém via a história de carreira, e isso acontece com muitas mulheres. Por isso que hoje eu falo com muita gente, aliás. Mas pra mulher o etarismo feminino é pior, e um dia a gente pode vir aqui só pra falar sobre isso. E aí, quando a TV Aparecida me tirou, eu tava com empréstimo no banco, falida, com um monte de situações, e aí eu comecei a melhorar da depressão. Porque assim, eu melhorava, aí eu tinha recaída. Eu melhorava, aí eu tinha recaída, entendeu? Porque eu jogava os remédios fora, porque muita gente que tem depressão, Danilo, acha que consegue, assim, demorou muitos anos pra eu entender que eu vou ter que tomar remédio pra vida inteira. O médico sempre... É que assim, o paciente, ele é assim, tem problema de pressão. você vai ter que tomar para a vida inteira, mas melhora e para de tomar o remédio. E as pessoas com problema psiquiátrico, elas acham que não, eu me fico bem e tal. Não é assim. Principalmente se você já teve depressão pós-parto, se tem depressão na família, se tá nessa época da menopausa que baixa estrogênio, cessa a produção de estrogênio. Então, assim, você precisa ficar muito atento a isso. A depressão, ela me tirou tudo de trabalho e me tirou dinheiro também, né? Então, quando eu voltei, foi por causa da TV Aparecida, que me ofereceu um programa feminino, e eu tinha que ficar 3 vezes, segunda, terça e quarta lá, e fazer esse programa lá. Era todos os dias, mas eu gravava à tarde. Eu fazia de segunda de manhã, à tarde eu gravava pra quinta. Fazia terça de manhã, à tarde eu gravava pra sexta. E quarta eu fazia de manhã e ia embora. Isso com filha pequena, adolescente e tal. Mas foi o meu grande recomeço. E lá, quando eu entrei, Danilo, em 2017, eu entrei na televisão, meu primeiro programa, eu tremia. Eu acho isso porque eu já tinha apresentado 3 Oscars. Mais de 6 Grammys ao vivo, com um ponto em inglês, outro ponto em português, tendo que performar com comentaristas como Rubens Evald Filho, João Marcelo Boscoli, com astros de Hollywood. Imagina, uma pessoa que entrevistou Meryl Streep, Brad Pitt, vai na TV Aparecida, que tem 0000 nada de audiência, vai tremer. Entendeu? Tinham o mundo e a TV e executivos e tudo mais, me convenceram que eu não era mais pra televisão, que eu não fazia mais bem isso. E eu acreditei. Isso acontece com muita gente. Você recebe não, não, não, não, não, a pessoa fala, eu sou uma porcaria, entendeu? Então, quando eu entrei no programa, eu fingi que eu tava bem, mas no fundo eu não tava. Eu tava tremendo, eu tomei um remédio pra parar de tremer, porque assim, eu tinha medo. E aí, quando eu comecei a fazer o programa, depois de 2 meses, 3 meses, eu comecei a fazer, eu falei, meu, eu sei fazer isso. Nossa, eu comecei a me espantar comigo mesma. Nossa, eu realmente sou boa nisso. Eu tinha esquecido, entendeu? Muita gente esquece da trajetória, esquece como fez coisas boas, esquece como chegar até aqui não foi fácil, entendeu? Esquece que você é bom no que você faz. O mundo te descredibiliza e você acredita. Você não pode deixar de acreditar em você e persistir. E aí, na TV Aparecida, eu paguei minhas dívidas, consegui pagar tudo, porque eu fazia 10 merchandising, aquele merchandising 0,800, sim, era pouquinho, mas eu fazia 10 por dia. Eu comecei a ganhar, paguei todas as minhas dívidas, treinei uma equipe inteira lá, assim, no formato de televisão, televisão grande, numa TV pequena, e meus produtores são maravilhosos até hoje. Às vezes eu chamo eles para trabalhar comigo aqui ainda. São ótimos, super bem treinados. E eu comecei a fazer um programa que dava audiência, que era ótimo, as pessoas queriam voltar. Eu falava pra minha produção, vocês têm que convencer as pessoas a virem até aqui. 2 horas de São Paulo, tá? 8 entrevistados por dia. Vocês têm que convencer as pessoas. Quando essa pessoa entra no estúdio, é o meu trabalho. E o meu trabalho, se for bem feito, elas vão querer voltar. Eu falava isso pra eles e eles, tá bom, tá bom. E as pessoas voltavam, porque gostavam, porque dava retorno, porque eram bem tratadas, porque a entrevista era boa e tudo mais. E aí eu comecei a pegar o celular. O celular tava na minha mão desde 2010, 2011. Só que eu não via isso como alguma coisa que podia gerar conteúdo. E aí eu comecei a fazer conteúdo. E comecei a colocar na internet, no Facebook e tal. As entrevistas da TV Aparecida eu comecei a colocar no Facebook. E as pessoas adoravam. Elas não viam na TV, mas viam na internet. Aí eu falei, nossa, essa coisa de internet...
0: É um caminho.
1: Eu acho que é o caminho. E foi aí que eu comecei a me reinventar.
0: E aí você se reinventou. E aí hoje, né, geradora de conteúdo, Creator. E aí, claro, as pessoas aqui falam com carinho, tô registrando um monte da participação, ai que saudade de te ver na TV, não é? Você tem hoje já vários projetos, documentário que você faz, tá tentando ali viabilizar até internacionalmente, porque é um assunto global, que atinge todas as mulheres. Você fez uma pesquisa ampla. A gente tem mais 5 minutinhos aqui, mas vamos falar de menopausa nessa reta final aqui, porque você fez uma pesquisa grande em vários países, entrevistando mulheres, tema aqui dos seus livros também, das suas palestras. Aí foi a virada, a internet. E a menopausa veio quando?
1: A menopausa veio quando eu comecei a ter muito sintoma de menopausa. No fundo, esse livro 2, o Lobas, ele fala, geração ageless, que eu, quando eu fiz 40, 41, eu não me sentia dentro dessa idade, do que essa, do estereótipo que falavam dessa idade. E eu comecei a estudar gerações. Eu comecei a estudar por que que eu não me sentia dentro da... Quem estava falando no mundo sobre isso? E se você procurar a geração ageless, não é a pessoa que quer ter menos idade, é a pessoa que ela se vincula às outras pelos mesmos gostos, pelos mesmos segmentos. É a mesma coisa, você vai na Netflix. Eu gosto de aventura. Eu e você gostamos de aventura. Não interessa se você tem 50, se você tem 90, se você tem 100. A gente gosta de aventura, a gente se conecta lá. Uma de 100 e outra de 15. Eu gosto de videogame. Isso é a geração ageless. Depois eu posso vir aqui falar, claro, e falar de menopausa. Mas eu comecei a estudar por volta de 42, 43 anos, tudo isso. E eu vi que a saúde era fundamental a partir dos 40 anos, que começa a desaceleração. Quando eu já estava estudando muito saúde, veio a menopausa. Eu falei, mas a menopausa, ela veio tipo depressão, incapacitando meu dia a dia completamente. Eu que sou essa pessoa rápida, essa pessoa com pensamento rápido, faz as coisas rápido, pensa na frente, exausta, a gente não conseguia assim, não consegui, 5 da tarde, 6 horas, eu queria deitar, eu não aguentava mais, entendeu? Eu tava exausta, meu pensamento confuso, dores, milhões de coisas aconteceram. E aí eu falei, não, vou mergulhar e vou estudar isso daqui. E eu mergulhei e estudei tanto que eu fiz o livro, tava na Globo, que foi minha última TV, onde eu comecei e onde eu terminei, criei o quadro de menopausa, vi que a gente tinha que ampliar isso daí, em 2024 eu saí da Globo e eu falei, eu vou fazer uma série sobre isso. No fundo eu falei, eu vou fazer o que o cara que fez aquele negócio da Netflix, Como Viver Até os 100 Anos.
0: Sim, sim.
1: Falei, eu vou fazer a mesma coisa, só que com menopausa. No fundo essa foi minha grande inspiração.
0: Das blusones.
1: Exatamente. Eu vou viajar o mundo, o que eu estou fazendo, até 2030, e vou pesquisar a menopausa em todos os continentes.
0: Eu vi que você separou Ásia, Oceania, né?
1: Eu já fiz América Latina, já tem uma série pronta. É uma série como se estivesse vendo na Netflix, na Amazon e tal. Essa série chama Menopausa Sem Fronteiras. Estou tentando negociar com streams e também com o YouTube. Talvez a gente democratize e vá pro meu canal do YouTube.
0: É um doc.
1: São 6 docs. São 6 episódios de 45 minutos. É pós-produzido, tipo cinema. Pode ir pro cinema, entendeu? Então a gente vai pôr no cinema. Tem muita coisa aí.
0: E esses primeiros capítulos é da América Latina.
1: América Latina.
0: Você já fez, já finalizou, já tá pronto.
1: Já tá pronto. O ano que vem eu vou pra África. E depois a Ásia até 2030. Por que 2030? Porque em 2030 a gente bate 1,2 bilhão de mulheres no mundo no climatério, ou seja, quando começam os sintomas da menopausa, que são, é a perimenopausa, até a pós-menopausa. Então, isto eu vou colocar na TV, vocês vão me ver na TV. Eu vou colocar na TV, eu vou colocar no streaming, só que hoje eu sou uma empreendedora, uma empresária do audiovisual vendendo pra TV. Eu não sou uma funcionária da TV. Então, o meu YouTube cada vez mais vai ter coisas minhas falando, se vocês entrarem no meu YouTube, tem muita coisa. Mas eu vou impulsionar meu YouTube, por quê? Porque eu quero colocar esse conteúdo talvez no YouTube, entendeu? Que é o grande caminho a partir de agora. A gente pode falar sobre
0: cada um tem a sua TV agora, né?
1: Cada
0: um tem o seu canal ali, o seu podcast.
1: E tem que ir lá no Maria Cândido da TV e me prestigiar e seguir, porque é assim que a gente consegue, inclusive, financiar, entendeu?
0: Não, e assuntos que ainda são, né? Um tabu, né? De falar de menopausa. A gente até tratou sobre esse assunto aqui, a gente pode voltar a falar sobre isso, inclusive com você, tá convidadíssima pra gente se aprofundar isso e abraçar essas mulheres que estão passando. Falei aqui antes de começar a entrevista, que eu fui assistir 3 espetáculos, no teatro, que falam sobre esse tema e que bom que está sendo falado, né, Maria? Que bom que isso está sendo divulgado. Eu poderia ser de uma forma mais intensa, mais forte, sim, na TV aberta, no rádio. Eu fui assistir a Angela Dipp, fui assistir a Cláudia Raia, fui assistir as meninas do Mulheres em Chão, a Mia Mello, a Juliana Araripe, a Camila Ranfante, sobre menopausa, e é tema aqui de dois, tem um terceiro, não tem?
1: Então, a gente vai relançar esse Menopausa como Jornada com um planner. Porque eu entendi que a gente tem que fazer um planner. A mulher, ela tem que se mapear. Eu sou muito prática e muito racional. Assim, eu acho que ela tem que se mapear, ela tem que aprender a se mapear. A gente vai lançar em setembro, pela editora Senac, uma nova versão, sim, desse daí. E o ano que vem tem Economia Prateada. Mas só falando pra você, eu vou lançar um podcast agora em agosto, que se chama Manifesto. Manifesto por quê? As empresas não têm um manifesto?
0: Sim, sim.
1: É o próprio manifesto. É um podcast de recomeços. História de recomeços. Essa história que você ouviu agora, a minha, de caiu, levantou, a gente vai ouvir várias histórias. A gente vai ver várias literaturas, autores que estão estudando, dicas, práticas, autoajuda. É isso, eu não tenho vergonha de falar. Isso que eu quebro de ser ótimo. As pessoas, ai, eu não escrevo autoajuda. Vou fazer um podcast, vai ser autoajuda de desenvolvimento humano para dar dicas boas para as pessoas baseadas na ciência.
0: A Laura Cruz separou aqui as nossas ouvintes queridas que participaram ao longo da entrevista do programa. A Mari, final de telefone 5640, vai ganhar o exemplar aqui do Menopausa. A Denise, final de telefone 9088, vai ganhar esse também. A Lúcia, final de telefone 4515.

0: As entrevistas com os médicos, eu escrevi esse livro para realmente a mulher entender os seus hormônios, entender muita coisa que a gente precisa entender nosso corpo, senão a sua segunda fase da vida vai ser comprometida e você vai ganhar peso, você vai perder imunidade se você não souber, mas eu tenho certeza que você vai aprender e a gente vai com tudo.
1: Ó, faltou muita coisa aqui, mas te agradecer demais, viu, pelo papo, pela
0: Danilo,
1: disponibilidade.
0: Eu volto só pra falar de menopausa.
1: Volta, meu, já tá feito aqui o convite, aliás.
0: Olha, mandar... eu já venho, já me convido.
1: Não,
0: já...
1: não, a porta aqui sempre aberta pra você, viu, aliás, mandar um abraço aqui pro Luiz Lino, nosso querido amigo aqui.
0: Ah,
1: que
0: fez, Lino, super gente
1: ponte,
0: boa.
1: Da assessoria aí, brigadíssimo. Seu marido tá aqui também,
0: tá,
1: presente
0: veio.
1: No estúdio Bandeirantes, né, a gente se encontrou aquele dia na peça da Beth Goulart, simplesmente eu, Clarice, e convidar o ouvinte a seguir Maria Cândida TV. Maria Cândida TV, no Instagram, no YouTube, em podcast em agosto, no mês do meu aniversário, vai ter um presente.
0: Olha,
1: da Maria Cândida,
0: Leonino.
1: A estreia do penúltimo dia de Leão, a estreia do novo podcast da Maria Cândida, muita coisa bacana, as palestras que a Maria dá também, só seguir Maria Cândida TV e acompanhar. Maria, brigadíssimo, viu? Obrigado mesmo.
0: Danilo, você é um ótimo entrevistador, um ser humano sensível e sucesso no seu programa, veio quantas vezes você me convidar, porque esse tipo de coisa que vale a pena na vida da gente.
1: É verdade.
0: Uma boa entrevista, uma boa conversa, um aprendizado. Última coisa que eu gostaria de falar pra vocês, essa aceleração toda, não é droga não, viu, gente? Eu não tomo nada. Mas, quando eu tive depressão, eu não conseguia sair da cama. Então, às vezes você fala, ai, que ótimo que ela é assim, não sei o que, é rápido e tal. Quando eu fiquei doente e não me tratei e não fui atrás de tratamento, eu não conseguia sair da cama. Tudo isso acabou. Então, se você tem burnout, problema de saúde mental, vá atrás de tratamento médico, consulta, vai atrás, porque isso pode comprometer seu dinheiro, sua vida, suas relações e tudo mais.
1: Maria, brigadíssimo, viu? Obrigado pelo seu relato, pela participação aqui. Bom fim de semana.

0: Ponto final na edição de hoje do Antenados. 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A sonorização foi de Caio Martins e a apresentação foi minha, Danilo Bobato. Obrigado pela companhia, pela audiência e seguimos antenados por aqui. Tchau!
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0: boa noite para você. Ansiedade, angústia, medo, solidão. Sentimentos comuns no dia a dia dos tempos atuais, marcados pelas relações passageiras, por situações efêmeras e repletas de novidades. Um mundo cada vez mais dominado pela tecnologia, pelas redes sociais, pela inteligência artificial. Quem está, afinal, fazendo a nossa cabeça? Como entender uma linguagem que muda a cada instante? Como decifrar o que dizem e pensam os jovens? E qual o papel da psicanálise nestes tempos modernos? Para nos ajudar a entender este mundo novo, o Canal Livre recebe o psicanalista Christian Danker. Muito obrigada por aceitar nosso convite para essa conversa. É uma mesa que vai virar divã, talvez, hein, professor?
1: Tudo bem, estamos por aqui para isso.
0: Vamos juntos, então. E quem acompanha nessa bancada hoje, os jornalistas Fernando Mitre, Thaís Dias e Roberta Scheller. Então, vamos juntos. Obrigada demais por estar aqui mais uma vez. Eu queria começar com um dado que eu acho que muitos dos nossos telespectadores já devem ter visto, que é o Brasil é o país...

0: Mais ansioso do mundo. E esse dado, essa manchete surge a partir de uma pesquisa da Organização Mundial de Saúde, que diz que 9,3% dos brasileiros têm o transtorno de ansiedade. E aí, só para as pessoas poderem comparar, ter uma base de comparação, nesse ranking da ansiedade, aí vem o Paraguai na sequência, com 7,6% da população ansiosa, depois Noruega, 7,4%, Nova Zelândia, 7,3% e Austrália, 7%. Então, eu queria começar com ansiedade. Só que há tipos e tipos, né, professor? Eu tô ansiosa para essa entrevista, porque eu te acompanho, te assisto nas redes, porque meus conhecimentos sobre Freud são pequenininhos, mas o Mitri sabe muito de Freud. Então, eu tô ansiosa para a entrevista. Agora, eu tô aqui. O que que diferencia uma ansiedade de querer fazer bem feito, de querer entregar um resultado para aquela ansiedade que se torna um transtorno, uma doença?
1: Olha, em primeiro lugar, vamos atentar para a palavra, né? Ansiedade vem de anseio, anseio é um tipo de desejo. Então, se você está ansiosa, eu agradeço que você está desejante que a gente se encontre, que a coisa saia bem.
0: Que a conversa seja boa.
1: Que a conversa seja boa, né? Então, a segunda questão é o que acontece com a gente quando o nosso desejo se projeta, se antecipa, se materializa de tal maneira a ou acelerar a gente, né? Ou seja, não é mais a expectativa, já está acontecendo, né? Não é mais um anseio, ele é tão imprevisto, tão indeterminado, que em vez de eu caminhar em direção a ele, eu me paraliso. E do outro lado a gente pode dizer assim, não, mas tem formas de ansiedade que vão se transformando em outra coisa, né? Eu acho que você está apontando para isso, né? Vão se transformando em angústia.
0: Então assim, para todo mundo que está ouvindo que possa ter dúvida, se eu estou com uma ansiedade de entregar um bom trabalho, está tudo bem, mas se aquela ansiedade passa a me trazer um sofrimento que eu já me vejo no fracasso, que eu já me vejo numa situação constrangedora, que algo não vai dar certo, se eu começo no presente, antes mesmo de chegar para a entrevista ou para o trabalho que eu tenho que fazer, a já sofrer por isso, é hora de procurar ajuda?
1: Se isso for crônico, sim, né? Se isso for impeditivo, trouxer prejuízos mais ou menos sistemáticos, sim, né? Mas veja o que você falou, se eu já me vejo, né? Tem um processo da ansiedade e da angústia que tem uma profunda relação com o tempo, né? Já me veja, eu estou à frente do meu tempo, né? Eu estou antecipando a minha posição em relação à realidade. E quando eu faço isso, o que que acontece? A gente não está mais junto aqui no mesmo tempo. Nós não estamos mais presentes, porque você está um pouco à frente ou um pouco atrás, né? Esse dado que você trouxe sobre a ansiedade no Brasil, especialmente em grandes metrópoles, ele precisa ser lido junto com o fato de que a gente é o segundo ou terceiro colocado em depressão também. Ou seja, possível que a depressão e a ansiedade sejam uma espécie de quadro conjunto.
2: Mas aí a gente coloca esse fator tempo, que eu quero... Eu acho que ele é fundamental quando a gente fala de ansiedade nos dias de hoje. Porque parece que o tempo está no outro ritmo. A gente está sempre correndo muito para chegar em algum lugar que a gente nunca chega, né? A velocidade com que a gente consome informação está muito rápida. O volume de informação é muito grande. Então, essa ideia de tempo também coloca a gente nesse círculo de uma ansiedade constante, não é isso?
1: É verdade, Thaís. Mas vamos pensar assim, que esse tempo do qual você está falando, ele não é bem o tempo do mundo. Ele não é bem o tempo que o outro impõe para você. É a relação que você coloca em relação ao teu anseio, em relação aos seus temores, em relação àquilo que é imprevisível, em relação a como é que você vai traduzir o seu tempo e negociar o seu tempo com o tempo do mundo. Né? Porque tem um dado que eu acho assim, muito curioso. No final do século XIX, aparece uma doença mental, né, uma forma de sofrimento chamada neurastenia. E ela era associada com o quê? Com a cidade moderna. E a cidade moderna, ela criava aquela forma de sofrimento porque ela impunha coisas como um relógio de pulso, como o tempo de trabalho, ou seja, ela tinha que ver com a mudança, né, do campo para a cidade e o fato de que na cidade a gente vai sendo, vamos dizer assim, cativado por um tempo que a gente não consegue acompanhar.
3: Arthur, o senhor falou em ansiedade, falou em depressão, né? Qual a importância de a gente dar nome para as coisas, né? Para a gente falar de diagnóstico, falar daquele sentimento com o nome certo.
1: Essencial essa pergunta, né? Porque, ao contrário das doenças propriamente ditas, vamos fazer essa pequena separação metodológica, que não, elas não se transformam com a forma como a gente as nomeia. Tuberculose vai seguir aquele processo, independente de como você a chame. Sífilis vai seguir aquele processo, indiferente à maneira como a gente narra, a gente inclui isso na linguagem. O sofrimento psíquico, não. O sofrimento psíquico depende de como você o chama, de como você o nomeia, de como você o partilha com os outros. É como se ele fosse feito de uma outra substância. Por exemplo, tem uma pesquisa muito interessante que diz o seguinte: se você falar do teu sofrimento na linguagem neurobiológica, você tem um prognóstico pior do que você se você fala do teu sofrimento numa linguagem, vamos dizer assim, metafórica, literária. Você diz, por quê? É a mesma coisa, mas é uma coisa que reage a palavras.
4: Professor, falamos aí em ansiedade, que faz parte do nosso dia a dia, e eventualmente a ansiedade poderia se transformar em angústia, e aí poderia ficar mais grave. Mas eu tenho uma visão um pouquinho diferente. Eu acho que a angústia, ela faz parte do nosso dia a dia. A angústia está ligada à nossa liberdade.
1: Sim.
4: E a nossa liberdade exige escolha. Escolha significa angústia, o que significa vida. Há um filósofo, Sartre, que diz: viver é angústia. A vida é angústia. Então eu não entendo isso como doença, nem nada parecido com doença.
1: E eu concordo completamente contigo.
4: Eu queria saber como é que você encara isso. A pergunta é como conviver com a angústia, que é absolutamente inevitável, e eu diria, assim, solitariamente, até necessária.
1: Absolutamente necessária. Tem boas hipóteses de que uma parte dos nossos sintomas, eles advêm justamente de uma espécie de maltrato com a angústia, de fuga da angústia, de aceleração para que a gente não se encontre com nós mesmos.
4: E aquele filósofo chama de alienação. Fugir da angústia é fugir da responsabilidade, portanto é alienação.
1: E fugir da própria liberdade,
4: isso,
1: ou fugir do próprio desejo.
4: Isso, isso, né? Exatamente.
1: É muito bem colocado, Mitri, porque acho que a gente poderia separar assim, né? Aquilo que está ligado à angústia, nesse sentido do Kierkegaard, né?
4: Isso,
1: no sentido
4: o
1: pai de todo, né? Existencial, precisa ser aceito, precisa fazer parte profundamente da vida. E é o que a gente chama em psicanálise de mal-estar. A gente morre, o corpo não acompanha, as nossas leis são imperfeitas. É melhor não tentar curar esse nosso incurável.
4: Isso.
1: Tem que lidar com ele, tem que fazer parte da carruagem. Mas essa angústia, ela pode virar e faz parte da história, sofrimento.
4: Claro.
1: Então aí eu me sinto ansioso, eu me sinto expectante. Eu estou em estresse. Você vai dizer, é bom, é importante que você reaja com um certo sofrimento às adversidades que o mundo coloca para você. Ok. Experimenta tratar mal o mal-estar e tratar mal o seu sofrimento. O que, que você vai ter? Sintomas. Então aí, a ansiedade, ela já não serve para nada, ela não antecipa perigos, ela não te põe a pensar, ela não te inclina para ação, ela não é mais desejante no sentido de produtiva, ela se torna um sintoma na sua vida. Um sintoma de pânico, um sintoma de estresse pós-traumático, aí a gente vai encontrar nomeações diferentes. A falta dessa separação, ela tem produzido uma dificuldade muito grande para a saúde mental. Porque como se você não contasse, falasse que está sofrendo porque tem uma ansiedade e ela tem esse nome, você não merecesse atenção, tratamento, dignidade ou coisa parecida.
2: Mas mesmo agora, falando, ainda é difícil você quebrar essa barreira do preconceito. Hoje se fala muito mais com uma certa aceitação de um diagnóstico de depressão, de ansiedade, de síndrome do pânico, mas ainda há um julgamento, um auto-julgamento para a pessoa que tem uma situação como essa. Ah, eu vou cuidar da minha cabeça, aconteceu comigo.
5: Tenho que dar conta sozinho.
2: É coisa da minha cabeça, eu vou resolver. Não é bem assim, a gente sabe. Mas do outro também, ainda é difícil. Ah, é mimimi, é historinha. Ainda é muito comum você ouvir esse discurso nos dias de hoje.
5: E eu queria só, já completando, porque tem ligação com o que o Mitri falou da angústia, nós
0: também perdemos um pouco a capacidade de lidar com a angústia, porque a gente quer sempre uma vida do pleno bem-estar. Uhum. A vida instagramável, já coloco aí o ponto da rede social, que assim, tudo na vida de todo mundo parece perfeito, então eu quero estar 100% do meu tempo bem, no trabalho, no casamento, nas minhas amizades, e tudo virou esse desejo da felicidade plena.
1: Vamos dizer assim, uma idealização excessiva do que deve ser uma vida, né? Uma vida, uma super vida, né? E eu acho que no Brasil, voltando à tua colocação inicial, isso é ainda mais grave. Porque é como se a gente tivesse uma partilha social que diz assim, ou você é uma super pessoa, instagramável, você tem predicados excepcionais, incríveis, você é azul, você é fora de série, ou você não é ninguém. Você pode ser eliminado, você está sujeito à desproteção total. Ou seja, isso é uma espécie de cunha para aumentar isso que você está colocando, né? Que é, eu preciso, de certa maneira, de nomeações, né? Que me incluam e que me protejam e que façam com que os outros e eu mesmo possa tratar dessa insegurança. Né? Aí vem essa dupla possibilidade, né? Ou a gente estigmatiza e diz assim, olha, no fundo isso é uma coisa de mulher, isso é uma coisa de classe, isso é uma coisa que você tem que resolver, porque no fundo você tem que ter vergonha disso, você tem que se culpar por isso, é tudo sua culpa, né? Essa relação com a saúde mental é péssima, porque ela individualiza, ela deixa a pessoa em solidão e a solidão piora o seu quadro. Do outro lado, a gente tem um fenômeno contemporâneo muito interessante, que é quase que o inverso disso. Ou seja, duas coisas contrárias acontecendo ao mesmo tempo. Que é, diante de um sofrimento, diante de uma adversidade, diante de uma frustração, eu patologizo isso. Eu patologizo para dizer, olha, no fundo eu estou me desresponsabilizando. Não sou eu bem que tô às voltas com isso, é o meu cérebro. Não sou eu bem que tenho essa dificuldade, que preciso lutar com isso. Isso é uma espécie de OVNI que baixou aqui e que agora eu estou possuído por isso. Ou seja, temos um problema grave que é subdiagnóstico de um lado e superdiagnóstico do outro. E o enfrentamento, né, de transformação do nosso sofrimento e do sintoma em outras coisas se fica mais complicado.
4: Agora, professor, pode parecer não, é um tremendo equívoco a pessoa achar que está encontrando tranquilidade, paz de espírito, fugindo dos problemas, fugindo da necessidade de atender a sua liberdade, que é fazer as suas escolhas. Afinal, o ser humano está construindo o tempo inteiro a sua identidade, a sua essência. Se ele busca o caminho da alienação, que é isso, está tudo bem, tudo azul e tal, ele vai perdendo personalidade, isso jamais será o caminho da felicidade, não é possível ser, embora tenha a ilusão do conforto.
1: Então, aí a gente pode dizer assim, é uma superestimação do que deve ser uma vida, né? É uma vida, assim, inumana, porque ela é uma super vida, né? É uma superestimação do que é a felicidade, né? E, no fundo, você vai produzindo com essa superestimação um sentimento geral de inadequação.
4: Isso.
1: Ou seja, ninguém está adequado. Se você está na sua zona de conforto, problema. Né? Se você está tranquilo, opa, está tranquilo demais. Né? De onde vem isso? No fundo, é como se a gente tivesse, há algum tempo, revertido o que é uma política de sofrimento. Ou seja, isso vem da nossa forma de consumir e produzir.
4: Agora essa busca permanente.
1: Sofra mais para produzir mais, entendeu?
4: Isso, mas agora eu pergunto, essa busca permanente do conforto pode entrar no caminho da má-fé. A má-fé, assim, não é comigo. A responsabilidade não é minha. E eu estou muito tranquilo aqui, estou muito confortável. Isso é a verdadeira má-fé, mas é também a ilusão do conforto, a ilusão da felicidade que é falsa. E eu pergunto se eu concordo com isso.
1: Em parte, porque na tua colocação está suposto assim que o conforto vamos dizer assim, um ideal problemático, né? Quer dizer, ou seja, a gente não deve ficar contente, né? Não deve ser, vamos dizer assim, satisfeito consigo. Por outro lado, a gente pode dizer assim, então, se a gente está associando felicidade com prazer, né, eu tenho receitas aqui ótimas para a gente resolver isso de uma vez por todas. Felicidade não é prazer. Felicidade, ao que tudo indica, envolve uma espécie de oscilação entre momentos difíceis e momentos gratificantes. Tem dia que chove, tem dia que faz chuva,
4: que faz sol. A menos que o prazer seja qualificado de uma outra maneira.
1: Agora você tocou no ponto, né? Quer dizer, qual é a qualidade do prazer que você precisa?
4: Da carta sobre a felicidade do Epicuro, que o senhor já citou numa palestra em algum lugar, que é exatamente isso.
1: Exatamente, né? Quer dizer, a reflexão dos estoicos, que está na moda aí, no fundo ela responde aos dois lados do problema, né? Numa vertente, Marco Aurélio, Cícero e companhia estão dizendo assim: olha, é tudo com você. Voltando ao que você falou. É tudo autoajustamento. É tudo uma questão de você se organizar. O mundo vai oferecer coisas ruins e etc., mas você tem que produzir uma distância. Por outro lado, as pessoas sofrem porque se sentem anestesiadas, distantes, sem contato real com o outro, sem pertencer, né? Então, você oferece uma espécie de solução ética nesse caso, que acaba incrementando o problema, que acaba aumentando a dificuldade, que não toca, vamos dizer assim, no X da questão.
4: Maravilha.
3: O senhor mencionou, né, o enfrentamento e essa questão de não sou eu, é meu cérebro. Eu posso estender para não sou eu, são os meus pais, né?
1: É isso?
3: Meu ponto é esse, assim. Que obsessão é essa por descobrir a origem para poder descobrir a cura, né? Minha psicóloga que não me escute, mas descobri a origem, o que eu faço com isso agora? Já sei por que eu sou ansiosa, e agora, né? Por que essa origem é tão importante, onde é que ela leva?
1: Aí eu acho que tem uma distinção conceitual importante, que é entre culpa, responsabilidade e implicação, né? A culpa, porque você pode fazer essa mesma pergunta e dizer assim: a culpa é do sistema, a culpa é dos pais, a culpa
3: é do capitalismo,
1: é da serotonina.
2: Pode ser do chefe também, ó, a culpa é do chefe.
1: A culpa é do chefe, sempre a culpa do chefe. Quer dizer, em geral, essa narrativa, ela está fazendo o seguinte: eu vou precisar pôr a culpa em alguém porque eu não faço mais nada. Que é, às vezes, o uso do diagnóstico. Ufa, agora eu sei que eu sou depressivo. Não preciso mais fazer mais nada com os outros que se virem com isso, né? Quer dizer, o afeto da culpa, ele é pouco transformativo.
3: Um pouco,
1: né?
3: Nada.
1: Um pouco de culpa faz bem, mas usar a culpa para interpretar a sua vida... Bom, tem gente profissional nessa matéria que não deu muito certo. Então, vamos passar para a responsabilidade. Responsabilidade significa estatuto jurídico, reparação, isso está acontecendo, o que eu tenho que ver com isso, eu tenho que pagar com a minha parte nesse latifúndio, muito legal. Agora, o que a gente realmente precisa para enfrentar questões de saúde mental é implicação. Ou seja, eu estou implicado aqui num processo, num anseio, num desejo que vai além da minha responsabilidade. Ou seja, que inclui a sua responsabilidade, que inclui os seus sonhos, que inclui a perspectiva de uma liberdade, não só individual, a liberdade coletiva.
4: Claro.
1: E uma felicidade coletiva também.
2: Agora, professor, falando em culpa, enquanto o senhor falava, eu pensei em como a culpa também é uma construção da sociedade, né? Porque culpa de mãe, por exemplo, nasce uma mãe com culpa. A gente sempre escuta e repete isso. Eu levei muitos anos, inclusive nas minhas fases de terapia, levei muitos anos para entender que culpa está ligado à sobrecarga. Que você se sente muito culpada em relação aos seus filhos porque a mulher tem um excesso de sobrecarga na maternidade. Então, assim, e eu acho que essa culpa que às vezes a gente carrega de não estou atendendo no trabalho a contento do que deveria ser. Então, você está sempre naquela sensação de que está devendo. E eu acho que isso também acelera muito a gente. Você se sente mal porque você carrega uma culpa e acha, leva tempo para entender que ela não é... Né? Não está ali só com você, não são seus atos que te levaram a sentir essa culpa, tem um contexto social. Sim. E você leva muito tempo para entender isso e para entender que isso também é uma causa de sofrimento, é uma razão de sofrimento na sua vida.
1: Sim.
2: Carregar essa culpa.
1: carregar essa culpa, produzir essa culpa, mas eu acrescentaria assim, tem muita gente que adora instrumentalizar a culpa.
0: Por exemplo?
1: Por exemplo, né? Quer dizer, deixe uma candidata mãe ou uma jovem mãe culpada. O que ela vai fazer? Consumir. Ela vai obedecer. Ela vai se lançar na primeira tecnologia que disserem para ela. Ou seja, vamos fazer uma analogia com o trabalho. Você faz duas pautas por dia. Eu vou te dar 5 agora. Você vai entregar 2? Não, você vai entregar 3. Você vai acelerar, como você falou, né? Mas não vai entregar 5. E as 2 que ficaram faltando? Vão gerar culpa. Você é culpada? Vamos dizer assim, você se engaja mais, você acelera mais, você vai extraindo de você um a mais que uma hora chega no limite. Daí você faz uma ansiedade, daí você faz uma depressão, daí você faz uma loucura materna. Por quê? Porque no fundo, no caso da maternidade, você tem um ingrediente a mais que é assim, foi você que quis. Não foi você que quis? Agora aguenta.
0: Gestou e pariu, né?
1: Exatamente.
3: Porque... é, quem pariu Pedro, quem baile, não é?
1: Mas o que acontece? Olha só, um caso do que a gente estava falando. Eu não tenho nada a ver com isso. Por isso, os discursos críticos sobre maternidade vão falar o quê? Você cria um filho como dentro de uma aldeia. Um filho é um processo coletivo. Você cria um filho para o mundo. O seu filho não é a sua extensão, a sua obra. Que se ele não está funcionando, foi culpa sua. Ou seja, você tirar a pessoa de dentro de si e implicar a pessoa no seu desejo é o tratamento para isso.
2: E aí eu vou puxar um ponto que tem a ver com a maternidade e que a gente está tendo uma dificuldade muito grande de uma maneira geral hoje, que são os limites. Né? Uhum. A gente vê uma geração que está muito perdida porque você vinha de gerações extremamente autoritárias, né? Em que não tinha um diálogo muito comum em casa, salvo exceções, e aí você tem uma geração que debate tudo de pais. E os jovens estão perdidos e eu sinto que os pais também estão perdidos, porque eles não sabem, eu digo não, mas aí eu fico com pena, e aí a culpa bate, e aí eu volto dessa decisão e a criança fica ali, ué, mas ele disse não, mas se eu chorar, ele pode. Tem uma dificuldade enorme de limites, de uma maneira geral, né?
1: Mas vamos pôr em contexto. É uma dificuldade geracional, como você tá apontando, mas relativa a 2, 3 gerações, onde a gente tem decepção com a globalização. A gente que viveu isso, né, Mitri? Não, a globalização vem e vai dar tudo certo. Deu muito errado. Daí a gente tem um salto chamado linguagem digital. Eu sou adaptado, eu falo mal a linguagem digital. Meu filho fala bem, ou seja, um gap violento. Terceiro lugar, a gente tem uma transformação nas relações de gênero, por exemplo, nas relações com a sexualidade, por exemplo, nas relações com os nossos ideais, com a nossa moralidade, que sofreu uma torção brutal. Ou seja, os jovens estão perdidos porque estar perdido é muito compatível com essa situação, né? Agora, quando a coisa começa a entortar, quando você diz assim, eu não sei ficar perdido, eu não sei me virar em situações de transição, de diferença geracional, eu não sei transmitir o que eu espero dessas jovens, adolescentes, né? Que hoje são o maior grupo de risco para a saúde mental, jovens 16 a 20 anos.
0: Nick, me dá só um minutinho, o professor está falando de jovens, só para a gente colocar na tela os dados do uso das tecnologias, da internet, dos jovens, e a gente abre esse debate. Nossa equipe aqui do Canal Livre, professor, preparou aqui alguns dados, olha, jovens entre 10 e 15 anos, 98% conectados à internet, 72% usam as redes sociais, isso significa 1 em cada 3 jovens fora, então, né? 6 em cada 10 jovens compartilham informações pessoais. 47% deles não controlam as pessoas que estão seguindo a eles mesmos. Então, assim, esse é um panorama aí. Instituto Locomotiva é a fonte dessa pesquisa. Então, só porque vocês citaram assim, que pais e filhos não estão conseguindo encontrar um caminho da comunicação, e esses jovens estão nesse mundo aqui, em que tudo é decidido, é noticiado, é compartilhado ali na rede social. O Brasil tem um consumo muito grande, né?
1: Muito grande, sim, sim. E aí, são problemas cruzados, né? Por exemplo, a gente pode dizer, esse novo regime de linguagem, ele confundiu muito esfera pública e esfera privada, né? Nos dois sentidos. Você acha que seu filho está ali protegido porque está no quarto? Ele está pelado na Avenida Paulista, porque está sendo exposto a Beth, sendo exposto a pornografia. Você acha que isso aqui é uma coisa privada, é como se fosse um telefone. Não é. A gente simplesmente não sabe como lidar com isso. Ou seja, vai ter que conversar, vai ter que mediar, eu vou ter que participar disso aí que está acontecendo. A gente não foi educado para isso. Por outro lado, a ideia de que tudo que está na linguagem digital tem uma memória eterna, não tem direito ao esquecimento. O que, que isso cria? Né? Risco subjetivo altíssimo. Né? Ou seja, você falar uma coisa nesse contexto, com a sua amiga, com o seu namorado, e depois o seu nude vai parar contra você. O que, que isso tem gerado, assim? Vários efeitos, mas um que para nós é muito importante é recuo em relação à intimidade. Muito difícil construção de relações de intimidade. Né? Intimidade não é você se exibir. Intimidade é eu posso contar com você nas minhas incongruências, nas minhas faltas, nas minhas incoerências, meus erros. Né? Ou seja, é uma geração onde o erro é extremamente punido. Não tem volta, não tem desculpa. Experimenta entrar numa discussão em rede social, falar uma bobagem, dizer, não foi meio assim, não tem volta. Não tem
2: até a ideia de universidade não tem volta, né?
1: Exatamente.
2: Porque fica ali meio perdido, porque você acha que tirou uma foto no seu celular e aí essa foto pode ser perdida, pode cair na mão de qualquer um. Eu mandei a foto para Adriana e aí o celular da Adriana, ela pode fazer o que quiser, ou pode ser roubada e também vazar para o mundo todo, né?
3: E uma vigilância também. Hoje você é filmado o tempo inteiro em qualquer lugar. Você está exposto, né?
1: Exatamente, é uma cultura do excesso de estimulação.
4: Não, mas pode responder.
1: Então, essa ideia da vigilância, ela até discuta um pouco isso nesse livro, sobre o mal-estar, né? Ela, no Brasil, tem uma inflexão que a gente pode chamar assim, a cultura de condomínio, né? Tem conflito? Tem dificuldades? Tem pontos de vista diferentes? Como é que a gente resolveu historicamente isso? Cria um muro. Cria um muro, daí põe um síndico e daí põe o quê? Câmara. Né? Ou seja, a ideia da Câmara como vigilância, como proteção, ela está arraigada, ela vem junto com um não para você. Uhum. Né? Uma exclusão, uma segregação. Inclusive uma autossegregação, porque a gente vai achar assim, eu preciso estar num condomínio para me proteger. Né? Resultado, você não ensinou gerações como é que você lida com diferenças, como é que você lida com diferenças bravas, diferenças sérias. Né? E o estádio de futebol? O que, que a gente fez com o futebol? Estádio com torcida única, porque se puser mais de uma, eles vão se matar. Isso é uma demissão civilizacional. O estádio é o lugar onde você tem que aprender que nós somos adversários, não somos inimigos. Não. Põe muro. Isola. Aí vem linguagem digital em cima e você diz, é o ruim juntando com o pior e agora a gente em primeiro e terceiro lugar no ranking negativo de saúde mental.
4: Professor, no meio de tudo isso, essa efervescência tecnológica toda, eu queria saber como fica a solidão? Como é que o indivíduo vive a sua solidão, vivencia a sua solidão no meio desse aparato todo que parece que é o contrário, parece que a solidão é proibida, mas não é. Eu acho que a solidão, ela não se resolve com essa efervescência de comunicação em torno de todo mundo.
1: Sim. Esse é um fenômeno conhecido, né, Mitri?
4: Isso. E depois eu perguntaria ao senhor também sobre um outro tipo que não é bem de solidão, que salta fora, que é a solitude, que é uma outra coisa. Eu queria que o senhor comentasse as duas.
1: Não, perfeito, né? Esse fenômeno, né, da gente se sentir solitário em massa, dentro da massa.
4: Isso.
1: Né? A gente está junto, a gente tem 500 amigos, mas a gente aparentemente se sente mais e mais solitário quando isso acontece. Né? E não mais e mais ligado com outros. Por quê? Porque a solidão e a ligação dependem de um elemento qualitativo. Né? Ou seja, eu posso ter poucos amigos, mas se a qualidade dessa relação é boa, eu não vou me sentir só. Só que para nós, a solidão, ela foi adquirindo o sentido assim, do fracasso. Ah, você não está com ninguém, você está sozinho, é porque ninguém te ama. Caramba, você não pode ter uma experiência de solitude, que é o que você falou, né? De estar consigo e isso ser uma vida interessante. Bom, solidão tem que ver com então um fracasso social, a solidão vivida dessa maneira, como isolamento, como estigma, né? Ela é extremamente desfavorável para a saúde mental, né? São coisas que a gente sabe assim que agem, né, transversalmente, desfavorecendo, vulnerabilizando a condição de saúde mental da pessoa. Que é solidão, vergonha de si, culpa de si, mas racismo, assédio, bullying, etc. Todos eles encaminham para onde? Para uma experiência forçada de solidão. Então, essas questões são questões meio políticas, sociais, elas são eminentemente saúde mental.
3: Professor, eu tenho que fazer uma pausa muito breve, mas a gente já volta com essa conversa boa seguindo no próximo bloco. Um instante só, até já.
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3: De volta com o Canal Livre, esta noite entrevistando o psicanalista Christian Danker. Roberta, vamos começar esse bloco falando de inteligência artificial?
8: Exato, falamos de crianças, falamos de adolescentes, de infância, família. Uhum. E depois das redes sociais, o próximo nível está aí, inteligência artificial. É, eu como leiga percebo claramente que não deve dar muito certo fazer psicanálise pelo ChatGPT, pelas ferramentas de inteligência artificial. Mas por que, que pode dar ruim? Qual é o caminho que faz isso ser pior do que não fazer nada? Vai? É,
1: tem três motivos que são assim para o jovem terapeuta, né? Aprenda a não fazer três coisas, né? O primeiro é a atitude de concordância, né? Tudo que você diz é aceito pelo ChatGPT, né? Uhum. Segundo, ele não te faz perguntas. Ela não coloca perguntas, né? Não te inquere, ela não diz coisas desagradáveis. Ele basicamente confirma. Isso não é legal, né? Em terceiro lugar, ele tem uma posição, vamos dizer assim, em relação a quem está sofrendo, cortar, substituir relações com outras pessoas. Uhum. Hoje a gente tem um dado de uso de inteligência artificial para terapia gigante. E muitas pessoas dizendo, não, olha só, que legal, eu estou aqui. É um pouco análogo a felicidade é prazer, então vamos se dar prazer. Tratamento para a saúde mental é assim, acolhimento, confirmação e validação? Sim, mas não. Né? A gente valida, a gente aceita, a gente assume radicalmente o ponto de vista de nossos pacientes, mas é para trazer notícias desagradáveis, né? Para dizer aquilo que ninguém mais vai dizer para ele, que um amigo não vai dizer, que a mamãe não vai, pode dizer, mas ele não escuta. Enfim, é uma espécie de antiterapia aquilo. Né?
3: Mas a pessoa chega a piorar?
1: Às vezes sim. A gente fez um experimento, né, sobre isso, em que a pessoa simulava sonhos, a pessoa fazia uma espécie de paciente artificial, né? E aí, algumas recomendações do tipo, olha, eu tô sentindo aqui uma dor no peito, eu tô suando frio, eu tô especialista no assunto, né? Eu tô aqui com formigamento nas pontas dos dedos, né? Será que eu tô tendo um ataque cardíaco? E o bicho diz, não, claro que isso é um ataque de pânico. Isso é gravíssimo, porque que a coisa sabe sobre o que está se passando com você?
2: Sim, agora, os pais relatam jovens, adolescentes, usando o ChatGPT para... Ah, será que eu devo namorar aquele menino? Ele é assim, ele é assado? Quase como se isso substituísse a amiga. Sabe assim, o aconselhamento com uma pessoa real.
1: Exatamente, né? Quer dizer, ela vai terminar numa espécie de... Ufa, tô tratando minha solidão. Só que não.
2: Tá piorando
1: a solidão. Tá piorando a sua solidão, porque enquanto você tá com o bicho, você não está com a sua amiga. Agora tem um ponto favorável, tem um ponto que eu acho interessante. Que é nessa conversa, né? Conversa, vamos dizer assim... em que a pessoa fala livremente, em que ela sente que não vai usar aquele material contra si, ela vai narrando os seus sofrimentos, ela vai encontrando palavras, ela vai tendo que pôr aquilo que é um mal-estar difuso, sem nome, num formato.
3: Escrever isso é um exercício. Então...
1: Escrever é um exercício profundamente terapêutico, como ler também.
4: Aí eu pergunto, o psicanalista, ele estimula a fala do paciente, e aí teríamos um fenômeno que poderíamos chamar de a cura pela fala.
1: Sim.
4: Quer dizer, o terapeuta estimula o monólogo, mas ele participa desse monólogo, é como se fosse um monólogo dialógico. Ele é que fala, a posição de falar é do paciente, eu entendo assim.
1: Sim.
4: Mas o terapeuta estimula isso. E aí é preciso... atacar lá nos subterrâneos da alma do paciente para que as coisas saiam. Como é que isso acontece? Como é que essa interação se dá?
1: Muito interessante, porque eu acho que na psicanálise a gente tem dois pressupostos. Um é esse, falar livremente. Falar aquilo que te ocorre, falar sem julgar, sem dirigir, sem arquitetar perguntas e respostas, né? Isso é um exercício, vamos dizer assim, de contato consigo muito radical. Mas tem um segundo pressuposto, que é, assim, a cura pela fala em transferência. Ou seja, o que cura não é só, assim, você abrir os portões da sua alma. É a relação que se cria. Você está ali e você não vai ficar calado ou escutando um monólogo. Não, você vai intervir, você vai interpretar, você vai pontuar, você vai editar, você vai cortar, você vai fazer uma série de procedimentos para que o sujeito se escute. Ou seja, se escute em relação.
4: E esse sujeito vai se conhecendo mais. Vai se cuidando mais.
1: Vai se cuidando mais. Acho que é uma palavra melhor, né? Porque o conhecimento, ainda que a gente entenda o que está por trás...
4: Vai se cuidando.
1: O conhecimento, no fundo, é uma prática de objetivação.
4: Isso.
1: E se você se objetiva mais e mais e mais, no fundo, você está se alienando.
4: Mas agora a pergunta é fundamental. Essa pessoa que vai se cuidando mais, ela se torna uma pessoa melhor?
1: Bem colocado, né? Acho que a psicanálise... tem toda uma discussão, né? Hoje, de cadê as provas, as evidências, né? As evidências científicas...
4: Essa me parece ser a grande questão.
1: Alô, Marciano! Há evidências em que a psicanálise é eficaz e eficiente. Mas em um sentido um pouquinho diferente, né? Da adequação, aumento de performance e a adaptação, né? Em geral, um tratamento analítico, ele tem duas fases e dois propósitos. O primeiro é reverter sintomas, inibições e angústias. Né? Ou seja, a pessoa não vai lá para uma meditação estoica. Ela vai lá porque ela tem um problema e precisa resolver. Né? E aí a gente tem, vamos dizer assim, efeitos desse processo que diluem, transformam, deslocam os sintomas. Só que à medida que isso vai dando certo, vamos dizer assim, na medida que os seus sintomas vão dando uma trégua, ou eles vão saindo da vida fora e vindo para dentro do consultório, ali eles são autorizados e todos os afetos têm cidadania garantida, né? É, a pessoa começa a dizer assim, não, mas os sintomas não são a coisa mais importante na minha vida. Eu quero mais do que deixar de sofrer. Eu quero uma vida com mais qualidade, eu quero ser uma pessoa melhor, eu quero ser alguém mais interessante, eu quero ter laços mais interessantes. E aí entra a segunda parte do tratamento e dos objetivos da psicanálise, que alguns dizem é autoconhecimento, a gente pode dizer, olha, é diz respeito à investigação em que você vai ter uma relação melhor com o seu desejo.
4: E podemos dizer que a ética aparece aí, não é certo?
1: Exatamente. São duas, né? São duas gravitações éticas, né? De fato, a psicanálise tem um compromisso que não é só de ajustamento e conformidade, né? Não é treinar o sujeito para ele se encaixar neste mundo que nós conhecemos, né? Mas é justamente qual a verdade da que você está pondo em causa aí na tua existência. Isso é uma pergunta ética.
3: Eu vou trazer um trecho aqui do Palhaço e o Psicanalista, que está ali na mão do Mitre, o livro. Eu li e marquei um trecho que tem tudo a ver com isso que a gente está falando. Está escrito: quanto menos a pessoa se escuta, quanto menos a pessoa se escuta, pior o prognóstico de vida. Quanto menos a pessoa se escuta, mais demanda ser escutada pelos outros. Tendencialmente, quanto mais sofremos, menos nos escutamos. Por isso nos tornamos nessa situação tão vulneráveis à manipulação, a sermos dirigidos, e chegamos mesmo a pedir para obedecer ao que qualquer outro nos propuser. E aí eu estou citando isso porque me marcou esse trecho, eu marquei aqui, e está justamente essa coisa de você se permitir falar. E aí eu vou fazer uma provocação. Existe autoterapia? Existe a pessoa assim, não, mas eu estou tentando me escutar, eu estou no meu momento de reflexão, eu estou tentando me desligar de coisas que estão me afetando para eu fazer uma autorreflexão. Isso existe, professor?
1: Antes de responder, eu achei muito curioso você pegar esse fragmento, porque dele que apareceu aí um novo livro, Cláudio Tebas e eu escrevemos A Revolta dos Patinhos Feios. Né?
3: Que é desse trecho?
1: Desse trecho.
3: Puxa, e esse trecho me marcou muito.
1: Talvez porque, no fundo, ele está dizendo assim, por que será que nós somos uma civilização de solitários, né? E que todos nós nos sentimos inadequados, patinhos feios? Né? Ah, bom, tem que ver com esse processo, vamos dizer assim, massivo de você renunciar a si e obedecer. Né? A gente quer obedecer, a gente quer se pôr nas mãos dos outros, a gente quer que alguém dirija a nossa vida. Quando isso acontece, é péssimo.
3: Né? Só cumprir, agora, né?
1: Só cumprir listas, tarefas e etc. Né? Mas, indo mais diretamente, né, para a tua pergunta... Há um nível, né, de tomada da sua vida, né, nas suas rédeas, né, que envolve uma escuta de si. Né? Porque se você não vai obedecer ao outro, quem você vai obedecer? A você mesmo. Ou você tem alguma ideia de quantidade de vozes que habitam você mesmo?
3: Muitas.
1: Muitas. E qual delas você vai obedecer? E qual delas são vozes da mami falando, do professor falando, do chefe falando? Qual delas é?
3: Qual delas é a essencial, né? A essência do seu ser.
1: A essencial, né? Quer dizer, daí a gente insistir na ideia de que, bom, é muito importante se escutar, porque quando você consegue ir descobrindo isso, você se abre também para escutar melhor o mundo.
3: Isso é um
1: ponto. Se abre para escutar o outro. E quando você escuta o outro, você se vincula com ele, aumenta a qualidade da tua relação.
2: É, nessa questão da qualidade da relação, né, essa frase final acho que tem tudo a ver com o que eu ia perguntar, porque até para se ouvir, a gente ultimamente tem se sentido muito cansado. Tem um livro que eu acho fantástico, que é A Sociedade do Cansaço, que explica o momento que a gente vive hoje e dá uma ideia da dificuldade realmente da gente parar para se escutar, para escutar o outro. E aí a gente vai até para esse cenário de polarização que a gente está vivendo. É um extremo absoluto do cansaço, da falta do diálogo, de entendimento. É isso? É esse o contexto que a gente está observando e que acaba parando no consultório?
1: É sim. né, Bill Churran, ele faz um ótimo diagnóstico, né? E eu acho que ele não é tão bom na terapêutica, né? Porque parte do diagnóstico dele diz o seguinte: nós não nos entendemos mais a partir de conflitos. Nós nos entendemos a partir do que ele chama de paradigma imunológico. Mais tóxico, menos tóxico, né? Muito perto ou muito longe. Tudo é uma questão assim de tô confortável, tô desconfortável. Isso vai erodindo a nossa escuta, que é basicamente escuta de conflito, né? O conflito de vozes, o conflito com o outro, o conflito com o mundo. Ao descentrar o conflito e dizer assim, o conflito, se está complicado é porque está errado. Não é para ter conflito. Né? A gente se vulnerabiliza, a gente se infantiliza, a gente se desresponsabiliza, a gente vai entrando, né, em retóricas mais embrutecidas com relação ao trato da diferença. Diferença sim, diferença outro. Onde é que isso vai dar? Só tem dois: o verdadeiro e o falso. O certo e o errado, só tem dois, nós e eles.
0: E o certo é o que está comigo, né? Porque nessa polarização que a Thaís citou, as pessoas estão buscando não ouvir, mas estão buscando uma confirmação. Sim. Ah, se ele pensa como eu, sim, é quase como se a gente quisesse admirar no outro a si mesmo, né? Eu estou enxergando o outro, mas se ele pensa como eu, então eu admiro. Então, na verdade, você está... Uma coisa meio egocêntrica, me parece, de que você quer que o outro só referende o que você acredita, o que você valida, o que você gosta.
2: Sim. O Mitra até falou de aprender constantemente, né, no bloco anterior. E é isso, a gente para de aprender, porque a gente para de escutar, né? Para de respeitar uma opinião diferente.
1: O que, que a gente ganha em contrapartida, né? Um sentimento de que, bom, nós estamos pertencendo. Nós estamos juntos. Nós compomos uma espécie de unidade. Né? E isso, do ponto de vista psicanalítico, é muito assim simplório. Né? Porque isso gera uma divisão em que você não escuta o outro infernal, né, dentro de você.
4: E fica uma vida, uma vivência da redundância. É uma plena redundância.
1: Sim.
4: Você vive em redundância, porque você não aprende absolutamente nada e se sente confortável e confirmado em tudo que você pensa.
1: Sim.
4: Quer dizer, hoje você é o mesmo que era ontem e amanhã você será o mesmo de hoje. Não tem evolução, né? Isso é o que acontece, inclusive, no debate de conteúdos. Na política brasileira, hoje acontece isso. Não há debate de conteúdos. Há repetições aqui e repetições ali.
1: É verdade.
4: É só isso, é uma pobreza enorme.
1: Era, seja, a gente não consegue chegar no programa. No programa de governo, na proposta.
4: Não chega, né, nada. É uma pobreza total.
8: Eu chega no máximo, fazer, às vezes, eu quero, não quero o outro, né? Não é
4: isso,
8: não quero o meu, não quero
2: pode
8: o...
2: seguir, Mitri.
4: Mas eu queria entrar numa questão clássica aqui da psicanálise. Eu li a interpretação dos sonhos no momento em que eu estava estudando poesia.
1: Tem tudo a ver.
4: Olha que coisa interessante.
1: Tudo a ver.
4: E descobri ali naquele texto espetacular do Freud tudo o que eu precisava saber para entender a natureza da poesia.
1: Sim.
4: A linguagem onírica, a linguagem do sonho, é a linguagem poética, o surrealismo e outras coisas. Aquele condensação e deslocamento, tudo aquilo.
1: E consideração de figurabilidade, que é esquecido também.
4: Também, né?
1: O sonho, ele tem uma mágica que é fazer com que os pensamentos, que as memórias, virem imagem.
4: Exatamente.
1: E é um cinema que você se cria.
4: Cinema.
1: É um filme
4: particular
1: que você rola, particular, para você mesmo.
4: Você pega, tem um filme do Fellini, chamado 8,5,
1: que
4: ele é narrado em quatro patamares. Um é a realidade, sim, o outro é a lembrança, o outro é o desejo e o outro é o sonho. O patamar do sonho é um espetáculo, sim, maravilhoso dentro do espetáculo. E aquilo é estética pura. Mas o que que essa estética ajuda no aperfeiçoamento do paciente, do ponto de vista do Freud?
1: Toda a relação, né? A gente pode dizer assim, né, fazendo um desdobramento, você está falando, o que está em absoluta falta hoje é uma oniropolítica. A gente não consegue mais sonhar com um mundo diferente do que está aí. Ou seja, criar, né, a partir dos desejos do seu cinema particular, novas imagens possíveis de mundo. O que o David Kopenawa, né, inventou, trouxe para a gente a partir dos Yanomami com a queda do céu. Né? Bom, no Freud isso estava posto, né, como um processo que não é só, olha só, você tem ali coisas escondidas que aparecem no sonho. É que o sonho, quando ele é contado, ele permite que você recomponha a fragmentação dos seus desejos, das suas vozes, dos seus conflitos, numa outra chave. Você socializa os seus desejos. Você torna eles comuns.
4: Agora, contar o sonho é uma tremenda aventura. O Freud, ele acordava e já anotava imediatamente ali, porque o sonho vai embora.
1: Sim.
9: E as pessoas dormindo mal e sonhando cada vez menos hoje em dia.
1: Bem lembrado.
9: Eu sou uma pessoa que eu dificilmente sonho. E é porque o sono não tá bom. Se o sono não tá bom, você não chega no momento do sonho, né?
1: 3 em cada 10 brasileiros têm problema de sono. Você diz, mas o que aconteceu? É o ar? De onde vem isso? De um lado, tem um déficit, falando lá com os nossos adolescentes, né? Como é que você sonha? Como é que você fantasia? Como é que você cria coisas que você sinta como suas e que são mundos contingentes, né? Mundos que não são esse, mas poderiam ser outros.
4: Agora, professor, não pode...
1: Não,
4: por favor, o senhor é mais importante aqui.
1: Não, só encaminhando, né? Quer dizer, como é que e de onde vai vir essa habilidade, né? Para a gente criar sonhos? Porque numa vida ocupada, numa vida acelerada, numa vida, vamos dizer assim, sem vazio, sem vão, sem intervalo, né? Sem acostamento para você dizer, não, peraí, vou pensar, o sono se sobrecarrega, ele vai sendo comido pelo cotidiano, né? Alguns pacientes a gente diz assim, olha, aqui a gente tem um problema que talvez vai evoluir para uma coisa psicossomática. Por quê? Como é que são os seus sonhos? Ah, os sonhos é o seguinte, eu continuo no meu repartição, digitando, como é a minha vida. Os meus sonhos são infernais, porque eles são a continuação, assim, direta do que eu venho fazendo. Eles são resoluções de problemas, eu estou no mesmo mundo. Se a gente não conseguir sair deste mundo, a gente não vai transformá-lo.
3: Cadê o subconsciente, né? Se
1: o
3: é tudo
1: inconsciente,
3: né?
1: Sim, sim. Essa é a potência do inconsciente. Né? O armário de coisas depositadas no seu passado. Ele é uma potência de criação.
4: Eu só queria lembrar, se eu estou certo, o Freud não dava importância aos sonhos lineares, que são os meus sonhos. Eu sonho toda noite, intensamente, mas são historinhas com começo, meio e fim. Isso parece que não tem grande significado. Os sonhos mais enigmáticos são os que interessavam mais.
3: Para o Jung, acho que tinha mais, né?
1: Eita, essa?
3: Freud ou Jung? É. Vamos entrar na briga agora, Jung, Mitri?
4: Também,
1: Eu acho que não, Mitri, porque a graça do sonho é que ele é um oráculo. Ele é um enigma. Inclusive aqueles que parecem mais óbvios e evidentes. Aqueles que você diz assim, não, esse eu entendi. Entendeu? Entendeu? Assim, para não lembrar, né? Entendeu? Para cuspir para fora, né? Todo sonho, ele é, vamos dizer assim, quase interminável. Você pode dizer assim, uma análise inteira pode ser uma análise de um sonho, que tem variações, que vão para cá, vem para lá e etc. Mas o sonho é só um modelo para, vamos dizer assim, outras manifestações da nossa vida que tem a estrutura de informações do inconsciente. A piada, o chiste, a brincadeirinha. É nas brincadeiras que se diz as grandes... É verdade! Agora, vai escutar o chiste. Precisa interpretar. É por isso que precisa do outro. Porque o outro vai dizer assim, olha, não entendi essa parte aí da historinha que você está entendendo. Para mim não faz o menor sentido. E quando ela te diz isso, você se pergunta. E é a arte de perguntar é o começo da arte de escutar.
2: Eu queria falar da verdade, né? Porque a gente está falando nesse contexto de... Principalmente agora a gente está chegando num período eleitoral, né? Tem a minha verdade, a sua verdade, a ideia de verdade e a verdade em tempos de inteligência artificial. Meu filho, por exemplo, tem 9 anos e ele tem uma dificuldade enorme em aceitar tudo como verdade, porque para ele tudo foi criado na inteligência artificial. Mãe, não acredita nisso. Isso não é verdade. Uhum. Mãe, não acredita nisso. Não, é verdade. A gente viu, é no jornal.
4: Que idade ele tem?
2: Ele tem 9. E ele é um grande questionador dessa ideia de verdade diante de tanta mentira, de tantas coisas criadas. Como é que a gente enxerga a verdade nesse contexto hoje?
1: Olha, ela está um pouco maltratada, né? Porque, para começar, a verdade ela tem três versões, vamos dizer assim. Tem a verdade que é o contrário do falso, tem a verdade que é o contrário da ilusão e a verdade que é o contrário do erro. as misturam. Daí fica tudo oposto. Segundo lugar, a gente imagina que a verdade, ela vai se dar assim por revelação e acúmulo de fatos, dados e acontecimentos. Não funciona assim, né? Para a psicanálise, a verdade vem do erro, o ato falho. A verdade vem da ilusão, o sonho. A verdade vem da mentira. Então, essa atitude da gente assim, é verdade ou falsidade, no fundo decorre dessa relação um pouco ingênua com a imagem, com a, vocês aqui no jornal põem a imagem, põem o texto, eis a verdade. Não, são estruturas de ficção. E o que a gente não está

0: trabalho. E aí lá os japoneses na cultura têm o conceito do ma, que é o vazio, que é representado na escrita deles por um portal, como se fosse aquele portal de entrada num templo, e um sol atrás. É a representação desse conceito. E o ma, na cultura japonesa, é o vazio, é o espaço, o intervalo entre a experiência que você viveu, que você precisa terminar de absorver, e o que ainda vai vir. O silêncio, isso aparece no cinema, na música, na arquitetura japonesa, e eu fiquei muito encantada por isso, porque hoje a gente tem uma vida sem vazios, né? O tempo inteiro você recebe estímulos e estímulos, acho que isso leva a esse super cansaço que todo mundo tá comentando. Uhum. Só que, por outro lado, quando você enxerga o Japão real também, você vê que lá eles têm altos índices de suicídio, inclusive entre jovens e crianças.
1: Trabalho infinito.
0: Ainda que tenham esse conceito milenar do vazio. Uhum. A gente precisa resgatar esse conceito do vazio, de que a vida também é feita de vazios, que não é o tempo inteiro performance, estímulo, uhum, exposição.
1: Uhum, uhum. Preciso. Eu concordo totalmente
0: com você. Como que a gente vai fazer isso?
1: O Mitz está falando, né, da poética do sonho. Né? E, o Lacan tem uma leitura muito interessante sobre o Oriente, que ele foi, né, frequentou, escrevia chinês, e passou a vida estudando línguas orientais também. Né? Ele dizia assim, olha, a gente tem assim, uma captura da filosofia do Oriente que imagina que é yin e yang. São polaridades. O que, que a gente está esquecendo? Que entre eles tem um traço. Lacan chamou esse traço de o vazio mediano central. O que uma análise ensina para uma pessoa é onde é que está o seu vazio mediano central. Nesse sentido, aparentada com o budismo, aparentada com estéticas em que nem tudo é luz, né? Em que a sombra, no Japão, isso é muito, muito nítido, né? Em que a sombra, ela tem um potencial, vamos dizer assim, muito importante, um potencial cognitivo, um potencial transformador, que a gente aboliu. O que não for claro, põe para fora.
0: Não serve.
1: O que não for evidente, não existe. Então, tem a produção desse vazio, é uma prática cotidiana. Está no café, está no intervalo que você se produz, a descompressão que você se dá. Ninguém vai fazer isso por você.
0: A pausa para respirar.
2: Pois é.
1: É, mas é a pausa, né? Quer dizer, para respirar, que as mães, as jovens mães, dizem, me dá 5 minutos. Por favor,
0: é um banho bem tomado,
1: minutos.
0: Né?
1: Não são 5 minutos, é um espaço-tempo, né? É um vazio mediano central.
2: Agora, isso me leva a te perguntar sobre a perda, o luto.
1: Sim.
2: Que você estudou tão profundamente. Né? É uma perda. E Freud tem um texto maravilhoso sobre o luto, que ele
1: luto
2: começa.
1: Uhum.
2: É, mas dá vontade de ter mais, né? Então, a partir do Freud, muita coisa tem que ser pensada ainda. Mas aquele texto é maravilhoso.
1: Sim.
2: E ele fala da perda do ente querido, e a gente sabe que tem outras perdas. E aí que entra a minha pergunta. A perda, por exemplo, do que a gente nunca teve. É a perda de uma ilusão. Essa perda pode ser terrível. Quer dizer, eu perco um desejo.
1: Sim.
2: Não é? Como é que eu convivo com isso? Essa é a pergunta.
1: Volta na questão aqui do Oriente. Né? Porque a gente foi formado e continua acelerando nessa direção por uma concepção de subjetividade que diz assim, quanto mais você tiver, melhor. Né? Mais saber, mais dinheiro, mais fama. Quanto mais, melhor, sempre. Inclusive, quando morre, você vai lá e antropofagicamente come, né? Ingere aquele que você foi, e daí ele é seu, é mais ainda seu. Né? A gente pode dizer assim, certo, tem isso. Mas tem um outro jeito de olhar para nós mesmos que vai dizer assim, nós somos feitos daquilo que nós perdemos. Nós somos feitos daqueles que se foram. Nós somos feitos daquilo que ficou para trás para que a gente pudesse ser o que a gente é hoje. Isso não tem muita inscrição cultural. Né? Não tem espaço para a gente pensar que o luto, que aliás é tremendamente suprimido pela linguagem digital, contra o alt delete, o follow, segue para a próxima página. Não tem resíduo, não tem processo, né, de incorporação do que ficou para trás como perda. Né? Quer dizer, esse luto, nesse sentido forte para a psicanálise, não é um acontecimento que tem na sua vida de vez em quando quando você perde um ente querido. É um acontecimento permanente.
2: Permanente.
1: A gente, fazer o luto é simbolizar. Simbolizar quem somos, para onde vamos, de onde

0: onde viemos. E aí, numa cultura que põe a morte no hospital, que acha o luto perda, derrota, frustração, problema, trauma, você está minando o recurso de recomposição das pessoas.
1: Quer dizer, você está dizendo que é preciso vivenciar o luto.
0: Claro, claro. Vivenciar, vamos dizer assim, e elaborar no sentido de torná-lo mais interessante, mais bem vivido. Pelo luto a gente cria. Quantos escritores não criam em cima da perda? Ah, não, mas eu vou suprimir o luto. Mete o antidepressivo. Por quê? Porque tristeza não. Tristeza é ruim. Tristeza vai acabar comigo. Se eu deixar entrar, eu vou ficar deprimido. O luto está sendo, vamos dizer assim, esquartejado em praça pública. Virou uma patologia. Está lá no DSM. Se o seu luto não se curar em tanto tempo, você tem um transtorno de luto. Isto é um absurdo, isso é, vamos dizer assim, o título do que a gente já está vivendo e discutindo aqui. Se você acaba com isso, daí você tem uma crise global de saúde mental. Oh, mas olha só.
2: Professor, você é a pessoa...
1: Estaria começando um outro programa agora.
2: E eu vou ser a pessoa que vai ter que fazer... A tristeza de acabar com essa entrevista. Vai ter que viver.
0: É como a vida, acaba.
2: Enfim, né, professor?
0: Vem a sério.
2: Gente, o Canal Livre de hoje fica por aqui. Quero agradecer mais uma vez a presença do psicanalista Christian Danker. Agradeço também ao Mitre, a Roberta, a Thaís. Foi boa demais essa entrevista análise.
0: Eu adorei, mas se o pessoal...
2: E foi só uma provocação dizer que existe autoterapia, viu? Só essa conversa aqui já mostrou que não. Não.
0: Toda terapia é autoterapia, só que com o outro.
2: Ah, muito bom. Obrigada. Teremos outras oportunidades de seguir essa conversa. Um beijo para vocês. Até logo mais no Jornal da Band.
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4: O Barba, né? Para situar as pessoas,
5: é bom,
4: o Rossoy, um dos fundadores do Barbatux, junto com o Fernando Barba, que daqui a pouquinho a gente vai falar sobre ele. Mas antes eu queria perguntar para vocês o seguinte, vocês, em algum momento, vocês tiveram aquela percepção de que, olha, isso aqui que eu tô fazendo é música e pode ser algo profissional, pode ser uma profissão para mim. Teve esse estalo?
5: A gente tinha uma escola de música, eu, Barba e o Marcos Azambuja, que é um outro sócio que era nosso sócio, amigo nosso. E começaram os cursos de percussão corporal lá na UE, dos quais muitos professores e alunos da própria escola frequentavam. No começo era um curso como a gente não sabia direito, pra, sendo bem sincero, o que a gente estava fazendo.
6: Eu era uma aluna da escola, então, por exemplo.
5: Um grupo de alunos.
4: Como é que era o nome da escola?
6: Aue. Era aqui em São Paulo, né?
5: Aqui em São Paulo, lá do lado do
6: da FAAP.
5: De onde que ele estava ontem, do Pacaembu, da FAAP. E, então, daí... Eu lembro que a gente estava ensaiando, começaram os primeiros grupos de estudo, o Giba estava lá, junto com outras pessoas que agora não estão mais no Barbatux. Mas eu lembro que eu saí uma hora, eu vi aquela Barba fazendo tudo o que ele estava fazendo, eu falei, meu, isso aqui vai dar certo, cara. Pensei assim comigo mesmo, sabe? Parece que da partir daí eu falei, meu, isso aqui é um negócio muito legal, muito mais legal do que a gente mesmo está entendendo que é.
6: Eu era mais frequentadora, assim, circulava, né, fazia os cursos e tal, mas eu achava uma coisa meio hippie, assim.
4: Vamos falando dos barulhos, né?
5: Os batucos tribais.
6: E na época eu tinha, assim, outro trabalho também, né? Eu me formei socióloga, fiz uns anos de jornalismo na PUC, cheguei a trabalhar como jornalista. Então, eu tinha também uma outra vida. Aquilo para mim era um respiro, sabe? Uma brincadeira. Eu não conseguia ver como um trabalho e tal, né?
7: E mudou quando?
6: Ai, mudou acho que em 2010, né? O Barba me chamou, aí sim eu já resolvi fazer faculdade de música. mais velha, já tinha filhas, resolvi fazer, falei, não, a música é minha paixão, quero estudar música, quero ser musicista. E aí o Barba me chamou para substituir uma das meninas do Barbatux, né?
4: Você falou que é mãe, quais são o nome dos seus filhos?
6: Dora e Alice.
4: Dora e Alice. Você é pai?
7: É, falou.
5: Do Gil e da Alice.
7: Dois adolescentes.
5: Dois.
7: Guardei bem, que é uma fase 17, que a gente não esquece.
5: Outro Gil começando a adolescência agora, 14.
4: Vocês brincavam com seus filhos, ou ainda brincam, né? Fazendo barulho, fazendo música. Como é que é essa brincadeira entre vocês?
5: Ah, eu brinquei mais já. Eu confesso que nessa fase, né?
6: Filhos não querem mais
4: já brincar. É outra coisa.
5: Mas eles gostam de música, né? A Liz gosta muito de música e o Gil também. O Gil tem tocado bateria, tipo, do seu time, do baterista, tem a banda dele lá da escola. E a Liz gosta muito de ouvir música, ela conhece muito, muito conhecedora de tudo que tá rolando e tal, ela vai por esse lado, assim. Mas brinquei muito, né, com eles. Eles pegaram a fase que a gente tava fazendo os discos infantis, então...
6: Eles chegaram a gravar, né, inclusive.
4: Gravaram com vocês?
6: Gravaram. Tem uma música minha e da Luor, tem uma parceria no disco Só Mais Um Pouquinho, né? Que chama Minha Avó e a Minha Filha e as crianças que cantaram. Aí a minha filha e a do Rosso, minha mais nova e a Liz cantaram. E também o Samba Lelê também, né? Fizeram coro.
7: É. Essa da Minha Avó é muito fofa.
5: Essa é a compositora.
7: Uma graça.
4: Virou um ambiente muito familiar, né? Acredito que vocês...
5: É uma família.
4: Se tornaram uma família.
5: Ele já meio nasceu um pouco. Sim. Assim, né? A gente estava falando isso, como o Barba é uma pessoa, foi uma pessoa muito perspicaz de escolher pessoas para ir se aproximando. Ela não é só uma escolha só musical, é uma escolha, uma percepção um pouco mais holística, nesse sentido, mais da pessoa mesmo, que ele sempre teve.
7: O fundador do grupo Barbatux, só para poder reforçar, porque ele é muito presente, né? Está presente aqui, a gente quer que ele esteja muito presente. Ele nos deixou em 2021 e a gente pergunta para todos os nossos convidados quem é você. E queria que vocês dissessem, quem é Fernando Barba?
5: Eu fiquei muito tempo com ele, fazendo coisas com ele, né? Eu estudei na faculdade, a gente dividia quarto na faculdade, depois... tivemos uma escola 12 anos juntos, enfim, depois o Barbatux, e foi uma coisa que foi indo desde do colegial, na época, do médio, mais ou menos, até agora, né? Então, para mim, é um amigo, assim, que eu não consigo nem falar no passado, assim, para mim, ele tá junto comigo o tempo todo, assim, sabe? Uma pessoa muito presente, ele é muita influência em tudo que eu faço, do jeito que eu penso música. Toco, que ele era um gênio, né? Musical, não só por causa do Barbatux, ele toca piano, guitarra, violão, flauta.
7: Aliás, tem o livro que a gente trouxe aqui dele.
5: É incrível, né? Dessas pessoas,
4: olha. Tá aí o Fernando Barba.
5: Boa. Genial.
4: E pra você, Lu?
6: Eu acho que o que mais chamava atenção era a liberdade que ele tinha em relação à música. Então, sei lá, ele tava aqui, ele pegava um instrumento que ele nunca tocou, sabe? E começava a tocar... E aí encanava naquele instrumento e ficava horas tocando. Eu acho que essa liberdade que ele tinha com a música, sabe? Porque a música é uma área que, né, é mais árdua, assim. Quem olha de fora fala, ai, meu Deus, a música, você tem que conhecer, é uma linguagem, é difícil. E o Barba, ele brincava.
7: Luciana, o que a gente descobre quando começa a escutar o próprio corpo?
6: Eu acho que descobre que ele tem muito mais potência do que a gente acha, né? E acho que é importante se relacionar com o corpo, até por uma questão de saúde mesmo, né? Acho que hoje em dia também, muito, a gente está numa cultura que foi se racionalizando muito, muito a cabeça, o intelecto, a produção, e cada vez mais a gente está tendo que olhar para o corpo, falar, o corpo não aguenta, o corpo... Então, acho que olhar para o corpo, entender que a gente tem um corpo antes de qualquer coisa, que a gente não é uma máquina, né, que pode tudo, que faz tudo, que atropela tudo. A gente estava conversando um pouco antes do programa, né, os burnouts, os estresses, as ansiedades. Então, eu acho que qualquer forma de você se conectar com o corpo é importante para você lembrar mesmo que ele existe, que você tem que cuidar, que você tem que dar atenção, né? E que... por que não ser uma forma de criar arte também, que é o que a gente faz, né?
5: E essa é uma consciência corporal através da música, através do som, no né? Então, caso. Assim como você pode estar consciente dele através de outros meios, tem essa coisa mais física, mais do visual, da saúde, da música é um outro jeito, de ver o corpo, de sentir o corpo. E nessas, você acaba trabalhando coisas muito importantes, no tipo, quando a gente está no coletivo com o corpo. Primeiro que tem esse fator que democratiza a música, né? Você toca, você tem um corpo aí. Você não vai falar, eu não tenho instrumento, ou não tive oportunidade de ter um violino que eu queria. Não, o corpo tá lá, todo mundo ter ele, descobrir ele como instrumento é uma coisa muito interessante para qualquer um. E depois dessa coisa que, através do corpo, você consegue trazer essa ludicidade.
6: É.
5: Né? Essa a brincadeira do corpo que brinca. Eu acho que o brasileiro tem um pouco disso.
7: Vocês sentido. Brincam ainda?
6: A gente
7: como,
6: brinca.
7: Desde o começo, assim?
6: Ah, eu acho que a gente brinca. Eu acho que nosso trabalho é bem...
5: Tem a ver
6: bem
5: com...
6: brincadeira.
5: É
6: claro,
5: play,
6: tem muita coisa séria também. Mas a gente brinca, assim, né? Acho que o jeito de fazer música que a gente faz, muitas vezes passa pela brincadeira, porque a gente usa muito a improvisação, né?
5: Uhum.
6: E a improvisação nada mais é do que um jogo, né? Então você tem que se despir um pouco das preocupações e das exigências de uma coisa certa e poder brincar, né?
5: Correr o risco, né?
6: É, a gente cada vez brinca menos, né? Mas, mas a gente ainda brinca, eu acho.
5: Mas a gente passa muito isso nas oficinas também, né? Essa coisa do nosso processo que
6: envolve a brincadeira,
5: que envolve
6: com
5: a brincadeira.
8: Eu vou

0: vocês me remetem muito a esse espírito lúdico.
1: Sim. Uhum.
0: Então, da criança, né, de ter essa liberdade com o corpo. A gente vai ficando adulto, a gente vai ficando mais duro.
2: Exatamente.
0: Né? Mais contido, fica, né, mais com dificuldade mesmo de se soltar mais, né? É. Eu queria entender o que acontece quando adultos entram nesse universo.
1: Ah, a gente vê muitas reações interessantes, assim, de pessoas que vão se transformando, inclusive durante uma oficina, por exemplo. No começo acha uma coisa mais, ai, será, né? Vem aquela coisa sempre, eu dou aula para adolescente, eu sei, ah, eu vou pagar um mico aqui, né? daí você vai vendo que uma hora vai vindo uma coisa muito lá de dentro, muito sincera mesmo, assim, que faz com que solte, que eu acho que é muito interessante quando a pessoa vive isso e no final ela se vê nesse lugar liberto de algumas coisas. Quer dizer que alguma coisa transformou lá dentro. Eu acho que isso acontece nas oficinas e acontece, de certa forma, nos shows também, né? Porque a gente envolve a plateia e, às vezes, você vê que o pai, por exemplo, nos shows infantis, que o filho já tá amarradão, assim, vendo, e o pai já acha legal, o filho tá, e daí, quando ele vê, o pai tá também. Enfim, né? Rola uma sinergia nesse sentido.
3: Você tocou num ponto muito importante, que é trabalhar essa musicalidade desde a infância, né? Sim. Qual a importância disso?
2: Ouvir música, praticar ritmo, tudo isso desde a infância já abre um canal enorme, né, para a criança. E também a música, cada vez mais pesquisas veem que ela tem relação com uma parte do cérebro que outras áreas não atingem. Por exemplo, para o Alzheimer, tem pessoas que têm Alzheimer e que lembram de música, né? Que lembram como tocava.
1: Se emocionam.
2: Tem toda uma relação também da música com a matemática. Então, a música é uma área de conhecimento, né? Até nas inteligências, tem a inteligência musical considerada uma inteligência.
1: E muito antiga, né? Ela é primordial, assim, a música está lá na essência, né? Uhum. Do começo de tudo.
0: E reforça os nossos laços como sociedade, você diria?
1: Ah, eu acho que sim. Eu acho que não é à toa que todas as grandes, os grandes movimentos coletivos têm uma música representando,
2: sim,
1: né? Seja para que for, né? Às vezes é para uma coisa muito nem tão legal, assim, mas a música se faz jingle com música, ele está em campanha política, está em novela, está em tudo.
2: Está em igreja.
1: A música faz parte, ela está no ritual desde muitos anos, no ritual budista, na igreja americana, está em todos, né? Ela é essencial.
2: Ela conecta. E é uma coisa, essa coisa da conexão, né? A gente é muito chamado para trabalhar em empresas, justamente o trabalho que a gente é chamado para fazer em empresas.
1: Entendo.
2: É esse trabalho de conexão entre as pessoas, de fazer elas criarem uma música coletivamente.
1: Uhum.
2: Então, essa coisa justamente da conexão. Que a música corporal facilita porque você não tem instrumento, né? Você não vai dar um baixo, uma guitarra para cada um. Então você vai dar elementos muito simples para cada um poder colocar esses elementos simples e fazer uma música junto, né? Então
1: isso
2: é o grande, o que mais a gente é chamado para fazer quando a gente vai em empresas, em ONGs e tal.
3: Paianá talvez seja um grande sucesso, né, do
2: nosso
3: grupo.
2: É o nosso greatest hit.
3: Exatamente. E eu queria saber o seguinte: por que vocês acham que Baianá, ela ganhou, assim, o mundo? O que ela tem de diferente que talvez tenha conquistado corações tão diversos?
1: Isso é uma pergunta que eu faço sempre também, assim.
3: Porque... Ah, é?
1: É, porque não foi, né? Ela não, com certeza ela não foi feita propositalmente para isso.
3: Pois
1: foi,
3: é.
1: Ela foi uma música de uma faixa. Eu lembro da história de conhecer essa música.
2: Acho que primeiro dizer que ela é uma música oriunda de uma música de tradição popular brasileira, né?
1: De Alagoas. Né?
3: É um resgate.
2: Da Dona Maria do Carmo.
3: Resgate que vocês fizeram.
2: Ela tem uma música que chama Boa Tarde, Povo, que é um ritmo de baianá, né? Então, para começar, ela tem essa característica de ser uma música popular.
1: De tradição,
2: né?
1: As músicas de tradição.
2: De tradição oral, de tradição.
1: Isso. Traz essa força,
2: traz,
1: né?
2: Essa força,
1: traz essa força.
0: E vocês descobriram como essa música?
1: Eu descobri quando, né, foi uma vez o Barba chegou com a galera de outro grupo que era muito próximo nosso, que é a Barca, do que o Marcelo Preto fazia parte.
3: Sim.
1: Chegaram em casa e vieram com a Thelma, que é uma alagoana grande conhecedora de baianás. E ela tava lá, Jussara Marçal, um povo que a gente, na época, andava bastante próximo, assim. E ela cantando uma série de baianás, e quando ela cantou esse baianá, baianá é um estilo,
2: é um,
1: né?
2: Estilo, é um gênero
1: gênero de música tradicional de lá. O Barba olhou pra mim, olhei pra ele assim e falou, nossa, olha essa melodia aqui, doido. E daí depois eu descobri no disco do Hermano Viana, que é uma pesquisa do Hermano Viana que você deve conhecer, chama Sim. Música do Brasil, muito importante. Ele foi lá e gravou essa música, Boa Tarde Povo. Ele tava fazendo uma coleta de material dessas viagens, tipo, que a Barca fez, né? O Mário de Andrade já fazia muitos anos atrás, que é coletar material desse cancioneiro e da tradição popular. E resgatando e gravando. E daí foi isso. Daí o Barba meio que entrou nessa pilha de, putz, essa música é muito
2: fazer
1: legal,
2: fazer um arranjo, né?
1: E tal. E daí a gente fez
0: e traz outros elementos.
1: Traz,
0: né?
1: Muitos também, outros. Né? Tem toda uma parte que não é original, foi composta por nós, que o Baiana, Baiana, toda essa parte mais, é a parte
2: e
1: mais
2: toda
1: moderna.
2: Toda essa coisa do berimbau de boca.
1: Do berimbau de boca. Isso foi se compondo.
2: Eu acho que a voz das meninas.
1: A voz do Marcelo.
0: Tem,
1: a voz
0: não,
1: do
0: e
1: Marcelo.
0: Tem uma força, né? Acho que essas músicas tradicionais, mas essa especialmente, ontem eu botei pra ouvir de novo, ela não cansa. Ela tira você da onde você estiver e bota você lá
1: incrível,
0: em cima.
1: Né?
2: Eu acho que foi uma combinação de coisas ali, né? De ser uma música tradicional que tem essa força.
1: Isso, a letra desde a tonalidade escolhida, o timbre, é uma coisa que...
0: Aí o jeito que vocês fazem,
2: o jeito, né? O arranjo.
3: A gente tá falando de baianá, né? E vocês citaram o berimbau de boca, não tem como falar disso e não citar o Marcelo Preto. Infelizmente, nos deixou alguns dias atrás. O que vocês têm a dizer sobre Marcelo Preto?
2: Nossa.
1: Ele é um dos caras mais musicais que eu já vi, assim. Ele é um sintetizador, né? Pra mim, uma potência incrível como um gerador de som. E não só isso. Como a cabeça dele sempre...
2: Conhecedor
1: de muita coisa. Ele é uma pessoa...
2: Tudo.
1: É uma pessoa incrível de engraçado, ele tinha todo um jeito muito único no mundo, assim, sabe? De viver, de ser. E a gente aprendeu muito com ele, muita coisa.
2: É, uma voz, né, incrível, única, que ninguém, né, todo mundo fica,
1: uma potência de groove, de intensidade,
2: tudo,
1: assim, que é única, né? Não só cantando, fazendo percussão, do jeito dele.
0: É, a gente tá caminhando pro finalzinho. O que falta pro brasileiro ainda aprender com o batuque aí, que o Nando abriu o programa falando?
1: Tem um jeito que a gente tá indo de pensar muito, que nem a Lu falou. Tem uma coisa indo pro racional, né? Essa coisa cada vez mais, putz, inteligência artificial, tudo na rapidez da velocidade, do raciocínio, dessa coisa. Só que isso tá aí, né? Estamos levando. Agora tem um outro lugar que eu acho que tá se abrindo com o tempo, de pensar o caminho da humanidade por outros caminhos, assim, né? Tá aí mil estudos de... A gente está relendo a história e relendo esse caminho do conhecimento com culturas mais ancestrais, resgatando isso, porque um lado só não vai dar conta, já não vai, a gente está vendo que não vai dar. Já vai ter um caminho, né? Tem uma esquina aí bem se anunciando. Então a gente é obrigado a se conectar com outras coisas. Eu acho que o batuque faz parte dessa conexão. Tem essa representatividade nesse sentido, sabe? Você bater no corpo, você voltar um pouco pra, com essa separação do homem da natureza, voltar a ser natureza. Bater no corpo, batucar, faz parte de uma percepção da natureza, eu acho.
2: Eu acho que o batuque, como uma forma de expressão musical, né? Eu acho que não precisa ser a única, mas eu acho que ele é uma forma rica. Mas eu acho que a música, de maneira geral, tudo isso que a gente falou aqui, né? A conexão entre as pessoas, a ludicidade, a percepção do próprio corpo. Tudo isso que vai faltando no mundo cada vez mais, como o André disse, indo para inteligência artificial, tela, cada vez mais. A desconexão entre as pessoas, o distanciamento cada vez maior. Enfim, acho que é isso que o batuque pode ensinar para a gente, para os brasileiros.
0: Luciana Sestari, o que é ser brasileiro?
2: Acho que ser brasileiro é viver na ambiguidade, né? Porque é isso, viver num país rico, em cultura, em natureza, maravilhoso, praias belíssimas e ver muita coisa ruim acontecendo também na política, corrupção, pobreza, desigualdade social. Então, acho que ser brasileira é viver nesse... na dor e na delícia.
3: André Rossoy, o que é ser brasileiro?
1: Eu acho que é uma coisa quase uma identidade ser brasileiro, né? Ainda mais para mim, que não tenho a afeição de um típico brasileiro, ou tenho, se a gente considerar o Brasil uma coisa muito plural, para mim é um estado de espírito quase ser brasileiro, eu acho, nesse sentido. E nesse estado de espírito você tem que abraçar as contradições que a gente tem aqui no país, assim como toda cultura tem, a gente pode falar, né? Também não é uma coisa só daqui. Mas apesar de todas as coisas que a gente sabe que são ruins, assim, que a gente tem no país, eu não sei se a gente sabe todas, mas a gente sabe de várias, ainda ser brasileiro, eu acho que uma grande vantagem nesse mundo que a gente tem, assim, sabe? Porque a gente tem um olhar muito plural e de um ângulo do mundo muito interessante, assim, de um país que não está... ainda está em ascensão, ainda a gente já vai ser alguma coisa, não está decaindo, né? Você vê que tem coisas para acontecer num país e que acontece esse fervor todo justamente porque tem coisas para acontecer aqui. E que tomara que a gente consiga fazer da melhor forma para a gente mesmo, né? Para o povo que sustenta esse país, da cultura desse país. Eu acho que sou otimista. Que brasileiro otimista.
0: Mas certamente vocês alimentam o nosso otimismo, porque olhar para vocês, a gente já tem vontade de sorrir, e isso renova as esperanças, com certeza. No ser humano.
1: Delícia de ouvir isso, um elogio. Vou tomar como elogio.
2: Obrigada.
3: Que a gente continue batucando sempre.
2: Sim.
0: E olha, pra gente. A gente nem quer dar tchau para eles, porque a gente quer que eles fiquem aqui mais horas. Então a gente vai encerrar com música, com uma homenagem que a gente pediu do Barbatux ao Marcelo Preto.

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0: Olá, começa agora mais um Viver Melhor. No programa de hoje vamos falar do intestino e de doenças inflamatórias. E para esclarecer todas as nossas dúvidas, recebo o Dr. Fernando Flacker, que é gastroenterologista do Einstein Hospital Israelita aqui em São Paulo, e o Dr. Mauro Toporowski, gastroenterologista pediátrico e professor do Departamento de Pediatria da Santa Casa aqui de São Paulo. Mas antes, vamos assistir uma matéria sobre esse tema. Vamos lá.
1: O mau funcionamento do intestino atrapalha a vida de qualquer um.
2: Se ele não funciona, você vai ficando mais irritada, entendeu?
3: Disposta, né? Um pouquinho assim, triste, né? Porque a gente tem que ter saúde.
1: Isso acontece porque a composição da microbiota, que são bactérias que estão no intestino, afetam todo o corpo. O desequilíbrio pode causar doenças como obesidade, distúrbios autoimunes, inflamações e até depressão.
4: Tem muitas pessoas que pensam que o intestino ele só serve para a digestão. Mas a ciência mostra que hoje em dia o intestino ele comporta um ecossistema complexo formado por trilhões de micro-organismos para regular a nossa saúde em geral.
1: Alguns sinais mostram que algo está errado. Constipação, inchaço abdominal e até cansaço. Este especialista faz um alerta sobre o uso de probióticos, que prometem melhorar a saúde intestinal.
4: Isso não deve ser oferecido para todos os indivíduos, não há essa indicação formal para todas as pessoas. Isso precisa ser visto por um especialista.
1: Para os casos mais graves, há um novo tratamento disponível na rede pública. O Ministério da Saúde incorporou ao SUS este ano o transplante de intestino delgado, indicado principalmente para aqueles pacientes com falência intestinal grave. A expectativa é operar inicialmente 15 pessoas por ano. Para evitar problemas, fica a recomendação: uma dieta rica em fibras aliada a exercícios físicos.
0: Pois é, Fernando, a gente ouve as pessoas falam, pô, o meu intestino funciona pouco. Outros dizem, olha, o meu intestino é ótimo, eu vou 3 vezes por dia. Qual é o fisiológico, o correto?
5: Essa é uma dúvida grande, né? Porque as pessoas querem ter um ritmo perfeito ou igual, alguma coisa assim. E é difícil, tem gente que vai 3 vezes ao dia e tá tudo bem. Tem gente que vai dia sim, dia não. E também está tudo bem. Então, o que a gente fala é que o que sai do normal é quando ou altera realmente o hábito habitual, né? O hábito comum, ou quando você começa a ter incômodo, ou de dor, ou esforço, ou de ficar com desconforto, distensão, gases. Então, quando tem um incômodo, a gente fala que isso saiu do normal. A frequência é um dado que varia muito de pessoa para pessoa.
0: Quer dizer, é absolutamente Individual,
5: exatamente.
0: Agora, Mauro, criancinha, acabou de sair da maternidade, tá tudo ok, tá tomando e mamando leitinho no peito, portanto, recebendo de forma exclusiva o leite materno. Que atenção a gente deve ter para essa criança?
6: Então, atenção a gente deve ter, primeiro, se essa criança está ingerindo bem, se está mamando bem. Então, se está mamando bem, está ganhando peso. O ritmo intestinal nessa fase, ele é bem diverso nessa fase do que vai ser um pouco mais à frente. Os nenês têm um reflexo chamado gastrocólico, então eles sugam e evacuam. E essas fezes, inclusive do leite humano, são fezes moles, às vezes quase líquidas. E o pessoal pensa que isso é diarreia, às vezes. Isso não é diarreia, principalmente se esse nenê está em bom estado de saúde, mamando bem, corado, ativo, fazendo um bom xixi, um xixi clarinho e ganhando peso. Então, não é porque as fezes são molinhas, isso indica algum distúrbio, não indica distúrbio.
0: Em que momento eu olho e falo, olha, tem problema aqui?
6: Tem problema aqui, nos dois sentidos. Primeiro, se esse nenê não está bem clinicamente, se ele começa a ter, por exemplo, essas fezes líquidas ejetivas em maiores volumes, e a gente já percebe que esse nenê está perdendo peso. Então, aí sim, ele adquiriu alguma coisa que modificou o hábito intestinal dele e ele não está indo bem, está perdendo peso. Ele tem, por exemplo, sangue nas fezes. Não, não pode ter sangue nas fezes. É uma coisa fora do comum, não é fisiológico, né? Então, se houve sangramento, houve alguma inflamação lá embaixo, alguma coisa está acontecendo. E outra situação é se esse nenê estava bem e, de repente, ele começa a ter esforço para evacuar. A frequência dessas evacuações passa a ser muito esparçada, dor, consistência dura, muito ressecado. E a gente fala, bom, ele saiu daquela situação normal e está tendo constipação intestinal, está tendo o intestino preso e vai merecer todo um tratamento para o intestino preso.
0: Agora, Fernando, a gente olha algumas pessoas e fala assim, olha, eu vou começar minha atividade física... Vou, ao mesmo tempo, começar a ser muito mais atento na minha dieta, usar mais vegetais, e, de repente, o indivíduo começa a ter mais evacuações ao longo do dia, e evacuações com diarreia, então, às vezes até com um pouquinho de cólica, e a sensação é de dizer, tá vendo, eu mudei a dieta, essa é a causa. A partir de que momento eu devo falar, pera, pode ser a dieta. Eu tenho ou posso ter alguma coisa que esteja me comprometendo?
5: A parte de adaptação, quando a gente muda de dieta, às vezes quando a gente muda de ambiente, vai mudar de cidade, muda toda mudança, existe uma mudança de flora intestinal. Existe uma adaptação do intestino a essa mudança. Essa mudança costuma durar de 1 a 6 meses, depende de pessoa para pessoa. Então é normal, a gente começa a fazer atividades diferentes, e a gente começa a ter hábitos diferentes e muda. O que a gente precisa sempre observar são os sinais de alarme. Então, como ele falou, começou a sair sangue, começou a sair muco nas fezes,
0: muco, o que seria?
5: Muco seria como um catarro, como se fosse... uma secreção que a gente tem do nariz, só que sai nas fezes. Ou se realmente o hábito vai de uma vez para 5 vezes, ou se de repente a pessoa muda, começa a ir uma vez na semana, com esforço, com dor. Essas coisas são coisas que a gente precisa procurar ajuda para ver se isso faz parte dessa adaptação, ou normalmente não faz, tem alguma coisa diferente acontecendo, tá? Mas é normal essa flutuação. Hoje em dia, a gente, mundo globalizado, a gente viaja, a gente come comidas em todos os lugares, então isso é mais...
0: Passa situações de estresse no dia a dia e acaba...
5: Isso, a parte do cérebro, intestino, né, muito ligado, né, então até dos termos, né, que a gente usa, enfesado, se borrar de medo, são termos muito comuns que a gente usa com essa ligação direta que a gente tem, né? Então, isso influencia bastante, né, esse quadro.
0: Mauro, quando eu passo a olhar essa criancinha e dizer, eu acho que ela pode ter uma alergia à proteína do leite?
6: Bom, esse é um tema, assim, bem em voga, né, porque a gente ouve, assim, com frequência, né, essa ocorrência dessas alergias. E você tem sinais já no primeiro ano de vida dessa ocorrência, quando você tem a substituição, quer dizer, aquela mãe está em regime de aleitamento exclusivo, está dando de mamar e ela vai trabalhar. Está expirando o seu prazo, né, de que ela tem de licença maternidade, e ela vai ter que dar uma fórmula para esse nenê, e ela não dava essa fórmula, que é a fórmula da base de proteína de leite de vaca. Então esse nenê que estava mamando o peito começa a receber uma fórmula e começa a ter sintomas que ele não tinha anteriormente. Cólicas muito intensas, muitas vezes nauseia, aceitava bem a mamada, começa a aceitar pouco, ganhava bem peso, não está ganhando peso, às vezes já começa a ter palidez, começa a ter evacuações diarreicas. Então tem todo um conjunto de sinais e sintomas que falam, isso não era assim e ficou assim a partir do momento que nós iniciamos uma fórmula. Então são dados que chamam atenção, e esses dados são muito indicativos, né? Poucos dias depois a mãe fala pra gente, né? Fala, olha, estava bem, de repente começou a apresentar isso e não teve infecção, não teve nada, não teve febre, não teve nada, e é esse o quadro clínico que está se apresentando agora. A nós isso né? A lâmpada já acende, que provavelmente houve uma sensibilização alérgica à proteína. Então esse é um dado muito importante.
0: Agora, isso pode acontecer mesmo com aleitamento materno exclusivo? A mãe ingerindo leite e de alguma forma isso...
6: Pode sim. Quer dizer, pode porque a mãe ingerindo leite, parte de fragmentos, né, que a gente chama de peptídeos, né, que são absorvidos do intestino da mãe que ela ingeriu leite, são excretados na glândula mamária e podem sensibilizar o nenê. E os sinais indicativos são esses também. E dos mais comuns é ter um pouco de sangramento intestinal baixo. Esse é talvez um dos mais comuns. E é muito importante, porque se você observou isso aqui, e essa mãe, ela isenta a ingestão de leite, quer dizer, ela para de tomar leite, poucos dias depois esses sintomas melhoram. Então é indicativo de melhora quando você faz a isenção da proteína da dieta materna.
0: Da mãe.
6: Da mãe.
0: Fernando, a partir de que momento eu olho e falo assim, puxa vida, eu vou precisar procurar um gastroenterologista? Em que momento da obstipação, desse ressecamento das fezes, ou a partir de que momento do número de evacuações ou de períodos, em dias, dessas evacuações mais amolecidas ou líquidas?
5: Como eu falei, algumas coisas como o esforço ou o desconforto são coisas muito importantes. Então, se a pessoa está tendo uma constipação e está tendo toda a evacuação, brigar com o banheiro, sentar, fazer esforço, às vezes com sangramento, tem aquela desconforto de distensão, fica com a barriga inchada, isso começar a ser uma coisa comum, isso precisa ser visto. Então, toda mudança no hábito, ele precisa ser visto, tá? Então, tanto para mais como para menos. Como eu falei, tem pessoas que têm um hábito mais para ir várias vezes, tem gente que vai menos. E o oposto também, a diarreia, ela precisa ser vista quando ela começa a passar do confortável, começa a ir muitas vezes ao banheiro, começa às vezes não conseguir segurar, ou às vezes você chega num ambiente e tem que procurar já saber onde é o banheiro, porque você sabe que vai precisar. Isso é um comportamento muito comum em quem está já com uma diarreia, às vezes mais crônica, e não está percebendo que isso está impactando na vida, né? Então, além de desconforto, sangramento, os sinais de alarme, começa a perceber que está afetando o seu dia a dia, está incomodando, fica aquela coisa atrás de você que você fica pensando muito em banheiro. Fica pensando, ou, puxa, se eu for agora vai ser difícil, vai doer, ou se, puxa, é uma coisa que eu não consigo segurar, atrapalha no meu dia a dia, eu não consigo trabalhar direito. Então, essas são coisas muito comuns. E às vezes as pessoas acostumam com isso. E não é para ser assim. É para ser uma coisa que é mais normal. O mais normal é não ter esse esforço todo.
0: A gente tem uma situação que é o uso do antibiótico para tratamento de sinusite, pneumonia, sim, infecção urinária e o intestino. E alguns dizem, puxa vida, eu tive diarreia ou estou tendo diarreia. Quais são os riscos dessa diarreia e de que forma eu posso evitar, me precaver, me prevenir desses episódios?
5: A gente tem que separar, porque assim, algumas medicações, um efeito colateral da própria medicação é a diarreia. Então tem muitos antibióticos que realmente é um efeito colateral do antibiótico. Mas tem muitos casos que o próprio antibiótico, ele não vem com... um CPF, ele não procura a bactéria exata, ele mata as bactérias que ele é capaz de matar. E isso acaba mudando a flora intestinal. Então, o que acontece às vezes é a gente ter uma alteração do intestino depois do antibiótico. Então, a gente tem uma alteração de flora, ela pode ser uma alteração que passa, que normalmente a flora tende a voltar ao normal depois de um tempo, ou ela pode ser uma alteração que a gente chama de patológica, ou seja, ela vira uma doença. Existem algumas bactérias que podem crescer, existem algumas alterações de, às vezes, não só uma bactéria, mas todas as bactérias em geral acabam crescendo demais. É um supercrescimento bacteriano, existe o Clostridium, que é uma bactéria que existe e que ela se sobressai quando a gente usa antibióticos. Então, é muito comum essa alteração e a gente precisa diferenciar se é um efeito colateral do medicamento ou se é uma alteração de flora que a gente precisa tratar.
0: a gente fala de intolerância à lactose, ao glúten. Em que momento isso passa a acontecer na vida dessa criança, e a gente consegue dizer isso pode ser decorrente a essa intolerância ou a outra? Existe alguma forma que os pais possam se atentar nessa?
6: O público, ele confunde muito, há uma confusão de conceitos, né? Então se confunde muito a alergia com a intolerância à lactose. São situações diferentes, né? A alergia é sempre uma proteína e a lactose é o açúcar do leite, né? A gente chama o açúcar do leite. Então a lactose, nós mamíferos, nascemos, temos uma quantidade muito grande no nosso intestino de uma enzima chamada lactase que desdobra essa lactose. Então,
0: quebra
6: essa lactose, permite a digestão dessa lactose. Quando uma criança tem uma diarreia muito importante, vômito e diarreia, temporariamente, às vezes durante uma semana, duas semanas, esse intestino inflamado, essa lactase, ela é esfoliada e transitoriamente esse nenê pode ter um pouquinho de intolerância à lactose durante aquele processo diarreico. Mas isso, passado alguns dias e melhorando da diarreia, isso se recompõe e esse nenê volta, essa criança pequena volta a tolerar a dieta com lactose, a dieta láctea que ele faz naturalmente. No transcorrer da idade, então existe a chamada hipolactasia, né? Chama-se ontogenética, ou seja, tem famílias, né, que passam a ter, a partir de alguma certa idade, começam a ter um decréscimo, uma diminuição da sua concentração de lactase que tem no intestino para desdobrar a lactose, ou seja, para fragmentar essa lactose e digeri-la. Então, aí sim, você passa a ter sintomas, né, de intolerância à lactose quando ingere leite, quando ingere alguns tipos de queijo ricos em lactose e não desdobrando bem. Essa lactose passa a ser fermentada no intestino e produz sintomas, gases, distensão abdominal, cólicas, muito relacionadas ao período pós-ingestão da dieta láctea, tá certo? Então, tem que se verificar, se fazer o diagnóstico, se verificar, tem métodos de fazer o diagnóstico e se fazer uma reposição dessa enzima, hoje facilmente reposto, devido a ter intolerância, então ele vai, toma sua enzima e ele pode até consumir perfeitamente bem a dieta láctea sem problema nenhum.
0: Sim.
6: Ou existe também, né, o desenvolvimento de tecnologia de produção de alimentos lácteos, mas isentos já de lactose. Também tem isso, né? Existem leites sem lactose, existem iogurtes sem lactose. Então ele não precisaria ingerir a enzima. Mas isso é uma fase diferente, são crianças maiores ou adolescentes ou mesmo adultos, né? Que,
0: Em relação ao glúten, por exemplo?
6: Em relação ao glúten, é muito interessante, né? Porque a gente, conforme a gente vem pesquisando um pouco mais, sintomas digestivos e às vezes sintomas até extradigestivos, como a gente vê que a exposição ao glúten pode gerar em alguns indivíduos suscetíveis, né, para desenvolver essa doença chamada doença celíaca, que é uma intolerância permanente ao glúten. Então, as crianças muitas vezes começam a ter diarreia, cólicas abdominais, não ganham bem peso, anemia. Esses são sintomas muito próprios da criança pequena. Mas idades um pouco à frente, tipo 5, 6 anos de idade, ainda crianças, muitas vezes essa doença vai, aquela criança que vinha crescendo bem e que de repente para de crescer. Que, por exemplo, comia bem e já não come bem. Uma criança que você constatou que tinha uma anemia, começou a tratar, mas veja que essa anemia não vai para frente, quer dizer, ele não consegue fazer depósito de ferro, não corrige. Então, são outros sintomas que também são de intolerância, né, que são da doença celíaca e que hoje existem marcadores sorológicos claros, muito facilmente realizados, né, em testes laboratoriais, do qual você sai da fase só da suspeição e vai para a fase de diagnóstico.
0: Confirmatório. Ou seja, no sangue esses exames?
6: Esses exames são geralmente no sangue, né, que se faz esses marcadores positivos quando a gente quer assertivamente fazer o diagnóstico, essa endoscopia com biópsia verificando o grau de inflamação que se tem no intestino.
0: Agora, interessante que a gente fala o seguinte, poxa vida, eu passei a ter intolerância ao glúten ou a lactose? E aí você vai ver, mas com 60 anos, qual é a justificativa disso?
5: É, como ele falou mesmo, a lactose, a intolerância à lactose, ela aumenta bastante a incidência com a idade. Então, é mais comum até a gente ficar intolerante à lactose depois de uma certa idade do que aos 30, aos 40. Quanto ao glúten, é uma doença que é um pouco alérgica, uma alergia à proteína, mas é um pouco autoimune. Então, existe uma predisposição. Quem tem essa predisposição, ela pode desenvolver essa doença a qualquer momento. Claro que é mais comum na infância, mas ela pode desenvolver essa reação alérgica ao glúten a qualquer momento. Tá? Então, inclusive aos 60 anos. É mais raro, mas a gente vê sim.
0: Olha aí. Vamos para a sala digital, que é uma parceria do Grupo Bandeirantes e a Google, e vamos saber o que os internautas têm pesquisado sobre esse assunto. Vamos lá.
7: Doutor Jean, a gente sabe que quando se fala sobre intestino, se fala também sobre o segundo cérebro do corpo. E por isso, aqui na sala digital, a gente traz dados do que os brasileiros estão pesquisando sobre intestino. Aqui no nosso gráfico, a gente tem um comparativo de o que solta o intestino versus o que prende o intestino. As consultas que os brasileiros estão fazendo por soluções para cada uma das situações. E olha só. Buscas por soltar o intestino representam quase o dobro das buscas por prender o intestino, o que mostra a preocupação dos brasileiros com a constipação, com essa dificuldade para evacuar. E trazendo aqui algumas perguntas selecionadas entre as mais buscadas sobre intestino nos últimos 5 anos, a gente tem: quais são os sintomas de infecção intestinal? Como desinflamar o intestino? O que é a constipação, que a gente acabou de comentar aqui no nosso gráfico anterior? O que é obstrução intestinal e câncer de intestino? Tem cura? São perguntas muito interessantes e a gente volta para o estúdio com duas delas. Como desinflamar intestino e quais são os sintomas de infecção intestinal? É com vocês.
0: Mauro, vamos lá. Primeiro, quais são os sinais e sintomas de uma infecção intestinal? Até que ponto eu digo, eu acho que isso é infecção? Ou isso, eu só comi alguma coisa que mexeu um pouquinho com o meu intestino?
6: Bom, boa parte dessas infecções intestinais advém de a gente ter contato com vírus, alguns vírus. Muitos desses vírus você tem no histórico. O contato com outras crianças que também na mesma sala de aulinha ou parentes, na mesma época, apresentam um quadro, muitas vezes que abre, né? Nem abre com diarreia, muitas vezes ele abre com febre, mal-estar, tendência de vomitar. Muitas vezes as crianças vomitam bastante e aí sobrevém diarreia. Então era uma criança que estava bem e tem esses marcadores: febre, vômitos, diarreia e às vezes um histórico de contágio com outras crianças na mesma fase que estão apresentando também esse quadro. Já chama muito a atenção. Outras vezes você tem contaminações de alimentação. Então, às vezes a mãe fala, poxa vida, eu esquentei lá uma torta que estava lá no freezer, eu esquentei, nós comemos aqui em casa e passamos mal, tivemos uma diarreia, geralmente uma contaminação bacteriana, certo? Daquele alimento que acabou não sendo bem acondicionado e promoveu esse tipo de infecção entérica, que algumas pessoas têm. Então, um comeu, passou mal, outro também teve diarreia. Então, você fala, algumas pessoas comeram, tinha uma comida que estava pretensamente, houve realmente uma suspeita que essa comida não estivesse bem acondicionada e, de repente, alguns indivíduos tiveram uma diarreia forte, às vezes até um pouquinho de sangue nas fezes, dependendo do agente etiológico, dependendo da bactéria que está determinando. Então, isso é um outro conjunto, né? Então, tem as enterofecções virais, tem essas infecções entéricas pelas bactérias. E tem também, algumas vezes, alguma que a gente chama alguns protozoários, né, que determinam alguns tipos de diarreia. Então, crianças têm muitas giardíase, né?
0: Ou seja, parasitose de forma
6: tem,
0: geral.
6: Tem as parasitoses e assim por diante. Então, você tem esses agentes infectantes e dão essas diarreias chamadas do rol das diarreias chamadas infecciosas.
0: Como desinflamar esse intestino?
6: Bom, aí, assim, a gente também tem visto essas doenças inflamatórias intestinais crônicas, né, ocorrerem também em crianças. Então, era algo que se modificou no transcorrer do tempo. quando comecei a fazer gastroenterologia, a gente pouco via adolescentes e crianças com doença inflamatória intestinal, via pouco. Hoje a gente tem um contingente crescente do diagnóstico. Eu não sei se a gente pensa um pouco mais também, claro, a gente pesquisa mais, houve uma facilitação maior de se fazer os exames complementares, como as endoscopias e colonoscopias em crianças, hoje se faz com mais facilidade do que se tinha
0: as
6: anos atrás.
0: As dietas podem ter algum impacto, influência sobre isso ou não? As dietas, por exemplo?
6: As dietas é uma das partes, porque, assim, doença inflamatória não tem quem quer, tem quem pode. Há que se ter uma suscetibilidade para ter essa doença e tem algumas coisas do mundo moderno, assim, que estão relacionados a uma maior incidência. Então, essas dietas feitas, assim, com muitos produtos edulcorantes, corantes, ultraprocessadas, essa dieta ocidental industrializada dessa forma é uma dieta que concorre com maior possibilidade de disparar uma doença inflamatória em quem tem tendência. Enquanto existem dietas que também protegem, uma dieta bem balanceada, com poucos produtos químicos, com uma quantidade boa de fibras, uma dieta mais natural, com frutas, legumes, é uma dieta que propicia, né, uma proteção, né, faz com que essa microbiota, né, que foi Fernando falou um pouco, que faz essa microbiota se equilibre um pouco mais e provavelmente proteja, né, não dispare tanto essa doença inflamatória. Sim.
0: Olha, eu não tenho dúvida que a gente ficaria aqui conversando horas e horas. Estamos ainda com muita dúvida. Eu tenho certeza que você aí de casa também, mas o Viver Melhor de hoje vai terminando. E lembrando que todos os episódios do programa estão disponíveis no canal Band Jornalismo no YouTube. Nos vemos na semana que vem, sempre com muita informação sobre saúde e bem-estar. Obrigado pela companhia e, ó, até a próxima. Eu vou esperar você. Beijo.
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respeito ao devolver o peixe à natureza. Sim, pescar e soltar. A regra é clara, o peixe volta para a natureza. Técnica, consciência e conexão com o ambiente. E sabe o que você leva? Memórias, emoções e boas histórias para contar. E se tem uma coisa que pescador gosta é de uma boa história. Em rios, lagos ou no mar, ela conecta você com a natureza, com você mesmo e com uma comunidade apaixonada. E o melhor? O Brasil é o cenário perfeito para isso. Bem-vindo à Pesca Esportiva. Bem-vindo à Fish TV, o canal que pesca histórias e solta inspiração.

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0: Luiz, eu estou em Marrakech, que já foi a capital do país e virou uma cidade no século XI, no ano de 1063. Mas antes de virar cidade, isso aqui era como um oásis, uma parada para os viajantes que passavam aqui pela região. E tem uma arquitetura única com a tonalidade terracota, ocre, que serve principalmente para evitar que os olhos sofram com o reflexo de um sol fortíssimo que a gente encontra por aqui. Eles têm uma praça incrível, repleta de sabores, curiosidades e que eu tô ansiosa para conhecer. É a minha primeira vez aqui no país e eu tô encantada com tantos temperos, sabores e com toda a hospitalidade que eles possuem por aqui. Vamos lá conhecer.
1: Bem-vindos na cidade de Marrakech, estamos precisamente na praça famosa Jamé Fna, aquela praça famosa de Marrakech, de tradição oral, e com certo que aqui temos barracas do suco, sumo de laranja, barracas da noite que vendem comida. Do dia, tem duas vistas do dia aqui, tem encantadores de serpentes, macacos, aqueles músicos, mas da noite está mais animada, mais gente, então cheia de, ou como dizemos, cheia da gente, porque todo mundo posto do sol sai para fazer uma visita aqui, comer algo, tomar um sumo. Aqui na praça encontramos frutos secos, aquelas são tâmaras, figos secados, amêndoas, amendoim, todos aqueles frutos são marroquinos. E tem algumas coisas trazidas de outros países, mas a maioria do nosso país é muito rico da agricultura. Então temos muitos frutos, mas da noite, a partir das 6, 7, temos grande variedade da comida no centro da praça. Eles têm, como temos barracas que vendem cuscuz, tagine, brochete, aquela comida mexuí, coisas, dizemos em inglês, street food ou restaurantes da noite que vendem comida ao ar livre na praça. Aquela, como dizemos, restaurantes típicos marroquinos. E por encantadores de serpentes, macacos, sempre aquela gente do macacos, se você tira fotos, você deve dar para eles uma gorjeta. Eles vivem do foto e da gorjeta, é normal. E também aquelas mulheres que fazem tatuagem do henna, a mesma coisa. E aquela gente que contam brincadeiras para rir ou divertir.

0: Eles também não acabam a história ou isso até que ele ganha mais dinheiro da gente.
1: De apresentadora para vendedora de dentadura, ele quer tirar meu dente, eu não vou deixar, mas vou vender dentadura aqui na praça de Marrakech. Muito obrigada.

Agora estamos no labirinto na cidade da Antiga, ou na Medina. Labirinto é o mais complicado para vocês. Estou mostrando as coisas que você não pode fazer sozinhas, porque este labirinto é muito complicado, se perde rapidamente. E aqui temos casas. As casas da fora se vê modestas, mas uma vez você entrar dentro, vai ter uma surpresa. Tem jardins, fontes, chafariz, piscina, bacia d'água, tem muita coisa. Sempre a riqueza e a beleza fica no interior, não mostramos da fora. Aqui temos pobreza e riqueza, os dois no mesmo lugar, no mesmo bairro. Então, vamos ver esta casa, é como a caverna da Alibaba. Então tem grande tesouro, vamos descobrir a casa do dentro.

0: falamos em português?
1: Vintage.
0: Vintage. Coisas antigas que são das casas. Quando as casas são caídas ou se caiu, eles colocam, por exemplo, este é um teto. Estas são portas, caixas, baú e também são janelas. Tem muitas coisas de dentro. Aqui tem um time ou um grupo de 4 pessoas carpinteiros que restauram as coisas e revender. Tem muitos interior designers que vêm aqui para comprar estas coisas e para fazer decoração das casas com estilo vintage. Não gostam de fancy, as coisas que são mais com cores brilhantes.

estreito para não entrar o sol e ficar fresco, fresquinho, ok? Então, quando as ruas são grandes, mais quente aqui, mais fresco.

dentro tem casa com fontes e com jardim, com árvores e com rosas, flores, com muitas coisas. E sempre não mostramos a riqueza da fora e a beleza, todo fica no interior. E aqui sempre ar livre, não temos janelas, varandas, sacadas, todo se vê mais aberto de dentro. E aqui podemos pôr uma mesa para almoço ou para o jantar ou café da manhã, e aqui no, na sombra dos árvores.

passeio pela praça, pelo labirinto, pelas lojas foi mágico. Foi como se a gente só subisse no tapete e voasse, como nas lendas, como nas histórias. São muitas cores, muitos aromas, muitas texturas. É lindíssimo. É um passeio único e que a gente só encontra por aqui. É como se fosse uma outra dimensão. Um outro planeta? Só vindo pra cá pra saber.

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0: Olá, no Band News Docs desta semana você vai ver um paraíso no Nordeste, os Lençóis Maranhenses. A região foi considerada Patrimônio Natural da Humanidade pela Unesco em 2024, devido à sua beleza única. Vamos conhecer a população que habita os oásis e como é o cotidiano em meio às dunas infinitas. Descobriremos os segredos das lagoas cristalinas que se formam com as águas das chuvas e entender por que quem visita decide ficar. Confira.
1: 1.500 quilômetros quadrados de dunas. Água doce. E muita areia. Os Lençóis Maranhenses parecem cenário de filme. Uma paisagem única no Brasil e no mundo.
2: O campo de dunas com 155 mil hectares com lagoas, só vai encontrar aqui.
3: Lagoas que faz três cores diferentes só numa lagoa só. Azul, verde, branquinha, cor de leite, é muito linda.
4: É um lugar maravilhoso, importante para a gente que mora e eu acho que importante também para os visitantes.
1: Em junho de 1981, o governo brasileiro decidiu transformar esse paraíso em uma área de preservação e criou o Parque Nacional dos Lençóis Maranhenses. O parque abrange três municípios do estado do Maranhão, no nordeste do país: Santo Amaro, Primeira Cruz e Barreirinhas. E é administrado pelo ICMBio, o Instituto Chico Mendes de Conservação da Biodiversidade. O nosso ponto de partida é o município de Barreirinhas, às margens do Rio Preguiça. Somos acompanhados pelo Gil, que é guia turístico há 4 anos.
2: A gente vai sair daqui, vamos atravessar o Rio Preguiça numa balsa, em seguida pegar a trilha com vegetação. Logo depois trilha com campo de dunas até chegar ao primeiro oásis, que é Baixa Grande.
1: A travessia de balsa é rápida, não dura nem 10 minutos. Seguimos de quadriciclo pela estrada de terra até avistarmos uma imensidão de areia branca. As dunas, esculpidas lentamente pelo vento, escondem as enormes lagoas de água doce, formadas pela água da chuva. O nome do parque surgiu por causa do efeito visual causado pelas dunas. Elas cobrem o solo como se fossem um lençol branco na cama.
5: Não sei nem expressar assim em palavras.
6: É tipo assim, a gente tem orgulho de dizer que é nosso, né?
1: Mas as belezas do Parque dos Lençóis vão muito além das dunas de areia branca e das lagoas de água cristalina. Os turistas mais aventureiros podem caminhar durante 10 horas até chegar nos chamados oásis. Vilarejos isolados, onde vivem famílias nativas da região. Quem nos recebe é Dona Losa. Ela vive sem nenhum vizinho por perto. Dona Losa mora dentro do Parque Nacional dos Lençóis há mais de 30 anos, quando não tinha nem água e nem luz nas casas da região. Ela lembra do tempo em que precisava caminhar um dia inteiro só para carregar a bateria do telefone celular.
3: 4 horas para ir, aí tinha que esperar mais 4 para carregar o celular e 4 para voltar. Então era o dia todo.
1: Hoje a luz chega pelas placas de energia solar, que ela conseguiu comprar graças ao trabalho com os turistas do parque. Dona Losa transformou a casa em uma espécie de pousada. Ela nos recebe com um tambaqui grelhado, recém-pescado em um lago próximo.
3: Um peixe nativo, cria da gente.
1: Das 5 famílias do povoado, 4 hospedam turistas durante o ano inteiro.
3: Ah, depois do turismo foi só alegria, graças a Deus, foi só sucesso. Melhorou nossa vida 100%.
1: A maior parte dos clientes de Dona Losa vem da França, como mostra o livro que registra a presença dos visitantes.
3: É? Aí é França, França, França. França, França, França. Tanto de francês, só tem 2 Brasil, 3.
1: Ela faz questão de dividir o seu paraíso particular com todos aqueles que estiverem dispostos a preservar um dos cenários mais deslumbrantes do planeta. Os inigualáveis Lençóis Maranhenses.
3: Quem não conheceu, que venha conhecer o nosso Lençóis Maranhenses, que tem coisa melhor que ele vai ver que talvez nunca viu.
1: No meio da imensidão de areia branca, onde não chega energia elétrica, nem água encanada, onde pouca gente já pisou, surgem pequenos povoados.
4: Se olhar para um lado tem duna, olhar para outro tem dunas, e a gente, e a duna está cercando nós. Nós moramos dentro de uma oásis circulada de areia.
1: Os oásis ficam dentro do Parque Nacional dos Lençóis Maranhenses, um paraíso de dunas e lagoas de água doce, localizado na região nordeste do Brasil. São 2 povoados, Baixa Grande e Queimada dos Britos. No oásis, quem dita o ritmo é a natureza. E quem manda é o vento.
7: As donas aqui no verão, ela não para de seguir hora nenhuma. Aí quem tá na frente, ela vai cobrindo, não sabe?
1: Muitos moradores já foram obrigados a abandonar a casa por causa do avanço das dunas de areia.
3: O bisavô do meu marido já trocou a casa, infelizmente ele não é mais vivo. Ele mudou a casa 2 vezes. O outro vizinho da gente já mudou 1 vez.
1: Debaixo dessa duna está a antiga casa da Luana.
8: Que aí a gente mudou por causa que a duna vem chegando, aí não pode ficar em cima da casa. Aí a gente mudou.
1: O vento faz areia invadir as casas, mas também é o responsável por moldar a paisagem deslumbrante dos Lençóis Maranhenses. Em um dos lugares mais isolados do Brasil, os moradores precisam ser autossuficientes. A criação de animais é comum.
8: É a galinha, é o pato, o porco.
9: É assim.
8: A gente cria para se alimentar.
7: Cada um não tem muito, mas tem. Cada um tem um tantinho de porco, um tantinho de bode, um tantinho de carneiro.
1: Mas o principal alimento vem das lagoas, que rodeiam os oásis. Seu Maçu pesca com essa armadilha feita pelos próprios nativos, chamada de choque.
7: Ele é um material da gente pegar o peixe na água, não sabe? E a gente pega e pega ligeiro.
1: Antes de entrar na água, ele nos explica como faz para capturar os peixes.
7: Bate de baixo e eu sinto, não sabe? Aí eu sinto, aí eu meto a mão dentro.
3: Aí pega.
7: Aí eu pego. Tem vezes que elas me mordem, ó. Isso bem aqui é bocada que elas me mordem. Tá. Aí eu fico com o braço ali, vou levando o braço para dentro d'água, aí ela vai abrindo a boca na manha, aí larga de novo.
1: Logo na primeira tentativa, seu Maçu encontra uma traíra, peixe que tem dentes fortes e afiados. Como Como não há energia elétrica nas casas, os peixes são misturados com sal. Uma técnica dos nativos que ajuda a conservar o alimento por até um mês.
8: Esse aqui é o peixe salgado. Que a gente pega...
1: A natureza oferece a água para os peixes e também um solo fértil para o cultivo da castanha de caju.
10: Pra nós.
1: Uma fruta típica do Nordeste.
10: É. Este é o caju e esta é a castanha do caju.
1: Diferentemente do peixe, que é todo consumido pelos moradores nativos, a castanha de caju é também uma fonte de renda para a comunidade.
10: A minha castanha eu vendo toda crua. É, apanhou, vendeu. É naturalzinho. Apanhou, vendeu, mesmo que seja menos o preço, mas... De qualquer maneira, já o que compra já vai produzir ela de outra forma.
1: Ele consegue retirar cerca de uma tonelada de castanha de caju por ano nas árvores da região.
10: Castanha do caju, natural daqui do Maranhão.
1: Para quem vive perto dos deslumbrantes lençóis maranhenses, simplicidade é sinônimo de felicidade.
11: Me sinto mais feliz, né? Sinto muito bem aqui na minha casa. Meu sonho é morrer num lugar que é vivo. É, meu sonho é esse.
1: De um lado, a beleza inigualável dos lençóis maranhenses. Do outro, a imponência do Oceano Atlântico. Atins é um pequeno povoado com cerca de 800 habitantes, cercado por dunas e pela água do mar.
12: Morar no Atins é uma liberdade, a gente tem uma liberdade tranquila, você tá entendendo?
10: Gosto muito da minha terra, muito bom.
8: O meu lugar é tão maravilhoso que vocês nem pensam quanto são. Porque aqui você bebe livre, em ar livre. Aqui não tem quem mexa com você, não tem quem lhe roube, não tem quem nada.
1: Para chegar ao canto do Atins, vamos navegar pelo Rio Preguiça.
2: É um rio genuinamente maranhense, nasce no Maranhão e se põe no Maranhão, né?
1: Entre os moradores nativos, há duas versões sobre a escolha do nome do rio.
2: Ele é bem lento, ele é bem calmo, então ele é bem, a gente fala que ele é bem preguiçoso. Os mais antigos também dizem que antes era muito fácil ver o bicho preguiça, né? Às margens do rio. Mas hoje, com a movimentação, as embarcações motorizadas, esses bichos já não estão mais à margem. Mas tem essas duas versões, o bicho preguiça e a sua maresia, que é bem tranquila.
1: Se hoje é quase impossível avistar um bicho preguiça às margens do rio, os visitantes são recompensados pela presença dos macacos prédio. Maria pertence a uma das famílias mais antigas do canto do Atins.
8: Meu bisavô morreu com 120 anos. A minha avó morreu com 110. E o meu pai morreu agora com 98 anos. Então, assim, nós somos totalmente donos dessas terras. Porque foi passando para neto e tataraneto.
1: Os donos da terra são fiéis testemunhas do poder da natureza.
12: Arduna não é areia, não, é cantoria. Hoje ela está aqui, amanhã ela está em outro lugar, você está entendendo?
1: Seu José conhece cada movimento das dunas de areia que formam os lençóis maranhenses.
12: Ela não é uma montanha que fica no lugar. Ela é uma montanha que anda. Ela anda. Que quando eu nasci aqui, as montanhas eram aqui, nesse lugar aqui. Já vão a 6 quilômetros daqui, andando aí pra frente.
1: Seu Antônio passa 6 meses do ano pescando. Durante esse período, ele e a mulher dormem nessa casa, construída no meio da praia.
10: Aí você deita numa baladeira aqui, numa redinha dessa daqui, dorme que não sente o tempo passar.
1: Nos outros 6 meses, ele trabalha como guia turístico.
10: Gosto muito de receber, eu tenho um prazer de receber.
1: Boa parte do que ele tira do mar é comprado pelos restaurantes do povoado.
10: Todo mundo vende o camarão e todo mundo faz o camarão. E todo mundo come o camarão.
1: No restaurante da Sessé, o camarão pescado pelos nativos ganha um sabor único, que atrai turistas de todas as partes.
13: Tem gente que vem diretamente de São Paulo comer o risoto.
1: Essa é a lógica do canto do Atins e dos lençóis maranhenses. O que a natureza oferece em abundância ganha novas cores e sabores nas mãos dos moradores nativos.
12: É a maravilha mais bonita do mundo. Você tá entendendo? O mundo inteiro é a maravilha mais melhor.
10: Aquele que tem vontade e pode vir, tem que vir conhecer o Lençóis para Contar. Porque quem vem perto conta de certo.
1: Dunas de areia branca esculpidas pelo vento. Lagoas de água doce formadas pela chuva. Os lençóis maranhenses são uma paisagem única no planeta. O paraíso encravado na região nordeste do país conquista visitantes do mundo inteiro.
2: É impressionante como nos oásis, os lugares mais isolados, com mais difícil de chegar, tem mais europeu, tem mais gringo do que brasileiro.
1: E muitos dos turistas estrangeiros que visitam os lençóis maranhenses acabam ficando por aqui, definitivamente.
8: Algumas sempre vêm como turistas, ficam apaixonados do lugar e muitos ficam morando e nunca mais vão embora.
14: Cada um tem o seu futuro e o seu destino. Eu escolhi aqui.
1: Estamos em Atins, um povoado de 800 habitantes que pertence ao município de Barreirinhas, no estado brasileiro do Maranhão. 20 anos atrás, a vida na pacata vila de pescadores começou a mudar. Turistas, principalmente da Itália e da França, passaram a comprar terrenos na região.
8: Então eles chegaram e acharam muito bonito e eles compraram essas terras. E eles compravam por muito dinheiro, né?
1: Aos poucos, o povoado de Atins foi ganhando ares cosmopolitas.
15: Você fala português muito pouco aqui em Atins, pra falar a verdade. A maior parte você escuta francês. Você vai num restaurante aqui, uma mesa tá falando francês, outra inglês, japonês.
1: A maior parte dos estrangeiros que vivem em Atins administra algum tipo de negócio no vilarejo. O francês Timothy ficou hipnotizado com a beleza do Parque Nacional dos Lençóis e decidiu abrir uma pousada.
14: É diferente de tudo, não dá para explicar. É uma obra de arte da natureza ao nível mundial, né?
1: Antes de vir morar em Atins, ele trabalhava com comércio de matéria-prima na África.
14: Era comprador de cacau em Costa de Marfim.
1: O vilarejo foi indicado por outros turistas quando Timothy viajava a passeio pelo Nordeste brasileiro.
14: Estava de viagem, já bastante mochileiros falavam: ah, tem um vilarejo bem isolado, bem difícil de acesso, chega de barco e chega num vilarejo cheio de areia.
1: O isolamento é visto como um dos grandes atrativos de Atins.
15: A localização é difícil? É. E a gente adora isso. O pessoal fala, é difícil já chegar lá. Maravilha, é isso que a gente quer.
14: Faz tempo que procurava um lugar afastado de cidade, de civilização, de gente, de me aproximar de um lugar mais de natureza. E chegando aqui com tanto de água salgada, doce, de vento, de areia, de natureza aqui é intensa.
1: A vida dos estrangeiros em Atins é um constante aprendizado.
8: Para mim foi uma mudança muito grande para a minha vida. Escolher este lugar, ficar aqui e também aprender, não? Dia a dia com estas coisas que te vêm neste lugar.
1: A equatoriana Sara vivia em Buenos Aires, a capital da Argentina, onde trabalhava como modelo.
16: Olá!
1: 7 anos atrás, ela e o namorado decidiram trocar a cidade grande pelo pequeno povoado no litoral do Brasil.
16: Eu cheguei em 2014, não tinha internet nem energia, só ficava monofásica, que é uma energia muito precária, não?
1: Hoje ela é dona de um bar que atende os turistas da região. Escolhas que levaram a equatoriana a conhecer outra paixão em Atins, o kitesurf.
16: Mudei dessa forma de comida, de como me alimentava, até o kitesurf, que para mim foi a paixão, ainda a paixão mais grande que tenho.
17: Um esporte que qualquer pessoa pode fazer, não é um esporte físico, é um esporte mais bem técnico. A única coisa que precisa ter é vento e um pouco de água.
1: Com muito vento e muita água, Atins é o cenário perfeito para a prática do kitesurf.
17: Disneyland do kite. De kite.
1: O argentino Pedro dá aulas de kitesurf para os turistas. A maioria deles, estrangeiros.
14: Eu não pensava que no mundo existia uma coisa assim. É o único. Não tem... É por isso que estamos aqui.
0: E o Band News Docs vai ficando por aqui. Muito obrigado pela sua companhia e audiência. Até a próxima.
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0: Olá, eu sou o Felipe Vieira e atualizo o noticiário nacional e internacional para você aqui na Band News TV. O senador Flávio Bolsonaro criticou o ministro Alexandre de Moraes durante um evento do Partido Liberal no Espírito Santo. O parlamentar chamou o magistrado de sem alma. As declarações acontecem após o ministro do STF manter a prisão domiciliar do ex-presidente Jair Bolsonaro, mas proibir visitas por 30 dias e encontros com fins políticos até o fim dessas eleições. A medida foi aplicada porque Flávio divulgou uma carta alegando ser do pai Jair Bolsonaro em apoio à pré-candidatura. Com isso, houve o descumprimento das restrições de comunicação determinadas pelo tribunal. Durante o discurso no sábado, Flávio ainda disse que Moraes parece um demônio. Confira a fala.
1: Ontem eu fui dormir muito indignado, porque uma pessoa, que eu não digo nem magro, o Alexandre de Moraes, não é que ele não tem coração, ele parece sem alma, parece uma potestade. Parece o demônio usando uma pessoa para fazer mal para os outros. Rasgando lei, rasgando Constituição. E é por isso que grande parte do povo brasileiro, este ano, só vai escolher senadores que são favoráveis ao impeachment da Alexandre de Moraes.
0: As convenções partidárias para as eleições deste ano estão liberadas a partir desta segunda-feira, dia 20 de julho. A repórter Natália Pazzi tem as informações direto de Brasília. Boa noite, Natália.
2: Boa noite a você, Felipe, e a todo mundo. Exatamente, convenções partidárias, que são esses encontros que reúnem, então, os filiados dos partidos, das federações, estão liberadas já a partir de amanhã, segunda-feira. Esses encontros que servem para escolher os candidatos que vão disputar cada cargo nas eleições deste ano de 2026 e também serve para discutir a formação de coligações, que são ali quando os partidos se unem para disputar uma eleição como uma aliança, né? E a partir disso, de fato, as campanhas deste ano começam a ganhar forma, a ganhar força e, na prática, depois de cada convenção, os pré-candidatos, os atuais pré-candidatos, passam a ser considerados oficialmente candidatos. O prazo das convenções vai até o dia 5 de agosto e depois, então, os candidatos escolhidos, eles precisam ali, obrigatoriamente, ser registrados na Justiça Eleitoral até o dia 16 de agosto. Aí sim, a campanha começa oficialmente, com propaganda, com eventos de campanha liberados nas ruas e também na internet. A de Flávio Bolsonaro está marcada já para o dia 25 de julho e a de Lula no dia 2 de agosto, as duas em São Paulo, eles que lideram as pesquisas, então, que a gente está acompanhando atualmente, os dois principais pré-candidatos à presidência nas eleições deste ano de 2026. Eu volto com você.
0: A Espanha é a campeã do mundo. A seleção comandada por Luis de la Fuente, tendo como adversário o time comandado na Argentina por Lionel Scaloni, venceu Los Hermanos por 1-0 com gol de Fernan Torres no segundo tempo da prorrogação. A partida terminou em 0-0 nos 90 minutos iniciais. Na prorrogação, a seleção espanhola chegou a marcar um gol ainda na primeira etapa, anulado, mas foi anulado pela arbitragem após pegar ali uma falta de Merino no pé de Otamendi. Já aos 40 segundos do segundo tempo da prorrogação, Pedro Porro cruzou a bola da direita para a área. Nico Williams ajeitou de cabeça na segunda trave. Ferran Torres fuzilou de perna esquerda para fazer 1-0 Espanha, o gol do título da segunda Copa da Espanha. Os espanhóis chegaram a marcar mais uma vez com o Lamine Yamal, mas o lance foi anulado por estar em posição de impedimento. Você vê aí imagens ao vivo de Madrid, onde temos a comemoração dos espanhóis desse segundo título obtido pela Espanha. É a maior campeã mundial desse século, dois títulos mundiais, 2010 e agora o título de 2026. E a festa vai longe em Madrid e toda a Espanha, tá? Uma grande festa, os espanhóis mereceram a conquista, conquistaram o título de forma legítima, levaram apenas um gol durante todos os jogos da Copa do Mundo e, claro, tiveram uma atuação exemplar hoje. Foram mais de 20 intervenções do goleiro argentino, né, de Martínez contra poucas intervenções de Unai Simón, o goleiro da Espanha. Bonita a festa nesse momento em Madrid, de onde, é claro, você vai acompanhar ao longo da nossa programação informações da repórter Sônia Blota, né, que está em Madrid acompanhando exatamente o jogo que levou a Espanha ao bicampeonato mundial. Conosco, o titular das... Não, em instantes a gente vai conversar com um dos grandes craques da história do futebol brasileiro, Oscar Bernardi, a respeito de como ele viu essa vitória espanhola por 1-0 na final da Copa do Mundo, uma final onde tivemos realmente a Argentina praticando um antijogo, dá para se dizer assim, jogando por uma bola para Messi, a ideia era essa, e a partir disso, né, não conseguindo obter nenhum sucesso no enfrentamento pessoal contra os espanhóis, os argentinos cederam campo para a Espanha, que foi amassando, martelando os argentinos até chegar ao 1-0. Oscar Bernardi, craque da seleção brasileira. Oscar, obrigado por conversar conosco logo após aí essa vitória da Espanha no Campeonato Mundial dos Estados Unidos, Canadá e México. Boa noite. Como você viu a vitória espanhola?
3: Boa noite, tudo bem? Olha, eu acho que a vitória da Espanha foi de fato merecida, né? Eu acho em si o jogo... da parte técnica foi muito fraco. Acho que as duas equipes, assim, dá a parecer que não estavam disputando uma final de campeonato mundial, né? Mas a Espanha, de fato, foi os dois primeiros tempos.

0: posicionamento da Argentina, não, né, não se preocupando em atacar. E o Messi também foi bastante omisso nesse jogo, não participou do primeiro, do segundo tempo, depois tomou gol, quis sair um pouco mais pelo jogo. Mas eu acho que a verdade é essa daí. O que aconteceu, a gente tem que falar. Eu não vi um jogo de qualidade do time argentino. Eu esperava muito mais. Pelo que eu vi os jogos passados da Argentina, hoje a Argentina, eu acho que deixou a desejar, por isso perdeu.
1: Eu vou fazer uma pergunta com um termo pesado, mas a Argentina pareceu covarde, foi pro antijogo o tempo todo, né? Esperando exatamente, principalmente na prorrogação, levar o jogo para os pênaltis e aí tentar ali, né, com a qualidade dos jogadores deles, vencer o jogo nos pênaltis. Me parece que eles abdicaram muitas vezes de jogar, jogando sempre o tempo todo por uma bola. A Espanha, que tem um futebol melhor que a Argentina, venceu a Eurocopa, venceu a Liga das Nações, tem um time mais entrosado, me parecia que estava por uma bola também, no sentido de que a partir da primeira bola a Argentina teria que sair para o jogo e poderia abrir espaço para a Espanha. A Argentina foi para o antijogo?
0: Mas o problema, né, da Argentina é que ela estava com um a menos, né? Então tem que ter bastante cautela para não levar o segundo, entendeu? Se fosse, né, o 11 contra 11, ainda eu acredito que seria uma alternativa válida. Mas o jeito que estava com o jogador a menos, com 1 a 0, eu acho que a Argentina errou aí no, né, no seu, essa tomada de posição aí.
1: Uhum.
0: Oscar, decisão, desculpa.
1: Perfeito. Com relação ao Brasil, como é que você acompanhou a trajetória do Brasil? O Brasil tem condições agora em 4 anos, então estão confirmando o Ancelotti, o contrato já foi renovado, de chegar em 2030 com uma seleção para disputar, ou o Brasil perdeu muito espaço no futebol mundial?
0: Eu acho que o Brasil fez uma campanha muito ruim na Copa do Mundo. Eu acho que muita coisa tem que mudar. O Brasil teve uma péssima participação, mesmo perdendo, mas quando perdeu também, acho que foi merecido, né, a desclassificação. Vi um time apático e alguns jogadores que eu acho que não mereciam estar disputando a Copa do Mundo. Então o Brasil tem mais 4 anos para renovar essa seleção, né? Eu acho que para se jogar uma Copa do Mundo, para se jogar na seleção brasileira, o jogador não precisa necessariamente estar jogando na Europa. Eu acho que aqui no Brasil tem também dar oportunidade para os jogadores que estão aqui disputando a Série B do brasileiro, a Série A, né, precisa ser mais olhado, porque eu creio que nós não fomos dos melhores jogadores para a Copa do Mundo, começando desde lá de trás do goleiros.
1: De tudo isso que você fala, né? A gente sempre fica olhando realmente para o futebol do exterior como se os maiores, os melhores, estivessem apenas lá, né? Não tivesse a oportunidade de termos bons jogadores brasileiros jogando aqui no futebol nacional. Agora, a situação, por exemplo, da Espanha, onde o Oyarzabal, que é um dos principais jogadores da Espanha, não está nos principais times do mundo, ao contrário, está num time menor da Espanha, e onde a gente teve dessa vez nenhum jogador do Real Madrid convocado. O Cucurella é contratado pelo Real Madrid depois da convocação da Copa do Mundo, nunca jogou no Real Madrid, é o único jogador que hoje a gente pode dizer o Cucurella é do Real Madrid. Ou seja, o técnico foi corajoso, não convocou ninguém de um dos maiores clubes do planeta, né? E convocou jogadores de times menores da própria Espanha.
0: Eu acho que isso aí diz bem a seriedade que a Espanha está fazendo a renovação, né? Não é porque o jogador está jogando num time grande que ele merece ir para a seleção. Eu acho que às vezes um jogador jogando até mesmo na segunda divisão, se ele for bom, ele deve ser convocado, né? Então eu acho que foi por aí que ele, né? Não quer dizer que não tem algum jogador qualificado no Barcelona, ou no Real Madrid, ou qualquer outro clube, mas eu acho que ele acompanhou de perto.

0: certo, né, para sair aí a convocação.
1: Oscar, alguma novidade tática na Copa?
0: Sinceramente, não vi nada, somente da arbitragem, né, porque eu acho que tecnicamente não teve nenhuma surpresa do meu ponto de vista.
1: Quero agradecer a você, muito obrigado pela entrevista, muito bom te ouvir, eu que te acompanhei tanto em campo, muito bom te ouvir, viu? Até a próxima.
0: Muito obrigado, disponha sempre. Forte abraço.
1: De um zagueirão para outro zagueirão, esse foi técnico de futebol, agora é diretor técnico do Internacional, técnico campeão do mundo contra um time que era uma seleção, o time do Barcelona, Abel Braga. Boa noite, meu querido. Tudo bem contigo?
2: Olá, Felipe. Tudo bem, cara? Que bom ter ouvido o Oscar, cara, uma criatura simplesmente espetacular. Estivemos juntos na Copa do Mundo, 78. Ele não me deu nenhuma brecha, mas é um cara muito querido.
1: É, mas aquela seleção de 78 pintou bem, mas ninguém esperava a entregada do Peru para a Argentina, né? Vou te dizer, podíamos ter sido campeões ali.
2: É, terminou invicto, mas como tudo nesse país, né, essa grandeza da região latina, muita coisa, muito esquema, mas tudo bem. Mas valeu, foi muito bom participar de uma Copa do Mundo.
1: Abel, como você viu essa Copa do Mundo 2026, que a Espanha chega ao título, a Espanha é campeã, num jogo de 1-0 contra a Argentina, os argentinos fizeram praticamente um antijogo, né? Os argentinos queriam levar pelo jeito para os pênaltis mesmo ali, tentando segurar de todas as maneiras, e pouco se viu, foram intervenções do Unai Simón, o goleiro da Espanha.
2: É assim, eu acho que quando as coisas estavam mais ou menos normais, já havia uma predominância muito grande da Espanha, mas como toda final, isso você pode anotar aí, de campeonato brasileiro, de campeonato europeu, de campeonato regional, é sempre um jogo relativamente feio, mas com a Espanha tendo um domínio grande, né? Chegou o momento de ter 20 finalizações da Espanha, nenhuma da Argentina. Então acho que é um resultado que bem real daquilo que foi o jogo. Claro que depois da expulsão isso prevaleceu. Ô Felipe, o que não prevaleceu é uma coisa assim meio muito crítica, sabe? Não dá para entender esse jogador da Argentina, cara. Ele entra e é só falta. Depois que arruma a briga, depois do jogo arruma. É um pouco fora daquilo que a própria equipe da Argentina busca e buscou até agora, sabe? Então, eu particularmente não torci para a Argentina, mas tu tem que admitir as grandes reações que eles tiveram até agora em alguns jogos, de uma grandeza mental surreal, mas hoje não tem como, teve que se render, porque a Espanha foi muito superior.
1: A Espanha foi o melhor time da Copa? A França pintou muito bem até um determinado momento. Na Eurocopa e na Liga das Nações, a Espanha já tinha sobressaído a França. Ela é a atual campeã das duas competições. É o melhor time do planeta nesse momento a Espanha? Ou é aquelas questões assim, olha, ganhou, mas não é o futebol que encanta. Tinha futebol que a gente viu melhor que o da Espanha.
2: Não, eu acho que foi justo. Se tivesse que fazer uma aposta até o último jogo, eu teria apostado sempre na França. Porque é um coletivo muito forte, com destaques individuais ofensivos muito grandes. Creio que a opção de sempre botar no, pelo menos nos dois últimos jogos, é quase quatro atacantes, é um pouco exagerado, né? A bola para chegar nos atacantes tem que passar pelo meio, e era o meio campo vazio, e aí veio a eliminação. Mas eu apostaria tudo antes desse final na França. Mas acabou sendo justo, sabe? Eu acho que acabou sendo justo, apesar da grande performance, uma melhora acentuada que eu não considerava da Inglaterra, porque a Inglaterra é aquele futebol que todo mundo vê, o campeonato nacional, os jogos com uma intensidade muito grande, mas não tem a tradição da, de chegar, né, da camisa. Mas fez uma Copa muito boa. No final eu cheguei até a torcer um pouco para a Inglaterra, mas eu acho que se ajusta bem, porque a Espanha, em momento nenhum, ou jogando melhor ou jogando pior, ela nunca abdicou da forma de jogar, né? Então isso, como fez a Inglaterra, quando estava jogando de 1-0 e botou uma equipe toda atrás, aquela coisa toda. A Espanha não, sempre foi uma equipe muito alegre, muito viva, jogando tipo, entre aspas, um futebol raiz.
1: Abel, que futebol mundial é esse? Onde os dois times que chegam à final, no tempo normal, não ganharam de Cabo Verde. A gente tem que olhar para o que está acontecendo. Foi simplesmente uma retranca e um empenho maior, uma entrega maior dos jogadores de Cabo Verde que levaram a empatar com a campeã mundial e com a vice-campeã mundial. Dois jogos que, chegou no momento, o mundo inteiro torcia para Cabo Verde, né?
2: Não, eu não penso dessa maneira, não. Hoje eu procuro pensar de forma diferente. Porque, para você entender, eu, quando joguei no Paris Saint-Germain, estou falando de 79, eu tinha 5 africanos jogando no Paris Saint-Germain. Jogador da Argélia, jogador da Costa do Marfim. Nigéria, muito, muito jogador, tocou Boubacar, muito jogador bom. Então isso, descendência ou colonização francesa, então se já era assim, isso foi evoluindo. Então eu não vejo dessa maneira, porque nós temos que ver de uma forma diferente. Esses países, o futebol, ele, dentro desses países, ele evoluiu, sabe? Como evoluiu aqui, você hoje não tem que você ficar destacando, você destaca a grandeza de alguns clubes no futebol brasileiro, mas no campo você não pode mais ficar destacando grandeza. O campeonato é extremamente difícil, sabe? Então eu penso por aí, não é porque o Cabo Verde, que Nigéria, que Costa do Marfim, Congo. Não, é que eles estão evoluindo a cada ano. Com certeza você verá novamente esses países ou outro mais se destacando na Copa de 2030. É dessa maneira que eu vejo. O futebol está muito difícil. Esse pessoal, esses países africanos, eles antes, era assim, nós usávamos esse termo. Esse é um país que joga bola. Uhum. Agora não. Eles se organizaram, eles têm uma estrutura. Antes eles eram muito irresponsáveis sem a bola. Hoje a coisa melhorou muito, fisicamente melhoraram muito, se organizaram muito com treinadores estrangeiros. E cada vez mais a dificuldade será maior.
1: Abel, me dá um minuto apenas, eu tenho mais duas perguntas para ti, mas eu tenho que ir à Argentina para saber como é que está o clima lá. Eu imagino que esteja muito triste a situação. Lucas Belotti, repórter da Band, está na Argentina. Imagino que o último tango da Copa tenha sido um tango amargo para os argentinos. Lucas, boa noite.
3: Boa Com certeza, Felipe. Boa noite para você, para o Abel, para todo mundo ligado conosco aqui na Band News TV. Foi uma tarde e noite aqui de muita apreensão para os argentinos, que sofreram bastante, né? As comemorações aqui durante a partida foram apenas para as defesas, muitas, é verdade, do goleiro Dibu Martínez. De resto, a seleção argentina não cedeu ao torcedor a oportunidade nem de gritar aquele U, né? Exceção aqueles minutos finais. A gente fala aqui direto na principal fanfest do país, que fica em Palermo, a cerca de 10, 15 quilômetros do centro de Buenos Aires, onde mais de 35 mil pessoas estiveram e ainda estão, né, para acompanhar a partida. Mas apesar da dor pela derrota, né, e pelo segundo lugar na Copa do Mundo, amigos, a torcida argentina aplaudiu. E aplaudiu bastante, por cerca de 45 segundos, quase um minuto, ininterruptamente, os jogadores após o apito final por aqui. Um sentimento de orgulho também pelo que foi entregue, né? A gente passou esses últimos dias aqui na Argentina, desde quinta-feira, e o discurso era de que a vitória contra a Inglaterra foi muito emblemática e foi praticamente uma conquista mundial em sabor, em tamanho para a torcida argentina. Então essa derrota é claro que dói, não há outra possibilidade quando você é superado, ainda mais numa grande decisão de Copa do Mundo, mas há um sentimento de orgulho que é importante a gente destacar também do povo argentino para com a seleção e para com o que fizeram os 26 jogadores escolhidos pelo técnico Lionel Scaloni. Então os aplausos deram lugar a qualquer tipo de xingamento, a qualquer tipo de vaia, a qualquer tipo de irritação aqui da torcida argentina após o apito final.
1: Bom, o canal fica aberto para você acompanhando tudo o que acontece em termos de Argentina. Obrigado a você. A gente imagina que agora vão se recolher todos, né? Vão ali dispersar todas as fanfests e voltar para casa tristes, mas é do jogo. Alguém tinha que vencer, né, Lucas?
3: Exatamente, viu, Felipe? Até se discutia aqui na imprensa argentina a possibilidade de haver uma recepção amanhã para os jogadores, independentemente do resultado. A verdade é que não há um plano detalhado, nem mesmo se a Argentina vencesse, isso já estava trinchado, né? Falava-se aqui na imprensa local na possibilidade de os jogadores descerem no aeroporto de Ezeiza, que fica a alguns quilômetros, né? Uma rodovia de distância aqui de Buenos Aires, e não mais no aeroparque, como foi na última Copa do Mundo, né? Por conta de segurança. E aí os jogadores iriam até a Casa Rosada de helicóptero e saudariam a torcida. Mas isso não foi definido antes da partida. A Federação Argentina não deu ali uma resposta ao governo para que seja montado um plano, né, de segurança. Sim. Mas ainda assim não está afastada a possibilidade de que os jogadores sejam recebidos com o festa da torcida celebrando a campanha.
1: Obrigado a você, até a próxima.
3: Um abraço.
1: Abel, retomando o jogo e a Copa, tivemos alguma evolução tática nessa Copa, algo que marque, algo que você tenha olhado, olha, isso é diferente, isso vai ser adotado pelos times no planeta, muita gente vai imitar isso aqui?
2: Não, eu não. O que eu vi é alguma coisa que tem se definido muito já ao longo dos dois últimos anos, quando uma equipe está sem a bola. Um exemplo, a bola está pelo lado esquerdo do adversário, o lado direito, ele compõe na marcação, e o lado oposto, ele sempre compõe uma linha de cinco. Isso praticamente, sei lá, cara, 80%, 90% das equipes, tanto no Brasil como fora, estão compondo esse setor com uma linha defensiva, com sempre um jogador a mais, porque hoje se busca muito. Quando se começa a trocar a bola, o lado oposto da bola, o lado oposto da bola. Então, se começou, por exemplo, tá do lado do ponto esquerda, o cara do teu lado esquerdo, ele fecha, porque o lateral vai para dentro fazer quase um posicionamento de quarto zagueiro. E do lado oposto, igual. É porque as equipes fizeram durante muito tempo aí, tem grandes novidades. A novidade é que é aquilo que as equipes, de vez em quando, acham que tanto a Espanha, a própria Argentina, algumas equipes mostraram algumas individualidades interessantes de características de jogadores e tal, mas não foi uma coisa que fez assim, ó, isso fez a diferença. Certo. Não, o que fez a diferença foi uma Espanha extremamente bem organizada, uma forma de jogar muito clara, muito nítida, num 4-3-3 de uma movimentação muito grande entre setores. E claro, em alguns momentos a parte individual prevaleceu.
1: Bom, como última pergunta, quero falar de Brasil. O Brasil não foi bem na Copa, temos agora um ciclo de 4 anos pela frente. O que fazer para recuperar o futebol brasileiro, o futebol da seleção brasileira nesse ciclo aí, Abel?
2: Eu queria poder te explicar, cara. Mas é assim, eu acho que quando você tem que fazer um trabalho, você está falando de 4 anos, você não vai usar um jogador na próxima Copa, que tem 15 anos hoje, ele vai estar com 19 ou com 20, né? Mas você tem como fazer um trabalho a nível de base, jogadores de 20 anos, 19 anos, e daqui a 4 anos vão estar com 23, 24. Alguma coisa precisa ser mudada. Alguma coisa precisa ser realizada como coletivo. O coletivo, quando eu falo, é você definir estratégia. Eu não estou falando nem você definir time, estou falando você definir estratégia. Ou seja, nós tivemos até a Copa do Mundo, né, 14 jogos, se eu não me engano, entre eliminatória, amistosos, e nós não tínhamos visto até o primeiro jogo da Copa, três equipes que fossem repetidas, para que esse coletivo ele tivesse um aproveitamento melhor, os jogadores se conhecessem melhor. Então, acho que se você começar por aí, a nível de base daquilo que alguns anos atrás foi feito na Alemanha, você pode, porque se você tem que buscar aquilo que deu certo. Se deu certo sempre aqui no Brasil com esse pentacampeonato, por que não pode dar? Se deu na Alemanha, não pode dar aqui novamente. Então, acho que você tem que fazer algumas mudanças bem sérias a nível de planejamento daquilo que se pretende. Porque o jogador sai daqui com 17, 18 anos. O jogador sai daqui com 17, 18 anos, daqui a pouco ele é convocado, ele não sabe nem como a seleção joga, sabe? Então, é umas coisas um pouco contraditórias e acho que nós temos que começar a analisar.
1: Abel Braga, sempre bom te ouvir. Obrigado por conversar conosco aqui na Band News TV. Até a próxima. Sucesso sempre.
2: Abraço, Felipe.
1: Abel Braga, técnico campeão do mundo com o Esporte Clube Internacional contra o grande Barcelona. Depois do intervalo comercial, novas informações nacionais e internacionais e mais da Espanha, campeã do mundo 2026. 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

0: batuque. Dizem que essa palavra vem de longe, de tambores, rituais, instrumento de trabalho, de um corpo que chama o outro. A gente começa a batucar e de repente não está mais só. É batuque na mesa, no copo, no corpo. Será que existe algo mais brasileiro que batucar, Juliana?
1: Opa, já me deu vontade de começar aqui. Quem vai responder são os nossos convidados. A gente tem a honra de receber hoje os integrantes, parte deles, do grupo Barbatux, que é um grupo que ficou famoso por transformar o corpo em instrumento. A gente está aqui hoje com a Luciana Sestari e com o cofundador do grupo, o André Rossoy. Muito obrigada. Você vê que eu já me empolguei, né? Crente que eu já posso fazer barulho, né?
0: Ela já quer entrar pro grupo.
1: Começo, né? Luciana, quem é você?
2: Eu sou musicista, integrante do Barbatux. Também sou professora de yoga há 2 anos. E venho nessa vida aí, levando esse legado da música corporal.
0: André Rossoy, quem é você?
3: Eu sou André Ridley Rossoy, filho do Mitiak Rossoy, da Alice Eiko Rossoy. Sou brasileiro, um nipo brasileiro, me autodefino como amarelo. Sou pai de 2 adolescentes, marido, educador, professor, músico, batuqueiro corporal. E uma pessoa que está aprendendo aí sempre. Procura, tá, né?
0: Eu comecei o programa falando sobre algumas definições sobre batuque. Mas eu quero saber de vocês dois, o que é batuque?
2: Ah, para mim é uma forma de se conectar com o universo, assim. Pode ser uma coisa mais sagrada, uma auto... com você mesmo. Eu acho que o batuque é uma coisa muito primitiva, né? Então conecta a gente com a raiz mesmo, com a raiz das coisas, com a nossa ancestralidade. Eu acho que o batuque tem essa força.
3: Eu acho que tem essa uma força que vem da história mesmo, né? Acho que qualquer cultura tem o batuque em alguma fase presente dela. Você vê a cultura desde o oriental, com os taikos, africana, aqui os indígenas também, os povos originários daqui. Sempre tem um batuque muito presente, né? Acho que tem a ver com essa conexão entre as pessoas, o coletivo, né?
1: Vocês lembram se na infância vocês já usavam o corpo como música?
3: Eu usava, mas era mais uma coisa da voz. Eu sempre gostei de música, eu toco violão desde muito novo, desde 6 anos que eu comecei a mexer com o instrumento, até hoje não parei, de fato. Mas teve uma época que, quando começou essa coisa do colégio, de banda de rock, né? Eu comecei a tocar guitarra e tal, peguei bem a época dos anos 80, eu e a Lu, a gente é dessa geração aí. E no colégio, o Barba era um desses, mas eu ainda nem conheci o Barba nessa época, era antes de eu conhecer o Barba. A gente tinha essa coisa de imitar no recreio que cada um tocava no ensaio, assim, que não tinha instrumento. Você ficava lá, né, tocando riffs de guitarra, pam, pam, pam, fazendo com a boca, e o outro fazia a bateria, e a gente ficava lá brincando, ficava numa coisa meio de ensaiar sem estar com o instrumento, né? Daí eu via conhecer o Barba logo depois, e daí as coisas mais se conectaram, mais no corpo mesmo.
1: E você, Lu, lembra?
2: Eu não lembro, eu tinha mais uma conexão com a voz, com o canto, né? Então, uhum. O canto aqui também é um instrumento, não necessariamente percussivo, mas essa investigação dos sons acho que tem na infância, uhum. Acho que é comum, mas eu não me lembro particularmente.
0: Antes de mais nada, você está falando do Barba, né? Para situar as pessoas,
3: é bom
0: o Rossoy, um dos fundadores do Barbatux, junto com o Fernando Barba, e daqui a pouquinho a gente vai falar sobre ele. Mas antes eu queria perguntar para vocês o seguinte: vocês, em algum momento, vocês tiveram aquela percepção de que, olha, isso aqui que eu tô fazendo é música e pode ser algo profissional, pode ser uma profissão para mim. Teve esse estalo?
3: A gente tinha uma escola de música, eu, Barba e o Marcos Azambuja, que é um outro sócio que era nosso sócio, amigo nosso. E começaram os cursos de percussão corporal lá na UE, dos quais muitos professores e alunos da própria escola frequentavam. No começo era um curso, como a gente não sabia direito, pra ser bem sincero, o que a gente estava fazendo.
2: Eu era uma aluna da escola, por exemplo.
3: Um grupo de alunos.
0: Como é que era o nome da escola?
2: Aue.
1: Era aqui em São Paulo, né?
3: Aqui em São Paulo, lá do lado do
2: da FAP.
3: De onde que ele estava ontem, do Pacaembu, da FAP. E, então, daí Eu lembro que a gente estava ensaiando, começaram os primeiros grupos de estudo, o Giba estava lá, junto com outras pessoas que agora não estão mais no Barbatux, mas eu lembro que eu saí uma hora, eu vi aquela barba fazendo tudo que ele estava fazendo, eu falei, meu, isso aqui vai dar certo, cara. Pensei assim comigo mesmo, sabe? Parece que da partir daí eu falei, meu, isso aqui é um negócio muito legal, muito mais legal do que a gente mesmo está entendendo que é.
2: Eu era mais frequentadora, assim, circulava, né, fazia os cursos e tal, mas eu achava uma coisa meio hippie, assim.
0: Vamos falando dos barulhos, né?
3: Os batucos tribais.
2: E na época eu tinha, assim, outro trabalho também, né? Eu me formei socióloga, fiz uns anos de jornalismo na PUC, cheguei a trabalhar como jornalista. Então, eu tinha também uma outra vida. Aquilo para mim era um respiro, sabe? Uma brincadeira. Eu não conseguia ver como um trabalho e tal, né?
1: E mudou quando?
2: Ai, mudou acho que em 2010, né? O Barba me chamou, aí sim eu já resolvi fazer faculdade de música. Mais velha, já tinha filhas, resolvi fazer, falei, não, a música é minha paixão, quero estudar música, quero ser musicista. E aí o Barba me chamou para substituir uma das meninas do Barbatux, né?
0: Você falou que é mãe, quais são o nome dos seus filhos?
2: Dora e Alice.
0: Dora e Alice. Você é pai?
1: É, falou também.
3: É, do Gil e da Alice.
1: Dois adolescentes.
3: Dois.
1: Guardei bem, que é uma fase
3: 17,
1: que a gente não esquece.
3: Outro começando a adolescência agora, 14.
0: Vocês brincavam com seus filhos, ou ainda brincam, né? Fazendo barulho, fazendo música. Como é que é essa brincadeira entre vocês?
3: Ah, eu brinco, eu brinquei mais já. Eu confesso que nessa fase né?
2: Filhos não querem mais.
0: Já é outra coisa.
3: Mas eles gostam de música, né? A Liz gosta muito de música e o Gil também. O Gil tem tocado bateria, tipo, do seu time, do baterista, tem a banda dele lá da escola. E a Liz gosta muito de ouvir música, ela conhece muito, muito conhecedora de tudo que tá rolando e tal. Ela vai por esse lado, assim. Mas brinquei muito, né, com eles. Eles pegaram a fase que a gente tava fazendo os discos infantis, então...
2: Eles chegaram a gravar, né, inclusive.
0: Gravaram com vocês?
2: Gravaram. Tem uma música minha e da Luor, tem uma parceria no disco Só Mais Um Pouquinho, né? Que chama Minha Avó e a Minha Filha e as crianças que cantaram. Aí a minha filha e a do Rosário, minha mais nova e a Alice cantaram. E também
3: no
2: o Samba Lelê também
3: né?
2: Fizeram coro.
1: É. Essa da Minha Avó é muito fofa.
2: É.
3: Essa é a compositora.
1: Uma graça.
0: Virou um ambiente muito familiar, né? Acredito que vocês...
3: É uma família.
0: Se tornaram uma família.
3: Ele já meio nasceu um pouco assim, né? A gente tá falando isso, como o Barba é uma pessoa, foi uma pessoa muito perspicaz de escolher pessoas para ir se aproximando. Não é só uma escolha só musical, é uma escolha, uma percepção um pouco mais holística, nesse sentido, mais da pessoa mesmo, que ele sempre teve.
1: É, o fundador do grupo Barbatux, só para poder reforçar, porque ele é muito presente, né? Tá presente aqui, a gente quer que ele esteja muito presente. Ele nos deixou em 2021 e a gente pergunta para todos os nossos convidados quem é você. E queria que vocês dissessem, quem é Fernando Barba?
3: Eu fiquei muito tempo com ele, fazendo coisas com ele, né? Eu estudei na faculdade, a gente dividia quarto na faculdade, depois... tivemos uma escola 12 anos juntos, enfim, depois o Barbatux, e foi uma coisa que foi indo desde do colegial, na época, do médio, mais ou menos, até agora, né? Então, para mim, é um amigo, assim, que eu não consigo nem falar no passado, assim, para mim, ele tá junto comigo o tempo todo, assim, sabe? Uma pessoa muito presente, ele é muita influência em tudo que eu faço, do jeito que eu penso música. Toco, que ele era um gênio, né? Musical, não só por causa do Barbatux, ele toca piano, guitarra, violão, flauta.
1: É, aliás, tem o livro que a gente trouxe aqui dele.
3: É incrível, né? Dessas pessoas,
0: olha. Tá aí o Fernando Barba.
3: Boa. Genial.
0: E pra você, Lu?
2: Eu acho que o que mais chamava atenção era a liberdade que ele tinha em relação à música. Então, sei lá, ele tava aqui, ele pegava um instrumento que ele nunca tocou, sabe? E começava a tocar... E aí encanava naquele instrumento e ficava horas tocando. Eu acho que essa liberdade que ele tinha com a música, sabe? Porque a música é uma área que, né, é mais árdua, assim. Quem olha de fora fala, ai, meu Deus, a música, você tem que conhecer, é uma linguagem, é difícil. E o Barba, ele brincava.
1: Luciana, o que, que a gente descobre quando começa a escutar o próprio corpo?
2: Eu acho que descobre que ele tem muito mais potência do que a gente acha, né? E acho que é importante se relacionar com o corpo, até por uma questão de saúde mesmo, né? Acho que hoje em dia também, muito, a gente está numa cultura que foi se racionalizando muito, muito a cabeça, o intelecto, a produção, e cada vez mais a gente está tendo que olhar para o corpo, falar, o corpo não aguenta, o corpo... Então, acho que olhar para o corpo, entender que a gente tem um corpo antes de qualquer coisa, que a gente não é uma máquina, né, que pode tudo, que faz tudo, que atropela tudo. A gente estava conversando um pouco antes do programa, né, os burnouts, os estresses, as ansiedades. Então, eu acho que qualquer forma de você se conectar com o corpo é importante para você lembrar mesmo que ele existe, que você tem que cuidar, que você tem que dar atenção, né? E que... Por que não ser uma forma de criar arte também, que é o que a gente faz, né?
3: E essa é uma consciência corporal através da música, através do som, né? Então, assim como você pode estar consciente dele através de outros meios, tem essa coisa mais física, mais do visual, da saúde, da música é um outro jeito, de ver o corpo, de sentir o corpo. E nessas, você acaba trabalhando coisas muito importantes, no tipo, quando a gente está no coletivo com o corpo. Primeiro que tem esse fator... que democratiza a música, né? Você toca, você tem um corpo aí. Você não vai falar, eu não tenho instrumento, ou não tive oportunidade de ter um violino que eu queria. Não, o corpo tá lá, todo mundo ter ele, descobrir ele como instrumento é uma coisa muito interessante para qualquer um. E depois dessa coisa que, através do corpo, você consegue trazer essa ludicidade. Né? Essa a brincadeira do corpo que brinca. Eu acho que o brasileiro tem um pouco disso.
1: Vocês brincam ainda?
2: A gente brinca.
1: Desde o começo, assim?
2: Ah, eu acho que a gente brinca. Eu acho que nosso trabalho é bem...
3: Tem a ver
2: bem
3: com...
2: brincadeira. Claro, é muita coisa séria também. Mas a gente brinca, assim, né? Acho que o jeito de fazer música que a gente faz, muitas vezes passa pela brincadeira, porque a gente usa muito a improvisação, né?
3: Uhum.
2: E a improvisação nada mais é do que um jogo, né? Então, você tem que se despir um pouco das preocupações e das exigências de uma coisa certa e poder brincar, né?
3: Correr o risco, né?
2: É. A gente cada vez brinca menos, né? Mas, mas a gente ainda brinca, eu acho.
3: Mas a gente passa muito isso nas oficinas também, né? Essa coisa do nosso processo que
2: envolve a brincadeira.
3: Que envolve a brincadeira.
2: Eu vou...

0: vocês me remetem muito a esse espírito lúdico.
1: Sim. Uhum.
0: Então, da criança, né, de ter essa liberdade com o corpo. A gente vai ficando adulto, a gente vai ficando mais duro.
2: Exatamente.
0: Né? Mais contido, fica, né, mais com dificuldade mesmo de se soltar mais, né?
1: É.
0: Eu queria entender o que acontece quando adultos entram nesse universo.
1: Ah, a gente vê muitas reações interessantes, assim, de pessoas que vão se transformando, inclusive durante uma oficina, por exemplo. No começo acha uma coisa mais, ai, será, né? Vem aquela coisa sempre, eu dou aula para adolescente, eu sei, ah, eu vou pagar um mico aqui, né? daí você vai vendo que uma hora vai vindo uma coisa muito lá de dentro, muito sincera mesmo, assim, que faz com que solte, que eu acho que é muito interessante quando a pessoa vive isso e no final ela se vê nesse lugar liberto de algumas coisas. Quer dizer que alguma coisa transformou lá dentro. E eu acho que isso acontece nas oficinas e acontece, de certa forma, nos shows também, né? Porque a gente envolve a plateia e, às vezes, você vê que o pai, por exemplo, nos shows infantis, que o filho já tá amarradão, assim, vendo, e o pai já acha legal, o filho tá, e daí, quando ele vê, o pai tá também, enfim, né? Rola uma sinergia nesse sentido.
3: Você tocou num ponto muito importante, que é trabalhar essa musicalidade desde a infância, né?
1: Sim.
3: Qual a importância disso?
2: Ouvir música, praticar ritmo, tudo isso desde a infância já abre um canal enorme, né, para a criança. E também a música, cada vez mais pesquisas veem que ela tem relação com uma parte do cérebro que outras áreas não atingem. Por exemplo, para o Alzheimer, tem pessoas que têm Alzheimer e que lembram de música, né? Que lembram como tocava.
1: Se emocionam.
2: Tem toda uma relação também da música com a matemática. Então, a música é uma área de conhecimento, né? Até nas inteligências, tem a inteligência musical considerada uma inteligência.
1: E muito antiga, né? Ela é primordial. Assim, a música está lá na essência, né? Do começo de tudo.
0: E reforça os nossos laços como sociedade, você diria?
1: Ah, eu acho que sim. Eu acho que não é à toa que todas as grandes, os grandes movimentos coletivos têm uma música representando, né?
2: Sim.
1: Seja pra que for, né? Às vezes é por uma coisa muito nem tão legal, assim, mas a música se faz jingle com música, ele tá em campanha política, tá em novela, tá em tudo.
2: Tá em igreja.
1: Tá em igreja, a música faz parte, ela tá no ritual desde muitos anos, no ritual budista, na igreja americana, está em todos, né? Ela é essencial.
2: Ela conecta. E é uma coisa, essa coisa da conexão, né? A gente é muito chamado para trabalhar em empresas, justamente o trabalho que a gente é chamado para fazer em empresas.
1: Entendo.
2: É esse trabalho de conexão mesmo entre as pessoas, de fazer elas criarem uma música coletivamente. Então, essa coisa justamente da conexão. Que a música corporal facilita porque você não tem instrumento, né? Você não vai dar um baixo, uma guitarra para cada um. Então você vai dar elementos muito simples para cada um poder colocar esses elementos simples e fazer uma música junto, né? Então
1: isso
2: é o grande, o que mais a gente é chamado para fazer quando a gente vai em empresas, em ONGs e tal.
3: Paianá talvez seja um grande sucesso, né,
2: é
3: do
2: nosso
3: grupo.
2: Greatest hit.
3: Exatamente. E eu queria saber o seguinte: por que vocês acham que Baianá, ela ganhou, assim, o mundo? O que ela tem de diferente que talvez tenha conquistado corações tão diversos?
1: Essa é uma pergunta que eu faço sempre também, assim.
3: Porque... Ah, é?
1: É, porque não foi, né, ela não, com certeza ela não foi feita propositalmente para isso.
3: Pois
1: foi,
3: é.
1: Ela foi uma música de uma faixa, eu lembro da história de conhecer essa música.
2: Acho que primeiro dizer que ela é uma música oriunda de uma música de tradição popular brasileira, né?
1: De Alagoas. Né?
3: É um resgate.
2: Da Ana Maria do Carmo.
3: O resgate que vocês fizeram.
2: Ela tem uma música que chama Boa Tarde, Povo, que é um ritmo de baianá, né? Então, para começar, ela tem essa característica de ser uma música popular.
1: De tradição.
2: Né?
1: As músicas de tradição.
2: De tradição oral, de tradição.
1: Isso. Traz essa força,
2: traz,
1: né?
2: Traz essa força,
1: traz
2: exatamente.
1: Essa força.
0: E vocês descobriram como essa música?
1: Eu descobri quando, né, foi uma vez o Barba chegou com uma galera de outro grupo que era muito próximo nosso, que é a Barca, do que o Marcelo Preto fazia parte.
3: Sim.
1: Chegaram em casa e vieram com a Thelma, que é uma alagoana grande conhecedora de baianás. E ela tava lá, Jussara Marçal, um outro povo que a gente, na época, andava bastante próximo, assim. E ela cantando uma série de baianás, e quando ela cantou esse baianá, baianá é um estilo, né?
2: É um
1: gênero de música tradicional de lá. O Barba olhou pra mim, olhei pra ele assim e falou, nossa, olha essa melodia aqui, doido. E daí depois eu descobri no disco do Hermano Viana, que é uma pesquisa do Hermano Viana que você deve conhecer, chama Sim. Música do Brasil, muito importante. Ele foi lá e gravou essa música, Boa Tarde Povo. Ele tava fazendo uma coleta de material dessas viagens, tipo, que a Barca fez, né? O Mário de Andrade já fazia muitos anos atrás, que é coletar material desse cancioneiro e da tradição popular. E resgatando e gravando. E daí foi isso. Daí o Barba meio que entrou nessa pilha de, putz, essa música é muito
2: fazer
1: legal,
2: um arranjo,
1: fazer um arranjo,
2: né?
1: E tal. E daí a gente fez
0: e traz arranjo, outros elementos.
1: Traz,
0: né,
1: muitos
0: também,
1: outros. Né? Tem toda uma parte que não é original, foi composta por nós, que o Baiana, Baiana, toda essa parte mais, é a parte
2: e
1: mais
2: toda
1: moderna.
2: Essa coisa do berimbau de boca.
1: Do berimbau de boca, isso foi se compondo.
2: Eu acho que a voz das meninas.
1: A voz do Marcelo.
0: Tem,
1: a voz
0: não,
1: do
0: Marcelo. Tem uma força, né? Acho que essas músicas tradicionais, mas essa especialmente, ontem eu botei pra ouvir de novo, ela não cansa. Ela tira você da onde você estiver e bota você lá
1: incrível,
0: em cima.
1: Né?
2: Eu acho que foi uma combinação de coisas ali, né? De ser uma música tradicional que tem essa força.
1: Isso, a letra com... desde a tonalidade escolhida, o timbre, uma coisa que...
0: Aí o jeito que vocês fazem,
2: o jeito, né? O arranjo.
3: A gente tá falando de baianá, né? E vocês citaram o berimbau de boca. Uhum. Não tem como falar disso e não citar o Marcelo Preto. Infelizmente, nos deixou alguns dias atrás. O que vocês têm a dizer sobre Marcelo Preto?
2: Nossa.
1: Ah, ele é um dos caras mais musicais que eu já vi, assim. Ele é um sintetizador, né? Pra mim, uma potência incrível como um gerador de som. E não só isso. Como a cabeça dele sempre...
2: Conhecedor
1: de muita coisa. Ele é uma pessoa...
2: Tudo.
1: É uma pessoa incrível de engraçado, ele tinha todo um jeito muito único no mundo, assim, sabe? De viver, de ser. E aprendeu muito com ele, muita coisa.
2: É, uma voz, né, incrível, mas única, que ninguém, né, todo mundo fica,
1: uma potência de groove, de intensidade,
2: tudo,
1: assim, que é única, né, não só cantando, fazendo percussão, do jeito dele.
0: A gente tá caminhando pro finalzinho, o que falta pro brasileiro ainda aprender com o batuque aí, que o Nando abriu o programa falando?
1: Tem um jeito que a gente tá indo de pensar muito, que nem a Lu falou. Tem uma coisa indo pro racional, né? Essa coisa cada vez mais, putz, inteligência artificial, tudo na rapidez da velocidade, do raciocínio, dessa coisa. Só que isso tá aí, tão aí, né? Estamos levando. Agora tem um outro lugar que eu acho que tá se abrindo com o tempo, de pensar o caminho da humanidade por outros caminhos, assim, né? Tá aí mil estudos de... A gente está relendo a história e relendo esse caminho do conhecimento com culturas mais ancestrais, resgatando isso, porque um lado só não vai dar conta, já não vai, a gente está vendo que não vai dar. Já vai ter um caminho, né? Tem uma esquina aí bem se anunciando. Então a gente é obrigado a se conectar com outras coisas. Eu acho que o batuque faz parte dessa conexão. Tem essa representatividade nesse sentido, sabe? Você bater no corpo, você voltar um pouco pra, com essa separação do homem da natureza, voltar a ser natureza, bater no corpo, batucar, faz parte de uma percepção da natureza, eu acho.
2: Eu acho que o batuque, como uma forma de expressão musical, né? Eu acho que não precisa ser a única, mas eu acho que ele é uma forma rica. Mas eu acho que a música, de maneira geral, tudo isso que a gente falou aqui, né? A conexão entre as pessoas, a ludicidade, a percepção do próprio corpo. Tudo isso que vai faltando no mundo cada vez mais, como o André disse, indo para inteligência artificial, tela, cada vez mais. A desconexão entre as pessoas, o distanciamento cada vez maior. Enfim, acho que é isso que o batuque pode ensinar para a gente, para os brasileiros.
0: Luciana Sestari, o que é ser brasileiro?
2: Acho que ser brasileiro é viver na ambiguidade, né? Porque é isso, viver num país rico, em cultura, em natureza, maravilhoso, praias belíssimas e ver muita coisa ruim acontecendo também na política. Corrupção, pobreza, desigualdade social. Então, acho que ser brasileira é viver nesse... na dor e na delícia.
3: André Rossoy, o que é ser brasileiro?
1: Eu acho que é uma coisa quase uma identidade ser brasileiro, né? Ainda mais para mim, que não tenho a afeição de um típico brasileiro, ou tenho, se a gente considerar o Brasil uma coisa muito plural, para mim é um estado de espírito quase ser brasileiro, eu acho, nesse sentido. E nesse estado de espírito você tem que abraçar as contradições que a gente tem aqui no país, assim como toda cultura tem, a gente pode falar, né? Também não é uma coisa só daqui. Mas apesar de todas as coisas que a gente sabe que são ruins, assim, que a gente tem no país, eu não sei se a gente sabe todas, mas a gente sabe de várias, ainda ser brasileiro, eu acho que uma grande vantagem nesse mundo que a gente tem, assim, sabe? Porque a gente tem um olhar muito plural e de um ângulo do mundo muito interessante, assim, de um país que não está... ainda está em ascensão, ainda a gente já vai ser alguma coisa, não está decaindo, né? Você vê que tem coisas para acontecer num país e que acontece esse fervor todo justamente porque tem coisas para acontecer aqui. E que tomara que a gente consiga fazer da melhor forma para a gente mesmo, né? Para o povo que sustenta esse país, da cultura desse país. Eu acho que sou otimista. Que brasileiro bom. Otimista.
0: Mas certamente vocês alimentam o nosso otimismo, porque olhar para vocês, a gente já tem vontade de sorrir, e isso renova as esperanças, com certeza, no ser humano.
1: Delícia de ouvir isso, um elogio, vou tomar como elogio.
2: Obrigada.
3: Que a gente continue batucando, sempre.
2: Sim.
0: E olha, a gente nem quer dar tchau para eles, porque a gente quer que eles fiquem aqui mais horas. Então a gente vai encerrar com música, com uma homenagem que a gente pediu do Barbatux ao Marcelo Preto.

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0: Olá, boa noite para você. Ansiedade, angústia, medo, solidão. Sentimentos comuns no dia a dia dos tempos atuais, marcados pelas relações passageiras, por situações efêmeras e repletas de novidades. Um mundo cada vez mais dominado pela tecnologia, pelas redes sociais, pela inteligência artificial. Quem está, afinal, fazendo a nossa cabeça? Como entender uma linguagem que muda a cada instante? Como decifrar o que dizem e pensam os jovens? E qual o papel da psicanálise nestes tempos modernos? Para nos ajudar a entender este mundo novo, o Canal Livre recebe o psicanalista Christian Danker. Muito obrigada por aceitar nosso convite para essa conversa. É uma mesa que vai virar divã, talvez, hein, professor?
1: Tudo bem, estamos aqui para isso.
0: Vamos juntos, então. E quem acompanha nessa bancada hoje, os jornalistas Fernando Mitre, Thaís Dias e Roberta Scheller. Então, vamos juntos. Obrigada demais por estar aqui mais uma vez. Eu queria começar com um dado que eu acho que muitos dos nossos telespectadores já devem ter visto, que é o Brasil é o país mais ansioso do mundo. E esse dado, essa manchete surge a partir de uma pesquisa da Organização Mundial de Saúde, que diz que 9,3% dos brasileiros têm o transtorno de ansiedade. E aí, só para as pessoas poderem comparar, ter uma base de comparação, nesse ranking da ansiedade, aí vem o Paraguai na sequência, com 7,6% da população ansiosa, depois Noruega, 7,4%, Nova Zelândia, 7,3% e Austrália, 7%. Então, eu queria começar com a ansiedade. Só que há tipos e tipos, né, professor? Eu estou ansiosa para essa entrevista. Porque eu te acompanho, te assisto nas redes, porque meus conhecimentos sobre Freud são pequenininhos, mas o Mitre sabe muito de Freud. Então, eu estou ansiosa para a entrevista. Agora, eu estou aqui. O que diferencia uma ansiedade de querer fazer bem feito, de querer entregar um resultado para aquela ansiedade que se torna um transtorno, uma doença?
1: Olha, em primeiro lugar, vamos atentar para a palavra, né? Ansiedade vem de anseio, anseio é um tipo de desejo. Então, se você está ansiosa, eu agradeço porque você está desejante que a gente se encontre, que a coisa saia bem.
0: Que a conversa seja boa.
1: Que a conversa seja boa, né? Então, a segunda questão é o que acontece com a gente quando o nosso desejo se projeta, se antecipa, se materializa de tal maneira a ou acelerar a gente, né? Ou seja, não é mais a expectativa, já está acontecendo, né? Não é mais um anseio, ele é tão imprevisto, tão indeterminado, que em vez de eu caminhar em direção a ele, eu me paraliso. E do outro lado a gente pode dizer assim, não, mas tem formas de ansiedade que vão se transformando em outra coisa, né? Eu acho que você está apontando para isso, né? Vão se transformando em angústia.
0: Então assim, para todo mundo que está ouvindo que possa ter dúvidas, se eu estou com uma ansiedade de entregar um bom trabalho, está tudo bem, mas se aquela ansiedade passa a me trazer um sofrimento que eu já me vejo no fracasso, que eu já me vejo numa situação constrangedora, que algo não vai dar certo, se eu começo no presente, antes mesmo de chegar para a entrevista ou para o trabalho que eu tenho que fazer, a já sofrer por isso, é hora de procurar ajuda?
1: Se isso for crônico, sim, né? Se isso for impeditivo, trouxer prejuízos mais ou menos sistemáticos, sim, né? Mas veja o que você falou, se eu já me vejo, né? Tem um processo da ansiedade e da angústia que tem uma profunda relação com o tempo, né? Já me vejo, eu estou à frente do meu tempo. Eu estou antecipando a minha posição em relação à realidade. E quando eu faço isso, o que acontece? A gente não está mais junto aqui no mesmo tempo. Nós não estamos mais presentes, porque você está um pouco à frente ou um pouco atrás, né? Esse dado que você trouxe sobre a ansiedade no Brasil, especialmente em grandes metrópoles, ele precisa ser lido junto com o fato que a gente é o segundo ou terceiro colocado em depressão também. Ou seja, possível que a depressão e a ansiedade sejam uma espécie de quadro conjunto.
2: Mas aí a gente coloca esse fator tempo, que eu quero... acho que ele é fundamental quando a gente fala de ansiedade nos dias de hoje. Porque parece que o tempo está no outro ritmo. A gente está sempre correndo muito para chegar em algum lugar que a gente nunca chega, né? A velocidade com que a gente consome informação está muito rápida. O volume de informação é muito grande. Então, essa ideia de tempo também coloca a gente nesse círculo de uma ansiedade

0: aquela forma de sofrimento, porque ela impunha coisas como o relógio de pulso, como o tempo de trabalho, ou seja, ela tinha que ver com a mudança, né, do campo para a cidade, e o fato de que na cidade a gente vai sendo, vamos dizer assim, cativado por um tempo que a gente não consegue acompanhar.
1: Arthur, o senhor falou em ansiedade, falou em depressão, né? Qual a importância de a gente dar nome para as coisas, né? Para a gente falar de diagnóstico, falar daquele sentimento com o nome certo.
0: Essencial essa pergunta, né? Porque, ao contrário das doenças propriamente ditas, vamos fazer essa pequena separação metodológica, que elas não se transformam com a forma como a gente as nomeia. Tuberculose vai seguir aquele processo, independente de como você a chame. Sífilis vai seguir aquele processo, indiferente à maneira como a gente narra, a gente inclui isso na linguagem. O sofrimento psíquico, não. O sofrimento psíquico depende de como você o chama, de como você o nomeia, de como você o partilha com os outros. É como se ele fosse feito de uma outra substância. Por exemplo, tem uma pesquisa muito interessante que diz o seguinte: se você falar do teu sofrimento na linguagem neurobiológica, você tem um prognóstico pior do que você se você fala do teu sofrimento numa linguagem, vamos dizer assim, metafórica, literária. Você diz, por quê? É a mesma coisa, mas é uma coisa que reage a palavras.
2: Né? Professor, falamos aí em ansiedade, que faz parte do nosso dia a dia, e eventualmente a ansiedade poderia se transformar em angústia, e aí poderia ficar mais grave. Mas eu tenho uma visão um pouquinho diferente. Eu acho que a angústia, ela faz parte do nosso dia a dia. A angústia está ligada à nossa liberdade.
0: Sim.
2: E a nossa liberdade exige escolha. Escolha significa angústia, o que significa vida. Há um filósofo, Sartre, que diz: viver é angústia. A vida é angústia. Então eu não entendo isso como doença, nem nada parecido com doença.
0: E eu concordo completamente contigo.
2: Eu queria saber como é que você encara isso. A pergunta é como conviver com a angústia, que é absolutamente inevitável, e eu diria, assim, solitariamente, até necessária.
0: Absolutamente necessária. Tem boas hipóteses de que uma parte dos nossos sintomas, eles advêm justamente de uma espécie de maltrato com a angústia, de fuga da angústia, de aceleração para que a gente não se encontre com nós mesmos.
2: E aquele filósofo chama de alienação. Fugir da angústia é fugir da responsabilidade, portanto é alienação.
0: E fugir da própria liberdade.
2: Isso.
0: Ou fugir do próprio desejo.
2: Isso. Exatamente.
0: É muito bem colocado, Mitri, porque acho que a gente poderia separar assim, né? Aquilo que está ligado à angústia, nesse sentido do Kierkegaard, né? No sentido pai de todo, né? Existencial, precisa ser aceito. Precisa fazer parte profundamente da vida. Não? E é o que a gente chama em psicanálise de mal-estar. A gente morre, o corpo não acompanha, as nossas leis são imperfeitas. É melhor não tentar curar esse nosso incurável.
2: Isso.
0: Tem que lidar com ele, tem que fazer parte da carruagem. Mas essa angústia, ela pode virar e faz parte da história, sofrimento. Claro. Então aí eu me sinto ansioso, eu me sinto expectante. Eu estou em estresse. Você vai dizer, é bom, é importante que você reaja com um certo sofrimento às adversidades que o mundo coloca para você. Ok. Experimenta tratar mal o mal-estar e tratar mal o seu sofrimento. O que que você vai ter? Sintomas. Então aí, a ansiedade, ela já não serve para nada, ela não antecipa perigos, ela não te põe a pensar, ela não te inclina para a ação, ela não é mais desejante no sentido de produtiva, ela se torna um sintoma na sua vida. Um sintoma de pânico, um sintoma de estresse pós-traumático, aí a gente vai encontrar nomeações diferentes. A falta dessa separação, ela tem produzido uma dificuldade muito grande para a saúde mental. Porque como se você não contasse, falasse que está sofrendo porque tem uma ansiedade e ela tem esse nome, você não merecesse atenção, tratamento, dignidade ou coisa parecida.
3: Mas mesmo falando, ainda é difícil você quebrar essa barreira do preconceito. Hoje se fala muito mais com uma certa aceitação de um diagnóstico de depressão, de ansiedade, de síndrome do pânico, mas ainda há um julgamento.

0: um auto-julgamento para a pessoa que tem uma situação como essa. Ah, eu vou cuidar da minha cabeça. Aconteceu comigo.
1: Tem que dar conta sozinho.
0: É coisa da minha cabeça, eu vou resolver. Não é bem assim, a gente sabe. Mas do outro também, ainda é difícil. Ah, é mimimi, é historinha. Uhum. Ainda é muito comum você ouvir esse discurso nos dias de hoje.
1: E eu queria só, já completando, porque tem ligação com o que o Mitri falou da angústia, nós também perdemos um pouco a capacidade de lidar com a angústia, porque a gente quer sempre uma vida do pleno bem-estar. Uhum. A vida instagramável, já coloco aí o ponto da rede social, que assim, tudo na vida de todo mundo parece perfeito, então eu quero estar 100% do meu tempo bem. No trabalho, no casamento, nas minhas amizades, e tudo virou esse desejo da felicidade plena.
2: Vamos dizer assim, uma idealização excessiva do que deve ser uma vida, né? Uma vida... uma super vida, né? E eu acho que no Brasil, voltando à tua colocação inicial, isso é ainda mais grave. Porque é como se a gente tivesse uma partilha social que diz assim, ou você é uma super pessoa, instagramável, você tem predicados excepcionais, incríveis, você é azul, você é fora de série, ou você não é ninguém. Você pode ser eliminado, você está sujeito à desproteção total. Ou seja, isso é uma espécie de cunha para aumentar isso que você está colocando, né? Que é, eu preciso, de certa maneira, de nomeações, né? Que me incluam e que me protejam e que façam com que os outros e eu mesmo possa tratar dessa insegurança, né? Aí vem essa dupla possibilidade, né? Ou a gente estigmatiza e diz assim... Olha, no fundo, isso é uma coisa de mulher, isso é uma coisa de classe, isso é uma coisa que você tem que resolver, porque no fundo você tem que ter vergonha disso, você tem que se culpar por isso. É tudo sua culpa, né? Essa relação com a saúde mental é péssima, porque ela individualiza, ela deixa a pessoa em solidão e a solidão piora o seu quadro, né? Do outro lado, a gente tem um fenômeno contemporâneo muito interessante, que é quase que o inverso disso. Ou seja, duas coisas contrárias acontecendo ao mesmo tempo. Que é, diante de um sofrimento, diante de uma adversidade, diante de uma frustração, eu patologizo isso. Eu patologizo para dizer, olha, no fundo eu estou me desresponsabilizando. Não sou eu bem que tô às voltas com isso, é o meu cérebro. Não sou eu bem que tenho essa dificuldade, que preciso lutar com isso. Isso é uma espécie de OVNI que baixou aqui e que agora eu estou possuído por isso. Ou seja, temos um problema grave que é subdiagnóstico de um lado e superdiagnóstico do outro. E o enfrentamento, né, de transformação do nosso sofrimento e do sintoma em outras coisas se fica mais complicado.
3: Agora, professor, pode parecer não, é um tremendo equívoco. A pessoa achar que está encontrando tranquilidade, paz de espírito, fugindo dos problemas, fugindo da necessidade de atender a sua liberdade, que é fazer as suas escolhas. Afinal, o ser humano está construindo o tempo inteiro a sua identidade, a sua essência. Se ele busca o caminho da alienação, que é isso, está tudo bem, tudo azul e tal, ele vai perdendo personalidade, isso jamais será o caminho da felicidade, não é possível ser, embora tenha a ilusão do conforto.
2: Então, aí a gente pode dizer assim, é uma superestimação do que deve ser uma vida, né? É uma vida, assim, inumana, porque ela é uma super vida, né? É uma superestimação do que é a felicidade, né? E, no fundo, você vai produzindo com essa superestimação um sentimento geral de inadequação.
3: Isso.
2: Ou seja, ninguém está adequado. Se você está na sua zona de conforto, problema. Né? Se você está tranquilo, opa, está tranquilo demais. Né? De onde vem isso? No fundo, é como se a gente tivesse, há algum tempo, revertido o que é a política de sofrimento. Ou seja, isso vem da nossa forma de consumir e produzir.
3: Agora essa busca permanente...
2: Sofra mais para produzir mais, entendeu?
3: Isso, mas agora eu pergunto, essa busca permanente do conforto pode entrar no caminho da má-fé. A má-fé, assim, não é comigo. A responsabilidade não é minha. E eu estou muito tranquilo aqui, estou muito confortável. Isso é a verdadeira má-fé, mas é também a ilusão do conforto, a ilusão da felicidade que é falsa. E eu pergunto se eu concordo com isso.
2: Em parte, porque na tua colocação está suposto assim que o conforto é, vamos dizer assim, um ideal problemático, né? Quer dizer, ou seja, a gente não deve ficar contente, né? Não deve ser, vamos dizer assim, satisfeito consigo. Por outro lado, a gente pode dizer assim, ah, então se a gente está associando felicidade com prazer, né? Eu tenho receitas aqui ótimas para a gente resolver isso de uma vez por todas. Felicidade não é prazer. Felicidade, ao que tudo indica, envolve uma espécie de oscilação entre momentos difíceis e momentos gratificantes. Tem dia que chove, tem dia que faz chuva,
3: que faz sol. A menos que o prazer seja qualificado de uma outra maneira.
2: Agora você tocou no ponto, né? Quer dizer, qual é a qualidade
3: carta,
2: do prazer que você
3: precisa? Eu me lembrei da carta sobre a felicidade do Epicuro, que o senhor já citou numa palestra em algum lugar, que é exatamente isso.
2: Exatamente, né? Quer dizer, a reflexão dos estoicos, que está na moda aí, no fundo ela responde aos dois lados do problema, né? Numa vertente, Marco Aurélio, Cícero e companhia estão dizendo assim, olha, é tudo com você. Voltando ao que você falou. É tudo autoajustamento. É tudo uma questão de você se organizar. O mundo vai oferecer coisas ruins e etc., mas você tem que produzir uma distância. Por outro lado, as pessoas sofrem porque se sentem anestesiadas, distantes, sem contato real com o outro, sem pertencer, né? Então, você oferece uma espécie de solução ética nesse caso, que acaba incrementando o problema, que acaba aumentando a dificuldade, que não toca, vamos dizer assim, no X da questão.
3: Maravilha.
4: O senhor mencionou, né, o enfrentamento e essa questão de não sou eu, é meu cérebro. Eu posso estender para não sou eu, são os meus pais, né?
2: É isso?
4: Meu ponto é esse, assim. Que obsessão é essa por descobrir a origem para poder descobrir a cura, né? Minha psicóloga que não me escute, mas descobri a origem, o que eu faço com isso agora? Já sei por que eu sou ansiosa, e agora, né? Por que essa origem é tão importante, onde é que ela leva?
2: Aí eu acho que tem uma distinção conceitual importante, que é entre culpa, responsabilidade e implicação, né? A culpa, porque você pode fazer essa mesma pergunta e dizer assim, a culpa é do sistema, a culpa é dos pais, a culpa
4: é do capitalismo,
2: é da serotonina.
0: Pode ser do chefe também, a culpa é do chefe.
2: A culpa é do chefe, sempre a culpa do chefe, quer dizer, em geral essa narrativa, ela está fazendo o seguinte, eu vou precisar pôr a culpa em alguém, porque eu não faço mais nada. Que é, às vezes, o uso do diagnóstico. Ufa, agora eu sei que eu sou depressivo. Não preciso mais fazer mais nada com os outros que se virem com isso, né? Quer dizer, o afeto da culpa, ele é pouco transformativo.
4: Um pouco,
2: né?
4: Nada.
2: Um pouco de culpa faz bem, mas usar a culpa para interpretar a sua vida... Bom, tem gente profissional nessa matéria que não deu muito certo. Então, vamos passar para a responsabilidade. Responsabilidade significa estatuto jurídico, reparação, isso está acontecendo, o que, que eu tenho que ver com isso, eu tenho que pagar com a minha parte nesse latifúndio, muito legal. Agora, o que a gente realmente precisa para enfrentar questões de saúde mental é implicação. Ou seja, eu estou implicado aqui num processo, num anseio, num desejo que vai além da minha responsabilidade. Ou seja, que inclui a sua responsabilidade, que inclui os seus sonhos, que inclui
4: perspectiva
2: de uma liberdade, não só individual, a liberdade coletiva.
3: Claro.
2: E uma felicidade coletiva também.
0: Agora, professor, falando em culpa, enquanto o senhor falava, eu pensei em como a culpa também é uma construção da sociedade, né? Porque culpa de mãe, por exemplo, nasce um filho, nasce uma mãe com culpa. A gente sempre escuta e repete isso. Eu levei muitos anos, inclusive nas minhas fases de terapia, levei muitos anos para entender que culpa está ligado à sobrecarga. Que você se sente muito culpada em relação aos seus filhos, porque a mulher tem um excesso de sobrecarga na maternidade. Então, assim, e eu acho que essa culpa que às vezes a gente carrega de não estou atendendo no trabalho a contento do que deveria ser, então, você está sempre naquela sensação de que está devendo. E eu acho que isso também acelera muito a gente. Você se sente mal,
1: porque você carrega uma culpa e acha, leva tempo para entender que ela não é, né, não está ali só com você, não são seus atos que te levaram a sentir essa culpa, tem um contexto social. Sim. E você leva muito tempo para entender isso e para entender que isso também é uma causa de sofrimento, é uma razão de sofrimento na sua vida.
2: Sim.
1: Carregar essa culpa.
2: Carregar essa culpa, produzir essa culpa, mas eu acrescentaria assim, tem muita gente que adora instrumentalizar a culpa.
1: Por exemplo.
2: Por exemplo, né? Quer dizer, deixe uma candidata mãe ou uma jovem mãe culpada. O que ela vai fazer? Consumir. Ela vai obedecer. Ela vai se lançar na primeira tecnologia que disserem para ela. Ou seja, vamos fazer uma analogia com o trabalho. Você faz duas pautas por dia. Eu vou te dar 5 agora. Você vai entregar 2? Não, você vai entregar 3. Você vai acelerar, como você falou, né? Mas não vai entregar 5. E as 2 que ficaram faltando? Vão gerar culpa. Você é culpada? Vamos dizer assim, você se engaja mais, você acelera mais, você vai extraindo de você um a mais que uma hora chega no limite. Daí você faz uma ansiedade, daí você faz uma depressão, daí você faz uma loucura materna. Por quê? Porque no fundo, no caso da maternidade, você tem um ingrediente a mais que é assim, foi você que quis. Não foi você que quis? Agora aguenta.
1: Gestou e pariu, né?
2: Exatamente.
4: Quem pariu Pedro, quem vale, não é?
2: Mas o que acontece? Olha só, um caso do que a gente estava falando. Eu não tenho nada a ver com isso. Por isso, os discursos críticos sobre maternidade vão falar o quê? Você cria um filho dentro de uma aldeia. Um filho é um processo coletivo. Você cria um filho para o mundo. O seu filho não é a sua extensão, a sua obra. Que se ele não está funcionando, foi culpa sua. Ou seja, você tirar a pessoa de dentro de si e implicar a pessoa no seu desejo é o tratamento para isso.
0: E aí eu vou puxar um ponto que tem a ver com a maternidade e que a gente está tendo uma dificuldade muito grande de uma maneira geral hoje, que são os limites. Né? A gente vê uma geração que está muito perdida porque você vinha de gerações extremamente autoritárias, né? Em que não tinha um diálogo muito comum em casa, salvo exceções, e aí você tem uma geração que debate tudo de pais. E os jovens estão perdidos e eu sinto que os pais também estão perdidos, porque eles não sabem, eu digo não, mas aí eu fico com pena, aí a culpa bate, e aí eu volto dessa decisão, e a criança fica ali, ué, mas ele disse não, mas se eu chorar, ele pode. Tem uma dificuldade enorme de limites, de uma maneira geral, né?
2: Mas vamos pôr em contexto. É uma dificuldade geracional, como você tá apontando, mas relativa a duas, três gerações, onde a gente teve, né, a decepção com a globalização. A gente que viveu isso, né, Mitri? Não, a globalização vem e vai dar tudo certo. Deu muito errado, né? Daí a gente tem um salto chamado linguagem digital. Eu sou adaptado, eu falo mal a linguagem digital. Meu filho fala bem, ou seja, um gap violento. Terceiro lugar, a gente tem uma transformação nas relações de gênero, por exemplo, nas relações com a sexualidade, por exemplo, nas relações com os nossos ideais, com a nossa moralidade, que sofreu uma torção brutal. Ou seja, os jovens estão perdidos porque estar perdido é muito compatível com essa situação, né? Agora, quando a coisa começa a entortar, quando você diz assim, eu não sei ficar perdido, eu não sei me virar em situações de transição, de diferença geracional, eu não sei transmitir o que eu espero dessas jovens, adolescentes, né? Que hoje são o maior grupo de risco para a saúde mental. Jovens 16 a 20 anos.
1: Mitri, me dá só um minutinho, o professor está falando de jovens, só para a gente colocar na tela os dados do uso das tecnologias, da internet, dos jovens, e a gente abre esse debate. Nossa equipe aqui do Canal Livre, professor, preparou aqui alguns dados, olha, jovens entre 10 e 15 anos, 98% conectados à internet, 72% usam as redes sociais, isso significa um em cada três jovens fora, então, né? 6 em cada 10 jovens compartilham informações pessoais. 47% deles não controlam as pessoas que estão seguindo a eles mesmos. Então, assim, esse é um panorama aí. É, Instituto Locomotiva é a fonte dessa pesquisa. Então, só porque vocês citaram assim, que pais e filhos não estão conseguindo encontrar um caminho da comunicação, e esses jovens estão nesse mundo aqui, em que tudo é decidido, é noticiado, é compartilhado ali na rede social. O Brasil tem um consumo muito grande, né?
2: Uma visão muito grande, sim, sim. E aí, são problemas cruzados, né? Eu acho que, por exemplo, a gente pode dizer, esse novo regime de linguagem, ele confundiu muito esfera pública e esfera privada, né? Nos dois sentidos. Você acha que seu filho está ali protegido porque está no quarto, ele está pelado na Avenida Paulista, porque está sendo exposto a bete, sendo exposto a pornografia. Você acha que isso aqui é uma coisa privada, como se fosse um telefone. Não é. A gente simplesmente não sabe como lidar com isso. Ou seja, vai ter que conversar, vai ter que mediar, eu vou ter que participar disso aí que está acontecendo. A gente não foi educado para isso. Por outro lado, a ideia de que tudo que está na linguagem digital tem uma memória eterna, não tem direito ao esquecimento. O que, que isso cria? Né? Risco subjetivo altíssimo. Né? Ou seja, você falar uma coisa nesse contexto com a sua amiga, com o seu namorado, e depois o seu nude vai parar contra você. O que, que isso tem gerado assim? Vários efeitos, mas um que para nós é muito importante é recuo em relação à intimidade. Muito difícil construção de relações de intimidade. Né? Intimidade não é você se exibir. Intimidade é eu posso contar com você nas minhas incongruências, nas minhas faltas, nas minhas incoerências, nos meus erros. Né? Ou seja, é uma geração onde o erro é extremamente punido. Não tem volta, não tem desculpa. Experimenta entrar numa discussão em rede social, falar uma bobagem, dizer, não foi meio assim, não tem volta.
0: Até a ideia de privacidade não tem volta, né?
2: Exatamente.
0: Porque fica ali meio perdido, porque você acha que tirou uma foto no seu celular, e aí essa foto pode ser perdida, pode cair na mão de qualquer um. Eu mandei a foto para Adriana, e aí o celular da Adriana, ela pode fazer o que quiser, ou pode ser roubada e também vazar para o mundo todo, né?
1: E uma vigilância também, hoje você é filmado o tempo inteiro em qualquer lugar... Você está exposto, né?
2: Exatamente. É uma cultura do excesso de estimulação.
3: Mas pode responder.
2: Então, essa ideia da vigilância, ela até discuta um pouco isso nesse livro, sobre o mal-estar, né? Ela, no Brasil, tem uma inflexão que a gente pode chamar assim, a cultura de condomínio, né? Tem conflito? Tem dificuldade? Tem pontos de vista diferentes? Como é que a gente resolveu historicamente isso? Tem um muro. Cria um muro, daí põe um síndico e daí põe o quê? Câmera. Né? Ou seja, a ideia da câmera como vigilância, como proteção, ela está arraigada, ela vem junto com um não para você. Uhum. Né? Uma exclusão, uma segregação. Inclusive uma autossegregação, porque a gente vai achar assim, eu preciso estar num condomínio para me proteger. Né? Resultado, você não ensinou gerações como é que você lida com diferenças, como é que você lida com diferenças bravas, diferenças sérias. Né? E o estádio de futebol? O que a gente fez com o futebol? Estádio com torcida única, porque se puser mais de uma, eles vão se matar. Isso é uma demissão civilizacional. O estádio é o lugar onde você tem que aprender que nós somos adversários, nós não somos inimigos. Não. Põe muro. Isola. Aí vem linguagem digital em cima e você diz, é o ruim juntando com o pior e agora a gente em primeiro e terceiro lugar no ranking negativo de saúde mental.
3: Professor, no meio de tudo isso, essa efervescência tecnológica toda, eu queria saber... Como fica a solidão? Como é que o indivíduo vive a sua solidão, vivencia a sua solidão no meio desse aparato todo que parece que é o contrário, parece que a solidão é proibida, mas não é. Eu acho que a solidão, ela não se resolve com essa efervescência de comunicação em torno de todo mundo.
2: Sim. Esse é um fenômeno conhecido, né, Mitri?
3: Isso. E depois eu perguntaria ao senhor também sobre um outro tipo que não é bem de solidão, que salta fora, que é a solitude, que é uma outra coisa. Eu queria que você comentasse as duas.
2: Ah, perfeito, né? Esse fenômeno, né, da gente se sentir solitário em massa, dentro da massa.
3: Isso.
2: Né? A gente está junto, a gente tem 500 amigos, mas a gente aparentemente se sente mais e mais solitário quando isso acontece. Né? E não mais e mais ligado com outros. Por quê? Porque a solidão e a ligação dependem de um elemento qualitativo. Né? Ou seja, eu posso ter poucos amigos, mas se a qualidade dessa relação é boa, eu não vou me sentir só. Só que para nós, a solidão, ela foi adquirindo o sentido assim, do fracasso. Né? Ah, você não está com ninguém, você está sozinho, é porque ninguém te ama. Caramba, você não pode ter uma experiência de solitude, que é o que você falou, né? De estar consigo e isso ser uma vida interessante. Né? Bom, solidão tem que ver com então um fracasso social, a solidão vivida dessa maneira, como isolamento, como estigma, né? Ela é extremamente desfavorável para a saúde mental. Né? São coisas que a gente sabe assim que agem, né, transversalmente, desfavorecendo, vulnerabilizando a condição de saúde mental da pessoa. Que é solidão, vergonha de si, culpa de si, mas racismo, assédio, bullying, etc. Todos eles encaminham para onde? Para uma experiência forçada de solidão. Então, essas questões são questões meio políticas, sociais, elas são eminentemente saúde mental.
4: Professor, eu tenho que fazer uma pausa muito breve, mas a gente já volta com essa conversa boa seguindo no próximo bloco. Um instante só, até já.

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3: Estamos de volta com o Canal Livre, esta noite entrevistando o psicanalista Christian Danker. Roberta, vamos começar esse bloco falando de inteligência artificial?
4: Exato, falamos de crianças, falamos de adolescentes, de infância, família. Uhum. E depois das redes sociais, o próximo nível está aí, inteligência artificial. Eu, como leiga, percebo claramente que não deve dar muito certo fazer psicanálise pelo ChatGPT, pelas ferramentas de inteligência artificial. Mas por que que pode dar ruim? Qual é o caminho que faz isso ser pior do que não fazer nada?
5: Tem três motivos que são assim para o jovem terapeuta, né? Aprenda a não fazer três coisas, né? O primeiro é a atitude de concordância, né? Tudo que você diz é aceito pelo ChatGPT, né? Uhum. Segundo, ele não te faz perguntas. Ela não coloca perguntas, né? Não te inquere, ela não diz coisas desagradáveis. Ele basicamente confirma. Isso não é legal, né? Em terceiro lugar, ele tem uma posição, vamos dizer assim, em relação a quem está sofrendo, de cortar, substituir relações com outras pessoas. Uhum. Hoje a gente tem um dado de uso de inteligência artificial para terapia gigante. E muitas pessoas dizendo, não, olha só, que legal, eu tô aqui. É um pouco análogo a felicidade é prazer, então vamos te dar prazer. Tratamento para a saúde mental é assim, acolhimento, confirmação e validação? Sim. Mas não, né? A gente valida, a gente aceita, a gente assume radicalmente o ponto de vista de nossos pacientes, mas é para trazer notícias desagradáveis, né? Para dizer aquilo que ninguém mais vai dizer para ele, que um amigo não vai dizer, que a mamãe não vai dizer, pode dizer, mas ele não escuta. Enfim, é uma espécie de antiterapia aquilo, né?
4: Mas a pessoa chega a piorar?
5: Às vezes sim. A gente fez um experimento, né, sobre isso, em que a pessoa simulava sonhos, a pessoa fazia uma espécie de paciente artificial, né? E aí, algumas recomendações do tipo, olha, eu estou sentindo aqui uma dor no peito, eu estou suando frio, eu estou especialista no assunto, né? Eu estou aqui com formigamento nas pontas dos dedos, né? Será que eu estou tendo um ataque cardíaco? E o bicho diz, não, claro que isso é um ataque de pânico. Isso é gravíssimo, porque quem que a coisa sabe sobre o que está se passando com você?
4: Sim, agora os pais relatam jovens, adolescentes usando o ChatGPT para... Ah, será que eu devo namorar aquele menino? Ele é assim, ele é assado? Quase como se isso substituísse a amiga. Sabe assim, o aconselhamento com uma pessoa real.
5: É, exatamente, né? Quer dizer, ela vai terminar numa espécie de... Ufa, tô tratando minha solidão. Só que não.
4: Tá piorando
5: a solidão. Tá piorando a sua solidão, porque enquanto você tá com o bicho, você não está com a sua amiga. Agora tem um ponto favorável, tem um ponto que eu acho interessante. Que é nessa conversa, né? Conversa, vamos dizer assim... em que a pessoa fala livremente, em que ela sente que não vai usar aquele material contra si, ela vai narrando os seus sofrimentos, ela vai encontrando palavras, ela vai tendo que pôr aquilo que é um mal-estar difuso, sem nome, num formato.
4: Escrever um exercício também.
5: Escrever é um exercício profundamente terapêutico, como ler também.
6: Aí eu pergunto, o psicanalista, ele estimula a fala do paciente, e aí teríamos um fenômeno que poderíamos chamar de a cura pela fala. Quer dizer, o terapeuta estimula o monólogo, mas ele participa desse monólogo, é como se fosse um monólogo dialógico. Ele é que fala, a posição de falar é do paciente, eu entendo assim.
5: Sim.
6: Mas o terapeuta estimula isso. E aí é preciso... atacar lá nos subterrâneos da alma do paciente para que as coisas saiam. Como é que isso acontece? Como é que essa interação se dá?
5: Muito interessante, porque eu acho que na psicanálise a gente tem dois pressupostos. Um é esse, falar livremente. Falar aquilo que te ocorre, falar sem julgar, sem dirigir, sem arquitetar perguntas e respostas, né? Isso é um exercício, vamos dizer assim, de contato consigo muito radical. Mas tem um segundo pressuposto, que é assim, a cura pela fala em transferência. Ou seja, o que cura não é só assim você abrir os portões da sua alma, é a relação que se cria, né? Você está ali e você não vai ficar calado ou escutando um monólogo. Não, você vai intervir, você vai interpretar, você vai pontuar, você vai editar, você vai cortar, você vai fazer uma série de procedimentos para que o sujeito se escute. Ou seja, se escute em relação.
6: E esse sujeito vai se conhecendo mais. Vai se cuidando mais.
5: Vai se cuidando mais. Acho que é uma palavra melhor, né? Porque o conhecimento, ainda que a gente entenda o que está por trás...
6: Vai se cuidando.
5: O conhecimento, no fundo, é uma prática de objetivação.
6: Isso.
5: E se você se objetiva mais e mais e mais, no fundo, você está se alienando.
6: Mas agora a pergunta é fundamental. Essa pessoa que vai se cuidando mais, ela se torna uma pessoa melhor?
5: Bem colocado, né? Acho que a psicanálise... tem toda uma discussão, né? Hoje, de cadê as provas, as evidências, né? As evidências científicas...
6: Essa me parece ser a grande questão.
5: Alô, Marciano! Há evidências em que a psicanálise é eficaz e eficiente. Mas em um sentido um pouquinho diferente, né? Da adequação, aumento de performance e a adaptação, né? Em geral, um tratamento analítico, ele tem duas fases e dois propósitos. O primeiro é reverter sintomas, inibições e angústias. Ou seja, a pessoa não vai lá para uma meditação estoica, ela vai lá porque ela tem um problema para se resolver. Né? E aí a gente tem, vamos dizer assim, efeitos desse processo que diluem, transformam, deslocam os sintomas. Só que à medida que isso vai dando certo, assim, na medida que os seus sintomas vão dando uma trégua, ou eles vão saindo da vida fora e vindo para dentro do consultório, ali eles são autorizados e todos os afetos têm cidadania garantida, né? A pessoa começa a dizer assim, não, mas os sintomas não são a coisa mais importante na minha vida. Eu quero mais do que deixar de sofrer. Eu quero uma vida com mais qualidade. Eu quero ser uma pessoa melhor, eu quero ser alguém mais interessante, eu quero ter laços mais interessantes. E aí entra a segunda parte do tratamento e dos objetivos da psicanálise, que alguns dizem é autoconhecimento, e a gente pode dizer, olha, é, diz respeito à investigação em que você vai ter uma relação melhor com o seu desejo.
6: E podemos dizer que a ética aparece aí, né, certo?
5: Exatamente. São duas, né? São duas gravitações éticas, né? De fato, a psicanálise tem um compromisso que não é só de ajustamento e conformidade, né? Não é treinar o sujeito para ele se encaixar neste mundo que nós conhecemos, né? Mas é justamente qual a verdade da, que você está pondo em causa aí na tua existência. Isso é uma pergunta ética.
4: Eu vou trazer um trecho aqui do Palhaço e o Psicanalista, que está ali na mão do Dmitry, o livro. Eu li e marquei um trecho que tem tudo a ver com isso que a gente está falando. Está escrito: quanto menos a pessoa se escuta, quanto menos a pessoa se escuta, pior o prognóstico de vida. Quanto menos a pessoa se escuta, mais demanda ser escutada pelos outros. Tendencialmente, quanto mais sofremos, menos nos escutamos. Por isso nos tornamos, nessa situação, tão vulneráveis à manipulação, a sermos dirigidos, e chegamos mesmo a pedir para obedecer ao que qualquer outro nos propuser. Sim. E aí eu estou citando isso que me marcou esse trecho, eu marquei aqui, e está justamente essa coisa de você se permitir falar. E aí eu vou fazer uma provocação. Existe autoterapia? Existe a pessoa assim, não, mas eu estou tentando me escutar, eu estou no meu momento de reflexão, eu estou tentando me desligar de coisas que estão me afetando para eu fazer uma autorreflexão. Isso existe, professor?
5: Antes de responder, eu achei muito curioso você pegar esse fragmento, porque dele que apareceu aí um novo livro, Cláudio Tebas e eu escrevemos A Revolta dos Patinhos Feios. Né?
4: Que é desse trecho?
5: Desse trecho.
4: Puxa, e esse trecho me marcou muito.
5: Talvez porque, no fundo, ele está dizendo assim, por que será que nós somos uma civilização de solitários, né, e que todos nós nos sentimos inadequados, patinhos feios? Né? Ah, bom, tem que ver com esse processo, vamos dizer assim, massivo de você renunciar a si e obedecer, né? A gente quer obedecer, a gente quer se pôr nas mãos dos outros, a gente quer que alguém dirija a nossa vida. Quando isso acontece, é péssimo,
4: né? Só cumprir, né?
5: Só cumprir listas, tarefas e etc, né? Mas indo mais diretamente, né, para a tua pergunta, há um nível, né, de tomada da sua vida, né, nas suas rédeas, né, que envolve uma escuta de si. Né? Porque se você não vai obedecer ao outro, quem você vai obedecer? A você mesmo. Ou você tem alguma ideia de quantidade de vozes que habitam você mesmo?
4: Muitas.
5: Muitas. E qual delas você vai obedecer? E qual delas são vozes da mami falando, do professor falando, do chefe falando? Qual delas é?
4: Qual delas é a essencial, né? A essência do seu ser.
5: A essencial, né? Quer dizer, daí a gente insistir na ideia de que, bom, é muito importante se escutar, porque quando você consegue ir descobrindo isso, você se abre também para escutar melhor o mundo.
4: Isso é um
5: ponto. Se abre para escutar o outro. E quando você escuta o outro, você se vincula com ele, aumenta a qualidade da tua relação.
7: É, nessa questão da qualidade da relação, né, essa frase final acho que tem tudo a ver com o que eu ia perguntar, porque até para se ouvir, a gente ultimamente tem se sentido muito cansado. Tem um livro que eu acho fantástico, que é A Sociedade do Cansaço, que explica o momento que a gente vive hoje e dá uma ideia da dificuldade realmente da gente parar para se escutar, para escutar o outro. E aí a gente vai até para esse cenário de polarização que a gente está vivendo. É um extremo absoluto do cansaço, da falta do diálogo, de entendimento. É isso? É esse o contexto que a gente está observando e que acaba parando no consultório?
5: É sim. Bill Churran, ele faz um ótimo diagnóstico, né? E eu acho que ele não é tão bom na terapêutica, né? Porque parte do diagnóstico dele diz o seguinte: nós não nos entendemos mais a partir de conflitos. Nós nos entendemos a partir do que ele chama de paradigma imunológico. Mais tóxico, menos tóxico, né? Muito perto ou muito longe. Tudo é uma questão assim de tô confortável, tô desconfortável. Isso vai erodindo a nossa escuta, que é basicamente escuta de conflito, né? O conflito de vozes, o conflito com o outro, o conflito com o mundo. Ao descentrar o conflito e dizer assim, o conflito, se está complicado é porque está errado. Não é para ter conflito. É, a gente se vulnerabiliza, a gente se infantiliza, a gente se desresponsabiliza, a gente vai entrando, né, em retóricas mais embrutecidas com relação ao trato da diferença. Diferença assim, diferença outro. Onde é que isso vai dar? Só tem dois. O verdadeiro e o falso, o certo e o errado, só tem dois, nós e eles.
7: E o certo é o que está comigo, né? Porque nessa polarização que a Thaís citou, as pessoas estão buscando não ouvir, mas estão buscando uma confirmação. Sim. Ah, se ele pensa como eu, é quase como se a gente quisesse admirar no outro a si mesmo, né? Eu estou enxergando o outro, mas se ele pensa como eu, então eu admiro. Então, na verdade, você está uma coisa meio egocêntrica, me parece, de que você quer que o outro só referende o que você acredita, o que você valida, o que você gosta. Sim.
8: O Mitra até falou de aprender constantemente, né, no bloco anterior. E é isso, a gente para de aprender, porque a gente para de escutar, né? Para de respeitar uma opinião diferente.
5: O que a gente ganha em contrapartida, né? Um sentimento de que, bom, nós estamos pertencendo. Nós estamos juntos. Nós compomos uma espécie de unidade. Né? E isso, do ponto de vista psicanalítico, é muito assim simplório. Né? Porque isso gera uma divisão em que você não escuta o outro infernal, né, dentro de você.
6: E fica uma vida, uma vivência da redundância. É uma plena redundância.
5: Sim.
6: Você vive em redundância, porque você não aprende absolutamente nada e se sente confortável e confirmado em tudo que você pensa.
5: Sim.
6: Quer dizer, hoje você é o mesmo que era ontem e amanhã você será o mesmo de hoje. Não tem evolução, né? Isso é o que acontece, inclusive, no debate de conteúdos. Na política brasileira,
5: Sim.
6: hoje acontece isso.
5: Sim.
6: Não há debate de conteúdos. Há repetições aqui e repetições ali.
5: É verdade.
6: É só isso, é uma pobreza enorme.
5: A gente não consegue chegar no programa. No programa de governo, na proposta.
6: Não chega,
5: né?
6: Nada, é uma pobreza total.
4: Chega no máximo, às vezes, não quero o outro, né? Não
6: isso,
4: quero o meu, quero, não quero
7: pode
4: o...
7: seguir, Mitri.
6: Mas eu queria entrar numa questão clássica aqui da psicanálise. Eu li a interpretação dos sonhos no momento em que eu estava estudando poesia.
5: Tem tudo a ver.
6: Olha que coisa interessante.
5: E
6: descobri ali naquele texto espetacular do Freud tudo o que eu precisava saber para entender a natureza da poesia.
5: Sim.
6: A linguagem onírica, a linguagem de sonho, é a linguagem poética, o surrealismo e outras coisas. Aquele condensação e deslocamento, tudo aquilo.
5: E ali. Consideração de figurabilidade, que é esquecido também.
6: Também,
5: é,
6: né?
5: O sonho, ele tem uma mágica que é fazer com que os pensamentos, que as memórias, virem imagem.
6: Exatamente.
5: E é um cinema que você se cria.
6: Cinema.
5: É um filme que você rola particular para você mesmo.
6: Você pega, tem um filme do Fellini chamado 8,5.
5: Sim.
6: E ele é narrado em quatro patamares. Um é a realidade,
5: Sim.
6: o outro é a lembrança, o outro é o desejo e o outro é o sonho. O patamar do sonho é um espetáculo Sim. maravilhoso dentro do espetáculo. E aquilo é estética pura. Mas o que essa estética ajuda no aperfeiçoamento do paciente, do ponto de vista do Freud?
5: Toda a relação, né? A gente pode dizer assim, né? Fazendo um desdobramento, você está falando, o que está em absoluta falta hoje é uma oniropolítica. A gente não consegue mais sonhar com um mundo diferente do que está aí. Ou seja, criar, né, a partir dos desejos do seu cinema particular, novas imagens possíveis de mundo. O que o Davi Kopenawa, né, inventou, trouxe para a gente a partir dos Yanomami com a queda do céu. Né? Bom, no Freud isso estava posto, né, como um processo que não é só, olha só, você tem ali coisas escondidas que aparecem no sonho. É que o sonho, quando ele é contado, escutado, ele permite que você recomponha a fragmentação dos seus desejos, das suas vozes, dos seus conflitos numa outra chave. Você socializa os seus desejos. Você torna eles comuns.
6: Agora, contar o sonho é uma tremenda aventura. O Freud, ele acordava e já anotava imediatamente ali, porque o sonho vai embora.
7: E as pessoas dormindo mal e sonhando cada vez menos.
5: Hoje em dia, né? Lembrado.
7: Eu sou uma pessoa que eu dificilmente sonho. E é porque o sono não tá bom. Se o sono não tá bom, você não chega no momento do sonho, né?
5: 3 em cada 10 brasileiros têm problema de sono. Você diz, mas o que, que aconteceu? É o ar? De onde vem isso? Né? De um lado, tem um déficit, falando lá com os nossos adolescentes, né? Como é que você sonha? Como é que você fantasia? Como é que você cria coisas que você sinta como suas e que são mundos contingentes? Né? Mundos que não são esse, mas poderiam ser outros.
6: Agora, professor, não pode...
5: Não.
6: Não, por favor, o senhor é mais importante aqui.
5: Não, só encaminhando, né? Quer dizer, como é que e de onde vai vir essa habilidade, né? Para a gente criar sonhos? Porque numa vida ocupada, numa vida acelerada, numa vida, vamos dizer assim, sem vazio, sem vão, sem intervalo, né? Sem acostamento para você dizer, não, peraí, vou pensar, o sono se sobrecarrega, ele vai sendo comido pelo cotidiano, né? Alguns pacientes a gente diz assim, olha, aqui a gente tem um problema que talvez vai evoluir para uma coisa psicossomática. Por quê? Como é que são os seus sonhos? Ah, os sonhos é o seguinte, eu continuo no meu repartição, digitando, como é a minha vida. Os meus sonhos são infernais, porque eles são a continuação, assim, direta do que eu venho fazendo. Eles são resoluções de problemas, eu tô no mesmo mundo. Se a gente não conseguir sair deste mundo, a gente não vai transformá-lo.
4: Cadê o subconsciente, né? Se
5: é tudo inconsciente, né? Sim, sim. Essa é a potência do inconsciente. Né? Armário de coisas depositadas no seu passado. Ele é uma potência de criação.
6: Eu só queria lembrar, se eu estou certo, o Freud não dava importância aos sonhos lineares, que são os meus sonhos. Eu sonho toda noite intensamente, mas são historinhas com começo, meio e fim. Isso parece que não tem grande significado. Os sonhos mais enigmáticos são os que interessavam mais.
4: Para o Jung, acho que tinha mais, né?
5: Eita, essa?
4: Freud ou Jung? É. Vamos entrar na briga agora, Mitri?
6: Também, é.
5: Eu acho que não, Mitri, porque a graça do sonho é que ele é um oráculo. Ele é um enigma. Inclusive aqueles que parecem mais óbvios e evidentes. Aqueles que você diz assim, não, esse eu entendi. Entendeu? Entendeu? Assim, pra não lembrar, né? Entendeu? Pra cuspir pra fora, né? Todo sonho, ele é, vamos dizer assim, quase interminável. Você pode dizer assim, uma análise inteira pode ser uma análise de um sonho. Que tem variações, que vão pra cá, vem pra lá e etc. Mas o sonho é só um modelo para, vamos dizer assim, outras manifestações da nossa vida que tem a estrutura de formações do inconsciente. A piada, o xiste, a brincadeirinha. É nas brincadeiras que se diz as grandes... É verdade! Agora, vai escutar o xiste. Precisa interpretar. É por isso que precisa do outro. Porque o outro vai dizer assim, olha, não entendi essa parte aí da historinha que você está entendendo. Para mim não faz o menor sentido. E quando ela te diz isso, você se pergunta. E é, a arte de perguntar é o começo da arte de escutar.
7: Eu queria falar da verdade, né? Porque a gente está falando nesse contexto de... Principalmente agora a gente está chegando num período eleitoral, né? Tem a minha verdade, a sua verdade, a ideia de verdade e a verdade em tempos de inteligência artificial. Meu filho, por exemplo, tem 9 anos e ele tem uma dificuldade enorme em aceitar tudo como verdade, porque para ele tudo foi criado na inteligência artificial. Mãe, não acredita nisso. Isso não é verdade. Mãe, não acredita nisso. Não, é verdade. A gente viu, é no jornal.
6: Que idade ele tem?
7: Ele tem 9. E ele é um grande questionador dessa ideia de verdade diante de tanta mentira, de tantas coisas criadas. Como é que a gente enxerga a verdade nesse contexto hoje?
5: Olha, ela está um pouco maltratada, né? Porque para começar, a verdade ela tem três versões, vamos dizer assim. Tem a verdade que é o contrário do falso, tem a verdade que é o contrário da ilusão e a verdade que é o contrário do erro. As mistura, daí fica tudo oposto. Em segundo lugar, a gente imagina que a verdade ela vai se dar assim por revelação e acúmulo de fatos, dados e acontecimentos. Não funciona assim, né? Para a psicanálise, a verdade vem do erro, o ato falho. A verdade vem da ilusão, o sonho. A verdade vem da mentira. Então, essa atitude da gente, assim, é verdade ou falsidade, no fundo, decorre dessa relação um pouco ingênua com a imagem, com a... vocês aqui no jornalismo põem a imagem, põem o texto, eis a verdade. Não, são estruturas de ficção. E o que a gente não está ensinando muito é como é que a gente habita e extrai a verdade das nossas estruturas de ficção, inclusive ideológicas, né? A alfabetização digital, ela é precária. Onde é que você vai consultar alguém para dizer assim, como é que eu ensino para o meu filho boas práticas e práticas ruins? Como é que eu ensino para ele uma atitude mais elaborada, né, entre mentira e verdade? Onde é que está, quem está falando sobre isso?
7: É. Professor, nosso tempo está chegando ao final, mas você usou uma palavra há pouco, que é o vazio. E eu queria só trazer um conceito que eu aprendi recentemente. Eu estive no Japão, tive a oportunidade de ir esse ano. Fui primeiro há muitos anos no terremoto e voltei agora de fato para observar, não foi só na correria do trabalho. E aí lá os japoneses na cultura têm o conceito do ma, que é o vazio, que é representado na escrita deles por um portal, como se fosse aquele portal de entrada num templo, e um sol atrás. É a representação desse conceito. E o ma na cultura japonesa é o vazio, é o espaço, o intervalo entre a experiência que você viveu, que você precisa terminar de absorver, e o que ainda vai vir. O silêncio, isso aparece no cinema, na música, na arquitetura japonesa. E eu fiquei muito encantada por isso, porque hoje a gente tem uma vida sem vazios, né? O tempo inteiro você recebe estímulos e estímulos. Acho que isso leva a esse super cansaço que todo mundo tá comentando. Uhum. Só que, por outro lado, quando você enxerga o Japão real também, você vê que lá eles têm altos índices de suicídio, uhum, inclusive entre jovens e crianças.
5: Trabalho infinito.
7: Ainda que tenham esse conceito milenar do vazio. Uhum. A gente precisa resgatar esse conceito do vazio, de que a vida também é feita de vazios, que não é o tempo inteiro performance, estímulo, uhum, exposição.
5: Uhum, uhum. Precisa. Eu concordo totalmente
7: com você. Como que a gente vai fazer isso?
5: O Mitz está falando, né, da poética do sonho. Né? E, o Lacan tem uma leitura muito interessante sobre o Oriente, que ele foi, né, frequentou, escrevia chinês, e passou a vida estudando línguas orientais também. Né? Ele dizia assim, olha, a gente tem assim, uma captura da filosofia do Oriente que imagina que é yin e yang. São polaridades. O que a gente está esquecendo? Que entre eles tem um traço. Lacan chamou esse traço de o vazio mediano central. O que uma análise ensina para uma pessoa é onde é que está o seu vazio mediano central. Nesse sentido, aparentada com o budismo, aparentada com estéticas em que nem tudo é luz, né? Em que a sombra, no Japão, isso é muito, muito nítido, né? Em que a sombra, ela tem um potencial, vamos dizer assim, muito importante, um potencial cognitivo, um potencial transformador, que a gente aboliu. O que não for claro, põe para fora.
7: Não serve.
5: O que não for evidente, não existe. Então, tem a produção desse vazio, é uma prática cotidiana. Está no café, está no intervalo, está no intervalo que você se produz, a descompressão que você se dá. Ninguém vai fazer isso por você.
7: A pausa para respirar.
6: Pois é.
5: É, mas é a pausa, né? Quer dizer, para respirar, que as mães, as jovens mães, dizem, me dá 5 minutos. Por favor,
7: é um banho bem tomado,
5: minutos,
7: né?
5: Não são 5 minutos, é um espaço-tempo, né? É um vazio mediano central.
6: Agora, isso me leva a te perguntar sobre a perda, o luto.
5: Sim.
6: Que você estudou tão profundamente. Né? É uma perda. E Freud tem um texto maravilhoso sobre o luto, que ele
5: luto
6: começa.
5: Uhum.
6: É, mas dá vontade de ter mais, né? Então, a partir do Freud, muita coisa tem que ser pensada ainda. Mas aquele texto é maravilhoso.
5: Sim.
6: E ele fala da perda do ente querido, e a gente sabe que tem outras perdas. E aí que entra a minha pergunta. A perda, por exemplo, do que a gente nunca teve. É a perda de uma ilusão. Essa perda pode ser terrível. Quer dizer, eu perco um desejo.
5: Sim.
6: Não é? Como é que eu convivo com isso? Essa é a pergunta.
5: Volta na questão aqui do Oriente. Né? Porque a gente foi formado e continua acelerando nessa direção por uma concepção de subjetividade que diz assim, quanto mais você tiver, melhor. Mais saber, mais dinheiro, mais fama. Quanto mais, melhor, sempre. Inclusive, quando morre, você vai lá e antropofagicamente come, né? Ingere aquele que se foi, e daí ele é seu, é mais ainda seu, né? A gente pode dizer assim, certo, tem isso, mas tem um outro jeito de olhar para nós mesmos que vai dizer assim, nós somos feitos daquilo que nós perdemos. Nós somos feitos daqueles que se foram. Nós somos feitos daquilo que ficou para trás para que a gente pudesse ser o que a gente é hoje. Isso não tem muita inscrição cultural. Não tem espaço para a gente pensar que o luto, que aliás é tremendamente suprimido pela linguagem digital, contra o auto-delete, unfollow, segue para a próxima página. Não tem resíduo, não tem processo, né, de incorporação do que ficou para trás como perda. Né? Quer dizer, esse luto, nesse sentido forte para a psicanálise, não é um acontecimento que tem na sua vida de vez em quando quando você perde um ente querido. É um acontecimento permanente.
6: Permanente.
5: A gente fazer o luto é simbolizar. Simbolizar quem somos, para onde vamos, de onde viemos. E aí, numa cultura que põe a morte no hospital, que acha o luto perda, derrota, frustração, problema, trauma, você está minando o recurso de recomposição das pessoas.
6: Quer dizer, você está dizendo que é preciso vivenciar o luto.
5: Claro, claro. Vivenciar, vamos dizer assim, e elaborar no sentido de torná-lo mais interessante, mais bem vivido. Pelo luto a gente cria. Quantos escritores não criam em cima da perda? Ah, não, mas eu vou suprimir o luto. Mete o antidepressivo. Por quê? Porque tristeza não. Tristeza é ruim. Tristeza vai acabar comigo. Se eu deixar entrar, eu vou ficar deprimido. O luto está sendo, vamos dizer assim, esquartejado em praça pública. Virou uma patologia. Está lá no DSM. Se o seu luto não se curar em tanto tempo, você tem um transtorno de luto. Isto é um absurdo, isso é, vamos dizer assim, o título do que a gente já está vivendo e discutindo aqui. Daí você acaba com isso, daí você tem uma crise global de saúde mental. Oh, mas olha só.
4: Professor, você é a pessoa...
6: Estaria começando um outro programa agora.
4: E eu vou ser a pessoa que vai ter que fazer... A tristeza de acabar com essa entrevista. Vou ter que viver.
5: Como a vida, acaba.
4: Tem fim, né, professor?
5: Leva ela a sério.
4: Gente, o Canal Livre de hoje fica por aqui. Quero agradecer mais uma vez a presença do psicanalista Christian Danker. Agradeço também ao Mitre, a Roberta, a Thaís. Foi boa demais essa entrevista, análise.
5: Eu adorei, mas não sei se o pessoal...
4: E foi só uma provocação dizer que existe autoterapia, viu? Só essa conversa aqui já mostrou que não. Não.
5: Toda terapia é autoterapia, só que com o outro.
4: Ah, muito bom. Obrigada. Teremos outras oportunidades de seguir essa conversa. Um beijo para vocês. Até logo mais no Jornal da Band.
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2: O Quinto Sinal vai marcar 5 horas. Alô, São Paulo, bom dia, Brasil. Folhinha virando na alvorada do inverno dessa segunda-feira, 20 de julho de 2026. E deu Espanha.
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0: início da prorrogação, com 40 segundos de bola rolando, a Espanha faz 1-0 na final da Copa do Mundo. 1-0 para a seleção espanhola. Fernan Torres, com emoção maior do futebol, e essa emoção, Fernan Torres, que você proporciona, torcida da Espanha, num toque genial de cabeça espetacular do Nico Williams, a Espanha abre o placar do jogo. Não tem VAR, não tem árbitro, não tem o que anule esse gol espanhol. 1-0 para a Espanha.
1: Ferran Torres, aplaudido por Iniesta na tribuna de honra. Iniesta deu o título para a Espanha em 2010, fazendo um gol na prorrogação. E o Ferran Torres, também um jogador do Barcelona, faz 1-0 no cruzamento do Pedro Porro. O Nico Williams atravessa e toca para trás. E ele bateu de primeira, estufando a rede do grande goleiro Martínez. 1-0 Espanha, indo por seu segundo título mundial na sua segunda decisão.
2: É isso aí, a Espanha, bicampeã mundial na história do futebol das Copas do Mundo, superou ontem a Argentina num jogo muito, muito importante que a Bandeirantes transmitiu, com domínio do futebol espanhol. A Argentina teve poucas chances ali de criação diante do time da Espanha, e agora a Espanha entra aí pro hall, né, das seleções que já conseguiram ganhar duas Copas do Mundo, como disse Ulisses Costa, Alexandre Pretzel, como disseram os nossos integrantes da equipe esportiva da Bandeirantes, envolvidos nessa grande transmissão ontem aqui na nossa programação. Hoje aqui no Pulo do Gato, claro que a gente vai falar bastante, né, Silvânia, sobre essa repercussão.
3: Esperava um jogo melhor, viu? Foi muito, muito truncado. O Argentina, vamos falar sério, hein? Não viu a cor da bola, né? O Messi totalmente apagado, que era a grande esperança da Argentina, né? Eles demonstraram cansaço, muitas das bolas eles não ganhavam na corrida. E, enfim, aí deu Espanha merecidamente. E no sábado, então, que jogo foi aquele? Você estava falando aqui com o Ailton Dias, Pedro? Eu fui dormir depois do primeiro tempo. Ah, que isso, eu queria ver gol do Mbappé, queria ver gol do Kane, né? Do Dembélé. Se eu tivesse ficado pro segundo tempo, teria visto, né? Mas o primeiro tempo foi um passeio da Inglaterra. França sem a mínima vontade.
2: A opinião do nosso especialista do Pulo do Gato em Copa do Mundo aqui, o Diogo Braga, que esteve com a gente durante esse período, né, fazendo análise nesse horário, enquanto a nossa equipe ainda dorme lá nos Estados Unidos por conta do fuso horário. Diogo Braga, conta pra gente aí, o que que você achou da vitória da Espanha, da disputa do terceiro lugar no sábado entre a França e a Inglaterra, e a tua visão geral aí da Copa do Mundo, você que acompanhou bem de perto para nós todos esses jogos.
4: Bom dia, Pedro, bom dia, Silvânia.
3: Bom dia.
4: Olha, vou abrir meu comentário parafraseando um dos grandes volantes aí da história do futebol, Toni Kroos, que tuitou ontem lá na Rede X, futebol won, futebol venceu.
3: É isso.
4: E eu tô com ele com certeza, porque venceu quem resolveu jogar bola ontem, né? Ficou muito claro desde o primeiro minuto, mais impressionante do que a própria Inglaterra contra a Argentina, que depois do gol abdicou de jogar. Ontem a Argentina abdicou de jogar os 90 minutos, ou melhor, os 106 minutos até tomar o gol do Ferran Torres no segundo tempo da prorrogação, que deu a vitória e o título para a Espanha. Então, venceu quem enfrentou maiores e melhores adversários ao longo da Copa: Portugal, isso, Uruguai, Bélgica, França, Argentina pegou Suíça, Cabo Verde, Egito, e sofreu diante de todas elas.
3: E quando pegou um time mais acertadinho, né? Mais fechado, não conseguiu. Com quantas defesas o goleiro da Espanha fez? Uma?
4: É.
3: Duas?
4: Por aí, uma. Né? Deixa eu pegar aqui.
3: Então.
4: Defesa contada foram 20 chutes a 3 e 11 a 0 chutes a gol. E aí,
3: tava 20 a 1 a hora que eu ouvi.
4: Exatamente. E pela primeira vez na história, uma seleção não chutou a gol, não é nem no gol, a gol. E nos 90 minutos de uma final, só foi chutar na prorrogação e não acertou o gol. Aqui nas estatísticas não contam o gol. Claro que mesmo assim, claramente a Espanha ainda sofreu um pouco, teve bola na área, podia a Argentina ter empatado.

0: Mas, assim, algum perigo, né?
1: Merecimento, time organizado, não teve nem comparação em relação às duas seleções aí que se enfrentaram na final, né? E é muito engraçado que o trabalho vem desde lá de trás. O técnico da Espanha, para quem não conhece, Luis de la Fuente, dirigiu a seleção da Espanha na final das Olimpíadas contra o Brasil em 2021, que perdeu. E olha só, 8 jogadores da Espanha estavam titulares na final das Olimpíadas, estavam ontem: o Unai Simón, Eric Garcia, Pau Torres, Cucurella, Merino, Pedri, Dani Olmo e Orzabal. Só 2 do Brasil, Bruno Guimarães e Matheus Cunha. E aí veio desde lá de trás, ganhando a Euro, ganhando a Nations League em 2023, a Euro em 2024 e agora a Copa do Mundo em 2026. É a melhor defesa já registrada da história das Copas, sofrendo apenas 1 gol em 8 jogos. É a primeira seleção bicampeã do século XXI. Primeira vez, todas as seleções tinham ganhado uma vez só. Agora a Espanha é bicampeã. Além desses títulos de Copa do Mundo, foi campeão da Euro 2008 e 2012. Então já são 6 títulos aí nesse século. E é a primeira vez que uma seleção chega a 38 partidas sem perder, superando o recorde da Itália.
0: E o Rodri foi eleito o melhor jogador da Copa. Ele fez realmente uma grande Copa do Mundo, mas eu acho que o Cucurella também
1: fez,
0: né?
1: Acho que os dois foram os melhores da Espanha,
0: não é?
1: O Cubarsí, que ganhou o melhor jogador jovem, o zagueiro.
0: Isso.
1: Também
0: fez uma
1: grande Copa.
0: Parecia que tinha uns 15 anos o menino.
1: É verdade. E o Unai Simón, que você falou.
0: Melhor
1: que eu até vou discordar um pouco do goleiro, porque apesar de ter sofrido um gol, você fala, pô, é uma grande defesa, mas ele em si não fez grandes defesas, porque ele não deixava, a zaga não deixava chegar no goleiro. De qualquer forma, ele venceu, todos os prêmios foram conquistados pelos jogadores espanhóis, tirando a artilharia, que ficou com o Mbappé, e é a primeira vez que um jogador se torna artilheiro de 2 Copas do Mundo, Mbappé 2022 e 2026, além de ter agora o recorde histórico de gols na Copa do Mundo, 22 gols, superando inclusive o Messi.
0: Agora, escolher o Rodri porque a Espanha foi campeã, né? Porque acho que se a Argentina tivesse sido, mesmo sem a Argentina sendo, o Messi fez uma grande Copa,
1: eu daria
0: Copa,
1: até,
0: né?
1: Pro Mbappé também. Os dois, Messi e Mbappé, foram os melhores. Olha, mas o
0: como
1: que
0: foram,
1: você falou
0: da outra vez também, né?
1: Exatamente.
2: Bom, tem muito mais de Copa do Mundo pra gente falar daqui a pouquinho. Tem, né, a repercussão nos Estados Unidos, também na Argentina e principalmente em Madrid, em festa, nesta segunda-feira pós-Copa do Mundo.
3: Ergue o braço, árbitro! A Espanha é campeã!
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2: 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Essa é a forma de você nos acompanhar todas as manhãs, receber o melhor da prestação de serviço com os nossos repórteres que chegam ao Pulo do Gato para trazer muita informação para você todas as manhãs, hein? A previsão do tempo para esta semana é de um veranico no meio do inverno, né, Stephanie Toso?
8: A semana ainda começa sem previsão de chuva em São Paulo, com destaque para o tempo extremamente seco e ainda para o calor durante as tardes. Na capital paulista, hoje mais um dia com a presença do sol, pouco ou quase nenhuma nuvem no céu e umidade relativa do ar podendo atingir valores críticos durante o período da tarde, já com estado de atenção para toda a região metropolitana. Municípios do interior já ficam em alerta para a umidade relativa do ar até abaixo de 20%. É o caso de municípios como Ribeirão Preto, Franca, Barretos, Presidente Prudente, Marília e Araçatuba. Na capital paulista, apesar desse início de manhã ainda um pouco mais gelado, a expectativa é que a temperatura máxima alcance os 27 graus. Para hoje, nenhuma área do estado com previsão de chuva. E até pelo menos a quarta-feira, essa previsão se mantém.
0: Temos 15 graus nesse momento aqui no Morumbi. Tava 16, agora já caiu um pouquinho para 15. Mas sensação de 13. E como a Stephanie falou, extremamente seco, né? Ontem foi um dia difícil, tanto no sábado quanto no domingo. Recebi alertas da Defesa Civil falando sobre a umidade relativa do ar, que estava na marca dos 30%, que é muito baixo, né? A OMS, a Organização Mundial de Saúde, recomenda 60% no mínimo. Tava 30%.
2: E a presença do fenômeno climático El Niño coloca o setor elétrico em alerta. Você vai entender por quê com a Luana Bernardes.
9: Com probabilidade de mais de 90% de permanecer ativo até 2027, o El Niño pode representar um desafio hídrico para empresas brasileiras, segundo especialistas. O fenômeno natural é caracterizado pelo aquecimento anormal das águas do Oceano Pacífico. No Brasil, as principais consequências são a seca no norte e nordeste e as chuvas mais intensas no sul e sudeste. Em Minas Gerais, São Paulo e Rio de Janeiro, as precipitações podem ficar acima da média, o que também preocupa empresários. Se para uma parte do país as chuvas acendem um alerta, para outra parte, o temor é com a estiagem. De acordo com o Ministério de Ciência e Tecnologia, a maior preocupação se concentra nesse semestre, quando o fortalecimento do El Niño pode intensificar a seca em parte da Amazônia e dificultar a recuperação dos níveis dos rios em áreas do Nordeste.
0: E os temporais continuam causando danos em várias cidades no Rio Grande do Sul. 21 cidades tiveram registrados danos aí por causa das tempestades no final de semana e a previsão indica ainda vento de até 100 quilômetros por hora. A Defesa Civil atualizou a classificação de risco em 36 municípios do Rio Grande do Sul. E as mudanças climáticas motivam a criação de uma rede nacional para monitoramento dos impactos de eventos extremos na saúde da população. Quem conta mais é Paulo Xavier.
10: A expectativa para o segundo semestre de 2026 é para a formação de um El Niño de forte intensidade, trazendo altas temperaturas e seca extrema. E isso se soma às mudanças climáticas que nos últimos anos influenciam em desastres naturais cada vez mais frequentes. Nesse contexto é criado o Centro de Informação em Saúde e Clima, o CISC, um projeto piloto do Ministério da Saúde que quer antecipar os impactos de eventos climáticos extremos, como ondas de calor, chuvas intensas e outros fenômenos. 8 cidades brasileiras foram eleitas para adotarem o modelo: Salvador, Belém, Cuiabá, Curitiba, Fortaleza, Porto Alegre, Santarém, e Belo Horizonte, que inaugurou a estrutura no último dia 3 de julho. Com base nas previsões meteorológicas, a equipe do centro quer identificar bairros mais vulneráveis, grupos de risco e serviços de saúde que vão precisar de reforço antes mesmo do aumento da demanda.
2: Obrigado, Paulo, pelas suas informações. O Ceará apresenta aumento dos casos de dengue neste ano. Repórter Melina Mello.
11: Os casos de dengue continuam avançando no Ceará. Em apenas uma semana, o estado confirmou mais 1.224 novos casos da doença, chegando a 7.114 registros neste ano. Também foi confirmada mais uma morte, elevando para 11 o número de óbitos em 2026. Sobral, Tianguá e Fortaleza concentram o maior número de casos confirmados.
0: 80% das mulheres que tiram as mamas no SUS não têm a cirurgia reparadora. Verena Veloso.
12: 8 em cada 10 mulheres que retiram as mamas pelo SUS ficam sem acesso à reconstrução no país. O dado é de um levantamento compartilhado pela Sociedade Brasileira de Mastologia. Desde julho do ano passado, a legislação garante a cirurgia reparadora para mulheres com mutilação total ou parcial das mamas, independentemente da causa. Antes, o direito era restrito a pacientes com câncer. O Ministério da Saúde afirma que, no último ano, o SUS realizou mais reconstruções mamárias do que mastectomias em todo o país. O Ministério da Saúde ressalta que o acesso ao procedimento depende da regulação feita por estados e municípios.
2: Um abraço aí para o Paulo Graça Júnior, de Jacareí. Ainda bem que deu Espanha. Legal, abraço. Também achei, viu, Paulo? Excelente cobertura da Bandeirantes. Parabéns e dá-lhe Espanha. Em 2030 é a vez do Brasil. Alessandro Lacerda de Santo André. Vamos torcer por isso. Um abraço para Marilu Rezende. Viva a Espanha. Olha, os espanhóis estão em festa aqui, descendentes de espanhóis, né? E claro, aqueles também que secaram a Argentina, como eu. Venceu quem jogou melhor, quem dominou o jogo. Resultado justo, portanto, parabéns Espanha. Nívia Gouveia escreve aqui pro nosso WhatsApp, hein? Um miado para a ouvinte diária Rose Dias. Não sei se é Dias ou Dias, mas é
0: Dias mesmo.
2: É Dias?
0: É.
2: Então, de Jacareí. Parabéns aí, Rose. Obrigado aí pela audiência, viu? E agora é hora de acionarmos a nossa reportagem ao vivo com o Felipe Campbell, que está em Brasília, na capital federal, que vai falar sobre uma nova lei voltada para a internação. Como é que é essa história aí? Conta pra gente, hein, Felipe? Bom dia.
13: Bom dia, Pedro. Bom dia, Silvânia.
0: Bom dia.
13: Essa lei foi sancionada aqui pelo governo do Distrito Federal e prevê que pessoas em situação de vulnerabilidade sejam conduzidas para abrigos, mesmo que não tenham essa intenção, só que essa lei ainda vai precisar de um tempo até ser efetivada na prática. A publicação foi feita no Diário Oficial na última sexta-feira e estabelece um prazo de 90 dias para que a lei seja regulamentada. O texto sancionado pelo governo passou pela aprovação aqui na Câmara Distrital e prevê uma rede integrada de apoio com participação de áreas como saúde, educação, segurança pública e assistência social. A norma, no entanto, não estabelece os locais para onde essas pessoas serão levadas. A internação deve ser de curta duração, com prazo determinado, e seria em instituições privadas parceiras. A falta de estrutura em entidades públicas é um dos pontos questionados por representantes que atuam na área. A internação involuntária já é prevista em legislação federal para usuários ou dependentes de drogas e para pessoas com transtornos mentais. Nenhuma delas, no entanto, trata de pessoas em situação de rua, e essa lei aqui do Distrito Federal só vale para casos em que a pessoa, né, estiver oferecendo algum risco para si mesmo ou para terceiros. Aí, nesse caso, ela poderia ser internada de maneira involuntária, mas ainda está esbarrando nesse problema de ainda não ter um local, né, para onde levar essas pessoas, por isso a regulamentação ainda deve demorar um pouquinho. Volto com vocês.
2: Obrigado ao Felipe Campbell, que volta ao longo da nossa programação, direto de Brasília, na capital federal, sempre trazendo informações para nós por aqui. Nós começamos o programa falando aí sobre a Espanha, né? Bicampeã do mundo ontem, com transmissão aqui da Bandeirantes de mais uma Copa do Mundo, mas temos os destaques aqui, os aniversários dos municípios, as informações importantes do dia. Hoje é aniversário de Balneário Camboriú, grande município do litoral catarinense procurado aí, né? Principalmente nos feriados prolongados e no, na época de férias, 139 mil habitantes. Num feriado, num período de férias, esse número sobe muito, né? Extrapola aí a casa das cifras mais elevadas, porque as fotos mostram isso, né? Não dá para ver um pedacinho da areia, muitas vezes, quando alguma imagem aérea de drone, de helicóptero, é registrada do alto de Balneário Camboriú. Então fica aí o registro aqui, hoje é aniversário de Balneário Camboriú. Também outra cidade catarinense, Cunha Porã, 10 mil habitantes, essa menorzinha, mas também recebe aqui os cumprimentos do Pulo do Gato. Lá no Ceará, Itapajé, 46 mil habitantes aniversariando hoje. E em Minas Gerais, Andrelândia. Deve ser a terra do André, né? Normalmente é assim que a gente tem a denominação quando Lândia é o sufixo. Não é isso, Batoré? Você aprendeu isso aí na...
1: Sim,
2: na escola?
1: Sufixo e prefixo.
2: É, sufixo. E o Dia Internacional da Amizade hoje, então o Dia Mundial do Amigo.
14: Você, meu amigo de fé, meu irmão, camarada. Amigo de tantos caminhos e tantas jornadas.
2: Dia Pan-Americano do Engenheiro, Dia do Revendedor de Posto de Gasolina, nascimento de Alberto Santos Dumont, pai da aviação. Em Palmira, Minas Gerais, isso aconteceu em 1873, faz tempo, né? Também outro dado histórico, a fundação da Academia Brasileira de Letras, num dia 20 de julho como hoje, mas em 1897, 129 anos, ano que vem, data redonda, 130 anos em 2027, vamos completar da fundação da Academia Brasileira de Letras, com o discurso do seu primeiro presidente, o escritor Machado de Assis. E tem das melhores obras da nossa literatura publicada, né? Dom Casmurro, Memórias Póstumas de Brás Cubas, tantos e tantos personagens icônicos que foram escritos por Machado de Assis em obras que são revividas até hoje nas escolas, pelas pessoas que são fãs da literatura, porque realmente ele foi genial, genial. Olha, também no dia 20 de julho nós tivemos um registro histórico, né, para o mundo. Em 1969, há 57 anos, a conquista da Lua pela missão Apolo 11. Neil Armstrong foi o primeiro astronauta a pisar no satélite da Terra, conduzido pelo módulo lunar Eagle. Sua frase, um pequeno passo para o homem, um grande passo para a humanidade, virou referência na conquista para o espaço, né? Ele tinha dois companheiros que o acompanhavam nessa missão. Um deles também esteve com o Neil Armstrong explorando a Lua, enquanto o outro ficou lá rodando até buscá-los novamente. Eles retornaram no dia 24 de julho e permaneceram 21 dias isolados para prevenir possível contaminação. Mas ficou comprovado que não existe nenhuma forma de vida por lá. Agora, a NASA está com outras missões. Aliás, nesta semana, nós tivemos a divulgação da exploração de algumas imagens que mostram que pode haver algo similar com açúcar na Lua. Muito interessante essas fotos que foram divulgadas a partir de uma análise. E nós temos noticiado aqui essa nova missão Artemis da NASA, que vai levar o homem novamente à Lua nos próximos anos. Os prazos estão sendo reduzidos, a exploração é de uma outra parte da Lua, não essa que já foi visitada algumas vezes, a primeira delas com Apolo 11, mas o homem volta então à Lua em busca de provas, em busca de indícios que possam mostrar se há possibilidade de vida, né? Achando água, acha vida. Então, essa missão tem esse objetivo.
0: E você sabe que esse fato do pouso aí da missão Apolo 11 à Lua, que deu origem ao Dia da Amizade. Porque um argentino, olha só, o Henrique Ernesto Febraro, é o responsável pela criação do Dia do Amigo e o Dia Internacional da Amizade. A ideia surgiu com a chegada do homem à Lua, em 20 de julho de 69, pois esse fato significava que juntos os povos poderiam conseguir superar desafios quase impossíveis. Para o criador da data, a chegada à Lua representava um símbolo de união entre todos os seres humanos.

Tem outras datas também do Dia do Amigo, mas a maioria dos países comemora 20 de julho. Mas também tem 18 de abril, 30 de julho, né? Dia 18 de julho é o Dia Nacional do Amigo. Não é uma data oficial, né? Mas é a data popular também aqui no Brasil. E 30 de julho também tem, registrada também como Dia Internacional da Amizade.

de mim. O Buzz Lightyear, personagem do Toy Story, que nós estamos ouvindo a musiquinha aí, foi inspirado aí no Buzz Aldrin, o Edwin Buzz Aldrin. Foi um dos companheiros do Neil Armstrong nesse pouso aí à Lua. E o outro foi o Michael Collins.

0: dia 20 de julho também é dia de lembrarmos de Padim Cício. É, Padre Cícero, que nasceu em 24 de março de 1844 e morreu no dia 20 de julho de 1934, há 92 anos, sacerdote católico brasileiro, obteve grande prestígio e influência sobre a vida social, política e religiosa no Ceará e no Nordeste. Em março de 2001 foi escolhido o Cearense do Século, em votação promovida pela TV Verdes Mares. Em julho de 2012 foi eleito um dos 100 maiores brasileiros de todos os tempos, também num concurso realizado pela mídia. Foi declarado Servo de Deus em 2022 pela Santa Sé, quando foi autorizada a sua beatificação. Em outubro de 2023 teve o nome incluído no Livro dos Heróis e Heroínas da Pátria, né? Sempre teve ali um médico como seu braço direito, integrava o sistema político cearense e durante muitas décadas teve essa peregrinação pelo interior do Ceará. Então, um personagem importantíssimo aí da nossa história, também sendo lembrado aqui. Há um ano, morreu a Preta Gil de câncer, cantora, filha do Gilberto Gil.
1: Aliás,
2: nesta segunda data que marca um ano da morte de Preta Gil, uma missa em memória da artista será celebrada no Santuário das Obras Sociais de Santa Dulce dos Pobres, no bairro do Bonfim, em Salvador. A cerimônia será realizada a partir das 16h. A celebração é aberta ao público e convida familiares, amigos, admiradores da artista. Preta morreu aos 50 anos no dia 20 de julho de 2025, em decorrência de complicações de um câncer. Ela era devota de Santa Dulce dos Pobres e apoiadora das obras sociais.
1: Esse é o repórter David Cardoso, que trouxe informações sobre a missa celebrada em memória da cantora Preta Gil. Hoje, um ano dela, essa missa foi em Salvador.

0: Rita Gil nasceu no Rio de Janeiro no dia 8 de agosto de 74 e morreu em Nova York no dia 20 de julho do ano passado. Foi atriz, cantora, apresentadora, empresária. É filha do Gilberto Gil, né, que dispensa apresentações, e da Sandra Gadelha, também meia-irmã do músico Ben Gil, né, da apresentadora Bela Gil, da Nara Gil, e é sobrinha do músico Caetano Veloso. Iniciou sua carreira profissional como diretora de produtoras, foi sócia de alguma delas e aí decidiu entrar para a música, lançando alguns dos álbuns, né? Preta Potter, Sou Como Sou, Todas as Cores. Alguns dos sucessos aí da Preta Gil, né? Que faleceu no ano passado, né? De uma forma bem precoce por conta dessa doença que muita gente nem gosta de falar o nome. Nós falamos da lua, né? Ela é nova, muda para crescente amanhã, às 8 horas e 5 minutos da manhã. O sol vai nascer às 6h46, vai se pôr às 5h39. São destaques aqui do Pulo do Gato, nossas efemérides, lembranças, sempre para te lembrar de acontecimentos e personalidades no Pulo do Gato.
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3: Bom dia, pessoal do Pulo do Gato. Aqui é Durval do Prado, Pradinho de Açúcar. É, eu acho que... Bom, um grande miado pra Espanha, né? Eu sabia que a Fúria ia ganhar, né? Só errei no 2-1, foi 1-0, mas podia ser 2-0. Aquele gol lá, por um cabelo, ele foi impedido. Olha, esse negócio de açúcar na lua, tem que levar para lá então limão e cachaça. Assim a gente faz uma lua, né? Bem gostosa, bem ao sabor brasileiro. Pinga com limão. Na lua então, seria uma maravilha. Um grande miado para a lua. Essa nossa amiga, lindona. Tchau, obrigado.

0: Bom dia, Pedro. Bom dia, Silvana. Hoje eu faço 73 anos e eu queria que vocês mandassem um miado do gato para mim. Muito obrigado. É o José Carlos Pires de Bauru. Que Deus abençoe a todos.
1: Obrigado aí pela mensagem, parabéns pelo aniversário, abração para César de Araxá, também conosco aqui, dizendo que venceu o futebol da humildade, jogo conjunto sem estrelismo e máscaras. Parabéns à Espanha. Obrigado, viu, César, pela sua mensagem. Francisco José de Carvalho, aqui em Leme, motorista de coleta de lixo, manda um miado para nós, 5 horas da manhã. Já estamos por aqui sintonizados. Grande abraço, obrigado. Oscar Siqueira está recebendo aqui o nosso miado também pelo aniversário. Quem está mandando é o Carlão da Moca, hein? E por falar em Moca, a Cris da Moca diz que torceu pela Argentina, certamente influenciada, né, pelos torcedores argentinos que fizeram uma festa ontem antes do jogo lá para acompanhar a partida no bairro da Moca, mas a Espanha foi melhor, então mereceu, escreve a própria Cris aqui. Agora a seleção brasileira precisa mudar, precisa acordar, diz a Cris. No recado direto aqui para nós no Pulo do Gato. Ariovaldo Lourenço já acordou, ligou o radinho lá no Guarujá, que tá mais frio, mais fresco lá no litoral nesta manhã, mas vai esquentar, viu, Ariovaldo? Essa semana aqui é uma semana mais quente, a previsão do tempo já trouxe isso e nós vamos, claro, atualizando essas informações ao longo da semana.
2: 5h37, vamos continuar girando a nossa reportagem. Quem chega agora é a Vitória Fernandes. Uma tecnologia de transporte para transplante de coração pode aumentar a distância segura percorrida até o paciente que recebe o órgão.
3: Uma inovação tecnológica desenvolvida no Rio Grande do Sul é capaz de dobrar o tempo de transporte seguro de corações para transplantes, o que amplia o raio de captação de órgãos para quem precisa da doação. Antes do uso desse dispositivo, os corações eram transportados em caixas de isopor com gelo, o que acabava limitando o tempo de deslocamento do órgão a, no máximo, 4 horas. Com o Taura, o nome do dispositivo, esse limite sobe para 8 horas, o que permite que doadores em até 2.000 quilômetros de distância sejam buscados. Dispositivos que já existem no mercado, desenvolvidos no exterior, chegam a custar $25 mil. Os modelos mais baratos e descartáveis custam $5 mil.
1: Um estudo revela como formigas inspiram avanços na inteligência artificial. Conta pra gente, Juliano Couto.
4: As formigas, conhecidas pela organização e capacidade de trabalho em equipe, estão ajudando cientistas a desenvolver novas soluções para a inteligência artificial. Um estudo divulgado pela Universidade Federal do Paraná mostra que o comportamento coletivo desses insetos tem servido de inspiração para algoritmos capazes de resolver problemas complexos de forma eficiente. A pesquisa integra um livro que reúne 144 cientistas de 48 instituições. Segundo um dos autores do livro, Rodrigo Feitosa, a cooperação entre milhares de indivíduos faz com que as colônias encontrem alimentos, superem obstáculos e se adaptem rapidamente às mudanças do ambiente. Características que inspiram sistemas computacionais modernos.
5: Quase 2 séculos, né, de estudos de formigas no Brasil, desde os primeiros naturalistas europeus que vinham para o Brasil coletar espécimes de formiga ou então recebiam essas formigas nas suas instituições na Europa, a gente tem um longo histórico de estudos envolvendo formigas no país.
2: São 5h39, a ANAC reforça que passageiros menores de 16 anos viajem ao lado de pelo menos um adulto responsável da mesma reserva. O Moisés Mororó traz detalhes.
6: A ANAC reforçou que passageiros menores de 16 anos devem ser acomodados ao lado de pelo menos um adulto vinculado à mesma reserva, mesmo quando não houver pagamento pela marcação antecipada. A norma não garante à criança um lugar específico, como janela ou corredor. A companhia pode definir os assentos conforme a disponibilidade, desde que o menor permaneça ao lado do responsável. Caso a regra não seja cumprida, a empresa poderá sofrer sanções administrativas. Outra questão que repercute bastante é se alguém é obrigado a ceder o próprio assento porque a criança quer viajar na janela. A resposta é não. A troca pode ser negociada voluntariamente, mas o passageiro não é obrigado a deixar um lugar previamente escolhido ou adquirido. Dados do IBGE, divulgados nesta semana, mostram que o Ceará registrou o pior desempenho do país no setor de turismo, de janeiro a maio deste ano, acumulando uma queda de quase 6% em comparação com o ano passado.
1: Vamos acionar o Diogo Braga, que vai contar pra gente que uma quadrilha foi presa acusada de roubo em condomínio em Moema, na zona sul de São Paulo. Fala pra gente, Diogo.
7: Exatamente, 4 criminosos, Pedro, foram presos na madrugada de ontem, justamente durante um assalto em um prédio em Moema, aqui na zona sul da capital de São Paulo. Os policiais foram acionados e assim que chegaram no local, já se depararam com um portão arrombado de acesso ali do condomínio. 2 dos bandidos foram presos no térreo e o terceiro no último andar. Com ele, os agentes apreenderam ferramentas utilizadas para danificar o portão. Além desses 3, um quarto criminoso foi preso, que estava em um carro roubado justamente para auxiliar na fuga dos bandidos que estavam dentro do prédio. O detalhe, apenas um desses 4 criminosos é maior de idade, os outros 3 têm idade entre 14 e 17 anos. A Polícia Militar constatou que os envolvidos possuem investigação relacionadas a furtos em residências e condomínios, indicando também possível atuação recorrente em crimes patrimoniais. E um desses adolescentes participou de um roubo no sábado agora em Piracicaba, aqui no interior de São Paulo, de mais ou menos 3 milhões de reais. Ele participou, ele confessou aos policiais que participou desse roubo. O maior de idade vai responder por tentativa de furto, receptação, adulteração de sinal identificador de veículo, automotor e também corrupção de menores. Já os 2 adolescentes permanecerão apreendidos e o mais novo dos 3 foi liberado para sua responsável após a assinatura do termo de compromisso.
2: Obrigada, Diogo. 5h42 e a polícia continua em busca dos últimos suspeitos do atentado contra o tenente da rota Ronickson Pimentel em São Paulo. Os detalhes com Adélia Robichê.
8: 2 suspeitos do atentado contra o tenente da rota Ronickson Pimentel seguem foragidos enquanto as investigações avançam. O agente foi baleado na cabeça em São Caetano do Sul, na Grande São Paulo, no dia 27 de junho. A Polícia Civil prendeu na última sexta-feira mais um investigado, subindo para 4 o número de suspeitos detidos pelo crime. O tenente Pimentel continua internado na UTI do Hospital Mário Covas, em Santo André.
1: Mais saudações aqui para a nossa audiência. O Guga, palmeirense de Ribeirão Pires, tá lembrando uma coisa interessante aqui, olha. Cabo Verde empatou com a Espanha na abertura da Copa e quase eliminou a Argentina. Então, a seleção que foi uma sensação da Copa aí, teve esse registro mesmo, né? Bem lembrado, viu, Guga? Obrigado pela sua audiência. Ele que tá ansioso aqui pelos jogos do Palmeiras agora, na Bandeirantes, a partir da retomada das atividades do futebol.
7: E tem mais uma curiosidade, o Cabo Verde é a única seleção que não tomou gol da Espanha. De todas as seleções que ela enfrentou, a única que não, a Espanha não conseguiu marcar foi Cabo Verde.
1: Washington Cristiano também está na nossa escuta. Bom dia, Vera Rigamonte. Pulo do Gato é sempre um amigo pronto para os seus ouvintes, entrando em casa, trazendo momentos de alegria e também... nos escuta por meio do Boca no Trombone, hein? Um grande abraço, daqui a pouquinho tem um Boca no Trombone aí de um dos nossos ouvintes que me mandou ontem. O João da Mata me mandou aqui um link que eu vou analisar depois. Obrigado, viu, João, pela sua informação. O José Antônio sempre manda um pensamento do dia. Cada amanhecer é uma nova oportunidade para ser melhor do que ontem. Vá e vença. Isso aí, José Antônio, obrigado pela sua mensagem. O Eduardo Chacanian, que está lá em Singapura, manda pra gente, vez por outra, curiosidades, né? Lá direto da Ásia. Olha como são os pontos de ônibus em Singapura. Ele manda uma foto aqui, todos cobertos com banco, tem umas barras de concreto ali para proteção de algum veículo perder a direção. Tem um poste também com um painel que mostra todas as linhas de ônibus que param lá, tabela com horário, nome, código, né, para checar pelo app do celular. Aqui em São Paulo tem algo parecido também, né? Não é tão sofisticado quanto esse aqui que eu tô vendo das fotos. E às vezes o aplicativo, pelo menos para mim, ele dá um pouco de atraso. Fala que o ônibus está vindo, o ônibus já passou, né? Não é tão sincronizado assim. Mas existe aqui. E a tabela com o itinerário de todos os ônibus que param no posto, todos são 100%. 100% dos pontos são assim, segundo ele. E ainda tem um painel digital que mostra quantos minutos faltam para chegar cada ônibus. Então isso é para motivar o transporte público, além do preço do carro ser absurdamente alto. Então ele diz que há 23 anos ele só anda de ônibus por lá. Interessante a comparação. O Maurício está dizendo que recebeu uma informação aqui que próximo ao estádio do final da Copa ontem, estavam cobrando $350 pelo estacionamento. $350?
7: Você viu o preço do ingresso?
1: É caro demais, né? Quanto?
7: Ah, ontem eu recebi uma imagem dos ingressos que estavam disponíveis ainda pela manhã, mais de $20,000.
1: É, muito caro, né? É coisa pra poucos mesmo. Então, são alguns dos registros aqui. Um abraço também pro José Thiago, grande ouvinte da Bandeirantes, que tá na nossa escuta nessa manhã.
2: 5h46, as forças de segurança do Paraná procuram suspeito de matar duas pessoas e ferir outras três em um atentado. Detalhes com Júlio Couto.
4: As forças de segurança do Paraná procuram um adolescente de 16 anos suspeito de um ataque em Campo Mourão. O atentado ocorrido na sexta-feira deixou duas pessoas mortas e três feridas. O governador Ratinho Júnior defendeu a redução da maioridade penal e punições mais rigorosas. Câmeras de segurança registraram o momento dos disparos e o suspeito segue foragido. A Polícia Civil investiga o caso e uma mulher foi presa com munições, drogas e materiais suspeitos.
1: Criminoso morre depois de atacar uma mulher com uma faca e ser espancado por populares em Minas Gerais. Josiele Lemos.
9: Após atingir uma mulher com golpes de faca em uma distribuidora de bebidas, um homem de 56 anos morre depois de sofrer agressões de populares no bairro Granja Werneck, região norte de Belo Horizonte. O caso aconteceu na noite do último sábado. De acordo com a ocorrência, os envolvidos estavam em uma distribuidora de bebidas e a irmã da mulher relatou que, sem nenhum motivo, o homem atingiu a vítima com a faca. O autor foi contido e agredido por populares. O homem foi encaminhado para o hospital Risoleta Neves, mas não resistiu aos ferimentos e morreu no local. O caso segue sob investigação da Polícia Civil.
2: 5h47, a Polícia Civil identifica um suspeito flagrado em câmeras de segurança ao lado do advogado carioca encontrado morto na Zona Oeste de São Paulo. Voltando a Adele Robichet.
9: A Polícia Civil identifica um homem flagrado em imagens de monitoramento ao lado do advogado Pedro Ali, de 43 anos, cerca de 40 minutos antes de ele ser encontrado morto na rua Fradique Coutinho, em Pinheiros, na Zona Oeste de São Paulo. O suspeito vai ser ouvido no curso das investigações. A polícia também apura a participação de outras pessoas, incluindo uma mulher que teria feito o último pedido de socorro ao SAMU antes da morte do advogado. Os investigadores trabalham com a hipótese de que Pedro tenha sido alvo de um roubo, já que depois da morte houve uma tentativa de compra de R$8.000 com o cartão dele na região da Avenida Paulista, recusada pelo banco. Os laudos periciais, incluindo o exame toxicológico, ainda são aguardados e devem ajudar a esclarecer a causa da morte, uma vez que o corpo não apresentava sinais aparentes de violência.
1: 5h49 da manhã, tem ouvinte conversando conosco.
10: Bom dia, Pedro Campos. Maurício de Santo André, vai Corinthians. Parabéns à Fúria. O sangue espanhol prevaleceu sempre. Eu acho um absurdo um brasileiro torcer para a Argentina, mas enfim, né? Cada um. Obrigado por todas as notícias aí, todo o repasse de conhecimento. Grande abraço, você é o cara.
11: Bom dia, Pedro. Bom dia, Silvânia, ouvintes. Uma ótima semana a todos. José Lira, do Embu das Artes. Pedro. Depois da final da Copa ontem, ficou mais do que provado que não existe extraterrestre. Não existe ET. Pois os ETs, eles nunca existiram e nunca vão existir. Uma ótima semana a todos, um grande abraço.
1: Obrigado pela mensagem. 5h49, acionando a nossa reportagem ao vivo ainda para falar de notícias que aconteceram recentemente, estão repercutindo. A Maju Arruda Leite está conosco a postos às 5h50 da manhã. Bom dia para você, Maju.
12: Oi, Pedro. Um bom dia a você, a Silvânia.
2: Bom dia.
12: Bom dia, ouvinte aqui do Pulo do Gato. Uma boa semana a todos. Mais uma vez falando sobre a violência do trânsito aqui na cidade de São Paulo. Dessa vez, um caso que chamou atenção, um atropelamento na estrada de Tapecerica, no Parque Fernanda, no extremo da Zona Sul de São Paulo. Suspeito de ter cometido esse atropelamento é o advogado Jefferson Nascimento Barros, de 35 anos. E o que chama atenção nesse caso é que ele atropelou a vítima, desceu do carro, conversou com as pessoas ali ao lado, voltou para o carro e bruscamente passou por cima da vítima para conseguir fugir. Então, de acordo com a polícia, Ele dirige o carro acompanhado de dois amigos, agora está foragido e é investigado por tentativa de homicídio e embriaguez ao volante. A vítima, um homem de 66 anos, que estava em uma moto quando foi atropelada pelo carro de Jefferson. O advogado Jefferson fugiu e abandonou os amigos. Um deles também deixou o local antes da chegada da polícia e o outro foi conduzido por policiais militares, onde contou que os três haviam saído de uma balada na região do Campo Limpo. O que esse amigo contou aos policiais? Que o acidente aconteceu quando Jefferson tentou fazer uma conversão para acessar o sentido oposto da estrada de Itapecerica e acabou colidindo, batendo contra essa moto. Depois da colisão, testemunhas correram para socorrer o motociclista, ele que foi identificado como Cid Baldassi Correia, de 66 anos. Algumas pessoas tentaram impedir que esse motorista deixasse o local, mas foi aí que ele conseguiu entrar no carro, arrancou bruscamente, passou por cima da vítima, que ainda estava na pista. A última informação que nós temos é que essa vítima, o Cid, motorista de ônibus, está internado em estado grave no Hospital Campo Limpo. Então, a justiça autorizou a prisão temporária de Jefferson. A informação que nós temos é que as equipes do Distrito Policial de número 47 de Capão Redondo vão cumprir mandado de determinações judiciais, tanto na casa de Jefferson e também no escritório, além da apreensão do veículo envolvido no acidente. Então, nas próximas horas, a gente vai ter mais novidades em relação a essa violência no trânsito que aconteceu nesse fim de semana. Volto com vocês.
1: Tá foragido, passou por cima, voltou, então tem pelo menos o que explicar, né? E as testemunhas também disseram ali que há uma linha de investigação a ser aberta a respeito das condições do motorista na hora dessa ocorrência. A Maju está acompanhando o caso, volta ao longo do dia com mais informações. É ou não é, Maju?
12: É isso. Nas próximas horas a gente volta com mais informações. Uma boa semana, todo mundo feliz. Que a Espanha levou ontem, não a Argentina.
1: Isso aí, Maju Arruda Leite. Daqui a pouquinho tem a equipe direto dos Estados Unidos com a repercussão e a Sônia Blota estará conosco ao vivo, direto de Madrid, para falar da festa espanhola nesta segunda-feira, 5h53.
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2: São 5 horas e 54 minutos. Vamos falar de saúde aqui no Pulo do Gato?
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15: Hoje o nosso assunto com o Dr. Evaldo é a relação entre exercício físico e pressão alta.
16: Vamos abrir a semana com um tema sempre importante: pressão alta. Dessa vez, aborda um estudo recente que revisou todas as atividades físicas que podem ajudar a reduzir os valores. Afinal, recomendamos aos pacientes: faça atividade física, e os pacientes querem saber qual e por quanto tempo. Pois bem, a resposta: toda atividade é importante. Essa revisão de 105 estudos com 6.700 participantes mostrou que após pelo menos 4 semanas de prática regular, a pressão sistólica, a máxima, diminui em média 10 milímetros de mercúrio. Isso é obtido com treinos combinados de resistência aeróbicos, treinos intervalados, intensos, yoga, tai chi, exercícios aeróbicos, exercícios com peso e isométricos. Ou seja, tem para todo gosto. E quanto maior a pressão no início, maior a redução. 10 minutos de uma caminhada leve por semana já trazem algum benefício, mas 20 minutos diários é onde se tem o maior ganho. Ou seja, qualquer um consegue encaixar uma atividade benéfica em sua rotina. Como hoje é segunda-feira, dia mundial de começar novos hábitos, vamos começar a ser mais ativos e baixar a pressão arterial? Fique bem e até a próxima.
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1: Todos os dias nós temos aqui uma consulta para você naquilo que chamamos de consultório do pulo do gato. Você tem alguma dúvida a respeito aí das questões ligadas à saúde? Você pode mandar a pergunta, nós endereçamos ao Dr. Evaldo Stanislau, que é o médico do pulo do gato, para que ele possa responder. A dúvida de um ouvinte pode ser a dúvida de outros ouvintes que participam conosco, por isso o nosso WhatsApp está aqui à sua disposição. É o mesmo WhatsApp para participar do programa, para mandar dúvidas e também assuntos para serem comentados pelos nossos colunistas, dentre eles o Dr. Evaldo Stanislau.
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1: São 5:57. Já estaremos ao vivo em youtube.com/Rádio Bandeirantes Oficial para você nos acompanhar também por imagem. 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Aproveita para se inscrever lá no nosso canal no YouTube, também acompanhar as nossas redes pelas outras plataformas, conteúdos complementares àquilo que transmitimos a todo momento na programação da Bandeirantes, que hoje, claro, vai falar muito da repercussão da Copa do Mundo, né? A vitória ontem da Espanha na prorrogação sobre a Argentina, é o day after da conclusão aí de um trabalho longo, uma Copa que teve muitas seleções e que coroou os espanhóis. Argentinos, não fiquem tristes. Acontece, acontece.

0: Interpretação da Madonna de Eva Perón, né? Um filmaço aí pra relembrar. Eita. A Madonna que ontem teve, né? No show do intervalo, um movimento diferente que aconteceu, lembrando que os americanos fazem no dia da final do futebol americano, do Super Bowl, com shows no meio ali da partida, no intervalo da partida, e a Madonna foi a primeira a se apresentar, inclusive chegou num carro que tinha ninguém menos, ninguém mais do que os Ronaldos, né? O Ronaldo Fenômeno e o Ronaldinho Gaúcho estavam ao lado ali da grande cantora Madonna, que apesar da idade já mais avançada, se mostrou ali numa grande apresentação. Depois nós tivemos outras apresentações ao longo ali do intervalo, mas claro que a abertura foi com a grande cantora que participou deste filme aqui, que ouvimos um trechinho contando a história de Eva Perón. O Quinto Sinal vai marcar 6 horas da manhã, é hora do giro de notícias do Pulo do Gato. Vamos juntos, hein? Estamos conectados aqui para receber muita informação logo cedinho. Bora, gente, mais uma semana começando.
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0: Hoje é dia 20 de julho de 2026, hein? Estamos vivendo o período de férias escolares, é o inverno brasileiro. E essas são as notícias, as informações do dia que você precisa saber. É a prestação de serviço da Bandeirantes. Começa hoje o pagamento do Bolsa Família referente ao mês de julho. Primeiros a receber são beneficiários com o final 1 do NIS. Amanhã recebe quem tem final 2 e assim por diante.
1: E falando em dinheiro, ontem tivemos sorteio das loterias da Caixa Econômica Federal. A partir desse final de semana passado,

0: Termina dia 31 de julho o prazo para realizar o pagamento do licenciamento 2026 dos veículos com placas finais 1 e 2 em São Paulo. Para concluir o processo, é preciso quitar eventuais multas de trânsito e IPVA pelo site detran.sp.gov.br, detran.sp.gov.br, informar o número do Renavan e pagar a taxa de R$ 174. Em agosto, será a vez dos veículos com finais de placa 3 e 4.
1: A estação Bruno Covas da linha Nova Esmeralda recebe hoje e amanhã uma campanha de vacinação contra o sarampo, em parceria com a Prefeitura de São Paulo. O atendimento acontece entre 1 e 5 da tarde. Para receber a vacina é necessário apresentar um documento de identificação com foto.
0: Sem mudanças nas negociações, o novo tarifaço de Donald Trump contra o Brasil deve começar a valer na próxima quarta-feira. Repórter Márcio Rocha.
2: A semana começa com a expectativa pelo início do tarifaço do governo dos Estados Unidos, que foi oficializado na semana passada e que se inicia oficialmente na quarta-feira. Mesmo com as várias tentativas de evitar as sobretaxas, o governo brasileiro trabalha agora para ajudar os setores que foram atingidos pelas tarifas do governo do presidente Donald Trump. No documento que oficializou a medida, o escritório do representante comercial dos Estados Unidos afirmou que a nova tarifa será aplicada às mercadorias importadas ou retiradas para consumo a partir do dia 22 de julho. No entanto, existe uma regra de transição e produtos que já estiverem embarcados antes desta data e que entrarem no país antes do dia 29 serão isentos. Logo depois da confirmação, o governo brasileiro se manifestou criticando o que chamou de medidas unilaterais e sem justificativa e que agora pode usar a lei da reciprocidade aprovada pelo Congresso como resposta ao tarifaço.
1: A Defesa Civil de São Paulo emite alerta sobre após a umidade relativa do ar ficar abaixo de 30% em diferentes regiões do estado. Os avisos foram disparados ontem à tarde via SMS, com orientações para que a população intensifique a hidratação e evite a prática de exercícios físicos ao ar livre. Segundo a Defesa Civil, a umidade baixa deve permanecer nos próximos dias, além de temperaturas acima da média para esta época do ano.
0: Tribunal de Justiça de São Paulo nega por unanimidade o pedido de Deolane Bezerra para ser transferida a uma sala de Estado Maior, entendendo que as condições atuais de detenção já superam os padrões da carceragem comum. Deolane está presa desde maio na penitenciária de Tupi Paulista e é investigada por suspeita de ligação com o PCC. Em junho, ela se tornou ré por lavagem de dinheiro e organização criminosa. A relatora do caso destacou que Deolane já está separada da população carcerária comum, tem acesso a um banheiro privativo, TV, água gelada e visita íntima mensal, condições que superam os padrões da carceragem comum. A OAB pediu a transferência, mas a desembargadora apontou que a entidade não apontou a mesma medida para outros 20 advogados presos em celas comuns no sistema penitenciário paulista.
1: A polícia procura por um homem que desapareceu em Carapicuíba, na Grande São Paulo. Juliana Nogueira.
3: Depois de uma operação da PM para localizar um homem que está desaparecido desde sexta-feira, a polícia tenta traçar os passos do jovem. A mãe dele informou o desaparecimento na sexta. Ele foi visto saindo de casa em Carapicuíba com o próprio carro. O veículo foi abandonado e vasculhado por familiares e moradores, o que prejudicou a perícia. Mesmo assim, foram encontradas manchas de sangue no capô do carro blindado do desaparecido. Um homem conhecido como Fumaça foi a última pessoa a estar com o desaparecido, mas já deu três versões diferentes sobre o ocorrido.
1: O programa Smart Sampa amplia a GCM em 6 mil prisões na capital paulista. Acha Moraes.
4: A Guarda Civil Metropolitana registra 6 mil prisões em flagrante por meio do Smart Sampa, o sistema de monitoramento da Prefeitura de São Paulo. A plataforma, que foi lançada em 2024, utiliza análise de imagens em tempo real e inteligência artificial para identificar suspeitos e acionar agentes da GCM. O Smart Sampa conta com cerca de 50 mil câmeras distribuídas por toda a capital paulista. A tecnologia já auxiliou na identificação de mais de 230 pessoas desaparecidas e no atendimento de mais de 3.200 ocorrências relacionadas a veículos.
0: O Ceará registrou mais de 1.000 furtos a templos religiosos em menos de 3 anos. Repórter Melina Mello.
5: Mais de 1.000 furtos a templos religiosos foram registrados no Ceará entre 2023 e junho de 2026. Dados da Superintendência de Pesquisa e Estratégia de Segurança Pública apontam

0: 1.114 ocorrências no período, uma média de 26 casos por mês. Apenas no primeiro semestre deste ano já foram contabilizados 163 furtos em igrejas, conventos e outros espaços de diferentes denominações religiosas.
1: O Ministério Público Federal entra com ação para suspender o programa Tolerância Zero da Prefeitura do Rio de Janeiro, que fiscaliza o comércio ambulante nas praias da zona sul da cidade. O MPF aponta que as apreensões afetam desproporcionalmente pessoas negras, migrantes e trabalhadores em situação de vulnerabilidade. O prefeito Eduardo Cavalieri rebateu e acusou o procurador de postura ideológica e de omissão diante da presença do crime organizado na exploração do espaço público nas praias cariocas.
2: Secretário de Estado americano Marco Rubio se reúne com o presidente libanês em Washington. A visita inclui um encontro com o presidente Donald Trump amanhã, o primeiro entre líderes de dois países desde 2009. A reunião ocorre enquanto Líbano e Israel negociam com a mediação americana a retirada das tropas israelenses do sul do Líbano, condicionada ao desarmamento do Hezbollah.
1: Comando Central dos Estados Unidos anuncia a morte de mais um militar americano no Iraque, elevando para 17 o total de mortos desde o início da operação contra o Irã em fevereiro. O soldado morreu durante detonação controlada de munições de um drone iraniano abatido no norte do Iraque. E um segundo militar ficou ferido.
2: Um terremoto deixa ao menos 6 mortos no Peru. Stephanie Toso.
3: Um terremoto de magnitude 5,1 provocou destruição em um vilarejo da região andina do Peru no fim de semana e continua mobilizando equipes de resgate nessa segunda. O governo peruano confirmou cerca de 30 feridos e 300 desabrigados após o tremor atingir a região de Junín. A destruição se concentrou no povoado de Pumpunia, onde a pouca profundidade do sismo e a predominância de casas de adobe ampliaram os danos. Entre as perdas está a Cruz do Senhor de Canicruz, monumento de pedra erguido por volta de 1534 e considerado patrimônio cultural do Peru.
1: O número de mortos no terremoto da Venezuela sobe para 5.208, mais de 3 semanas depois dos 2 sismos que devastaram o norte do país. As autoridades evitam divulgar o número de desaparecidos, mas a ONU estimou, logo após os tremores, que o total poderia chegar a 50 mil pessoas. Mais de 20 mil desabrigados vivem em acampamentos improvisados em estádios, praças e calçadas em La Guaira, o estado mais afetado.
2: Diogo Braga, ouvinte Thaís do Pulo do Gato, quer saber o que aconteceu na 23 de maio, nesta manhã. Está 100% parada, bem em frente ao antigo prédio do Detran, no sentido centro. O que aconteceu, Diogo?
4: Olha, Pedro, o que a gente sabe é que tem uma ocorrência causando bastante trânsito, como o ouvinte falou. A gente já está atrás do Corpo de Bombeiros para saber mais detalhes. Ali na altura do Parque Ibirapuera, né, bem ali na região da Zona Sul, sentido centro mesmo, muito trânsito. Qualquer nova informação a gente traz aqui para o ouvinte para detalhar esse caso.
2: Bom, evite a 23 de maio nesse trecho, no sentido centro, porque está tudo parado, segundo a nossa ouvinte Thaís. Obrigado pela mensagem, estamos apurando aqui os detalhes dessa ocorrência. Após a morte de 2 imigrantes em abordagens do Serviço de Imigração americano, o ICE anunciará o uso obrigatório de câmeras corporais em abordagens. Segundo o Serviço de Imigração dos Estados Unidos, os equipamentos já foram comprados e os instrutores estão sendo treinados para implantação em todo o país. Pelo menos 7 pessoas foram mortas durante operações federais desde janeiro de 2025, quando o presidente Donald Trump lançou as ações de deportação em massa após retornar à presidência da República.
1: A ex-primeira-dama Michele Bolsonaro descarta ser vice na chapa presidencial de Romeu Zema, afirmando que um mesmo partido não pode ter duas cabeças de chapa concorrendo em coligações distintas para os mesmos cargos. Michele disse que a prioridade dela é cuidar da saúde do ex-presidente Jair Bolsonaro, que está em prisão domiciliar, e que ainda não decidiu se será candidata ao Senado pelo Distrito Federal. A declaração veio depois de Zema dizer que Michele é uma possibilidade para a chapa durante o encontro nacional do Novo no último sábado.
2: Aliás, viu, Silvana, hoje é um dia importante para a eleição, porque é a abertura do prazo para as chamadas convenções partidárias, que vão definir as chapas dos partidos para a eleição desse ano. Então, a partir de hoje, estão autorizadas as realizações das convenções dos partidos e nós temos até o dia 5 de agosto para a conclusão dessas convenções. Há um rito para que elas possam ser realizadas, tudo isso está escrito na legislação eleitoral brasileira e A partir daí, nós temos então a definição das chapas que serão formalizadas à Justiça Eleitoral depois deste prazo. E claro que você vai acompanhar as informações aqui ao longo da nossa programação. 6:12 da manhã, para você que está ligado aqui no Pulo do Gato, já já tem mais informação com a nossa reportagem.
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9: Olá, bom dia para você que está sintonizado aqui na Bandeirantes, nesta segunda-feira, dia 20 de julho. A partir de agora, eu, Thiago Humberto, chego com informações importantes para nossa audiência. Hoje haverá alterações no funcionamento das repartições públicas do estado, em virtude do feriado pela Fundação e da transferência de forma simbólica da capital goiana para a cidade de Goiás. Usualmente comemorada no dia 25 de julho, a data foi antecipada por meio do decreto de 22 do mês passado. As atividades normais serão retomadas amanhã. As mudanças não se aplicam aos órgãos que desenvolvam atividades consideradas essenciais, como as unidades de saúde, o policiamento civil e militar, o Corpo de Bombeiros Militar e as áreas de arrecadação e de fiscalização. As unidades do VaptVupt, localizadas na capital e no interior do estado, estarão fechadas hoje. As atividades serão retomadas normalmente a partir de amanhã. Os usuários que desejarem atendimento podem realizar o agendamento antecipadamente pelo portal www.go.gov.br. Goiânia dá mais um passo na reestruturação da mobilidade urbana com a liberação de novas vias na Praça Ciro Lisita, localizada entre a Rua 250 e a Avenida Castelo Branco, no setor Coimbra. O evento aconteceu na sexta-feira passada com a presença do prefeito Sandro Mabel. A intervenção, que envolveu obras de mobilidade, drenagem, paisagismo e preservação ambiental, foi concluída em uma semana e se soma a um conjunto de ações como a direita livre, metronização e expansão de corredores que tem transformado o trânsito da capital. Ao detalhar o conjunto de obras e intervenções no trânsito, Mabel reiterou que a mobilidade é eixo estruturante da sua administração e que a finalidade é transformar Goiânia em referência nacional. E para mais informações, acesse as nossas plataformas digitais e o site bandeirantesgoiania.com.br. Daqui a pouquinho tem muito mais no Manhã Bandeirantes, às 8h30, com Thiago Humberto, e eu espero você.
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0: tem mais um problema além daquele da 23 de maio que a gente falou mais cedo com ouvintes, que é na Prestes Maia, sentido 23 de maio, ali na altura da Estação da Luz, causando bastante trânsito. Em relação ao problema na 23, a situação já melhorou bastante ali na altura do Parque Ibirapuera. O trânsito está começando já a liberar, segundo aqui o mapa do Google. Obrigado.
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6: Hora de acionarmos ele, Ricardo Capriotti, comandou esse grande trabalho da Bandeirantes, direto dos Estados Unidos, da cobertura da Copa do Mundo FIFA 2026, que terminou ontem com um jogaço, uma partida sensacional, com vitória da Espanha sobre a Argentina na prorrogação. E aí, Capriotti, chega mais aqui no Pulo do Gato com as suas informações, bom dia para você.
7: Fala, Pedro, bom dia a você, a Silvânia, a todo mundo que está conosco. Bem, antes de mais nada, vocês estão vendo aí que hoje eu tô num cenário novo, quem nos acompanha diariamente em áudio e vídeo no nosso canal do YouTube, tá me vendo aí hoje num cenário um pouquinho diferente, porque o nosso estúdio já deve estar chegando em São Paulo. Nosso estúdio já foi desmanchado, desmontado, e eu tô brincando, claro, mas já deve estar, já tá prontinho para seguir para o aeroporto e ir embora para o Brasil, não é? Então hoje eu tô aqui num cenário um pouquinho diferente nesse pós-Copa do Mundo, pós-festa da seleção da Espanha, e que festa, não é? Que cenário nós tivemos ontem no MetLife Stadium, aquela atmosfera incrível de um jogo de final de Copa do Mundo, alegria espanhola, tristeza argentina, os espanhóis celebrando o bicampeonato. Em um jogo em que mais de 80 mil pessoas estiveram presentes no MetLife Stadium para acompanhar. Um jogo que não foi, do ponto de vista da emoção, né? Não foi um jogo emocionante, jogo cheio de alternativas táticas ali, não. Foi uma Espanha o tempo todo ali em busca do gol, tentando, a Argentina se defendendo, praticamente não chutou, praticamente não incomodou o gol do Unai Simon, e no final, na prorrogação, um gol ali espanhol que acabou dando a possibilidade de termos aí a Espanha campeã. Então eu vou trazer até o Leandro Quesada para falar um pouquinho mais, para explicar um pouco mais aí desse momento da Copa e falar um pouco mais também do nosso futuro aqui no futebol e na Copa do Mundo. Vamos lá, Quesada, bom dia.
6: Bom dia, Ricardo Capriotti. O bi da Espanha veio com uma exibição incontestável e segura no MetLife em New Jersey. Com a posse de bola de 65%, o time de Luis de la Fuente dominou praticamente
8: todo jogo contra os argentinos. A Espanha foi comandada por Rodri, dono do meio-campo, onde as disputas se concentraram. Nunca um jogador teve 93% de acerto de passes em uma partida de Copa do Mundo. Rodri foi eleito o melhor do Mundial, mesmo com o Messi fazendo uma campanha incrível até chegar à finalíssima, em que teve uma atuação discreta, para não dizer super apagada. A Espanha controlou o jogo, fechou as portas para a Argentina de Messi, que chutou apenas 2 vezes contra o gol de Unai Simon. A Espanha não fazia uma Copa glamourosa, até eliminar a França de Mbappé na semifinal e ganhar da Argentina na grande decisão. Não foi a fúria dos anos em que não ganhava absolutamente nada. Desta vez foi elegante, cirúrgica, vibrante do jeito dela. Teve paciência, sentiu o jogo e decidiu com gol de Ferran Torres. Uma legítima bicampeã do mundo. A única seleção que, a partir da Copa de 2002, ganhou 2 vezes neste século mundial. À frente dos rivais campeões Brasil, Itália, Alemanha, França e Argentina. Viva a Espanha! Bom dia, Capriotti.
7: Valeu, Quesada. Bom dia a você também. Viva a Espanha. Por falar em Viva a Espanha, vamos ouvir aqui o autor do gol espanhol, o Ferran, falando sobre a emoção de ser um herói nacional a partir de agora, ao marcar o gol da seleção espanhola que garantiu o título para a Fúria. Vamos lá!
9: Bueno, yo creo que al final el gol ha sido de
10: 47. Bom, acho que no fim das contas o gol pertencia a 47 milhões de pessoas. Não era meu nem dos 26 jogadores que estão aqui somente. Acho que hoje o destino estava escrito, estava feito para que vencêssemos. E mesmo longe do nosso povo, tentamos fazer com que eles se sentissem o mais próximos possível.
9: Tentava fazer sentir o mais cerca possível.
7: Quem chamou atenção ontem, após a partida, foi o técnico Lionel Scaloni, o técnico da Argentina. Pedro, foi emocionante, Silvânia, vê-lo ali na área da entrevista coletiva, depois do jogo, com jornalistas todos reunidos. Ele não segurou as lágrimas, foi às lágrimas, se emocionou demais, precisou inclusive ser retirado da coletiva, tamanha a emoção e a tristeza do Lionel Scaloni. Vamos ouvi-lo.
11: La verdad que no hablé con Leo, con respecto a mí, voy a hablar con el presidente.
10: Bom, eu ainda não conversei com o Messi sobre mim. Eu vou falar com o presidente, tenho uma ideia geral do que quero fazer. Vou cumprir o contrato e depois vou ver o que acontece. A verdade é que também sinto a necessidade de, não sei, pensar sobre isso. Porque não sei se eu vou conseguir fazer algo tão grande quanto isso. E talvez, bom, eu deveria conversar com o presidente sobre isso de maneira geral.
7: É isso, né? E as lágrimas, o Lionel Scaloni foi retirado ali da coletiva porque ficou realmente muito, muito tocado com a perda do título. Ele lutava pelo bicampeonato, a Argentina lutava por um bicampeonato ali seguido, né? E acabou então sendo derrotado ali. Vamos então, atenção, vamos trazer aqui Alexandre Pretzel, que vai falar um pouquinho sobre o futuro do Brasil nesse ciclo. Os próximos 4 anos aqui desta Copa do Mundo.
12: Terminou a Copa de 2030, um abraço Capriotti a todos do Pulo do Gato, e aí o que fica para o Brasil no próximo ciclo em relação às seleções que foram muito bem nessa Copa. A Espanha foi campeã e tem uma geração que terá a maioria desses jogadores na próxima Copa do Mundo. A França também tem um time jovem, a própria Inglaterra. Tem até o Harry Kane, que vai ter 36 anos, mas a maioria dos atletas com idade para mais 2 Copas, tirando o Harry Kane. Então, são seleções que são muito adversárias. A Argentina vai passar por uma renovação e ainda tem as seleções emergentes, que apareceram muito bem, como a própria Noruega, a Suíça e também a seleção de Marrocos. Além, é claro, de Portugal, que não foi legal, mas que também tem uma geração que pode incomodar na próxima Copa do Mundo. E o caminho do Brasil? O Brasil terá um ciclo agora que começa em setembro, com 2 amistosos na Austrália. Na Austrália, né, jogos de madrugada, horário brasileiro, com o Carlo Ancelotti provavelmente já convocando jogadores que não estiveram na Copa do Mundo. Pelo menos essa é a ideia. Ou encerrando o ciclo de alguns também, para definitivamente começar um ciclo, quem sabe, a partir de novembro. Mas o Ancelotti tem a confiança da diretoria da CBF e será o nosso próximo técnico na Copa, a não ser que aconteça algo muito negativo nesse ciclo. Então, o Brasil teve uma campanha vexatória, perto do que todo mundo esperava, terminou na 11ª colocação e viu, é claro, seleções europeias bem melhores do que o próprio Brasil. A Espanha foi campeã com justiça e terá Lamine Yamal com 23 anos no próximo ciclo, como quem sabe ainda um grande nome a ser desenvolvido. E nós, aonde que nós vamos parar e como que nós vamos ficar, vai ser um grande debate a partir do mês de setembro. Um abraço a todos.
7: É isso aí, como vai ficar a seleção brasileira, não é? Agora olhar adiante, um time muito, muito renovado, muito mexido, sob o comando dessa renovação de Carlo Ancelotti. Vejamos o que teremos aí pela frente, mas dá para fazer uma projeção, viu, Pedro e Silvânia? Olha, a Espanha virá ainda mais forte, porque essa geração espanhola é muito jovem, esse time campeão é muito jovem. Tenha esse time aí pelo menos mais uma Copa do Mundo, no mínimo mais uma, então a gente acredita que virá fortalecido com o Luis de la Fuente, o técnico que ontem vibrou demais, vibrou muito, né? O professor acabou levando a melhor sobre o aluno. A França virá muito forte da mesma maneira, porque igualmente é uma geração ainda jovem, com uma, no mínimo mais uma Copa do Mundo. O Mbappé tem no mínimo mais uma, né? Vai estar com 31 anos de idade, também virá muito, muito forte. Esse grupo francês, além, é claro, né, da Inglaterra, que vai evoluir, e foi semifinalista de Copa do Mundo aqui, esse grupo inglês, que também tem muita qualidade, vai evoluir. A seleção portuguesa, também jovem, vai ter uma evolução natural no próximo ciclo. Enfim, não vai ser fácil a gente lutar por título, a gente brigar por título nesse ciclo que vem aí do próximo Mundial. Mas somos brasileiros, não desistimos nunca. Eu falei aqui de alguns times e algumas seleções que vão chegar muito fortes para o próximo ciclo, isso olhando também para o ranking da FIFA, que é daquele balizamento do que nós temos hoje em termos de forças mundiais no futebol. E finalizada essa Copa do Mundo, o ranking vai sofrer algumas mudanças, algumas alterações, que o João Paulo Capelanes conta agora pra gente.
13: Fala, Capri, bom dia, um abração pra você, ótima semana pra quem nos acompanha no Pulo do Gato da Bandeirantes, fim de Copa do Mundo, e eu tô aqui pra fazer, além de um balanço, eu vou trazer o ranking da FIFA. Então atenção pra você que tá nos assistindo pelo YouTube, tá ouvindo pelo rádio, aumente o volume, porque eu vou atualizar o top 10. Muitas seleções, obviamente, assim como termina qualquer grande competição, sobretudo uma Copa do Mundo, muitas seleções são promovidas, outras caem no ranking da FIFA, e a seleção brasileira, hein? Como é que será que tá? Calma, que já já eu falo sobre isso. Primeiro, eu quero falar sobre o nosso algoz. A Noruega foi quem mais ganhou posições na lista da FIFA. Subiu 12 posições. Saiu do número 31 para 19º lugar. Impressionante, hein? A vitória por 2-1 garantiu 33,61 pontos para os noruegueses. Gana, outro time que ganhou destaque. Por mais curioso isso, né, Capri, ouvintes e internautas? Gana não fez uma grande campanha, classificou como melhor terceiro e conseguiu subir do número 73 ao 65. Já o Uruguai, que fez uma campanha horrorosa, inclusive nem avançou a próxima fase, nem entre os melhores terceiros, atenção, caiu 4 posições, foi para 20º lugar. Talvez você esteja me perguntando, e aí, Capela, qual foi a seleção que mais caiu no ranking da FIFA? Eu respondo, a Tunísia foi a que mais caiu no ranking, 12 posições, sobretudo porque fez uma campanha horrorosa. Então, atenção para começarmos a semana com o top 10, o ranking da FIFA atualizado depois dessa Copa do Mundo. 10º lugar, México. 9ª posição, Holanda. Em 8º lugar, olha só, ganhou posições importantes, a Bélgica. Na 7ª colocação, Portugal. O 6º colocado, Marrocos. Olha o Brasil aí, na 5ª posição. Nem subiu e nem desceu. No ranking da FIFA, o Brasil fica parado aí na 5ª colocação. 4ª posição, Inglaterra, no top 3. 3ª posição, a França. A 2ª, a Argentina. E na 1ª colocação, a bicampeã Espanha. Ricardo Capriotti, será que para 2030 a gente vai dar uma melhorada? Será que um dia voltaremos a ser o melhor, o primeiro, no top 1, o país do futebol? Tomara, né, Capri? Mas do jeito que as coisas vão, sei não. Um abraço para você.
7: É, tomara, mas por enquanto está difícil. Pedro Silvânia, eu hoje fecho a minha participação com vocês no Pulo do Gato. O Pulo do Gato, que aliás foi o jornal que abriu oficialmente as nossas transmissões aqui nos Estados Unidos, lá no dia 8 de junho, já faz tempo, hein? Então, oficialmente abrimos a nossa transmissão no Pulo do Gato e hoje o Pulo, eu encerro a minha participação aqui com vocês, desejando uma excelente segunda-feira, uma ótima semana. Um abração a Ailton Dias, a Roger Palme Duarte, a todo o nosso time técnico aí no Brasil. Uma ótima segunda. E até a volta. Tchau, Pedro. Tchau, Silvânia.
6: Valeu, tchau, Ricardo. Parabéns, Capriotti. Excelente cobertura. E já estamos contando os dias, viu? 1.434 dias nos separam da próxima Copa do Mundo masculina de futebol, que vai acontecer exatamente daqui a 3 anos, 11 meses e 4 dias. É a Copa de 2030, que vai marcar o centenário das Copas do Mundo. A primeira delas aconteceu em 1930, então temos que aguardar até lá para acompanhar mais um show de transmissão. E certamente a Bandeirantes estará lá, porque é a única das emissoras que esteve presente em todos os mundiais desde 1950 para cá.
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2: Olá, bom dia, uma ótima segunda-feira a todos. Vamos aos destaques desta manhã aqui na Rádio Bandeirantes Goiânia 98,7 FM. Termina no próximo dia 31 de julho o prazo para aderir ao Negocija 2, um programa do governo de Goiás que permite a regularização de débitos de ICMS, IPVA e ITCD contraídos até 30 de setembro de 2025. A negociação pode ser feita pela internet, no portal da Secretaria de Economia ou de forma presencial, mediante agendamento nas delegacias regionais de fiscalização. O programa oferece descontos que podem chegar a 99% sobre juros e multas para os pagamentos à vista. Também é possível parcelar os débitos em até 120 vezes, no caso do ICMS, e em até 60 parcelas para o IPVA e o ITCD. A adesão só é confirmada depois do pagamento da parcela única ou então da primeira prestação do parcelamento. E agora a gente traz um alerta da Agência Municipal de Meio Ambiente aqui de Goiânia. Com o aumento do aparecimento de animais silvestres em áreas urbanas, a orientação é que a população não tente capturar, alimentar ou afastar esses animais por conta própria. Ao encontrar uma espécie silvestre, o recomendado é manter a distância e acionar as equipes especializadas da AMA pelo WhatsApp 62-3524-1422 ou então o Corpo de Bombeiros pelo telefone 193. Segundo a AMA, intervenções inadequadas podem colocar em risco tanto a população quanto o próprio animal. A preservação da fauna silvestre é essencial para o equilíbrio ambiental e depende também da colaboração da sociedade. Bom, e a gente fica por aqui, mas continuem ligadinhos aqui na Rádio Bandeirantes Goiânia 98,7 FM. Fechada com você, fechada com a verdade. Até mais.
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1: Bandeirantes. 6:45, temperatura elevada nas tardes da cidade de São Paulo, mas também muito seco, a umidade relativa do ar muito baixa aqui na cidade, lançado alerta da Defesa Civil e tudo mais. Vamos saber, a Karine Gama vem trazendo informações daqui a pouquinho da previsão do tempo, mas a gente vai falando para vocês sobre esse calor e os impactos nas lavouras, agriculturas, que já buscam alternativas para se proteger das mudanças no clima e a chegada do El Niño. Os meteorologistas alertam que o fenômeno deve persistir até o ano que vem e com força, hein? O jeito foi adotar novas estratégias e adiantar o plantio, como explica o produtor rural Fernando Guimarães.
2: Quando chegar esse período agora, quem plantava em setembro, a gente vai plantar agora no mês que vem, já pôr milho, pôr vagem e plantar outras culturas.
1: Caracterizado pelo aquecimento anormal das águas superficiais do Oceano Pacífico Equatorial, o El Niño pode provocar alterações do regime de chuvas e nas temperaturas em diferentes regiões do país. Karine Gama, como é que fica essa segunda-feira? Muito bom dia a você.
3: Bom dia, Silvânia. Bom dia, Pedro, também aos nossos ouvintes. Começo falando de São Paulo. A semana será bem seca na capital paulista. Já amanhecemos sem nebulosidade, temperatura no momento de 16 a 18 graus na capital. Máxima hoje de 27, estamos com a atuação de um bloqueio atmosférico que impede a chegada de frentes frias e mantém o tempo bem seco, com risco de umidade do ar abaixo de 30% em grande parte do estado, na capital inclusive, e temperaturas com grandes amplitudes térmicas, ou seja, durante a tarde esquenta muito. Hoje a máxima prevista é de 27, amanhã 28, e pela noite e principalmente na madrugada, a temperatura cai bastante por conta da falta de nebulosidade. Então, essa semana vai ser bem seca em todo o estado de São Paulo. Na capital, não devemos ter chuva até pelo menos quinta, sexta-feira. E esse ar mais seco também acaba favorecendo a qualidade do ar, que fica ruim durante as horas mais quentes do dia. Volto com vocês.
1: Obrigada, Karine. 6:47.
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2: Trabalho em Foco, estamos de volta aqui na Rádio Bandeirantes, mais uma vez recebendo a Aline Katsutani, que é gerente de RH da Activity. Tudo bem, Aline? Bom dia para você.
3: Tudo bem, bom dia para vocês, um prazer.
2: Lembra que no último papo ficou combinado da gente falar de inteligência artificial, então já vou te perguntar sobre isso. Como é que está hoje essa introdução cada vez mais veloz dessa ferramenta que tem sido utilizada por muitas empresas com muito proveito, né? Conta pra gente como é que tá essa adaptação hoje no mercado.
3: Sim, hoje o que a gente observa é que não é mais só quem sabe de tecnologia que se destaca, é de fato quem sabe usar a tecnologia para resolver problemas e também para mapear oportunidades. Então, esse é o grande ponto. Então, a gente vê que as empresas já tem bastante acesso hoje a ferramentas de IA, e o que a gente está observando que é uma grande oportunidade são essas pessoas que sabem transformar isso em resultado. Se escuta muito falar da IA na questão de acabar com os empregos, e o que a gente vem observando não é isso, né? Não é, a gente não está falando de acabar com os empregos, a gente está falando de fato que ela vai mudar, ela vem mudando o tipo de trabalho. Então, esses trabalhos mais repetitivos, eles são automatizados, né? Isso a gente já vê acontecendo, a gente sabe que está acontecendo. Então, o que tem crescido muito é essa demanda por profissionais mesmo que sabem pensar, priorizar, executar a ação e usar e trabalhar junto com a tecnologia para entregar o resultado.
2: Perfeito. E você tem aí no dia a dia, né, exemplos práticos, vocês conseguem identificar esses benefícios que são trazidos pela ferramenta da inteligência artificial? Isso já é possível ser mensurado ou ainda está no campo, né, de você identificar para onde que essa situação está indo, para onde está sendo levada a introdução dessa tecnologia nas empresas?
3: Sim, em várias primeiro que a gente presta esse tipo de serviço para os nossos clientes e aí de fato apoia diretamente na produtividade, na inteligência dos dados também. Então isso é possível, a gente cria isso, né, a gente fornece isso, mas quando a gente olha aqui para os nossos colaboradores nas diversas disciplinas de tecnologia, então a gente olha, se a gente pensar num arquiteto, que é um profissional que conhece muito de produto, que conhece muito de negócio, ele já consegue acelerar o trabalho dele, otimizando isso que está acontecendo, utilizando ferramentas automatizadas de uma forma mais escalável. Então, extrai muito benefício da IA. Quando a gente pensa também cyber também, né, já é possível utilizar com mapeamento de comportamentos, e isso assim, em diversas outras frentes. A gente tem os bots, claro, que ajudam muito no desenvolvimento também, na qualidade do tipo de resposta. Então, a IA, de fato, ela é observável, tanto para redução de custos, para automatização, para a construção de agentes, e isso acelera, né, visível, eu utilizo, meu time utiliza, e a gente observa o quanto você é mais produtivo utilizando tudo que a gente tem hoje já de inteligência artificial a nosso favor.
2: Conversamos mais uma vez aqui em Trabalho em Foco com especialistas na área da empregabilidade jovem nesse espaço de todas as manhãs, das segundas e quartas, na Rádio Bandeirantes, falando sobre o Trabalho em Foco. Quero agradecer a Aline Katsutani conosco, ela é gerente de RH da Activity, trazendo orientações para os nossos ouvintes. Aline, obrigado pela participação e até uma próxima oportunidade.
3: Obrigada. Até.
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8: Obrigado, Diogo Braga, trazendo a informação do futebol que retoma suas atividades depois da Copa do Mundo aqui no Brasileirão, Sul-Americana, Libertadores, todas as competições que você costuma acompanhar pela sua Bandeirantes, que tem sequência de programação com o Jornal Primeira Hora, todos os dias de segunda a sábado, às 7 horas da manhã, com apresentação da Ana Paula Rodrigues e do 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Nós voltamos amanhã, às 5 da manhã, aqui no Pulo do Gato, Silvânia.
9: Tchau, Pedro. Tchau, gente. Obrigada. Fiquem com Deus. Até amanhã, hein?
8: E já já às 8 da manhã estaremos juntos no Jornal da Bandeirantes, gente.
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11: Hora Oficial do Brasil, 7 horas.
12: Segunda-feira, 20 de julho de 2026.
11: A menos de 3 meses das eleições, partidos começam a oficializar nesta semana candidaturas com o início das convenções.
12: Em recesso, o Congresso tem pautas importantes pendentes e deve ter poucas sessões até outubro.
11: Tarifaço americano, o governo tenta ampliar lista de isenção à sobretaxa que entra em vigor na quarta-feira.
12: Na guerra no Oriente Médio, Estados Unidos atacam o Irã pelo 9º dia seguido após morte de militares no Iraque.
11: É campeã! Espanha domina a Argentina, vence com gol na prorrogação e conquista a Copa do Mundo pela segunda vez.
12: Seleção espanhola é a primeira bicampeã do século XXI e iguala o número de títulos de França e Uruguai.
11: Tempo.
13: A semana começa ainda com destaque para o Rio Grande do Sul. Atuação de uma frente fria, presença de áreas de baixa pressão e o forte transporte de umidade mantém a chuva persistente e volumosa sobre o estado, com alerta para temporais acumulados elevados e risco de transtornos. No sudeste e no centro-oeste,

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1: Então vamos pra Nova York, né? Foi a capital da final, afinal de contas, né? Ricardo Capriotti, muito bom dia a você, Capri.
2: Vamos lá, Nelson. Bom dia a você, a Ana, todo mundo. Oi. Que está conosco. É isso, né? Estamos aí para esses últimos instantes de Copa do Mundo, pelo menos aqui para a FIFA, já acabou, né? A FIFA já está olhando a próxima e nós também já estamos virando a próxima, mas ainda de olho nos desdobramentos desse Mundial. Então nós vamos agora à Espanha, onde está a Sônia Blota, que acompanhou toda a festa dos espanhóis e está acompanhando essa segunda-feira de expectativa para a chegada dos campeões na capital espanhola e toda a comemoração, a celebração da Espanha por esse bicampeonato. Vamos a Madrid. Olá, Sônia, bom dia.
3: Capri, um ótimo dia para você, para Aninha, para o Nelson, para toda a nossa audiência. Oi. Na primeira hora. Pois é, foi uma festa maravilhosa que terminou nas primeiras horas da manhã. É claro, afinal de contas, bicampeã, a França levantando o caneco do Mundial do Futebol, do Mundial de Clubes. Olha, foi uma maravilha. Vou dizer para vocês, assim, as duas torcidas estão de parabéns. Muitos argentinos aqui confraternizando com os espanhóis, sem intercorrências em termos de polícias, de problemas, fora uma coisinha aqui, outra ali, mas não teve briga, não teve nada assim que você diga, ih, meu Deus, as duas torcidas, elas são muito inflamadas, pode ser que agora, nesse final de campeonato, enfim, aconteça alguma coisa. Não, foi tudo no maior clima de alto astral, de festa mesmo. E a todas as praças aqui do centro de Madrid ficaram lindas de vermelho e amarelo, as bandeiras nas janelas, as pessoas dançando, cantando, celebrando, e agora está um certo silêncio neste calor aqui, porque todo mundo foi descansar, não teve feriado nacional conforme se esperava. Alguns foram trabalhar, outros foram descansar, muitos turistas inclusive. Por quê? Porque daqui a pouco a seleção francesa está chegando por aqui e todo mundo quer receber ou pelo menos ver um cantinho desses heróis aí do Campeonato Mundial de Clubes de Futebol da FIFA. Olha só, gente, assim que a seleção chegar, eles fazem uma pausa um pouco mais longa do que a pausa para hidratação, e porque às 16h, 16h30 da tarde são recebidos pelo Rei Felipe no Palácio Real e a Rainha Letícia. Depois eles são recebidos pelo gabinete do primeiro-ministro Pedro Sánchez e aí dão outra parada, porque eles vão fazer um desfile em carro oficial, porque 9h da noite do horário local, 4h da tarde do horário de Brasília, eles estarão numa grande fanzone que promete reunir 1 milhão de pessoas, Ricardo Capriotti.
2: Obrigado, Sônia. Daqui a pouquinho mais informações em Madrid. Vamos a Buenos Aires, o outro lado, né? Agora o lado triste dessa final da Copa do Mundo. A Espanha consagrada, bicampeã mundial. Vamos lá, Lucas Belotti, o drama argentino depois da derrota para a Espanha. Bom dia, Belotti.
4: Bom dia, Capri, para você, para todo mundo ligado conosco aqui na Rádio Bandeirantes. Realmente um dia de ressaca aqui para os argentinos, né? Depois da derrota na grande Copa do Mundo e a expectativa agora para a chegada e para os próximos passos da seleção, que vai desembarcar aqui no aeroporto de Ezeiza, a cerca de 35, 40 quilômetros da região central de Buenos Aires, às 5h da tarde, no horário local, mesmo horário de Brasília. No entanto, a Federação Argentina não definiu ainda se haverá um cortejo, se haverá algum contato desses atletas com os torcedores. A expectativa do povo argentino é de que haja, né? Porque a gente teve ontem festas, apesar da derrota, um orgulho muito grande do povo argentino com o que foi construído nos Estados Unidos, mas até agora não há essa confirmação da Federação Argentina. Inclusive, o presidente do país, Javier Milei, disse que vai decretar feriado nacional caso a AFA determine um dia para que a comemoração e esse cortejo, o contato com a torcida, sejam feitos por aqui. Mas ainda não há definição se será hoje na faixa da noite, se será amanhã na faixa da manhã. O que a gente já sabe após um comunicado oficial da federação é de que não são todos os 26 atletas que voltarão aqui para Buenos Aires, né? Parte vai se apresentar diretamente aos clubes e outra parte também foi liberada para seguir férias. Apesar dessa informação, não houve um detalhamento de quais são os atletas e fica aquela expectativa. Lionel Messi ficou nos Estados Unidos, onde atua no Inter Miami, estará por aqui na Argentina, ainda não se sabe. São poucas as informações aqui que o povo argentino tem de como vai ter esse contato com os seus jogadores e se é que vai

0: ter, né? Mas há expectativa para que sim, viu, Capri? Porque ontem milhares de pessoas se reuniram no obelisco, mesmo com a derrota. E o clima era de festa mesmo, bandeiras da Argentina, comemorações, gritos, cânticos que empurraram a seleção. A festa foi muito bonita no ponto turístico por aqui. Infelizmente, o fim não foi tão bonito assim, porque houve uma confusão muito grande com os policiais. Pelo menos 5 pessoas precisaram de atendimento médico, ficaram feridas nesses confrontos. Mais de 15 pessoas foram presas, segundo as informações aqui dos jornais locais, após uma confusão que começou com alguns torcedores atirando garrafas nos policiais que acabaram intervindo, né, nessa situação. E aí a Guarda Nacional foi chamada, aqueles carros com jatos d'água para dispersar a multidão. Por volta da meia-noite essa confusão começou e ali para 1 hora da manhã a gente já não tinha mais nenhuma concentração, só policiais mesmo no obelisco. Um contraste entre a tristeza, depois a comemoração, o orgulho e uma página triste de uma confusão policial. Além da incerteza do povo argentino, qual que serão os próximos passos da seleção?
1: Valeu, Belotti. Lucas Belotti trazendo informações de Buenos Aires, informações da Argentina, vice-campeã do mundo. Lionel Scaloni sentiu demais na entrevista coletiva ontem, pós-eliminação, pós-derrota para a Espanha, aos prantos. Ele disse que estava doendo na alma a derrota para os espanhóis e a perda do bicampeonato. Lionel Messi não se pronunciou depois do jogo. O astro argentino passa a ser uma incógnita, não se sabe se ele vai seguir defendendo a Argentina ainda num pedacinho desse ciclo. Copa do Mundo, dificilmente isso irá acontecer novamente em 2030, mas há uma possibilidade eventualmente de Lionel Messi seguir ainda disputando alguns jogos ao lado do amigo Lionel Scaloni, o treinador da Argentina. Mas o fato é que Messi chega mais uma vez como a grande estrela. Não foi eleito o melhor jogador desse Mundial, essa honraria coube a Rodri da Espanha, mas fez uma Copa extremamente correta e apontado por muitos como o craque moral dessa Copa 2026. Aqui de Nova Jersey, eu retorno com vocês, Nelson e Ana, mas daqui a pouquinho tem mais informações de Copa do Mundo dentro do Primeira Hora. Até já.
2: Obrigado, Capri. Até daqui a pouquinho, então, com mais informações. 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
1: E começam hoje as convenções partidárias que vão oficializar candidaturas.
2: Luiz Felipe Nunes, bom dia.
3: Muito bom dia, Ana Paula, Nelson, bom dia para você que nos acompanha na Bandeirantes. Este período que vai até o dia 5 de agosto para que os partidos possam colocar de maneira oficial nomes dos candidatos e também para oficializar coligações, alianças com outros partidos. Depois deste período, ainda há um prazo de 10 dias para os partidos realizarem modificações, mas isso só pode acontecer em caso de falecimento, de cancelamento ou cassação do registro eleitoral ou renúncia, um ato voluntário de um candidato desistindo da participação das eleições. As candidaturas devem ser enviadas para o Tribunal Superior Eleitoral até o dia 15 de agosto. A campanha começa no dia seguinte. Tratando do período em que os partidos já enviaram para o TSE as datas de convenções. Sobre os cinco partidos que melhor pontuam nas últimas pesquisas eleitorais. No próximo final de semana, o PL deve oficializar o nome de Flávio Bolsonaro como candidato à presidência da República. Ainda há uma indefinição sobre a vice nesta chapa. No domingo, Ronaldo Caiado e Gilberto Kassab devem ser oficializados como candidatos do PSB. E no dia seguinte, segunda-feira, o Partido Novo terá Romeu Zema sendo oficializado como candidato à presidência, sem ainda a oficialização de quem será candidato a vice. No final de semana seguinte, o partido Missão lançará Renan dos Santos à presidência da República, como vice o tenente-coronel Haroldo Medina, e o Partido dos Trabalhadores com o atual presidente da República, Luiz Inácio Lula da Silva, e o atual vice também, Geraldo Alckmin. Logo na sequência deste período, temos os primeiros debates, como sempre, aqui no Grupo Bandeirante de Comunicação. No domingo, dia 9 de agosto, teremos debates em São Paulo, além de outros 15 estados e no Distrito Federal. Já pela disputa do Palácio do Planalto, o debate acontece no domingo seguinte, também no mês de agosto. Os primeiros debates do primeiro turno e também, em caso de segundo turno, os primeiros debates aqui no Grupo Bandeirantes de Comunicação. Nelson e Ana Paula.
1: Obrigado, Luiz. 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
2: Na semana em que as chapas começam a ser oficializadas, os pré-candidatos à presidência da República intensificam a presença em eventos.
1: No Espírito Santo, Flávio Bolsonaro voltou a criticar o ministro do Supremo, Alexandre de Moraes, pela proibição de visitas ao pai Jair Bolsonaro.
2: O pré-candidato do PL reiterou que vai anistiar os condenados pelos atos de 8 de janeiro.
4: O Alexandre de Moraes, não é que ele não tem coração, ele parece sem alma. Parece uma potestade, parece um demônio usando uma pessoa para fazer mal para os outros. Rasgando lei, rasgando Constituição. Eu não vou baixar minha cabeça, eu não vou me intimidar. Isso vai me dar ainda mais força, ainda mais energia, porque aqui, ó, aqui tem sangue de Bolsonaro nessa... Eu não vou baixar a cabeça para tirano nenhum.
1: Em São Paulo, Romeu Zema também criticou a atuação de ministros do Supremo, como Gilmar Mendes, com quem teve embates nos últimos meses.
2: O pré-candidato do Novo prometeu usar recursos obtidos com a privatização de estatais em obras de infraestrutura.
5: Vamos começar privatizando a Petrobras e o Banco do Brasil. E não é para pagar as contas de Brasília, mas para construir o futuro do Brasil. Esse dinheiro vai virar estradas, ferrovias, hidrovias, portos pelo país inteiro.
1: Pré-candidato à presidência pelo PSD, Ronaldo Caiado esteve em um evento em Goiás.
2: Ele criticou a postura do governo federal diante da imposição de tarifas contra o Brasil.
6: Nós estamos vendo um Brasil sendo penalizado por uma tarifação dos americanos, uma outra tarifação também da China e também um bloqueio da União Europeia. Então isso é exatamente um presidente que não cuida do país e fica apenas preocupado em discutir assuntos única e exclusivamente da campanha eleitoral.
1: No Rio de Janeiro, pré-candidato do Missão participou de um evento do partido.
2: Renan Santos confirmou a pré-candidatura do ex-coronel da Polícia Militar, João Busnello, ao governo fluminense.
1: Pré-candidato à reeleição, o presidente Lula, do PT, não teve agenda no fim de semana.
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7: Valeu. 7:24.
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2: Chegou o último fim de semana da Copa do Mundo de 2026. Depois de mais de um mês de jogos, emoção e grandes histórias, restam apenas duas partidas para encerrar o torneio. No sábado, Inglaterra e França entram em campo para decidir quem termina a competição na terceira colocação. Já no domingo, acontece a grande decisão entre Argentina e Espanha, às 16h, pelo horário de Brasília. Será o momento de conhecer o campeão da maior Copa do Mundo da história. Foram mais de 100 partidas disputadas desde a abertura da competição, reunindo seleções de todos os continentes. Agora, toda a atenção está voltada para os dois últimos confrontos, que prometem encerrar o Mundial em grande estilo e coroar uma campanha construída ao longo de semanas de muita disputa dentro de campo.
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5: O governo federal ainda tenta ampliar a lista de isenção ao tarifaço dos Estados Unidos.
4: Confirmado na semana passada, a nova sobretaxa de 25% entra em vigor na quarta-feira.
5: Setores de máquinas agrícolas, açúcar orgânico, etanol, papel e vestuário estão entre os que mais preocupam.
4: O governo ampliou as linhas de crédito para as empresas atingidas pelo novo tarifaço dos Estados Unidos.
5: Ordenado pelo BNDES, o socorro financeiro deve chegar a R$21 bilhões em linhas de crédito com juros subsidiados.
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5: Hora oficial do Brasil, 7:30. 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

0: Muito bom dia, Goiânia, bom dia, Brasil, bom dia, mundo, bom dia, galáxias. Para quem tá aí no YouTube, vai ver que eu tô com um chapéuzinho aqui da Argentina, que eu comprei, inclusive, lá na Argentina, quando eu vi eles ganhar a Copa do Mundo. Porque eu quero dizer o seguinte, eu torci pra Argentina, e daí? Eu gosto dos hermanos, eu acho que eles são aqui da América do Sul, e torci por eles. Aí o pessoal fica me falando que eu sou um traidor, que tem que torcer contra a Argentina, porque a Argentina seria campeã e etc e tal. Acho que não foi um bom jogo para a Argentina, mas eles chegaram lá. A Edith estava me dizendo aqui que segundo lugar não tem valor para ninguém. E eu, para mim, se eu for segundo lugar, tá bom demais, né, doutor Krebs? E o doutor Krebs, hoje que chegou aqui com o relógio, que é forno de micro-ondas, batedeira de bolo, tá? Relógio, aqui a gente fala dos bastidores. Chique. Mas rapidamente aqui, para não tomar muito tempo do primeiro bloco, ontem a doutora Natália Mansur, nossa debatedora aqui, muito simpática, cartorária, grande figura, ela foi fazer uma visita para mim na chácara e nós fomos almoçar lá na casa da Dinda, comida na chácara, que uma comida caseira, só tem aquela comidinha caseira de vó, mas muito refinado, muito, muito gostoso, né? E eu brincando com ela, falei que ela provou a comida, falei, ó, essa aqui é difícil, porque é daquelas que toma banho em água mineral. Brinquei com ela, né? Sabe o que aconteceu? Eu fui pra casa, não tinha água. Aí sabe o que aconteceu comigo? Eu tive que tomar banho em água mineral. Minha mulher teve que ir no supermercado e trazer água mineral para mim tomar banho. Aí eu até liguei para ela, falei, olha como a vingança do mundo vem rapidinha, né? Dr. Krebs, eu espero que o senhor não seja punido por ter torcido contra a Argentina, né? Porque você tem cara de quem torceu contra a Argentina, né?
1: Eu torci para a Espanha.
0: Para a Espanha que você torce.
1: Eu já torci para a Argentina. É. Quando ela foi campeã, na última vez, eu torci para a Argentina.
0: Sim.
1: Né? Mas eu tenho um carinho muito especial pela Espanha, por ter morado, vivido lá, né?
0: Uhum.
1: Então eu torci pela Espanha, mas não é uma torcida assim, fanática, vai. Apenas o reconhecimento que a Espanha jogou muito melhor que a Argentina.
0: Com certeza.
1: A Argentina tem os seus méritos, que ela conseguiu chegar até lá, né? Eu acho que ela conseguiu mais resultados do que ela conseguiu entregar, né? Uhum. Ela conseguiu se superar, né? Acho que a gente tem que aprender com essa seleção da Argentina, que eles têm muita garra.
0: Garra.
1: Isso eles têm demais. É uma característica dos argentinos, dos uruguaios também, né?
0: É.
1: E eles conseguiram resultados fantásticos, com viradas espetaculares e tal. Mas parece que acabou o gás na última partida, né? E quando eles mais precisavam, eles não conseguiram fazer um enfrentamento de igual para igual com a Espanha.
0: Uhum.
1: Ganhou a melhor seleção. Poderia ter sido vitoriosa, a França também tinha excelente seleção.
0: Sim.
1: E era apontada como a favorita. Mas a Espanha é uma grande seleção, jogou muito bem.
0: É.
1: E agora eles são bicampeões, né? Se os argentinos tivessem ganho, teriam sido tetra.
0: Seria
1: mais próximo do Brasil, agora está um pouco mais distante.
0: Mas seu Pitaco, só rapidamente, a gente vê a natureza de um país até pelas coisas simples. Simples não, futebol é uma coisa importantíssima. Por exemplo, gente, perder ou ganhar faz parte do jogo. Agora, quando eu vejo o pessoal fazer quebra-quebra, igual a França fez, que coisa atrasada. A França mostrou um atraso. Ninguém viu quebra-quebra na Suíça, ninguém viu quebra-quebra em outros países que encaram o futebol como uma arte, um esporte maravilhoso, mas é a vida que segue. Então a gente aqui tem que esse sangue caliente em exagero, que acha que uma partida de futebol é motivo de se sair aí extravasando suas frustrações em cima da cidade, das pessoas. Isso é de um atraso ímpar, a meu ver. Quem faz isso é sinal de atraso. Mas o seu pitaco, doutor Krebs?
1: Bom, acabou a Copa do Mundo, agora nós vamos ter eleições, né?
0: Uhum.
1: Então o Brasil deve começar a se focar nas eleições, né? O alerta, né, que eu faço assim para as pessoas que nos ouvem na Rádio Bandeirantes FM, né? É de que cuidem muito na hora de votar, né? Escolham, vejam o passado de cada candidato, avaliem as suas ideias, projetos, né? Nós temos eleição para presidente da República, para governador também, para senador, deputado federal e deputado estadual. E a maior parte dos eleitores, 4 anos depois, não se recorda em quem votou na anterior. Né? O que demonstra uma falta de zelo, de cuidado, né? E já que os partidos não nos ajudam, porque eles não fazem a peneira que deveriam fazer para escolher bons candidatos ficha limpa, etc e tal, o eleitor é quem tem que fazer isso.
0: Uhum. Perfeitamente. Edite, o seu pitaco de hoje, ninguém aqui chegou a ouvir, as pessoas sempre muito ocupadas, a entrevista do Marconi Perillo na sexta-feira aqui.
2: Eu ouvi uma parte da entrevista.
0: Alguns trechos, isso, né? Depois a gente fala um pouquinho sobre isso aí, mas seu pitaco de hoje.
2: Bom dia aqui meu amigo Danilo, bom dia ao doutor Krebs, bom dia Rosenval, bom dia Sena, que está aqui linda, maravilhosa, vestida de Espanha. Bom dia ao ouvinte da Rádio Bandeirantes, aos colaboradores. Mais uma segunda-feira maravilhosa, com uma semana maravilhosa a todos nós. Bem, o meu pitaco hoje é sobre a fala do Donald Trump no dia 17, na sexta-feira, que ele falou a respeito das urnas eletrônicas, de uma delação premiada que, né, supostamente que houve em relação a Nicolás Maduro. E eu me esqueci o nome aqui, me deu branco, desculpe, ouvinte. E também quando ele fala de documentos da CIA que foram, tiraram-se o sigilo de alguns documentos da CIA e que fala de interferência chinesa nas eleições que ele perdeu para o Joe Biden, né? É uma declaração muito forte, é uma declaração que vai trazer, que pode trazer uma repercussão gigantesca, principalmente em ano de eleição aqui no Brasil, que utilizamos as urnas eletrônicas, né? Então, quando a gente fala do princípio da não interferência no direito internacional, para a questão política dos outros estados, então, mais uma vez eu falo da interferência estadunidense aqui na política brasileira. Mas o que acontece? Abriu-se essa suspeita em relação à utilização de inteligência artificial, que, segundo ele, poderia trazer uma certa influência em relação aos dados passados da urna eletrônica para apuração. Então, isso abre uma suspeita. Isso, em ano eleitoral aqui no Brasil, é ruim, porque já existia uma suspeita de fraude às urnas eletrônicas, e esse pronunciamento dele, além de ser um pronunciamento perigoso em relação à política eleitoral brasileira, ela traz sim uma influência estadunidense na política brasileira, na questão das urnas eletrônicas e na forma de apuração eleitoral do Brasil. Eu também vi algumas notícias de outros, por exemplo, da CNN, falou-se desse pronunciamento do Trump, mas não entrou-se na questão dessa fraude às eleições da Venezuela. Nós sabemos que as eleições da Venezuela foram fraudadas, isso aí não tem mais o que discutir, mas isso interfere frontalmente na questão das apurações aqui no Brasil. E agora a Justiça Eleitoral brasileira precisa rebater isso aí, trazer mais segurança para o eleitor brasileiro em relação a essa próxima eleição. Vamos continuar, que ele apresente os dados que ele disse, que apresente, que formalize essa suspeita, justamente para poder trazer mais segurança para a gente aqui nas eleições que teremos esse ano.
0: Olha, eu acho uma bobagem muito grande no caso do Brasil, que já tivemos várias investigações, etc. E parece que aqui é o seguinte: então, urna viável é quando eu ganho, urna fraudada é quando eu perco. Quer dizer, precisa parar com isso. Eu não estou dizendo sobre outros países. Sobre o Brasil, eu já me debrucei sobre isso aí em várias frentes, né? E parece que ninguém conseguiu provar nada efetivamente. Agora, quanto à ingerência de potências estrangeiras, países estrangeiros em eleição dos outros países, isso é fato. Por exemplo, aqui, o Lula, o que o Lula interferiu, eu falo o lulopetismo, né, o governo do Lula, nas eleições da Venezuela, oferecendo marqueteiros nossos, na Argentina, oferecendo estrategistas nossos, dinheiro, verba, e vice-versa, de lá para cá também, em outros países. Entendeu? Os países têm seus parceiros e os governantes ajudam uns aos outros. Não, eu quero que essa turma da minha ala ganhe. E quando não, em interferência, inclusive, mais efetiva do que só dinheiro e posição, às vezes interfere com outras ações muito menos republicanas. Isso é fato no mundo, né? Agora, eu não consigo encontrar no Brasil nenhuma coisa que me diga assim: olha, efetivo, já conversei com muitos técnicos, já me debrucei sobre esse assunto. Eu acho que as urnas aqui não foram fraudadas. Quando eu vejo a caixa de ressonância, é o que eu enxergo, né, como jornalista, como analista, que faço isso há décadas. Então, eu acho que arruma outra estratégia, ok? esquece, acho que não é boa. O Trump insiste nisso, mas para mim é uma bobagem, porque ele não foi eleito com esse processo, então só houve fraude quando ele não foi eleito. E quando ele foi eleito, não valeu, não? Eu acho que é uma bobagem. Mas, Danilo, o seu pitaco de hoje.
3: Mas bom dia, Roseval. Em seu nome, cumprimento todos os colegas de bancada, da produção. Registro também aqui um bom dia especial aos nossos ouvintes. O meu pitaco, em verdade, vai ser um informe, né? Hoje temos a comemoração, assim como em todos os anos, do aniversário da cidade de Goiás, com a transferência da capital de Goiânia para a cidade de Goiás. E em razão, Roseval, dessa data festiva, que anualmente se comemora, alguns órgãos hoje estarão fechados, alguns órgãos, como por exemplo o VaptVupt, o Detran, embora o judiciário permaneça funcionando normalmente, né, doutor Krebs?
1: Nós o judiciário e o Ministério Público.
3: O Ministério Público, que sempre acompanha o calendário do tribunal, alguns órgãos públicos fecharão, né, em razão dessa data simbólica que todos os anos se comemora, e aviso isso aqui nos microfones da rádio, até para que aquele ouvinte que, caso precise de um serviço hoje no Detran ou no VaptVupt, talvez encontre essa dificuldade, porque em razão desse feriado, essas repartições públicas estarão fechadas.
0: Feriado do quê?
3: Da transferência da capital para a cidade de Goiás. É local, é regional, mas todos os anos se comemora. Uhum. E em razão disto, deixo aqui, né, esse pequeno informe, esse rápido pitaco, até porque eu sei que no cotidiano os nossos ouvintes precisam, por vezes, de serviços públicos, e hoje essas repartições certamente serão fechadas.
1: Inclusive, nos anos anteriores, o Judiciário e o Ministério Público sempre acompanhou. Sempre. Esse eu acho que é o primeiro ano que o Judiciário e o Ministério Público não acompanham.
0: Mas é interessante que nós somos um país muito pródigo em feriados, né? Nós emendamos feriado.
1: Você sabe que a Espanha também tem um monte de feriado.
0: Tem.
1: Eu cheguei com essa cabeça lá também. Né? Tem mais.
0: Tem mais?
1: Que tem mais coisa? Que a gente.
0: Não sabia disso.
1: O europeu, de modo geral, gosta de feriado.
0: Ah, é?
1: E de ponte, feriadão, e gosta de juntar. Então, esse negócio que a gente que tem esse monte de feriado, até pode ter comparado com outro país. Mas a Europa também tem um monte. Eles gostam muito de feriado, mais que a gente.
3: Dia Santo se confunde.
0: Eu tive a experiência, assim, de viver mesmo trabalhando nos Estados Unidos, que tem poucos feriados, isso eu posso te garantir. O Canadá também tem poucos feriados. E eu tive na Nova Zelândia, que também tem poucos feriados, mas o estilo de vida é diferente, não é? E eu entendo que tudo isso, na verdade, se encaixa. No feriado a pessoa gasta. Então, enfim, a gente vai tocando o país. O que eu entendo que nós tínhamos que modificar é a produtividade de quando nós estamos trabalhando. Essa é uma parte que prejudica muito o Brasil, porque a pessoa chega no escritório, chega em qualquer lugar, primeiro ela põe a fofoca em dia, depois toma um café e tal. Ali é uma hora e meia, em muitos lugares que a pessoa não está trabalhando, né? Então, eu acho que a produtividade nossa, quando estamos trabalhando, é algo a ser reavaliado pelo
1: brasileiro. Mas você sabe que eu acho que isso mudou muito, por conta da informática e do uso do computador. E eu vou dar o exemplo de um setor que era considerado moroso, ineficiente e incompetente, que é o judiciário, a justiça brasileira. E o Ministério Público está dentro desse contexto, dentro desse quadro, né? O que a gente produz é uma coisa absurda hoje em dia.
0: Porque é muita coisa.
1: Um troço de louco, né? É uma produção maluca. É muito produtivo hoje.
0: Vamos pro. Estamos aí, repórter Bandeirantes? Falta um minuto ainda, você me deu o sinal, mas é bom ouvir isso aí, doutor Krebs, porque alguns setores a gente vê que há essa.
1: Só para você ter uma ideia, olha só. É comum você ter julgamentos com 10 dias após a entrada do processo no tribunal.
0: Que coisa. Né?
1: O Danilo e a Edith têm que correr atrás da sustentação oral, enfim, das memórias, senão perde o tempo.
0: Vamos por segurança. Antes, voltamos já já.
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5: Hora Oficial do Brasil, 7:46.
6: Vamos à capital federal da Bandeirantes Brasília, destaque do repórter Felipe Campbell. Bom dia.
7: Bom dia, Ana. Bom dia, Nelson.
5: Bom dia.
7: Estão adiadas para depois do recesso parlamentar, que terminou no dia 31 de julho, as análises das principais pautas travadas no Congresso Nacional. entre elas a proposta de emenda à Constituição, que acaba com a escala 6x1 de trabalho, e o projeto de lei que criminaliza a misoginia. Pelas redes sociais, no sábado, o ministro da Secretaria-Geral da Presidência, Guilherme Boulos, classificou como indignante ver a PEC 6x1, considerada por ele a principal pauta dos trabalhadores, parada na gaveta por razões menores. Em razão das eleições de outubro, tanto a Câmara dos Deputados quanto o Senado Federal devem realizar 2 semanas de espaço concentrado, no período entre 10 e 14 de agosto e de 31 de agosto a 3 de setembro. Os parlamentares prometem discutir temas urgentes que aguardam deliberação. O anúncio foi feito pelo presidente do Senado, Davi Alcolumbre, e ele afirmou que a intenção é cumprir os deveres do Legislativo sem impedir que os parlamentares se concentrem nas campanhas eleitorais.
8: As eleições, como todos sabemos, são o ápice da experiência democrática, de modo que é fundamental que o Senado Federal, a Câmara dos Deputados e o Congresso Nacional, como um todo, se organizem para conciliar da melhor maneira possível as deliberações legislativas necessárias com a participação natural e legítima dos parlamentares durante o processo eleitoral.
7: A ideia é que deputados e senadores usem esse período para limpar a pauta com votações rápidas nas duas casas. Com um esforço concentrado, os discursos em plenário, por exemplo, podem ser suspensos para dar agilidade à tramitação. Algumas matérias terão prioridades para serem analisadas, como os vetos presidenciais. Eles são considerados tranca-pauta porque, por questão regimental, precisam ser analisados antes de qualquer outro projeto. Essas deliberações do Executivo serão votadas em sessões conjuntas do Congresso Nacional. Volto com vocês.
6: Obrigada, Campeão, pelas informações. Bandeirantes 748.
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2: 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Danilo, seu pitaco de hoje.
3: Há pouco eu fiz o pitaco, Zival, rememorando aqui que hoje é um pseudo feriado, né? Um feriado.
2: Esse foi seu pitaco, tá certo. Esse foi todo mundo pitaco. Já fez
3: quase um informe.
2: O pitaco hoje. Mas a grande pergunta que não quer calar, falei para Edith aqui, o seguinte, em termos de coisa internacional, será que o Irã cede? Porque um país, a gente vê o seguinte, o povo desse país está sofrendo muito, porque você imagina, eu quero ir aqui para minha casa, de repente a ponte aqui, que suspensa aqui da rodovia, da T-63, é destruída, é um caos tremendo, né? Estão destruindo a infraestrutura do país. Será que o Irã cede?
4: Eu acho que não, mesmo porque pela política interna do Irã, eles não realmente não têm essa empatia com a população, se a gente for ver, falando assim de uma forma bem leve. E ceder para os Estados Unidos não é só ceder pensando na infraestrutura e na população em si. É uma questão de força política, principalmente naquela região. E ele ceder para os Estados Unidos, ele vai ter problema com seus vizinhos e com aquelas pessoas que são contra os Estados Unidos, que aqueles países são contra os Estados Unidos naquela mesma região. Então, eu acredito que não vá ceder, mesmo porque ceder para os Estados Unidos é ceder muita coisa em relação ao que eles têm ali na região do Oriente Médio. Mas eu acho que não vai ceder. Se fosse para ceder, já deveria ter cedido. Eu acho que não cede, não.
2: É duro, porque para o Brasil isso é péssimo. Ali passa insumos necessários
5: para... Não só para o Brasil, né? Para o mundo inteiro.
2: Olhando assim, muito egoisticamente o Brasil, ali passa insumos para a agricultura, é um negócio
5: fosfato,
2: complicado.
5: Etc. Fosfato, né? Agora, eu não entendi, ele fez uma cor de paz e depois ele mesmo rompeu com a cor de paz, queria saber por quê, porque eu não consigo entender. Eu, claro que sou um cara limitado intelectualmente, com dificuldade de acesso à informação, eu não consigo entender por quê. Você sabe me explicar? Porque eu não sei. Por que eles romperam o acordo? Fizeram acordo e romperam o acordo?
4: Dois militares morreram lá, né?
5: Mas isso foi depois.
4: Ah, não. O problema é porque...
5: Ele começou, voltou a bombardear, ele parou de bombardear o Irã, depois voltou a bombardear o Irã, fez o acordo, assinou. Depois voltou a bombardear, mas por qual motivo, eu queria entender.
4: Ele não aceita. A grande verdade...
5: Não aceita o quê?
4: Ele não aceita. O que que acontece? Os Estados Unidos, aí nós vamos voltar para a questão
5: que assinou
4: de
5: acordo?
4: China.
5: Assinou um acordo porque quis. Ele não era obrigado a assinar. Mas... Agora você assina. A palavra assinatura e a assinatura dele não tem valor nenhum.
4: Não.
5: Ele assinou um acordo que o Paquistão participou ativamente, entendeu? Formulou esse acordo, assinou, os dois assinaram e o cara voltou a atacar o Irã, quer dizer... Ele é um louco, um insano. tem um Nero sentado em cima do arsenal nuclear. Isso é uma ameaça para a humanidade. E esse é o Donald Trump. Aliás, não dá para entender por que a FIFA admitiu Copa do Mundo nos Estados Unidos. Bloquearam a Rússia por causa da guerra com a Ucrânia e premiaram os Estados Unidos com a sede da Copa do Mundo. Pô, eles estão em guerra com... E um país democrático, entre aspas, que está em guerra sem autorização do Congresso.
2: Ali
4: nós temos uma diferença gigantesca, e quando a gente fala, a gente tem que ir lá atrás no direito internacional, da questão da igualdade de direito e da igualdade de fato. A influência dos Estados Unidos no mundo, ela é gigantesca. Você vê, a ONU está dentro dos Estados Unidos, então o que ele tem em relação à influência em pequenos países e países até dentro da Organização das Nações Unidas é grande. E quando a gente fala do Donald Trump, a gente não fala de uma pessoa, de um estadista que tem expertise em geopolítica, como, por exemplo, o Putin. Né? Ele é um empresário que está acostumado a fazer as coisas de forma leonina e obter vantagem em relação às suas atitudes. E ele trata, eu vejo que ele trata a política internacional como se ele trataria uma empresa que ele precisa ser de forma agressiva para poder obter lucro. Então, realmente, não dá para você confiar muito no que o Trump fala, mesmo porque ele fala uma coisa e depois ele fala outra. E a forma de trabalho do Trump, eu particularmente, doutor Fernando Krebs, eu também não consigo entender. Porque realmente ele fala uma coisa e faz outra. Ele blefa. Um chefe de governo não deveria blefar da forma que ele blefa. Então, é difícil você seguir a cabeça do Trump. Eu já desisti tem tempo. Eu só vejo o que vai acontecendo e quais podem ser os reflexos no cenário internacional. E esperar a próxima cartada de interesse único e exclusivo dos Estados Unidos. Então, quando eu falo aqui, falei até pro ouvinte, falei, gente, não fica pensando que o Trump está preocupado com a política interna brasileira, está preocupado com te libertar, não. Ele não está, não. Ele está preocupado com a política dos Estados Unidos e com o lucro no próprio bolso. Essa é a grande verdade.
2: O doutor Krebs agora quer entender o Trump, meu. Daqui um pouco ele quer entender por que não consegue sincronizar o sinaleiro da Avenida Goiás.
4: Não, isso aí é pior que o Trump.
2: Quer dizer, o doutor Krebs, ele é um homem assim, que ele quer entender as coisas impossíveis da natureza, né? Quem surgiu primeiro? A galinha. Porque, sinceramente, doutor Krebs, é uma coisa até de se brincar, porque o Trump, ele é errático, né? Então, é o seguinte, quem apoia o Trump, tem coisas, as pessoas encontram razões assim que não, a meu ver, não são razões muito lógicas para apoiar um estadista, não é? Eu, por exemplo, aqui, ó, o pessoal falou hoje, manda para mim de manhã, quando eu venho para cá, que o Lula recebeu ao menos 16 estrangeiros enquanto esteve preso e não deixaram ele recebeu o Milei. Eu acho que é uma bobagem do Alexandre de Moraes, porque dá munição pro pessoal. E daí, se ele recebeu o Milei? Conversa com o Milei, o Lula ficou preso, conversou com tanta gente. Eu acho que o que faz isso é dar importância demais a uma coisa que me parece que não faria diferença nenhuma. Mas tá lá o Alexandre de Moraes que faz isso. E aproveitando isso, voltando aqui, o Marconi Perillo, para quem viu a entrevista, que eu fui... Eu tenho uma técnica de entrevista, pessoal, pensa que eu não sei o que eu estou fazendo, eu sei exatamente o que eu quero tirar da pessoa. Eu venho com às vezes três ideias fixas, e se eu saio da entrevista com aquelas coisas conversadas, eu estou satisfeito. É a minha técnica, né? Então, eu o levei a falar um negócio que ele não queria falar de forma alguma, que é um boato sobre ele e a Paula Fernandes. Mas eu não poderia chegar no Marconi Perillo, pela educação que eu tenho que ter como jornalista e pelo respeito a ele como cidadão, e falar, o senhor teve uma fé com a fulana e tal, isso é coisa. Eu falava, vai te catar, meu, seu problema é meu. Então, eu o levei a falar sobre esse assunto pela primeira vez, certo? E o levei também a falar do assunto do Cajuru de uma forma que expressarem atenção no que ele falou aqui, que são coisas muito importantes. Falou que ele foi perseguido, etc e tal, e que ele contou a história, por exemplo, que um senador, que o Cajuru ainda é senador, fez com ele, o que teria sido uma chantagem. Tem muita coisa importante se quiser prestar atenção na entrevista. Tem coisa que poderia ter falado e não falei? Claro que teria. Então, Danilo, o que eu passo para você é o seguinte: as entrevistas, elas são feitas com uma técnica. A pessoa pensa que a gente faz entrevista, é assim, eu estudei isso. Então, tudo na vida você tem que estudar. Porque eu queria que alguma coisa soubesse, porque senão, o que que você fica falando é a mesma coisa de sempre. Você dá a entrevista, ele fala o que ele quer sempre. Então, isso eu acho que é muito também no Tribunal do Júri, tem muito isso de ter aquela técnica para fazer isso, né?
3: E parabéns, José Val, pela, né, por inaugurar esse debate político, como bem colocou o doutor Krebs, esse ano é um ano eleitoral. Uhum. Acredito que esse tipo de debate enriquece, né, todo, uhum, o processo de pré-campanha. Uhum. Tá. E acredito que, doutor Krebs, com todas as reformas eleitorais que tivemos, reduzindo o período de campanha, o período da pré-campanha se transformou no período mais importante do que o período da campanha.
5: Uhum. Né? Esse período de campanha é ridículo, né? 45 dias é ridículo. Ninguém faz campanha em 45
2: dias. Não faz, aí chama pré-candidato.
5: É uma anti-campanha. É. Um período de anti-campanha. Uhum. E daí inventaram o tal da pré-campanha, que é a campanha de simulado. É. Não é um negócio sério, né?
2: É.
5: É por isso que eu acho, ó, o Brasil não é um país sério, porque esse troço não é sério, isso não funciona. Uhum. Né? Então, tinha que ter um período maior de campanha, a meu juízo, 6 meses de campanha. Uhum. Né? Ah, de reduz o tempo de rádio, TV, tudo bem, mas o período de campanha tem que ser maior, ninguém faz campanha nesse período.
2: Não, 45 dias, né?
4: Tem que dar espaço e tempo pro eleitor
5: quem
4: conhecer,
5: quem é que vai se,
4: né,
5: tornar conhecido?
4: Exato, né? O eleitor, ele tem que ter tempo para poder trazer
5: mesmo
4: informação
5: quem é
4: pro eleitor.
5: Como é que expõe suas ideias em tão curto espaço de tempo.
2: Entremeando os assuntos aí, o treinador da Argentina disse uma coisa para mim muito importante: somos grandes na vitória e temos que ser grandes na derrota, não é? É isso que tem que ser, você tem que ser grande na derrota, porque tem gente que não sabe ser grande na derrota. Olha como teria mudado a face de todo o país se o Bolsonaro tivesse o requinte e o refinamento de dizer: eu perdi as eleições, meus queridos companheiros que me apoiam, vamos cada um para sua

0: história, né? Somos nós que os colocamos lá para fazer as coisas que nós, muitas coisas que nós não queríamos que eles fizessem, ou são eles que fazem isso?
1: O sistema eleitoral é feito para isso. Uhum. Ele é feito para eleger gente que não tem legitimidade popular, uhum, e que é eleito pelo poder do dinheiro. Uhum. Quando você tem um parlamento, um congresso, né, que não dialoga com a sociedade, isso é prova cabal disso. Uhum. Não é? Então, nós temos hoje institutos na própria Constituição, plebiscito, referendo, que não são utilizados, são de democracia direta. Por que 37 vereadores vão falar por 1.400.000 habitantes? Uhum. Por que 37 vereadores nunca me consultaram a Edith, o Danilo, o ouvinte, sobre temas relevantes da cidade? Uhum. Ou 41 deputados, ou 513 congressistas. Uhum. Então, isso é um absurdo, é a apropriação do, né, poder. Uhum. Você apropria o poder, do poder, você não o democratiza. Uhum. Né? E o político moderno é aquele que democratiza, que ouve, que consulta, que conversa, que dialoga. Né? Então, a ideia do orçamento participativo é extremamente importante por causa disso. Uhum. Porque você organiza a sociedade e é ela que delibera onde que vai colocar o dinheiro dela.
0: Uhum. Exatamente. 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É uma delícia. E o argentino restaurante melhor carne de Goiânia. Eu não sei se alguém foi reclamar lá no argentino restaurante, porque a Argentina perdeu. Mas é só a carne que é da Argentina, tá bom? 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
1: O dono lá não é argentino?
0: Não é, não, ele é japonês.
1: Ah, ele é japonês?
2: Ah, é? Bem-vindo à globalização.
0: Por isso que eu falo aqui muito tempo.
1: Ele é japonês.
0: Nem brasileiro. É tecnologia japonesa na carne. Ah, ele é um japonês que eu digo assim, ele é um descendente direto japonês, né? Mas ele decidiu, e a esposa dele é japonesa mesmo. Ele decidiu fazer a melhor carne aqui junto com o Eric, que é o sócio dele, que é muito bacana também. Eles decidiram, eu falei, não, esse negócio de japonês fazer só sushi, nós só podemos fazer o que nós quisermos, bem feito. E decidiu fazer a melhor carne. Ele tem uma técnica, que a técnica do argentino, é que a carne é sempre fresca. Ele não faz carne congelada, nada disso. Não, então, a qualidade da carne dele é espetacular. Então, você vê que quando a pessoa quer fazer uma coisa bem feita, o faz, não é? 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O doutor Cid, se deixar, tiver uma carrocinha de pipoca muito grande, ele vai lá e põe uma coleta lá. Desse jeito, né? E fica aberto 24 horas. Eu acho que não tem nem o que falar. 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Não. Tem muita gente boa que sobe na vida, faz o que tem que ser feito e não tem desonestidade. Eu acho que eu tenho uma felicidade de conhecer meus amigos diletos e os debatedores, são pessoas que tocam a vida com aquilo que a vida lhes deu e fez o melhor daquilo, estudou e etc e tal. É o caso que eu me incluo e vocês aqui também. Então, essa falácia de que não, o sujeito só vai para frente se for desonesto, não, pelo contrário. Eu acho que o desonesto, na ponta, uma hora, ele só leva chumbo, né? E é assim que funciona a vida, sabendo que a Unitintas é outro exemplo de uma empresa muito organizada e se você quiser encontrar a maior variedade de produtos para pintura, imobiliária, automotiva e industrial, com os melhores preços do mercado, tem sempre uma unidade pertinho de você. 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Mas tem ouvinte, que às vezes assim, uma coisa que o ouvinte fala, a gente fala, poxa, eu gosto tanto quando vocês falam de coisas assim triviais, que a gente precisa voltar a falar no Brasil. Eu perguntei pro Marconi Perillo, e ele ficou até assim, falou, puxa vida, como é que o sujeito começa uma entrevista comigo perguntando isso? Peguei ele no contrapé, falei, qual foi o último livro que você leu? Ele falou, foi o livro do Fernando Henrique Cardoso. Ou seja, ele não é diferente de ninguém. Qual foi o último filme que você assistiu? Ah, foi com meus netos, o Rei Leão, quer dizer. Aí eu expliquei para ele por que eu estava perguntando isso. Porque eu entendo, doutor Krebs, Danilo, Edith, que o político brasileiro que se torna profissional, e pode ser sim uma profissão, a pessoa tem a vocação, ele explicou que a vocação política, mas ele perde um pouco

0: o tônus da realidade. Ele sai do mundo, ele deixa de ter uma vida normal. É verdade, ele sofre muito, vai numa cidade a outra, isso aqui, e aí, doutor Campos, o que está acontecendo na sociedade? Para o bem ou para o mal, ele acaba ficando numa bolha, e eu acho que essa bolha é que atrapalha o político. É raro você ver um político, encontrar um político no supermercado fazendo compra, não é? Eu encontro o Mabel faz compra no supermercado, que eu já encontrei no supermercado que eu compro, fazendo compra. Aí o sujeito tem o quê? Tem um quê na realidade. Então, falta-nos essa coisa da realidade, né? Parece que o pessoal vive numa bolha.
1: Eu acho assim que o Íris, eu admiro muitas coisas no Íris, já fui muito crítico a ele também, na vida, né? Acho que ele melhorou ao longo do tempo e no final. Uhum. Ele tinha uma característica muito bacana, eu acho. Ele parava, ele ia inspecionar a obra, parava e conversava com o povo.
0: É.
1: Conversar com as pessoas simples do povo. Uhum. Ele parava o carro, descia e ia num café ali conversar com as pessoas. Uhum. Outros políticos fazem isso também, sim, mas não são muitos.
0: São poucos.
1: É. Né? E eu acho que isso é fundamental.
0: É.
1: Isso faz toda a diferença.
0: É.
1: Você ir lá e conversar com as pessoas.
0: E saber o que as pessoas estão pensando. Pensam, né?
2: Ser representante do povo. É. Se você não conversa com o povo, você vai representar quem?
0: É.
2: Né? Tem que ouvir o povo, tem que realmente. O político, ele tem que parar de. É que eu sempre falo, ele tem que parar de ser autoridade, sabe? De se sentir autoridade, de se sentir o ser supremo e vir conversar com o povo, porque se ele está representando o povo, ele tem que levar as demandas do povo para a política. E poxa, o legislativo, que a lei é feita para o povo, o poder demanda do povo para o povo, então a lei tem que ser feita pelo povo. Quando a gente fala na política brasileira, quando a gente fala na democracia de representação, a palavra é essa, representação. Você só representa alguém que você sabe o que ela quer, quais são as dores dela.
0: E Danilo Cida, uma coisa que eu tenho feito, até ultimamente parei, porque a gente vai cansando. Eu estava indo para a madrugada, estava indo para os lugares. Eu estou dando o nome aqui de. Esse nome não é bom, não, eu ia falar. Mas assim, de lugares que você fala assim, é o underground mesmo, né? E conversado com os jovens. Eu fiquei tão surpreso o quanto essas pessoas são diferentes do que nós imaginamos de fora. Por exemplo, uma menina toda tatuada, com piercing no nariz e tal, e tatuada com cabelo vermelho de um lado, azul do outro, que dá pra me pensar? Poxa, isso aí é uma pessoa que deve usar todas as drogas, deve ser down, rock, sex, rock e rock and roll. Nada, menina muito mais careta do que eu. E o que ela tava conversando, chegava a conversar comigo, era sobre essa coisa quântica, sobre a natureza de coisas efêmeras que não são ligadas a isso. Então, nós não conhecemos sequer a juventude nossa. Por quê? Porque nós não estamos dialogando com eles. Nós estamos imaginando que eles querem uma coisa, imaginando que eles pensam uma coisa, e eles estão pensando outra, não é?
3: É, certamente. E acredito que esse é o grande desafio de um governante, né? Governar para todos. Porque existe, sobretudo, os conflitos intergeracionais. As demandas da nossa geração não são as mesmas da geração que está chegando. Uhum. E certamente precisa ser identificado.
0: Uhum.
3: É uma geração distinta, essa geração G que está chegando, Osimão. Com outras demandas, com outras expectativas. É a geração que se diz zero álcool.
0: Zero álcool, não bebe, não fuma, não faz nada errado. Impressionante, assim, sob ponto de vista de coisas mais profundas, né?
3: E que busca, por que não, por exemplo, uma questão que eu vejo que na cidade era uma demanda sempre que era colocada em pauta, a ausência de espaços aqui públicos para as pessoas, os jovens, andarem de skate e práticas de esportes dessa natureza. Faziam uso de um espaço público, que era o prédio público do Oscar Niemeyer.
2: Oscar Niemeyer.
3: Um prédio feito para isso. Aquele era um espaço cultural criado pelo Marconi, inclusive, já que você fala aqui na gestão do Marconi. Mas que essa juventude ela buscava naquele espaço, porque na cidade havia essa carência. Há essa carência.
0: Ainda.
3: Então, eu digo que essas demandas precisam ser ouvidas.
0: É, porque olha, por que não fez uma pista de skate decente aqui, que os meninos gostam de skate? Então eu precisava de entender para poder dar à população aquilo que a população espera e não aquilo que nós, que já somos veteranos, esperamos da vida. Mas vamos pro comercial e voltamos já.
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4: Estamos de volta com Opinião em Debate. 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Ouvinte, vamos lá, Zé Norte.
5: Bom dia, Zeval. Bom dia a todos. Aqui é o Fernando Abrecida de Goiânia. Zeval, quando você comentou aí que se Bolsonaro tivesse tido a hombridade de entregar a faixa e reconhecer a derrota, o país seria outro. Poxa, Zeval, não teria diferença alguma. Bolsonaro teria sofrido a mesma perseguição, as mesmas condenações sobre tudo que ele não fez, porque a narrativa sempre vai ser essa, é criar um monstro maior do que o monstro que a gente tem aí de verdade, que de fato está sugando e acabando com o país e com o poder de compra das pessoas, entendeu? E mantendo o máximo de número de pessoas possível na miséria, na pobreza, dependente do Estado, para poder garantir que vá ter alguma coisa e assim conquistar os votos e permanecer no poder, entendeu? Cara, é muito triste a gente pensar que ainda tem gente que pensa que o problema ainda é o Bolsonaro. O Bolsonaro, tipo assim, só não é... Não, é pior que Hitler. É pior que Hitler. No final das contas é isso, entendeu? Foi Hitler na Alemanha e Bolsonaro no país, e é isso aí. Se Deus quiser, Lula de novo vai continuar salvando a gente.
4: É, você veja que há um, não sei se é um quê de ironia, eu tenho um quê de verdade, mas é o seguinte, companheiro, todo governo que entra, né, ele normalmente tem uma tendência a perseguir o adversário para poder ver se aniquila ele mais ainda, não basta ganhar, o que não é uma coisa republicana, a meu ver. Mas eu garanto para você o seguinte, se não tivesse feito aquela quebra-quebra lá em Brasília, a luta seria diferente, claro que seria diferente. Não teria um processo dessa natureza, o que agravou muito a situação do Bolsonaro. Ele poderia ter um desfecho diferente. Mas isso o quê? É uma futurologia do passado? Olha que bobagem, né? Parece até isso. A futurologia do passado é uma hipótese que eu lanço aqui. Mas o que seria normal de acontecer, que acontece na maioria dos países civilizados, é o seguinte: tem uma eleição, o sujeito que ganhou, você passa a faixa para ele e diz: ó, desejo boa sorte, a minha equipe vai fazer tudo para que a sua transição seja boa, a gente se encontra na próxima eleição. Esse é o processo civilizado de tocar um país. E acontece em boa parte do mundo. Os países que saem desse roteiro são países que estão com problemas viscerais. E normalmente entra um sujeito que quer, não aceita a derrota. Meu, tem que aceitar, a derrota faz parte. É igual os jogadores da Argentina, lá depois que perderam, foram brigar com os outros. Não, eu vou te bater porque você ganhou de mim. Olha que coisa mais brucutu de se analisar. Então, a vida tem que ser feita de frustrações. Agora, Dr. Krebs, que queria entender o Trump, assistiu o filme Trump?
6: Na
4: Netflix?
6: Eu assisti um documentário da Netflix, acho que são 3 episódios.
4: Isso.
6: Mostra a origem da riqueza dele, do setor imobiliário, de isenções fiscais.
4: Isso. E mostra ali muito claramente quando ele tinha 18, 19 anos. Então, o Trump foi um menino mimado, como a Edith falou, criado para poder tomar conta da empresa do papai, na verdade, que era já o pai que deixou uma grande empresa. Esse é um perigo. É um menino mimado que tá na presidência. Não teve as agruras. Eu acho que toda pessoa tinha que ter uma espécie de um aprendizado na pobreza para poder saber ser rico. Porque todas aquelas pessoas que tiveram, que subiram vagarosamente na vida, são pessoas que eu vejo que são mais equilibradas, têm mais empatia, Dito. Porque até jogador de futebol ganha muito dinheiro, cantor, e muita gente que ganha dinheiro. Gente que ganha na loteria. O sujeito que ganha na loteria não está preparado para ser rico. Tem gente que ganhou milhões e depois ficou na pobreza, pior do que quando não era rico. Então, a riqueza, ela é uma coisa que tem que ter preparo para ela, né?
7: Sim. Quando você vem do você vem crescendo, você vai vendo a dificuldade, tudo é diferente.
4: Diferente.
7: Quando você recebe, por isso que fala, né, tem o ditado, quem vem fácil, vai fácil, é porque você não sabe da dificuldade de ganhar aquilo ali, né?
4: A gente tem que saber quanto custou ganhar.
7: Exato,
4: né?
7: Saber que não é fácil receber aquilo. E se você gastar tudo de uma vez, não vai ser fácil você receber de novo.
4: Isso.
7: Então, oportunidades vêm, meu pai sempre falava, né, o barquinho passa só uma vez, você pula dentro dele, desce o rio remando, não deixa ele passar, que senão talvez não venha outro, né?
4: Eu digo, Danilo, sempre, ó, milhões de pessoas, bilhões no mundo inteiro resistem muito bem à pobreza, passam a vida, quando falece, tá tudo bem, chega lá em cima, tá tudo bem, pode trazer o juízo final aqui que eu respondo, mas poucas resistem à riqueza, porque o poder e a riqueza é uma coisa que te dá uma força muito grande para você promover o bem ou o mal. Então,
6: eu sempre costumo dizer assim, ó, dê poder e dinheiro ao homem. Você vai ver que desgraça com quem você está lidando.
4: Como agora, quando você fala homem, né? Antigamente, homem era sinônimo de humanidade, né? Agora tem que falar o homem ou a mulher, viu? Porque agora tem esse negócio aí político.
7: É mesmo, você esqueceu da mulher aí.
4: Esqueceu da mulher aí, né? Então, mas a gente vê isso, né, Danilo?
8: E falando desse conflito, Rosavaldo, eu não consigo fazer uma leitura desassociada do conflito com a Rússia.
4: Uhum.
8: Porque, veja, quando nasce esse conflito Irã-Estados Unidos, é como se os Estados Unidos começasse a sua guerra própria.
4: Uhum.
8: E a partir de então encontrasse nessa guerra até a legitimidade para a retirada de apoio. Nesse conflito Estados Unidos e Irã, para além de todo o desarranjo que gera na cadeia dos combustíveis, abastecimento das aeronaves na Europa, o sufocamento inflacionário que começa a gerar. Veja, a Espanha negou apoio à guerra. A Itália, Roma, está sitiada. Há uma preocupação local em razão desse conflito chegar no próprio país. E isso legitima o próprio Estados Unidos dizer, olha, eu não obtive apoio, então eu também não vou permanecer no mesmo ritmo de apoio até então. Então, eu sinto que essa guerra do Irã coloca muita pressão também em relação a esse conflito entre Ucrânia e Rússia, até porque isso não pode ser lido de uma forma, de todo modo, desassociada. E houve uma demonstração, e por fim, assim, até chama a memória também o conflito de um dia com a Venezuela, né? A guerra de um dia, vamos dizer assim, vamos apelidar assim. Aquilo foi uma demonstração, sobretudo de força. E esse cenário de guerra ou de conflito declarado também legitima a política de deportação em massa, né? Porque é um dos possíveis, dentro do o que era questionado, que ele fazia, violava direitos humanos e coisas do gênero. Esse cenário de guerra acaba legitimando, me parece, que parte dessas políticas.
7: Não, e doutor Danilo, o senhor está muito feliz no seu comentário. Eu te peço a oportunidade de fazer uma parte. Também, os Estados Unidos, ele tenta limitar a energia da China, que hoje é o grande opositor mundial em relação ao poder, né, financeiro no mundo. Então, realmente, não é só o que a gente está vendo ali, tem muito mais coisa. Então, não é interessante para ele fazer um acordo com o Irã e deixar o Irã mandar petróleo para a China.
4: Olha, aqui os ouvintes estão pedindo o seguinte. Danilo Cida, bom, frente à entrevista do Marconi Perillo, você que analisa a política de Goiás, o Marconi Perillo tem ou não chance de ser eleito?
8: Olha, José Val, é um nome que tem um legado, um histórico na cidade. Não só na cidade, no estado, né? Dentro das gestões enquanto governador. Acredito que chega sim, é um nome forte que chega para a disputa dentro do cenário eleitoral nesse ano.
4: Doutor Krebs.
6: Eu vou me abster.
4: Então, Edith.
7: Eu acho que a corrida eleitoral, nós falamos aqui, ela começa na pré-campanha, quando se ajeitam as chapas, se ajeitam ali as coligações e tudo, né? Então, por enquanto, nós temos três nomes fortes para o governo do estado de Goiás. Marconi Perillo é um deles. Por quê? Porque já foi governador, tem uma história na frente de Goiás e tudo. Então, eu, por enquanto, hoje, no cenário de hoje, eu duvidaria um pouco da eleição em relação ao que as pessoas comentam, né? Não é a minha opinião se eu gosto ou não, isso eu não vou... Por enquanto, eu não conheço os candidatos para poder falar, mas hoje, o cenário de hoje, não elegeria Marconi Perillo. Mas, a hora que a campanha começa, que as coisas realmente acontecem, é que o eleitor toma decisão e aí a gente vai ter condição de falar quem é que vai. Mas hoje nós temos três nomes que são fortes.
4: O Wilder,
7: Marconi e o próprio Daniel Vilela.
4: Política é a arte da incerteza nesse aspecto. Um fato novo, uma coisa escabrosa pode mudar o rumo
7: tudo.
4: Da política.
7: Então, nós vimos isso, Íris isso, e Marconi,
4: seguinte,
7: né?
4: Tem aquilo que você quer e aquilo que é. Eu digo o seguinte... não se pode menosprezar uma pessoa que passou de dois dígitos. Não despreza ninguém que passou de dois dígitos, não. E a campanha é para isso, para que as pessoas conheçam as pessoas mais de perto, o que envolveram a história dessas pessoas. Então, portanto, a resposta é, hoje, a Edith disse o seguinte, hoje, o que dizem as pesquisas? Que o Daniel tem uma vantagem significativa.
7: Exatamente.
4: Agora, quando começar a campanha, é que
7: aí
4: nós vamos ver.
7: Aí a coisa muda.
4: O Wilder tá aí.
7: Aí a gente vai ver o que vai acontecer.
4: Caladinho e tal. Mas, Dr. Krebs, então, ficou satisfeito com a vitória
6: da Espanha?
4: Foi justa, ligou,
6: né?
4: Para algum amigo espanhol, você ficou?
7: Eu torci demais para Espanha. Eu torci contra a Argentina mesmo. Eles queimaram bandeira brasileira, eles estavam com torcida racista, eles estavam aprontando demais. Então, assim, eu ao meu ver, como amante do futebol, eu não queria ver. E outra, eu não queria mais um tetracampeão, né? Então, deixa eles contrair mesmo, vamos levantar a Espanha, deixa o Brasil penta pelo menos mais 4 anos, ninguém chega.
4: Você é argentinofóbica.
7: Não, pronto, não sou, né? Não, é só nessa aí que
4: gente,
7: eu não queria.
4: É só futebol, é só política, são só problemas. Problemas foram feitos para serem resolvidos. Então, no arremate, quer dizer o seguinte, não há nada que ensina você mais do que a vida que você vive. Nós fomos fazer motocross, pneu da moto furou na saída, depois pneu da outra moto furou, faltou gasolina, a gente teve tombos homéricos e no final a gente tava todo mundo no restaurante rindo do que aconteceu e o domingo foi maravilhoso. Então, a vida é assim, ela é feita de imprevistos. Para você, com sabedoria e qualificação, passar por cima deles e não focar neles. Você foca na beleza do sol, da natureza e do que aconteceu de bom. Se você for focar no problema, foi um desastre o domingo, né? Então, acho que a vida nos ensina que a vida é feita para a gente resolver os problemas e não criar problemas.
7: Exatamente.
4: Isso. Então, muito obrigado, Dr. Krebs.
6: Obrigado.
4: Dr. Krebs tá elegante hoje, hein?
7: Tá demais.
4: Tá
7: hoje ele tá do blazer de veludo, tá chique.
4: Chique no último.
7: Chique.
4: Onde você vai, Dr. Krebs?
6: Eu vou trabalhar. Só.
4: Vai trabalhar? Edith, ninguém tem coragem de falar vai, que você sabia que você tava aqui.
7: Esse pessoal do Ministério Público.
4: Edith, eu já sou mais sincero. Quando eu falo, você tá aprontando muito, eu falei, porque Edith tá lá hoje. Pronto. Obrigado, Danilo Cida, Jack Norte, o grande Luther e o Thiago já está tirando a gente daqui. Até amanhã.
7: Se Deus quiser. Amanhã.
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2: 8:33.
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2: Muito bom dia, 8:34. A partir de agora, começando mais uma edição do nosso jornal Manhã Bandeirantes, aqui pela Rádio Bandeirantes, 98.7 FM. E hoje, começando o programa de uma maneira diferente, mais acelerado, em decorrência de uma entrevista que a gente vai ter a partir de agora com Renan Santos, presidenciável. Vai disputar a presidência da República neste ano de 2026. Está visitando o nosso estado, aproveitando, dando um pulo aqui na Bandeirantes para bater um papo com você. Tem pergunta? Tem dúvida? Já manda para o nosso WhatsApp, 98476110. Faça seu comentário para esta entrevista de extrema importância. Afinal, estamos a menos de 3 meses do pleito de 2026. Então, daqui a pouco eu trago outros destaques. Tem muita coisa para a gente falar, é claro, durante esse fim de semana, tudo que aconteceu no nosso estado. Mas de maneira bastante acelerada, a gente já faz essa entrevista com o Renan Santos. Como vai, Renan? Bom dia e bem-vindo à Bandeirantes.
3: Bom dia, uma honra estar na Band, uma honra estar com você, uma honra estar aqui em Goiânia. E vamos trocar ideia, vai ser bem legal.
2: Vamos lá. Deixa eu começar primeiro perguntando para você, Renan Santos, no teu histórico político, você não tem ainda, imagino que muita gente faz essa pergunta, não foi vereador, deputado, senador, governador, por que já disputaram uma presidência da República, uma eleição tão difícil para muitos que têm um sonho, claro, de chegar no Palácio do Planalto?
3: Porque é isso que líderes fazem. Eu sempre fui uma liderança. Eu não ter mandato não me desqualifica para ser presidente da República. Muito pelo contrário. Eu posso até pegar os exemplos contrários. Jânio Quadros, por exemplo, foi presidente da República. Ele foi vereador, deputado, prefeito, governador. Entra na presidência da República, nem fica um pouquinho, já renuncia com uma loucura. Dilma Rousseff passou por todas as posições dentro da máquina pública. Mesma coisa, tomou impeachment. Fernando Collor, governador das Alagoas, também caiu. Então, o que esses três têm em comum é que eles eram líderes muito ruins, líderes fracos. Eu sou uma liderança firme, eu estou há 12 anos nisso, eu fundei o Movimento Brasil Livre, lideramos o impeachment da Dilma Rousseff, derrubamos ela, depois fizemos toda a pressão para que a Operação Lava Jato funcionasse. Quando o governo Bolsonaro errou, ao contrário de todo o resto da direita, nós fomos para cima do governo Bolsonaro. Ou seja, se a liderança política está cometendo um crime ou está agindo de maneira errada, a gente bate, não importa a linha política, que é isso que uma pessoa decente tem que fazer. E isso nos qualificou para ser reconhecido por uma parte importante da população como lideranças desse bloco, que é um bloco do nem Lula nem Bolsonaro, nosso próprio campo político. E com base nisso criamos um partido, que é o Partido Missão. Estou aqui com a camiseta dele aqui. E agora o nosso grupo decidiu que eu sou o pré-candidato. Então assim eu serei. Vou representar as nossas ideias para tornar o Brasil um lugar livre.
2: Aliás, falando em missão, o presidente Bolsonaro não conseguiu criar um partido. Vocês conseguiram. E para quem não conhece o trabalho do Renan, da turma do MBL, liderando o impeachment da presidente Dilma, de 2013 para cá. Vocês conseguiram, qual foi o segredo para conseguir? Não é fácil, né? Assinatura, a quantidade de assinaturas que é exigido é bastante complicado, né?
3: Não. Quando o Bolsonaro tentou, ele era presidente da República, ele tinha, vamos colocar aqui, dinheiro infinito, escritório de advocacia trabalhando para ele, e tinha um apoio popular. E ele tinha mais apoio popular do que nós tínhamos quando nós montamos o nosso. Então, qual foi o segredo? Inteligência e capacidade de trabalho. Quando você tem inteligência e trabalha muito, você consegue derrubar as grandes dificuldades. O Bolsonaro tinha um plano errado que ele montou o partido dele. Ele perdeu 80% das assinaturas porque ele não sabia como preencher o time dele. Então eles fizeram tudo errado. Nós colocamos muita tecnologia no processo. Nossa militância tinha muita energia. E aí a gente bateu todos os recordes. Foi o partido que obteve o maior número de assinaturas validadas, com a menor perda. O único a obter todas as assinaturas em todos os estados da federação, não só nos 9 que a lei exige. E aí, com base nisso, a gente ficou qualificado. Tanto que quando foi passar no TSE, que tem um julgamento do partido, sim, a gente ganhou de 7-0 no TSE. Foi uma avalanche.
2: E isso já é uma vitória, né?
3: Grande.
2: Conseguiram um partido onde há uma burocracia, vários óbices para você conseguir.
3: E não ficar na mão desses caras de partido. Tudo no escândalo do Banco Master.
2: Pois é. Imagina. E aí, Renan, desculpa te interromper, mas como não caminhar para esse rumo de centrão, de esquerda, direita, vocês realizaram um sonho de criar essa legenda, e como lá na frente vocês acabarem não se perdendo, porque ninguém aguenta mais esse radicalismo de um lado e do outro, é frase até de efeito, todo dia a gente tá comentando isso, as pessoas não aguentam mais isso. Como missão, o que vai ser feito para não acabar sendo lançado ou indo ao caminho ao encontro desses partidos também?
3: Vamos lá, então a pergunta é boa, porque é como não, ir no caminho da corrupção e dois, não cair naquele discurso fácil da direita ou da esquerda? Não cair no caminho da corrupção, você tem que ter lideranças que se autofiscalizem o tempo todo. Ou seja, o nosso grupo vai ser completamente intolerante com qualquer prática que soe minimamente estranha do ponto de vista financeiro. Uma pessoa que está na política, a gente já sabe quanto ganha um político, a gente sabe quanto ganha um assessor. Se o modo de vida dessa pessoa estiver incompatível com os ganhos dela, essa pessoa será expulsa do partido e será denunciada por nós. E nós já fizemos isso. Elegemos vereadores antes do partido estar pronto, agora na eleição de 24. Em 25, vimos uma mudança no padrão de vida de um deles, lá em Salvador. Nós mandamos ele para fora, denunciamos. Fomos muito claros nisso. Então a gente tem que manter essa eterna vigilância. E entender também que a política não é um meio para você ganhar dinheiro. A sua glória na política vem em você conquistar um futuro melhor e entender que você vai botar seu nome na história se fizer isso. Conquistar um futuro melhor pro seu país. Eu quero meu nome, minha vaidade não é ficar com o Vorcaro lá do Banco Master participando daquelas festas indecorosas com prostitutas e outros políticos e ministros do STF. Não, eu quero que as pessoas leiam sobre mim nos livros de história. Essa é a minha vaidade. Por ter feito o Brasil um país melhor. E a segunda parte é, eu acho que uma parte desses partidos políticos que caem nesses radicalismos, eles são só oportunistas. Hoje virou moda você ser radical, você ficar fazendo polêmica pela polêmica. E nós temos uma linha que é muito simples, que o Estatuto do Partido obriga. Nós temos um livro de propostas nossas, que é o Livro Amarelo, que ele vai se renovando ano a ano. Com um livro de propostas, que tem as propostas que mudam o Brasil, que tornam o Brasil um lugar funcional, você vai ter que seguir aquilo e não só ficar, não, eu sou de esquerda porque eu defendo tal coisa, não, porque eu sou de direita, que é aquele discurso raso. Se não defender as nossas propostas, tá na rua, tá fora, o partido vai te chutar. E se quiser discutir elas, aí você tem um campo dentro do partido pra você discutir as ideias. É bem simples, é bem tranquilo, só que é bem vinculante. Se correr fora da linha, tá fora.
2: Se cochilar, e diga-se de passagem, uma observação, o que o Renan presidenciável tá falando, o caso, acho que de vereador, lá de Salvador, né, Renan?
3: Sim.
2: Que foi retirado do grupo em decorrência de suspeita, é claro que vale, tem que esperar a justiça, tendo uma decisão, apurar tudo isso, mas esse indício de suspeita, o partido, e o Renan é o presidente, optou por fazer isso, afastá-lo, para ser coerente com esse discurso que ele está trazendo agora. E tem pergunta aqui do João Renan, sobre a escala 5x2, tá votando lá, passou na Câmara, tá no Senado, me parece que não vai ser votado esse ano, e ano que vem, em havendo êxito, né, na tua trajetória na busca pela presidência da República, defende, critica, tem um outro modelo melhor para o trabalhador brasileiro?
3: Tem outro modelo melhor. O trabalhador brasileiro tem que receber por hora de trabalho, como acontece nas melhores experiências que tem no mundo. No mundo, se for nos Estados Unidos, um posto de gasolina, ele está contratando você, ele avisa quanto ele paga por hora. Ele avisa cada cargo, cada posição, quanto a pessoa trabalha por hora. E aí você consegue fazer seus contratos de trabalho. Existe sindicato, existe negociação coletiva, existe possibilidade de, eu quero fechar um contrato de 6 meses para trabalhar com essa empresa. Isso funciona nos Estados Unidos, como funciona em outras nações em desenvolvimento. O modelo nosso, a tal da CLT que a gente tem aqui, é um modelo muito antigo, dos anos 40. Não previa que havia internet, não previa que existe contrato intermitente, não previa nada. Aquela época era uma época que você tinha umas fábricas, no máximo, e umas fazendas. Hoje, a legislação tem que se adequar a isso. E eu, quando eu falo para as pessoas, olha, mas Renan, mas se acabar com a escala 6x1 vai dar tudo certo. Não vai. O projeto que o PT botou é um projeto que é muito simples. Ele avisa assim, você vai trabalhar menos e vai ganhar mais. Não dá para isso acontecer. O Brasil, as pessoas estão ficando cada vez mais pobres, estão tendo que trabalhar mais tempo para poder pagar as contas, porque os produtos e serviços estão ficando mais caros. O governo está cobrando mais impostos. A conta não fecha. Se o governo está gastando mais e te cobrando mais imposto, significa que os seus produtos que você consome vão ficar mais caros. Para poder comprar os seus produtos, você vai ter que trabalhar mais, não trabalhar menos. Então estão mentindo para vocês. E eu fico revoltado porque tem um monte de gente que foi enganada pelo governo. E o que eu fico mais revoltado ainda, como é que votou a direita? Votou junto com o PT. Lá na Câmara dos Deputados, podem cobrar os deputados de vocês aí do PL, os patriotas que ficam se enrolando na bandeira do Brasil, pode cobrar também a turma do PSD, que hoje é o partido do atual governador aqui, votou tudo com o PT. E assim, votou contra o agricultor, votou contra o dono do restaurante, dono da lojinha, e no final contra o trabalhador, que foi enganado. E o trabalhador sempre termina sendo enganado pelo governo federal, mas essa direita fraca que tá aí, vota sempre com o PT na hora que a porca torce o rabo.
2: É, significa que a esquerda e a direita é a mesma coisa no
3: Brasil? Exato. É o que você falou, eles gostam de brigar na polêmica. Ai, o travesti! Meu Deus, não, olha, o travesti na escola! Aí eles ficam brigando. Aí vem uma pauta que interfere na vida das pessoas. Aí eles votam junto.
2: Tá certo. 8h43, deixa eu pegar, antes do intervalo, pegar mais uma fala do Renan. Foi importante ontem, você já estava aqui em Goiás e comentou. Eu gostaria de entender melhor a tua fala sobre terras raras. A gente tem um local aqui em Minas Sul, no norte do nosso estado, Renan, que tem uma riqueza muito grande, você deve conhecer muito bem Minas Sul. E aí a discussão está entre China e Estados Unidos tem interesse, China também. Qual é a posição tua como presidente do partido e claro, ganhando a eleição para presidente da República, vai caminhar com os americanos, com a China, ou tem outro modelo para a produção desses itens tão importantes que é o novo petróleo, o novo ouro? Muita gente tem falado isso.
3: Olha, grande pergunta, isso eleva muito o nível da nossa discussão, porque essa é uma pergunta que vai definir o futuro do Brasil, tá? Primeira coisa que eu queria comentar, isso pra você ver como é bom ser um pré-candidato que tem proposta. Isso tá no meu livro de propostas, então só vou repetir o que tá no meu livro, que foi o que o nosso time de especialistas discutiu, e o que eu discuti, inclusive, com os norte-americanos, quando eu estive agora na Casa Branca no começo do ano, e o que eu discuti com embaixadores de várias nações agora, coisa de um mês atrás. Vamos lá, ponto número um. O mundo vai depender das terras raras para a nova industrialização que a gente vai ter. Ponto número 2, o Brasil tem a segunda maior reserva do mundo de terras raras, a primeira é a China. Ponto número 3, a China produz e processa 90% das terras raras do mundo hoje. Ou seja, o mundo inteiro está dependendo da China. E se o mundo não quiser depender da China, o mundo vai ter que depender do Brasil. O Brasil tem dois caminhos. Ou ele faz como ele sempre faz, que é pegar essa matéria-prima bruta que está debaixo da terra e vende, os gringos extraem e levam para fora, que é o que está acontecendo. E não só com terra rara. Eu fui ontem na fábrica, aqui quem é de Goiás sabe, da empresa anglo-britânica, anglo-americana, desculpa, que extrai níquel, depois de Niquelândia. Eles só extraem o níquel e mandam o níquel embora. A gente não tá processando níquel, não estamos fazendo bateria de níquel, não estamos fazendo nada aqui em Goiás. Tá só mandando esse material embora. E essa empresa foi vendida pros chineses, pouca gente comentou, e só não está na mão dos chineses hoje, porque a venda foi barrada pela União Europeia. Olha só a loucura. Então, eles lá fora se preocupando mais do que nós mesmos com essas questões, porque isso é estratégico para eles lá. Então, como nós vamos fazer? Nós temos que ter um governo que vai entender a nova posição geopolítica do Brasil. Essa nova posição geopolítica significa que o Brasil vai ser fornecedor de componentes e materiais processados ligados às terras raras para Taiwan, Japão, União Europeia, Estados Unidos, Canadá e, porventura, também a China. Nós, já que essas nações que eu citei aqui dependem das terras raras, eles vão fazer extração e processamento com transferência de tecnologia para o Brasil, instalação de fábricas de baterias, porque boa parte desses materiais são utilizados para baterias. Aqui em Goiás vocês têm disprósio, vocês têm neodímio, que são componentes que viram, vamos dizer, elementos para essas baterias especiais, mas tem componentes óticos, dos mais diversos. Isso será produzido aqui e o Brasil tem que fazer a lição de casa. Fazer investimento em pesquisa para processamento, fazer o investimento em infraestrutura, diminuir a carga tributária, diminuir os juros que nós temos, ou seja, controlando as contas públicas. E aí nós vamos poder produzir todos esses elementos de maneira competitiva e concorrer mundialmente com a China. Eu falo para todo mundo aqui de Goiás, se o Brasil for capaz de concorrer com a China nisso, nos próximos 40 anos, Goiás vai se tornar um Texas. Vai se tornar um lugar muito, muito rico. Vocês vão ter uma industrialização de altíssima complexidade aqui, empregos de altíssima complexidade. Só que não pode ter postura de puxa-saco ou de vassalo. Seja o Lula que puxa o saco da China, seja a família Bolsonaro que puxa o saco do Trump.
2: Tá certo. Foi falado e explicado, portanto, como fará com as nossas terras raras. E o Renan Santos, presidenciável, conhece mesmo, hein? Tá afiado aqui com o Estado, citou Niquelândia, um pouquinho de Niquelândia. Enfim, tá conhecendo, tá viajando mesmo o Brasil, conhecendo o nosso país, que é exigido pela população para quem quer ocupar um cargo de presidente da República. Bora por intervalo? Mas antes, Renan, dando um abraço aí para a Nayara, que está completando idade nova hoje, e a Ana Paula também está aqui acompanhando a nossa programação e aniversário delas hoje, esse dia 20.
3: Um abraço presidencial para vocês, garotas. Sejam felizes hoje.
2: Tá aí os parabéns, então, do presidenciável Renan Santos. Bora pro intervalo, daqui a pouco a gente volta 8h48.
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2: A Copa de 2026 também marcou a consolidação de uma nova geração de craques. O principal símbolo dessa renovação foi o espanhol Lamine Yamal. Ainda muito jovem, ele foi um dos destaques da campanha campeã da Espanha e mostrou personalidade durante toda a competição. A Copa também revelou outros talentos que devem dominar o futebol internacional nos próximos anos. Se por um lado, grandes ídolos como Messi caminham para o fim de suas trajetórias em mundiais, por outro, a competição mostrou que o futuro do futebol já começou com jovens assumindo papéis decisivos em jogos importantes.
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6: 8:51. 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
6: Agora 8:52, de volta com o nosso Jornal Manhã Bandeirantes, hoje conversando com o presidenciável Renan Santos, presidente do Missão, candidato, pré-candidato agora à presidência da República, batendo um papo com você, visitando aqui o nosso estado. Falamos sobre a escala 6x1 e sobre uma pergunta aqui do ouvinte, não deixou o nome, mas tá aqui no YouTube, cadê o José Luiz? Não. Tá aqui no YouTube, a pergunta sobre a descriminalização das drogas. Renan, qual é a opinião sobre, por exemplo, a maconha? Qual é a tua opinião sobre esse assunto que de quando em vez aparece, sobretudo na época de eleição?
7: Muitos países fizeram a política de descriminalização, isso tem resultados bons em alguns países e ruins em outros. Nos Estados Unidos eles fizeram por estado e isso funcionou, né? Os estados diminuíram muito as cartéis e o tráfico. Minha questão toda com isso é, nós não estamos no momento de discutir isso porque os cartéis, as nossas facções, elas estão multibilionárias. Falam num faturamento anual na coisa dos 150 bilhões de reais. Isso é muito dinheiro. E isso se dá não só com a droga que é consumida no Brasil. Isso é só um pedaço pequeno. Eles vivem essas facções, a exportação da droga para outros lugares do mundo. Droga que sai, por exemplo, da Bolívia e do Paraguai, cruzam o Brasil e são exportados pelo Porto do Paranaguá, Porto de Santos. Então, isto eu preciso romper, de qualquer maneira, antes que a gente possa discutir daqui 10 ou 15 anos, eventualmente uma droga se descriminalizada em algum lugar. Coisa que eu, pessoalmente, não acho que funcionaria no Brasil, por razões de educação. Igual quando a gente fala, por exemplo, sobre jogo do tigrinho e cassino online. Na Inglaterra funciona, mas os ingleses estão numa outra posição de escolaridade. aqui no Brasil está viciando e está matando as pessoas. Então nós não estamos nessa posição ainda de esclarecimento parte da população para você ter essa discussão, a meu ver. Hoje nós temos que agora destruir as facções criminosas. E infelizmente esse tipo de debate que acontece no primeiro mundo não está disponível, porque nós somos hoje um país muito pobre, muito violento, no terceiro mundo. Agora a gente tem que passar a rapa nas facções.
6: Tá certo. 8h54. Sobre os candidatos do Missão aqui em Goiás, como é que vai ser, serão essas eleições? Candidatos a governo vocês não terão, para deputados, estadual, federal, Senado, apoia quem para o governo? Como que está essa situação aqui em Goiás?
7: Nós estamos construindo as chapas estadual e federal, focando, especialmente na federal, num projeto eleitoral que me tem como presidente da República e eu preciso fazer bancada em Goiás. Então, o povo de Goiás vai ter bons candidatos à disposição. Nós temos já um trabalho de muitos anos aqui, e a ideia nossa é sair com uma bancadinha, tanto estadual quanto federal. Hoje nós não temos uma pessoa que já está madura a ponto de ser um pré-candidato ao governo. E nós estamos optando de maneira clara em todos os estados. Onde não há uma pessoa que está pronta para essa posição, nós não lançamos. Lançar por lançar é simplesmente desvalorizar o partido e desrespeitar o eleitor. Então, onde a gente lançou, ok, essa pessoa está madura, está pronta e vai ter um projeto. Onde ainda não há isso, não lançamos.
6: Mas pode apoiar alguém quando não tiver candidato, né?
7: Eu acho que na reta final, sim. Mas hoje, e dependendo também se esse alguém, como ele vai se posicionar na minha eleição presidencial.
6: Claro. Para o Senado não tem, não terá aqui em Goiás. Só para estadual e para federal. Um outro ponto também importante a gente destacar, Renan, qual é a tua relação hoje com o ex-governador Ronaldo Caiado? E eu faço essa pergunta, até você pode emendar com uma possibilidade de apoio, de receber apoio do Ciro Gomes, ministro, governador, que está disputando a cadeira do executivo lá no Ceará. Teve nesse fim de semana uma conversa de que ele poderia te apoiar, ou até o próprio Ronaldo Caiado. Qual é a tua relação com o Caiado e como você avalia também receber esse apoio do Ciro?
7: Caiado, eu tive uma experiência, conheci ele no impeachment da Dilma. Na época ele tinha acabado de sair da Câmara, foi pro Senado, e nós liderávamos as manifestações. No início, o Caiado era contra o impeachment da Dilma, tive algumas reuniões, e eu convenci ele a aderir ao impeachment da Dilma, à época. E depois ele trabalhou conosco, ele foi um bom aliado pra gente tocar o impeachment dela. Depois ele se tornou governador, ele não gostou da atuação do Bolsonaro na pandemia, ele se pronunciou à época contra, nós chegamos a apoiar ele publicamente no pronunciamento que ele fez contra o Bolsonaro, mas depois ele tomou umas porradas dos bolsonaristas, aí ele não mais falou. Nós continuamos batendo no bolsonarismo quando o bolsonarismo errava, diferente do Caiado. E hoje ele é pré-candidato a presidente. Acho que ele, no frigir dos ovos, não foi um governador ruim. Dentro da média brasileira, ele foi um governador bom. Acho que ele agrega ao debate, mas ele não é uma liderança forte a ponto de ter que depender do Kassab para poder ser candidato a presidente. Veja, o partido dele, que é a União Brasil, não deixou ele ser candidato. Humilhou ele publicamente, achei muito feio o que eles fizeram com o Caiado. E agora ele depende de um partido que é aliado do PT, que é o PSD. Nós seguimos uma linha diferente, né? Nós criamos o nosso próprio caminho, nós somos líderes do nosso próprio grupo e do nosso próprio bloco. Podemos falar o que quisermos de Lula, de Bolsonaro, sem precisar ter medo de sofrer retaliações de lideranças partidárias A, B ou C. Mas acho que o Caiado agrega, não tem um problema nenhum, e eu espero que ele me apoie no momento certo. E sobre o Ciro Gomes, achei muito legal da parte dele. Achei muito bacana da parte do Ciro. Eu posso falar para muita gente aqui, muita gente tem uma imagem do Ciro como, o Ciro chegou a apoiar o PT e tal. O Ciro é uma das lideranças políticas do Brasil mais inteligentes que existem. O Ciro, ele tem uma capacidade de discutir temas complexos no Brasil que raríssimos políticos têm. Ele tem um nível alto. E hoje ele está defendendo, lá no Ceará, o que eu defendo. Nós temos também um candidato a governador que concorre com o Ciro, que está sendo muito duro no combate ao crime, porque o Ceará está mais tomado pelo Comando Vermelho do que o Rio de Janeiro. A situação lá está pavorosa. Então eu fiquei feliz com a declaração dele, que só colocou no hall de possíveis... vamos dizer, presidenciáveis que ele apoiaria eu e o Ronaldo Caiado. E acho que quando ele comparar, ele vai escolher eu. Acho que nós temos propostas mais interessantes que as do Caiado, sim.
6: Isso, está sendo candidato com a idade que o Caiado foi a primeira vez, né?
7: Sim, muito bem lembrado.
6: Essa coincidência. O Renan Santos, da minha idade, também do mesmo ano, inclusive. O senhor é de fevereiro, eu sou de julho. Então a gente tem essa diferença. Só que eu não tenho esse cabelo branco, que o senhor já tem aí. Barba branca também.
7: É verdade.
6: Renan, o senhor falou de facção, de violência, e aí como resolver? Você tem lá no teu estado, São Paulo, o tal do PCC, no Rio de Janeiro, que todo mundo conhece o Comando Vermelho, e isso está ganhando vários estados, no Nordeste, a região que eu nasci. Como resolver esse problema, hein? E os caras estão infiltrados em tudo que é lugar, Renan, em postos de combustível, empresas e por aí vai. Como enfrentar essa turma e não ser massacrado por isso? Outro dia, um delegado lá da geral, que foi delegado geral da Polícia Civil de São Paulo, acabou metralhado à luz do dia no estado mais importante, mais rico do país.
7: De maneira clara, hoje nós não reconhecemos que é uma guerra. O crime organizado acredita que existe uma guerra e ele trabalha como se fosse uma guerra. Hoje eles estão trabalhando, inclusive, com drones de guerra. Aliás, né, o Lula está financiando curso de drones nas favelas que tem um comando vermelho e agora eles estão usando os drones para jogar bomba e granada nas pessoas. É assustador. O que nós precisamos fazer, tá, é entender que é uma guerra e criar uma legislação de guerra. A legislação de guerra que a gente propõe é a inspirada no direito penal do inimigo, que vai tornar essas facções entes anômalos, em que os membros das facções não dispõem dos direitos e prerrogativas que um cidadão normal dispõe. E dois, nós vamos utilizar um instrumento de guerra que a Constituição nos coloca, que chama Estado de Defesa. O Estado de Defesa pode ser usado em toda a nação, em todo o território brasileiro ou em territórios pontuais. Então, quando eu coloco, vou, por exemplo, eu vou lá para o Ceará e coloco o Ceará inteiro em estado de defesa, eu passo a assumir como presidente da República a polícia do estado do Ceará e eu posso fazer operações imediatas dentro das favelas, dentro das cidades que estão tomadas pelo Comando Vermelho lá no Ceará. E eu posso, inclusive, entrar nos domicílios onde se escondem os membros das facções, onde eles escondem as armas deles, de modo a apreender tanto os bandidos quanto as armas e destruir as facções. Somar, então, essa nova legislação que eu passei do direito penal do inimigo com o estado de defesa, nós vamos fazer operações de guerra. E operações de guerra, estado a estado, até desmontar eles. A diferença, e a gente precisa reforçar aqui, é o PCC tem um estilo, o Comando Vermelho é outro. O PCC, por exemplo, é mais silencioso, mas ele está em vários estados. Está, inclusive, aqui no Goiás. Eu vou, inclusive, visitar operações em que o PCC está presente. O PCC é uma organização que fatura mais dinheiro que o Comando Vermelho e é mais organizado. Para destruir o PCC, eu tenho que brecar Porto de Santos, lá em São Paulo, tenho que brecar as fronteiras, eu tenho que brecar a lavagem de dinheiro para o posto de gasolina, brecar a lavagem de dinheiro, inclusive, com institutos médicos. Teve um instituto médico aqui em Goiás que recebeu dinheiro do governo e, no final, eles faziam parte do sistema de lavagem de dinheiro do PCC. Isto é um outro estilo de operação que envolve inteligência e processos mais técnicos, mas também usando a mesma legislação. Com isso, e o Estado brasileiro entendendo que é guerra, nós temos 2 anos para destruir esses caras. E são 2 anos. É destruir completamente, terra arrasada, prender ou matar as lideranças deles e assim livrar o Brasil do crime.
6: 9:01, vamos respeitar a assessoria do Renan, claro, e a gente combinou a entrevista até esse horário, até passamos 1 minuto aqui, peço desculpa, e encerrar. E agradecer muito a tua educação de falar com o ouvinte da Bandeirantes. Se quiser acrescentar alguma coisa que eu acabei não perguntando, fique à vontade, por favor.
7: Queria agradecer demais a oportunidade, a excelente entrevista. Queria agradecer também o povo de Goiás pela recepção maravilhosa que eu tive ontem à noite no nosso evento. E avisar, olha, o futuro pro Brasil, ele é glorioso e nós temos que ser muito ambiciosos. O povo de Goiás é um dos povos que é um povo que carrega o Brasil nas costas, assim como outros estados que pagam a maior parte da conta do Brasil. Eu sei que vocês acham que vocês não têm o reconhecimento que vocês merecem por parte de Brasília, mas da cultura nacional. O Goiás não é visto como um protagonista, sendo que o Goiás hoje é protagonista. Se o Goiás precisa ser protagonista, entendam, é sendo muito ambicioso aquilo que a gente precisa fazer. Ambicioso nas terras raras, ambicioso em transformar agro em agroindústria, ambicioso em combater a mamata do governo federal e não ficar preso nessa coisa de Lula ou Bolsonaro. Isso é muito pouco, isso é muito pequeno. Flávio Bolsonaro é um sujeito vazio, envolvido com crime organizado no Rio. O Lula vocês já conhecem. Abram-se para novas oportunidades, abram-se para novas ideias. Tem coisa nova vindo aí e nós somos o que há de mais novo e interessante. Venham conhecer que vocês vão gostar.
6: Tá certo. Este é o Renan Santos, presidente do Missão, candidato, pré-candidato à presidência da República, conversando com você aqui na Bandeirantes. Bora para o intervalo, 9:02, a gente volta daqui a pouco.
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2: 9:05, deixa antes de falar com Wesley Souza, nosso colunista esportivo, eu fazer uma reabertura do nosso Manhã Bandeirantes, que começou muito acelerado, como vocês perceberam, hoje, segunda-feira, dia 20 de julho, em decorrência da entrevista. O horário era esse que o Renan estava passando por aqui, presidenciável. Renan Santos, presidente do Missão, então a gente teve que fazer já no início, atropelando a nossa abertura, os nossos destaques. Tivemos que fazer essa entrevista no início das 8:30 às 9 horas. Agora eu faço, tentar fazer uma reabertura. Hoje tem muita coisa acontecendo. E se tem muita coisa acontecendo, claro que tem Pix. Óbvio que tem Pix aqui na Bandeirantes. Aqui é Pix. Ouvinte é prioridade sempre. 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Tá na bronca com alguém, com um político, com um vereador, com um deputado, com um presidente da república? Manda mensagem na nossa live que você já vai estar concorrendo ao Pix. 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Agora, 9:07.
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2: Previsão do tempo, já passou, já é quase meio-dia, Zé. Agora é o Wesley Souza, vai lá com Wesley. Bom dia, Wesley Souza.
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4: Bom dia, Thiago Berto, e a todos do Manhã Bandeirantes. O Vila foi até Criciúma e perdeu por 2-0. Com a derrota, o Vila chega à quarta colocação da Série B. Time que quer chegar não pode passar 2 rodadas sem vitória. O Vila agora tem o Fortaleza em casa na última rodada do turno e precisa vencer para ficar bem colocado. E o Goiás foi até Campinas no Moisés Lucarelli e venceu a Ponte Preta por 2-1. Com até gol, pênalti desperdiçado, o Goiás perdeu, mas foi o suficiente para vencer a Ponte Preta. Com esta vitória, o Goiás chega à 7ª colocação. Goiás agora que vai enfrentar na última rodada o time do Sport na Serrinha. Temos também o Atlético. O Atlético recebeu o Atlético e empatou por 0-0. O Atlético precisa resolver a situação de colocar os reforços aptos para jogar a Série B. Se não fizer isso, vai ter dificuldade na sequência. E a Espanha, hein? A Espanha, Thiago Humberto, é a bicampeã mundial. Bateu a Argentina por 1-0. E se consagrou campeã mundial de seleções. Parabéns à Espanha, aos espanhóis pela conquista.
2: Valeu, Wesley. Parabéns para a Espanha, campeã da Copa de 2026. A Argentina ficou no caminho. Você viu que o futebol espanhol é uma característica, inclusive, dos espanhóis, aquele jogo cadenciado.

0: do toque de bola, sem firula, sem bobagem. E aí os caras ganharam a eleição. Os caras ganharam a eleição, não. A Copa, que eleição? Ganharam a Copa. Por quê? Trabalharam a bola. Não é aquele jogador brasileiro que fica fazendo firula, bobagem, sem nenhum sentido, sem a busca pela a parte mais importante do futebol, que é fazer o gol. E a Espanha demonstrou isso, toque de bola. Tá aí, voltam para a Espanha, eles com a taça do mundo. 9:10. Deixa eu falar dar um recado para você agora, Sérgio. Presta atenção. Tá no carro agora, aumenta o volume. Tá na sua empresa, aumenta. Coloca o foninho para não incomodar ninguém na sua empresa. Tá acompanhando essa audiência maravilhosa em todas as plataformas, Instagram, tamo no Facebook, Kauai, em todas as plataformas e também na frequência 98.7 FM. Uma audiência colossal. Presta atenção. Dores nas articulações. 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
0: 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Daqui a pouco o meu xará, o Thiago Seban, tá de volta para falar com você. 9h15 agora. Bora pro intervalo? Dá tempo de trazer uma notícia ainda neste bloco da Polícia Civil, que tá investigando um caso de agressão registrado na noite da quinta-feira passada, lá no Novo Gama, no entorno aqui do DF. O empresário Kleber Ribeiro, apontado como dono de uma distribuidora de bebidas no bairro Boa Vista 2, é suspeito de agredir o próprio concunhado durante uma discussão. De acordo com a investigação, a briga teria começado por causa de uma suposta dívida entre os dois. Um vídeo gravado pela esposa da vítima, que estava dentro do carro no momento da confusão, mostra o empresário exaltado fazendo cobranças e ameaças.
2: Como vai se formar, como vai ter desdobramentos para a edição de 2030 da Copa do Mundo.
3: Ribeiro, boca. Baixa a mão, pô.
4: Você tá louco, Ribeiro?
3: Respeita, p***. Baixa a mão, tá sangrando mesmo. Baixa a mão pra falar comigo, p***. Não levanta a mão, não.
4: Você tá louco? Você tá louco?
3: Não, não. Tá avisado.
4: Você,
3: né?
4: Tá louco? Olha não isso que ir. Você fez.
3: Tá avisado.
4: Olha isso que você fez.
3: A próxima vez vai ser a sua mulher.
4: É
3: você
4: isso?
3: Você tá avisado.
4: É isso?
3: Você tá avisado.
4: É isso, cara?
3: Eu.
4: É isso que você quer pra você?
3: Você tá avisado.
4: É isso que você quer pra você?
3: Falou, filha da puta. Você tá rindo na minha cara?
4: É isso?
3: Você tá rindo na minha cara? Você tá rindo?
4: Você tá rindo? É isso que você quer pra você? Você
3: tá rindo?
4: Para! Para! Para com isso! Para com isso! Para com isso!
3: Não importa não. Tá avisado, viu? Você não me paga, não. Pega empréstimo em nome dela, vende a casa dela, vende o carro dela, o clube paga. Você vai pagar. Você tá me. Ainda tá falando que vai pagar?
4: Você sai daqui! Sai daqui! Sai da minha casa! Sai daqui agora! Sai daqui agora!
3: Você tá filmando?
4: Sai daqui agora!
5: E minha filha, vai.
4: Isso é um bandido! Agrediu meu marido, aqui ó! Aqui ó! Olha só onde meu marido tá! Olha só! Isso aqui é um bandido! Aqui ó!
0: Tá bom, já foi suficiente pra gente entender essa agressão. Coisa séria, no meio da rua, o sujeito vai lá com arma em punho, agredindo o concunhado, segundo as informações que temos é de que seria em decorrência de uma dívida entre eles. E olha que situação, olha a violência, gente. Você imagina na rua o sujeito com essa liberdade para fazer esse tipo de coisa. Que coisa séria, seríssimo isso. Bora pro intervalo, as imagens estão no nosso YouTube, vai lá, Rádio Bandeirantes Goiânia, se inscreva no nosso canal, por favor, compartilha nossa live. Bora por intervalo, participa no 98476110. E depois dessa agressão, o casal procurou o Centro Integrado de Operações de Segurança de Novo Gama e registrou o boletim de ocorrência por lesão corporal e ameaça. Agora a Polícia Civil apura as circunstâncias da agressão, a motivação do conflito e a responsabilidade de cada um dos envolvidos. As autoridades também pedem que qualquer informação que possa ajudar nas investigações seja repassada pelos canais oficiais da polícia. Portanto, se você tiver alguma informação sobre isso, um vizinho, um colega, conhecido, anonimamente, você pode ajudar o trabalho da Polícia Civil aqui do nosso estado. Intervalo 9h19, manda mensagem, Nem mensagem no YouTube, na nossa live, vai estar concorrendo ao Pix. E quem tá aqui no Pix, inclusive, foi uma ganhadora, é a Kelly. Ela é motorista de entrega. Aliás, vou fazer um desafio. Mulher não sabe dirigir, Zé. Mulher! O Thiago querendo ser cancelado. Claro que eu tô brincando, né, gente? Mas vou fazer um desafio, Kelly. Se você é boa de volante mesmo. Se fizer... Ela tá concorrendo ao Pix já. Se fizer uma baliza agora... Baliza caprichada. Vaga apertada e tudo, né? Aquelas vagas que cabem um eixão, não. Uma vaga apertada, tradicional, padrão, toma aí o padrão. Se você fizer uma baliza, tem que estar filmando. Alguém tem que estar registrando você fazendo a baliza padrão. Vai lá na frente, volta. De ré, vai na frente de novo e pronto. Se você fizer isso, vai estar concorrendo, não. Eu já vou dar um Pix pra você, Kelly. Tem que mostrar que é competente mesmo no volante. Quero ver se você sabe dirigir mesmo esse carro aí de entrega. Mas tem que mostrar agora, ainda hoje, tá? Pede pra alguém gravar, você fazendo essa baliza em algum ponto. Um ponto que possa, tá? Fazer o procedimento. E aí eu quero ver. Agora a vaga tem que ser pequena, quer? Não vem me enrolar não, que eu sou motorista profissional. Que é motorista de caminhão, sabe do negócio. Manda aí que você vai ganhar o Pix sem precisar fazer o sorteio. E vamos fazer, claro, outro sorteio. São dois sorteios. Um pra Kelly, vou dar o Pix pra ela, se ela provar que é boa de volante e fazer a baliza, e o outro Pix a gente faz o sorteio também pra você que mandar a mensagem aqui na nossa live 9:21 agora.
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0: 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De volta com o nosso Manhã Bandeirantes, agora 9h24, hoje dia 20 de julho, segunda-feira. Obrigado pelo carinho, pela audiência. Você que está chegando agora, nós entrevistamos há pouco o presidenciável Renan Santos, presidente do Missão, pré-candidato à presidência da República, falou ao vivo aqui no nosso estúdio com você. Para quem não acompanhou a entrevista, chegou no pedacinho final, na metade, pode assistir na nossa live no YouTube. É só voltar. Clica lá no Manhã Bandeirantes, no vídeo de hoje, dia 20/7, e você assiste a toda a entrevista na íntegra. Inclusive, assiste ao programa na íntegra nesta live, e aí você vai acompanhar as propostas, tudo o que disse o Renan Santos sobre terras raras. Goiás é uma potência nisso, e ele falou, ó, não tem nada de Trump nem Xi Jinping, o Brasil vai se tornar uma potência. Goiás, essa é a frase, hein? A manchete. Goiás será o Texas brasileiro, porque aqui é muito rico, e em sendo presidente, em havendo vitória dele como presidente, vai trabalhar muito para isso também, para Goiás. Então, toda entrevista na íntegra, toda entrevista você assiste lá no nosso canal no YouTube, tá certo? Combinado? 9h26. A declaração de um desembargador do Tribunal de Justiça aqui de Goiás sobre a fuga de suspeitos durante abordagens policiais gerou forte repercussão. O entendimento contraria a decisão do STJ e foi duramente criticado pelo comandante do COD, Hugo Bravo. A reportagem, os detalhes, você acompanha agora com Marcos Linhares.
12: Bom dia para você, Thiago Humberto, e bom dia para você que nos ouve no Manhã Bandeirantes. Uma declaração feita durante uma sessão do Tribunal de Justiça de Goiás gerou grande repercussão no meio jurídico e também entre as forças de segurança pública. O desembargador Adriano Linhares Camargo defendeu que um suspeito não comete crime de desobediência ao fugir de uma abordagem policial para evitar a própria prisão. A fala contraria o entendimento atualmente consolidado pelo Superior Tribunal de Justiça, o STJ, que desde 2022 considera crime desobedecer uma ordem legal de parada durante uma ação de policiamento ostensivo. A discussão surgiu durante o julgamento de um recurso envolvendo um motorista preso em Rio Verde depois de fugir por cerca de 40 quilômetros de uma abordagem da PRF. No veículo, os policiais encontraram mais de 70 quilos de maconha. Durante a manifestação, Camargo reforçou que, na sua interpretação, o indivíduo não teria obrigação de colaborar com a abordagem, que poderia resultar na própria prisão. Vamos ouvir o voto do desembargador.
13: Aspas, o descumprimento da ordem judicial de parar veículo ou se entregar em uma situação delitiva não configura o delito de desobediência, porquanto o acusado busca preservar bem jurídico seu interesse, a sua liberdade, é evidente. Conduta amparada pelo princípio Nemo Tenetur CDTG, traduzido no direito à não autoincriminação. Ah, eu tenho essa compreensão desde sempre. Quer dizer, se eu estou empreendendo evasão para evitar uma prisão, eu estou no exercício de um direito. O Estado é que me alcance e me prenda. O fato de eu falar assim, recebo a ordem de parada, para, eu não sou obrigado a parar. Simplesmente tenho o direito de empreender fuga para manter o meu status libertatis. Agora, cabe aos órgãos de segurança empreender o que for necessário para me submeter ao comando estatal e não eu obedecê-lo sob pena de praticar um crime. Então, nesses termos, eu estou apresentado aos eminentes pares esse primeiro aspecto, que é de absolvição do apelante em relação ao delito de desobediência com base em síntese nesses fundamentos.
12: A manifestação do desembargador foi duramente criticada pelo comandante do Comando de Operações de Divisas, o tenente-coronel Hugo Bravo. Em vídeo divulgado nas redes sociais, o oficial questionou se o problema estaria somente no legislativo e nas leis brasileiras e criticou a defesa feita pelo desembargador, classificando como um absurdo.
14: Pessoal, compartilhando com vocês aí, decisão recente e que precisa ser difundida, a gente até refletir, será que o problema é só o legislativo? Será que o problema está só nas leis? Olha a decisão que o desembargador Adriano Roberto Linhares Camargo, aquele mesmo que defendeu em sessão o fim da Polícia Militar, e que depois de toda aquela polêmica mudou de nome, agora assina Linhares Camargo. Olha o que ele diz em relação a um indivíduo que fugiu da Polícia Rodoviária Federal com cerca de 70 quilos de maconha, que não respeitou ali a ordem de parada. Olha a defesa que ele faz no caso. Em resumo, senhores, é um absurdo o judiciário, um membro do judiciário, falar o que ele falou.
12: O próprio Tribunal de Justiça de Goiás informou por meio de nota que o voto representa apenas o entendimento pessoal do relator no caso concreto e não o posicionamento oficial da corte. Enquanto o STJ mantém o entendimento de que fugir de uma ordem de parada caracteriza crime de desobediência, a palavra final deverá ser dada pelo Supremo Tribunal Federal, que reconheceu repercussão geral sobre o tema, mas ainda não concluiu o julgamento. Até lá, permanece em vigor a tese fixada pelo Superior Tribunal de Justiça. A apelação criminal do caso de Rio Verde ainda não foi concluída e o julgamento foi adiado após uma desembargadora pedir vista do processo, suspendendo a análise. Marcos Linhares, eu volto com você, Thiago Humberto, no Manhã Bandeirantes.
0: Valeu, Marcos. Obrigado pela tua participação. 9:31. Quem está participando também é o Rogério Valério. Rogério Valério, bom dia, Thiago, sou ouvinte há muitos anos, tá concorrendo ao Pix, viu, Rogério? Boa sorte para você. O Carlos Faria também tá ligado na nossa programação, meu xará, o Thiago Mariano, muito obrigado pelo carinho, obrigado pela audiência, e no nosso WhatsApp 984761010, muita gente acompanhando o nosso programa. João Melo, o telefone 3637 do Marcelo, o Pedro lá do Jardim Petrópolis, um abraço para você, Pedro, e para todos no Jardim Petrópolis, todo mundo ligado na nossa programação. Bora pro intervalo, e só fazendo uma observação nesse vídeo, o comandante do COD, o Hugo Bravo, criticou bastante, e várias pessoas, sobretudo profissionais da área da segurança pública, criticaram o voto desse desembargador, aquele mesmo envolvido em uma polêmica com o ex-governador Ronaldo Caiado, que chegou, foi interpretado por muita gente como teria debochado da polícia pelas ações, pelas abordagens da Polícia Militar de Goiás, e houve um quebra-pau danado entre ele e o Ronaldo Caiado, você há de lembrar. E agora o mesmo desembargador tem esse voto, é proferido e bastante criticado, inclusive pelo Hugo Bravo e por outros policiais. Agora, o que é válido, o que é uma democracia? Agora eu não vi nenhum policial, nenhum próprio Hugo, comentando e desaprovando a atitude daquele policial lá de Catalão, né, Hugo? Porque senão fica incoerente você criticar um lado e não criticar o outro, quando é um colega de farda. Não estou falando aqui que você deva criticar, não. Liberdade sua, faça o que você quiser. Não estou pedindo para você criticar nem fulano nem ciclano. Só acho que outros profissionais da segurança pública, inclusive candidatos da área da segurança pública, é delegado não sei de quê, policial militar não sei de quê, candidatos que criticaram o desembargador e não criticaram o policial lá de Catalão, que agrediu covardemente aquele menino, aquele adolescente. E ficou por isso mesmo. Ah, tá até aproveitando, falando sobre isso, ele já tá solto. Pagou R$3.000 e o cara tá solto. Lembra que eu falei na sexta-feira aqui que não ia acontecer nada com ele? Na audiência de custódia ia acontecer nada? Foi isso que aconteceu. Absolutamente nada, tá solto. E aí, secretário de Segurança Pública, Coronel Bru, esse cara não deveria ser transferido de Catalão, já que não pode acontecer nada com ele, porque a legislação é uma porcaria, ele não deveria ser transferido? Porque como é que deve estar a família agora, o adolescente, com esse cara lá em Catalão? Que já mostrou o que é, o tipo de pessoa que é. Não deveria ser transferido esse cara para um lugar bem distante de Catalão, em proteção a esse adolescente e a família dele? O senhor pode fazer isso, Coronel Brum. E é um sujeito muito sério. Todo mundo que conhece, secretário de Segurança Pública, sujeito muito sério, merece tomar uma atitude, pelo menos transferir esse cara para bem longe de Catalão. 9:35 agora.
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2: A Espanha é a grande campeã da Copa do Mundo de 2026. A seleção espanhola venceu a Argentina por 1-0 na prorrogação e conquistou o segundo título mundial de sua história. O gol da vitória foi marcado por Ferran Torres já no tempo extra, depois de uma final equilibrada, disputada até os últimos minutos. A Espanha encerrou a competição com uma campanha segura, reunindo jovens talentos, jogadores experientes, em um time que cresceu durante o mata-mata. Do outro lado, a Argentina lutou até o fim, mas terminou com o vice-campeonato. O resultado também marcou o encerramento da primeira Copa, com 48 seleções disputadas em Estados Unidos, México e Canadá. Depois de 104 partidas, a Espanha voltou ao topo do futebol mundial e levantou a taça pela segunda vez, repetindo a conquista de 2010.
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7: 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O digital da Bandeirantes marca agora 9:45.
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9: Repórter Bandeirantes, nesta segunda-feira, falando para todo o Brasil pela Rede Bandeirantes de Rádio e a informação que chega agora do Rio de Janeiro com a Luana Bernardes.
10: A Delegacia de Homicídios realiza uma operação na favela do Muquiço, na zona norte do Rio, para tentar prender envolvidos na morte do policial que foi atacado por criminosos no início do mês na região. Carlos Alberto Freire Neto e outros 3 policiais estavam em uma viatura descaracterizada da DH da Baixada Fluminense em uma ação de coleta de dados de inteligência. Eles foram surpreendidos por homens armados e Carlos foi atingido na cabeça. Ele chegou a ser socorrido, mas não não resistiu. O agente estava na Polícia Civil desde 2023. Ele deixou esposa e dois filhos.
9: E começa hoje o prazo para a realização das convenções partidárias, um dos marcos do calendário eleitoral mais importantes. Grandes partidos realizam as convenções durante o final de semana e aí teremos a homologação das candidaturas que estão previstas tanto para a presidência da República quanto para o Senado Federal, deputados federais, governadores e deputados estaduais. Agora 9 horas e 47 minutos.
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2: 9h48 de volta com o nosso Manhã Bandeirantes. Você que ficou ligado e estava acompanhando as notícias mais importantes do Brasil e do mundo, com a nossa equipe espalhada por todo o Brasil e também no mundo, com o repórter Bandeirantes. A gente volta com a programação local aqui de Goiás. 9h49, falando em Goiás, o governo aqui do estado realiza hoje pela manhã e já está a realizar a transferência simbólica da capital para a cidade de Goiás, que completa 299 anos de fundação. A cerimônia será realizada às 18h, em frente ao Palácio Conde dos Arcos, com a instalação simbólica dos poderes executivo, legislativo e judiciário. A programação continua amanhã, com visitas institucionais aos órgãos do judiciário, ao Ministério Público, à OAB Goiás e às obras da nova sede da Vara do Trabalho. Também está prevista a transferência simbólica da loja maçônica para a cidade de Goiás durante as comemorações. No encerramento da programação, o governo do estado entrega a comenda da Ordem do Mérito, a Anhanguera, a pessoas e instituições que contribuíram para o desenvolvimento de Goiás. A transferência simbólica da capital está prevista em uma lei estadual de 1983, que determina a instalação anual dos poderes na antiga capital durante a semana do aniversário do município. Este ano, as solenidades acontecem nos dias 20 e 21 de julho. Um decreto estadual também antecipou para esta segunda-feira o feriado da fundação da cidade, celebrado tradicionalmente no dia 25 deste mês. Fundada em 1727 por Bartolomeu Bueno da Silva Filho, o Anhanguera, a cidade de Goiás foi capital do estado até 1937, quando a sede administrativa foi transferida para Goiânia. Parabéns, essa cidade linda. Olha a ponte maravilhosa, olha a igrejinha. Ali é a casa da Coralina, nessa foto é o museu da Coralina. É a cidade linda, maravilhosa essa. Cidade de Goiás. Bom, e falando em cidade de Goiás, queria falar, estava passando nesse fim de semana, passando por Caldas Novas, e aquele trecho, GO-139, por Piracanjuba, Caldas, Goiânia, tá duplicada, trecho duplicado, tá uma maravilha, hein? Há tempo que eu não passava, sempre eu gosto de ir pela 153, por Morrinhos, que eu não sabia que as obras estavam tão avançadas. É um bom pedaço, um pedaço expressivo de Caldas para Goiânia, esse trecho, todo mundo faz por Bela Vista, tá duplicado. E demorou, parabéns para os envolvidos. Eu não tenho problema nenhum em parabenizar, elogiar o poder público. Demorou muito, aliás. Demorou muito o poder público duplicar esse trecho entre Goiânia e Caldas Novas, porque é uma cidade que todo mundo visita. Cidade turística importante, e não ser duplicada, uma rodovia bastante movimentada, esta, e não ser duplicada seria um absurdo. Parabéns, tá bonito o trecho, tá bonita a rodovia, vai facilitar, dar segurança, o mais importante, para quem viaja nesse trecho Caldas, Goiânia Caldas. 9h52. A educação tem se consolidado como uma importante ferramenta de ressocialização no sistema prisional goiano. Aliás, deixa eu voltar aqui pro trecho lá duplicado. Só não pode acontecer o quê? Duplica o estado de Goiás, faz todo o serviço, duplica asfalto legal, sinaliza bacana, e depois vem um empresário, tem um amigo deputado, um amigo senador, e acaba levando a concessão para explorar a rodovia. O que não pode acontecer é isso, né? O que não pode acontecer é isso, privatizar, entregar para concessionária explorar esse trecho duplicado. 953, você como eu não tenho vergonha de falar isso não. 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
2: 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Até mais, 9h58. 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Vamos embora, Zé? Estouramos o tempo, 9h58. Agradecendo muito a tua audiência, a tua companhia. Quem foi que ganhou? O Lucas Machado tá perguntando o jogo do V. Ô, Lucas, você me respeita, Lucas. Você tá pensando o quê perguntando o jogo do Vila? Jogou fora, mas vai ganhar o campeonato. Vai ganhar o campeonato, estamos liderando o campeonato faz tempo. O Vila Nova, você deve ser torcedor do Goiás ou do Atlético para estar debochando, desdenhando com a cara do Vila Nova. Respeita o Vila Nova, Lucas Machado. Estamos liderando esse campeonato já faz tempo. Vamos ganhar, vamos ser classificado para a Série A, depois Libertadores Mundial. O Vila é o Vila. É o time do Centro-Oeste, a referência, o time do Goiano e da Goiana. E outra coisa, quem cobre o Vila Nova, hein? É o Iago? O Divino? Divino, fala com o Guto aí, Divino, pra trazer o Mikael lá do meu CRB, pra trazer o Mikael. Quem é? Tandara. Tandara, Thiago. Thiago é doido, tá velho também. Tandara, Tandara, fala com o Guto. Fala com o Guto. O Iago não, o Iago. O Iago é outra história. Tandara, fala com o Guto pra trazer o Mikael. Tá jogando muita bola o Mikael lá no CRB pro Vila. Tem que trazer o Mikael, Guto. Fala com a direção aí, Guto. Traz o Mikael pro CRB. Vamos embora. Quem foi pro Vila Nova? O Mikael lá do CRB tá jogando muita bola. O ganhador foi quem? Foi quem? O ganhador ou a ganhadora do Pix de hoje? Cadê o ganhador ou a ganhadora? Bora lá! Rogério Valério, ganhador do Pix. Daqui a pouco a gente já faz o Pix. Manda o Pix pra gente, Rogério. Se não mandar o Pix agora, a gente faz outro sorteio, hein? Manda o número do Pix pra gente fazer. Parabéns pra você, Rogério Valério, pra todo mundo que participou. Amanhã tem mais. Aqui tem dinheiro, rapaz. Cadê o dinheiro? Aqui tem grana, ó. Ó. Cadê o dinheiro? Mostrando aqui na live. Ó, aqui tem dinheiro. E tá acabando, hein, rapaz? Os bodinhos que a gente vendeu lá em Alagoas. Os bodinhos, as cabrinhas que o tio, meu tio deixou pra mim. Tá acabando o dinheiro. Esse negócio de Pix, vamos parar com isso. 10 em ponto, amanhã a gente volta. 8h30.
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1: Gustavo Ramos.
2: Tudo bem? Um ótimo dia. Boa semana para você que está na sintonia aqui da Bandeirantes Goiânia, FM 98,7. Também no YouTube Bandeirantes Goiânia. Seja bem-vindo, bem-vinda a mais uma edição do Nossa Área. Hoje é 20 de julho, ano 2026. Uma boa segunda-feira para você que está aqui na sintonia da maior do Centro-Oeste. Estamos iniciando mais uma edição aqui do Nossa Área para um oferecimento de Hiper Moreira, Bom Preço, Super Frango, Macro Service, Nisa Hyundai, Laboratório Núcleo e Paraflu. 10:06, muito prazer, eu sou o Guga e com você eu sigo até meio-dia com a edição de hoje do Nossa Área, trazendo as primeiras notícias da semana no seu time de coração. Passamos neste final de semana a 18ª rodada da Série B do Campeonato Brasileiro e que teve o CRB abrindo a rodada e vencendo o Náutico pelo placar de 2-1. A rodada seguiu com América Mineiro 1, Ceará também 1, Londrina 0, Botafogo de Ribeirão Preto também 0, Juventude 2, Cuiabá 0, São Bernardo 1, Avaí também 1, Fortaleza 1, Novo Horizontino 0, Ponte Preta 1, Goiás 2, Esporte 2, Operário também 2, Criciúma 2, Vila Nova 0 e Atlético Goianiense 0, Atletique também 0, foram os resultados da 18ª rodada da Série B do Campeonato Brasileiro. E que tem como líder e campeão do primeiro turno Criciúma, com 36 pontos. Juventude é o vice-líder, segundo colocado, 32 pontos. O Operário de Ponta Grossa é o terceiro colocado, 32 pontos. O Vila Nova é o quarto colocado, 31 pontos. O Fortaleza é o quinto, 31 pontos. E fechando o G6, o Novo Horizontino, sexto colocado, com 30 pontos. O Goiás, com a vitória, subiu na tabela de classificação, é o sétimo colocado, agora 28 pontos a uma vitória de alcançar o G6 do Campeonato Brasileiro da Série B. Já o Atlético Goianiense, com empate, ficou na décima posição com 25 pontos somados. 10:08, variedade em material escolar com qualidade para o ano inteiro é com o Grupo Moreira, 100% goiano. 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
2: Tocou o hino do Vila, que volta a campo amanhã pela Série B do Campeonato Brasileiro. Tigrão é destaque na voz dela. Ótimo dia, tudo bem, Tandara Reis?
4: Bom dia, Gustavo, grande abraço pra você, pros companheiros de trabalho aqui no estúdio e, é claro, um abraço especial também pra todos que nos acompanham aqui na Bandeirantes Goiânia. Vila Nova foi derrotado pelo Criciúma por 2-0 no último sábado e perdeu mais posições na tabela de classificação. Agora a equipe colorada é a quarta colocada, mas não tem tempo pra se lamentar, sofreu aí a sua segunda derrota consecutiva e amanhã já volta a campo diante do Fortaleza. A equipe colorada se reapresenta hoje à tarde para realizar a primeira e única atividade antes do confronto com Fortaleza, que é amanhã às 9:35 da noite no Estádio Onésio Brasileiro Alvarenga, partida que encerra o primeiro turno da competição. E a missão colorada é superar os desfalques, reencontrar o caminho das vitórias para reagir na Série B e manter sua invencibilidade como mandante.
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2: 10:10, vamos com destaque a primeira informação no Goiás. E quem chega pra falar do Esmeraldino é ele. Ótimo dia. Tudo bem, Divino Lucena?
6: Beleza, Guga. Um grande abraço pra você.

0: Um abraço para o amigo ligado aqui no Nossa Área desta segunda-feira. Cadu marca duas vezes e dá a vitória esmeraldina no sábado contra a equipe da Ponte Preta. 10 pontos em 12 disputados nas últimas 4 rodadas. 3 vitórias e 1 empate. O Verdão agora é o 7º colocado e dependendo de um resultado, seu primeiro em casa na próxima quarta-feira, vencendo o Sport e um tropeço do Novo Horizontino contra o Criciúma, Verdão pode fechar esta primeira parte no Campeonato Brasileiro da Série B, primeiro turno, já dentro do G6. Jogaço na próxima quarta-feira. E o técnico Moser perde 2 zagueiros justamente para este compromisso. Ele fala daqui a pouco aqui no Nossa Área.
1: Tá certo então, Divino Lucena, e chega com as informações do Goiás para Vita Pani. 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
1: 10:12, é hora do destaque do Dragão do Brasil e as primeiras informações no Atlético. É com ele, ótimo dia, tudo bem? Fala, Igor Adorno.
3: Fala, Guga, bom dia pra você, um grande abraço, abraçando também a todos ligados na audiência do Nossa Área. O Dragão não saiu do zero contra o Atlético, jogando em casa no final de semana, último sábado, estádio Antônio Scioli. O Dragão não consegue repetir o mesmo desempenho que houve contra o Fortaleza e com isso soma apenas 1 ponto na tabela. Segundo jogo de Roger Silva. Vamos ouvir o presidente Adson Batista aqui no Nossa Área, que inclusive confirmou uma grande informação. Davi Terans é o novo reforço do Atlético Uruguaio de 31 anos, chega para a sequência da temporada. O Atlético que vive a expectativa de ainda hoje, no mais tardar amanhã, resolver a situação do transfer ban e registrar novos atletas. Eu te explico mais sobre isso, detalho tudo sobre o Dragão a partir de agora ao vivo no Nossa Área.
1: Beleza, Igor Adorno, que daqui a pouco volta com mais informações no Dragão do Brasil. 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E a opinião é sempre com ele, o maior craque da opinião. Saudades! Ótimo dia, boa semana, boa segunda, tudo bem? Cláudio Rabelo de Castro Cacau.
4: Tudo bem, tudo tranquilo, grande Guga. Saudade do amigo também, né? Só nesse final de semana, ganhando no civil, no domingo, a gente já fica com saudade, é, né?
3: É, a gente tá acostumado a se ver e a se falar o tempo inteiro, né, Cacau?
4: Trabalhamos juntos nesse final de semana, né? Numa boa vitória do Goiás, fora de casa, 2-1 contra a equipe da Ponte Preta. Era favorito, venceu. Ah, vamos falar muito sobre esse jogo, o jogo do Vila, né? Que pegou uma parada dura pela frente, a equipe do Criciúma é difícil de ser batida, nesse campeonato então, nesse primeiro turno, neste momento a melhor equipe do Campeonato Brasileiro da Série B. O Atlético empatou 0-0, né? Deixando um pouco aborrecido ainda aqueles que esperavam a vitória contra a equipe do Atlético. Teve o maior volume de jogo, mas não traduziu isso em resultado. Tivemos a final da Copa do Mundo e quanta conversa e quanta especulação e quanta polêmica no final dessa Copa do Mundo, Guga. Rapaz, o que eu tenho visto aí de de memes, de vídeos e de situações que levam a gente a ficar com uma certa dúvida em relação a tudo que aconteceu com a seleção argentina. Nossos hermanos argentinos, que ontem apelaram, né? No final do jogo, apelaram feio e acabaram agredindo jogadores da Espanha, né? Tem lances do Messi pedindo a expulsão do Cucurella, porque o Cucurella botou a mão na boca para falar, e isso é proibido hoje, né? Tava proibido na Copa. Então, para igualar, já que a Argentina estava com menos um jogador em campo. Aliás, foi muito tarde a expulsão de jogador da Argentina. Como bateram nessa Copa do Mundo, como tiveram liberdade para fazer o antijogo, empurrar, dar soco, né? Então, o antijogo imperou demais pro lado da Argentina, mas ficou de bom tamanho para a Espanha. A Espanha teve apenas um gol contra na Copa do Mundo, mostrando que posse de bola também pode ser transformada em resultado, desde que tenha objetividade e que bons jogadores, como aconteceu no jogo de ontem, que foi absolutamente superior à equipe da Argentina. É indiscutível a superioridade da Espanha sobre a seleção argentina ontem. Então, ficou em boas mãos, uma seleção que soube jogar a Copa do Mundo e que nos momentos mais difíceis priorizou a posse de bola e o talento dos seus jogadores. E é bonito de ver, né? Um time que tem controle do jogo, que tem a intenção de jogar futebol, que foi exatamente o que a seleção espanhola fez. Tá aí algumas imagens, você vê o Paredes dando um empurrão e um chute, olha lá, mais um soco. Ainda bem que o Nico Williams chegou e deu um tapa na cara dele também para ele dar uma respeitada, mas a verdade é que os argentinos perderam a cabeça e partiram para a agressão. Olha lá, são apelões, né? E vai deixar essa marca, né? De violência, de antijogo nessa Copa do Mundo, que não é exemplo para ninguém. No sábado também tivemos um jogaço de bola, hein? Jogaço da Inglaterra, né? Fazendo 4-0 na Espanha no primeiro tempo. E depois a Espanha parece que acordou, voltou do vestiário.
1: A França.
4: E começou a jogar. Né? E quase que vira a partida para cima da Inglaterra. Mas a Inglaterra venceu por 6-4. 10 gols. Uma partida muito movimentada, até bonita de se ver, né? Com boas alternativas e com a reação da França, então, né, no segundo tempo, que ficou uma pergunta. Por que não jogou desde o início do jogo daquela forma? O que que aconteceu no vestiário? Né? Foi apenas uma substituição? Só a entrada do Dembélé em campo? Não, não pode ser. Alguma coisa ocorreu e a gente nunca vai ficar sabendo desses bastidores da Copa do Mundo. E olha que tem muito bastidor aí pra gente comentar, não é isso, Guga?
1: Tem muito bastidor a partir de agora aqui no Nossa Área, 10:18, 10:18. 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Abraçando aqui o nosso ouvinte, internauta aqui do Nossa Área, o Negão Motoboy tá mandando aqui um bom dia, boa semana. O Guilherme Cruz também tá mandando aquele bom dia a todos. O Gui Gomes, vai Goiás, esse apresentador sempre fica triste quando o Goiás vence. Tá bom, então. Emerson, bom dia, Cacau e Gustavo, cadê o Danilão? Hoje o Danilão tá em uma... fazendo uma presença
4: uma
1: muito
4: missão.
1: Importante, né? Uma missão. E aí ele estará de volta amanhã aqui na condução do Nossa Área. Emerson, tudo normal no mundo, Vila tropeçando como sempre, e os... aí ele fala aqui dos torcedores do Vila Muxinhos, como no ano novo, a Argentina ganhou o quê? Merecia, e meu Verdão, apesar de jogar covardemente, como seu treinador, venceu. Bruno Dias.
4: Ele tá dizendo que a Argentina merecia o título,
1: não.
4: É isso?
1: Ele falou do Goiás aqui. No mesmo comentário, ele falou do Vila, da Argentina e do Goiás.
4: Ah, no Goiás é o seguinte, vamos falar um pouquinho do jogo do Goiás, então. O Goiás jogou um futebol convincente, brilhante. Ele dominou a equipe da Ponte Preta, que é uma das piores equipes do Campeonato Brasileiro, que está enfrentando uma crise sem precedente na sua história, está quase fechando as portas, não tendo condições, inclusive, de arrumar o gramado. O gramado lá do Moisés Lucarelli está em péssimas condições, péssimas. Eu até lembrei dos anos que eu jogava futebol, nos anos 80. Tá de brincadeira. Hoje não é admissível, né? Com tudo que a gente já viu de evolução na estrutura do futebol, um gramado ruim igual aquele. Então nem dinheiro para comprar, arrumar a grama eles estão tendo. Jogadores com quase 6 meses de salários, então vai empurrando para frente. A diretoria não dá satisfação aos jogadores. Ontem tinha 7 jogadores da base. Isso já mostra que tem jogadores que não estão nem indo pro jogo mais. Tinha 4 jogadores da base jogando, né, nessa partida. E a Ponte Preta quase que faz gols do Goiás. Aliás, fez um e poderia ter feito outros. Então o Goiás não teve o controle da partida. Não teve. Ele teve um jogador que despontou entre os tantos, né, o Cadu Souza, que fez 2 gols e comprovou que a fase dele é muito boa. Em 4 jogos foram 4 gols, os 2 de ontem, mais os outros 2 nos 3 jogos anteriores. Então ele está vivendo uma fase muito boa e ele é o homem de puxar o contra-ataque de velocidade. E em 2 jogadas ele decidiu o jogo para a equipe do Goiás, que teve mais uma outra chance, mas também não foram tantas assim. O Goiás teve uma penalidade contra, em que eu achei um erro gravíssimo da arbitragem. O VAR chamou a árbitra da partida para ela corrigir, né, aquela marcação da penalidade. Olha aí, a gente está vendo aí os torcedores da Ponte revoltados, né, querendo invadir ali, muitos seguranças. Então o ambiente lá na Ponte Preta vai de mal a pior, né? Uma crise em que a própria CBF já puniu com fair play financeiro. A Ponte Preta não tem ajuda. Olha, eles estão chegando pro jogo nesse momento, ó. Então a Ponte Preta não tem mais o custeio por parte da CBF, a arbitragem, né? O pagamento da arbitragem e também de viagens, deslocamento, e eu não sei se a hotelaria também está inclusa nessa punição. Mas enquanto a Ponte Preta não se arrumar financeiramente, ela vai continuar tendo que arcar com esses custos. Então, o Goiás, a penalidade, eu falava da penalidade marcada contra o Goiás. O Lucas Lima passa na frente do jogador da Ponte Preta e o VAR chama ela para corrigir. Mas ela foi até ali o vídeo e mesmo assim ela manteve a posição. Cacau. E confirmou a penalidade. Pois não, Luciano?
0: Só para confirmar o nome da árbitra, Charlie Wenstraub, de Santa Catarina.
4: Exatamente.
0: Ela que apitou o jogo. E no VAR estava o Vinícius Gomes do Amaral, de Minas Gerais.
4: Exatamente. Então a penalidade não existente, que foi ali o empate da equipe da Ponte Preta, mas a Ponte Preta, que é um time limitado, com todos esses problemas que a gente acabou citando, pressionou o Goiás. É inadmissível que isso continue acontecendo, porque no banco de reserva estava um cara muito experiente, que é o Mozart. E a gente vem falando que nos últimos jogos o Goiás tem dado muito espaço ao setor de meio campo. E ele repetiu com a formação, com o Lucas Lima sendo um dos 3 jogadores ali no sistema de meio campo. O Lucas Lima não é um homem de marcar, ele não tem condições de fazer cobertura dos outros colegas, né? Então ficou apenas ali com o Felipe Machado e com o Juninho. Sendo que o Juninho, por diversas vezes, saía, então ficava só o Felipe Machado. Então, a Ponte Preta, que hoje vive todo esse drama, tomou conta do jogo. Então, é preciso jogar melhor, é preciso ter um pouco mais de compactação. Setor de meio campo está muito vazio. E agora, contra a equipe do Sport, que é uma equipe que está brigando lá em cima, né? Aí o Sport tá na 9ª colocação, me parece.
0: Na oitava.
4: Então, Goiás e Sport estão ali, ó. O Sport mudou. É o nono.
0: O Sport é o nono.
4: Então, eles estão brigando palma a palma, é um ponto de diferença. São 2 equipes que têm o mesmo objetivo, que é o acesso. Então, é um jogo em que o Goiás precisa priorizar arrumar o sistema de meio campo. Pelo menos o GG já começou a voltar, ainda fora de forma. O Lourenço começou a voltar, já jogou um pouco mais, 15, 20 minutos. Então, também fora de forma. Mas eu acho que é um ponto a ser observado para os próximos jogos, Guga.
1: 10 horas mais 25 minutos. Primeira parada do Nossa Área. Na volta tem mais informações para você aqui em FM 98,7, 10h25.
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1: Com o encerramento da Copa do Mundo, as atenções agora se voltam para as premiações individuais do torneio. Além da taça conquistada pela Espanha, a FIFA deve oficializar os vencedores dos principais prêmios da competição, como a bola de ouro para o melhor jogador, a chuteira de ouro para o artilheiro, a luva de ouro para o melhor goleiro e o prêmio de melhor jogador jovem. Esses reconhecimentos costumam coroar atletas que fizeram campanhas marcantes e ajudaram suas seleções a chegar longe no Mundial. Mesmo após o apito final da decisão, a repercussão da Copa ainda deve dominar o noticiário esportivo pelos próximos dias.
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10: Estamos de volta, 10 horas mais 29 minutos. Este é o Nossa Área. Uma ótima semana pra você que já tá aqui ligadinho, sintonizado em FM 98,7. Abraçando aqui o Sargento Nunes, que tá comentando: Espanha campeã, Rodri melhor da Copa, o Nain Simon o melhor goleiro, Cubarsi melhor jogador jovem e Mbappé artilheiro. E o Messi ganhou uma estrelinha de bom menino por bom comportamento. Valeu, Sargento Nunes. Edmar Paula. Edmar Paula, aí a minha tela desliga, agora ela liga de novo. Tudo que a Argentina ganhou na história foi roubado. Brasileiro que torce pela Argentina é brasileiro sem caráter. Bruno Dias, 2004 Ronaldinho, 2013 Cristiano Ronaldo ganhou a bola de ouro sem ganhar título. Mbappé quebrou todos os recordes nessa temporada e acho justo ele ganhar a bola de ouro. Reginaldo Leandro, bom dia Gustavo Ramos e Kaká. O Goiás ainda vai terminar o primeiro turno empatado com o Vila e o segundo turno será do Verdão. E fechando aqui o giro de opiniões, a Leonídia Lemes: o que podemos dizer é que é um verdadeiro pasto, gramado sem condições nenhuma. Bom dia, saudações esmeraldinas. 10 horas mais 30 minutos. 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
11: 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Quanto mais você usa, mais energia você tem. Quanto mais você usa, mais másculo você se sente, no conceito da palavra boa, a palavra positiva da masculinidade. É o produto para o homem voltar a produzir e voltar a ter encontros românticos e intensos com a pessoa amada, Gustavo.
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10: 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Acabou a Copa do Mundo e aí a Série B começa a funilar de novo. Estávamos vivendo aí jogos entre uma semana e outra, agora teremos jogos entre dias e outros. E eu começo com a Tandara Reis para saber como Vila, que joga primeiro, joga amanhã no Oba, trabalhou nesta reapresentação, essa viagem de Criciúma a Goiânia, quantas atividades devem acontecer e como o Guto planeja levar a equipe para enfrentar o Fortaleza amanhã, 9:35 no Onésio Brasileiro Alvarenga, hein, Tandara?
12: Bom, Gustavo, Vila Nova nem trabalhou ainda, né? A equipe colorada se representa hoje à tarde, vai ter apenas uma atividade antes desse confronto diante da equipe do Fortaleza, confronto importante. Vila não vence há duas rodadas consecutivas, precisa voltar a vencer para manter a sua invencibilidade como mandante e também reagir na tabela de classificação, né? O Vila Nova era o líder da competição, agora é o quarto colocado. E para essa partida diante do Fortaleza, o Guto Ferreira tem uma série de desfalques. Além dos jogadores que já estão no departamento médico, tem dois jogadores suspensos também. No departamento médico, a gente tem o Bruno Xavier, o Anderson Jesus, o William Maranhão, o Rian e o Rafa Silva. Como foi, assim, muito pouco tempo entre uma partida e outra, a tendência é que esses jogadores não fiquem à disposição da comissão técnica colorada. Em relação aos suspensos, o Igor Luiz e o Thiago Pagnussá receberam o terceiro cartão amarelo no jogo de sábado e, por isso, também não enfrentam a equipe do Fortaleza. O técnico Guto Ferreira vai ter que aí encontrar alternativas para escalar a equipe, mas por outro lado ele tem o retorno, o André Luiz cumpriu suspensão na última rodada, volta a ficar à disposição, mas o ataque colorado segue desfalcado, sem o Rian, que passou por uma artroscopia no joelho, e também sem, agora, né, vai ficar sem poder contar aí com o Igor Luiz, com o Thiago Pagnussá, alguns desfalques também na defesa, Vila Nova tendo que se reencontrar aí dentro de campo para conseguir voltar a vencer na Série B.
10: Tá certo, então, Tandara Reis, daqui a pouco a opinião de Cláudio Rabelo de Castro Cacau para Unitintas, há 50 anos pintando as cores da vida. 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Momento dos clubes agora com o Divino Lucena, trazendo o pós-vitória do Goiás em Campinas. O time esmeraldino volta a campo na quarta. Estádio Aile Pierre para enfrentar o Sport e as informações do Verdão, hein, Lucena?
13: Exatamente, Gustavo, o Goiás da próxima quarta-feira, então, às 8:30 da noite, no estádio Aile Pierre, na Serrinha, contra a equipe do Sport. O Verdão, vencendo esse jogo, chega a 31 pontos e torce para um adversário especificamente não vencer o seu compromisso, aliás, tem que perder o seu compromisso na próxima quarta, no caso a equipe do Novo Horizontino, que joga em casa contra a equipe do Criciúma. E fica aquele questionamento, torce para o Novo Horizontino perder ou torce para o Criciúma perder? Porque o Criciúma avança mais ainda na tabela de classificação e vai se isolando aí também na primeira colocação. Mas por enquanto, vamos ainda retratar o que aconteceu no último sábado, onde o Verdão, fora de casa, venceu mais uma na competição. Em 4 jogos, venceu 3 e empatou 1, somou 10 pontos num total de 12 disputados. E aí fizemos uma colocação ao técnico Moser, ainda na ocasião da coletiva no final do jogo da vitória lá no Moisés Lucarelli pelo placar de 2-1 em cima da Ponte Preta. O que ele poderia estar destacando em relação ao time, a evolução do time nesses 4 jogos que o Goiás não sabe o que é derrota? E ele respondeu assim: há uma dificuldade aí no áudio do técnico Moser, vamos tentar recuperar desde o início aí para fazer a contextualização em relação à resposta do treinador em relação aos 3 jogos que ele vem comandando o time esmeraldino, onde ele teve 2 vitórias e 1 empate. E ainda quando o Leandrão comandou o time na vitória fora de casa contra a equipe do Náutico. De lá para cá, poucas alterações, praticamente uma alteração em cada jogo o time do Goiás sofreu nesses últimos 4 jogos, e ainda assim o time não sabe o que é perder nesses últimos 4 jogos, uma boa recuperação dentro do brasileiro da Série B. Verdão, que nesse momento está na 7ª colocação, avançou 2 posições nesta 18ª rodada e agora está beirando ali a zona de classificação entre os G6. Vamos tentar recuperar o técnico Moza agora, Luther.
14: Eu gosto sempre de exaltar a entrega dos jogadores, porque são eles que jogam, então e a função do treinador é ser sempre o facilitador, assim, do processo.
15: Então, assim, jogadores nessas primeiras duas, três semanas nossas de trabalho, assim, estão sendo realmente, assim, são fundamentais para a nossa evolução, pela conquista das vitórias, pela entrega, quem inicia, quem entra. Nós temos um time muito qualificado e quando você agrega o esforço, a entrega, a dedicação ao talento que eles têm, isso faz com que a nossa equipe seja uma equipe muito forte. Então, nosso desafio agora é descansar e nos preparar para quarta-feira. Aproveitar a oportunidade de pedir o apoio do nosso torcedor, que é um confronto direto contra o Sport, e nós temos a possibilidade de terminar o turno dentro da nossa casa, diante do torcedor. Então, vai ser um jogo muito importante para nós.
16: O que tem a dizer sobre a arbitragem? E na sequência ele pergunta por que o Goiás tem levado sufoco após estar à frente no placar. Falta mentalidade de tentar matar o jogo, fazendo 2, 3 gols?
15: Eu entendo que não tenha sido pênalti contra nós, assim, pelo menos a imagem do VAR não demonstra que foi pênalti. O jogo estava controlado até aquele momento. E aí nós tivemos a oportunidade de fazermos 3-1, e aí provavelmente definiria ali também o resultado, e 2-1 o resultado fica sempre aberto. Um dos fatores que gerou o problema para nós é o fato do Elvis jogar sempre nos pontos cegos do campo, assim, né? E aí, o que eu quero dizer com isso? Dificulta a pressão em cima dele. E aí, quando o Elvis pega o jogo de frente, ele começa a cavar essa bola nas costas da defesa, começa a cruzar, e aí a bola pode pererecar e ficar próxima do gol. Talvez a principal jogada que gerou problema para nós foi essa. Mas eu entendo que nós conseguimos controlar bem. E assim, o que me dá uma confiança grande é que nós temos uma margem importante de crescimento ainda, na minha opinião.
13: Tá aí então as justificativas do técnico Moser, onde o Goiás, mesmo vencendo, acabou sofrendo também dentro dos 100 minutos de jogo que ocorreu no último sábado, e ainda teve um pênalti perdido pelo Cadu, que poderia ter facilitado um pouco mais as coisas. Guga.
10: Beleza, Divino Lucena, 10:43. 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Para fechar o momento dos clubes, quero uma informação, atualizações no Atlético Dragão do Brasil. E voltou a empatar no Brasileirão da Série B. Fala, Igor Adorno.
17: É isso, Guga. O Dragão que não conseguiu, né, vencer a sua segunda partida seguida no campeonato, já agora encerrando o primeiro turno, sem conseguir esse feito, né? Tendo em vista que mesmo que o Atlético vença o Cuiabá no encerramento do turno, ainda assim não terá uma sequência de vitórias durante todo o primeiro turno. Mas a grande notícia do final de semana foi, sem dúvidas, a contratação do meio atacante Davi Terans, uruguaio de 31 anos. Que teve uma boa passagem aí no futebol nacional, também no futebol internacional, passou por clubes como Atlético Mineiro, Fluminense e se destacou mais ainda no Atlético Paranaense. Por lá ele foi campeão da Sul-Americana, hein, no ano de 2021, um jogador muito técnico, com bons números. Por último, estava no Peñarol, ali na última temporada. Ele pertence ao Fluminense e chega por empréstimo ao Atlético. O asterisco é em relação à condição física do Terans, já que ele se lesionou no Peñarol. Houve até aí uma polêmica em relação a isso, porque o Peñarol acabou devolvendo esse jogador pro Fluminense lesionado, e aí o Fluminense entrou na justiça porque não pode, né, devolver um jogador lesionado enquanto ele está no período de empréstimo. Houve um embrólio ali. Fato é que o Terans, Guga, está há 10 meses sem jogar uma partida oficial. Há cerca de 2 semanas atrás, ele voltou a treinar com bola lá no CT das Laranjeiras e agora ele chega no Atlético para reencontrar o seu futebol. Então tá aí uma grande contratação que já havia até sido prometida, comentada pelo Adson Batista, que traria um grande nome aí para a Série B. Davi Terans, 31 anos de idade, uruguaio, novo reforço do Dragão. Guga.
10: Beleza, Igor Adorno, 10h46, Hidracoma, sua distribuidora de peças, frio, ar e embreagens, ligue e comprove os melhores preços, telefone, WhatsApp, 3233-0888, Hidracom, a sua distribuidora de peças. Cláudio Rabelo de Castro Cacau, Vila Nova tem apenas um dia de preparação, aparar as arestas, virar a página do jogo do Criciúma agora para pegar outra pedreira, Fortaleza. Claro que time que quer ser campeão e quer conquistar acesso não reclama de adversário nem de logística, mas esse final de turno pro Vila ficou meio difícil, puxado, né, Cacau?
18: Ah, ficou puxado, né? E a gente já sabia das dificuldades em virtude também dos adversários. Olha, quanto o Criciúma, o De La Torre fez um belo gol, uma bela finalização, mas estava adiantado. Ali seria o empate do Vila. E o Guto não ficou satisfeito quando perguntaram para ele se o time tinha baixado a intensidade. Olha, jogar lá em Criciúma, cara, é sempre uma intensidade alta. A briga não foi fácil, não. O problema ali é que entrou com o Cariús ainda estreando, né, mal posicionado, tomou um contra-ataque, não sei se foi saída de bola errada. Na imagem não deu pra gente ver se foi um passe errado no meio do campo, que originou um contra-ataque, pegou a defesa do Vila aberta do lado ali nas costas do Cariús, e o Elton Leite engoliu o gol no canto dele ali. Ele não pode tomar um gol ali no canto dele. Para mim era uma bola defensável. Se fosse cruzada, um pouco mais difícil, mas como foi no canto dele ali, ele fechou mal. Mas o Vila teve poucas oportunidades, o Criciúma criou mais, né, e fez um jogo melhor. Por isso saiu com a vitória e no finalzinho a bola desviou ainda no Pagno Sato, no chute também, na mesma situação, nas costas do lateral direito, e bateu cruzado, bateu no Pagno Sato, e aí sim enganou o Elton Leite, não teve condições de fazer a defesa. Mas o Vila sabia das dificuldades e agora dentro do Onésio Brasileiro Alvarenga vai precisar do apoio da torcida para vencer a partida. É uma partida também importantíssima contra um adversário que tem o mesmo objetivo. A gente vem repetindo isso porque vão brigar Fortaleza, Vila, essas equipes vão brigar lá em cima até o final. Então o Vila precisa fazer o dever de casa. Aliás, o Vila só está nessa posição no G4 porque fez o dever de casa. Então é isso que se espera para essa partida. O Terans falou muito bem. O nosso Igor falou muito bem que o presidente do Atlético disse: eu vou trazer um grande nome. Ele trouxe um grande nome. Agora tem que saber se esse grande nome vai corresponder também jogando futebol. Porque depois de 10 meses, eu imagino que tenha sido um ligamento cruzado. Né? Não tem nenhuma outra contusão que leve tanto tempo assim como uma cirurgia de recuperação de condição dessa LCA. Né, que é o ligamento cruzado anterior. Então, vamos aguardar para ver como é que está o Terans, se ele está completamente recuperado, se ele vai estar em condição de também de chamar a responsabilidade, porque se a gente lembrar do futebol que ele jogou, é lógico que a gente vai aplaudir se ele viesse a repetir aquilo que fez. Agora, se ele não jogar aquilo que se espera, é logicamente que o Atlético contratou um nome. Contratou uma aposta de um jogador que teria vindo para se recuperar e não recuperou. Mas acho que vale a pena porque é um bom jogador. E no Goiás, né, os atletas que jogam, eles é que respondem. Quer dizer, eu só arrumo o time, então ele está sempre falando. Já é a segunda vez que ele fala sobre isso. O treinador tem que responder também, viu? Tem que responder. Não é assim. Ah, vou transferir a responsabilidade para os jogadores. O Cadu botou uma bola uns 3-4 palmos para cima da trave. Mas é um centroavante que joga correndo atrás de zagueiro. Olha, dificilmente você vê isso. O cara desperdiçar tanta energia correndo atrás de zagueiro é o tempo todo para fazer o bloqueio, para fazer a marcação e acaba faltando perna. De repente, a hora que ele foi bater, ele já tinha corrido tanto atrás de zagueiro que faltou perna para ele botar a bola lá dentro. Então seria um 3-1 tranquilo, mas o Cadu é bom jogador, precisa ser melhor utilizado. Numa condição em que ele possa chutar para gol, ele tem velocidade para o contra-ataque também e não ficar apenas servindo como sparring ali, correndo atrás de zagueiro para impedir saída de bola do adversário. É o que eu penso de ver um jogador como ele, um cara grande, um cara veloz, rápido, que tem condição de desequilibrar finalizando e marcando gols. Ele fica o tempo todo correndo em cima dos zagueiros para evitar, e aí na hora de realmente de ter a possibilidade de finalizar, tá sem perna, tá sem condição de finalizar, mas é um bom jogador também. O Goiás que vai precisar de, se ele vence a equipe do Sport, ele fecha o primeiro turno com 31 pontos. Aí ele salva boa parte do desastre que aconteceu naquelas 4 derrotas consecutivas, depois mais 2 ou 3. Então o Goiás salva o primeiro turno. Com a vitória, ele fica bem posicionado. Aí fica faltando 34 pontos. 34 em 54. Ele vai ter que ter um aproveitamento de 62%. Então ele vai ter que melhorar. É aquilo que eu tenho chamado a atenção. O segundo turno, e ele fechando com 31, tem que melhorar. Principalmente o setor de meio campo, viu, Guga?
10: Viu? Cláudio Rabelo de Castro Cacau, 10 horas mais 52 minutos. Este é o Nossa Área, aqui na Bandeirantes Goiânia. 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
6: 10 horas 57 minutos, 10h57. Abraçando você aí do outro lado do rádio, do outro lado da TV, na tela conectada conosco na Bandeirantes Goiânia no YouTube. Um abraço pra você também aí, motorista de aplicativo, motorista do transporte coletivo. Valeu demais pela audiência e pelas inúmeras participações aqui, como do Emerson, que comenta conosco, Adair Oliveira, do Johnny Araújo de Sá, do Hélio Marques, do Iago Rodrigues, lá em Lisboa. Tá, pelo visto, tá feliz com o título da Espanha. Tá aqui trazendo aqui a mensagem aqui, que a Espanha acabou de desembarcar lá em Madrid. E o Bruno Dias que pergunta. Sim, Cacau?
7: Não, é que o pessoal tá querendo escolher aí, né, o melhor da Copa. O melhor da Copa já é o Messi, né? Foi o que teve o maior destaque.
6: É, a FIFA elegeu o Rodri.
7: Elegeu foi o Rodri?
6: Foi, ele que levou o anel de melhor da Copa.
7: Meu pai do céu. O Mbappé com 10 gols e ainda 4 assistências, também foi outro grande destaque da Copa. O Messi ficou com 21 gols somados em todas as Copas que disputou. E o Mbappé, então, o maior artilheiro de todas as Copas, com 22 gols. 3 Copas disputadas e apenas com 27 anos. Já imaginou? Onde é que vai parar o Mbappé ainda?
6: É, se ele tiver no próximo ciclo de Copa do Mundo, então, aí ele vai mais longe ainda, né, Cacau?
7: Se tiver, não. Só se um desastre acontecer com ele.
6: É, exatamente, né? Às vezes uma lesão ou alguma coisa.
7: É, algo muito grave, né? Pra que ele não dispute a próxima Copa do Mundo pela seleção francesa. O Haaland com 7 gols em 4 jogos. E aí, o que dizer também do Harry Kane? Né? Outro jogador excepcional. Você sabe quantos gols ele fez na temporada passada, que deve ser um dos favoritos também a ganhar a Bola de Ouro lá na Europa?
6: O número exato eu não sei, mas foram mais de 60.
7: 61 gols e 14 assistências em 2026. É muita coisa.
6: Muita coisa.
7: É muita coisa. O cara realmente teve uma produção excepcional. E nesses 55 jogos, somando tudo, ele marcou, nessa Copa do Mundo, foram quantos gols?
6: 7, né?
7: 7 gols.
6: 7 gols.
7: Então, 7 gols e 3 assistências. Parece que foi isso. Uma coisa assim. Então, é outro jogador também que está concorrendo à Bola de Ouro. É um jogador excepcional. Tivemos muitos destaques. Eu, na minha opinião, mesmo, não concordando com essa questão do Podre, como é que é? Quem ganhou?
6: Rodri, volante.
7: O Rodri, joga muito o Rodri. Mas não dá pra comparar o que esses artilheiros fizeram na Copa, não.
6: Inclusive, a FIFA elegeu como melhor goleiro o Unai Simon, que é da Espanha, que sofreu apenas um gol na Copa do Mundo. e elegeu o Rodri como o melhor jogador da Copa. Ele não teve nenhum gol e nenhuma assistência, mas foi o cara do meio de campo da seleção espanhola.
7: É, pouca gente lembrou dele, só eu que lembrei na minha seleção, quando eu escolhi a minha seleção, coloquei o Rodri, era meu volante. E eu tinha jogado, a minha seleção jogava com apenas um zagueiro, o Upamecano, só. Era um zagueiro, dois laterais, o resto é tudo meio campo atacante. Era isso que é a minha seleção da Copa.
6: 11 horas mais um minuto. Eu, mero mortal aqui de Goiânia, da Rádio Bandeirantes, fosse eleger o melhor goleiro da Copa, teria sido o Bono de Marrocos.
7: O Bono
6: fez grandes defesas na Copa do Mundo.
7: Ah, o Suzuki.
6: Suzuki jogou do Japão muito. Também foi um ótimo goleiro.
7: É, esse
6: o goleiro... próprio Vozinha do Cabo Verde.
7: Sim, esse goleiro da Argentina também jogou muita.
6: Dibu Martins.
7: Muita bola, o Martins.
6: É, só que como o Nai Simon tomou um gol só, aí também é difícil a gente falar que não foi o melhor goleiro, né, o Cacau?
7: É, mas a seleção da Espanha ficava com 60, 70% da posse de bola.
8: O menos exigido, menos, com certeza ele foi, né, Cacau?
7: É, o menos exigido, exatamente.
6: Ô, Cacau, e qual foi a maior decepção entre as seleções da Copa do Mundo pra você?
7: Ah, das decepções? Portugal, eu esperava muito mais de Portugal, né? Em 23 e 24 foi grande destaque nas competições europeias, né? Na Eurocopa e vinha com a seleção com grandes jogadores. Eu acho que Portugal, pra mim, foi uma das decepções. É, a outra, certamente, a gente pode botar a seleção francesa, que para mim era disparada a melhor seleção e ficou pelo caminho. Né? Hoje a quarta colocada na Copa do Mundo, para mim no finalzinho foi a que mais decepcionou.
6: 11 horas! Um minuto, 11:01, Paraflu, a marca número 1 do Brasil, com mais de 60 anos de experiência. 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
9: Vila Nova sofreu 4 derrotas nas últimas 6 partidas da Série B do Campeonato Brasileiro e perdeu 3 posições na tabela. Caiu da liderança para a quarta colocação com 38 pontos. Em 18 jogos, são 9 vitórias, 4 empates e 5 derrotas, 25 gols marcados e 21 gols sofridos, um saldo aí de 4 gols e um aproveitamento de 57%.
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10: 3 vitórias e 1 empate nas últimas 4 rodadas, Goiás somou 10 pontos em 12 pontos disputados nas últimas 4 rodadas. Subiu da 9ª colocação para a 7ª, ainda nesta 18ª rodada, agora somando 28 pontos. E na quarta-feira, às 8:30 da noite, no estádio Alê Pinheiro, na Serrinha, pega a equipe do Esporte. Se vencer, chega a 31 pontos. Já joga, inclusive, sabendo do resultado do seu concorrente imediato neste momento para estar dentro do G6, a equipe do Novo Horizontino, que recebe em casa a equipe do Criciúma. Novo Horizontino, que neste momento é o 6º colocado, abre ali a zona do G6, e se vencer aí não tem condições do Verdão ainda nesta primeira página do Brasileiro da Série B. Mesmo que vença a equipe do Sport, chegando a 31 pontos de estar entre o G6, mas a possibilidade é grande, uma vez que o Novo Horizontino pega o líder da competição, a equipe do Criciúma, com 36 pontos neste momento.
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8: E com um resultado de empate do último sábado contra o Atlético em casa no estádio Antônio Ascioli, o Dragão alcançou a marca de 25 pontos e estacionou na décima colocação da tabela da Série B. O Atlético, que agora fica a 5 pontos de distância do G6, o Novo Horizontino abre o grupo dos classificados com 30 pontos. Agora, em 18 jogos, a campanha atleticana conta com 6 vitórias, 7 empates, 5 derrotas, 19 gols marcados, 19 sofridos e 0 de saldo de gols. O que chama atenção é que o Atlético encerra o primeiro turno da Série B sem conquistar nenhuma sequência de vitórias, não ganhou nem sequer 2 jogos seguidos nesse campeonato.
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0: Dia mais 7 minutos. 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Cuidando de você, destaques da opinião. Começando hoje por ele, que tá R$500 mais rico. Bateu, falou e disse. Ótima semana, boa tarde. Fala, Iago Vinícius.
1: Boa tarde, Gustavo Ramos. Boa tarde ao Wesley. Boa tarde ao Nilton, o homem que nunca tinha narrado uma derrota do Vila Nova, narrou pela primeira vez. Tudo assim, na vida, tu tem a primeira vez, né? A gente, quando é adolescente, tem a primeira vez. O Nilton teve a dele. Segue aí, R$500 no meu bolso, né? O Joãozão já pagou, porque o homem é ferruado mesmo. Na hora que o Vila tomou o segundo gol, ele já mandou o dinheiro na minha conta, né? Mas aprendeu que apostar comigo quando eu dou um empate, aí, meu amigo, pode correr, porque vem problema, né? Mas fica o destaque aí pra essa derrota do Vila Nova, segunda derrota dentro do campeonato, seguida, né? Tem mais um jogo agora difícil contra o Fortaleza e também o destaque pra essa partida que fez a Espanha, hein, cara? Todo mundo feliz, Joãozão ficou muito feliz, acho que foi a única felicidade que ele teve esse final de semana, né? Com essa derrota aí da Argentina, que fez por merecer a Espanha ser campeão, jogou um futebol bonito, amassou, né, a Argentina de Lionel Messi e se sagrou campeã mundial. Parabéns à Espanha, né? E fica aí mais um campeonato pra Espanha, bicampeonato, né?
0: Bicampeonato, então, 2010-2026 agora.
1: Maravilha.
0: 11 não, meio-dia mais 8 minutos, meio-dia e 8. 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Meio-dia, 9 minutos. Deixa eu pegar o destaque dele, que é bom na mesa, liderança no seu rádio. Já, meio-dia, mais 10 minutos. Vamos pro debate, tudo bem? Ótima tarde, fala, Nilton.
2: Boa tarde, um abraço pra você, Guga, pro Iago, pro Wesley Motorzinho, pro nosso João Batista, o Joãozão, pro Luther Sardinho, pro Vinte do Esporte e Debate. Cara, o meu destaque é nessa segunda-feira, nessa tarde aqui na Bandeirantes, vai pro Leandrão. Leandrão. Ele mudou o esquema do Goiás contra a escalação do Goiás lá no jogo contra o Náutico.
0: Certo.
2: E o Goiás ganhou lá. E o técnico Moser chegou e manteve aquilo que o Leandrão, que é, faz parte da comissão permanente da equipe do Goiás, havia decidido. Ele fez algumas alterações, eu até na época disse, pô, mas tirou o Eli Garcia, cara, formiguinha atômica, enfim, e o time dele tá dando certo. De lá para cá, o Goiás já conquistou 3 vitórias e 1 empate, e está revelando aí o Cadu Souza. Que dia que vai ser a apresentação do Cadu Souza?
3: E que dia vão pedir desculpa pra ele?
2: Pois é, fica aí esse quesito. Eu estou aguardando a apresentação do Cadu Souza com tapete vermelho, com todas as zonas.
3: Eu acho que eu arrumava uma placa pra ele, daria uma placa.
2: Apresentado. Vem fazendo
3: desculpa.
2: A diferença.
3: Não é?
2: Vem fazendo a diferença e o Goiás vai conquistando pontos importantes. Cara, não é que o Verde já está só 3 pontos do Vila Nova? Olha que o Tigrão teve bem mais pontos à frente. É a vida. Brasileirão vai começar semana que vem. Semana, no domingo, já começa o Campeonato Brasileiro. Por enquanto, a preliminar. Agora vem o que vale mesmo. 19 rodadas aí pela frente.
0: Chegou a hora, então, de secar o bagaço, Nilton?
2: Chegou. Agora vamos ver quem tem futebol, quem tem time competitivo e quem tem condições realmente de buscar uma vaga para a Série A. Ainda vai fechar a 19ª rodada, mas no próximo final de semana o Goiás já joga pelo retorno, o Atlético joga na segunda e o Vila também. Aí, meu irmão, são 19 jogos que vão decidir quais serão os 4 times que estarão em 2027 na Série A.
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0: 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Pegar aqui também com destaque o boa tarde dele, Wesley Souza, motorzinho, para falar do futebol goiano neste final de semana. Tudo bem, motor? Boa tarde.
1: Boa tarde, Gustavo Ramos. Futebol goiano e mundial, né? Futebol mundial, nós tivemos aí um campeão do mundo, um bicampeão do mundo. Está provado por A mais B que jogador, time, ganha jogo. Elenco ganha campeonato. Então a Espanha tinha um elenco espetacular, muito forte essa seleção da Espanha, e foi provado, um amasso, um atropelo em cima desse Argentina aí, dessa Argentina. Não deu nada que Messi, negócio de Messi, os caras queriam era bater, eles não queriam jogar futebol não, como sempre. Argentina sendo a Argentina, e aí a Espanha foi lá e jogou o futebol e mostrou como levanta, como ergue uma taça de campeão do mundo com propriedade. Dito isso, Guga, Espanha bicampeã do mundo merecidamente.
0: 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Meio-dia, 14 minutos. Pegará o primeiro destaque também de opinião do nosso líder, nosso comentarista que enxerga além do lance. Tudo bem, ótima tarde. Fala, Joãozão.
2: Tudo bem, grande Gustavo. Um abraço para você. Um abraço para o nosso Newton César, o popular mão na mesa, Iago, o Wesley, Luther Fenômeno Cabeção, a todos os ouvintes, obrigado pelo carinho, pela audiência, que todos tenham uma semana abençoada. Olha, eu perdi realmente a aposta, e quando o Criciúma marcou o segundo gol, eu já mandei o dinheiro pro Iago, porque eu não gosto de dever para pobre, né? Então já mandei o dinheiro para ele tomar lá. Ontem eu vi ele postando lá, parece na Feira da Marreta, se não me engano, comprando panela, facão, lanterna, com o meu dinheiro, mas não tem problema não, né? Quando eu tiver a convicção novamente, apostarei novamente, não tem problema nenhum. Lamentável, né, Nilton, que nós perdemos.
3: Não, concordo contigo, João, mas é, como diz, a guerra continua, perdeu uma batalha, tem muita coisa pela frente aí pro Vila poder reverter, e vai ter que melhorar, né, João?
2: Tem que melhorar, Nilton. Principalmente o seu sistema defensivo, né, Nilton? Não sei se o Gustavo vai começar aí pelo Vila Nova. Gustavo, fique à vontade, mas o sistema defensivo do Vila foi muito falho, né? Muito falho mesmo. Eu não gostei da estreia do Bora. Se for só esse futebol aí, não vai reforçar o Vila Nova. Também não gostei da estreia do Cariús, né? Dois jogadores que tiveram participações assim bem abaixo. Mas, Gustavo, lhe devolvo a bola, toca aí o programa.
0: João, já que abriu a porteira, vamos seguir com o Vila aqui então no nosso Esporte em Debate. Daqui a pouco a gente também vai dar o mesmo tempo ao Goiás e o Atlético para a CETEG. 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Início imediato, meio-dia mais 16 minutos. Até foi tema em uma das perguntas, algum dos questionamentos feitos ao Guto Ferreira na entrevista coletiva, e que o Guto não concordou se o time dele não teria apresentado intensidade na partida. E aí eu te pergunto, Nilton, você narrou Criciúma 2, Vila Nova 0. Eu, pelo menos, eu percebi, não talvez uma falta de intensidade, mas uma falta de pontaria, uma falta de acerto no último passe, E aproveitando a fala do Joãozão, defensivamente o Vila Nova não se mostrou um time, né, organizado. Esse é o resumo de Criciúma 2, Vila Nova 0, ou você pode pontuar alguma outra coisa?
3: Cara, ficou assim, evidente, eu narrei o João quem comentou, que o Criciúma, ele é um dos concorrentes que vai brigar por acesso. O Eduardo Batista permaneceu e montou, é um time de qualidade. O que eu esperava, até batemos na tecla em relação o técnico mudar o esquema de jogo. Até que no, pelo menos na minha visão, o João é que comentou. Eu vi da seguinte forma, no papel foi aquilo que nós pedimos. Agora, dentro de campo, eu não sei se o João observou, o Iago e também o Wesley se acompanharam o jogo, que eu vi o Vila naquele processo do 4-3-3, que para mim o Dudu jogou na direita. Ele basicamente foi o substituto do Rian. Eu via ele sempre correndo ali naquele setor. E ele teve uma chance boa numa falta que ele cobrou, que o goleiro defendeu. O Vila teve duas faltas que poderia ter aproveitado. Uma primeira lá numa jogada ensaiada que o negócio não virou, que deveria ter chutado direto. No segundo tempo, uma falta na meia-lua, dentro da meia-lua da grande área, que o Dudu cobrou e foi em cima lá, o goleiro espalmou, se eu não estiver equivocado. Primeiro tempo teve o gol do De La Torre e o lançamento foi do zagueiro Breno Bora. Para mim, assim, o Vila, os dois gols houve falha, né? O primeiro ali do acho que é do Breno, não foi, João?
0: Foi do Breno. Ele foi né? Tentar sair pelo meio.
3: E depois, segundo tempo, de novo, ele tentou a jogada e me lembrou o Rafael Vaz, naquela época que jogava no Vila e no Goiás, de driblar ali. E o Igor Luiz, que perdeu a bola jogada errada. Aí toda vez, cara, o motorzinho entrou na minha mente, Nilton, não pode cruzar a bola pro meio de campo. Ele foi dar um passe pro meio de campo, perdeu, tocou errado. Aí na sequência, o lançamento lá pro Marcelo Hermes, esse chutou cruzado, pegou no Thiago Pagnussá e tirou o Elton Leite. Eu entendo o seguinte, cara, que assim, eu vejo possibilidades do Vila crescer em relação à chegada dos reforços. Para mim, o Igor Cariús estreou muito mal, foi realmente broxante o desempenho dele. Em relação ao Breno Bora, que o João questionou, cara, mesmo falhando no gol e numa jogada, eu acho que ele tem qualidade. Talvez o fator da estreia, você precisa de ritmo. Mas
4: e onde foi a estreia, né, Nilton?
3: Exatamente.
4: Um jogo pesado como
3: mas
4: esse.
3: Mas eu vi assim que ele tem potencial para poder seguir como titular na equipe do Vila. Enfim, foi isso. O Vila precisa de chutar, cara. O Vila não chuta. Tem que chutar. E não deu outro. E outro detalhe, assim, definitivamente, sim, cara, o Guto fez as alterações. Eu espero mais do Marquinhos Gabriel. Marquinhos precisa de ter mais intensidade. Eu espero mais do João Vieira, que também não tá tendo essa intensidade, e o Dudu, o próprio Dudu. Os caras têm que pegar mais, gente, tem que ir para jogo como se fosse final, tem que entrar com disposição, porque o Vila vai ter que mudar isso em relação ao segundo turno, que ele já estreia contra o CRB fora, e aí não pode perder mais ponto. Cara, fora, você no mínimo você tem que trazer o empate. É claro que não vai dar para ganhar ou empatar todos os jogos. Agora, não pode ter uma sequência. Para você ver que a situação do Vila era tão boa, mas tão boa, que mesmo o Vila perdendo 4 jogos fora, tô falando na sequência fora, não aqui, contando aqui, porque aqui ele tem um aproveitamento bom, o Vila tá entre os 6 times colocados. E ele ganhando amanhã, e aí tem que ganhar, ele fica novamente numa situação muito boa.
0: Meio-dia mais 21 minutos. 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Recorte de 6 partidas, 4 derrotas. Wesley, a cabeça de área do Vila está mal ocupada, porque Em paralelo ao momento que o Vila está vivendo de oscilação, a gente percebe um João Vieira também em baixa. E aí eu trago números, dados. E aí você vai agora, vai chegar a virar o zoinho. O William Maranhão, a última partida que ele esteve em campo foi a derrota para o Novo Horizontino, ok? Mas ele não esteve nas derrotas para Cuiabá, Juventude e Criciúma. O William Maranhão tá fazendo falta, motorzinho.
4: Contra fatos não há argumentos. Então, amigo, olha aí, essa situação ela fala como é um Vila sem um jogador que estava produzindo muito bem naquele bom momento que o Vila vinha vivendo. Os números que você trouxe é praticamente a realidade do Vila hoje. O gol que o Vila toma é essa situação, com a cabeça da área desguarnecida. O beabá do futebol não sai bola por dentro quando a linha de marcação tá alta. Ou você joga por lateral, né? Joga pro lateral ou joga a bola na bola de segurança, ou então você dá um chutão. Você não pode sair a bola por dentro. Aí o Vila toma um gol dessa maneira. Logo em seguida, o Vila dá o veneno pro Criciúma, só que tava impedido. A bola que sai por dentro, se não me engano, foi o Meritão que rouba, e aí ele aciona o De La Torre, só que tava um pouquinho impedido e realmente tava impedido.
3: Não, que o lançamento, se eu não tiver equivocado, Wesley, foi do...
4: Não foi do Meritão,
3: Breno,
4: não? Não,
3: Breno Bora.
4: Foi ele que rouba?
3: Foi ele que lançou a bola pro De La Torre, no gol lá.
4: No gol que tava impedido?
3: Foi.
4: Mas foi uma bola por dentro que roubaram e fizeram a ligação direta. Então, assim, praticamente a mesma coisa, só que faltou definir a situação de impedimento. Cara, o Vila, ele toma gol quando a bola tá nos pés dele. E isso não pode acontecer. Se você tiver que tomar um gol, mérito do adversário que roubou sua bola numa condição boa e foi lá e te envolveu. Agora, você tá com a bola, você dá um passe no pé do jogador adversário, com a linha alta, é pedir pra tomar gol, cara, e não pode. Realmente é um jogador que tá fazendo muito falta. Essa situação do Dudu, ele jogou com três homens no meio, que eu achei que ele entrou certo, ele não entrou errado, não. Ele entrou com três homens no meio, o Marquinhos Gabriel chegando junto com o De La Torre. Só que aí, o lado esquerdo que era pra estar marcando, que era o lado pro Dudu tá, onde saiu o gol do Hermes. Pelo lado esquerdo, um chute forte. Então tem que ter essa, jogar com inteligência também. Então eu vi um Vila bem postado dentro de campo, só que quando teve a oportunidade não foi letal como o time do Criciúma foi. Sinalzinho de alerta já começa a acender. Virada de turno, eu já venho falando isso, já tem o quê? Umas quatro rodadas. Esses últimos quatro jogos, você começa a desenhar praticamente como se fosse as últimas quatro últimas rodadas. Se não, amigo, se você deixar fraquejar, o Vila começou a cair na reta, que no retorno vai ser muito pior. E você não pode estar com essa. Foi esses últimos quatro jogos do Vila.
0: 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Meio-dia, mais 25 minutos. Gols parecidos, inclusive, né, Iago? Os dois pelo lado. Ciúma, inclusive, achou facilidade expor. O Rainer oscila muito entre departamento médico e campo de jogo. E o Igor Carius não fez boa estreia, hein, Iago?
5: Cara, o Vila foi... Assim, eu discordo, né? Até eu vi a coletiva do Guto no final da partida. Ele falou... Ele discordou de uma forma justa, porque eu não vi o Vila sem intensidade. Eu vi o Vila sem objetividade, é diferente. Né? Aquele time que teve quase o dobro de posse de bola do adversário, finalizou 12 vezes ao gol... Não é um time sem intensidade. E assim, né, não tem nada de terra arrasada. O Vila perdeu para dois times que estão brigando lá em cima e vão brigar até o final pelo acesso, né? Mas o Vila precisa resolver esse lado direito, precisa resolver essa zaga também. Ficou claro que o Vila precisa encaixar uma dupla ali, né, no sistema defensivo, porque o Bora, apesar de eu ter gostado da estreia dele, cara, ele errou, normal. Talvez ali a tensão, né, o jogador que acabou de estrear poderia ter sido mais comedido, acabou errando ali, né, onde saíram os gols, mas o Vila precisa resolver esse lado direito com urgência, né, e também essa zaga, porque a zaga do Vila realmente tá entregando muito e é um ponto que o Vila tem essa deficiência desde o início do campeonato. Agora, o resultado, a derrota, quando eu fiz essa brincadeira, essa aposta com o João, era porque era um jogo difícil, cara, e eu não tô falando que é um jogo que é o Vila Nova, não, poderia ser o Atlético, poderia ser o Goiás, que seria a mesma coisa, jogar contra o Criciúma, cara, lá, com aquela atmosfera que a torcida criou ali, é muito difícil. Então o Vila precisa só resolver isso aí, porque

0: intensidade, né? Quem falou que faltou intensidade não assistiu o jogo, porque não faltou. Faltou objetividade, faltou finalização. O Vila precisa disso, né? E não adiantou nada. A gente passou a semana inteira aqui falando pro Guto mudar o esquema. Ele mudou. Ele atendeu, ele colocou quatro homens no meio, mas que não adiantou nada.
1: Exatamente.
0: Né? Não adiantou nada. E talvez hoje, mais do que nunca, o motor esteja muito certo. O William Maranhão ali no meio, ele é um cara que vem fazendo falta, né? E desde que o Maranhão saiu, o Vila não tem ganhado suas partidas, né? Então o que tá faltando ali? Um meio campo mais pegador. Se não tá criando, precisa marcar bem, porque o sistema defensivo do Vila, meu amigo, vem sendo aí uma botina de servente. Toda enrolada. Então precisa resolver isso aí, mas não tem terra arrasada, o Vila continua brigando aí, provavelmente agora volte aí a somar pontos contra o Fortaleza, que também é um jogo dificílimo, muito difícil pro Vila, porque o Fortaleza voltou pro campeonato, mas agora é a hora, minha amiga, é do torcedor apoiar, empurrar, porque o Vila vai precisar de ajuda, porque vem mais uma parada dura aí pela frente.
2: Meio-dia, mais 28 minutos, agora a conversa é de homem para homem. 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
2: 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Meio dia mais 4 minutos, deixa eu voltar com o João Batista, o Joãozão, aqui sobre situação de, é uma situação pontual, mas que a gente vem observando alguns jogos, que é o desempenho do João Vieira, ou João Batista. João Vieira, mais uma vez, ele não fez aquela diferença que ele, em muitos jogos na temporada, vinha fazendo, hein, João?
1: Ah, não, cara, mas assim, o Vila perdeu para um time que nós vamos ficar aqui arrumando problemas pro Vila, perdeu para um time que foi melhor, Criciúma, né, jogou melhor que o Vila continua bem, João Vieira, né, jogou o futebol que ele vem jogando sempre, né, não foi brilhante, mas ele também não é um jogador brilhante, ele é um jogador voluntarioso, um jogador de pegada, um jogador que tem um bom passe, e nada mais do que isso, né, o Vila infelizmente enfrentou um adversário duro, difícil, da qual o Bora acabou errando no primeiro gol, né, quando você leva um gol aos 9 minutos do primeiro tempo, né, acaba dificultando muito tudo aquilo que foi programado para a partida e um gol com a saída pelo meio. Você não sai bola pelo meio, né? O motorzinho já não cansa de dizer isso, né? Bola pelo meio e bola atravessada na área, isso não existe no futebol. Hoje em dia, ainda mais se tratando de um jogo contra o Criciúma, que marca muito sob pressão. O segundo gol do Criciúma, aquele canal do lado esquerdo ali, ó, que nós falamos durante toda a semana, eles jogam no 3-5-2. Os dois laterais apoiam pra caramba e o Vila não marcou, o Hermes fez o segundo gol. Então, o Vila perdeu um jogo, é ruim. Mas agora ficarmos aqui, ah, porque isso, porque aquilo, João Vieira não jogou, fulano não jogou. O Vila precisa voltar a jogar bem fora de casa. O Vila precisa voltar a pontuar fora de casa, isso é fato, né? Porque a última vitória foi contra o Londrina e não vai se sobreviver dentro do campeonato apenas ganhando em casa, apesar de ter ainda 11 jogos, se não me engano, em casa. Se ganhar os 11, praticamente estará na primeira divisão no ano que vem, mas vai tropeçar também em casa. Então o Vila precisa aprender de um modo geral a jogar fora de casa, precisa pontuar, e esse era um tipo de jogo que nós falamos aqui durante toda a semana. Se não der conta de ganhar, e será muito difícil vencer o Criciúma no Heriberto Wilson, que pelo menos possa trazer um empate para Goiânia. Isso não aconteceu. Agora é fazer o Vila Nova um time forte novamente em casa, o torcedor comparecer amanhã, porque vai precisar muito do torcedor vilanovense. 9:30 PM, é casa cheia para vencer o time do Fortaleza. Vencendo o Fortaleza, o Vila Nova terminará o campeonato, a primeira fase, com 34 pontos, cara, estará encaminhado muito bem aí, né, para o segundo turno. Então, essa vitória, ela passou a ser assim fundamental para o time do Vila Nova.
4: Eu já penso o seguinte: se o Vila não vencer, se ele não vencer, se ele empatar, o Vila vai ter que melhorar o seu desempenho em relação ao segundo turno para poder chegar. É mais ou menos aí, eu espero agora o fechamento dessa rodada, que vai dar para a gente, no exato, fazer aquilo que necessita. Porque hoje, com o que tem, o Vila vai precisar, no mínimo, de fazer o que ele fez até agora para conseguir estar entre os seis. Aí ele já não está lá na primeira, segunda,
2: cereja,
4: terceira,
2: né?
4: Exatamente. Então, assim, é primordial agora o Vila ganhar para ele chegar a 34 pontos. Que se ele faz a mesma campanha, ele chegaria a 68, né? Para estar brigando lá no, nas duas primeiras colocações. E aí tem o jogo do Criciúma, com a equipe do
2: Novo Horizontino.
4: Se o Criciúma bater, Criciúma chega a 39 pontos, não é
2: isso?
4: Exato. Aí ele fica realmente numa situação é muito difícil não conseguir o seu acesso. Agora, só um adendo em relação ao jogo de sábado. Como o João falou, é página virada, o Vila tem que pensar amanhã. Agora, o Natan, cara, o Natan entrou mal demais sábado. Ele não acerta um passe. Eu contei durante a narração. Ele entrou e ele não acertava um passe. Não pode, né, bicho? Num jogo daquele. Então, assim, o Vila precisa de ganhar. E vai ter que ganhar amanhã esse jogo. Porque é o seguinte, o que pesa na minha avaliação é você perder pontos para quem briga com você por acesso. E o Vila perdeu para o Novo Horizontino, perdeu para o Juventude, perdeu para o Criciúma. E o Fortaleza é o outro time que vai brigar em termos de acesso. Então, assim, o Vila, no retorno, ele vai ter que ganhar com esses times que estão brigando pela liderança, confronto direto, jogando no seu estádio.
5: Agora, o duro é você sabe da qualidade do adversário, você sabe aonde o adversário vai atacar, sabe onde ele vai explorar, e você toma um gol. Um não, dois. Tomou dois gols pelo lado esquerdo de ataque do Criciúma, lado direito de defesa do Vila. Essa pedra já foi cantada várias vezes. O primeiro gol, tudo bem que a linha estava alta, mas isso não faz. Zagueiro experiente, volante experiente, ele não faz esse tipo de situação. E aí o Vila perde a primeira bola, sai o gol pelo lado esquerdo. Ei, motor, de ataque.
1: Oi? Se você observar bem, o segundo gol do Criciúma, ele acontece pela esquerda, mas quem perde a bola na direita é o Igor, lateral esquerdo.
5: Exato.
1: O Criciúma constrói e a bola é invertida com velocidade naquele corredor que nós falamos aqui durante toda a semana, que o Hermes explora muito bem, e ele chega sozinho e chuta, a bola acaba desviando ainda, porque se vai no gol sem o desvio, penso que o Leite ainda pegaria essa bola.
5: E ainda
1: mas você... o início da jogada começou com o erro do Igor na esquerda.
5: Exatamente. Quando eu falei, ó, o Vila não pode tomar gol dando de mão beijada assim pro adversário. A bola tá nos pés do Vila. O Vila tomou os dois gols, não é de hoje não, já tem gols aí que o Vila vem tomando. A bola nos pés do Vila, erra o passe, sai um contra-ataque, defesa desorganizada. O segundo gol, onde é que tava o Carioz? Ninguém vê o Carioz no vídeo.
4: É.
5: Você só vê o Dudu voltando igual um louco. O lado direito, que era para onde o Carius está, ele não estava. O Pagnussá tinha que sair para fazer a cobertura e aí não chega.
4: Mas é aquilo que nós falamos semana passada. Já está manjado o adversário.
5: Já sabe.
4: Vamos jogar em
5: ali,
4: cima do lado direito do Vila.
5: E aí o Guto, ele não vê isso, cara. Ele precisa corrigir isso rapidamente. O Vila é um time que entra em campo, o adversário já sabe, ó, ataca ali que sai gol.
4: O primeiro gol, o cara dominou sozinho.
5: Sozinho.
4: Lá direito.
5: Teve tempo de dominar.
4: Segundo gol, o Hermes, o Marcelo Hermes dominou sozinho. Sim. E teve tempo de carregar a bola e chutar.
5: Olhar, escolher, aí não tem goleiro que aguente. Então o Vila já
1: O Hermes pega, motor, ele pega a bola, o Hermes na intermediária, e ninguém chegou para fazer o combate com ele até o chute dentro da área.
5: E teve tempo para pensar, raciocinar, amigo, até eu com 50, se me der esse espaço aí, eu também coloco lá dentro. Então, o Vila tem um time que tem um erro, tem uma fragilidade, tem que corrigir, porque na virada do turno, cara, você não pode decepcionar em reta final de turno. Não importa se é primeiro ou se é segundo turno, não. O próximo turno vai ser igual ou pior. O mais difícil para isso. Então, precisa rapidamente corrigir, né? É lógico que o Vila, ele estreia no lado direito, na defesa e no meio-campo. São três estreias. Né? Então, essas estreias eram para elevar o nível técnico do Vila. E nessa primeira partida, eu não vi isso.
2: Agora em Goiânia, meio-dia, mais 41 minutos. 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Então, página virada, o próximo duelo do Vila é contra o Fortaleza. Iago Vinícius, já dá pra projetar mais uma partida duríssima para o Vila, mesmo jogando em casa, onde ainda não perdeu nessa Série B, né, Iago?
0: Com certeza. Ô Guga, o que acontece? Alguns dias atrás aqui, antes do Vila iniciar essa sequência difícil dentro do campeonato, nós falamos, o Vila vai ter pelo menos 7 a 8 jogos pela frente, dificílimos, começou contra o Novo Horizontino lá nessa sequência que a gente projetou e vem mostrando que o que a gente falou estava certo, né? Pegar times da parte de cima da tabela, não é só o Vila que vai sofrer, o Goiás vai sofrer, o Atlético vai sofrer, né? E ainda não acabou. O Vila agora vai pegar o Fortaleza dentro de casa, um jogo muito difícil. O Fortaleza é um dos grandes favoritos a subir para a Série A também, né? Então pode esperar um jogo difícil demais. Ah, mas vai jogar em casa, não tem problema. O Fortaleza vai dificultar a vida do Vila aqui e muito. E aí depois você sai para jogar com o CRB, depois você joga em casa contra o Sport, que também tá ali na parte de cima, e aí tem um clássico jogando no estádio Antônio Ascioli para coroar e fechar essa sequência grande de jogos contra os times ali da parte de cima da tabela. Então, é aquilo, cara, já é esperado. É melhor o Vila oscilar agora do que oscilar na reta final do campeonato. Ah, mas não, criar uma crise toda por conta de duas derrotas, não perdeu pra qualquer time. Tivesse
1: mas
0: perdido
1: na verdade,
0: pra time
1: da
0: parte de cima da tabela.
1: Oi? Quando você fala essa questão de. Porque não é crise, claro que não tem crise. Mas assim, essa oscilação do Vila não foram nos dois jogos, né? Porque o Vila dos seis últimos jogos, se eu não estiver enganado, Newton, Wesley e Gustavo, me corrijam, por favor, nos seis jogos o Vila perdeu 4 e ganhou 2, né? Então, assim, é uma oscilação grande, não pode, né? E o Vila tá tendo muita dificuldade jogando fora de casa. Em casa, o Vila tá fazendo bem o dever, que tá ganhando e jogando bem, tá ganhando com propriedade. Agora, fora de casa, né? Nos últimos 4 jogos, o Vila acabou perdendo.
0: O problema do Vila tá fácil de corrigir, cara, é detalhe. Essa lateral aí o Vila precisa corrigir o sistema defensivo, mas já viu ali que o Bruno, o Bora talvez tenha sentido a estreia, já corrige isso aí pra próxima partida.
4: Mas não tem, tá faltando zagueiro, né? O Pag no Sá tomou.
0: Mas o Douglas não tá não regularizado
4: ainda
0: não?
4: Eu acho que até amanhã ele não fica, pode.
1: Cara, mas esse Bora.
0: Ele não é ruim esse Bora.
1: Não sei se o Newton teve a mesma percepção, mas eu gostei dele.
4: Eu não acho.
1: Olha pra você ver a contradição.
5: Ele é
1: a saída de bola.
5: Ele erra
1: o lance, exatamente. Então, assim, cara, no jogo jogado, assim, quando ele sai à caça, ele tem velocidade, eu gostei do futebol dele. Só que tem alguém que avisar pra ele, falar assim, filho, você é zagueiro, você não precisa sair jogando toda hora, não. Teve um lance também na esquerda, que ele vai sair jogando, e sai carregando a bola, ele perde o lateral direito, ele, do Cristiano, faz Lepo. Uma, assim, Lepo. Chuta... O Lepo, o goleiro do Vila faz uma defesaça no segundo tempo. Por quê? Foi sair jogando, driblando e acabou perdendo a bola. Alguém tem que falar pra ele, filho, você é zagueiro. Zagueiro tem que zagueirar, né? Não tem esse negócio de ficar dando toquinho de lado. Agora, ele, se eles for zagueiro mesmo, se eles jogar como zagueiro, deixar esse negócio de toquinho de lado, eu acho que dá pra ser aproveitado. Eu até gostei dele. O problema dele é esse toquinho, achar que ele é bom pra caramba pra sair jogando. O excesso de confiança, né, trouxe a ele um fracasso, né, na sua estreia.
2: Meio-dia, 45 minutos. 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
4: Só um adendo, estava vendo aqui a tabela. Nesse segundo turno, o Vila, ele tem 2 sequências de 2 jogos seguidos em casa. E não tem a sequência de 2 jogos seguidos fora de casa. É uma vantagem, só que aí assim, você tem que fazer o resultado.
5: Sim.
4: Vila precisa, o Vila, ele precisa de manter essa sequência ou então melhorar ainda, né? Porque o Vila não ganhou todos os jogos, teve acho que 2 jogos que ele empatou, não foi?
5: Contra o Atlético
4: e contra o CRB.
5: Contra o CRB na primeira rodada.
4: 2 jogos ele tava vencendo, né?
1: Agora então, assim, mas não conta com isso não, Newton.
4: Não, mas é porque eu falo assim.
1: Se quiser subir, vai ter que melhorar o aproveitamento fora de casa.
4: Mas no retorno, ele pegou América e Londrina, 2 jogos seguidos aqui, e o Juventude e o Criciúma seguidos aqui em Goiânia.
5: Essa é a diferença de reta final. Nessa reta final, com três jogos, que ele pega o Novo Horizontino fora,
4: sim,
5: pega o Juventude fora, pegou o Juventude fora e pegou o Criciúma fora.
2: Pega essa galera em casa.
5: aí tem que fazer, aí tem que fazer valer o negócio. Se não fizer, irmão, aí não vai. Reta final, você tem três jogos contra três clubes que estão aí brigando pra subir e não matar. O Criciúma matou.
4: Aí é o seguinte, pra resumir e fechar, não pode, porque aqui tem duas coisas. O Goiás fecha o campeonato jogando fora, o Vila fecha
5: jogando fora.
4: Só o Atlético aqui. O que você, e outro, na fase, eu na minha visão, em termos de Vila Nova hoje, ele não pode, em hipótese alguma, depender de decidir fora de casa. Seja lá no para subir, ou seja, para ficar naquela decisão fora de casa.
5: Ele pode até chegar nas quatro últimas rodadas ali, Nilton. De quatro precisando ali, vamos lá, de 12 pontos precisando de 6. Ele pode chegar sim.
4: Porque se você chegar precisando de pontos contra o Fortaleza, que também vai precisar no último jogo, meu irmão. E o alerta serve para a equipe do Goiás, que o ano passado perdeu o acesso que decidiu fora.
5: Contra o
4: Remo. E esse ano vai decidir com o Sport na Ilha do Retiro, não é isso?
5: Exatamente.
4: É aí, o Sport mesmo, né?
5: É, aí eu te falo. Vamos pensar aqui, mas já olhando lá na frente. Último jogo do Vila do retorno seria contra o Fortaleza fora de casa. É. Hoje, vamos lá, o Vila precisaria bater o Fortaleza, confronto direto fora de casa.
4: Mas o último jogo é aqui.
5: Não.
4: O último jogo, se fosse hoje, o Vila decidiria a vaga contra jogando. O CRB
5: não, mas não, aí. Jogando aqui. Fortaleza aqui.
4: Primeiro jogo lá, segundo jogo aqui.
5: Exatamente. Aí ele, melhor campanha, né?
4: Campanha.
5: Que aí ele faz a melhor. Mas aí vale a reta final, eu tô falando, porque ele não pode derrapar nessa reta final, não, cara.
4: Concordo.
5: Aconteça o que acontecer, você não pode derrapar. O João falou um negócio ali. Beleza, do mal, aconteceu alguma coisa, traz um pontinho. Traz um pontinho contra a Juventude, traz um pontinho contra a Criciúma. Contra o Fortaleza, você vem aqui, pimba, e mata desses quatro jogos.
1: Agora, Wesley, nós não estamos falando aqui em terra arrasada, mas se não ganha do Fortaleza, aí já vem a interrogação.
5: Exato.
1: Porque agora entra pressionado para vencer o Fortaleza, porque não pontuou nos dois últimos jogos, porque é um confronto direto. Se perde pro Fortaleza, vai cair na tabela, né? E aí já vai fechar o turno apenas com 31 pontos. Então, amanhã é um jogo de difícil pro Vila, de alta rotação, por isso que o torcedor é fundamental e a pressão ela já começa por conta de resultados, porque dos últimos 6 jogos, 4 derrotas, 2 vitórias. Então o Vila precisa pelo menos vencer os seus jogos em casa. Difícil contra o Fortaleza? Dificílimo. Porém, o Vila Nova, para mim, é favorito e precisa vencer. Se não vencer o Fortaleza, pode ter certeza, Wesley. Esse discurso nosso aqui na quarta-feira, ele estará completamente diferente.
5: Aí você pega uma derrota, vamos trabalhar com os dois cenários. Uma derrota e uma vitória. A vitória coloca o Vila praticamente em segunda. Aí já tá dependendo de um jogo de um Juventude, de um jogo de Operário. Uma derrota.
4: Não, mas para mim o Operário. Ele vai jogar com a Ponte Preta dentro de casa, o último jogo do Operário.
5: É?
4: É. Você imagina o que vai acontecer?
5: Não sei.
4: Vai vitória.
5: É, não sei.
4: Uai, que isso? Oh,
5: esse cenário ele muda, Nilton.
4: Pra mim, se tem um time aí que já tem 3 pontos,
5: quem?
4: O Operário, ele joga na casa
1: mas isso aí.
2: Contra quem?
1: Mas contra isso aí,
4: Ponte
1: cara.
4: Preta.
1: Olhar agora, claro que torcer contra o Operário, torcer contra o Criciúma, Juventude, faz parte. Mas o Vila precisa ganhar o seu jogo. Vila precisa focar em ganhar o seu jogo, né? Independentemente da posição que ele vai terminar aí o primeiro turno, é ganhar o jogo, é chegar no final do primeiro turno com 34 pontos. Esse é o foco do Vila, né? Se der certo de ganhar e terminar na segunda colocação, beleza, mas o negócio é ganhar, não pode empatar e nem perder esse jogo pro Fortaleza.
5: Exatamente. Essa derrota hoje, o Vila ficaria em sexto, João, começaria o retorno em sexto e o Goiás ali com praticamente empatado se o Goiás ganhar o jogo dele.
1: O Vila ficaria empatado com o Goiás com 31 pontos, o Vila na sexta e o Goiás na sétima por conta dos critérios de desempate, porque o saldo de gols do Vila é melhor.
5: Exatamente.
2: 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O motor e o
1: Vila... Só um detalhe.

0: decisivos para Novo Horizonte, São Bernardo, tudo praticamente numa sequência.
1: Reta final.
0: Né, de times que estão brigando lá em cima. Então, o Vila precisa reta final, mesmo jogando em casa, porque o segundo turno, motorzinho, ele se resume da seguinte forma. Todo jogo vale. Aquele que está brigando lá embaixo quer ganhar para sair da zona de rebaixamento, e neste ano, como a linha de corte ela é maior, então você pega ali a 12 times brigando facilmente para chegar ali na sexta, na quinta colocação, para ter a possibilidade ainda do playoff. Então, o segundo turno, a tendência é você pontuar menos. Por isso que esse jogo contra o Fortaleza, ele não é apenas um jogo, ele passou a ser uma decisão para o Vila Nova.
2: Agora é meio-dia e 53, o motorzinho, e para o jogo contra o Fortaleza, o Vila talvez não tenha a dupla de zaga que mais atuou como titular. O Anderson Jesus ficou fora da partida contra o Criciúma por conta de um desconforto muscular, e o Thiago Pagnossá suspenso. Tem a opção do Breno Bora, e qual seria a outra
1: Douglas
2: opção?
1: Douglas Mendes.
2: Mas ele não foi reescrito ainda.
3: Não pode, não? Não pode, mas é hoje. O jogo é amanhã, hoje.
1: Hoje se sair às 18 horas.
3: Então, eu acho que não
1: então, sai. Ele vai treinar.
3: É transferência internacional.
1: Ele treinou, amigo. Não, aí é tudo online.
4: A documentação
1: tudo
4: online. Já
1: tudo rápido. Tudo rápido. Enviado. Isso aí não demora, não. É assim, Nilton. O cara concentra. Tá concentrado. Pode olhar aí. Se ele não tiver na relação, às 18 horas, saiu no bid. Perfeito, vai pro jogo, porque treinou, ué.
3: Rapaz, eu já colocaria o seguinte, eu não tô contando com esses caras, não.
2: Nem com o Anderson Jesus, o Pagnussá naturalmente
3: eu
2: não
3: colocaria amanhã.
0: Qual seria a zaga, Nilton?
3: Elton Leite, eu colocaria o menino lá, o
0: Rian?
3: O lateral que entrou no segundo tempo lá,
0: Natan.
3: Não, rapaz.
0: Dudu.
3: O menino entrou no segundo tempo lá, o Rainer. Colocaria o seguinte, eu daria uma sequência aí pro Rainer. Eu colocaria o meu time para amanhã. Não sendo regularizado aí, que eu acho que não vai estar pronto. Mas, vamos lá. Elton Leite, Rainer, o Breno Bora, o Formiga de zagueiro. Aí eu coloco o Cariús pela esquerda. Eu formaria a zaga do Vila dessa forma. Repito.

0: uma por desconforto muscular.
1: Então, tá então, fora. Então assim, ó, desconforto muscular, você pode
2: botar uns
1: 5 jogos, certeza.
2: Newton, mas um desconforto certeza. Não dá instante, teve lesão, mas então, não é desconforto, não, é lesão.
1: Ele já teve problema de contusão, eu tô, gente, ó, vai por mim, o Formiga jogando pela esquerda, zagueiro lá, ele dá conta. Então, não, vai então, por mim. Então bota o Caio Marcelo, vocês vão ver a então, merda
2: cê,
1: que vai acontecer
2: vai,
1: amanhã.
2: Vamos lá, se você
1: não dá conta, pô.
2: Você não vai mais,
1: se pôs Caio Marcelo,
2: pô,
1: ele vai ser o melhor.
2: Vai acontecer o quê, Nilton?
1: Hã? Merda.
2: Vai acontecer o quê?
1: Ele vai fazer merda amanhã lá, o Caio Marcelo, pelo amor de Deus.
2: Você...
1: Oh, definitivamente, numa boa, numa boa, não tô tumultuando não, mas o Natan Camargo e o Caio Marcelo não dá mais
2: não
1: pra
2: dá.
1: Jogar no Vila.
2: Não dá.
1: Não dá. Aí eu tô citando que ele não tem opção. Ou ele coloca o Caio Marcelo e deixa o Breno embora e o Formiga entra na lateral esquerda, ou então...
0: Newton, vou resolver sua vida aqui, ó. O Douglas está inscrito, estará
2: pronto,
0: amanhã disponível.
2: Vai jogar,
0: tá?
2: Filho.
0: Informação.
2: Vai jogar.
0: Então vai ser Douglas aí, tá?
1: Breno
0: Bora. Breno
1: Bora
0: e Douglas.
2: Douglas Mendes.
1: Ah, é, tá aqui. O Kleber França também confirmando também, saiu no vídeo
2: então,
1: lá.
2: Então, Newton, o cara tá concentrado. Vai por mim, Newton. Vai por mim.
1: Então vai, ó. Então estreia ele lá amanhã.
2: Ele vai pro jogo, vai jogar a zaga.
0: Deve ser inscrito amanhã cedo. A documentação já foi enviada amanhã. Na par da manhã.
2: Aí já pode vir esse time que você falou, mas o Rainer na direita, Breno Bora e Douglas Mendes.
3: Esse
2: e o Igor na esquerda.
0: Ele deve ser,
1: o Igor
0: deve ser
1: tá com terceira amarela.
2: Não, o Igor não, o Cariúza.
1: Não, aí ele vai botar o Formiga de lateral esquerda.
2: Ué, mas o Cariúza é lateral esquerda, ele não vai rogar?
1: Mas ele foi mal pra caramba.
2: Então, mas um jogo o cara foi mal.
1: Eu tenho a opinião que se for jogar os dois zagueiros, o Breno Bora vai pro jogo. Se ele for estrear também o Douglas Mendes, pode ter certeza que o William Formiga vai aparecer como lateral esquerdo.
2: Não vai não.
1: Então você vai ver.
2: Eu penso que não vai
1: então
2: não.
1: Então você vai ver.
2: O Cariús pra, ó.
4: Ô Nilton. Fala pro motorzinho respeitar a sua opinião.
2: É, uai, gente.
4: Vai pra cima dele.
1: Ah, o William Maranhão, uai, o William tá fora, como é que você.
2: Mano, tô respeitando.
1: Rapaz, o Formiga entrou bem no jogo, na vitória que o Vila ganhou.
2: Formiga?
1: O São Bernardo, ele entrou de zagueiro pelo lado esquerdo.
2: Tá bom.
3: Uma hora em ponto em Goiânia, uma hora, este é o Esporte Debate.
1: Que é o Cariús de lateral esquerdo.
2: O Cariús é lateral esquerdo.
1: Ele é esquerdo. Não, ele é direito.
0: Não, ele é esquerdo.
1: Aliás, eu vi ele dando uma entrevista.
4: Fala pra perdoar o Vila, Nilton.
1: A Tandara trouxe uma entrevista aqui com ele, falando com ele sobre a questão da lateral. Ele falou assim, não, deixa eu explicar. Eu era lateral direito, eu comecei como lateral direito. Aí eu machuquei o joelho e... eu sentia quando eu batia na bola, eu tive que aprender a chutar com a perna esquerda para mim poder seguir jogando. Aí eu virei lateral esquerdo, mas o ano passado, ele falou assim, eu voltei novamente jogado lateral direito.
0: Mas de direita ele não prestou.
1: Mas
0: então pode botar na esquerda que vai sucesso, melhor que você pôr o Maranhão que já teve tanta chance.
2: Não, Maranhão não, você é o
0: Formiga.
3: Uma da tarde em Goiânia em ponto, rápida parada, na volta tem Goiás e Atlético aqui no nosso Esporte em Debate.
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1: A Inglaterra encerrou sua participação na Copa de 2026, uma vitória marcante. Na disputa pelo terceiro lugar, a seleção inglesa derrotou a França pelo placar de 6-4 em um dos jogos mais emocionantes de todo o Mundial. Depois de ser eliminada pela Argentina na semifinal, os ingleses reagiram e garantiram lugar no pódio da competição. Já a França, que havia chegado embalada após eliminar Marrocos e disputar uma semifinal contra a Espanha, terminou a Copa na quarta colocação. O duelo pelo terceiro lugar foi recheado de gols e encerrou a campanha das duas seleções de forma movimentada, deixando o Mundial que ficará marcado pelo alto nível técnico e por partidas bastante equilibradas.
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0: 57.
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3: Ramos. Estamos de volta, 1:08. 1:08, este é o Esporte em Debate. Vamos juntos até 2 horas trazendo as opiniões, trazendo as análises de mais uma rodada de Série B do Campeonato Brasileiro. Vamos falar agora do Goiás para Irmão Soares. 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
4: Oh, só uma correção aqui: o Júnior, lá da Mundial Borracha, que é parceiro nosso, ele falou que o Anderson Silva viajou. Ele voltou, ele estava de férias lá, disse que na conexão. Voltou com o Vila e o Anderson Jesus falou que...
5: Então ele tava lá em Criciúma, hein? Dúvida. Ele tava lá em Criciúma.
6: Acabei de perguntar aqui, também, ó. Do Anderson, já disse pra mim aqui, acabei de perguntar ao Hugo aqui, disse que é dúvida,
4: essa
6: hein?
4: Informação... Não, não, pois é, mas aqui o que
5: nossa,
4: o Júnior
5: a zaga
4: falou,
5: do Vila
4: aqui,
5: vai por mim, é Breno, o Anderson, Bola, Bora e o...
4: O Anderson viajou sim, eu voltei no voo com eles. O Anderson falou que vai jogar. Ele tá falando que o Atlético falou.
3: Então a comunicação do Vila Nova tá passando informação errada pro repórter e a gente fazendo isso pro torcedor, porque tá lá no press kit do Vila Nova que o jogador foi cortado por desconforto muscular.
5: Não, gente, é assim, ó, deixa eu te explicar. Às vezes o cara não está na relação, mas ele tá viajando com a delegação. Ele não tá na relação de jogo.
7: É, ele foi cortado do jogo,
5: Foi cortado no jogo, aí. Ele pode estar lá na viagem tranquilo, aí você pega a relação de jogo, né? 22 atletas. Não, ele ficou, ele foi pro arquibancada, foi pra um lugar lá, ele não teve condições de jogar, mas que viajar, ele viajou, pô.
3: Então tá certo, 1:11, 1:11, Dracon.
7: É, e um outro detalhe, Guga.
3: Sim, João.
7: É, um abraço lá pro pessoal da Hidracon, o Vila treinou também lá em Criciúma, o Vila antecipou a viagem, treinou, então muito provavelmente pode ter sentido esse desconforto lá em Criciúma, e aí foi cortado do jogo, não da viagem.
3: 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Ô Iago, o Goiás venceu, bateu a Ponte, 2-1, esperávamos vitória, mas, né, mais uma vez o torcedor ficou com aquela ressalva em relação ao trabalho que o Moser desempenhou na tarde do último sábado na vitória contra a equipe da Ponte Preta. Aí te pergunto, o torcedor do Goiás não tá muito desconfiado em relação ao Moser, não? Ou realmente o trabalho do Moser é esse aí mesmo que a gente tá percebendo nesses primeiros jogos?
6: Ah, não senti nada de problema do Moser em si não, né? O time tem que parar com essa bobeira de fazer um gol e recuar chamando o adversário pra cima, né? O Goiás não precisava passar um sufoco daquele que foi contra a Ponte porque era muito superior. O Goiás tirou o pé por vários momentos da partida, mas foi superior durante toda a partida. Tanto é que foi prejudicado pela arbitragem em dois lances capitais, um pênalti que não existiu de forma alguma, aquela árbitra, eu acho que ela tava com algum problema, né? Não é por ser mulher, mas é por ser ruim mesmo, tem nada a ver, existe grandes árbitras no futebol, mas ela foi terrível, né? Ela bancou um pênalti que, pelo amor de Deus, né? Colocou aí a Ponte no jogo de novo. Logo depois tem um pênalti pro Goiás também que ela não marca. Então o Goiás sofreu porque quis sofrer, não tem nada com o Mozart, não. O Mozart foi com o que tinha de melhor para campo, entrou, os jogadores é que precisam parar com essa bobeira de fazer um gol e recuar, chamando o adversário sempre pra cima. O Goiás tem mais qualidade, teve

0: oportunidade de marcar mais gols, né? Se não fosse o Cadu numa tarde inspirada, talvez a Ponte pudesse até chegar ao empate ali, né? Teve algumas oportunidades também dos vacilos da zaga aí do Goiás, que parece que falar em zaga em Goiânia é difícil, né? Os três clubes goianos têm essa deficiência aí no sistema defensivo. Mas não vejo problema nenhum do Mozart. O Mozart que precisa agora é de retornar os jogadores que estão no departamento médico, né? Ainda tem dois jogadores importantes para retornar à equipe. E o Michel ter condições de ir no mercado agora reforçar o sistema ofensivo do Goiás.
1: Olha a diferença, né? De reta final do Goiás e do Vila. Em quatro jogos.
2: Mas o pessoal tá reclamando lá no Goiás que o time não tá agradando.
1: Pois
2: que
1: é.
2: O time... Nós falamos aqui a semana passada, o Goiás era favorito.
1: Exato.
2: Aí vamos lá, dentro. Eu não vi o jogo que eu tava narrando.
1: Sim.
2: Mas o Cadu meteu dois gols. O Cadu perdeu um pênalti.
1: Foi o outro Cadu, Mineiro.
2: Aí a árbitra deu um pênalti pra Ponte Preta que não foi. E não deu do Goiás que foi. Se você calcula tudo, ruim, mas assim, não jogando nada. Mas o Goiás...
1: 4-0.
2: Era. Pois é, ué. Você imagina se...
1: Não jogou nada.
2: É. Era pra
1: se tudo tivesse conspirado, seria 4-0.
2: Exatamente. Aí o Goiás de 12 pontos, o maior do centro, acho que ganhou 10 e o treino
1: tá
2: tapão.
1: Eu queria entender.
2: Ruim tá é o Vila, porra! Ruim tá é o Vila, Joãozão!
1: Exato.
2: Perdeu 4, o Goiás ganha 10 pontos em 12 e tá ruim! Eu não tô entendendo
1: mais
2: nada,
1: não. Eu queria sarar a cabeça.
2: Ruim tá o Dragão. O Atlético não ganhou,
1: de ninguém.
2: Não é?
1: Em casa tá sendo um tormento.
3: Eu vou trazer três mensagens diferentes da audiência aqui, ó. Júnior Ferreira, boa tarde.
4: Olha aqui, ó.
3: Sim, João.
4: Não, rapidinho. O Iago, o Nilton perdoou o Paulo Rogério, perdoa também, ué.
0: Não, eu tenho nada pra perdoar o Paulo Rogério, tem nada com o Paulo Rogério.
1: Mas gente,
4: perdoou o Goiás,
0: tá
4: então.
0: Não, mas quem falou que tá ruim? Eu não falei que tá ruim em hora nenhuma, o importante é o seguinte, é entrar dentro de campo e conquistar os três pontos.
4: A defesa tá ruim,
0: mas a defesa do Vila, a defesa do Goiás, ela sofre todo jogo.
1: E as 12 pontos de disputa, o Goiás ganhou 10.
0: O problema do Goiás não é tá ruim, eu não tô falando que tá ruim. Enquanto estiver vencendo, ótimo. A hora que vir empate e derrota, aí começa todo mundo a falar que tá muito ruim.
1: Mas a hora não tá vindo.
0: É, exatamente, irmão. Mas eu não tô falando que tá nada ruim. Inclusive, eu isentei o Mozart da culpa. Eu só tô falando pra você o seguinte: Goiás não precisa sofrer. Goiás poderia ter vencido a partida com uma certa facilidade, porque foi muito superior.
1: Mas ganhou o jogo.
0: O Goiás estava vencendo o CRB por 2-0, irmão. Foi lá e tomou um empate. Não precisava. Então, assim, não tem nada ruim, não. Até porque, por exemplo...
1: Não tem, não?
0: O Vila jogando fora de casa, o Vila teve quase 70% de posse de bola e não veio o resultado, jogando bem. O Vila não jogou mal.
1: Pois
0: O Goiás jogando aí aos trancos e barrancos tá vencendo. Não tô falando que tá ruim, mas, meu amigo, uma coisa é você jogar com a Ponte Preta, com o CRB. Agora o Goiás pega o Sport em casa, um jogo difícil. Logo vai pegar uma sequência também que o Vila enfrentou e perdeu as duas, que é o Juventude e o Criciúma.
1: O Náutico é forte candidato? É, o Náutico.
0: Náutico? É. Cara, o Náutico, eu já vejo o Náutico em queda.
1: O Náutico foi e ganhou lá dentro.
0: Certo, ótimo. Mas só que a partida que o
1: Ceará é forte candidato.
0: Irmão, deixa eu te falar, não. O Ceará vai rebaixar, né? Ai, não, você não tá vendo o campeonato.
1: Foi lá
0: não,
1: e ganhou do Ceará.
0: Você não tá assistindo os jogos, não? Você não tá vendo onde tá o Ceará?
1: Ceará o CRB é mais candidato do que o Ceará? O CRB?
0: Ah, lógico que é, ué. Meu irmão, é só você pegar a tabela. O Ceará tá praticamente rebaixado.
1: Meu Deus do céu, sério?
0: Você não tá assistindo os jogos da Série B, não.
1: Quatro jogos o Goiás fez 10 pontos.
0: E o que tem a ver? O que eu tô falando?
1: Tá ruim?
0: Não, não falei isso hora nenhuma. Você que tá colocando
1: a pior defesa do campeonato.
0: Não, mas o Goiás tem.
1: Faz um gol e faça pra trás. Mas o time tem poder de reação e vai lá e ganha. Aí esse jogo contra a Ponte Preta podia passar a noite inteira, o Goiás ganhava o jogo.
2: E outro detalhe, o Goiás descobriu um cara que hoje ele resolve. Como o Ramon não vinha fazendo,
1: o Cadu
0: tá. Mas o Goiás vai
1: chegar. Contrapeso.
0: O Wesley vai chegar no momento que vai pegar os times fortes do campeonato. É isso que eu tô falando. Chutar cachorro morto é fácil.
1: Desses quatro jogos é tudo cachorro morto.
0: A maioria.
1: Não.
0: O Náutico em queda livre. O Náutico em queda livre. A Ponte Preta já tá morta.
1: O Ceará também.
0: O Ceará tá onde, mas assim, meu amigo? Onde você tirou isso da sua cabeça?
4: Ceará. Olha aqui, Iaco, presta atenção. O Criciúma é o líder do campeonato, não é?
0: É.
4: Ganhou de 2-1 da Ponte, roubado.
1: Aí, ó.
0: Não, mas isso aí, João, isso aí é um negócio que pode ter 20 jogos, vai acontecer da mesma forma, a Ponte vai endurecer
4: sim,
0: o jogo.
4: Sim, tudo bem, mas eu falo assim, o negócio do Goiás, Iaco, eu faço outra pergunta, qual time tá ganhando e dando espetáculo, ou jogando assim, não, esse time aqui não tem defeito. Não tem, isso é Série B, cara. Série mas, B, mas, o importante é você em momento, vencer.
0: Em momento nenhum, é,
4: porque são de 12 vocês que pontos, estão falando. O Goiás conquistou 10. É, o Goiás estava a 8 pontos, por exemplo, distante ali do G6. O Goiás está a 3 pontos agora. Está fazendo uma campanha de recuperação. Aí você fala, ah, mas o jogo contra o Sport. Em qualquer circunstância, né, você jogar contra o Sport numa Série B, difícil. É jogo duro, é lá, é cá, isso. Jogo duro. Só que tem que ganhar, tem que vencer. Se quiser continuar sonhando com G6 ou com possibilidade de acesso, precisa vencer. Eu não sei se foi você aí que falou, o Newton, a prioridade número um neste momento, voltar os jogadores titulares no meio campo, Lourenço, o GG, né, fazer aquele meio campo forte novamente, né, para que o Goiás esteja mais preparado, né, nós estamos cobrando de um time com o Felipe, com o Juninho e Lucas Lima, esse menino ponteiro direito aí, o Jean, não tá jogando quase nada, o Cadu centroavante também, eu vou falar um negócio pra você, ainda errou um pênalti, o que tá salvando lá é o Cadu Goiano, esse tá jogando bem, tá jogando muita bola e fazendo gols. Então, se você retorna, pelo menos os jogadores considerados titulares pro meio campo, forma novamente aquele quadrado, né? Você pega o Felipe, você pega o Lourenço, GG e Lucas Lima, com o Cadu e o Cadu Goiano, o time já ganha pelo menos uma forma, cara. E isso já precisa ser feito já para este jogo contra o Sport, porque vencer o Sport e terminar pelo menos com 31 pontos será fundamental pro Goiás na recuperação dentro do campeonato.
3: 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A maior do Centro-Oeste. 1:21. Separei aqui 3 mensagens de torcedores aqui do nosso Esporte em Debate aqui para trazer e analisar aqui. Iago, ó. Júnior Ferreira. Boa tarde. Agora eu entendi o porquê mesmo com acesso à torcida do Coxa não gosta do Moser. Treinador covarde e de pouco repertório. É péssima leitura e péssima leitura de jogo. 1 hora a sorte não vai ajudar. Paulo Melo. Moser é retranqueiro. Heitor Ferreira, não pode ser covarde, tem que jogar a bola. Torcedor do Goiás, mesma coisa aqui, todos os comentários praticamente.
0: Torcedor tão viajando demais com essa questão aí do Mozart, cara. O Mozart tem culpa de nada, não. O Mozart foi obrigado a terminar o jogo com o Luizão de lateral, meu amigo. Rapaz, pra você cobrar o treinador, você tem que dar opção na mão dele. É o que eu tô falando. Ele tá agora com um jogador que tá retornando, que é o Lourenço, que ainda não consegue ter aquela qualidade que o Lourenço vinha tendo antes da lesão, né? O cara tá retornando de lesão, ele vai ter o retorno ainda do Lucas, né? Eu não vejo problema com o Mozart. E outra, pro torcedor que tá criticando o Mozart, ele vai ter que engolir, sabe por quê? Perigoso o Mozart ainda levar o Goiás pra Série A com o time retranqueiro, porque tem certos momentos que você precisa se retrancar mesmo, eu concordo. Eu não concordei com ele no CRB, porque eu achei que aquele negócio, dobrar a lateral, inventar esse estranho, essas coisas eu não gosto. Mas, por exemplo, ele foi obrigado a pôr
1: um zagueiro. Quando o técnico faz isso, em qual momento ele faz isso? Porque ele não tem peça.
0: Exatamente.
1: Ele não tem peça pra colocar um extrema. Aí ele vai ter que se reinventar pra colocar um lateral pra ser ala.
4: Mas agora ele terá, né, motor?
1: Exato.
4: Agora vamos ver agora. Vamos analisar o Mozart a partir do jogo contra o Sport. Porque o GG voltou, o Lourenço voltou, Felipe voltou, né? O meio campo dele, só o Lucas que tá fora. Então ele já tem condições agora de mudar, inclusive, o sistema.
1: Exato.
4: Ele pode tirar o Jean, pode colocar o Lucas Lima ali, né? Como um meia, fazer um meio campo com um quadrado, com o GG, o Lourenço, o Lucas. Como é que chama o menino? O primeiro volante, gente?
1: Lucas Ribeiro?
3: Não.
1: Rodrigo
3: Baldoli.
4: Não, gente, o Fernando aí, o
1: Felipe,
4: que jogou agora.
1: Felipe
4: Machado, o Lourenço, GG e Lucas Lima. Aí você pode jogar Cadu e Cadu Goiano, né? E o Jean já fica de opção. Aí você já tem até o Jean para o segundo. Então, agora, ele terá à disposição para um time melhor. Então, dá para jogar um futebol mais apresentável, um futebol mais equilibrado, um futebol, né, com mais posse de bola, com mais criativo, porque as peças estão voltando. Eu penso que, né, com essas peças voltando, ele pode melhorar substancialmente o time. E aí o Iago tem razão. ele pode e precisa melhorar, porque os resultados estão sendo bons, né? Bons, lembrando, ele tem 3 jogos, são duas vitórias e 1 empate. O quarto jogo foi vencido pelo Leandrão, foi contra o Náutico.
5: Agora como é que vai o futebol, né, cara? Eu quero ver, Nilton, se vai ter alguém que vai pedir desculpa pelo Cadu.
0: Esse aí.
5: Será que vai?
0: Eu sou o primeiro.
5: Será?
0: Então, eu sou o primeiro.
5: Ele botou um cara que ganha mais de 100 mil no banco e tá resolvendo há 4 jogos.
0: Meu
5: cara.
0: Amigo, eu fui o primeiro a pular.
5: 4 jogos.
2: Outro detalhe, cara, o Mozart, ele veio aqui, ganhou o título de campeão goiano no Atlético.
0: Foi.
2: Ele foi demitido, foi pro Mirassol, subiu o Mirassol. Ele foi pro Curitiba. Subiu. Será que campeão. Esse cara é ruim assim?
4: É, subiu campeão.
2: E aí chegou no Goiás.
0: Mas
2: ele mandou 3 jogos, ele ganhou.
4: De 3 ele ganhou 2.
2: E ele matou. É 10 pontos, ele ganhou 7.
0: Ixi. Eu não tô entendendo esse pessoal pega no pé do Mozart, não. Até porque foi assim que ele foi campeão nesses outros clubes.
2: E o Goiás precisa nessa janela de contratar 2 extremas. Isso aí não tem como. Você precisa de ter.
0: E um lateral.
2: E precisa de um lateral e precisa de um centroavante.
0: Centroavante, eu acho que vai ser a grande dificuldade do Goiás no mercado é com o centroavante. Porque o que acontece? Você não tem o que fazer com o Anselmo, né, cara? É um salário, talvez um dos maiores salários da
4: equipe. É na reserva.
1: Bota no banco, No banco não, nem leva.
0: Mas eu falo assim.
4: Nem convoca.
0: Pra quem tá contando moeda, você colocar 200 mil e deixar ali.
2: Não tem como.
4: Então esquece acesso, Iago.
2: Já fez os 13 jogos.
4: Se não contratar um centroavante, dois extremas, e pelo menos mais um lateral, esquece acesso.
0: Eu acho que centroavante não chega. Extrema, talvez 2 chegue. 2 extremas, um lateral direito, né? Talvez até um zagueiro, mas eu acho que centroavante acho muito difícil. Até porque não tem. Você vai dar uma olhada no mercado?
4: Tem.
0: Me fala um. Então me fala um.
4: Não, eu vou falar um
1: do
4: pra
1: Bahia.
4: Você.
1: O do Bahia lá.
4: O Mbappé.
1: Não, do Bahia, que saiu do Bahia, tá pra sair do Bahia.
3: Everaldo.
1: Pronto.
4: O Everaldo.
1: Aí.
3: Resolve.
1: É, ué. Resolve. É pra resolver, amigo. É assim, ué.
0: 500 mil é resolve mesmo. Tem outros melhores aí.
4: Então o centroavante tem, não tem de... Só, o Goiás precisa entender, ele quer subir. Se ele quiser subir, ele precisa contratar um centroavante, 2 extremos e 1 lateral, no mínimo. E eu contrataria mais zagueiro.
0: Eu concordo.
4: Mas um zagueiro bom. Eu contrataria. Serão 5 contratações. Um zagueiro, 1 lateral e 3 jogadores de ataque. 3 jogadores de ataque. E esse centroavante eu faria um investimento. Você vai lá, busca o Pedro Raul. Investimento. O cara vai chegar aqui e vai fazer gols. Everaldo vai chegar aqui e vai fazer gols. Agora, contratar... Por contratar não vai adiantar realmente absolutamente nada. Jogador tem no mercado. Basta o Goiás ter audácia e saber o que ele quer. Se é subir ou não. Ou só disputar aí até o final do campeonato. Porque com esse time aí, o futebol é esse, viu, Iago? Vai mudar um pouquinho para melhor quando os jogadores que estavam no banco, no departamento médico voltarem. E aí vai melhorar um pouco. Mas também não é o suficiente para brigar lá em cima nas primeiras colocações, não.
3: A gente tava falando de sequência há pouco em relação ao Vila Nova, mas se a gente for olhar a sequência do Goiás também, favorável, né?
0: Boa demais, mas depois você viu a sequência favorável, se transformando em uma sequência difícil. O Goiás vai pegar agora o Sport, depois acho que pega...
3: O Sport também tá na decadência, né?
0: Tá, mas é o Sport, né?
3: É.
0: O Sport é o Sport.
1: Ué, por que o Sport é o Sport e o Ceará não é?
0: Cara, mas pelo amor de Deus, você não tá assistindo
1: o Goiás. Você tá falando
0: motor, que tá na decadência
1: e o Ceará não
0: motor,
1: é.
0: Motor...
1: E agora, o Ceará foi lá e buscou o Lucas Mugni. Simples assim.
0: Meu amigo, o Fortaleza também contratou todo mundo e não ganhou do Atlético Goianiense jogando aqui com a mais.
1: Que eu tô te falando, o Ceará, queira ou não queira, é um time na Série B. Ele é, se não é do mesmo tamanho do Sport, é igual.
0: Mas futebol é momento. Você olha na tabela o Sport e o Ceará tá a mesma coisa?
1: Não,
0: eles estão nas mesmas
1: tá
0: posições.
1: Embaixo,
0: ué, então, você tem que analisar, tá futebol embaixo. É o momento, ué.
1: Mas
0: o Goiás já jogou Série A, como é que
1: tá em decadência?
0: Como é que você vai analisar o Goiás de 2008 com o Goiás de 2026? Uai, você não pode analisar a sua camisa, não. Você analisa o momento dentro da competição, você analisa os jogos, os resultados.
1: E as condições das equipes se contratar.
0: Não, beleza, mas contratar não quer dizer nada. O Goiás tá pegando o quê? Tá fazendo um refugo do que tem aí e começou a ganhar. O Goiás contratou um técnico, fez um investimento. Assim como o Vila Nova no começo do campeonato, contratou só o Guto. Foi com o time do campeonato goiano e hoje, até 1 ou 2 rodadas atrás, era líder do campeonato. Foi uma pessoa. Agora que tá chegando os jogadores e agora que começou a chegar o jogador, o Vila tá caindo o rendimento. Então, o futebol é isso aí, meu amigo. É momento. Você tem que analisar o momento. O momento do Ceará é ruim. O momento do Sport é melhor.
3: Melhor, mas não é tão melhor assim também, né, Iago?
2: Tô só vendo o barco.
0: Cara,
2: não,
0: o esporte é nono. Ceará tá na zona de rebaixamento com 19 pontos.
2: Eu,
0: o time tem 27, quase
2: o
0: dobro de
2: Eu penso que o esporte ele vai permanecer. Eu penso que ele não consegue. Ele vai ter que fazer o que o Atlético Paranaense fez o ano passado. E eu não tô vendo essa qualidade em termos financeiros para um time conseguir sair lá de trás e fazer um campeonato. E o Atlético Paranaense, ele tinha dinheiro o ano passado, e que tem até hoje. Eu não vejo isso hoje. Eu vejo os times com pires na mão, né? É igual o jogo de quarta aqui, é jogo de 6 pontos. Para o Goiás, que pensa em fechar com 31 pontos, ele tem que ganhar. E depois o Goiás vai jogar contra o América Mineiro. Exato. Lá, e ele tem que ganhar lá. Depois pega o Londrina aqui, o Goiás tem que ganhar.
0: Aí a obrigação acaba quando topa Criciúma e Juventude, né? Porque aí já muda o patamar, né?
2: Não, mas
0: essa mesma sequência continua.
2: Aqui dentro, para mim, o Goiás, ele vai ter que fazer a diferença. Ele vai ter que fazer. E o Goiás está buscando vitórias lá fora, cara. Por pouco,
0: assim. Se for analisar, o Goiás venceu mais fora do que o próprio Vila, que tá aí dentro do G4. O Goiás venceu, acho que, 8 partidas, eu acho, fora de casa.
4: É o Goiás hoje. A diferença é que em casa o Goiás não está conseguindo ter um grande aproveitamento.
0: Esse é o problema.
4: Por isso está fora do G6. Então precisa vencer. O Nilton tem razão. Esses 3 próximos jogos aí, o Goiás precisa vencer. É difícil, difícil. Tem que começar pelo Sport. É favorito jogando no estádio Aile Pinheiro. O torcedor precisa comparecer. Está na hora do torcedor voltar a encher o estádio Aile Pinheiro. Um horário bom, 8:30 da noite. O torcedor precisa se fazer presente, porque o time vai precisar muito do torcedor. Terminando com 31 pontos. O Goiás vai terminar essa virada aí, bastante saudável. Aí vai precisar da diretoria entrar em campo e dar ao técnico as peças necessárias que nós acabamos falando agora há pouco. Mas vencer esses 3 próximos jogos, o Goiás precisa vencer. Sport, América e Londrina, inegociáveis. Você precisa somar 9 pontos ali tranquilamente. Tranquilamente não. Você precisa somar de qualquer forma se quiser sonhar em brigar lá em cima na tabela de classificação.
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13: 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Gustavo
14: Ramos. Estamos de volta. Estamos de volta. Calma, Newton. Calma, Newton. 1:38. Calma, Newton. 1:38. Esse é o Esporte em Debate. Vamos falar do Atlético a partir de agora para a Nisa Hyundai. 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Wesley Souza. O Atlético agora sai para enfrentar o Cuiabá fora de casa. Tá ainda naquela, esperando tentativa. A chegada do uruguaio, melhor caminho. De repente aí, vitórias consecutivas para se recuperar no Brasileirão da Série B, Wesley.
15: Cara, é aquela situação, né? Fez um jogo onde que encontrou um time, assim, que veio para amarrar o jogo. Além do time, veio o jogo. A Edna pensa que ela deve estar realmente se aposentando, porque não tem condição.
16: Não, ela vai apitar a Copa do Mundo.
15: Misericórdia.
16: Futebol feminino, ano que vem.
15: Com todo respeito, ela arbitrando aí jogo, não
16: e
15: dá.
16: E aliás, ela está cotada para ser a árbitra
15: de quê?
16: Na próxima Copa do Mundo 2000.
15: Mas muito mesmo, mesmo comentário, não tem nada a ver isso, mas o mesmo comentário que eu às vezes eu falo para árbitro, eu falo para árbitra também, não tem essa. Foi mal, foi bem. Ela foi muito.

0: muito mal. Ela picotou o jogo a toda hora.
1: Eu até acho que teve um pênalti pro Atlético não marcado.
0: Não, a mão tava aqui, ó.
1: Mas o jogador tava no alto.
0: É, mas a mão tava junto. Ela anulou um gol que ela tinha autorizado e depois falou que não tinha autorizado. Às vezes, assim, a cobrança de escanteio, às vezes você não autoriza, né? O cara vai lá, arruma, coloca a bola e bate. Pronto, simples assim. Então ela teve esse erro também, mas o jogo em si foi um jogo onde que o Atlético não tava se achando dentro de campo. Depois que muda, coloca alguns jogadores que vêm do banco, aí piora. Aí piora mais ainda, ou seja, uma situação tem que ser resolvida rapidamente, que é essa do transfer ban. E eu não falo mais, vou deixar a sequência aí, espero que possa resolver até quarta-feira, porque tá claro para quem quiser enxergar. Se os 8 jogadores que chegaram não estrear, vai ter dificuldade.
2: Mas quem garante que esses jogadores foram contratados, assim que forem regularizados, o Atlético vai melhorar e vai começar a ganhar e não perde mais?
0: Então, só o tempo dirá. Mas agora, com esses aí, não melhora. Com esses aí, não vai. Falar a verdade pra você, vai ser assim, ó.
2: Com o Roger, vai?
0: O Roger é bom, eu gosto dele. O trabalho dele é bom, o negócio é que ele não tem peça.
2: O presidente falou que o time foi definhando com as mudanças dele.
0: Justamente, aí o Atos também precisa assumir uma culpa dele, porque as peças que ele deu pro Roger não é lá essas coisas. E ele mesmo fala em entrevista, eu sei que o elenco não é isso tudo, mas eu vou dar condições para ele ser cobrado. Aí é essa situação.
2: Agora, assim, dentro disso é isso, quem é o perguntador aqui é você.
1: Pode perguntar, mas fica à vontade.
2: Eu vi a coletiva do Atos, o João tá aqui, o nosso Iago. Eu vi o Adson rasgando elogios ao Sebastião, da Empilhadeira Santana, ao
0: Valdivinho,
2: eterno presidente do Atlético. Eles vão ajudar financeiramente. Quando ele falou assim, é bom, porque o Jovair já ajuda, aí ele enalteceu pra caramba o Sebastião, enalteceu o Valdivino. É financeiro ou é moral, Wesley?
0: Essas pessoas que você citou, Nilton, são pessoas que ajudam o Atlético a todo preço. Ajudam sem querer nada em troca. Seu Sebastião, Valdivino, né, o Jovaí. Cheguei mais cedo, fiquei lá um pouquinho lá na cabine, tava o Adson, o Valdivino e o seu Sebastião em reunião lá embaixo, coisa que até eu achei estranho, porque o Adson não sai
2: em frente às cabines.
0: Embaixo
2: onde
0: ali.
2: O Valdivino fica, né?
0: Exatamente, ali
2: e
0: embaixo.
2: O Adson já não fica lá.
0: O Adson já não fica mais ali. Aí eu vi os três conversando, eu falei, deve ter alguma coisa ali. Aí passou na entrevista do Atos, falou que eles irão ajudar. O Valdivino tem um network internacional muito forte, entra em qualquer situação perante a FIFA para ajudar. E o seu Sebastião, que é um cara que financeiramente ajuda demais, mas demais o Atlético. Então espero que possa ser
2: depois
0: isso.
2: Depois tira, né?
0: Não sei, assim. Nilton, não sei, mas que ajuda muito. O seu Sebastião, ele é um cara que tá sempre junto lá no Atlético, independente de qualquer coisa.
2: De quanto que é o transfer ban, Wesley?
0: Nilton, cara, falou.
2: Você teve lá.
0: Eu não sei.
2: Números, dados.
0: Não sei te dizer.
2: Mas você deve ter ouvido alguma coisa.
0: Não, sério mesmo, eu não sei. Se eu soubesse, eu falaria aqui. O dinheiro não é meu, não sou eu que tô devendo. Mas é assim, não é pouca coisa não, porque se fosse, tinha resolvido, hein? Se fosse, tinha resolvido.
3: Pois é, mais 3 milhas, né, motor?
2: Quando citou aí a ajuda é financeira desse... Do Valdivino, do Sebastião?
0: Não sei, Nilton. Deixa eu falar a verdade, eu não sei, vou te falar a verdade. Às vezes a ajuda aqui. O que o Atlético precisa hoje? Resolver
2: dinheiro,
0: outras coisas?
2: Pois é, dinheiro. Então deve ser isso. O que resolve a situação do Atlético?
0: Então deve ser
2: hoje?
0: Isso.
2: É dinheiro.
0: Deve ser isso.
2: E às vezes assim, ó. Ô, Joãozão, eu tenho aqui X, o Iago tem Y, o Wesley. Nós vamos arrumar a verba, paga logo isso aqui.
0: E ajuda.
2: Entrar aí, a gente busca a verba.
0: Vai que eu não estava na conversa,
2: Você viu lá conversando, o Adson, naquele lugar que ele não vai mais. O Valdivino e o Sebastião, depois da coletiva, ele falou da participação deles. Eu, pelo menos, entendi que é financeiramente.
0: Então, a situação deve ser isso. Paga-se hoje e deve dar a baixa, né? Provavelmente. Até então, nós olhamos agora há pouco, né, Guga? Não tinha ainda a baixa, ela não tinha sido dada no transfer ban. Então, é questão de tempo ver para que isso possa resolver rapidamente.
1: Agora em Goiânia, 1h44, 1h44. 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
1: 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Agora em Goiânia, 1h48. 1h48. Ô, João, quando se...
0: Mas deixa eu só dar uma informação pro Newton, que o Newton me perguntou que sim, o valor do...
2: Ué, mas é porque todo mundo fica nessa expectativa, todo isso, mundo perguntando. Falo, cara, eu não sei, mas eu sei quem sabe. O Wesley sabe.
0: Newton, o processo lá tava 3,5 milhões.
2: Ixi, isso tudo.
0: 3,5 milhões.
2: Nossa.
0: Aí a conversa, conseguir baixar pra 2,8 milhões. Queria esses 2,800 parcelado, porque era 550 mil dólares. E o dólar hoje, você faz a cotação, dá 2,800.
2: Vamos lá, ganhava em dólar?
1: Sim.
0: É, tinha que pagar bonitinho em dólar.
1: Todo jogador que vende fora ganha em dólar.
0: Cotação. Rapaz, em dólar.
2: Bonitinho fez um estrago. Fez.
0: E aí, o que acontece? Ah, vamos parcelar, não parcela? Não parcela, vai ter que pagar tudo à vista.
1: 2,800.
2: Então, nessa altura aí, certamente, o Sebastião e o...
0: Provavelmente.
2: E o Valdivino e o atleta devem pagar no cash, depois vai repassando aí novamente para quem tá ajudando aí. Maior quantia grande, cara. Aí é o que o Goiás emprestou o cara, é o que o atleta vai ter que se embolsar, hein? Então acabou o mistério. 2,8 milhões.
1: Abacaxi grande pro Adson descascar, hein, João? 2,8 milhões.
5: É, tem que pagar, né? Não tem jeito mais, não tem para onde correr, não tem mais instância, né, a recorrer. Precisa agora pagar, porque, cara, o Atlético contratou um jogador zaço, né, para a Série B, que o Terans. O Adson prometeu realmente uma bomba e ele acabou entregando uma bomba aí pro torcedor atleticano, mas assim, uma bomba de um gesto, né, muito agradável, né, porque o Adson prometeu e ele acabou cumprindo. O Terans para a Série B, sem dúvida nenhuma, é um grande nome. O Atlético está de parabéns, o presidente Adson Batista está de parabéns pela contratação aí do Terans. Precisa agora urgentemente resolver essa questão do transfer ban para dar condições de jogo, né, para esses atletas, né, que estão lá treinando já, e também o Terans, que já vai chegar aí já nesta semana, porque o Atlético, com todos à disposição, o Newton perguntou, qual a certeza você tem, Wesley, que esses jogadores estando à disposição, o Atlético vai melhorar? Nós só temos uma certeza, que esse atual time do Atlético é bem me quer, mal me quer, e vai fazer uma campanha apenas, né, para de meio de tabela. Agora, com o Terans, com o João, com o restante dos jogadores que chegaram, o Atlético pode sim brigar, né, por uma das 6 vagas. Por isso que esse jogo contra o Cuiabá é importantíssimo essa semana. O Atlético não poderia ter perdido 2 pontos no estádio Antônio Scioli para o Atlético. Deveria ter vencido o jogo, porque esses 2 pontos poderão ficar muito caro para o Atlético lá na frente. Mas vencer o Cuiabá agora passou a ser função, assim, ó, primordial para o clube rubro-negro, né? Porque se não virar o turno, pelo menos, o Atlético tem 25, é, motor?
0: 21 pontos, João.
2: Não,
0: 24 pontos.
2: É 25, exato.
5: Então, 25. Tem que terminar pelo menos com 28. É a chance do Atlético. Porque mesmo a ponte corte sendo, né, para 6 times agora, né, que estarão disputando, então o Atlético precisa dessa vitória contra o Cuiabá. Jogo duro, jogo difícil, mas precisa vencer. Agora, não, parabéns aí para a presidência do Atlético por contratar o Terans. Realmente foi um baita nome. Foi do tamanho do anúncio, porque é um baita jogador. De repente, chega aqui, não consegue fazer o futebol por um detalhe ou outro, né? Nós já tivemos aí alguns exemplos, mas o nome do Terans realmente é para abalar as estruturas aí da Série B. Foi muito bom ouvir o nome do Terans, vai engrandecer muito o Atlético.
1: Mas, ô João, aí a gente volta aqui no detalhe dos 10 meses de inatividade. É de jogador para jogador. Tem jogador que, com o nome, ele vai levando, não consegue, né, recuperar a tempo. E tem jogador que supera e continua a sua carreira normalmente. Só vendo o Terans jogar agora para saber, né? Porque 10 meses é muito tempo, né, João?
5: O nome, ele abalou as estruturas. Agora, vamos ver, né, o jogador atuando, tecnicamente, o que ele vai ajudar o Atlético. Mas isso aí eu não posso falar agora. Posso falar do currículo dele, que é espetacular, um nome muito forte, um cara que sabe jogar futebol. O Goiás, quando contratou o Petkovic, também foi, né, um burburinho danado. Era um grande jogador. Foi um grande jogador, né? O Petkovic, inclusive, quando saiu do Goiás, ainda foi campeão lá com o Flamengo, marcando aquele gol de falta contra o Vasco da Gama, que os vascaínos choram até hoje. Então, o Terans também chega com este mesmo porte, vamos dizer assim. Agora, se vai jogar ou não, é só o tempo, viu, Guga?
1: 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Fala que veio pela Rádio Bandeirantes, que quer aproveitar a promoção. 1:54 minutos. Sim, João.
5: 10 meses sem jogar, por quê? Ele estava contundido?
1: Tava. Ele se machucou no Peñarol e foi, né, lesão no joelho.
6: Não, foi no tendão de Aquiles.
1: Tendão de Aquiles?
6: É, tendão de Aquiles. Durante um treino, ele sofreu essa lesão no tendão.
5: Aí já é uma preocupação.
6: Lesão,
5: né?
6: Difícil, porque a recuperação.
2: O Emerson Urso teve isso aqui.
6: É, e até hoje ele ainda sofre, ainda para retornar e encontrar aquele futebol que ele jogou.
5: Não voltou ainda, praticamente, né?
6: Praticamente. Assim, cara, eu acho que depois do LCA, eu acho que é uma lesão mais difícil, né, motor? Essa lesão no tendão, porque ela
5: é por isso que o nome é bom, chute, né?
1: A força.
5: Mas vamos aguardar se vai ajudar tecnicamente, né?
6: É uma incógnita, mas o nome, com certeza, é um grande nome.
7: Hoje a medicina tá muito avançada, né? Mas eu conheço muitos ex-jogadores aí que pararam, que não deram conta de jogar por conta dessa lesão no tendão. O tendão realmente é você jogando e tomando um choque o tempo inteiro, doendo.
6: Só buscar no aeroporto, que aí tem certeza que vai ser sucesso.
7: Vai buscar ele no aeroporto?
6: Eu acho que se a torcida do Atlético buscar, não falha.
7: É um baita nome. Baita nome, nome grande. Chegou realmente naquilo que o Adson prometeu. Chega numa condição juntamente com João Pedro, né, com outros jogadores para reforçar o Atlético nessa Série B.
1: 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Um abraço, motor.
7: Valeu, Guga, abraço.
1: Um abraço, Iago Vinícius.
6: Um abraço, Guga, até amanhã.
1: Até 7:30, meu companheiro.
6: Hoje tem boleiragem.
1: Amanhã. Ô, Nilton, um abraço.
2: Abraço, eu volto às 21h no Apito Esportivo.
1: Tá certo. Um abraço, Joãozão.
5: Um abraço, até daqui a pouco.
1: Até daqui a pouco. Fica agora com a programação de rede, com a Bandeirantes Goiânia. Às 17h tem o Bandeirantes Esporte Clube. Valeu.
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9: A Copa de 2026 também marcou a consolidação de uma nova geração de craques. O principal símbolo dessa renovação foi o espanhol Lamine Yamal. Ainda muito jovem, ele foi um dos destaques da campanha campeã da Espanha e mostrou personalidade durante toda a competição. A Copa também revelou outros talentos que devem dominar o futebol internacional nos próximos anos. Se por um lado, grandes ídolos como Messi caminham para o fim de suas trajetórias em mundiais, por outro, a competição mostrou que o futuro do futebol já começou, com jovens assumindo papéis decisivos em jogos importantes.
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0: A chave está girada, o sinal está aberto para todo o território nacional. Você que está conosco desde mais cedo, que bom, muito obrigado. E quem chega agora, sinta o nosso abraço. O abraço da equipe Bora Brasil aqui na Bandeirantes. Eu, a Ana Paula Rodrigues.
1: Eu aqui.
0: Maria Eugênia Kutaiti também na produção especial.
2: Aqui, apostos.
0: E é claro, com todos vocês, reverenciando os espanhóis, parabenizando aos espanhóis. Então você que ou simpatiza ou que tem alguma ligação um pouco mais forte com a Espanha, parabéns, viu? Você que torceu para a Espanha, e se bem que aqui no Brasil, para torcer para a Espanha, não precisa ter, nesse caso, né, em que você tem a Argentina do outro lado, não precisa ter raízes espanholas, não, né? Ontem foi quase que um título de Copa do Mundo, lá perto de casa, fogo pra tudo quanto é lado, galera gritando. Uhul. E tal, falei, eita, dor de cotovelo, viu?
1: É mesmo, eu admito.
0: Eu também comemorei.
1: Mas eu tô feliz.
0: Mas todos nós tivemos condição também de reconhecer a importância da Argentina, o feito argentino, a garra argentina, né? Amiga querida, você que tá chegando agora, muito obrigado, um beijo com muito respeito. Para você, amigo, aquele abraço bem apertado. Que a gente tenha uma semana abençoada, uma semana legal, produtiva, em que você consiga atingir aí o seu objetivo, conquistar algumas coisas que você já vem buscando há tempos. Quem sabe, hein, nessa semana você não consiga aí realizar esse sonho. Ou simplesmente, se não for um sonho, um objetivo interessante para você e para sua família.
1: É
0: Bote
1: isso.
0: Fé. Bote fé, vamos acreditar. O primeiro passo para você conquistar as coisas é acreditar que vai dar certo, acreditar que você vai ter condição de buscar. É ou não é, Ana?
1: E começar, né, Joel? Tem que acreditar e começar. Às vezes, segunda-feira é muita pressão para começar a fazer alguma coisa. Começa amanhã, não tem problema. O importante é dar o primeiro passo. Isso vale para qualquer coisa na vida. Bora lá para os destaques dessa segunda hora do Bora Brasil. A seleção espanhola é recebida com festa em Madrid no segundo dia, ou aliás, no dia seguinte, a conquista da Copa do Mundo. Além da taça, o prêmio é de nada menos que 255 milhões de dólares. O número de eleitores brasileiros cresce e chega a 158 milhões e 700 mil pessoas aptas a votar nessas eleições. De acordo com o Tribunal Superior Eleitoral, são mais de 2 milhões e 200 mil pessoas a mais nesse contingente em relação à última eleição. Aliás, por falar em eleições, as convenções partidárias começam hoje, vão até o dia 5 de agosto. Os encontros servem para escolher os candidatos que vão disputar cada cargo. O governo Lula teme que as negociações sobre tarifas só evoluam depois das eleições de outubro. Os Estados Unidos condicionaram a redução do tarifaço a concessões para empresas americanas. Noticiário internacional, Andy Burnham assume o cargo de primeiro-ministro do Reino Unido. A nomeação ocorre após Keir Starmer deixar o cargo e se tornar o premier com pior índice de aprovação em 50 anos. O mercado reduz a expectativa de inflação no Brasil para 5,15% em 2026. Há quatro semanas, o IPCA ficaria em 5,33%. Saúde, 8 em cada 10 brasileiros reconhecem os sintomas do câncer colorretal. Porém, quase metade afirma que não procura atendimento médico imediatamente. A Copa do Mundo acabou, mas o futebol na Bandeirantes não. O Brasileirão continua nesta semana e amanhã já tem Atlético Mineiro e Bahia. Agricultores começam a buscar alternativas para se protegerem do El Niño. Meteorologistas alertam que o fenômeno deve persistir até o ano que vem e com força. O tempo segue instável no Rio Grande do Sul, com chance de mais chuva forte, em especial na região de Porto Alegre. 43 cidades gaúchas registraram danos com os temporais do fim de semana. Já o Sudeste e o Centro-Oeste sentem os efeitos de uma massa de ar seco, que mantém as temperaturas altas e a umidade do ar bem baixa.
0: Bem baixa, com certeza. As narinas seguem ressentidas com essa umidade relativa do ar bem baixa, ou seja, a necessidade da gente seguir se cuidando aí.
1: Tem variação aqui em São Paulo agora de 33% a 40% só. Muito umidade pouco. Do ar. É bem
0: pouco. E final de semana vai dar uma virada no tempo pra gente.
1: Antes
0: aqui.
1: Até quinta-feira.
0: É. É. Chuvinha e
1: frio.
0: Tal. Pô, tava numa expectativa tão boa aí de armar um negócio, armar um troço.
1: Armando
0: um
1: negócio fechado.
0: Ah, não dá, não dá, não combina.
1: Não tem como?
0: Não combina. Vamos chamar quem entende de tempo?
1: Vamos.
2: Tempo. A semana começa ainda com atenção redobrada para o Rio Grande do Sul. Frente fria, áreas de baixa pressão e o forte transporte de umidade mantém a chuva persistente e volumosa, com risco de temporais, alagamentos e volumes elevados. No sudeste e no centro-oeste, o bloqueio atmosférico mantém o tempo firme, o dia quente e bastante seco, com baixa umidade do ar e veranico em várias áreas. No nordeste, a chuva segue entre o litoral da Bahia e do Rio Grande do Norte. E no norte do país, os temporais se concentram entre Amazonas, Roraima, Amapá e o norte do Pará. Vitor Takau, da Climatempo.
1: Vitor Takau com a gente.
0: Boa.
1: Não falei o nome dele antes.
0: Nosso professor de karatê. Faz tempo que ele não aparece aqui.
1: Fazia
0: grande
1: um tempinho
0: Vitor
1: mesmo.
0: Takau.
1: Gosto muito dele.
0: Exato. E o Luiz Felipe Nunes?
1: Ah, conhece? Ele hoje vai chegar com trilha e tudo. Assim que eu conseguir encontrá-la. Peraí.
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1: É, então, viramos a chave totalmente, né? Acabou a Copa do Mundo, viramos a chave para as eleições 2026. Pô,
0: falando nisso, já que estamos com o sinal aberto nesse momento para Goiás também, para todo o território nacional, se preparando aí, porque eu, com muito gosto e honra, apresentarei o debate com os candidatos ao governo do estado aí para Goiás. De um lado, candidato A, do lado oposto, candidato B. Candidato, sorteio mais tantos segundos. Candidato, seu tempo se encerrou. Então, no mês que vem, estaremos aí, ou estarei aí com muita alegria para apresentar o debate, o primeiro debate com os candidatos ao governo do estado de Goiás.
1: É isso, e agora está começando o prazo das convenções partidárias, que é quando os partidos começam a oficializar as escolhas, né, dos candidatos que vão concorrer por cada sigla neste ano. A gente tem muitas, né, muitos candidatos. A gente vai votar para senador, vai votar para deputado estadual, deputado federal, para governador e para presidente. Luiz Felipe Nunes, boa tarde.
3: Muito boa tarde, Ana Paula, Joel, boa tarde para você que nos acompanha aqui na Bandeirantes. Esse período de

0: o nome dele vai ser confirmado também em uma convenção do PL para o Senado Federal, mas hoje também com a presença do atual governador do estado de São Paulo, que busca a reeleição, Tarcísio de Freitas, e o pré-candidato à presidência da República pelo PL, Flávio Bolsonaro. Esse encontro todo no estado de São Paulo, na capital paulista. Nos próximos dias, o próprio Flávio Bolsonaro terá o nome confirmado pelo PL no próximo sábado. Ainda não se sabe quem será vice de Flávio Bolsonaro. O que temos de apuração é que o PL busca uma mulher para ser a vice de Flávio, mas ainda não tem confirmação. No domingo, Ronaldo Caiado será confirmado como candidato do PSD. Gilberto Kassab, que é o presidente do próprio PSD, também será confirmado para a candidatura à vice-presidência. Na segunda-feira, Romeu Zema, do Partido Novo, mas ainda não se sabe quem será candidato a vice. Outra disputa também que acontece, inclusive entre o PL e o Partido Novo, o nome de Michele Bolsonaro foi aventado por Romeu Zema como uma possibilidade, mas isso não foi confirmado pelo partido. Inclusive, a própria Michele fez uma publicação nas redes sociais afirmando que não será vice de Romeu Zema. Na outra semana, o Missão, que faria o anúncio de Renan Santos, mas hoje antecipou esse anúncio, já fez a primeira convenção, porque segundo o partido ele vem sofrendo ameaças e por isso houve a necessidade de antecipação. No dia 2, presidente Luiz Inácio Lula da Silva, com Geraldo Alckmin, que já é sabido que será vice-candidato, pelo menos, de Luiz Inácio Lula da Silva. Fernando Haddad e Tarcísio de Freitas nos próximos dias também farão convenções para a confirmação do nome de cada um. As chapas já definidas, Tarcísio com Felício Ramuti, atual vice-governador do estado. Fernando Haddad, que deve disputar com Márcio França, que já foi governador do estado de São Paulo, ele era vice de Geraldo Alckmin. As candidaturas ao Senado, falei do campo da direita, com Derrit e também André do Prado. No campo progressista, Marina Silva pelo PT e Simone Tebet pelo PSB devem ser candidatas, além do candidato Ricardo Salles pelo Partido Novo. De acordo com as últimas pesquisas, foram os que melhor pontuaram. Muita informação a gente vai trazendo ao longo dos dias de maneira um pouco mais tranquila, e ao longo dessas convenções a gente vem trazendo bastidores e tudo que vai acontecendo. Também eleições já 4 de outubro, convenções vão até o dia 5, partidos têm até o dia 15 para formalizar os nomes, e aí dia 16, candidaturas nas ruas.
1: É, tem muitos
2: candidato
1: prazos,
2: tem que ser um pouco onipresente, né, dependendo da situação.
0: Ah, pois em todos os lugares, né, do mundo, já diria o outro.
1: É, então, e muitos prazos começam a correr a partir de agora, né? Hoje começou também o prazo para o chamado voto em trânsito. Para quem sabe que em outubro, por exemplo, não estará na cidade onde deveria votar. Então, a pessoa que mora em São Paulo, mas sabe que em outubro vai estar em outro lugar do país, já pode, de hoje, 20 de julho, até 20 de agosto, fazer o pedido para o voto em trânsito, né? Que é uma possibilidade, uma opção disponível nas capitais e em todas as cidades com mais de 100 mil eleitores, né? Então, são locais que são selecionados, são listados pelos tribunais regionais eleitorais. Você pode fazer esse pedido pela internet, né? Pelo site do TSE, ou pode ir direto nos próprios tribunais regionais eleitorais aí da sua região para fazer esse pedido de voto em trânsito. Tem um mês para isso.
2: Boa, Luiz. Isso aí, meu irmãozinho.
0: Obrigada, primeiro debate, viu? Na Band, dia 9 de agosto.
1: Tá
0: para governos, Joel da Atena representando ali no estado de Goiás, mas outros 15 estados, são 16 estados além do Distrito Federal, e na semana seguinte, debate na Band para a presidência da República.
2: Boa, garoto.
1: Valeu, Luiz.
0: Valeu, gente, um abraço.
2: Abração.
1: E ó, um assunto que vai estar presente no debate, sem dúvida nenhuma, né, para a presidência, é o tarifaço dos Estados Unidos, muito possivelmente também nos debates para governador, né? O estado de São Paulo, por exemplo, vai ser bastante atingido pelas tarifas que foram colocadas pelos Estados Unidos. Vamos aproveitar para a gente sentir mais o cheirinho do campo e falar sobre isso.
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2: Grande Valteno de Oliveira, meu amigo, boa tarde, bem-vindo, tudo em paz?
1: Oi, Valteno.
4: Boa tarde, Joel, boa tarde, Aninha, tudo em paz, e com vocês, tudo certo?
1: Certinho também, tudo em paz.
2: Tudo bem, e as mexidas aí agora por conta do tarifaço no agro, hein, Valteno?
1: É, se nada mudar, quarta-feira as taxas entram em vigor.
4: É verdade, não só na quarta, mas na sexta também, né, porque tem o tarifaço de 25% na quarta-feira, que é relativo às questões comerciais, à investigação americana, e as de 12,5%,

0: 1% na sexta-feira, que pega cerca de 60 países, mais o Brasil, essas de cunho social, né? Trabalho forçado, meio ambiente. Então, Estados Unidos estão vindo com força para cima de muita gente, mas mais forte para cima de nós, porque essas de 25% são relativas ao Brasil. Eu soube que o vice-presidente Geraldo Alckmin não tem, assim, tem ficado o tempo inteiro conversando com o Itamaraty para saber de que forma agir. Agora, meninos, o que está por trás de tudo isso, na verdade, também é uma briga política, né, que está em jogo, e ninguém tem muita esperança de que isso se resolva antes das eleições. Tomara. Mas o que está em jogo nesse momento são essas sobretaxas que pegam 30%, um pouco mais de 30% do agro brasileiro, muito da nossa indústria. Foram feitos os cálculos novamente pela CNI e o número agora é na faixa de 8 bilhões de dólares de prejuízo. No agro, a conta precisa ser feita com mais precisão, mas é por volta de 3 bilhões por aí com quem eu conversei. O setor de uva, lá do São Francisco, está muito preocupado, porque 25% da produção de uva ali do semiárido, ali de aquela área irrigada, poderosa, vai para os Estados Unidos. Nós não temos outro mercado nesse momento. Não adianta pegar um navio e desviar ele para a Europa e descarregar a carga lá. Mercados não são só conquistados, é toda uma estratégia de marca, de desembarque. Enfim, a situação não é fácil. Infelizmente, a semana começa com muita preocupação.
1: Ah, e não é para menos. A gente acompanhou isso há alguns meses. E ter que retomar essa discussão, viver esse fantasma novamente, é um terror. Agora, se pra gente já é preocupante, ruim, eu diria, não preocupante, acho que é uma sensação de, puxa vida, nós estamos passando novamente por um momento cruel. Agora, imagina quem está diretamente ligado mesmo, quem tem um emprego ligado a isso, o empresário que você falou aí, por exemplo, de uma rede voltada à exportação de uva. Meu Deus, é um horror, é um horror. Eu conversei com um amigo que trabalha, na realidade, para um empresário que fornece manga para os Estados Unidos. E o cara falou exatamente isso que você pontuou aí, o Valteno. Que não tem como você, por exemplo, colocar a manga que iria para os Estados Unidos no mercado brasileiro com o mesmo valor que você receberia lá. Você até consegue colocar, mas um quinto ou um sexto do preço. Exatamente. Ele comentou comigo. É algo assim terrível, terrível, e a gente vai ter que suportar isso, os empresários vão ter que suportar isso até de novo, né? O período eleitoral. Muito provavelmente depois do período eleitoral, dependendo da condição aí, haverá uma nova negociação ou uma renegociação.
2: A expectativa do governo brasileiro é essa, né? Eles estão tentando ampliar a lista de exceções, né, Valteno, para ver se mais alguns setores são poupados, né?
0: Mas o que eu tenho ouvido, Aninha, é que é muito difícil nesse momento haver alguma reversão. O que eu tenho, assim, percebido é que essa vai ser uma negociação de empresários com empresários. Empresários do Brasil com empresários americanos. Do ponto de vista diplomático, é só chute na canela. Situação horrível, né? A gente tem 200 anos de relações com os Estados Unidos e chegar no nível que chegou. Então, é muito ruim isso. Então, no primeiro momento, naquele tarifaço do ano passado, houve muita conversa de empresários, houve, na verdade, chegaram a voltar atrás, assim, com muita ajuda dos empresários negociando e sentando. Porque os americanos também passam por dificuldades. Quem tem o Brasil como fornecedor de matéria-prima,
1: Valteno,
0: é difícil também, né? Não é uma coisa fácil.
1: A gente vem ouvindo que há tantos outros países, dezenas de países, nessa lista também, em que os Estados Unidos estão colocando o tarifaço.
2: São 60, né?
1: Exato. Mas a lista envolvendo o Brasil, ela é mais cruel, não é? É uma lista mais ferrenha, uma lista um pouco mais ampla, ou muito mais ampla, ou é uma impressão aqui? Ou isso é fato?
0: Precisamos fazer uma diferenciação. Os 25% é Brasil. Os 12,5% que entram na sexta-feira é que pegam os restantes dos países. E a gente precisa saber o que está sendo acusado, assim. Quando fala que o Brasil tem trabalho forçado, como é que é? Onde? Em que lugar? A gente tem visto, a gente critica muito o governo, mas tem visto o governo combater bastante essa questão do trabalho no Brasil, trabalho degradante. É, meio ambiente, o governo tem diminuído, as ações do governo resultaram em diminuição do desmatamento. Então, a gente precisa saber ainda, isso está todo mundo aí olhando e conversando, porque Aninha, Joel, essa de sexta-feira é terrível, essa de 12,5, porque ela não apenas impacta a questão econômica, mas a nossa honra, né? A nossa credibilidade como nação econômica grande que produz corretamente. A gente mudou muito, nós não vivemos mais na escravidão. Então, por que estamos sendo acusados disso?
1: É, você tem total razão. Muito bom ouvir isso, você tem total razão, porque não é uma negociação. Olha, é mais interessante para mim meter uma taxa de 25%. Ah, opa, essa de 12% é o seguinte: eu vou te punir porque você é um canalha. Porque quem obriga o trabalho forçado, quem deixa o trabalhador numa situação degradante, além de tudo, é canalha.
2: Claro.
1: Então é um crime, você está, né, recebendo para o mundo uma taxa por ser canalha.
2: Sendo que não é uma realidade.
1: Exatamente. Interessante ouvir esse ponto de vista do Valteno, como sempre.
2: Valteno, obrigada.
1: Obrigado,
2: viu?
1: Querido.
2: Bom trabalho aí.
0: Estaremos juntos aqui acompanhando, meninos. Uma boa tarde para vocês, para quem nos assiste, e uma boa semana também.
1: Boa, para todos nós.
2: Vamos mudar agora de assunto? Vamos falar de saúde, Joel, porque a Maria Eugênia Cotait está em mãos com um levantamento sobre um dos tipos de câncer que mais tem aumentado. E tem chamado muita atenção como ele está aumentando entre as pessoas mais jovens. Faz tempo, né, que câncer deixou de ser doença de pessoas idosas. Hoje atinge cada vez mais pessoas mais jovens.
1: Eu perdi minha avó por essa doença aí.
2: Pois é, 40, 50 anos, a gente está falando de pessoas com câncer de colorretal, então, que atinge a parte final do intestino e o intestino como um todo. Fala pra gente, Magê, boa tarde.
3: Boa tarde, Ana, Joel, novamente para vocês. Esse estudo do AC Camargo, Centro Oncológico AC Camargo e a revista Nexus, realizado com mais de 2 mil pessoas de 16 anos ou mais em todo o país, revelou que 8 em cada 10 brasileiros reconhecem como grave os principais sintomas do câncer colorretal. Então, a presença de sangue nas fezes e a alteração do funcionamento do intestino por mais de um mês. A dor abdominal frequente e a perda de peso sem causa aparente também são sintomas que indicam a necessidade de uma avaliação médica. O vice-líder do Centro de Referência de Tumores Colorretais do AC Camargo, Dr. Virgílio Souza Dor, explica.
4: O câncer colorretal é um tumor maligno que desenvolve no intestino grosso, que é formado pelo colo e pelo reto. Na maioria das vezes, pessoal, ele começa a partir de pequenas lesões chamadas pólipos. Esses pólipos, inicialmente, e na maioria das vezes, são benignos, mas alguns podem crescer lentamente e ao longo dos anos se transformar em um câncer. Essa característica é muito importante, né? Porque significa que o câncer de intestino pode ser prevenido. Quando identificamos e retiramos um pólipo durante uma colonoscopia, podemos interromper essa evolução antes que o câncer apareça.
3: Agora, alguns pontos negativos desse estudo. 40% dos entrevistados relataram ter percebido sangue nas fezes. Não procurar um atendimento médico imediatamente. A busca por diagnóstico é maior entre as mulheres e também com pessoas com melhores condições financeiras, brasileiros com mais de 60 anos e também moradores da região sudeste. Além disso, 2 em cada 3 brasileiros nunca ouviram falar do principal exame de prevenção. O vice-líder do Centro de Referência de Tumores Colorretais do AC Camargo destaca a importância desses exames de rastreamento a partir dos 45 anos ou antes, quando houver indicação médica ou histórico familiar da doença.
4: A partir dos 45 anos é recomendado pelas principais sociedades, né, ao fazer o exame de sangue oculto nas fezes e até mesmo a colonoscopia. E para pacientes com sintomas, é preciso avaliar esses sintomas, então procurar um médico, não postergar, né, a procura do médico para investigação dos sintomas. E nós sabemos, né, que o diagnóstico precoce é de extrema importância, porque o diagnóstico precoce aumenta a chance de cura, ultrapassando 90%. Além disso, cuidar dos hábitos de alimentação, praticar atividade física, né, evitar o álcool, o tabagismo, são pontos fundamentais aí na prevenção.
3: O AS Camargo estima que mais de 53 mil casos de câncer colorretal sejam notificados por ano no Brasil entre 2026 e 2028. Esse apontamento tornará a doença o segundo tipo de câncer com maior incidência entre os brasileiros, atrás apenas do câncer de pele e à frente do câncer de mama e de próstata.
2: É isso. Obrigada, Magi. Então, você percebendo qualquer sintoma, qualquer alteração, não perca tempo, né? É importante procurar uma orientação médica, fazer um exame. Agora, faz todo sentido isso que a Magi comentou, de as pessoas que têm mais dinheiro, né, Joel, procurarem o diagnóstico primeiro. Muitas vezes são as pessoas que têm acesso a bons planos de saúde. Às vezes, para você conseguir a liberação para fazer um exame, de check-up, é difícil, é demorado. Então, às vezes, não é nem por falta de vontade da pessoa de correr atrás de um diagnóstico. É dificuldade financeira mesmo. E sem contar que a gente tem o exame de sangue, mas outros exames são mais invasivos, demanda um dia que você não pode trabalhar. Mas é importante buscar ajuda, buscar orientação, se você perceber que tem alguma mudança significativa que está durando semanas e seu corpo não volta ao normal.
1: Olha que interessante, nesse tipo de doença, a colonoscopia é o exame indicado ali para ou confirmar ou descartar.
2: Isso. Né?
1: Se Deus quiser, para descartar. Mas mesmo assim, se o médico ali durante o exame identificar o pólipo ou os pólipos, ele já tira na hora. E o pólipo, ele pode evoluir para algo pior.
2: Exato.
1: Então é um exame, gente, que salva pra caramba. É um exame que ele é preventivo em todos os sentidos, né? Principalmente para já ir tirando ali esses pólipos que porventura estejam formados. E é difícil o profissional fazer um exame como esse e não identificar alguma coisa ali a ponto de retirar. Então é muito bom você ter condição e agir de acordo com a condição que você tem, como você falou, né, Ana?
2: Exatamente.
1: Vamos ficar atento a isso aí.
2: Não ignorar os sintomas, gente. Eu já ouvi tanta gente falando, eu nem vou atrás porque quem procura acha.
1: Meu Deus do céu.
2: Mas se achar e achar a tempo, dá para tratar. Então não ignore os sinais que o seu corpo está dando.
1: Que pensamento burro esse, né?
2: É, né?
1: E a gente tem que evoluir em todos os sentidos.
2: Também
1: principalmente
2: acho.
1: Quando falamos de saúde, né?
2: Isso aí.
1: Saúde é o bem mais importante que a gente tem. Eu vivi um momento ruim há alguns meses e vi o quão péssimo é você não ter a saúde, você não ter algo que te deixa de pé, que te permite fazer o que você precisa e o que você gosta. A gente cada vez mais se atente a esse bem único chamado saúde.
2: É isso aí.
1: Boa, acabou. Tchau.
2: Tchau.
1: Então, Ana, obrigado, viu? Amanhã a gente se encontra. Magê, obrigado também. Até amanhã. Gente, até daqui a pouco, às 16h, lá na tela da Band no Brasil Gente. Tchau e benção.
2: E você que tá com a gente, fica por aí que o Bora Brasil vai só para um intervalo. Daqui a pouquinho a gente tá de volta.
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3: 2:30, bora Brasil de volta aqui na programação da Bandeirantes ainda para falar sobre Copa do Mundo, que acabou, né? Chegamos ao final, tivemos a Espanha como grande campeã e claro que a Espanha disparou e foi pro topo do ranking da FIFA na liderança depois dessa bela Copa do Mundo que os espanhóis fizeram. Leandro Quesada, João Paulo Capelanes aqui com a gente para falar sobre o fim da Copa do Mundo. Tudo bem, gente? Boa tarde.
4: Fala, Joãozão, Aninha, um beijo, um abraço para vocês, para os ouvintes, internautas da Bandeirantes. Estamos aqui no Bora Brasil com muita alegria sempre, abrindo mais uma semana. Infelizmente porque acabou a Copa do Mundo, mas felizmente porque vem aí sequência de Libertadores, Sul-Americana, Copa do Brasil, Brasileirão, tudo de novo, e que bom que as coisas estão voltando ao normal, porque Copa do Mundo é muito bacana, só que a gente tem que ter aquele gostinho de quero mais. Agora, só daqui 4 anos, eu estou ao lado de Leandro Quesada, o jornalista de todas as Copas, para que a gente possa fazer a nossa seleção da Copa, falar e dar uma cornetada no Brasil, e por que não atualizar o ouvinte internacional sobre o ranking, o novo, atualizado da FIFA depois dessa última Copa do Mundo. Leandro Quesada, boa tarde, Quesadinha.
5: Um beijo, Ana, um abração, Joel. Muito obrigado pelas palavras, João Paulo Capelanes. João Paulo, o cara que mais brilhou nessa Copa do Mundo. Times Square jamais será a mesma depois da passagem deste furacão chamado João Paulo Capelanes. Tem aquela história de furacão aqui, sabe aquelas histórias?
4: É.
5: Teve o Katrina, né? Verdade. Teve uns outros aí. Um dia vai ter o furacão João Paulo.
4: É.
5: Devastador na Copa do Mundo. Esse cara fez a torcida da Argentina cantar. Como que era a música?
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5: Que coisa linda. E os caras estavam meio pra baixo, ele fez os caras se erguer. Fez a seleção da Espanha vibrar, a torcida espanhola vibrar, a fúria, La Roja vibrar, é ou não é?
4: É verdade, foi legal pra caramba.
5: E só não ajudou mais o Brasil porque o Ancelotti também não deixou, né? Mas isso daí é uma outra história. Um abração pra Ana, pro Joel, e vamos tocar, né? Estava falando hoje do ranking, você me deu uma informação que eu quase caí da cadeira. Conta isso daí, porque é inacreditável isso daí.
4: Bom, como qualquer outra competição, sobretudo uma Copa do Mundo, que é o maior evento do planeta, pelo menos a nossa avaliação aqui, que é apaixonado por futebol, a FIFA sempre atualiza o ranking da entidade depois de uma competição desse tamanho. E aí chamou a atenção o top 5. É natural que, conforme o nível de atuação, algumas seleções se dão bem, porque elas conseguem subir no ranking da FIFA, e outras acabam caindo. Vou dar um exemplo aqui. Uruguai era 16ª colocação, foi para 20ª. A Noruega ganhou várias posições, 12 inclusive. E a seleção brasileira? Bom, eu tenho uma notícia boa e uma notícia ruim. Ela não está no top 3, mas está no top 5, depois dessa atualização da FIFA.
5: É mesmo?
4: É.
5: Ah, você está falando sério.
4: Estou falando sério. Então vamos atualizar o ranking da FIFA aqui. Atenção. Primeira colocada.
5: Atenção.
4: Primeira colocada, adivinha?
5: Ah, se não for a Espanha, eu não entendo nada de ranking, né?
4: Espanha.
5: Ah, tá bom.
4: Espanha, primeira colocada do ranking. A segunda, Argentina.
5: Ah, justo, a Argentina fez uma grande Copa do Mundo até encontrar a Espanha.
4: Exatamente, terceira colocada é a França, que terminou na quarta colocação.
5: Fez uma grande Copa, maior do que a da Inglaterra.
4: que inclusive a Inglaterra vem na sequência na quarta posição, mesmo tendo ficado na terceira posição na Copa do Mundo com a medalha de bronze.
5: Justo.
4: E a seleção brasileira não subiu e nem caiu de posição no ranking. Segue na quinta colocação. A pergunta é, será que daqui 4 anos, esse novo ciclo do Carlo Ancelotti, isso é se ele, que ele vai conseguir chegar até lá, né, Quesada e ouvintes, internautas. Será que o Brasil consegue chegar, talvez, a se aproximar do que já foi a própria seleção brasileira? Passar a Espanha, passar a França, a Argentina, a Inglaterra, é possível, Quesada?
5: É possível, a gente não pode falar que não é possível, porque, por exemplo, quando o Brasil ganhou 2002, a gente achou que o Brasil nunca mais ia perder uma Copa do Mundo, e a gente só perdeu depois disso. Aí a Itália foi campeã em 2006, gente, depois ela não voltou mais a disputar a Copa, nas últimas 3 ela ficou fora. Aí a Alemanha, depois do 7-1, ganhou da Argentina, do Messi, no Maracanã. Ah, é o projeto alemão. Nunca ninguém mais na história vai parar os germânicos. Aí a Alemanha também sumiu em Copa do Mundo. Então, Copa do Mundo é um negócio totalmente esquisito. A gente não sabe se a Argentina sem o Messi vai continuar tendo sucesso. Quem garante que não? A gente não sabe se a Espanha vai voltar a ser campeã em quanto tempo. Ela demorou quantos anos aí para voltar a ser campeã, né? O bicampeonato. Então,
4: desde 2010, né?
5: O ciclo é completo agora. O Ancelotti tem bom pé de obra especializado para fazer coisa melhor. Hoje eu diria para você, depois de um sentimento muito ruim que a gente está nutrindo aqui pela seleção, que eu acho que é capaz da seleção estar no 20º lugar no ranking, né?
4: Nossa!
5: Não, porque a nossa decepção é tão grande que eu tô mais para o pessimismo do que do exagero de achar que a gente vai chegar tinindo na Copa de 2030 para ganhar a Copa do Mundo. Mas daqui a pouco passa, a ferida ainda está aberta, eu acho que tem muita coisa para acontecer até a Copa do Mundo de 2030.
4: Exatamente, eu tô contigo. Falei projetar, não, falou legal, jeito, falou, né? Legal, até porque projetar 2030 agora é uma loucura, a gente acabou de sair de 26, calma pra 2030 também, né?
5: Agora eu tenho uma pergunta pra você, pra gente falar da final de ontem. Você acha, João, Aninha e Joel, pensem, reflitam aí, e os nossos ouvintes, você acha que a Argentina vai conseguir alguma coisa sem o Messi? A Espanha tem um projeto. Os caras de ontem, quantos não estarão ainda muito jovens no Mundial de 2030, que a Espanha coorganiza com Portugal, Marrocos, Argentina, Uruguai e Paraguai. Então a pergunta é essa, sem o Messi, o que será, você que acompanhou bastante a Argentina nessa Copa, o que será de Los Hermanos sem a presença de Lionel?
4: É uma grande pergunta que a gente só vai conseguir ver na prática, mas dos 26 jogadores convocados, 14 em 2030 terão mais de 30 anos, alguns 32, outros 34, alguns 37, alguns 38, então assim, eles vão ter que passar por uma reformulação. Eu acho que é muito clichêzão, toda vez que acaba uma Copa do Mundo e uma seleção sucumbe, cai cedo, decepciona, é reformulação. Não, veja bem, se a Espanha tivesse perdido ontem a final da Copa, não era reformulação, porque tem muitos jogadores de 19, de 20, de 22 anos que vão ter pelo menos mais 2 Copas do Mundo em altíssimo nível. Então eu acho que essa palavra ela serve para algumas seleções. No caso, a seleção brasileira, em partes. Sobretudo porque você fez um levantamento de vários jogadores que eram remanescentes da última Copa do Mundo, de 2022. 15 dos 26, né?
5: 15, exato.
4: É muita coisa. Então, eu acho que essa questão de reformulação é importante. O que vai ser da Argentina sem Messi é uma grande pergunta. Por exemplo, a gente se pergunta até hoje o que vai ser da seleção brasileira sem Neymar. A gente, entre aspas, nem contou com o Neymar nessa última Copa do Mundo e sucumbimos também, né?
5: Na próxima, esquece. Né? Porque tem gente inventando o Neymar, o Neymar tem que ser feliz e deixar a seleção. E não necessariamente convocar 15, 20 jogadores da Copa passada seja algo ruim, desde que esses caras consigam fazer alguma coisa importante, extraordinária, a ponto de você repetir aí uma convocação. Ô João, sei que a gente já está no final aí com a Aninha e com o Joel, só queria fazer um comentário super rápido, porque o Rodri fez uma partida estupenda, né? A gente estava levantando os números, 93% de precisão de passe, nunca um jogador na história da Copa teve esse número. E ontem realmente ele foi o dono do meio-campo, colocou a Argentina no bolso e evitou que Messi brilhasse. Mas independentemente do que o Messi fez ontem, o Messi é, sem dúvida alguma, um dos maiores jogadores de todos os tempos. Os 8 gols que ele fez, as assistências, o segundo maior artilheiro em Copas, né, João? 22 pro Mbappé e 21 pro Messi. O Mbappé ainda tem pelo menos mais 2.
4: Falaremos também, um, né, pouco mais do Mbappé. Mas já
5: só
4: já.
5: Só uma pincelada, eu queria que você falasse, porque a gente brincou muito e falou sério também. Pô, será que Messi vai ser maior que Pelé e não sei o quê? Eu disse pro João aqui, depois o João vai fechar esse papo. Mesmo não ganhando, ou mesmo ganhando, não vai mudar minha opinião, o Pelé é o maior de todos os tempos, mas quem não entender o tamanho, quem não entender o tamanho do Messi, não entende de futebol, pode fechar aí, Joãozinho.
4: Não, eu concordo 1000% contigo, eu não tenho nem muito a que acrescentar, é o debate que, pô, na época do Pelé, se jogava de uma forma, não tinha nem cartão amarelo, só foi aparecer cartão amarelo e vermelho a partir de 70, e não tinha material esportivo, os campos eram ruins, mas para muita gente tinha mais espaço, hoje em dia já se mudou muito, mas acho que vale o debate, por quê? Porque o Messi, eu nunca pensei que eu estaria vivo para ver um jogador se aproximar da prateleira do rei do futebol, o rei Pelé. E pelo menos você, se ele entrou na prateleira, mas pelo menos ele se aproximou de uma forma que eu nunca pensei que um atleta, um humano, até porque o Messi é um extraterrestre, ele poderia se aproximar. Então, só para trazer uma curiosidade, o Mbappé, como falou muito bem o Quesada, é o maior artilheiro da história das Copas, com 22 gols, tem pelo menos mais 2 mundiais, acho que ele vai passar de 30 gols e vai ficar cada vez mais difícil de pegá-lo. O Mbappé, pela primeira vez na história, ele se transformou no jogador, o único da história do futebol, que foi artilheiro em pelo menos 2 edições de Copa, nem o Pelé conseguiu fazer, o Mbappé foi artilheiro em 22 e agora 26, e o Olise, com 7 passes para gol, superou o Pelé em 70, com... Exatamente, o Pelé fez 6, né, Quesadinha?
5: Exatamente, o Olise é demais, hein?
4: 7 assistências, passou o Pelé.
5: Se faltaram gols, pelo menos, e tá na nossa seleção, né?
4: Que é o que faremos, que é o que faremos agora. Atenção, pra gente poder encerrar. Atenção, a seleção da Copa não é oficial, é a nossa, tá? Nossa. Então, Quesada, eu vou começar.
5: É a nossa.
4: É, lá, dane-se a FIFA, esse Infantino aí, passou uma vergonha essa Copa do
5: também,
4: Mundo. Vamos lá, meu goleiro é o Simon, tomou só um gol na Copa e foi importante quase todos os jogos.
5: O Nai Simon, sem dúvida nenhuma.
4: Bom, lateral direito, Pedro Porro.
5: Lateral direito, Pedro Porro, e o lateral esquerdo, Cucurella. Vou tomar uma estreia.
4: Eu queria até colocar o Muñoz, lateral da Colômbia, que eu achei que fez uma grande Copa, mas caiu cedo nas oitavas, fica difícil.
5: A partida do Porro,
4: não, esquece. O zagueiro pela direita, Cubarsí.
5: Cubarsí, o moleque, esse moleque vai jogar mais 5 Copas do Mundo.
4: Fácil, esse cara, 19 anos só. E eu coloquei o Romero. Eu sei que muita gente está colocando o Pamecano e respeito, acho que fez uma grande Copa, mas o Romero fez partidas de gente grande.
5: Romero. A gente tem que valorizar quem chegou numa final, né? O Romero.

0: final. O Mbappé meio que sumiu no jogo contra a Espanha. Não dá para ser perfeito em tudo. Esse meio-campo é maravilhoso. Rodri, Olise, Bell, o presidente lá do Real Madrid, é só soltar a grana e contratar esses caras. Olha o meio campo, já tá prontinho.
1: É verdade. Ah, o ataque não tem jeito. Eu coloquei o Messi, o Mbappé e Haaland. Colocar o Kane, mas...
0: Não, é. Se escalasse 14, 13, 15, a gente colocaria mais, tá ótimo.
1: Técnico. Pela Fuente, né? O campeão.
0: Fuente, né? O cara...
1: Revelação, eu coloquei o Cubarsí, zagueiro de 19 anos do Barcelona.
0: Cubarsí. E você só não concorda com o Rodri melhor da Copa, né?
1: Não, pra mim o melhor da Copa foi o Messi, não foi o Rodri. Por mais que eu reconheça que o Rodri fez um grande Mundial de fato. Mas assim, pra mim conta muito não ter feito tantas assistências, não ter marcado nenhum gol. Dominou meio campo, é bem verdade, mas analise a Copa inteira do Messi, pô, é brincadeira o que esse cara jogou. Essa é a nossa seleção da Copa do Mundo e a gente vai ficar por aqui, vai devolver lá pro estúdio, até porque a gente tem que arrumar a mala, né, Queçadinha? Amanhã a gente volta. Cuia!
0: Bora!
1: Caminho da Roça.
0: Prepara o feijão preto que eu tô voltando. É isso aí, meu.
1: Queçadinha, o jornalista de todas as Copas. Um abraço pra você, Queçadinha.
0: João Paulo, a Times Square. Jamais. Sentirá uma falta absurda deste homem. O mito da Times Square. Tchau, Aninha.
1: Valeu, Aninha, Joel. A gente volta, se Deus quiser, ainda essa semana, aí do Brasil, nos estúdios, pertinho de vocês. Beijo no coração e bora, Brasil! Valeu!
2: Valeu, gente. Obrigada. Boa viagem de volta aqui pro Brasil.
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2: O relógio marca 2:46. Agora você acompanha o repórter Bandeirantes. Por influência do El Niño, rajadas de vento e chuvas intensas causaram estragos neste fim de semana no Rio Grande do Sul. Quem tem os detalhes é o repórter Vicente Medeiros.
3: O temporal que atingiu o Rio Grande do Sul no final de semana provocou estragos em pelo menos 43 municípios e deixou 19 pessoas desalojadas. Ainda conforme a Defesa Civil do Rio Grande do Sul, os principais registros são de destelhamentos, queda de árvores, interrupção no fornecimento de energia elétrica e bloqueios em rodovias e vias urbanas. Entre as cidades mais afetadas estão Santa Maria, Uruguaiana, Vera Cruz e Arroio Grande. Nas últimas 24 horas, o maior acumulado de chuva foi registrado em Quaraí, com 143 milímetros, a média de um mês.
2: A Escola do Teatro Bolshoi da Rússia vai realizar audiências na região metropolitana de Fortaleza, no Ceará. Neste mês, os detalhes com o Moisés Mossoró.
4: Pela primeira vez, a Escola do Teatro Bolshoi no Brasil realizará uma pré-seleção de novos talentos em São Gonçalo do Amarante, no Ceará. A avaliação será no dia 29 de agosto e deve reunir crianças de todo o país, com ou sem experiência em dança. Os selecionados avançam para a etapa nacional em Joinville, onde disputarão vagas para uma formação gratuita em dança clássica. As inscrições seguem até o dia 26 de agosto pelo site escolabolshoi.com.br.
2: Agora 2:47. Esse foi o repórter Bandeirantes.
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4: Agora são 2h51, estamos na reta final do Bora Brasil e vamos falar sobre futebol, mais um pouquinho, mas sem falar sobre Copa do Mundo, que acabou, página virada. Vamos falar de Campeonato Brasileiro, que já voltou, na verdade. Na semana passada, quinta e sexta, nós tivemos jogos, teve uma pausa no fim de semana e agora a Copa do Mundo volta com tudo. Aliás, o Campeonato Brasileiro volta com tudo e os demais campeonatos também com o fim da Copa, né? Pedro Cohen, tudo bem? Boa tarde.
5: É isso aí, Ana. Boa tarde para você, para Magê, todo mundo que nos acompanha aqui no Bora Brasil. Acabou a Copa do Mundo, o que é triste. A notícia boa é que o Campeonato Brasileiro tá de volta, exatamente. Não só o Brasileirão, mas também a Copa Sul-Americana. Daqui a pouquinho a Libertadores e a Copa do Brasil voltam também. Mas nesta semana, a partir de amanhã, inclusive, já com transmissão da Bandeirantes, Copa Sul-Americana. Antes da gente falar do Campeonato Brasileiro, Ana, rapidinho, hein? Santos e Universidade Central de Venezuela, amanhã, às 21h30, lá na Venezuela, em Caracas. Jogo importantíssimo pro Peixe, que ainda está em três competições. Tem a Copa do Brasil também daqui a algumas semanas, nos dias 2 e 5 de agosto. O Peixe entra em campo pela Copa do Brasil. Amanhã, Copa Sul-Americana. Fase de repescagem. O Peixe não conseguiu avançar direto às oitavas de final, até por isso joga amanhã com a Universidade Central de Venezuela, que veio da Copa Libertadores. O Peixe terminou o seu grupo na Sul-Americana como segundo colocado. Santos, que já voltou aos trabalhos no Campeonato Brasileiro exatamente por essa posição na Copa Sul-Americana. Como tem este calendário a mais, porque times como São Paulo, por exemplo, que avançaram direto às oitavas de final, não tem essa data extra no seu calendário. O Santos tem, por isso entrou em campo na semana passada, quinta-feira, foi derrotado para o Botafogo num jogo com muitas falhas. O Fluminense ficou no empate com o Bragantino em casa e o Grêmio foi derrotado para o Mirassol no interior de São Paulo. Nesta semana.

0: do estádio do São Paulo, do Morumbi. O tricolor vai ao interior fazer esta partida contra o Atlético Paranaense. E aí, na quinta-feira, a volta do Corinthians à sua casa, a Arena Corinthians, contra a equipe do Remo. Jogo às 7:30, claro que terá transmissão da Bandeirantes também. Na quinta, Ana, um jogo que interessa aí muito ao torcedor São Paulino também, viu? Grêmio e Bolívar, na Bolívia, em La Paz, 3.500 metros de altitude. Por que esse jogo é tão importante para o torcedor do tricolor paulista? Porque quem avançar entre Grêmio e Bolívar enfrenta o São Paulo na próxima fase da Copa Sul-Americana, nas oitavas de final. Então, da mesma forma que o Santos joga amanhã contra a Universidade Central de Venezuela, o Grêmio enfrenta o Bolívar. Se avançar, pode pegar o São Paulo nas oitavas de final da Copa Sul-Americana. Então, recapitulando e reforçando o convite para as transmissões da Bandeirantes nesta semana, amanhã, Santos e Universidade Central de Venezuela em Caracas. Na quarta-feira, Coritiba e Palmeiras no Couto Pereira e São Paulo e Atlético Paranaense no Cícero de Souza Marques. E fechando a rodada quádrupla nessa semana da Bandeirantes, o Corinthians enfrenta a equipe do Remo na próxima quinta, dentro dos seus domínios, na sua arena, Ana.
1: Fechado. Valeu, Pedro Cohen. Obrigada, viu?
0: Eu que agradeço.
1: Bom,
0: até mais.
1: Saudade de futebol a gente não vai ter, né? Mesmo com o fim da Copa do Mundo. 12:56.
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3: Hoje nosso assunto com o Dr. Evaldo é a relação entre exercício físico e pressão alta.
4: Vamos abrir a semana com um tema sempre importante: pressão alta. Dessa vez, aborda um estudo recente que revisou todas as atividades físicas que podem ajudar a reduzir os valores. Afinal, recomendamos aos pacientes: faça atividade física, e os pacientes querem saber qual e por quanto tempo. Pois bem, a resposta: toda atividade é importante. Essa revisão de 105 estudos com 6.700 participantes mostrou que após pelo menos 4 semanas de prática regular, a pressão sistólica, a máxima, diminui em média 10 milímetros de mercúrio. Isso é obtido com treinos combinados de resistência aeróbicos, treinos intervalados, intensos, yoga, tai chi, exercícios aeróbicos, exercícios com peso e isométricos. Ou seja, tem para todo gosto. E quanto maior a pressão no início, maior a redução. 10 minutos de uma caminhada leve por semana já trazem algum benefício, mas 20 minutos diários é onde se tem o maior ganho. Ou seja, qualquer um consegue encaixar uma atividade benéfica em sua rotina. Como hoje é segunda-feira, dia mundial de começar novos hábitos, vamos começar a ser mais ativos e baixar a pressão arterial? Fique bem e até a próxima.
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1: Agora são 12:57, tem ouvinte mandando aqui mensagem pra gente, falando inclusive de saúde.
5: Boa tarde, Joel, boa tarde, Ana, Walter, Júnior em Indaiatuba. Eu fiz segunda-feira passada uma colono no Hospital Samaritano. E o médico falou: não tem nenhum pólipo.
1: Que coisa
5: Pode
1: boa.
5: Ficar tranquilo. Eu fiz o primeiro exame já faz muitos anos e tirou um pólipo. De lá para cá não tinha mais pólipos. Esse exame é... todo mundo tinha que fazer pelo menos uma vez na vida, tá? Porque o câncer de intestino, ele demora mais ou menos 10 anos para poder evoluir. Quando você não tira o pólipo, ele vai evoluir para um câncer de intestino. Um abraço.
1: Valeu, nosso ouvinte mandou essa mensagem porque agora há pouco a gente falou sobre um levantamento que foi feito por um grande hospital que é referência no tratamento de câncer aqui em São Paulo, de que 8 em cada 10 pessoas sabem reconhecer o que é um sintoma grave de câncer de intestino, mas quase metade não vão ao médico, se identificam que tem alguma coisa de errado. Aí não pode, tem que procurar ajuda, quanto antes você tiver o diagnóstico, melhor. Obrigada pela mensagem.
6: Boa tarde, Ana. Boa tarde, Joel.
1: Oi.
6: Meu nome é Valdir. Eu moro em São Paulo, mas estou aqui na cidade de Conselheiro Lafaiete, Minas Gerais. Aqui está muito frio. Frio demais, tá bom? Fica com Deus aí.
1: É, em São Paulo está um calorão danado. A gente está em pleno veranico, pelo menos até quarta-feira. É, calorão e tempo seco em São Paulo. Está difícil de respirar, viu? Obrigada pela participação. Aliás,

0: obrigada a todo mundo que mandou mensagens para cá. O Bora Brasil fica por aqui. A gente volta amanhã, a partir da 1 da tarde. Tchau.
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0: 3 horas e 4 minutos.
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9: Oi, boa tarde para todo mundo que tá aqui ligadinho na Rádio Bandeirantes Goiânia, 98,7 FM. Mais um Bandeirantes Acontece no ar, começando agora, nesta segunda-feira, dia 20 de julho. Nosso mês de julho passou rápido, né, Macedo? Hoje já é dia 20. Copa do Mundo deu uma movimentada aí neste mês de férias, não ficou nada parado para quem estava trabalhando, né? Muita coisa aconteceu. Espanha levou para casa a taça, bicampeã da Copa do Mundo, mas a gente ainda tem 5. Então, estamos tranquilos esperando para a próxima, né? Quem sabe o Hexa vem. Eu ainda tenho fé. Bom, mas vamos então voltar à normalidade da nossa vida, com muita informação, bate-papo, descontração, a sua participação aqui na nossa enquete, também participando, fazendo o nosso programa todos os dias. Você acompanha o Bandeirantes Acontece pelo seu rádio em 98,7 FM. No nosso Instagram, o arroba é Rádio Bandeirantes Goiânia. Segue a gente lá que você vai ter muita informação, a gente coloca destaques de tudo que aconteceu aqui na rádio e também destaques durante todo o dia. Praticamente em tempo real a gente atualiza o nosso site, o nosso Instagram, e você fica por dentro de tudo. E claro, nós também estamos no YouTube. É só você entrar lá no YouTube e procurar por Rádio Bandeirantes Goiânia. Você vai encontrar nossa página, clica lá, você clica em ao vivo, a programação toda da rádio vai estar lá. Quem entrar agora, por exemplo, vai acompanhar o Bandeirantes Acontece. E o que é melhor, você acompanha a gente ouvindo e vendo. Vendo o nosso estúdio, vendo o apresentador, a apresentadora, os nossos convidados. Tudo que a gente passa de matéria, sempre tem uma imagem para ilustrar. Às vezes eu até falo, ó, quem está acompanhando a gente pela rede pode ver essa imagem. Vale a pena, viu? É completinho. Hoje o rádio a gente ouve e vê. E você, entrando lá no YouTube, tem essa possibilidade de acompanhar a Rádio Bandeirantes Goiânia. E claro, deixa aquela curtida lá pra gente, tá? Bom, vamos então aos destaques do programa de hoje. Criminosos invadem joalheria em Goiânia e levam cerca de 400 mil reais em peças. E as férias escolares são um período de descanso, mas também pode ser uma oportunidade para quem vai fazer o Exame Nacional do Ensino Médio. Isso mesmo, o governo de Goiás preparou aulas online para quem deseja estudar neste período de férias. E ainda, no nosso bate-papo de hoje, Lucas Ramos, gerente de acompanhamento e manutenção da rede física da Secretaria Municipal de Educação, vai conversar com a gente sobre o programa Escola Viva, que repassa 66 milhões de reais para as reformas e adequações das escolas e dos CMEIs durante este período de julho. E nós estamos com uma enquete do dia. Bom, foi aprovado na Câmara Municipal aqui de Goiânia um projeto de lei em que os atletas trans, que são aqueles que se identificam com outro sexo ou que faz a transformação, né, com hormônio e tudo mais, para se reconhecer, para ter as características daquele sexo que ele se reconhece, foi aprovado um projeto de lei que eles não poderiam participar de atividades, de campeonatos com o sexo que eles se enxergam de nascimento.

0: passassem de competições esportivas com o sexo que eles se identificam. E só poderiam participar com o sexo que consta lá na certidão de nascimento. Foi aprovado na Câmara. O prefeito Sandro Mabel vetou integralmente esse projeto. Não aceitou, disse que não. Para competições esportivas, a gente precisa olhar muito mais do que isso. Primeiro, que é inconstitucional. Quem tem capacidade, competência para analisar isso seria a União. E também a prefeitura reconhece que é uma forma discriminatória. O tema divide opiniões, como eu disse, né, entre quem defende a inclusão e quem prioriza a igualdade competitiva. A gente quer saber a sua opinião. Você concorda que atletas trans devam competir apenas na categoria correspondente ao sexo registrado no seu nascimento? Só com o sexo que está lá na certidão de nascimento? Mande sua mensagem de voz para a gente no 99847-6110. Manda sua opinião, vamos discutir, é um assunto que precisa, porque o prefeito foi aprovado na Câmara, o prefeito vetou, mas os vereadores ainda podem anular este veto e fazer com que essa lei prevaleça. Então vamos trazer essa discussão aqui pra gente, o que pensam os nossos ouvintes, né? Ali, afinal, isso vai fazer parte do nosso dia a dia, vai fazer parte aqui das competições de Goiânia. Bom, vamos então começar o Bandeirantes Acontece, que tem a produção de Ediana Pimenta, reportagens de Gabriel Alves, Maria Tereza Lemes, Marcos Linhares, Vitória Farias, Luan Alves e Tiago Humberto. Os trabalhos técnicos são de Antônio Macedo e Vitória Farias. Direção de jornalismo é de Danilo Santos. Direção geral, João Batista. CEO da Rádio Bandeirantes Goiânia é o Dr. Cid de Oliveira Reis. E a apresentação é minha, Maria Tereza Lemes, que eu vou com vocês até às 5 horas da tarde, nesta segundona, dia 20 de julho, no Bandeirantes Acontece.
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0: 3:12, em entrevista à Rádio Bandeirantes hoje de manhã, o presidenciável Renan Santos falou das terras raras, da escala 6x1 e também sobre o cenário político. Renan Santos, que é um dos pré-candidatos à presidência da República. Acompanhe todos os detalhes na reportagem de Tiago Humberto.
2: O presidente do Partido Missão e candidato à presidência da República, Renan Santos, visitou a Bandeirantes hoje e participou de uma entrevista no Manhã Bandeirantes. O presidenciável cumpre agenda hoje em Goiânia e Catalão. À noite ele vai para Cuiabá. Ao ser questionado sobre disputar uma eleição presidencial, mesmo sem nunca ter exercido nenhum cargo político, Santos afirma que é uma liderança, portanto, preparado para colocar o nome nas urnas.
3: Porque é isso que líderes fazem. Eu sempre fui uma liderança. Eu não ter mandato não me desqualifica para ser presidente da República, muito pelo contrário.
2: Sobre as riquezas das terras raras de Goiás e do Brasil, Renan Santos explica que o país será uma potência nessa área e que não ficará, nas palavras dele, se for eleito presidente, curvando-se para os Estados Unidos e nem para a China.
3: Então, porque essa é uma pergunta que vai definir o futuro do Brasil, tá? A primeira coisa que eu queria comentar, isso pra você ver como é bom ser um pré-candidato que tem proposta. Isso tá no meu livro de propostas. Então, só vou repetir o que tá no meu livro, que foi o que o nosso time de especialistas discutiu, e o que eu discuti, inclusive, com os norte-americanos, quando eu estive agora na Casa Branca no começo do ano, e o que eu discuti com embaixadores de várias nações agora, quase de um mês atrás. Vamos lá, ponto número um. O mundo vai depender das terras raras para a nova industrialização que a gente vai ter. Ponto número 2, o Brasil tem a segunda maior reserva do mundo de terras raras, a primeira é a China. Ponto número 3, a China produz e processa 90% das terras raras do mundo hoje. Ou seja, o mundo inteiro está dependendo da China. E se o mundo não quiser depender da China, o mundo vai ter que depender do Brasil. Diminuir a carga tributária, diminuir os juros que nós temos, ou seja, controlando as contas públicas. E aí nós vamos poder produzir todos esses elementos de maneira competitiva e concorrer mundialmente com a China. Eu falo para todo mundo aqui de Goiás, se o Brasil for capaz de concorrer com a China nisso, nos próximos 40 anos, Goiás vai se tornar um Texas. Vai se tornar um lugar muito, muito rico. Precisam ter uma industrialização de altíssima complexidade aqui, empregos de altíssima complexidade. Só que não

0: pode ter postura de puxa-saco ou de vassalo. Seja o Lula que puxa o saco da China, seja a família Bolsonaro que puxa o saco do Trump.
1: Renan Santos também comenta acerca do projeto polêmico que tramita no Congresso que pode acabar com a chamada escala 6x1.
0: Tem outro modelo melhor. O trabalhador brasileiro tem que receber por hora de trabalho, como acontece nas melhores experiências que tem no mundo. No mundo, se for nos Estados Unidos, um posto de gasolina, ele está contratando você, ele avisa quanto ele paga por hora. Ele avisa cada cargo, cada posição, quanto a pessoa trabalha por hora. E aí você consegue fazer seus contratos de trabalho. Existe sindicato, existe negociação coletiva, existe possibilidade de, eu quero fechar um contrato de 6 meses para trabalhar com essa empresa. Isso funciona nos Estados Unidos, como funciona em outras nações em desenvolvimento. O modelo nosso, a tal da CLT que a gente tem aqui, é um modelo muito antigo, dos anos 40. Não previa que havia internet, não previa que existe contrato intermitente, não previa nada. Aquela época era uma época que você tinha umas fábricas, no máximo, e umas fazendas. Hoje, a legislação tem que se adequar a isso.
1: Renan Santos tem 42 anos de idade e preside o partido Missão. Ele se tornou uma liderança conhecida quando liderou o movimento que pedia o impeachment da então presidente do Brasil, Dilma Rousseff. Tiago Humberto, para Bandeirantes.
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2: Agora são 3:17, a gente vai para um rápido intervalo e volta daqui a pouquinho com mais Bandeirantes Acontece.
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2: 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Três horas e 21 minutos. 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
2: De volta com Bandeirantes Acontece, 3 horas e 21 minutos. A Polícia Rodoviária Federal apreendeu cerca de 37 quilos de haxixe na manhã de sábado na BR-153 em Morrinhos, no sul de Goiás. A droga estava escondida em um compartimento adaptado no tanque de combustível de um Chevrolet Prisma. O motorista, de 41 anos, foi abordado durante uma fiscalização e chamou a atenção dos policiais por apresentar nervosismo e informações contraditórias sobre a viagem. Ao todo, foram encontrados 102 pacotes de haxixe. O suspeito disse que recebeu a droga em Campo Mourão, no Paraná, e que faria a entrega em Brasília, onde receberia, quanto que vocês acham? R$ 2.000 pelo transporte. O homem foi preso em flagrante por tráfico de drogas e encaminhado junto com o veículo e o entorpecente para a Delegacia de Polícia Civil de Caldas Novas. É, gente. Agora são 3 horas e 22 minutos. Nós vamos agora com o Luan Alves, que traz para a gente mais informações lá de Aparecida de Goiânia, que vai reforçar as ações do Programa de Atenção e Tratamento Animal, o PATA, com a implantação de coleiras refletivas para animais comunitários. Boa tarde, Luan.
5: Uma ótima tarde para você, Maria Tereza, e para a audiência sintonizada aqui no Bandeirantes Acontece. A Prefeitura de Aparecida de Goiânia ampliou as ações do Programa de Atenção e Tratamento Animal, o PATA, com uma novidade para aumentar a segurança dos animais comunitários. Agora, cães atendidos pelo programa estão recebendo coleiras refletivas com QR Code de identificação. As faixas refletivas ajudam a tornar os animais mais visíveis durante a noite, reduzindo assim o risco de atropelamentos. Já o QR Code direciona para o canal oficial de adoção do PATA, onde qualquer pessoa pode conhecer a história do animal e obter informações para uma adoção responsável. A secretária municipal de Meio Ambiente e Sustentabilidade, Poliana Borges, destaca que a novidade fortalece as ações de proteção animal e incentiva a adoção responsável. Além das novas coleiras, o PATA já ultrapassou a marca de 5 mil castrações gratuitas, atendendo famílias inscritas no Cade Único, protetores independentes e organizações não governamentais cadastradas. O programa também oferece microchipagem, promove feiras de adoção em diferentes regiões da cidade, mantém um centro de recuperação para acompanhamento veterinário dos animais comunitários no pré e pós-operatório e ainda leva os serviços aos bairros por meio do projeto itinerante PATA Mais Perto de Você. Segundo a Prefeitura, as ações contribuem para reduzir o abandono, prevenir maus tratos e fortalecer a proteção e o bem-estar animal em Aparecida de Goiânia. Luan Alves, para Bandeirantes Goiânia.
2: Obrigada, Luan, pela sua participação aqui com a gente no Bandeirantes Acontece. 3 horas e 25 minutos. Bom, as férias escolares são um período de descanso, mas também pode ser uma oportunidade para quem vai fazer o Exame Nacional do Ensino Médio, Enem. É que o Estado de Goiás, por meio da Secretaria de Educação, está disponibilizando uma ferramenta gratuita para manter o ritmo dos estudos e fazer com que os estudantes cheguem bem preparados ao Enem de 2026. Eu preparei uma reportagem sobre este assunto. Vamos ouvir.
6: O governo de Goiás, por meio da Secretaria de Estado da Educação, está disponibilizando videoaulas gratuitas de preparação para o Enem durante todo o período de férias de julho. O material faz parte do projeto Só Vem Enem e está disponível na plataforma Net Escola, ambiente virtual que reúne aulas, exercícios e atividades produzidas por professores da rede estadual. As aulas são voltadas principalmente aos estudantes da terceira série do ensino médio e são publicadas toda semana. O conteúdo fica disponível para acesso a qualquer momento, permitindo que cada aluno organize sua rotina de estudos de acordo com seu cronograma. O coordenador de ensino médio da SEDUC, Valdivino Rodrigues de Paula, dá mais detalhes.
7: Manter uma rotina de estudos durante as férias escolares é fundamental para que os estudantes não percam o ritmo de aprendizagem e possam chegar mais confiantes e preparados ao Enem 2026. O período de recesso pode ser aproveitado para revisar conteúdos, reforçar habilidades

0: Da preparação para o Enem, o governo de Goiás também mantém o programa de incentivo aos bons resultados na redação do exame. Alunos da rede estadual que alcançarem 980 pontos recebem um prêmio de R$5.000. Já quem atingir a nota máxima de 1.000 pontos recebe R$10.000. Os estudantes interessados podem acessar gratuitamente a plataforma NetEscola e conferir as videoaulas do projeto Só Vem Enem, mantendo a preparação mesmo durante o período das férias escolares. Maria Tereza Lemes para a Rádio Bandeirantes.
1: Tá aí uma boa oportunidade. Quem quer se preparar, as ferramentas estão disponíveis. É só saber dosar um pouquinho entre descanso e estudo e, ó, pegar firme que no final do ano tem mais uma edição do Enem. 3:29, temos participantes respondendo a enquete do dia. A gente ouve agora e daqui a pouquinho a gente volta.
2: Boa tarde, Maria Tereza. É sempre muito bom ouvir você, muito inteligente, muito excelente no que você faz. Sobre a enquete do dia, essa foi boa, hein? Uma polêmica enorme mesmo. E assim, eu acho que orientação sexual de gênero, ela é uma coisa da mente, ela é mental, ela é física. Biologicamente, o corpo não entende isso. Biologicamente, aquele corpo de homem é de homem. Aí, se você põe um boxeador que é trans, mas o corpo dele, o biotipo dele, o físico dele é de

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6: De volta com Bandeirantes Acontece, 3 horas e 33 minutos.
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6: Hoje no quadro Carreiras e Negócios, o professor e palestrante Jaime Diogo, especialista em marketing e estratégias digitais, vai abordar o tema Empreender na Era Digital. Desafios e oportunidades para quem deseja sair da CLT. Acompanhe.
7: Me chamo Jaime Diogo, sou especialista em marketing, estratégia digital, professor, palestrante. E o tema, empreender na era digital, os desafios e oportunidades de sair do CLT. Eu falo inicialmente por mim. Foi muito difícil, né? Foi muito desafiador sair da CLT. Primeiro, tomar coragem para isso. Passei por diversas empresas, passei por diversas organizações e a coragem de fato só veio quando eu me senti preparado diante de todo o histórico e contexto e bagagem que eu construí na minha carreira profissional. Então eu atuei nas áreas de marketing, né, que é a minha área de atuação, em grandes empresas como assistente de marketing, analista de marketing, coordenador de marketing, gerente de marketing, e eu fui crescendo e, né, conquistando espaços maiores. E aí, anos se passaram, fui me especializando na área digital, entrei na última empresa antes de sair do CLT, onde eu já não estava muito feliz, e fui ali mesmo, né, tentando conquistar meu espaço, conquistando alguns novos clientes. O grande desafio, né, é você ter segurança de que você vai ter cliente para atender ou que você vai ter oportunidades no mercado. Eu costumo dizer que nós nunca temos oportunidades de fato, a não ser que a gente as crie. Então, o profissional que quer sair do CLT e quer ir trabalhar de forma autônoma, né, quer se tornar empresário, quer se tornar empreendedor, antes de procurar oportunidades, ele tem que criar oportunidades, porque o mercado tá o tempo todo procurando oportunidades de negócio. Então é nessa brecha que eu encontrei uma deficiência do mercado, é aí onde eu montei minha empresa, montei o meu negócio e apresentei para o mercado uma nova solução que ainda não existia ou da forma como eu criei, que hoje é uma empresa que oferece serviços de tráfego e implantação de sistemas de CRM.
6: Muito obrigada, professor Jaime, pela sua participação aqui no Bandeirantes Acontece. E toda segunda-feira você acompanha aqui com a gente o quadro Carreiras e Negócios.
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6: 3 horas e 36 minutos. Uma joalheria foi alvo de furto dentro do shopping Bougainville, no setor Marista, aqui em Goiânia. O crime aconteceu entre a noite de sábado e a madrugada de domingo. O prejuízo estimado pelos proprietários é de aproximadamente R$400 mil em joias. Até agora, nenhum suspeito foi preso. Segundo a Polícia Civil, existem indícios de que a ação tenha sido planejada. A suspeita é de que os criminosos tenham entrado no shopping durante a noite, permanecido escondidos no forro de uma loja próxima e, na madrugada, cortado a estrutura para conseguir acesso à joalheria. O furto foi descoberto quando funcionárias chegaram para trabalhar e encontraram a loja revirada. Foram levadas diversas peças, entre elas correntes, alianças, anéis e também relógios. Equipes da Polícia Militar e da Polícia Civil estiveram no local. A Polícia Técnico-Científica também realizou uma perícia para coletar possíveis vestígios que possam ajudar.

dar nas investigações, e essas investigações apontam ainda que uma outra pessoa pode ter dado apoio aos criminosos do lado de fora do shopping durante a fuga. Bom, em nota, o shopping Bougainville informou que o caso aconteceu no período em que o empreendimento estava fechado ao público. A administração afirmou ainda que está dando suporte ao lojista e colaborando com as autoridades para esclarecer o crime. Ainda falando em roubo de joias, em um outro caso, um homem foi preso suspeito de invadir uma joalheria no setor Campinas, aqui em Goiânia, e furtar cerca de 20 mil reais em joias, semijoias e folheados. Segundo a Polícia Militar, o suspeito teria vendido os produtos levados da loja por aproximadamente R$400 para um traficante que atua na região da Praça do Trabalhador, na região central. Ainda conforme a corporação, o valor recebido teria sido usado para comprar mais entorpecentes. Essa questão da droga é complicado. Roubou uma mercadoria no valor de 20 mil reais e vendeu por 400 para poder, de alguma forma, suprir a necessidade dele pela droga. Bom, o crime aconteceu no último dia 5 de julho e foi registrado por câmeras de segurança. As imagens mostravam o suspeito dentro do estabelecimento,

Dia 16 ele deixou a prisão, dia 18 já estava preso de novo. Um mês depois. Depois dessa prisão, ele foi encaminhado para a central de flagrantes aqui de Goiânia, onde foi autuado por furto qualificado. E caso seja condenado, o suspeito poderá receber uma

0: Saúde pelo Fundo das Nações Unidas para a Infância, UNICEF, apontou que o país reduziu em quase 90% o número de crianças que não receberam a primeira dose da vacina pentavalente entre os anos de 2023 e 2025. Segundo o Ministério da Saúde, o resultado é consequência do fortalecimento das ações de imunização, com busca ativa de crianças, vacinação em escolas, ampliação das salas de vacina e também melhorias nos sistemas de informação. Ana Catarina Araújo, diretora substituta do Programa Nacional de Imunização do Ministério da Saúde, explica os avanços desta cobertura vacinal. Vamos ouvir.
1: Esse avanço, ele reflete o fortalecimento das ações de imunização desenvolvidas pelo Ministério da Saúde em parceria com estados e municípios. As estratégias de vacinação no Brasil, elas são baseadas na estratégia do microplanejamento, que é baseado na realidade local de cada território. Também intensificamos as campanhas de vacinação e a retomada dos dias de mobilização, a realização de busca ativa de crianças com esquemas e complexos, como também a busca ativa de crianças que não têm nenhuma vacina. O microplanejamento, ele mapeia, né, essas localidades para irmos até ao encontro dessas crianças e ofertar a vacinação, como também a ampliação da vacinação nas escolas, o fortalecimento de salas de vacina, a melhoria dos sistemas de informação do Programa Nacional de Imunizações e o monitoramento contínuo das coberturas vacinais em todo o território nacional.
0: O levantamento mostra ainda que o número de crianças consideradas zero dose, que são aquelas que não receberam nenhuma dose de vacina com componente DPT, vamos lá de novo, DTP, é muita letra, mas que não tem ainda nenhum componente desta vacina, caiu de 360 mil para 50 mil. A diretora Ana Catarina ainda fala quais são as doenças que este componente ajuda a prevenir.
1: A vacina DTP é uma vacina largamente utilizada no Brasil, desde bacteria, tétano e coqueluche. No Brasil, nós utilizamos a vacina pentavalente, que além da proteção para imunófilos e também para hepatite B. Essa vacina, ela tem a proteção para difteria, tétano, coqueluche, meningite por hemófilos e tibê, que são doenças graves e que são elas. Então, essa vacina, ela é ofertada no Brasil aos 2, 4, 6 meses. É ofertado também um reforço aos 15 meses e aos 4 anos de idade. E ela é disponibilizada em todas as unidades básicas de saúde do país que tem salas de vacina. Hoje nós temos em torno de 40 mil salas em todo o Brasil.
0: Bom, a Organização Mundial de Saúde e UNICEF destacam que o Brasil deixou de integrar a lista dos 20 países com maior número de crianças sem a primeira dose da vacina e está entre as nações que mais avançaram na recuperação da cobertura vacinal infantil. Uma boa notícia. Agora são 3 horas e 43 minutos. A gente está com uma enquete hoje sobre um projeto de lei que foi aprovado na Câmara de Vereadores, que proíbe atletas trans de competir nas categorias, né, do sexo que eles se identificam. Que, na verdade, se eles querem competir, eles têm que competir na categoria do sexo que consta na certidão de nascimento. O prefeito Sandro Mabel vetou esse projeto, disse que não, que não é bem por aí. Primeiro que isso é competência da União, decidir em qual categoria atletas trans podem competir. E disse ainda que pode ser um indício de discriminação. Bom, é um assunto que gera muita polêmica, muita discussão, né? Defende a inclusão, outros defendem que a competitividade seria desigual. A gente quer saber a sua opinião. O que você acha? Que atletas trans devem competir apenas na categoria correspondente ao sexo registrado no nascimento? A gente ouve a participação de quem mandou a sua opinião aqui para a rádio e daqui a pouquinho a gente volta.
2: Boa tarde, Maria Tereza. Boa tarde, ouvintes da Bandeirantes. Aqui é o Pedro Nolasco, de Planaltina.

0: Olha, eu acho que esse tema ele é um tema que causa bastante polêmica. Na minha opinião, eu creio que deveria ficar cada atleta com nome de registro de nascimento, porque já foi visto em algumas competições, principalmente no voleibol, o atleta era do sexo masculino, aí acontece que ele vira trans, ele vai competir com as mulheres mais feminina, mais sensível, e eles têm a força desproporcional, fica desproporcional. Eu acho que não fica bem compatível. Eu acho que isso aí tem que ser mais debatido, mas na minha opinião, cada um com a sua origem de nascimento. Boa tarde.
1: Na minha opinião, assim, tem que jogar no campo da identidade. Se nasceu homem, joga no campo do homem. Se nasceu mulher, joga no campo da mulher. Essa é a minha opinião. Boa tarde, todo mundo. Fica com Deus. Francisco, motorista 99 e Uber.
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2: 3:49. Goiás terá mais de 5 milhões de eleitores aptos a votar nas eleições de 2026. Segundo dados divulgados pelo Tribunal Superior Eleitoral, o estado conta com 5.080.000 eleitores registrados, um crescimento em relação ao último pleito geral. Do total, cerca de 93% já possuem cadastro biométrico na Justiça Eleitoral. Mais de 317 mil eleitores ainda não fizeram a biometria, mas continuam aptos a votar caso estejam com a situação regularizada. O levantamento também mostrou que a maioria dos eleitores goianos tem voto obrigatório. Já o voto, que é facultativo para jovens de 16 e 17 anos e pessoas com mais de 70 anos e analfabetos, também cresceu um pouquinho. Bom, as eleições gerais estão marcadas para o dia 4 de outubro e, na ocasião, os brasileiros vão escolher presidente da República, governadores, senadores, deputados federais e estaduais. Em caso de segundo turno, a votação será realizada no dia 25 de outubro. O eleitorado brasileiro também cresceu e chegou a quase 160 milhões de pessoas, segundo o Tribunal Superior Eleitoral. 3:50. Moradores de Goiânia podem solicitar a remoção de fios soltos, baixos ou sem uso por meio de canais da Prefeitura. Quem tem mais detalhes é Marcos Linhares. Boa tarde, Marcos.
3: Boa tarde para você, Maria Tereza, e para você que nos ouve na Bandeirantes. A Prefeitura de Goiânia está reforçando a participação da população na Operação Cidade Segura e orienta os moradores a denunciarem adultos ou caídos nas vias públicas no 62-53. Para facilitar o atendimento, é importante informar o endereço completo e, se possível, enviar fotos ou vídeos do local. As denúncias de novos pontos que precisam de vistoria

0: regulação ou de São Novais, a colaboração da população é fundamental para ampliar o alcance das ações e garantir mais segurança e organização na cidade. Marcos Linhares, eu volto com você, Maria Teresa Lemes, no Bandeirantes Acontece.
1: Obrigada, Marcos, por suas informações. E a Prefeitura de Aparecida de Goiânia flagrou um novo descarte irregular de entulhos no Parque Primavera, menos de 24 horas depois da limpeza do local. É brincadeira isso, né? Bom, a área havia acabado de receber a retirada de aproximadamente 240 toneladas de resíduos. Quem está acompanhando a gente pelo YouTube pode ver as imagens do carro que foi flagrado, né? Descartando os entulhos na região. Bom, essas imagens foram registradas pelas equipes da prefeitura e ajudaram a identificar a caminhonete usada na infração. Com o apoio do sistema de monitoramento por câmeras, a Guarda Civil Municipal localizou o veículo poucas horas depois. O responsável foi autuado por crime ambiental pela Secretaria Municipal de Meio Ambiente. A ação aconteceu no sábado, um dia depois do prefeito Leandro Vilela determinar a limpeza da área, onde foram retirados 20 caminhões de entulho. Gente, a pessoa não tem nem vergonha na cara. Ver toda essa movimentação, 20 caminhões, 240 toneladas, ver aquele terreno limpinho, vai lá, para o carro e tira o entulho. Meu Deus. Bom, segundo a prefeitura, o material poderia ter sido levado gratuitamente ao ponto de coleta municipal, no Goiânia Parque Sul, que recebe pequenos volumes de resíduos todos os dias, das 7 da manhã às 7 da noite. A caminhonete foi então apreendida e encaminhada ao pátio da Secretaria de Meio Ambiente. A multa para este tipo de irregularidade pode variar de 5 a 50 mil reais. Aí vai doer no bolso, hein? Bom, e a população também pode ajudar denunciando o descarte irregular pelo WhatsApp da Secretaria de Meio Ambiente. O número é o 629-8459-1661 ou então pelo telefone 153 da Guarda Civil Municipal. Agora são 3 horas e 54 minutos. Ó, eu queria trazer uma informação que muita gente fica em dúvida, né? Será que na madrugada eu posso passar pelo semáforo, pelo sinal vermelho, sem ser multado, né? Às vezes a gente está na madrugada, vai levar alguém em algum lugar, e aí fica com receio de parar ali no sinal vermelho, você está sozinha, sem nenhum carro. Eu, por exemplo, fico com medo. E muitos se falam, não, tem uma regra que durante a madrugada pode passar, não pode, pode ou não pode. E a gente traz essa informação para você agora. Os motoristas, eles podem avançar o sinal vermelho aqui em Goiânia entre as 11 horas da noite e as 4 horas e 59 minutos da manhã, sem receber multa nos cruzamentos com radares. Então, lembra só, 11 horas da noite até as 4 horas e 59 minutos. Se for 5 horas, já levou multa, hein, gente? A prefeitura, no entanto, alerta que a medida não representa uma autorização para dirigir de forma imprudente. A regra está prevista em um termo de ajustamento de conduta firmado com o Ministério Público de Goiás. Fora deste período, claro, o avanço no sinal vermelho é considerado uma infração gravíssima. Mesmo durante a madrugada, entre este horário, né, das 11 às 4 horas e 59 minutos, o motorista deve reduzir a velocidade, observar o movimento e somente atravessar o cruzamento quando houver segurança. A ausência de atuação pelo avanço do sinal também não livra o condutor da responsabilidade caso seja provocado um acidente. Ou seja, se está dentro desse horário, o sinal está vermelho, ele passou sem prestar atenção e houve uma batida, ele vai ser responsabilizado. Bom, a Secretaria Municipal de Engenharia de Trânsito esclarece que os radares fixos continuam monitorando a velocidade durante as 24 horas do dia. Desta forma, o motorista pode até passar pelo semáforo no vermelho durante este período, mas se estiver acima da velocidade permitida, vai ser multado. 3:57, a gente tem ouvinte, Macedo, então vamos ouvir a opinião de quem

0: quer participar aqui do nosso programa, tirou um tempinho para mandar sua mensagem, sua opinião, e daqui a pouquinho a gente volta com bate-papo aqui na Rádio Bandeirantes Goiânia.
1: Boa tarde, Rádio Bandeirantes. Olha, eu vejo aqui que uma coisa simples de resolver, né? Mulher é mulher, homem é homem, trans é trans, né? É, e vejo que tem que mudar é a lei, né? Não adianta eu querer discordar. Aí você vai fazer igual o bolsonarismo, né? Do jeito que quando eles não concordam com a lei, aí eles querem matar o juiz. Tá errado. Você tem que mudar é a lei. O juiz tem que ficar vivo. Essa é a realidade. Mas o nosso sistema é diferente. Quando aparece isso aqui, eles querem matar o juiz. Não, você tem que matar, é a lei, mudar é a lei, certo?
2: Boa tarde, Maria Tereza, é o Ademir aqui do Santos Dumont. Olha, a minha opinião sobre essa enquete é o seguinte, olha, eu acho que Deus fez o homem e a mulher. Mulher tem que ser mulher, o homem tem que ser homem. O homem que queira virar mulher não é coisa de Deus, não. E que a mulher quer virar homem não é de Deus, não. Faz o seguinte, o campeonato de mulher só de mulher. Faz três competições, uma só de mulher, uma só de homem que quer ser homem, de mulher que quer ser mulher. E faz um dos viados, né, do sapatão entre eles lá e pronto. Eu pelo menos não vou incentivar e nem privilegiar e nem vou lá assistir. Mas o campeonato só dos viados, do sapatão, hein? E o só de mulher ou só de homem, como existe. Eu não sou a favor desse trem, não. Isso é coisa de Deus, não.
3: Maria Tereza Lemos, aqui é o Bibiano do setor Urias Magalhães. É, eu acho que tem que ser o que está na identidade, né? O gênero que está na identidade, né? Para participar da competição. Para não ter nenhum tipo de reclamação. Uma boa tarde, uma boa programação para vocês aí. Fiquem todos com Deus.
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4: 4:04. Eu recebo aqui no nosso estúdio o Lucas Ramos, que é gerente de acompanhamento e manutenção da rede física da Secretaria Municipal de Educação de Goiânia, para falar sobre o programa Escola Viva. Boa tarde, Lucas, muito obrigada pela sua participação.
8: Boa tarde, eu que agradeço a oportunidade de poder falar um pouco do que essa gestão tem feito aí pela população.
4: Vamos começar com a pergunta, né, esclarecendo para os nossos ouvintes, o que é o programa Escola Viva e quais os principais objetivos?
8: Maravilha. O programa, ele faz parte do PAF, que é o Programa de Autonomia Financeira das Unidades Educacionais, onde a gestão faz a descentralização da verba e repassa para a unidade escolar, onde o gestor, o diretor, a diretora pode ter autonomia daquilo que ela deve e quer fazer dentro da unidade educacional. Então, é um programa de escola viva, onde a gente fala e faz todas as manutenções, todas as reformas e ampliações que nós precisamos dentro de cada unidade educacional, seja ela CMEI, escolas, né? Então a gente está aí sempre melhorando e trazendo essa melhoria para os nossos estudantes.
4: É aquele, tanto começou com educação, também foi para a saúde, né? É uma forma de agilizar aqueles pequenos problemas, porque antes, de repente, para fazer a roçagem, sei lá, do mato, tinha que ir atrás de ordem de serviço, de talvez algumas coisas precisavam de licitação, e agora, com esse dinheiro que é repassado por meio da Escola Viva, os diretores têm essa autonomia para fazer o que a escola precisa de uma forma mais rápida.
8: Perfeito. Nós tivemos aí, então, um case de sucesso na educação e o prefeito Sandro Mabel levou agora para a saúde com o PAFUS, né? Então, fazendo essa descentralização, a gente tem uma celeridade nesse processo. Uma vez que, às vezes, você precisa fazer apenas uma manutenção simples dentro da unidade e, mesmo fazendo o processo de dispensa licitação, você tem todo um trâmite processual. E dentro desse trâmite processual, ali, levava de 3 a 6 meses, para arrumar uma torneira dentro de uma unidade. Então, com essa descentralização, a gente tem ali uma agilidade e um processo que também tem sua formalização dentro da secretaria, onde passa pelos nossos crivos, porém é um pouco mais célere para que você tenha ali a solução dos problemas imediatos, né? Às vezes uma emergência que é muito simples e a gente consegue resolver imediatamente.
4: Antes da gente falar dos valores, Lucas, eu queria entender como é que funciona a seleção dos profissionais. Por exemplo, vamos continuar aqui seguindo esse exemplo que você deu de uma torneira que está com um problema. A partir do dinheiro na conta, o diretor da escola determina para que aquela torneira seja consertada. A escolha do profissional é feita de que forma?
8: A diretora tem total autonomia para ir ao mercado e escolher quem vai fazer o serviço. Só que nós temos também ali dentro do trâmite processual a questão que você precisa colocar o atestado de capacidade técnica. Então esse pode ser um MEI, pode ser uma empresa simples, é uma empresa que esteja gabaritada e que consiga demonstrar, seja ela via o CAT, que é retirado no CREA, onde o engenheiro pode retirar no CREA, ou que ele já tenha feito serviço para algum município ou estado. Então ele traz um documento de atestado de capacidade técnica e ele vai participar da seleção entre 3 orçamentos. Então o diretor faz 3 orçamentos com 3 empresas distintas e ele vai escolher aquele que tem uma viabilidade maior, que fica mais barato para o custo e o benefício que ele quer trazer para a unidade educacional. Mas é ampla concorrência, todos podem participar, uma vez que você possa, que você conheça o diretor, né, e que vá lá prestar o seu serviço, né, falar que, olha, eu tenho um valor de mercado que é exequível, que dá para poder chegar num valor interessante para o município, que tenha viabilidade ao erário público e que a gente possa fazer e executar esse serviço.
4: Agora, creio eu que esse diretor vai ter que também fazer uma prestação de contas, né? E como é que é feito isso? Como que vai ser feita a fiscalização? Caso ele, por exemplo, contrate um serviço a um valor muito maior do que normalmente é executado, ele vai ser responsabilizado?
8: Sim, como eu te falei, todo o trâmite processual ele passa pela minha gerência e aí a gente olha o estudo de viabilidade. Então, o primeiro passo, ele vai ali fazer um DFD, que é um documento de formalização de demanda. Ele vai explicar no ofício dele, dizendo qual é a demanda e por que aquela demanda. Depois ele faz um estudo técnico preliminar, que ele vai dizer são três, no mínimo, 3 formas de resolver isso. Dessas 3 formas, qual é a mais viável? Uhum. Tem a solução apenas comprar e alguém da unidade resolver. Também tem essa possibilidade, que às vezes é só uma troca de torneira, por exemplo. Uhum. Mas também se a gente for fazer obras de grande vulto, então a gente vai fazer dentro da viabilidade técnica com uma empresa que esteja gabaritada para isso. A partir desse momento, a gente vai pegar os 3 orçamentos. Com esses 3 orçamentos, a gente vai olhar, nós

0: continuidade, a gente vai autorizar a liberação do processo. Lembrando que a autorização do processo, ela só pode autorizar a obra a partir da ordem de serviço. A partir dessa ordem de serviço, concluído, a gente fiscaliza, olha se foi realmente feito, se o material que foi utilizado é um bom material, né? E que a gente possa ter, no mínimo, os critérios que a gente adota lá dentro da secretaria para que se possa ter um bom resultado. E aí sim, concluído, vai para um outro setor, que é o setor de prestação de contas, e aí vai olhar com a lupa um pouco maior para entender como é que foi gasto e como foi feito. Mas a partir dessa solicitação, a gente já faz esse estudo de viabilidade.
1: E hoje são mais de 60 milhões de reais, né, que estão sendo distribuídos para as escolas e para os CMEIs?
0: Isso. Hoje já foram entregues, posso dizer que foram entregues a todas as unidades, um pouco mais de 62 milhões para 376 unidades, que estão todas elas passando por intervenções agora. Acabei de passar numa unidade agora pela manhã. E lá está tendo uma reforma, lá na Escola Municipal Jaime Câmara, e onde teve ali a intervenção, tem uma quadra sendo feita lá, essa quadra é por uma licitação, e também diante do programa Escola Viva, também estamos pintando, reformando, tem a parte de estruturação de rede para climatização de todas as salas. Então, nós estamos aí via de 200 mil, mais ou menos, para cada unidade, são três verbas, né? 170 mil, 190 e 200 mil. E antes que você me pergunte, já vou explicar para o nosso ouvinte como é que é o critério.
1: Como é que é feito essa distribuição?
0: O critério que a gente, em primeiro lugar, a gente olha a demanda, o estudo de demanda que é feito durante o ano, com as visitas que nós fazemos dentro das unidades, mas também nós olhamos ali o tamanho da área, não só a área construída, mas a área total da escola. Então, aquela unidade que é um pouco maior, nós precisamos de um pouco mais de dinheiro para fazer as intervenções. Então, os critérios são esses: quantidade de estudantes, tamanho da unidade e também as demandas que são necessárias. Às vezes a gente tem uma unidade um pouco menor, mas que tem uma demanda gigantesca. Então a gente também adota esse critério para que se possa resolver de fato as emergências que nós temos ali dentro da unidade.
1: Esse período de férias escolares, vocês estão aproveitando para dar um ganho nessas pequenas obras, né?
0: Como o programa mesmo fala, a escola viva, né? Uhum. Então a escola, ela é viva, ela tem manutenções o ano todo. Mas as obras de maiores vultos, que são, de fato, intervenções que precisam de ter um pouco mais de espaço, para que a gente não tenha os nossos estudantes ali até correndo risco, às vezes, com um canteiro de obras, a gente utiliza esse momento agora dessa paralisação das férias para que a gente possa fazer essas obras. Eu acredito que em 99% das nossas unidades nós vamos terminar todas. Por que eu falo 99%? Porque em alguns detalhes, obras, ela é um corpo vivo ali. Então, pode acontecer uma coisa ou outra ali que pode atrasar um pouco, mas nada que vá impedir o retorno das nossas aulas, impedir que nossos estudantes tenham aula normalmente no período letivo.
1: Essa é a primeira vez que o programa está sendo colocado em ação, né? Que os diretores estão tendo essa autonomia. E você disse que a maioria das escolas, se não todas, já receberam um pouco da verba para fazer isso. Quais são, então, eu queria que você falasse, são as principais obras que os diretores estão querendo fazer? O que eles mais solicitam para vocês?
0: Ok, vamos lá. Esse programa de autonomia financeira e o Escola Vive em si, ele é um programa de 2021. Na verdade, ele é um pouco antes. Anteriormente, nós tínhamos ali 15 mil que era repassado pro diretor do CMEI e 20 mil para as escolas. Agora, com a gestão do prefeito Sandro Mabel, inclusive agradecer, né, por esse empenho, não só do prefeito Sandro Mabel, mas da secretária Gisele Faria, também do líder do governo Wellington Bessa e todos os vereadores da base, que têm feito esse diálogo e transformado a realidade da educação de Goiânia, né, que, diga-se de passagem, que é o primeiro no IDEB no país, entre as capitais. Então, isso tem transformado de fato a educação aqui em Goiânia. E o que a gente tem feito de acordo com essa demanda, e corrigindo só uma questão, todas as unidades já receberam o seu repasse. Todas essas unidades já têm ali 200, 190, 170 mil, elas já estão com dinheiro na conta, então podem gastar, vamos fazer uso do

0: recurso para que a gente possa ter o avanço aí das nossas unidades. Então, algumas das questões que a gente tem mais levantado lá, porque são unidades de 1970, nós estamos falando da década de 60, 70 ali. Então, é muito precário, principalmente a parte da rede elétrica. Então, uma das nossas prioridades é a rede elétrica, é um redimensionamento da rede elétrica, para que se tenha uma carga energética, até porque a gente está fazendo hoje a implantação da climatização. Então, todas as nossas unidades hoje têm ar-condicionado. Então, esse é um diferencial que essa gestão tem colocado, sabe? O conforto dos nossos estudantes. Então, essa demanda energética precisa, de fato, fazer essa intervenção na rede elétrica. Mas não só isso. Rede elétrica, telhado também é algo que a gente precisa fazer muito. E também nós estamos fizemos uma parceria, um acordo com o Ministério Público, que é garantir o acesso à escola para esses estudantes, para as nossas crianças. Então, nós fizemos, no ano passado, 55 novas salas que... aumenta mais de 1.000 vagas dentro da rede municipal de educação, e esse semestre nós estamos com 76, que é mais de 2.000 crianças dentro da unidade, dentro das escolas esse mês. Então nós estamos falando aí de mais de 3.000 crianças estudando, que não tinham oportunidade de estar dentro da unidade educacional, porque em muitos momentos ali a gente não tinha como mais lotar essas salas, que para educação infantil é em cerca de 20 crianças. Nós estamos falando aí de, com essa ampliação e essa celeridade com o processo do Escola Viva, nós estamos falando de mais de 10 CMEIs, só para você ter uma noção do quanto isso é vantajoso e célere. Então, nós temos ali obras de 2014 que estão paralisadas. Mas nós estamos retomando, graças à eficiência que nós estamos tendo ali nessa gestão, estamos retomando essas obras e vamos entregar até o fim dessa gestão mais 7 CMEIs, mais 2 escolas, 10 quadras, 1 lactar. Então, nós estamos com muitas obras. Tá? Então, é isso. Cozinha, pintura... troca de janela, nós estamos de fato ganhando, e o telhado que a gente quer, uma coisa muito importante pra gente, que a gente tem um ganho enorme do ponto de vista do calor, né? Então nós temos ali o ganho acústico, o ganho térmico e auxilia também nessa diminuição do gasto energético por ter uma telha que segura mais essa climatização lá. Então, a gente tem feito muita coisa na frente da educação, né, quanto infraestrutura, e a rede física tem sido outra. Nessa gestão, acredito que a gente vai entregar aí resultados que nós não conseguíamos há mais de 20 anos, tá?
1: Bom, e como você está falando, né? É manutenção, e manutenção ela é uma coisa constante. Existe a previsão de ser liberado mais dinheiro, mais verba, para que as escolas possam trabalhar mais?
0: Certo. Dentro desse programa que é o PAF, que é o Programa de Autonomia Financeira da Instituição Educacional, nós já temos o repasse, que é tido como... são assinaturas rúbricas de cada valor que é repassado. Então, dentro dessa rúbrica do PAF, nós temos... alimentação, pré-determinados que são para gás, que são para coisas do cotidiano, e também tem ali verbas de serviço. Então nós estamos falando aí de a cada 3 meses, mais ou menos, 3-4 meses, um repasse de 30-40 mil para essas manutenções básicas, né, que são necessárias. Então ela já é contínua, né, que já é muito maior do que era feito no Escola Viva anteriormente, mas hoje, para que a gente tenha uma intervenção real dentro da unidade, a gente tem esse valor. Agora, imagina você, 200 mil dentro de uma unidade educacional, dá para fazer muita coisa. A gente consegue fazer uma revitalização total dentro da unidade, né? Isso que às vezes demorava 10, 20 anos para fazer uma obra desse tamanho, né? Então hoje a gente consegue fazer isso a cada ano.
1: A gente está indo para o nosso final, Lucas, da entrevista, mas eu queria que você deixasse uma mensagem para os pais, para os professores, né, que estão dentro da escola, para os alunos, né, da importância deles também estarem ali envolvidos com toda essa transformação que as escolas estão recebendo.
0: É isso. Eu quero deixar então para vocês que, de fato, eu não acredito em outra coisa que possa transformar o ser humano. a educação, principalmente a educação emancipadora do indivíduo, que transforma o indivíduo, ela pode transformar a vida do seu filho, daquele estudante que está ali iniciando a sua vida escolar. Então, é o equipamento que nós, da gestão pública, pode trazer ali para todos vocês, como de fato um equipamento que possa transformar. Então, a importância de que você possa dar, primeiro, valor para os nossos professores, para os nossos administrativos, que são muito importantes para a gestão, para a educação. O administrativo hoje que não só na limpeza, no portão, mas que também é a base desse triângulo, né, dessa pirâmide que nós temos dentro da educação, que faz e transforma o dia a dia das nossas unidades, das nossas crianças, mas também o professor, né, que é aquele que cuida dos nossos filhos, que de fato mostra, né, que dá à luz de fato aquilo que nós precisamos ver ao longo das nossas vidas. E principalmente dar a importância para onde a gente está, para a unidade que a gente está, para a comunidade que a gente está. E é isso, a gente quer trazer melhorias, transformação cada vez mais para os nossos estudantes e para a nossa comunidade. Eu deixo aqui o nosso compromisso como secretaria, eu como gerente, Lucas, gerente da rede física, um compromisso de que a gente vai fazer sempre o melhor para que você possa ter um desenvolvimento cada dia mais do seu estudante e da sua família.
1: Tá certo, Lucas, muito obrigada, parabéns pela iniciativa e bom trabalho, né? Que deve ser muito.
0: É muito, obrigado.
1: Obrigada pela sua participação aqui no Bandeirantes Acontece. 4:22, a gente vai para um rápido intervalo e volta daqui a pouquinho.
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1: De volta com Bandeirantes Acontece, 4:25. Aparecida de Goiânia promove mais uma edição do Vale Night da Proteção, com vacinação em horário noturno até o dia 29 de julho. Os detalhes você confere agora com a repórter Vitória Farias. Boa tarde, Vitória.
8: Boa tarde, Maria Tereza Lemes. Boa tarde, você ouvinte do Bandeirantes Acontece. A Prefeitura de Aparecida de Goiânia realiza até o dia 29 de julho as últimas etapas do Vale Night da Proteção, estratégia que leva vacinação para supermercados da cidade em horário estendido. A ação acontece das 5 da tarde às 9 da noite, nos dias 21 e 22 de julho, no Max Atacadão, no Jardim Tiradentes. E nos dias 28 e 29, no supermercado Santa Clara, no setor Madre Germana. Desde o início da mobilização, já foram aplicadas 1.447 doses de vacinas em 9 etapas realizadas em supermercados do município. Durante a ação, adolescentes e adultos poderão receber vacinas de rotina, como tétano, hepatite B, tríplice viral, febre amarela e influenza. Também serão aplicadas doses contra a Covid-19 para os grupos prioritários. Para se vacinar é simples, basta apresentar um documento com foto, CPF ou cartão SUS e, se possível, a caderneta de vacinação. Quem não estiver com a caderneta também poderá ser imunizado após avaliação da equipe. Vitória Farias, eu volto com você, Maria Tereza.
1: Obrigada, Vitória. Ó, desculpa, não tem, hein? Tem horário, tem vacinação à noite, final de semana, feriado. O que não faltam são locais e horários para você ir lá atualizar o seu cartão de vacina. Então, tá esperando o quê, gente? Bora lá se cuidar. Faz parte também de cuidar da saúde, se vacinar. 4:28, a gente ouve agora a participação dos nossos ouvintes respondendo à enquete do dia e daqui a pouquinho a gente volta.
9: Boa tarde, Rádio Bandeirantes. Olha, eu vejo aqui que uma coisa simples de resolver, né? Mulher é mulher, homem é homem, trans é trans, né? E vejo que tem que mudar a lei, né? Não adianta eu querer discordar. Aí você vai fazer igual o bolsonarismo, né? Do jeito que quando eles não concordam com a lei, aí eles querem matar o juiz, tá errado. Você tem que mudar a lei. O juiz tem que ficar vivo. Essa é a realidade. Mas o nosso sistema é diferente. Quando aparece isso aqui, eles querem matar o juiz. Não, você tem que matar. É a lei. Mudar é a lei, certo?
10: Boa tarde, Maria Tereza. É o Ademir aqui do Santos Dumont. Olha, a minha opinião sobre essa enquete é o seguinte. Olha, eu acho que Deus fez o homem e a mulher. Mulher tem que ser mulher, o homem tem que ser homem. O homem que queira virar mulher não é coisa de Deus, não. E que a mulher quer virar homem não é de Deus, não. Faz o seguinte, o campeonato de mulher só de mulher. Faz 3 competições, uma só de mulher, uma só de homem, que é homem que quer ser homem, a de mulher que quer ser mulher. E faz um dos viados, né, do sapatão entre eles lá e pronto. Eu pelo menos não vou incentivar. E nem privilegiar e nem vou lá assistir. Faz o campeonato só dos viados, do sapatão, hein? E eu só de mulher ou só de homem, como existe. Eu não sou a favor desse trem, não. Isso é coisa de Deus, não.
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13: A Espanha é a grande campeã da Copa do Mundo de 2026. A seleção espanhola venceu a Argentina por 1-0 na prorrogação e conquistou o segundo título mundial de sua história. O gol da vitória foi marcado por Ferran Torres já no tempo extra, depois de uma final equilibrada, disputada até os últimos minutos. A Espanha encerrou a competição com uma campanha segura, reunindo jovens talentos, jogadores experientes, em um time que cresceu durante o mata-mata. Do outro lado, a Argentina lutou até o fim, mas terminou com o vice-campeonato. O resultado também marcou o encerramento da primeira Copa com 48 seleções disputada em Estados Unidos, México e Canadá. Depois de 104 partidas, a Espanha voltou ao topo do futebol mundial e levantou a taça pela segunda vez, repetindo a conquista de 2010.
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0: esporte, ele acaba sendo algo que faz a desunião. Porque, evidentemente, mais de 40 seleções, se é que estou certo, me parece que sim, é claro que só uma seleção vai ganhar. Só uma dessas 40 fica lá em segundo lugar, vai por aí. E por que que há essa coisa tão violenta, onde precisa se queimar carros, fazer desopilar, como diz, as frustrações em cima do que há pela frente, e principalmente entre uns aos outros? Que papel feio que fez a Argentina, não é a única, imagino, que ao perder, perdeu no campo, ao invés de mostrar que isso faz parte do jogo, ganhar ou perder, saiu ali gente rica, educada, culta, por que não viajada, dando sopapo uns aos outros. Vai resolver o resultado? Vai mudar alguma coisa? Isso mostra que as sociedades, todas elas, estão sendo vítimas de uma coisa capaz de destruir boa parte da qualidade de vida no planeta. Ninguém está mais apto a viver com frustração, seja ela qual for. E assim sendo, frustra-se numa eleição, nos tornamos inimigos, frustra-se no esporte, nos tornamos inimigos, frustra-se nas relações, nos tornamos inimigos. E daí, meu, que viver assim não é bom. Pense nisso.
1: Um olhar do jornalista Rosenval Ferreira.
2: Obrigada, Rosenval. 4:36, o Hospital de Urgência de Goiás, o Hugo, vai realizar na quarta e na quinta-feira uma campanha de doação de sangue em parceria com o Hemocentro de Goiás, o Hemogo. A unidade móvel de coleta vai estar no estacionamento do hospital, que fica na Avenida 31 de Março, no setor Pedro Ludovico, em Goiânia. O atendimento vai ser das 8 da manhã às 4 da tarde, com o objetivo de reforçar os estoques de sangue, principalmente dos tipos negativos. Durante a ação, também será realizado o cadastro de novos doadores de medula óssea. Podem participar pessoas com idade entre 18 e 35 anos, mediante apresentação de documento oficial de identificação. A doação de sangue é fundamental para o atendimento de pacientes em situação de urgência, como vítimas de traumas, AVC hemorrágico e outros casos de tratamentos que acontecem diariamente no hospital. Quem quiser participar pode fazer o cadastro prévio pelo telefone 62-3201-4409 ou comparecer diretamente no hospital nos dias 22 e 23 de julho. Participe. Agora são 4:38. A gente vai com Gabriel Alves. Pacientes com hérnias complexas estão recuperando a qualidade de vida e voltando à atividade do dia a dia em Aparecida de Goiânia. O Hospital Municipal da cidade, o HMAP, já realizou mais de 500 cirurgias especializadas desde a criação do serviço. Gabriel Alves tem mais informações.
3: Dor, dificuldades de locomoção, limitações para o trabalho e até para o convívio social fazem parte da rotina de quem convive com hérnias complexas da parede abdominal. No Hospital Municipal de Aparecida de Goiânia, esses pacientes recebem acompanhamento especializado desde a avaliação até o pós-operatório, como equipe multiprofissional e técnicas modernas de reconstrução da parede abdominal. O médico do Departamento de Hérnias Complexas do HMAP, Cássio Gontijo, explica como esse atendimento muda a vida de quem convive com o problema.
4: Nós podemos dizer que é uma grande vantagem que a população de Aparecida e região dispõe em contar com um tipo de atendimento tão especializado. 1/4 da população tem hérnias abdominais. Isso é uma fatia muito relevante da população. As hérnias são buracos da musculatura abdominal por onde passa o conteúdo que vem de dentro do abdômen. Então, alças intestinais, gordura, intestino grosso, intestino delgado, estômago, tudo está suscetível a ser exteriorizado por um orifício da musculatura. A

0: vantagem de Aparecida de Goiânia contar com um serviço especializado em cirurgia de hérnias abdominais é a possibilidade de restituir mais pessoas à sua vida normal, mais pessoas que vagavam pelo sistema de saúde sem assistência adequada, vão poder retomar a sua atividade, a sua vida, a sua normalidade a partir de uma assistência especializada.
1: Em 3 anos de funcionamento, o Departamento de Hérnias Complexas do HMAP ultrapassou a marca de 520 procedimentos. Os casos atendidos exigem planejamento individualizado e, muitas vezes, envolvem pacientes que passaram por outras cirurgias ou enfrentaram dificuldades para encontrar tratamento adequado.
0: As hérnias desse tipo, incisionais, ou hérnias que são recidivadas, que voltaram a acontecer no mesmo local, normalmente são hérnias de tratamento complexo, difícil. E esses pacientes não encontram com facilidade um local que tenha habitualidade em tratar esse perfil de pacientes. Então, ter uma equipe médica, multiprofissional, de fisioterapia, enfermagem, uma instituição preparada com materiais, com equipe treinada, favorece que neste local os pacientes tenham a possibilidade, uma chance maior de serem reabilitados, né? Com uma cirurgia e uma assistência especializada, consigam retomar a sua vida com normalidade, o que não é a realidade geral da assistência que nós vemos no Sistema Único de Saúde, em que pacientes portadores de hérnias mais complexas, mais volumosas, de difícil tratamento, hérnias recidivadas que voltaram a acontecer no mesmo local, esses pacientes ficam sem ter uma resolutividade a partir de um tratamento.
1: Segundo a Secretaria Municipal de Saúde, o serviço reúne cirurgiões especializados, anestesistas, fisioterapeutas, equipe de enfermagem e utiliza técnicas modernas para oferecer um tratamento seguro, desenvolvendo autonomia e qualidade de vida aos pacientes. Gabriel Alves, para a Rádio Bandeirantes.
2: Obrigada, Gabriel, por suas informações. Ainda falando em saúde, a Agência Nacional de Vigilância Sanitária, Anvisa, informou que realizou, ao longo de 2026, 33 operações de fiscalização em farmácias de manipulação responsáveis pela produção de medicamentos injetáveis, do qual o receptor, o GLP-1, conhecido popularmente como as canetas emagrecedoras. Segundo a Anvisa, 14 das ações foram conduzidas em parceria com a Polícia Federal, reforçando o monitoramento dos estabelecimentos. Segundo a agência, durante o mês de junho, as atividades de fiscalização foram interrompidas por 15 dias para a elaboração de um procedimento operacional padrão, que é um documento para uniformizar o aperfeiçoamento e as metodologias empregadas. Segundo a agência, muitos locais foram averiguados para ver se realmente o medicamento tinha procedência. As operações concentraram-se em farmácias de manipulação estéreis, responsáveis pela produção de medicamentos injetáveis. Nos últimos anos, esses medicamentos ganharam ampla procura no Brasil devido ao uso para a perda de peso, aumentando a atenção dos órgãos de regulação. É a tal da canetinha emagrecedora, todo mundo quer. Não é barato, né? As que são permitidas pela Anvisa, algumas vêm de fora, a gente não sabe em quais condições, já tiveram pessoas que tiveram problemas. Mas a Anvisa está fiscalizando as farmácias de manipulação que utilizam esse medicamento também. Agora são 4 horas e 44 minutos, desculpa. A partir de hoje, o prazo de solicitação do voto em trânsito, que autoriza o eleitor a votar em uma cidade diferente daquela onde possui o título de eleitor cadastrado, já está valendo, já está aberto. O pedido de transferência temporária fica aberto até o dia 20 de agosto. os trâmites podem ser feitos de forma online por meio do portal de autoatendimento eleitoral no site do Tribunal Superior Eleitoral. Também é possível fazer o pedido de forma presencial em qualquer cartório ou posto eleitoral. Além do prazo do procedimento, existem regras específicas sobre onde o voto pode ser computado. A solicitação só é permitida para capitais ou municípios com mais de 100 mil eleitores. Agora são 4 horas e 45 minutos. Agora a gente vai falar sobre clima. O estado de Goiás registrou somente em 2025 mais de 384 ocorrências de incêndios. Mas a gente volta com esta informação daqui a pouquinho, depois do repórter Bandeirantes.
3: O relógio marca 4 horas e 45 minutos e você acompanha o repórter Bandeirantes. O Paraná segue em alerta para ventos fortes nesta segunda-feira. Os de Nevro. As rajadas

0: social, final moeda seis familiar. Os pagamentos seguem até o dia 31 de julho, conforme o final dos municípios em situação de emergência ou calamidade pública, o pagamento é antecipado para todos os beneficiários. O relógio marca 4 horas e 46 minutos. Obrigada por acompanhar o Repórter Bandeirantes.
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5: De volta com Bandeirantes Acontece, 4:54. Voltando aqui à notícia que a gente estava falando sobre incêndios. O estado de Goiás registrou somente em 2025 384 ocorrências de incêndios originados nas redes de distribuição elétrica, causando um impacto a quase 60 mil unidades consumidoras, né? Incêndios provocados por conta da rede de distribuição. Goiânia aparece na primeira colocação com 55 ocorrências que impactaram mais de 13 mil pessoas. Depois, na sequência, aparecem Luziânia, Catalão, Senador Canedo e Cristianópolis. Um levantamento divulgado pela Equatorial Goiás mostrou que os meses entre junho e outubro concentram um período mais crítico para que ocorram queimadas, por se tratar da época de estiagem aqui no estado. No ano passado, os registros começaram ainda no início da seca e se tornou a temporada de queimadas com mais queimadas ao longo do ano. Bom, essas queimadas, além de provocar interrupções no fornecimento de energia, podem danificar os postes, cabos, entre outros equipamentos da rede elétrica. Como a maioria das queimadas decorre de ações humanas, a Equatorial Goiás destaca que medidas preventivas básicas são fundamentais para evitar acidentes e quedas no fornecimento de energia. A recomendação da concessionária é evitar o uso do fogo para limpar terrenos, queimar lixo ou fazer o manejo de terras agrícolas. Além disso, é perigoso descartar bitucas de cigarro perto das rodovias. E ao notar focos de incêndios próximos à rede elétrica, o Corpo de Bombeiros deve ser acionado imediatamente. O telefone é 193. 4:56.
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6: O presidente Lula deixou para o ministro Mauro Vieira responder, e com resposta dura, aos ataques que sofreu do secretário de Estado americano, se poupando assim para avisar com suas críticas ao presidente Trump. Elementar. Lula se coloca num debate acima do confronto com o ministro Marco Rubio que foi replicado nas redes sociais por Flávio Bolsonaro. Depois do novo tarifaço de 25%, que pode virar 37,5%, o governo anuncia que continua negociando com os Estados Unidos, enquanto considera a aplicação da reciprocidade. Vamos ver. O primeiro efeito dessa nova taxação na campanha petista é o uso, agora intenso, da bandeira da soberania, que deu a Lula, desde o primeiro anúncio do tarifaço, os sinais positivos de recuperação nas pesquisas depois de uma fase especialmente difícil. Lula vai agitar essa bandeira até o fim da eleição.
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5: Mitri, por suas informações e 57 minutos, vamos à opinião.

0: ética do homem como provedor, não aquele que tem que sustentar a casa, não. Ele nasceu para cuidar, para defender a família. Ele é mais forte. A genética do homem é muito mais forte. É desproporcional. Eu não concordo de forma nenhuma.
1: Maria Tereza, boa tarde, tudo bem? Fábio do Garavelo. Precisa de bom senso, né? Porque você não vê uma mulher que se identifica com sexo masculino querer competir em competições masculinas. Mas você vê muitos homens que se identificam com sexo feminino querer competir em competições femininas. Aí é um abraço. Infelizmente, eles têm muita vantagem quanto a isso aí. Precisa de bom senso, só isso. Bom senso não de leis, mas bom senso deles mesmos. Boa tarde.
2: Maria Tereza Lemos, aqui é o Bibiano do setor Urias Magalhães. Eu acho que tem que ser o que está na identidade, né? O gênero que está na identidade, né? Para participar da competição. Para não ter nenhum tipo de reclamação. Uma boa tarde, uma boa programação para vocês aí. Fiquem todos com Deus.
3: Obrigada a todo mundo que mandou a sua opinião aqui na nossa enquete do dia, participando do programa Bandeirantes Acontece. 5:00 PM, amanhã eu tô de volta aqui com vocês na 98,7 FM em mais uma edição do Bandeirantes Acontece. Claro, conto com a sua participação, com a sua audiência, com a sua companhia. Um abraço para todo mundo e até mais. Tchau, tchau.
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0: Em Goiânia, 5:05.
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0: Oi, galera! Excelente segunda-feira, semaninha começando. Eu vou quebrar os protocolos aqui, Macedo. Antes da gente começar o programa, eu preciso chamar Ivana Mamede para participar comigo. Porque é o seguinte, eu quero saber como que tá o sentimento da Ivana pós Espanha campeã da Copa do Mundo.
2: Olha, eu torci muito pra Argentina, né? Torci mais pelo Messi, né? Pelo Messi. Mas depois que o futebol apresentado ontem da Argentina, foi merecidíssimo o título para a Espanha, jogou demais, meter a mão na Espanha, o primeiro gol para mim da Espanha foi legítimo, né? Para mim não houve falta. Então, assim, pelo que apresentou a Espanha, não tem como não tirar o chapéu. Agora, eu gostaria muito que o Messi fosse campeão novamente, encerrasse a carreira dele, né, com mais um título, porque para mim, dos últimos anos, é um jogador genial, merecia, mas o time não mereceu.
0: Só então aí para deixar o ouvinte já ligado, a Ivana sobreviveu, tá? Agora sim, continuando os nossos trabalhos, o Bandeirantes Esporte Clube, que é um oferecimento Hiper Moreira, Bom Preço, Super Frango, Macroservice, Laboratório Núcleo e Paraflu. Vou abraçar a nossa galerinha por aqui. Hoje é segunda-feira, 20 de julho de 2026. Na mesa de áudio está ele, o Antônio Macedo. Na live Bandeirantes é a Vitória Farias. A produção do Luan Alves. Área técnica do Joaquim Quirino. A coordenação é do João Batista, Joãozão. Diretoria comercial, a Thaís de Paula. E o nosso CEO, Cid de Oliveira Reis. Vou chamar o Luan aqui agora para participar com a gente. Vamos começar com nossos destaques de hoje, Luan. Boa tarde.
3: Boa tarde, Mariana. Vamos lá para os destaques de hoje. Hoje, Mariana, o dia nasceu mais belo, o sol foi mais bonito, mais radiante, porque a Espanha superou a Argentina e faturou aí o grande título da Copa do Mundo de 2026. A Fúria agora é bicampeã da competição.
0: E o Goiás, hein? Venceu fora, o Vila Nova tropeçou e o Atlético Goianiense ficou no empate em fim de semana no Brasileirão da Série B.
3: E no interior, quem deu

0: jogaram mais que o Rodri, fez uma grande Copa do Mundo, é um grande jogador, mas eu acho que o Messi ontem, assim, apesar de não fazer um grande jogo, ficou provado do porquê merecia esse título, porque o time da Argentina é muito limitado. Ontem mesmo não jogou bola, né? Quem jogou bola foi a Espanha. Então, assim, eu acho que o Messi levar esse time até a final merecia o prêmio e seria o terceiro dele. Até talvez por isso a FIFA não deu o prêmio. Ganhou em 2014, quando foi vice. Em 2022, seria o terceiro prêmio de melhor jogador da Copa do Messi. Pra mim, foi o grande jogador da competição.
1: E agora, hein? Vamos lá. Atenção, atenção pra Ivana Mohamed. E aí, Ivana, quem foi o melhor jogador dessa Copa do Mundo?
2: Com certeza o Messi, né? Deu gosto de ver a Argentina jogar pelo futebol dele. A Argentina jogou em torno do Messi, ela jogou para o Messi. Ele fez toda a diferença. Ficou provado, que eu concordo com o Luan ontem, né? Que o Messi, eles conseguiram neutralizar. A Espanha conseguiu neutralizar, sim, o futebol do Messi. Então, olha, foi deprimente. Gente, a Argentina só conseguiu atacar o time da Espanha depois que levou o primeiro gol. Mas antes disso, não conseguiu ter uma finalização. O Messi andava dentro de campo totalmente marcado. Então, assim, mas não tem como não dar o prêmio para ele. Assim, infelizmente, eu peguei de surpresa. Para mim, ele ia ser escolhido. Quem me deu essa notícia aqui foi o Luan. Para mim, ele merecia. Com certeza, o Messi.
1: E aí, galerinha, responda pra gente, hein? Qual foi o melhor jogador da Copa do Mundo 2026? Mande o seu áudio no 629-9847-6110. Pode falar também sobre o nosso futebol goiano, sobre como foi a rodada do final de semana. Já, já a gente passa a sua mensagem por aqui. Ô, Luan, a gente não pode deixar de falar também sobre o jogaço que foi o de sábado, hein? O pessoal não tava dando nada pra aquele jogo, cara. Como que sai um placar daquele, elástico daquele jeito?
0: Ah, jogo treino, né, Mariana? A França mesmo, ela entra o primeiro tempo assim, parece desacreditar, não queria estar ali, né? Era nítido.

0: turma então com a nossa galerinha. Vamos começar as informações do Clube do Coração da galera?
1: Vamos, Mariana Rabelo, vamos aí pros destaques dos nossos bons repórteres que a gente tem aqui na Rádio Bandeirantes.
0: Ó, o hino do Verdão subiu e quem chega trazendo todas as atualizações. Teve vitória neste final de semana. Quem vai contar pra gente é o Divino Lucena. Boa tarde, Divino.
2: Um abraço pra você, Mariana, um abraço Ivana Mamede, é o amigo ligado aqui no Bandeirantes Esporte Clube desta segunda-feira. Verdão somou mais 3 pontos jogando fora de casa. Em 12 pontos disputados nas últimas 4 rodadas, o Verdão abraçou 10 pontos e nesse momento está beirando ali, ó, a zona do G6. É o 7º colocado com 28 pontos e na quarta-feira pega a equipe do Sport na Serrinha, vencendo, chega a 31 e fecha muito bem esta primeira página do Campeonato Brasileiro da Série B. Para este confronto, o técnico Moser perde 2 jogadores e os 2 na mesma posição, 2 zagueiros irão desfalcar o Verdão neste compromisso contra a equipe do Sport. Cadu marcou novamente e hoje é o destaque do time esmeraldino no Campeonato Brasileiro da Série B. Se igualou a Anselmo Ramon com 5 gols até agora nesta temporada no Brasileiro. Daqui a pouquinho o técnico Moser fala aqui no Bandeirantes Esporte Clube nesta segunda-feira.
0: Combinado, Lucena. 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Eu chamo a Ivana agora. O que teve de mais importante aí nesse primeira mensagenzinha do nosso Lucena, Ivana?
3: Os 3 pontos que o Goiás conquistou contra a Ponte Preta, né? O Goiás... O Goiás já era, como se diz, favorito para esse jogo, né? Para ganhar esse jogo. A gente sabia das condições da Ponte Preta, sofreu o transfer ban também, e assim, os jogadores, né, muito desanimados, com os salários atrasados. E a gente já sabia que o Goiás, né, poderia. Eu tinha cá minhas dúvidas, porque o Goiás sempre jogava com times que estavam lá embaixo, às vezes, né, patinava, mas dessa vez não, foi lá e fez valer o mando de campo. Mas assim, valer o seu favoritismo, porque jogou no campo da Ponte Preta. E interessante nesse jogo foi o Cadu Souza, né? Que voltou a marcar novamente, como o Lucena trouxe, já tem 5 gols, né? Fez mais 2 gols, né? E conquistou o espaço no Verdão. Então, assim, o Anselmo Ramon, que também, né, perdeu pra mim, perdeu a posição. Hoje o Anselmo
0: de
3: Ramon
0: fato,
3: também é banco, né? Provavelmente se entrar, alguma caso de necessidade, né? Assim, perdeu o espaço. Né, o Cadu entrando e fazendo os gols. Então, assim, ele acredito que agora é mais ainda, porque esse caso, os jogadores de meio campo estando todos disponíveis, né, ele vai voltar. Ele acredito que ele vai ficar no esquema também, no 4-4-2. No 4-4-2, provavelmente vai ser os 2 Cadus ali na frente, eu tenho certeza.
0: Agora é hora então pro próximo, porque o Dragão empatou. Um empate sem gols no Antônio Ascioli. Quem chega trazendo as informações do Dragão do Brasil é o Igor Adorno. Boa tarde, Igor.
4: E aí, Mariana Rabelo, uma ótima tarde pra você, um grande abraço, cumprimentando também a toda a audiência ligada no Bandeirantes Esporte Clube. O Atlético entrou em campo no último final de semana e não saiu do zero. Empate no estádio Antônio Ascioli contra o Atlético, o Dragão, que vai finalizar o primeiro turno sem saber o que é vencer 2 seguidas na competição. Ouvimos o presidente Adson Batista, diretamente do Castelo do Dragão, ele que comentou sobre o resultado e confirmou a contratação de Davi Terans, uruguaio de 31 anos de idade, chega aí como um grande nome para a sequência da Série B. Eu te conto isso e muito mais, tudo sobre o Atlético a partir de agora, aqui no Bandeirantes Esporte Clube.
0: 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E aí, Ivana, essa primeira mensagem aí do Igor.
3: Fez um bom primeiro tempo, melhor em campo, né? Infelizmente não conseguiu fazer o gol. Finalizou 13 vezes e cometeu o mesmo erro que cometia nas finalizar, quer dizer, não chegar. Voltou para o segundo tempo o time do Atlético, né? E parece que o melhor jogo ficou no vestiário, porque voltou longe, demorou demais para ter sua primeira finalização, foi só depois dos 30 minutos. Vieram as substituições e, como o próprio Adson disse, né, a equipe do Atlético, ela

0: foi definhando conforme foi substituindo, é porque não tem elenco, não tinha peças para substituir. Chegou no ponto dele tirar um atacante, que é o Léo Jacó, e colocar outro lateral esquerdo. E quando foi esquerdo, logo quando foi perguntado para ele, né, o porquê, ele disse que não tinha opções.
1: E o próprio Adson confirmou isso, né, na coletiva também,
0: falou,
1: não foi?
0: Ainda falou, né, o Atlético terminou muito mal, com dois laterais, um em cima do outro, ainda criticou, né? Então, assim, e ele mesmo fala na sua entrevista que o time defiou. E mais uma vez o Atlético não conseguiu a sua sequência de duas vitórias consecutivas no campeonato. Parou no empate. Vai ter que começar de novo.
1: Olha, eu vou dar um carinho aqui para nossa audiência, eu vou ler a mensagem aqui no nosso chat do José Ivan. Boa tarde, toda bancada. E o Atlético resolveu o transfer ban, ele é o Zé Ivan do setor São José e torcedor do Dragão. E aí, Ivana, resolveu ou não resolveu o problema?
0: Olha, eu acabei de falar aqui com o Emerson da página Fala Dragão, ele que assim tem as informações diretamente do Adson, muito ligado ao Adson, é um menino do bem. E ele disse, eu perguntei para ele como que tá a questão do transfer ban. Ele respondeu assim: provavelmente regulariza amanhã, já está tudo acertado, esperando algumas documentações saírem.
1: Olha!
0: Então, assim, precisa, essa novela precisa acabar. Até porque você viu o tamanho do jogador que chegou, né?
1: É.
0: Davi Terans chegou aí, até peguei as informações, é um meio ofensivo, canhoto, né? Tem 31 anos, é o que o Adson falou, uma grande... né, uma contratação, e realmente uma grande contratação. É um artilheiro que ele veio do Fluminense, jogou também no Atlético Paranaense, teve uma temporada, Mari, em 2022, que ele fez 53 jogos, 17 gols.
1: Nossa.
0: E 9 assistências. Nossa. Tomara que ele volte e volte em alto nível. Hoje eu estava ouvindo o Esporte em Debates aqui, eu ouvi dizer que ele tem 10 meses que tá parado, né? Então, assim, vai ter que pegar ritmo de jogo, então que resolva logo a situação para que ele pegue esse ritmo de jogo e possa brilhar no time do Dragão.
1: É isso aí. E agora, olha só, é o hino do Tigrão, Vila Nova. Não deu, hein, gente? Foi derrotado no sábado contra o Criciúma. Quem traz as informações pra gente, iniciais aí, a Tandara Reis. Boa tarde, Tandara.
2: Boa tarde, Mariana. Um grande abraço para você, para os companheiros de trabalho aí no estúdio. E, é claro, um abraço especial também para todos que nos acompanham aqui no Bandeirantes Esporte Clube. O Vila Nova entrou em campo no sábado e perdeu para o Criciúma por 2-0. Foi a segunda derrota consecutiva da equipe colorada, que já perdeu 4 partidas nos últimos 6 jogos da Série B do Campeonato Brasileiro. No entanto, o Vila não tem tempo para se lamentar. Amanhã já encara o Fortaleza pela 19ª rodada da Série B do Campeonato Brasileiro, jogo às 9:35 da noite no estádio Onésio Brasileiro Alvarenga. Daqui a pouco, aqui no Bandeirantes Esporte Clube, a gente traz detalhes da preparação colorada, o desfalques, o retorno, e também vamos ouvir o técnico Guto Ferreira, que falou sobre a pressão de voltar a jogar em casa depois de 2 derrotas consecutivas.
1: 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E dizer o que sobre o Tigrão da Vila Famosa, Ivana?
0: Pois é, não deu, né? Mais uma vez o Atlético, né? O Vila Nova vai jogar com um time que vale 6 pontos e não consegue um bom resultado. Então, assim, o Vila Nova, ele só conseguiu vencer fora de casa times, assim, que estavam na parte de baixo da tabela. E isso o Vila Nova tem que corrigir. Vila Nova vem demais dentro de casa, tem 9 vitórias dentro de casa, precisa começar a vencer fora de casa também. Dos últimos 6 jogos do Vila Nova, foram 2 vitórias e 4 derrotas. Quer dizer, dos 18 pontos, só conquistou 6. É muito pouco para quem quer, quem tá pensando em acesso. O que que o Vila Nova precisava? Adquirir gordura para virar o turno e virar bem. O Vila Nova, ele veio para esse jogo, Mari, posso falar aqui um pouquinho?
1: Com certeza.
0: É, com a formação totalmente diferente. E aquilo que foi pedido aqui, principalmente pelo Nilton e também pelo Joãozão, que ele mudasse a forma tática de jogar, né? Que entrasse no 4-4-2, que ele sempre jogava no 4-3-3, e assim ele fez. Ele entrou com 4 homens de meio campo, né? Só com 2 atacantes, e entrou com 2, né, estreantes, como titular, que já tinha entrado no último jogo, mas não como titular, mas entrou, que é o Igor Militão, entrou como titular. Não foi muito bem, até parece que se machucou, lesionou, é dúvida para o próximo jogo. Entrou com o Igor Cariús e com o

0: no Bora. Igor Cariús, que não foi uma boa estreia, não estreou bem. Inclusive, no primeiro gol do time do Criciúma, foi um erro dele com o Igor Militão. Né? Errou na saída de bola. Foi onde o time do Criciúma conseguiu seu primeiro gol. E no segundo tempo, a mesma forma, né? Proporcionou um contra-ataque para o time do Criciúma fazer o seu segundo gol. Então, assim, um time que até teve. Tentou, foi bem no primeiro tempo, tentou atacar, teve um gol lá que por milímetros, né, que foi anulado, um gol do Militão, mas o Vila Nova cometendo os mesmos erros que comete quando joga fora de casa, né, precisa propor o jogo, precisa ser o mesmo time ofensivo que é dentro de casa, porque o Vila Nova, ele vai precisar, para esse segundo turno, se realmente está pensando em acesso, começar a vencer os seus adversários, conquistar pontos, né? Principalmente aqueles jogos de 6 pontos fora de casa para poder conquistar seu maior objetivo.
1: Nós vamos agora tomar uma aguinha, o tempinho para você mandar sua mensagem no chat na sequência. Leia suas mensagens por aqui. Mande também o seu áudio ou o seu vídeo pra gente no 629-9847-6110. A gente volta já já, 6h24.
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3: 5:28, estamos de volta com o Bandeirantes Esporte Clube. Vou dar uma passadinha aqui porque já tem muita mensagem com a gente aqui no chat. O Arley está mandando viva a Espanha, de Lermano Correia. Não chores por mim, Argentina, nunca mais. E um tanto de kkkkk, Ivana. José Assis, boa tarde. O Messi foi o melhor jogador da Copa. Essa escolha da FIFA foi uma vergonha. Ele quer vila de Taguatinga, Distrito Federal. Regivaldo Santos, boa tarde. Argentinos racistas não aceitam perder. O juiz ajudou todos os jogos da Argentina. Vocês são puxa-sacos. Eu tô feliz, eu tô feliz. Você tá feliz, Luan?
4: Eu tô demais da
3: Luan
4: conta.
3: Tá feliz também.
5: Não,
3: e a Ivana
5: eu também
3: falou,
5: tô.
3: É o certo, foi o que aconteceu, né, Ivana?
5: Não,
3: tinha
5: eu
3: que
5: não
3: acontecer.
5: Eu tô triste por causa de Argentina, era só o que faltava. Tem coisa mais pra me preocupar nessa minha vida, você tá doido. Tem já até o Goiás, o Atlético, Vila Nova aqui, que já me dá preocupação, vou preocupar com a gente, né? Mas é pra acabar mesmo com os piquinhos do Goiás. Agora, eu fiquei triste pelo Messi, né? Ele merecia ganhar mais um título. Torcida, você tinha que escolher um. Falar, vou escolher um. Escolhi a Argentina. Pra mim, daria conta, mas não deu.
3: O Bruno Dias, Mbappé é o único jogador a ser artilheiro duas vezes na Copa, além de ser o único jogador da história que conseguiu ser artilheiro no mesmo ano da Tríplice Coroa, La Liga, Champions e Copa do Mundo.
4: É, e vai ser artilheiro de mais umas Copas por aí. Se ele manter esse nível dele, ainda mais jogando na seleção francesa, não vai ser só duas não, Mariana.
3: Ele tava todo no love no final de semana, né? Você acompanhou?
4: Não,
3: é, rapaz, daí... mostrou uns vídeos aí, você não viu, não?
5: Não, não vi.
3: Todo
5: não.
3: Apaixonado. Severiano Castro, boa tarde, Mariana, já deixei o like. Ivana, melhores jogadores da Copa foi Neymar e Paquetá.
5: Ah,
3: é pra rir, kkk.
5: É pra rir. Ô, Mariana.
3: Diga.
5: Mariana, deixa eu só aproveitar aqui que a gente tá lendo as mensagens, a gente tá fazendo um momento divertido aqui. Hoje é dia de muita comemoração na nossa família, sabe? Minha família Mamede. O Bruno, Bruno, que é o marido da Fernanda, que é filha do Bento Mamede, pai do Romeu, tá fazendo aniversário hoje.
3: É,
5: né?
3: Seu genro?
5: Não, é genro do meu irmão.
3: Seu irmão.
5: É meu sobrinho.
3: Entendi.
5: Fui tabela por causa da Fernanda, né? E eu quero mandar um beijão pra eles, né? Parabéns também pra Zica, minha cunhada, que é a sogra, mas é uma sogra boa do Bruno, com certeza. Bruno, ó, parabéns pra você. Né, que Deus te abençoe tremendamente, que ele possa te fazer um grande pai, sei que você já é demais da conta, um bom marido para minha sobrinha Fernanda, se não você já viu, né? Então, tudo de bom para você, feliz aniversário, todos nós aqui da família Mamede te recebemos de braços abertos e nós queremos todos nós desejar e mandar para você muito carinho, muitas felicidades, que Deus possa abençoar tremendamente, que fique com Deus, pra você, Fernanda e pro Romeu. Você sabe onde eles estão?
3: Onde?
5: No Canadá, eles foram no jogo da Copa do Mundo.
3: Lá,
5: me ajuda, me corrige. Vancouver, é isso mesmo?
4: Tem uma cidade do Canadá
5: que é lá que eles moram, chique pra caramba. Beijão, Fernanda.
3: 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O Luan pintou por aqui? Se o Luan pintou aqui?
4: Pintou informação e pintou Unitintas, Mariana Rabelo, ainda sobre a final da Copa do Mundo. A Argentina, que fez história negativamente, se tornou aí a primeira seleção a não finalizar no tempo normal de uma final de Copa do Mundo. Nessas, se eu não me engano, 22 finais de

0: Copa do Mundo, todo mundo conseguiu finalizar pelo menos uma vez dentro dos 90 minutos. É a Argentina que finalizou na prorrogação, mas ali nos dois primeiros tempos de jogo não conseguiu finalizar. E pra você ter uma ideia, Ivana e Mariana, pra gente até poder debater a respeito disso, se liga nos números da final da Copa do Mundo nos 90 minutos. A posse de bola, a Espanha teve 64% contra 36% da Argentina. Finalizações 15-0 para a Espanha. As finalizações no rumo do gol 11 para a Espanha, 0 para a Argentina. Dois impedimentos para a Espanha, 1 para a Argentina. Passes completos foram 596 da Espanha, 340 da Argentina. Passes incompletos, aí passes errados. A Espanha, por passar mais, errou mais também. 80 passes errados contra 68 da Argentina. Escanteios 9-1 para a Espanha. Faltas cometidas, a Argentina cometeu mais 20-15 e desarmes 16-13 para a Espanha. Ou seja, uma Argentina que pouco jogou, né? Praticou o antijogo durante ali os 90 minutos, bateu bastante. A gente sabe que o argentino já gosta, né? Naquele estilo de Libertadores. Não à toa o Enzo Fernandes foi expulso de forma justa também, tá? Às vezes podia ter levado o vermelho direto, ainda foi expulso com o segundo cartão amarelo. Então, assim, aí não sei se a Ivana vai concordar comigo, um jogo pra esquecer da Argentina, né? Não jogou bola, venceu quem se dedicou a jogar futebol ontem.
1: Eu até falei, tava assistindo esse jogo com o Elcio, até falei com ele, falei assim, Elcio, quando foi pra prorrogação, ele vai ser a maior injustiça do futebol, caso, né, a Espanha não consiga marcar, porque teve um gol que foi anulado pra mim, né?
2: Assim, e aquela, anulado, não merecia ou não?
1: Não mereceu, não, pra mim foi, não teve falta. E assim, apanhou, o time da Espanha apanhou o tempo todo o time da Argentina. É Paredes o nome do jogador que entrou na Argentina? Como é que ele chama?
0: É, o Paredes entrou. Ele
1: bateu
0: encrenqueiro.
1: Demais.
0: Depois
1: demais.
0: Do jogo, inclusive, viralizou aí ele agredindo o Gavi, que é meio campista da equipe da Espanha, que não entrou em campo, estava no banco de reserva, ele acaba agredindo o Gavi após o jogo, ali no calor da derrota.
1: Então, eles bateram muito, o que eu disse, que seria a maior injustiça no futebol, caso a Argentina conseguisse, né, fazer com que a Espanha não fizesse o gol, não chegasse ao gol, fosse para as penalidades e ganhasse nas penalidades. Seria muita injustiça. Então, assim, foi merecido demais, foi um título muito merecido da Espanha. A Espanha foi muito superior.
2: O Moacir tá aqui falando, boa tarde a todos da bancada. Ivana, a Argentina ganhou e umas carinhas rindo. Livrou de tomar uma goleada, um gol legítimo foi anulado. Ivana, tô lembrando aqui, o Gustavo ele vai ficar mais rico, né?
1: Ah, vai.
2: Ô Guga, se ele estiver acompanhando a gente, você sabe, né? Que a Ivana apostou 100 reais com ele.
1: Reais. Eu queria mais, você acredita? Ele que não quis. Você acredita?
2: Olha só.
1: Ele que não quis.
2: Olha só.
0: Mas vale um pássaro na mão.
1: Não,
0: que dois
1: já vai o Pix aí pro Google.

0: necessidade de jogar recuado contra uma Ponte Preta. Fez o gol e recuou. Aí teve aquele pênalti também. Que coisa horrorosa, gente do céu. Um pênalti que não aconteceu, né? A árbitra, coitada, se confundiu demais da conta. Não,
1: foi muito
0: não foi
1: feio,
0: bem.
1: Né?
0: A dona Edna, eu sou fã daquela Edna. Gente, eu sou fã daquela Edna. Eu achei ela, assim, o máximo. A postura dela, ela é imponente. Eu tenho uma inveja dela quando ela tá dentro do campo apitando o jogo, você nem imagina. Mas ela mandou muito mal no jogo do Atlético também, picotou o jogo todo. E eu tô vendo aqui, gente, o Vila Nova, né, olha só, vou do Goiás. O Goiás tem pela frente um Criciúma, ele tá na sétima colocação, Juventude, Operário, Vila Nova, Fortaleza e Novo Horizontino, aí vem o Goiás. Então, só pedreira. E vai enfrentar o Sport no próximo jogo, que é confronto direto o Goiás, né? A vantagem do Goiás é que o Goiás joga dentro de casa, porque o time do Sport tá na nona colocação com 27 pontos e o Goiás tá na sétima colocação com 28. Então, se o Goiás quiser sonhar com alguma coisa nesse campeonato, já tem que começar batendo o Sport.
2: Ô, Ivana, rapidinho. Oi. Mariana, e o Goiás precisa tomar cuidado, que foi nessa sequência aí que o Vila patinou. Criciúma, Juventude, Novo Horizontino. Então o Goiás precisa ficar esperto, porque igual eu escutei o Sport em debate, eles estavam falando, o Goiás vence, tem conseguido resultados, mas falta um pouco de futebol. E aí é igual o Vila Nova. O Vila Nova tava vencendo, na hora que pegou um adversário mais forte, ainda joga bem, mas não consegue o resultado.
0: Justamente, agora o Goiás, né, assim, a gente tem que lembrar do que o torcedor, né, do Coritiba passou com o Moço ano passado. Se você perguntar para um torcedor do Coritiba se ele quer o Moço de volta, não quer. Mesmo tendo sido campeão, né, tendo acesso, ter sido campeão da Série B. Mas o que eles sofreram não é brincadeira.
2: Tanto
0: mas
2: não ficou, né?
0: É, não ficou. Mas assim, para o torcedor do Goiás, suportem o Moço.
1: Aguentem.
0: Você vai sofrer? Vai. Vai, mas vai ser gostoso.
1: O Adair Oliveira aqui no chat. Goiás ganhou, mas não jogou bem. Com este futebol, não sobe. Claudinei Miguel de Souza, estamos aqui no Jardim Coritiba 2, na região noroeste de Goiânia, ligado na programação. Sou torcedor do Goiás, encostamos no G6. Aí o Marcelo, ele quer Vila, aqui em Morrinhos, na escuta. Aí tem o Emerson Machado, as melhores comentaristas do Brasil. Duas loiras arrasando, vocês dão show nos comentários, parabéns. Claudemar Rosa. Argentina, Messi não jogaram nada ontem, foram engolidos e eles não sabem perder. E para finalizar, vai Corinthians.
0: É. E é verdade, o time da Argentina não sabe perder não, de forma alguma.
1: Foi aliás, muito feio, né?
0: Foi feio, e durante o jogo também. Sabe, agressão, eles jogam, o futebol deles é agressivo, é batendo, é cutucando. Nossa senhora, é tenso de ver. Né, e já expõe naquela elegância, naquela classe, só no futebol, só no sapatinho, só no toque da bola. Gente, achei interessante, só no tic-tac, tic-tac. Sabe o que é? Fica toque de bola, toque, de repente, gol. Né? E foi assim também contra a Argentina. Parabéns.
1: Bom que deu certo.
0: Deu tudo certo.
1: No final deu tudo certo. 5h39, a gente dá uma rápida paradinha. Daqui a pouquinho tem mais Bandeirantes Esporte Clube pra você.
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1: Com o encerramento da Copa do Mundo, as atenções agora se voltam para as premiações individuais do torneio. Além da taça conquistada pela Espanha, a FIFA deve oficializar os vencedores dos principais prêmios da competição, como a bola de ouro para o melhor jogador, a chuteira de ouro para o artilheiro, a luva de ouro para o melhor goleiro e o prêmio de melhor jogador jovem. Esses reconhecimentos costumam coroar atletas que fizeram campanhas marcantes e ajudaram suas seleções a chegar longe no Mundial. Mesmo após o apito final da decisão, a repercussão da Copa ainda deve dominar o noticiário esportivo pelos próximos dias.
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4: Oi, oi, boa tarde. Estamos de volta com Bandeirantes Esporte Clube. Vamos dar um carinho aqui para nossa audiência. O cantor Léo Martins está falando Goiatuba Esporte Clube. Por falar em audiência, Macedão, vamos ouvir a galera? Ó, antes de puxar a galerinha, só falando rapidinho pra você, se ainda quiser participar, tem muito tempo aí pra você mandar pra gente, hein? Qual foi o melhor jogador da Copa do Mundo de 2026? Responda pra gente, mande seu áudio, seu vídeo no 629-9847-6110. Agora vai, Macedo.
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7: Boa tarde, sou o Eloy, torcedor do Goiás. Quer falar da Copa do Mundo? Pra mim foi excelente, como foi boa essa Copa. Já tô sentindo falta hoje. Agora o Messi é disparado, o melhor jogador do mundo. Não tem ninguém pra jogar igual ele. Ninguém. Um abraço.
8: Alô, amigos da Bandeirantes, Felipe Navas aqui falando. Um grande abraço aí pro Luan, pra Mamed, pra Mari, pra todo mundo que tá aí e pros ouvintes da rádio Bandeirantes. Sobre a enquete, Messi, sem dúvida, o melhor jogador da Copa, carregou a Argentina nas costas. A Espanha foi melhor, mas melhor pelo conjunto, não pelo um jogador individual. Também queria falar sobre o Vila Nova. Todo mundo fala em todo momento que todo time vai oscilar, todo mundo vai passar pela oscilação. E o Vila está passando agora, então não é terra arrasada, não é momento de desanimar. Né? A gente tem que sair dessa oscilação o mais rápido possível e com o apoio da torcida amanhã a gente vai sair. Então por isso que é muito importante que a gente lote o Oba amanhã para empurrar o Vila para mais uma vitória no Oba e virar o torneio com os 34 pontos. Tá oscilando no momento certo, pior seria se fosse no início ou no final. Então tamo junto, um grande abraço, até lá.
4: Obrigada pela participação dos dois. Para começar primeiro com a Copa do Mundo, incontestável, né? Messi, o melhor jogador, mesmo os brasileiros não querendo que a Argentina fosse a campeã, mas a gente sabe reconhecer que o Messi, o melhor jogador dessa Copa, né, Ivana?
9: Não tem como, né? Quem entende o mínimo de futebol sabe, né, que ele fez toda a diferença, que realmente ele carregou a Argentina na Copa. E é um gênio de futebol, é bonito ver quando ele põe a bola no pé, o que ele faz com ela, né? Então, assim, é genial, então é incontestável realmente isso aí.
10: Ô Mariane, um negócio que ele falou também é que a Copa do Mundo faz falta, né? Essa semana aí a gente teve a volta do Campeonato Brasileiro com Santos e Botafogo, e foi assim, um jogo de duas equipes tradicionais de futebol brasileiro. Misericórdia,
4: foi triste, Luan.
10: Então, assim, pra quem tá acostumado aí com a Copa do Mundo, jogos em alto nível, voltar pro futebol brasileiro, às vezes, dependendo do jogo que você pega pra assistir, é difícil.
4: Dói. Ainda mais você, Luan, que acompanhando ali a Copa do Mundo, tão, né, ali no sangue mesmo, todos os dias, todos os jogos.
10: Não,
4: tá triste essa semana?
10: Eu sou um telespectador assíduo da divisão de acesso do Goianão também, né? Vou, a partir da próxima semana aí, vou pegar, assim, uns jogos pra assistir, então assim, às vezes tem jogos em bons níveis também, né? O futebol brasileiro é cheio de bons jogos, mas tem uns que é difícil de assistir, Mariana.
9: Mas por falar em divisão de acesso, não tem nada a ver com a divisão de acesso. Teve um ouvinte aí que falou do Goiatuba, né?
4: O cantor Léo Martins.
9: O Goiatuba que fez bonito, né, Luan? Muito bonito no seu primeiro jogo contra o Ferroviário. Ganhou de 3 e agora pode até levar de 3. Aliás, pode não, né, Luan?
10: 3, se perder por 3 gols de diferença, vai pros pênaltis.
9: Vai pros pênaltis, não. Então não pode, não. Melo pode até empatar, que ele passa. Aí só explica uma coisa pro ouvinte, que é uma dúvida minha. Aí ele vai, aí explica, é semifinal ou é as quartas?
10: Não, vai para as quartas de final. Aí essa Série D, ela tem um formato diferente. A gente tá acostumado com subir 4 equipes, né? Então os 4 semifinalistas garantiriam o acesso direto. Isso mantém, esses 4 semifinalistas vão garantir o acesso, só que os 4 eliminados nas quartas de final vão jogar uma espécie de playoff. Porque nesse ano, com as mudanças no calendário da CBF, sobem 6 equipes e não mais 4. Então, por exemplo, se o Goiatuba, o que não vai acontecer,

0: acontecer, cair nas quartas de final, ele já ainda joga um playoff contra uma das equipes que também foi eliminada, podendo garantir aí uma vaga na Série C do ano que vem. Mas o Goiatuba vai ser semifinalista, vai garantir essa vaga direto.
1: É isso aí.
2: E por falar nisso, por falar no Goiatuba, a gente precisa mostrar, semana passada, a gente realizou durante toda a semana o pessoal que mandasse a mensagem explicando por que eles ouviam, faziam questão de ouvir a Rádio Bandeirantes, o Bandeirantes Esporte Clube, e a mensagem ganhadora foi do Vilmar Lima. Eu vou repetir a mensagem enquanto a Vitória separa, ó lá, a fotinha dele, ó, já veio hoje buscar a camisa do Goiatuba.
0: Capel azul.
2: Vou reler a mensagem dele. O Vila é amor e paixão, a Mariana é beleza e atração, a Ivana é Goiás, mas mora no meu coração. O Guga é esmeraldino, mas gosta do Tigrão. E a Rádio Bandeirantes é o motivo da nossa emoção. Então foi esse aí o Vilmar Lima, o ganhador dessa linda camisa do Goiatuba. Já correu aqui hoje e já pegou ela, né, Luan?
0: Exatamente. Olha, eu que recebi, Ivana, até pra você comentar, sabe quem que o Macedo falou que ele tá aparecendo nessa foto? Vou pedir a Vitória pra colocar de novo. O nosso Pisquila.
1: É verdade, Pisquilinha. E você sabe que a minha camisa do Goiatuba, eu amei minha camisa, mas tem um torcedor do Goiatuba que eu tenho um carinho gigantesco por ele, eu escuto o nosso programa, né, que é o Romário. E o Romário me viu, e ele é torcedor do Goiatuba, já morou em Goiatuba, ele é de Goiatuba, e sempre que dá, ele vai lá, acompanha o Goiatuba. Ele me viu com a camisa e apaixonou na camisa. Uhum. E eu lembro que eu tava com a camisa dentro do carro, e assim, falou tanto da camisa, falou tão bem da camisa, que eu peguei minha camisa do Goiatuba, com o coração assim, doendo.
2: Gente.
1: Mas de ver a felicidade do Romário, valeu a pena. E ele falar que foi um dos melhores presentes que já ganhou na vida dele, sabe? Eu, pra um torcedor, Romário, olha, foi com muito carinho, viu? Pra você essa camisa, que eu sei que ela vai estar muito bem cuidada e muito bem representada.
2: E de fato, lá em casa também, eu juro, quando eu cheguei, que eu mostrei a camisa pro Rumenico, meu marido, ele ficou maluco nela. O Gabriel, meu filho, ele é corintiano aqui em Goiás, aqui em Goiânia, ele gosta muito do Atlético, porque o Atlético deu a oportunidade dele conhecer os jogadores do Corinthians quando estavam na Série A, né? Mas ele falou que iria usar também. Inclusive, na sexta-feira, que era pra gente vir com a camisa, ele falou: mamãe, eu vou usar ela hoje, que ele ia pra um condomínio de uma amiga dele. Falei: não, hoje não dá, não, porque hoje eu tenho que ir pra rádio com ela.
0: E, Mariana, ressaltar o carinho que a gente recebeu do povo de Goiatuba. Até hoje, assim, no post que a gente fez no Instagram, muitos comentários chegando, muitas pessoas começando, sim, a seguir a gente. Então, assim, um abraço especial pra cidade de Goiatuba. Tenho certeza que o Azulão do Sul vai dar muita alegria pra essa cidade ainda. Se passando o que tá passando, o Goiatuba tá dando show ainda. Imagina quando as coisas se ajeitar, a gente vai ver o Goiatuba aí tendo muito sucesso no futebol brasileiro ainda.
2: E a Rádio Bandeirantes sempre na torcida, né? Pelo nosso futebol do interior. 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Macedo, bora girar então mais uma vez a melhor equipe de reportagem do Brasil?
3: Goiás Esporte Clube. O Goiás vive um bom momento no brasileiro da Série B. Nas últimas 4 rodadas foram 3 vitórias e 1 empate, somando 10 pontos num total de 12 pontos disputados. Além disso, se aproximou dos líderes da competição. Está na 7ª colocação nesse momento com 28 pontos. O 6º colocado, que é a equipe do Novo Horizontino, vem com 30 pontos e pega um adversário difícil agora na próxima rodada, que é o líder do campeonato, a equipe do Criciúma, jogando em seus domínios, no caso lá em Novo Horizonte. O Verdão, que inclusive já joga na quarta, sabendo do resultado de Novo Horizontino e Criciúma. Verdão, que vencendo, chega a 31 pontos. Dependendo do insucesso da equipe do Novo Horizontino, o Verdão pode até fechar este primeiro turno do brasileiro da Série B na 6ª colocação na tabela, desde que vença e o Novo Horizontino perca o seu jogo para a equipe do Criciúma. O Verdão também atravessando agora um bom momento no brasileiro da Série B.
4: Meu Atlético, meu...
3: E com o empate em 0-0 no último sábado no estádio Antônio Scioli contra o Atlético, o Dragão alcançou os 25 pontos na Série B. Agora em 18 rodadas, a equipe estacionou na décima colocação. São 6 vitórias, 7 empates, 5 derrotas. O Atlético marcou 19 gols, mas também sofreu 19, totalizando num saldo de gols 0. O Atlético nesse momento se encontra a 5 pontos de distância do G6, grupo dos 6 qualificados da Série B. O que chama atenção é que o Atlético vai encerrando esse primeiro turno, essa primeira parte da competição, sem vencer 2 partidas seguidas.
4: Vila Nova se reapresentou hoje à tarde e fará apenas uma sessão de treino antes de encarar o Fortaleza. A equipe colorada recebe o time cearense amanhã às 9:35 da noite no estádio Onésio Brasileiro Alvarenga, em partida válida pela 19ª rodada da Série B do Campeonato Brasileiro. E para essa partida, o técnico Guto Ferreira tem 7 desfalques. 5 desfalques por lesão e 2 desfalques por suspensão. Por lesão, a gente segue com aqueles mesmos jogadores no departamento médico, assim como na última partida. O William Maranhão, Rafa Silva, Rian e também o Anderson Jesus e o Bruno Xavier. Em relação aos suspensos, Thiago Pagnussá e Igor Luiz receberam o terceiro cartão amarelo do último jogo e por isso não enfrentam a equipe do Fortaleza amanhã no estádio Onésio Brasileiro, Alvarenga.
3: Outro que vive um bom momento também individualmente é o atacante Cadu, jogador que veio para esta temporada apenas para ficar no Campeonato Goiano, porém teve o seu contrato renovado e fica no Verdão, pelo menos por enquanto, até o final do ano. A diretoria não resolver por ampliar ainda mais o seu prazo de contrato com a equipe esmeraldina. Ele que nos últimos 12 jogos relacionados atuou como titular em 8 jogos e nos 8 jogos ele marcou 5 vezes com a camisa esmeraldina, só 4 gols nas últimas 4 partidas. O Cadu, que com 24 anos de idade, tá tendo o seu melhor momento dentro da carreira, em especial também na equipe esmeraldina. Agora divide a artilharia no brasileiro da Série B com 5 gols ao lado de Anselmo Ramon. O detalhe é que o Anselmo Ramon, em 16 jogos sendo relacionados, atuou em 10 como titular e marcou 5 vezes também, os dois somando 10 gols nesta temporada no brasileiro da Série B com a camisa esmeraldina.
5: Meu Atlético. Através da rede social X, o presidente Adson Batista emitiu uma nota sobre a arbitragem de Edna Alves do último jogo contra o Atlético. Abre aspas. A árbitra Edna Alves Batista deveria se aposentar. Ela teve uma péssima atuação no jogo de ontem. Trunca demais o jogo, conversa muito. O jogo não flui. Quer aparecer mais do que os jogadores. Muito confusa. O torcedor paga ingresso para assistir o jogo correr, não para ver um jogo picotado como foi. É muita insegurança. Apitou igual árbitro inexperiente. Os árbitros são parte do espetáculo, mas não são os artistas principais. A Edna estragou o jogo. Fecha aspas. Palavras do presidente Adson Batista através das redes sociais.
4: Apesar da série de desfalques para o jogo diante do Fortaleza, o técnico Guto Ferreira tem um retorno importante. O atacante André Luiz cumpriu suspensão na última rodada e agora volta a ficar à disposição da comissão técnica colorada. A tendência é que ele reassuma a titularidade no ataque do Vila Nova ao lado do De La Torre. Outra opção é o zagueiro Douglas Mendes. Ele foi regularizado hoje à tarde, estava treinando com o elenco colorado, mas ainda não tinha sido regularizado porque ele veio do futebol da Áustria. Hoje, dia 20 de julho, abriu a janela de transferência do futebol internacional e ele foi regularizado. Fica a expectativa para saber se ele vai ser relacionado para esse jogo diante do Fortaleza. Caso ele não seja relacionado, a tendência é que o técnico Guto Ferreira escale Caio Marcelo e Breno Bora, que fez a sua estreia na última rodada. Esses devem ser os zagueiros titulares, já que o Thiago Pagnussá está suspenso e o Anderson Jesus está no departamento médico.
3: Para o confronto da próxima quarta-feira, às 8:30 da noite, no estádio Alê Pinheiro, na Serrinha, contra a equipe do Sport, o técnico Moser não vai contar com o zagueiro Ramon Menezes, jogador que tem os seus direitos federativos junto à equipe do Sport e por força contratual não pode atuar, substituí-lo, no caso

0: 250 e um público total de 2.776 pessoas para uma renda de R$ 33.745 Atlético e Atletique no último sábado, estádio Antônio Ascioli.
1: O Vila Nova perdeu 4 dos últimos 6 jogos que disputou na Série B do Campeonato Brasileiro, mas todas as derrotas foram fora de casa. A equipe colorada segue invicta jogando no Oba e amanhã recebe o Fortaleza às 9:35 da noite. O técnico Guto Ferreira já disse que conta com o apoio da torcida, quer casa cheia para o Vila Nova voltar a vencer na Série B do Campeonato Brasileiro. E os ingressos para essa partida já estão à disposição da torcida colorada. Os valores dos bilhetes são os seguintes: R$ 120 a inteira no setor A e também no setor visitante, R$ 60 a inteira no setor B. Lembrando que o torcedor do Vila Nova paga meia com a camisa colorada. E os ingressos estão sendo comercializados de forma física e também de forma online, de forma física através das lojas Nação Colorada e de forma online através da plataforma Ingresso SA.
2: 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Ivana, rapidinho aqui, só mandar um abraço. O Ailton Marques está pedindo aqui: manda um abraço para minha esposa Kelly Campos. Eu vou definir essa função aí pra você. Manda pra ela, Ivana.
3: Kelly Campos. Como que é o nome do esposo?
2: Ailton Marques.
3: Kelly Campos, olha que lindo. Seu esposo, Ailton Marques, tá te mandando um abraço. Quem me dera meu marido fizesse essa graça pra mim, viu, Mariana?
2: Fica a dica.
3: Coraçãozinho pro seu esposo. Ganhou estrelinha, tem certeza. Parabéns, viu, Ailton?
2: Cadê? Vou mandar mensagem pra ele. E a gente vai no intervalo rapidinho. Vou mandar mensagem pro digníssimo aqui da Ivana agora e a gente volta.
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3: 6:05, estamos de volta com Bandeirantes Esporte Clube, direto para os comentários da Ivana Mamede. Vamos começar pela ordem então com Goiás?
4: Vamos lá.

0: Goiás Esporte Clube, né, que bateu o time da Ponte Preta, era o favorito e tinha tudo para ganhar, né? O Goiás que desse, olha, o Goiás tá vivendo uma das melhores sequências, não tô falando que é a melhor, porque lá na 18ª rodada ele teve também 3 vitórias e 1 empate, assim também como agora, né? Desde a 14ª rodada, deixa eu ver, da 15ª, o Goiás vem com a sequência de 4 vitórias e 1 empate. Então essa sequência é bem melhor. Então o Goiás de 12 pontos conquistou 10. Então, assim, o Verdão está vivendo um dos melhores momentos no campeonato. E o Goiás, como ele vai recuperando as peças importantes dele, né? Principalmente o meio campo, a gente não pode nem descartar esse jogo aí contra a Ponte Preta, não podemos descartar, porque o Goiás jogou e venceu. São 3 pontos, né? Venceu o Ceará e venceu bem, venceu o CRB, né? Aliás, empatou com o CRB em 2-2 e agora empatou com a Ponte, mas ganhou do Náutico também. Então, o Goiás ganhou, vamos na sequência, ganhou do Náutico, ganhou do Ceará, empatou com o CRB e agora ganhou da Ponte Preta. Então, o Goiás está no bom momento, que vem essa sequência boa, que o Goiás possa, né, agora fazer uma sequência boa de vitórias. O Goiás que agora pega o Sport dentro de casa, depois o Goiás vai a Belo Horizonte para pegar o América fora de casa. Para mim, o Goiás também é favorito. O Goiás tem uma sequência muito boa, Mário. O Goiás tem uma sequência boa para poder juntar gordura e entrar nesse G6 aí com força. Com força, olha só, ele pega o Sport em casa, depois ele pega o América fora, o América tá lá na zona de rebaixamento, depois ele pega o Londrina e depois vem a Pedreira.
1: Aí é a Paleira.
0: Fora de casa, olha, o Goiás até 2025, o Goiás nunca tinha vencido o Criciúma fora de casa.
1: É verdade, o tabu foi quebrado.
0: Foi quebrado, e tomara que continue agora, que seja uma sequência de pé nesse Criciúma, né, pra poder o Goiás se alavancar. Depois vem jogos difíceis, vem Juventude, né, que é em casa, depois Cuiabá, depois São Bento. Então o Goiás tem que aproveitar essa sequência, que é com América e Londrina, para poder ter gordura, né, e entrar com força, como eu disse, nesse G6.
1: E eu vou ler o comentário do Edirley Martins. Sou esmeraldino, mas se o Goiás jogar só aquele futebol contra a Ponte Preta e mais 3 rodadas, é mais 3 rodadas só, a Ponte passou, perdeu o medo de empatar, falou, passou perto, na verdade, de empatar e virar o jogo. Verdade, Ivana?
0: Não, mas eu vou, deixa eu te falar, como que é o nome dele?
1: Edirley Martins.
0: Edirley, deixa eu te falar, o Criciúma também sofreu pra poder ganhar da Ponte Preta, foi nos 48 minutos do segundo tempo. A Ponte Preta parece que tá tendo uma conversa lá que vai entrar um financiador, né, uma SAF, já deve estar injetando algum dinheiro na Ponte. A Ponte não tá essa baba de calango, mas não. Você vê, o Criciúma teve dificuldade, que é o líder, o Goiás também, mas o Goiás, acho que o Goiás pecou no erro de fez o gol e recuou seu time. Quando recua, chama o adversário para cima. Para mim, né, aquele pênalti da Ponte Preta não aconteceu. O Goiás poderia talvez ter vencido de 3-1. Né? Aquele pênalti horroroso que o Cadu bateu, meu Deus
1: foi.
0: Do céu. Então, se bate aquele pênalti, o resultado era outro, era 3-1. Então, assim, o Goiás tá bem. E o Goiás, como eu falei, nessa sequência do Goiás, o Goiás fazendo mais 6 pontos aí, o Goiás vem forte para esse jogo contra o Criciúma.
1: 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Ivana Mamed dando sequência aqui nos comentários. Agora é hora então de falar sobre o Dragão do Brasil.
0: O Atlético, ele tá cometendo aquele mesmo erro, né?
1: Você tá falando desde o início, patinando.
0: Por que mesmo que ele tá patinando? Sabe por quê?
1: Porque não finaliza, não consegue finalizar.
0: Porque ele faz um jogo, uma vitória e um empate. Uma vitória, um empate, uma derrota. Vitória e empate. Ele não tem a sequência de vitórias. Enquanto ele não tiver uma sequência de vitórias, ele não sabe de onde ele tá. Fica na 10ª colocação. Agora, essa questão de não conseguir fazer em gols as finalizações, isso é notório. Olha, não é pra mim, não. Se você pegar dos times do Campeonato Brasileiro aí da Série B, quem mais finaliza é o Atlético Goianiense, tá na 10ª colocação. É o time que mais finaliza. Adivinha? Adivinha quem foi o craque do jogo, né? Nesse jogo contra do Atlético, contra o Atlético.
1: O goleiro
0: do Atlético, Luan Poli. O que que eu falo? Gente, não chuta no goleiro, não. Eu falo isso direto. Chuca no canto, tira do goleiro.
1: Desvia do goleiro.
0: Não, mas eles querem acertar. Parece que assim, o negócio é chegar no gol e acertar o goleiro. Ganha ponto se acertar no goleiro. Não é possível, né? Virou brincadeira.
1: Quer fazer negócio. O goleiro ser o melhor mesmo do jogo, né?
0: E todos os jogos é destaque o goleiro adversário. Agora, me chamou atenção também, né? O Adson no seu Twitter, né? Falando da Edna, né?
1: Sim.
0: Que ela deveria se aposentar, né? Que ela quis aparecer mais que os jogadores. Apitou como árbitra, né? É inexperiente. Ela foi mal, mas eu acho que não era para tanto também, não.
1: Não precisava
0: tanto?
1: Não
0: precisava. Acho que todas as vezes que tantos árbitros já foram lá no Dragão, lá já fizeram arbitragem pior, o Adson não se manifestou no seu Twitter. Por que agora? Você entendeu? Assim, acho que a arbitragem dela não contribuiu pro resultado. De forma alguma. Né? Realmente, assim, ela não foi bem, mas o Atlético não ganhou porque ele foi muito mal nesse jogo.
1: E sobre o jogador que tá chegando aí no Dragão, hein, Ivana?
0: Pois é aquilo que eu falei, né? O Terans, né? Ele já tem uns 10 meses que não joga. Vai ter que ter toda uma preparação para esse jogador, mas é para mim, até agora, ele como jogador é a maior contratação dos times goianos nossos aqui.
1: De todos.
0: Do Goiás,
1: Goiás não contratou, do Vila.
0: Vamos falar do Vila e do Atlético, do melhor foi o Terans. Então, assim, ele é um meio ofensivo canhoto, tem 31 anos, jogou já no Fluminense, né? Jogou no Atlético, sua melhor passagem foi pelo Atlético Paranaense, até trouxe os dados dele. Em 2022, foram 53 jogos, 17 gols, 9 assistências. Então, assim, é um jogador que vem, e assim, se ele estiver bem, toma a camisa.
1: Dispensa comentários, né?
0: É para ser o meia titular ali no time do Atlético. E vai ser diferente, eu tenho certeza que ele vai saber colocar.

0: 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E não podemos deixar de falar sobre o nosso Big Tiger, o Tigrão, Ivana.
1: É, jogão amanhã, né? Vila Nova e Fortaleza, um jogo assim, pro Vila Nova vencer, voltar a vencer no campeonato. Dentro de casa, a gente sabe que o Vila Nova é muito favorito. Se bem, eu não vou pôr muito favorito, não. Ele é favorito. Se o Joãozão estiver ouvindo aqui agora, acho que ele deu um infarto. Ele é favorito nesse jogo. Joga em casa, adianta sua torcida. Então, assim, o Atlético bateu no Fortaleza, né? O Vila Nova tem a obrigação de dentro de casa bater também, né? O Vila Nova que tem desfalques importantes para esse jogo. Mas o que que o Guto tem feito? Extraído o melhor desses jogadores dentro de casa. Né? Os jogadores jogam em casa e vai ter que ser assim contra o Fortaleza. Não vai poder ser diferente. Agora, o Vila Nova ia oscilar, né? E parece que essa oscilação chegou agora. Né? Tem muito tempo ainda para poder reorganizar. Tem muitos jogadores ainda para estrearem. Né?
0: Não, então, existe terra abalada.
1: Lógico que não.

0: Chatinho.
1: É chato, né? Tem jogadores ali que tem que tomar cuidado com eles, que eles são, assim, lá na frente. É o Danielzinho e tem o, como é que é, o Michael, né? Depois eu vou lembrar o nome dele direito, mas esses aí tem que ter muito cuidado com eles. Depois vai jogar com esporte, dentro de casa, fora de casa. O Vila Nova empatou com esporte. Então, dentro de casa tem que ganhar e depois vem o clássico.
0: Aí
1: o Vila Nova vai lá na casa do Atlético, ganhou em casa do Atlético, pelo placar de 2-1, aí vai visitar o Atlético. Então, é a sequência do Vila Nova até o Atlético, é uma sequência pesada. Depois, continua. Depois vem Ponte Preta, depois vem Operário, que também tá brigando ali em cima. Não tem jogo fácil, a verdade é essa.
0: É, esse é um fato.
1: Não tem jogo fácil. Todos os jogos é pedreira. E não tem também jogo bonito, não. Tem que jogar pra ganhar. Que ganha de merda.
0: Pega os três pontos,
1: ganhar.
0: Põe no bolso e vai embora.
1: E pronto,
0: feliz.
1: É isso aí.
0: Aqui no chat, o Nivaldo Araújo tá pedindo um abraço ao Alderino, que é Vila Nova, e o Serli Lima. Amanhã é dia da torcida vilanovense ser o 12º jogador em campo. Vamos pra cima.
1: Deixa eu te contar a história da Serli Lima.
0: É a Serli Lima.
1: Você sabe como ela é conhecida aí pela torcida do Vila Nova?
0: Como?
1: A deusa vermelha.
0: Olha!
1: Essa é uma mulher linda, linda, de um cabelão comprido vermelho. O cabelo dela é vermelho. E ela anda nos jogos do Vila, ela sempre vai com tigre, desse tamanho assim, a Mari.
0: Quase do meu tamanho?
1: Ela carrega esse tigre lá dentro do Vila Nova e todo mundo assim a conhece. É muito querida ali no meio da torcida. A torcedora símbolo hoje do Vila Nova é a Serli Lima. Minha querida, ó, um beijo no seu coração, viu?
0: E agora vamos então ouvir a galera? Vamos lá, Macedão.
2: Boa tarde, Gustavo. Boa tarde, Ivana Mamédio. Parabéns. Olha, quando tava uns dois jogos do Brasil, eu falei, o Brasil não vai. Aí eu falei, se o Brasil sair, eu vou torcer pro Messi, não pra Argentina. Se a Argentina ganhar, não vou comemorar, mas quero que ganhe com o gol do Messi. Aí fui vendo o jogo, o juiz ajuda dali, ajuda colar, eu perdi a simpatia. Aí ontem eu falei, não dá, não tem como. A Argentina só joga bem se estiver ganhando. Se não tiver, é antijogo, é falta, o juiz ajuda ali, escolhe da colar. Aí deu a Espanha. Aquele jogador da Espanha, aquele lateral, aí eu chamei ele de Coco Melo. Lembro Dunga. Joga um futebol puro, futebol com raça, com vontade. Então, deu isso aí. Mas o melhor jogador da Copa, eu elejo o Messi. E o goleiro da Argentina. Então é isso aí, aqui é o Zé Fanto de Mostar de Goiás. Amanhã eu mando um áudio falando do meu Goiás Esporte Clube.
0: Ô, oh, coisa boa, tá dividindo. Ó. Ivana, inclusive, tá uma guerra aqui no chat, no nosso YouTube. O Bruno Dias tá falando que pra ele, quem fala que é o Messi o melhor jogador, não entende futebol com tudo que o Mbappé fez nessa Copa, Ivan.
1: Ah, então sou eu e a metade do mundo que não entende futebol, né? Aliás, mais da metade, porque se você ver na nossa enquete aqui, Mbappé joga demais, sem dúvida. Mas o Messi é diferenciado.
0: Achei o comentário dele. Bruno Dias, quem entende de futebol sabe que o melhor jogador da Copa foi Mbappé. 10 gols, 4 assistências em 8 jogos. Além de ser o jogador na história da Copa com mais gols em mata-mata. E aí o Marcos Tucunaré tá falando também. É muita piada falar que o Messi foi o melhor jogador da Copa. O cidadão pegou duas seleções. Inglaterra não deu um chute no gol. Pegou a Espanha. Foi pior ainda, a artilharia ficou com o Mbappé.
1: Gente, o Messi, ele simplesmente carregou esse time da Argentina nas costas, levou... Pensa você chegar numa final de uma Copa do Mundo, você levar o time, você carregar, o time jogou por ele, pra ele. Eu respeito a opinião de todo mundo aqui, mas assim, o Messi, pra mim, foi o melhor jogador da Copa.
0: Nós vamos dar uma paradinha rapidinho aqui, vamos tomar uma aguinha daqui a pouquinho, tem mais Bandeirantes Esporte Clube, 6:20.
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10: Estamos de volta com Bandeirantes Esporte Clube, 6h23. Vamos direto com a galera que mandou mensagem pra gente no 629-9847-6110. Fala, galera!
11: Boa tarde, pessoal. É sobre a final de ontem, aquele técnico da Argentina tava querendo perder mesmo o jogo. Como é que o cara tem um craque igual o Lautaro, né? O cara que é o cara lá na Inter e o cara fica no banco e não entra, tá querendo perder, né?
12: Boa tarde, Luan. Boa tarde, Ivana. Boa tarde, Mariana. Eu entendo também que o melhor relador realmente de toda essa Copa foi o Messi. O Messi realmente é diferenciado, apesar de ter jogado bem ontem, mas ele tentou, lutou, né? Ainda conseguiu fazer um cruzamento. A Argentina toda foi muito mal ontem, foi um jogo treino praticamente. Mas eu me surpreendo muito a Ivana torcer para a Argentina, para uma brasileira nata dessa, que acompanha futebol. Que essa rivalidade entre Brasil e Argentina fica torcendo para a Argentina. Sabe que ela está esquecendo que nós já fomos roubados pela Argentina em 1978? Isso não sai da minha memória, rapaz. Isso é um negócio muito grave. A água batizada, essas coisas que sempre a Argentina fez, falcatrua contra o futebol brasileiro, mesmo a Libertadores, tantas vezes nós já fomos roubados. Então, eu fico muito surpreso de ver a Ivana torcer para a Argentina, rapaz. Eu aqui é o Vanderir, pacote de Acreúna.
13: Ô, pacote, né? Abranda seu coração. Eu sei de tudo isso que nós já passamos, mas eu torci pelo belo futebol do Messi, né? Por toda a campeonato. Gente, foi um futebol de superação até chegar na Espanha. Eu torci pelo futebol. Não, eu não trago esse ranço no meu coração, não. E eu queria realmente que a Argentina fosse campeã até ontem, na hora que eu vi o futebol que ela estava apresentando junto com a Espanha. Então, aí eu falei, não, merecida é a Espanha. Era injusto eles segurarem. Eu até falei aqui em off, não foi, Mari? Falei, segurar esse 0-0 e ir para a prorrogação e ela ganhar nas penalidades. Seria muito, uma injustiça muito grande. Ainda bem que isso não aconteceu.
10: Aqui no chat, rapidinho, José Ribamar. Quem levou o Messi à final da Copa do Mundo foi a arbitragem, pelo amor de Deus, gente. E o Roberto Carlos também falando. Ivan, Vana, você falando que o Messi levou a seleção foi a FIFA e o juiz e o VAR cegos.
13: É, teve tudo isso também.
10: Mas você, desde quando, aquela primeira vez que o Messi tinha que ter sido expulso, você sempre falou.
13: Eu pontuei, num dia depois do jogo, no nosso programa aqui, logo depois teve o nosso programa, eu falei, ele deveria ter sido expulso. Não foi porque é o Messi, eu acho isso muito injusto. Mas Mari, só assim, voltando a falar aqui um pouquinho do Goiatuba, pro Romário, que eu dei a camisa pra ele, né? Ele ficou numa felicidade muito grande. Eu queria, ele mandou um videozinho pra gente aqui da camisa dele. Põe pra nós, Vitória.
14: E aí, Ivana, beleza? Abraço. Obrigado pelo presente. E Goiatuba é sempre Goiatuba. Deus, obrigado, viu? De coração.
13: Na verdade, né, Romário? Eu não dei, não. Você me tomou.
10: Essa é a verdade?
13: Na verdade é essa. Porque na hora que eu vi, assim, que eu fiquei parecendo que é gato de bosta. Não, ele é de Goiatuba, torcedor do Goiatuba. E ele é muito amigo do Elcio, né? E o Elcio falou, não, dá a camisa pra ele. Fui coagida. Mas tá em boas mãos.
10: Fala, galera. Fala, torcedor.
15: Alô, amigos do esporte da Rádio Bandeirantes Goiânia, né? Vou te falar que história que tem a Rádio Bandeirantes Goiânia. Forte abraço. Mariana, você é eterna gata do esporte. Ivana Mamed, você não fica atrás, não. Como você é linda, hein? Abrilhantando aí o futebol goiano, futebol brasileiro.
13: Obrigada.
15: Hoje eu estou passando aqui simplesmente para dizer para vocês. É aniversário da minha filha caçula, Nayara Vieira Mendes. Bozas de Bernardes, aqui de Senador Canedo, Patrícia Vieira, mãe, Luana Vieira Mendes, irmã, e outros familiares que, se for para falar o nome, nós vamos falar a noite toda aqui, tá bom? Um abraço a vocês, eu peço a vocês aí, se vocês tiverem um tempinho aí, para cumprimentar ela nesse final de tarde, início de noite. Um forte abraço, Deus abençoe vocês, obrigado.
10: Ah, com toda certeza, né? A Nayara.
13: Forte abraço aí pra Nayara, que papai do céu te abençoe, Nayara, que ele possa realizar todos os desejos do seu coração, minha amiga. E um abraço também, né, pra Patrícia, que eu dei conta de anotar aqui.
10: São vários nomes.
13: Um beijo pra Patrícia, um beijo pra Luana e especialmente para a aniversariante, a Nayara Vieira.
10: Ele é o Moser, né? Eu tenho quase certeza, se a minha memória, que não é nada boa, não me falhar a memória, ele era, assim, há muito tempo, o espectador já da... Quando eu participava da TV Capital, de um programa de esporte lá, ele sempre mandava mensagem, eu acho que é ele.
13: Um abraço, moço.
16: Boa tarde, Mariana. Boa tarde, Vânia. E o resto aí, da mesa. Olha, eu, pra mim, o melhor jogador da Copa foi o francês lá, né? Fez 10 gols. Foi campeão, mas foi o melhor, fez 10 gols, né? O Messi já tá fim de carreira, fica mais paradinho lá. Tudo bem, eu entendo que ele é um craque, mas só que não dá mais, né? Já tá vendo? Já sabe aquele velhinho que já tá cansado, é ele. E o meu atleta vai chegar lá, viu? Vocês podem escrever isso aí. Um abraço pra vocês, é o Ademilo aqui do Santos Dumont.
10: Ah, obrigada pela participação. 6h29 para a Flu, a marca número 1 do Brasil. Lojista está chegando, hein? 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José Ribamar tá falando aqui, boa noite a todos da Bandeirantes. Ivana, o cara tava machucado, está há um ano parado. Joga bola mais não, tá falando sobre o jogador que vem pro Atlético, né?
13: Uma vez que ele é um baita jogador, né? Bem condicionado, eu ainda acredito no futebol dele.
10: O Rian Lucas é o Mikael, atacante do CRB,
13: sim,
10: que é muito chato.
13: Ele é bom. É o Mikael e também o Thiaguinho, né? Quem o Vila Nova que tava ganhando, se não me engano, o Vila Nova tava ganhando pelo placar 2-0 e sofreu um empate. Foi na primeira rodada daqui no estádio Onésio Brasileiro Avaré, a primeira rodada do futebol. E daqui a um jogo, né? Primeiro vai pegar o Fortaleza, depois pega o CRB. E esses dois aí tem que ter uma marcação, assim, ó, ferrada em cima desses dois, que são muito bons.
17: Ô, Mariano, o Mikael que estava sendo especulado no São Paulo, na Série A do Campeonato Brasileiro. São Paulo chegou a negociar, não sei como é que estão as tratativas neste exato momento, mas era um jogador que interessava aí a Série A do Campeonato Brasileiro. Eu não sei se ainda é o artilheiro, mas foi artilheiro da Série B por bastante tempo.
13: É um jogador muito enjoado mesmo. Ele e esse Thiaguinho, eles formam uma bela dupla. Juntos, eles têm muitos gols aí nessa Série B.
10: 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Aqui no chat, o João Bittencourt, sexta-feira passada, eu falei aqui que o meu final de semana seria perfeito, com o Vila perdendo e a Argentina perdendo. Acertei. Respeita o comentarista mais completo que sou eu, o completo. Joaquim Pereira. Boa noite, Ivana e Mariana. Vamos, Verdão. Um abraço às loiras mais charmosas de Goiás. Mineiros, Goiás.
13: Joaquim Pereira, sempre acompanhando a gente. Um abraço pra você lá direto, Mineiros, né?
10: É.
13: Um abraço, Joaquim.
10: Ei, Ivana, o Vila só derruba a Ivana. Por que ele tá falando isso?
13: Ah, eu não sei por quê. De forma alguma.
10: O Nilivaldo Gomes. Boa noite. Deus abençoe vocês, meus amigos do futebol. Estou em Caturaí, na audiência. Ele que também é comentarista. E tem a mensagem da Leonídia Lemes. Quem entende de futebol sabe que nem sempre o artilheiro de uma competição deve ser o melhor. Pra mim, nessa Copa, teve jogadores melhores que seu ídolo. Fui.
13: Meu ídolo? Você tá falando é de mim?
10: Acredito que sim.
13: Não, assim, a gente não pode deixar de falar do Messi como um ídolo do futebol mundial, porque o cara é um gênio, né? Assim, eu, sinceramente, há muito tempo, se bem que no Brasil nós já tivemos um gênio aqui, que é o Ronaldo Fenômeno, né? Tem o Bruxo, né? Que é o Ronaldinho Gaúcho também. Pra mim, dos jogadores que eu vi jogar, pegar uma bola no pé e fazer, assim, igual o Bruxo não teve. E agora você vê Maradona, ele põe a bola onde ele quer, ele faz o que ele quer. Ele, quando dá um repente nele, ainda bem que eu não teve esse repente ontem, né, Luan?
10: Graças a Deus. Segurou. É. Nilivaldo Gomes, Mariana e Ivana, manda um abraço para minha mãe e meu pai, Letícia e Francisco. Eles têm 67 anos de casamento.
13: Quase 70, aí tem paciência,
10: nossa,
13: hein?
10: Como já
13: que é o nome? Letícia, como que é
10: Letícia
13: o nome?
10: Letícia e Francisco.
13: Ô, Letícia e Francisco, um beijo pra vocês, parabéns, viu, por tantos anos.
10: E agora, o Luan tá chegando por aqui?
17: Tô chegando, Mariana Rabelo e Ivana Mamede, pra gente dar um pulo lá em Anápolis, Mariana Rabelo. O Anápolis Futebol Clube, o nosso galo da comarca, tá vivendo um momento difícil na Série C do Campeonato Brasileiro, mas pra solucionar esse problema, anunciou recentemente aí o Luan Carlos, treinador aí de 34 anos, jovem na idade, mas experiente no futebol, Mariana e Ivana. E ele que está ao vivo lá do CT do Alto da Boa Vista pra falar com a gente. Luan Carlos, bem-vindo ao Bandeirantes Esporte Clube, mais uma vez, estendendo aí a nossa parceria, sempre muito solícito e disponível ao nosso programa. Bem-vindo ao Bandeirantes Esporte Clube.
18: Obrigado, Luan. Boa noite, Ana, Mariana. Boa noite a todos. Prazer estar aqui mais uma vez com vocês. Aproveitar para parabenizar pelo excelente trabalho que vocês vêm desenvolvendo.
13: Ô, Luan, é um prazer tê-lo aqui com a gente. Ah, é, Ivana Mamed, o que motivou você a aceitar, né, o convite, né, o mesmo Anápolis está passando por um momento tão difícil?
18: Então, eu estou desde fevereiro em casa, depois que eu saí do crack, eu estou enfrentando uma luta pessoal com a minha mãe foi diagnosticada com câncer de mama em fevereiro, e desde então a gente está travando uma luta muito grande. E talvez esse esteja sendo, né, o jogo mais difícil da minha vida. E a gente está enfrentando com muita coragem, com muita fé e muita esperança, né? Minha mãe está conseguindo se recuperar bem, a gente está enfrentando essa batalha passo a passo. Então, esse tempo fora do futebol me fez refletir bastante. Eu decidi focar nessa caminhada que a gente está tendo. Ela está numa reta final de tratamento. E, por coincidência, o Anápolis me ligou nesse momento, me ofereceu essa oportunidade de estar aqui. Vai ser uma oportunidade também financeira para poder ajudar minha mãe nessa cirurgia que está por vir, após as quimioterapias. E, até então, esse foi um dos meus principais motivos para vir para o Anápolis. Mas, chegando aqui, eu descobri que outros motivos maiores também existiam, tomados a esse. Como, por exemplo, ajudar os jogadores que aqui são, a diretoria, que acreditam muito que a gente pode alcançar resultados positivos e sair dessa situação. Então, esse foi o propósito que me fez acreditar que a gente pode conseguir alcançar esses resultados. E juntando tudo isso nessa luta pessoal, essa oportunidade profissional que me fez estar aqui hoje acreditando muito no processo.
13: Ô Luan, melhoras para sua mãe.
18: Muito obrigado.
13: Pode ter certeza que, assim, eu fiquei até comovida aqui com o que você falou, né? Vai estar nas minhas orações. E Deus, né, está na frente de tudo. Você sabe disso, né? Então ela está muito
18: com
13: bem cuidada. Então, Luan, vamos lá. O Anápolis, ele está na 20ª colocação. Só tem 9 pontos, né? 2 vitórias, 3 empates e 9 derrotas. 9 gols marcados, 18 gols sofridos. Luan, faltam só 5 rodadas para terminar a Série D. O Anápolis só tem 9 pontos, né? E tem 15 em disputa. Ele está a 6 pontos, né? Dos 18 pontos, né? Está do 18º colocado. A 6 pontos do 18º colocado. O que é o Barra? Qual a estratégia você vai usar para livrar o Anápolis do rebaixamento?
18: Jogo a jogo, jogo a jogo. Eu acredito que nesse momento a gente internamente vai ter que tirar o olho da tabela de classificação e entender que o grupo é muito qualificado. Claro que os números não mostram isso, mas pode ter certeza que um dos fatores que fez com que o clube chegasse nessa situação foi a disputa simultânea da Copa Verde juntamente com o Campeonato Brasileiro. Isso gera uma dificuldade grande. Então, internamente, a gente vai pensar passo a passo, jogo a jogo, desafio a desafio. Essa é a nossa única estratégia. Pensar no Volta Redonda, que é o próximo adversário, fazer um grande jogo, buscar pontuação lá fora, para a gente seguir vivo dentro da competição. Então, a ideia é pensar no jogo a jogo, não é sofrer por antecedência, não é fazer contas, é pensar na próxima partida, fazer um bom jogo, tentar pontuar, pra gente continuar na nossa luta.
17: Ô Luan, e o Anápolis, não sei se você vai concordar comigo, ele não tem, assim, mais o direito de errar, né? Essa reta final é praticamente jogo perfeito para tentar salvar o Anápolis dessa situação. Que cara vai ter o Anápolis do Luan Carlos? Vai ser um Anápolis ofensivo diante da necessidade? Vai ser um Anápolis conservador, às vezes esperando o adversário, buscando a melhor oportunidade? Que cara vai ter esse Anápolis do Luan Carlos para a sequência da temporada?
18: Luan, agora é momento da gente ter ousadia. Não adianta mais a gente querer prezar por uma questão mais conservadora. É claro que nós temos muita responsabilidade, temos muito zelo com aquilo que a gente planeja no dia a dia, mas eu reconheço o potencial que tem o elenco, a qualidade que tem os jogadores. Então a gente vai tentar resgatar a confiança desses jogadores para que a gente consiga fazer bons jogos, né? Como eu disse, a começar pelo jogo do Volta Redonda. Vai ser um time muito competitivo, um time com muita intensidade e, acima de tudo, um time com muita coragem de jogar. Um time que realmente vai tentar propor jogo para, com certeza, é a única forma que a gente vai ter de tentar sair dessa situação. Então, o maior risco nesse momento é não correr nenhum risco. Então, a gente vai para cima acreditando que a gente tem potencial para conseguir surpreender os nossos próximos adversários.
10: Oi, Luan, Mariana por aqui, boa noite. Como que tá o clima aí com a galera, com os jogadores, diante disso tudo que tá acontecendo?
18: Mariana, eu cheguei, o clima não era dos melhores e aos poucos as coisas vão se estabilizando, mas eu acredito muito que é óbvio que a derrota ela nos entristece, não só no futebol, em qualquer área da vida. Mas uma coisa que a gente tem que pensar e a gente precisa internalizar isso, que a gente tem o privilégio de estar numa Série C do Campeonato Brasileiro, a gente tem o privilégio de fazer aquilo que a gente ama, a gente tem o privilégio de estar vivendo de uma profissão que é muito concorrida. Então, o que eu tenho compartilhado com os atletas é para eles desfrutarem mais do jogo, desfrutar mais do treino, desfrutar mais do aqui e agora. O nosso grande problema, enquanto profissional, é isso em qualquer área, é que a gente fica pensando muito em chegar lá. Ah, quando eu chegar lá eu vou ser feliz, quando eu chegar lá, quando eu conquistar, eu vou estar satisfeito. E a gente não vive o aqui e o agora. Então eu falei para eles, não sofram por antecedência, não deixem de acreditar e desfrutem desse momento. Isso aqui é muito passageiro. Então é o que eu tenho pedido, para a gente manter um bom ambiente, manter uma boa relação, porque esse é um dos únicos caminhos que podem fazer a gente alcançar o nosso objetivo.
17: Ô Luan, e você, como eu disse aqui no início da nossa entrevista, apesar da pouca idade, é muito experiente. E goiano como a gente, você sabe que o goiano, ele tem um coração que o sangue ferve, assim, mais forte, o coração bombeia mais rápido. E o Anápolis passou por um momento um pouco delicado com o seu torcedor. Algumas declarações por parte da diretoria pedindo o apoio do torcedor que, diante dos resultados, deixou um pouco de ir ao estádio Jonas Duarte, mas é um torcedor que comparece. Mesmo que às vezes em baixo número, sempre tem a torcida que comparece, a torcida organizada que gosta de ir ao estádio Jonas Duarte. Que recado você tem pro torcedor nesse momento, pro torcedor acreditar no projeto do Anápolis e juntos vocês vencerem essa reta final de Série C, colocando o Anápolis no lugar dele, por enquanto, que é a Série C, e futuramente tentando aí voos maiores no Campeonato Brasileiro.
18: Perfeito, Luan. Esse elenco, esse atual elenco, boa parte dele conquistou muito aqui dentro do Anápolis já. E a pressão, ela é natural quando você trabalha num clube de tamanha grandeza como é o Anápolis. É uma das camisas mais tradicionais do nosso futebol. Então a gente sabe da pressão, sabe da chateação do torcedor, mas o recado que eu deixo, Luan, é que esse mesmo elenco foi ele que acabou de conquistar um título inédito para essa camisa. Foi ele que conseguiu alcançar feitos históricos recentes, e é esse mesmo elenco que vai conseguir sair dessa situação. Mas isso só vai ser possível com o apoio do nosso torcedor. Eu sei que o momento não é bom, eu sei que existe uma tristeza, uma dúvida muito grande, e é normal que exista, mas é momento de se juntar, é momento de unir forças, porque eu sei que é difícil. Mas se a gente conseguir esse feito, com certeza a gente vai entrar para a história e vai ficar marcado como um dos grandes feitos do futebol brasileiro. Então a gente quer entrar para a história, então a gente vai trabalhar muito e a gente conta muito com o apoio do nosso torcedor.
13: Ô Luan, eu sei que você chegou agora, mas eu queria saber a sua avaliação. É porque o Anápolis não conseguiu no Campeonato Brasileiro, né, desempenhar o mesmo futebol que desempenhou na Copa Centro-Oeste? Se você conseguir extrair desses jogadores o mesmo desempenho, a mesma garra, a mesma determinação, eu acredito que ele possa passar a vencer e permanecer na Série C.
18: Concordo, e uma coisa que me chamou muita atenção é que a qualidade do grupo é real, porque ninguém conquista um título por sorte ou por acaso. Só que a questão que eu percebo, e se a gente pegar um exemplo, aumentar esse exemplo, transformar ele num exemplo maior e pegar outros clubes como referência, nós vamos perceber o Mirassol. Ano passado só tinha uma competição, fez um campeonato brasileiro histórico. Mas quando nesse ano o Mirassol disputa mais de um campeonato ao mesmo tempo, a gente percebe onde o Mirassol está hoje no Campeonato Brasileiro, apesar do sucesso que está fazendo na Copa Libertadores, mais uma vez fazendo história. É muito difícil gerir um elenco em duas competições, principalmente pela questão do Campeonato Brasileiro ser uma competição continental. O Brasil é um país continental, muitas viagens, pouco tempo de recuperação. Então acredito que a gente pagou um preço muito alto por esse sucesso, e agora a gente está tentando reverter isso. Claro que a questão emocional agora pesa um pouco, claro que a questão de pressão, ela pesa, mas a ideia é essa, resgatar aquilo que a equipe fez dentro da Copa Centro-Oeste, dentro da Copa Verde, e tentar trazer para o Campeonato Brasileiro, sendo que agora são jogos semanais. Então, sei que ficou complicado, sei que ficou mais difícil, mas acredito que essa seja, entre aspas, receita para a gente conseguir sair dessa situação, sim.
17: Então, Luan, agora pra gente já caminhando, pra eu encerrar da minha parte, o que foi dito a você no momento do contrato? Você que é um treinador, como a gente falou, é experiente, tem grande passagem, tá numa vitrine muito legal hoje do futebol brasileiro, que é o Anápolis. Independente do resultado, com o final da Série C do Campeonato Brasileiro, há alguma conversa de continuidade no Anápolis? Como é que foi o seu contato aí com a diretoria do Galo da Comarca?
18: Não, Luan, inicialmente...

0: comarca, e dizer que a gente está à disposição do Anápolis, vamos conseguir essa permanência na Série C do Campeonato Brasileiro. Quem sabe você não fica aí pro Campeonato Goiano para fazer mais uma campanha histórica à frente do Galo da Comarca. Então deixa um recado pro torcedor anapolino aí, para ele comparecer no Jonas Duarte nos jogos que o Anápolis ainda tem em casa, dar energia positiva para os jogos fora de casa. Então o espaço é seu, fica à vontade.
1: Luan, queria primeiro agradecer a vocês pela oportunidade, eu sei da audiência que tem o programa, e queria aproveitar essa audiência para enaltecer os jogadores que nós temos aqui. É um elenco muito qualificado, um elenco que tem um mercado muito bom, é um time muito forte. Eu sei que quando a gente olha para o resultado, a análise fria não reflete isso que eu estou dizendo, mas o próprio torcedor, até aquele mais emocionado, aquele que está mais chateado, sabe o potencial que tem esse elenco. Eu acredito que o futebol, antes de uma atividade física, é uma atividade humana. Então, antes de resgatar o jogador, eu estou tentando resgatar as pessoas que estão aqui dentro. E eu acredito que esse é o caminho. E parte muito do nosso torcedor também dar uma palavra de apoio, abraçar esse clube, abraçar esse elenco, para a gente conseguir sair dessa situação. Eu sei que é difícil, eu sei que é complicado, eu sei que a derrota dói, mas se a gente se unir, se a gente se fortalecer, se a gente conseguir passar energia positiva, a gente pode sim conseguir reverter essa situação e, como eu disse, fazer uma grande história.
0: Então é isso, Luan. Mais uma vez, muito obrigado pela disponibilidade. Manda um abraço aí pro pessoal de Anápolis. O Bandeirantes Esporte Clube tá sempre de portas abertas no nome da Rádio Bandeirantes Goiânia pro Galo da Comarca. E eu tenho certeza que a gente vai ter muito sucesso aí nessa reta final de Série C. Valeu, meu amigo. Um abraço.
1: Abraço.
0: Então tá aí, Mariana Rabelo, Luan Carlos, treinador de 34 anos, que tem essa responsabilidade. 5 jogos na reta final do Campeonato Brasileiro Série C de salvar o Anápolis. A gente tá aqui na torcida, como a Ivana falou, o trio do Bandeirantes Esporte Clube, o quarteto.
2: O Guga também Guguinha
0: é pé quente no que diz respeito ao futebol goiano. A gente tem certeza que o Anápolis vai ter muito sucesso na Série C do Campeonato Brasileiro.
3: O Anápolis permanecendo, nós vamos trabalhar aqui com a camisa do Anápolis.
0: Fechou, com certeza, então. Já vou mandar um recado pro nosso Vitor Souza, inclusive agradecimento ao Vitor, sempre muito solícito. Todas as vezes que eu precisei do Vitor, ele é um assessor daqueles que gosta de trabalhar mesmo, é um cara muito empenhado, tá fazendo um brilhante trabalho. Um grande abraço para ele, e daqui a pouco, antes da gente entrar no comercial, Mariana, a gente vai dar um pulo de Anápolis pro Vale do São Patrício, que tem entrevista daqui a pouquinho também com o treinador do Goianese. A gente não falou aqui ainda ao vivo, mas daqui a pouco o treinador do Goianese, Augusto Fascina, do Bandeirantes Esporte Clube.
2: E aqui no chat a mensagem rapidinho do Carlão. Carlos Alberto, estou torcendo pro Anápolis ficar na Série C. A gente dá uma pausa rapidinho, 6h49.
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2: 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E agora nós vamos direto saber sobre o Vila Nova, e quem chega trazendo as últimas informações por hoje do Tigrão é a Tandara Reis.
3: Beleza, Mariana, de volta aqui no Bandeirantes Esporte Clube. Agora a gente vai ouvir o Guto Ferreira. O técnico colorado concedeu entrevista coletiva após a derrota para o Criciúma por 2-0 e falou sobre pressão. Segundo ele, a pressão sobre o Vila Nova não aumenta por conta dos resultados recentes. Lembrando que o Vila entra em campo amanhã, diante do Fortaleza, às 9:35 da noite, em partida válida pela 19ª rodada da Série B do Campeonato Brasileiro. Vila Nova tentando reencontrar o caminho das vitórias e também manter a sua invencibilidade como mandante. Vamos ouvir então o técnico Guto Ferreira.
4: Ninguém gosta de perder. Todo mundo sai machucado, todo mundo sai querendo dar a volta. E é assim que a nossa equipe saiu. Mas aí, daí, assim que pressionado e começar a puxar para o lado negativo, nós não vamos fazer isso não. Nós vamos continuar acreditando no nosso trabalho, fortalecendo o nosso trabalho e buscando a nossa força dentro do Oba para dar a retomada.
5: Como lidar com os erros de passes na linha defensiva que geraram gols nas últimas rodadas e atrapalharam o resultado da equipe em campo?
4: Treinando.
5: Gostaria que explicasse a escolha para começar o jogo com o Igor Cariús e por que o ataque não funcionou nas últimas duas partidas fora.
4: Hoje, de certa forma, acabou funcionando. Foi melhor que a partida passada. Eu acho que nós tivemos algumas finalizações. O goleiro fez pelo menos umas duas defesas difíceis. Nós fizemos um gol anulado por detalhe. Então, acho que até não é o que a gente quer. Mas houve um crescimento. E é só olhar também, e eu não vou ficar transferindo responsabilidades. A responsabilidade é minha. Né? Quando você muda peças, queira ou não queira, existe uma readaptação. Às vezes encaixa rápido, às vezes não encaixa. Né? No jogo contra o Juventude, nós pegamos uma defesa bastante consistente. Hoje nós já conseguimos aplicar muita coisa, já conseguimos quebrar um pouco mais a defesa adversária. E é seguir firme e forte, trabalhando, buscando, que daqui a pouco, tudo isso que está acontecendo negativo vira e nós vamos fazer isso acontecer de forma positiva.
5: Agora, para fechar, o José Roberto Silva da CBN, continua difícil, mas deixou de estar gostoso?
4: Não está tão gostoso, não está tão gostoso não, ninguém gosta de perder, mas o final vai ser gostoso, pode ter certeza.
3: Esse foi o técnico Guto Ferreira, demonstrando que está confiante que o Vila Nova vai alcançar o seu objetivo no final da temporada e conquistar o tão sonhado acesso à Série A do Campeonato Brasileiro. Vila Nova volta a campo amanhã, 9:35 da noite, no estádio Onésio Brasileiro Alvarenga. E é claro, você acompanha todos os detalhes desse confronto aqui na Rádio Bandeirantes.
2: Não tá tão gostoso, mas no final vai estar gostoso. Pode ter certeza, Ivana Mamede, o Guto continua ali na confiança.
6: Ele, né, desde quando ele chegou, assim, que ele deu a primeira entrevista, né, lá atrás no jogo lá, se não me engano, contra... Ele não esteve no banco no jogo contra o CRB, mas logo depois ele assumiu. Então, ele sempre acreditou, ele sempre falou que o Vila Nova ia estar, né, disputando lá nas primeiras colocações. Muitos discordaram dele, muitos não acreditaram, até próprios torcedores do Vila Nova, até pelo que o Vila Nova vinha apresentando. Ele não tinha peça nova, ele tinha que ir com aquele que tinha. Ele conseguiu extrair o que tinha de melhor nesses jogadores e conseguiu colocar o Vila Nova por muito tempo na primeira colocação do campeonato. Então, quando ele fala, né, não está tão gostoso, mas ele acredita, ele fala com confiança, vai ser muito gostoso. Então, assim, o Vila Nova, quando ele, outra coisa que me chamou muita atenção foi quando ele fala, tudo de tá agora de negativo vai voltar a ser positivo. Era uma promessa dele. É assinação, isso aí a gente sabia que isso ia acontecer. E o Vila Nova, ele tem, não é da agora, ele tem uma certa dificuldade para poder jogar fora de casa, muda totalmente, muda a confiança. Os jogadores, igual estreou peça nova, ele não colocou nas costas do Igor Cariús, ainda falou, quando muda, tem um certo tempo de adaptação, né? Quando muda uma peça. Então, assim, ele não colocou nas costas do jogador. Então, assim, o Igor Cariús, a gente já conhece, sabe, do poder do jogador. Então, que ele possa se adaptar o mais rápido possível, né, Mariana? Agora, jogo amanhã, jogo duro. Mas o Vila Nova dentro de casa, com a sua torcida, acredito que vai estar lotado novamente. O Oba vai ser assim, né, torcedor assim, vai 100% de torcida, sabe? 100% vai a capacidade máxima, né? Vai estar lá para poder empurrar, para ser mais um jogador, e a gente sabe do poder dessa torcida, né, contra o time do Fortaleza.
2: E o comentário que a gente teve aqui com os ouvintes, o Felipe Naves falou sobre essa oscilação, que é normal, que bom que está acontecendo neste momento e não lá no final do campeonato, né, Ivana?
6: Justamente, que bom que é agora. Agora o Vila Nova que já está com 31 pontos, ele pode virar a tabela aí com 34 pontos, uma boa pontuação. É, e vai ficar no bolo, se não me engano ele virando com 34, dependendo de resultado, não pode virar em segundo colocado, na segunda colocação.
2: 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Tá na hora de dar uma paradinha, Macedo, a gente chama o Goiás. Diz aí. Então vamos pro ouvinte. Fala galera aí.
7: Boa noite a todos da bancada. Eu queria parabenizar a Espanha pelo futebol de alto nível, com jogadores jovens, né? Jovens, guerreiros, que jogaram um futebol limpo contra a seleção da Argentina. Eliminou o Messi. O meio de campo foi totalmente dominado pela Espanha. O Messi passou o primeiro tempo praticamente sem pegar na bola. O primeiro chute da Argentina ao gol foi aos 9 minutos do segundo tempo da prorrogação. Agora, convenhamos, né? A Argentina pegou um adversário difícil antes, né? E que foi a Inglaterra. E jogou tudo que sabia e mais um pouco. Então ela estava desgastada muito, muito. Ela demonstrou um desgaste muito naquele jogo contra a Espanha, fisicamente e emocionalmente. E parabéns, Espanha. Gostei do futebol dela apresentado e foi merecedor de ser campeã do mundo. O Brasil tem muito que aprender com a Espanha.
8: Mariana, Ivana, Marcelo aqui de Morrinhos, Goiás, pai do Benjamin. Eu quero fazer uma pergunta para vocês duas. Qual time goiano tem mais chance de subir esse ano? Eu acredito que seja o Vila Nova. Um abraço, fiquem com Deus.
6: Olha, o Vila Nova tá na frente, né?
2: Vila Nova.
6: É, o Vila Nova já tem 31 pontos. Tem gente chegando aí, o Goiás tá chegando, né? O Goiás chegando é perigoso. Mas tem, né, 4 vagas, né, Marcelo? Dá pra os dois.
2: Cabe os 3, na verdade, né, Ivana?
6: É verdade, mas o atleta tem que parar de patinar. Agora, pra mim, nesse momento, você fala assim, qual o time mais preparado? Com certeza o Vila Nova.
2: Aqui no comentário no chat do YouTube, o José Francisco. Boa noite, tô ligado daqui de Santa Rosa de Goiás. Na minha opinião, o Goiás vai terminar o campeonato na frente do Vila e do Atlético. Porque o Goiás tem magia. Com os 4 reforços pontuais, sobe.
6: É, só que os reforços não tem nome nenhum. Parece que o Goiás não vai reforçar. Eu já falei. O Goiás, se não reforçar, principalmente ali no atacante, principalmente no atacante beirado, o Goiás vai ter dificuldade. O Goiás reforçando, né, seu ataque, com certeza o Goiás é um dos grandes, tem potencial para poder chegar sim.
2: Vamos ali tomar uma aguinha, Ivana?
6: Bora!
2: 7:01, daqui a pouquinho a gente volta.
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10: Um dos assuntos mais comentados após a final da Copa é o futuro de Lionel Messi. Aos 39 anos, tudo indica que esta tenha sido sua última participação em um Mundial. Campeão em 2022, o craque argentino chegou novamente à decisão, mas dessa vez ficou com o vice-campeonato. Mesmo sem levantar a taça, Messi encerra sua trajetória em Copas como um dos maiores jogadores da história da competição, acumulando recordes, atuações marcantes e um legado difícil de ser igualado. O Mundial de 2026 pode ter representado a despedida definitiva de um dos maiores nomes que o futebol já viu.
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1: 7:04, estamos de volta com Bandeirantes Esporte Clube. Vana, antes de chamar a matéria do Verdão, vou ler aqui o comentário do Júnior Ferreira. Ivana e Mariana, aqui em Vigo, lá na Espanha, né?
2: Oh.
1: Ligado em vocês, parabéns pelo programa. Me ajuda a entender o porquê o Wesley não está sendo aproveitado, sendo que ele vinha sendo o melhor jogador e ele não tem uma sequência. Ivana, qual o seu comentário sobre isso?
2: Olha, o Wesley, a gente já foi, assim, já ficou notório que quando ele entra jogando, ele não tem a mesma produção. O Wesley é aquele jogador que ele entra no segundo tempo ali, ele faz toda a diferença. Acontece que ultimamente o Goiás já está tendo os resultados no final. E os dois Cadus, né, tá tendo uma produção muito boa, né, nas laterais, ele tá jogando muito. Então, assim, é porque ainda não teve a necessidade, mas para mim o Wesley é um baita jogador e na hora que for necessário, com certeza, ele vai ter a sua tão sonhada sequência que ainda não teve.
1: Alguns torcedores aí ficaram na bronca, você acompanhou o vídeo do Wesley com a camisa da Argentina, torcendo,
2: não viu?
1: Torceu. O pessoal ficou griladíssimo com ele, gente, torcendo pra Argentina.
2: Tem que deixar o pessoal escolher.
1: Pra quem quer torcer,
2: é democracia, né? Vai escolher. Gente, tem gente que é Vila, tem gente que é Goiás, tem gente que é Atlético, não tem isso não, né? Isso é assim, deixa o povo torcer pra quem quiser.
1: 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Luan tá por aqui, tem novidade aqui no Bandeirantes Esporte Clube hoje, então.
3: Tem novidade, Mariana Rabelo, a gente acabou de sair de Anápolis, a gente vai pro Vale do São Patrício. Eu sou suspeito pra falar, né, Mariana? Sou goianesiense, nasci na cidade, tenho um carinho.
1: É goianesiense que
3: goianesiense,
1: fala.
3: Goianesiense, tenho um carinho, um respeito enorme pela cidade de Goianésia.
1: A mais linda do mundo?
3: A capital do universo. E tenho um respeito absurdo também pelo clube da cidade, o Azulão do Vale do São Patrício. E a gente falou com um jovem treinador agora há pouco, com o Luan Carlos, e a gente vai falar com outro jovem treinador, Augusto Fassino. Ele que foi ex-jogador de futebol, hoje é treinador do Goianésia para a divisão de acesso. Teve diversas passagens aí no nosso futebol goiano, inclusive conseguindo acessos. Conseguiu acessos com o Inhumas da segunda para a primeira divisão, com o Tupi de Jussara e agora tenta repetir a dose no Goianésia. Augusto, bem-vindo ao Bandeirantes Esporte Clube mais uma vez. A gente já conversou na época de Goiatuba. Bem-vindo ao nosso programa. Estamos à disposição, meu amigo.
4: Boa noite. Prazer falar com você, principalmente falando do Goianésia do Esporte Clube.
1: Olha, você fala com carinho mesmo, porque tem uma pessoa aqui nessa mesa que eu vou te contar. É Deus no céu e esse Goianésia aqui na terra.
3: É, sem dúvidas. Augusto, começando a rodada de perguntas, como é que tá a preparação do Goianésia? O Goianésia já tem treinado aí há um certo período, fez um amistoso também contra um time amador da cidade, conseguiu a vitória. Como é que tá essa preparação do Goianésia pensando na estreia do próximo domingo?
4: Olha, nós começamos a treinar dia 1º de julho, né? Aí foi esse divisão estacionada. Essa semana 8 pedidos, deve ser da vida para treinar a primeira competição. Mas foi uma preparação bem feita, apesar da disputa contra a equipe amadora, independente do resultado, mais foi valorizado pela apresentação, para dar uma base para ele. E agora essa semana é uma semana que nós vamos dar uma ênfase total na preparação do jogo de estreia, já que os jogadores agora poder montar uma discussão, né? E esperamos a estreia com o pé direito, esperamos aí conseguir estrear com vitória.
3: Então, daqui a pouco a gente volta no Augusto Fassina, a gente vai conseguir uma condição de áudio melhor daqui 2 minutinhos, mas, Ivana, é um Goianésia que está se preparando aí para a divisão de acesso. Tem uma responsabilidade grande, né? Afinal, foi o clube rebaixado na temporada passada junto com Goiânia, ou seja, se espera uma resposta imediata, que seria o acesso de volta, mas é um Goianésia que é tradicional já no futebol goiano, né? Teve algumas passagens consecutivas na primeira divisão e agora tenta a sorte na segunda divisão.
2: É, o Goianésia que na temporada passada, como você mesmo trouxe, né? Foi muito mal, nada deu certo pro Goianésia. Então, assim, e a gente espera do Goianésia, né, um melhor desempenho, porque é um time tradicional, né? E a gente tem torcedores, né, aqui em Goiânia.

0: Que torcem para o Goianésia, né, Luan?
1: Tem. Não só eu, mas tem muitos por aí.
0: Eu sei outro ilustre que é torcedor do Goianésia. Quem? Jaime Ramos.
1: Ah, o grande Jaime Ramos. É fogo, é fogo, é fogo também. E aí a gente já tem uma condição um pouco melhor. Vamos chamar o Facina mais uma vez. E, Facina, eu acredito que seja inevitável a gente falar sobre a temporada passada, porque você inicia no Goianésia, né? Você faz a primeira partida, faz alguns amistosos, o Goianésia acaba derrotado pro Inhumas num jogo onde o Goianésia criou até para tentar um resultado positivo, e aí você acaba sendo expulso na reta final do jogo. No jogo seguinte, o Goianésia acaba derrotado por um placar extenso para a equipe da Jataiense, você não estava na beira do gramado, e a gente acabou sendo surpreendido com o anúncio aí do seu desligamento. Você consegue explicar? Já vi você dando algumas respostas no podcast da Adria, inclusive um grande abraço para ela. O que de fato aconteceu e o que deu errado que naquela ocasião você não conseguiu manter esse vínculo com a equipe do Goianésia?
2: Olha, na verdade a mim foi gestão. Preparei o time para o campeonato, fiz muita festa, diversas formações de atletas dentro de campo, né? E acabou que vacilaram, talvez, aquilo que eu pedi. No jogo da Jataiense, nós tivemos até um melhor começo. Nós merecíamos, talvez, a vitória ali pelo primeiro tempo. Mas ali, quando tomamos o primeiro gol, logo o segundo, eu já vi que não era para continuar, né? Então, e partiu de mim o desligamento, não foi tudo. Eu falei que era momento de trocar, que precisava chegar um outro treinador para dar um ânimo a mais, apesar de ser a segunda rodada. Mas com algo a partir de mim, justamente por ter perdido o controle do Belém também.
1: Aí, Facina, até pra gente desmentir um pouco do que foi veiculado, às vezes, na mídia goianésia, falou-se muito que você não teve, assim, um trabalho 100% na montagem daquela equipe. Como é que funcionou? Você participou da montagem do elenco? Houve um erro de comunicação? Até pra gente desmentir o que algumas, às vezes, ou falar a verdade, né, a respeito da montagem daquela equipe.
2: Olha, eu vejo assim, nenhum treinador consegue montar um time 100% do jeito que ele quer. Cada clube tem sua cultura, assim tem a cultura do clube, né? E naquela montagem eu vi muito mais, eu aceitei muito mais nas contratações. E agora eu fiz de uma forma diferente, onde eu tomei mais pra frente, trazendo hoje jogadores são 100% aquilo que eu quis, entendeu? Não todos trabalharam comigo, alguns de acompanhamento, uma minoria que já trabalhou comigo aqui, então agora eu consegui falar mais não, entendeu? Não aceitei muito, até porque depois reflete, né? Eu sou responsável pelo jogo, pelo resultado, então tem que ter jogadores daqueles que vão fazer o que eu espero, né? Então agora eu consegui puxar um pouco mais a rédea, trazer da forma que eu quis. E ano passado eu acabei cedendo um pouco mais e aceitando algumas coisas. Mas eu tenho minha parcela aqui porque eu participei de parte da montagem de elenco.
0: O Facina, que é Ivana Mamed, né? É um prazer tê-lo aqui. E eu queria saber de você, devido a tudo isso, o que levou você novamente a aceitar a proposta do Goianésia?
2: Exatamente, é porque ano passado eu saí no segundo jogo de uma forma precoce, né? Como eu falei, eu fui errado na gestão e saí com o sentimento de dívida com a Goianésia. Então,

0: quase 100% eu já conhecia de ter jogado contra ou ter analisado em outros jogos.
1: Sim, então fala pra gente aí, qual o time base para esse treino no final de semana? Você pode falar?
0: Pra base ainda não definimos, né? Ainda tem a semana que vou dar aposta nisso, né? Que hoje que eu tô tendo a partir de hoje, que o time vermelho com todos em mãos, né? Então agora que a gente começa a dar uma ênfase maior no plano de jogo, trabalhando dentro das posições, pra gente poder definir os 11 pra estreia.
2: Ô, Facine, foi bom você ter falado que hoje você teve todo o elenco à disposição, porque ficou uma dúvida, assim, eu participo de alguns grupos de torcida, confesso que sou torcedor do Goiânia Esporte Clube, e aí ficou uma dúvida a respeito se o time que entrou em campo diante do Atlético Campestre naquele placar de 3-2 era a base de disputa da divisão de acesso. Então, às vezes, você pode me corrigir, você já até respondeu essa pergunta, chegou novos nomes para ficar à sua disposição para a sequência da temporada.
0: Então, o que acontece? A gente tinha um amistoso marcado com o Grêmio Anápolis para sexta. E aí, como não tinha um elenco à disposição, tive, por jogo passado, 10 jogadores de mim e mais 4 trocas, só, por não ter o elenco em mão, né? E até quando eu precisei desmarcar o amistoso com o Grêmio Anápolis, eu até falei para ele, eu falei pro Neto, que é o outro do jogo, eu falei, não tenho elenco para fazer o amistoso ainda, mas eu precisava fazer alguma movimentação. Então, essa movimentação contra a equipe amadora foi dessa forma. Então, não tinha todo mundo à disposição. Agora, com o time todo à disposição, que na verdade, nós temos mais 6, né? Que são 20 jogadores de menos. Vamos trabalhar com um grupo bem junto, né? 2 trocas por posição. Então, agora, chegando com os 5 demais que chegaram hoje, nós temos agora o grupo completo e pronto para a estreia. Mas, na ocasião, não tinha no último amistoso.
1: Ô, Facina, além do Goianese, claro, né? Pra você, quais são os favoritos para subir na divisão de acesso?
0: Olha, eu acho que essa divisão de acesso vai ter muita oscilação, porque tem muita gente de fora, né? Todo mundo que você acompanha tá levando bons jogadores, bons treinadores, muitas equipes tradicionais. Então é até difícil dizer, porque o Goianese é um time tradicional, você pega o Goiânia, que é multicampeão do estado, vários títulos, né, desse campeonato, Rio Verde com investimento alto, Mineiro subindo com bom investimento, bom time, o Grêmio Anápolis, que tem uma base que vem desde as categorias de base, tem um bom time, enfim, são N e N situações que não dá nem para cravar se eles são favoritos ou não ao acesso, mas eu acredito que vai ser uma competição bem acirrada, com bastante oscilação durante a hora.
2: Facina, até para te liberar, você dá uma descansada, a gente sabe que foi um dia de treinamento e aí nessa reta final de preparação para a estreia no campeonato, a gente sabe o quanto é corrido. Queria que você deixasse um recado pro torcedor, que afinal é o maior patrimônio do Goianese Esporte Clube hoje, é a sua torcida, o torcedor que a grande maioria acredita no trabalho da diretoria, acredita no seu trabalho e manda um recado para essa torcida que tenho certeza que nos jogos do Valdeir José de Oliveira vai lotar a casa e vai empurrar o Goianese rumo a esse acesso que eu particularmente estou esperando bastante, Facina.
0: Não, se Deus quiser, estamos em busca disso, desse acesso. Eu sei que o torcedor está bem chateado pelo acontecido ano passado, uma queda na primeira divisão, uma série B bem abaixo também. Então, sei que o torcedor tem essa desconfiança, mas peço que o torcedor confie e venha nos apoiar. Podem ter certeza que nós vamos fazer bons jogos e vamos honrar a camisa do Goiânia. O objetivo maior é levar o clube da primeira divisão. Então, contamos com o torcedor, e ele é o maior patrimônio do clube. E jogando aqui no Valdeir, a torcida seja esse décimo segundo jogador que vai nos apoiar e vai nos incentivar o jogo todo em busca dessa vitória e do acesso.
2: Então a gente agradece a sua participação, Augusto, um grande abraço para você, boa sorte, pode ter certeza que se tem uma pessoa que tá na torcida pelo bom sucesso do Goianese nesta temporada, sou eu. Então um grande abraço, a gente fica à disposição do Goianese Esporte Clube, estende um abraço também aí pro Henrique que nos ajudou a disponibilizar essa entrevista e sempre bem-vindo aqui no Bandeirantes Esporte Clube.
0: Eu que agradeço pela oportunidade, pelo convite. E por aqui sempre à disposição, qualquer oportunidade, estamos aqui novamente para participar, tá?
2: Então tá aí, Augusto Fascina, Mariana Rabelo. Como eu disse, eu tô na torcida, vamos conquistar esse
3: quase
2: acesso.
3: Quase não deu pra perceber.
2: É, mas assim... Deu.
3: Até a voz, o olho brilhando dele.
2: Ah, meu olho quando fala de Goianésia, Mariana, ele é diferente. Mas o Augusto Fascina que tem a oportunidade aí de fazer um bom trabalho na equipe do Goianésia e tentar esse acesso. Tem boas equipes. A divisão de acesso que começa no próximo sábado. O Goianésia estreia no domingo em Bom Jesus contra o time da casa às 4.

0: 4 horas da tarde.
1: Até perguntaram aqui no chat se ele é irmão do Tadeu.
2: Parece
0: um pouquinho.
2: 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Ao Macedão, de Goianésia, direto pro Goiás Esporte Clube, né? Chega aí, Divino.
3: Legal, Mariana, vamos trazer então o nosso convidado, como de costume, na coletiva depois do jogo, só o treinador que fala, já tem muito tempo que é assim. E o técnico Moser, mais uma vez, foi o convidado, então, e ele tenta justificar alguma situação de ainda vencendo o Verdão, sofre dentro dos jogos. E eu fiz uma colocação a ele em relação ao que ele destaca de positivo, de evolução dentro do time, uma vez que nos últimos 4 jogos, 3 vitórias e um empate, poderia até ter sido uma vitória também contra a equipe do CRB. O que que ele destaca em relação à evolução já nessas últimas rodadas? Vamos ouvir a resposta.
4: Olha, assim, eu gosto sempre de exaltar a entrega dos jogadores, porque são eles que jogam, né? Então, e a função do treinador é ser sempre o facilitador, assim, do processo. Então, assim, jogadores nessas primeiras 2, 3 semanas nossas de trabalho, assim, estão sendo realmente, assim, são fundamentais para nossa evolução, pela conquista das vitórias, pela entrega, quem inicia, quem entra. Nós temos um time muito qualificado e quando você agrega o esforço, a entrega, a dedicação ao talento que eles têm, isso faz com que a nossa equipe seja uma equipe muito forte. Então, nosso desafio agora é descansar e nos preparar para quarta-feira. Aproveitar a oportunidade de pedir o apoio do nosso torcedor, que é um confronto direto contra o Sport, e nós temos a possibilidade de terminar o turno dentro da nossa casa, diante do torcedor. Então, vai ser um jogo muito importante para nós.
5: O que tem a dizer sobre a arbitragem? E na sequência ele pergunta: e por que o Goiás tem levado sufoco após estar à frente no placar? Falta a mentalidade de tentar matar o jogo, fazendo 2, 3 gols?
4: Eu entendo que não tenha sido pênalti contra nós, assim, pelo menos a imagem do VAR não demonstra que foi pênalti. O jogo estava controlado até aquele momento. E aí nós tivemos a oportunidade de fazermos 3-1, e aí provavelmente definiria ali também o resultado, e 2-1 o resultado fica sempre aberto. Um dos fatores que gerou problema para nós é o fato do Elvis jogar sempre nos pontos cegos do campo, assim, né? E aí, o que eu quero dizer com isso? Dificulta a pressão em cima dele. E aí, quando o Elvis pega o jogo de frente, ele começa a cavar essa bola nas costas da defesa, começa a cruzar, e aí a bola pode pererecar e ficar próximo do gol. A principal jogada que gerou problema para nós foi essa. Mas eu entendo que nós conseguimos controlar bem. E assim, o que me dá uma confiança grande é que nós temos uma margem importante de crescimento ainda, na minha opinião.
3: Esta foi então a presença do técnico Moser falando aqui no Bandeirantes Esporte Clube. Uma última informação em relação a valores de ingressos para o jogo importante para o Verdão na quarta-feira, 8:30 na Serrinha. Nas cadeiras, o torcedor vai pagar R$80 a inteira, R$40 a meia. No espaço visitante, o mesmo valor, R$80 a inteira, R$40 a meia. No espaço família e no tobogã, é o mesmo preço, no caso R$40 a inteira e R$20 a meia. É um momento importante para o torcedor esmeraldino comparecer na Serrinha na próxima quarta-feira para ajudar o Verdão, quem sabe ainda figurar entre os 6 primeiros colocados neste primeiro turno do Brasileiro da Série B.
2: Ivana, é inegociável, né? A presença do torcedor esmeraldino na próxima quarta-feira lá no estádio Aile Pinheiro.
1: Foi até uma fala do Mozart, né? Ele falou que espera o torcedor, né? Pra junto, né? Do torcedor conquistar, que é uma vitória muito importante. O Goiás, que vai enfrentar o Sport dentro da sua casa, eu já disse pra mim, o Goiás é por jogar em casa diante da sua torcida, é um confronto direto. Mas o Goiás leva um certo favoritismo até pela campanha que vem fazendo, vem de uma sequência boa. Então o Goiás tem tudo para poder conquistar mais 3 pontos, Mariana. E poder virar, né? Então tem 25, virar a chave com 28 pontos.
2: 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E agora é hora de falar do Dragão do Brasil.
0: Beleza, Mariana, tô de volta aqui ao Bandeirantes Esporte Clube para trazer mais do Atlético e eu trago agora convidado, o presidente Adson Batista, que fala aqui no microfone da Bandeirantes, ele que conversou conosco diretamente do estádio Antônio Ascioli no último sábado após o empate em 0-0 contra a equipe do Atletic, e o Adson aproveitou para fazer uma avaliação geral do que foi esse confronto, vamos ouvi-lo.
6: O resultado foi ruim dentro de casa, né? O empate. Mas a gente tem que ressaltar também que nós jogamos com uma equipe que não tem nenhum um cara jogador assim que você fala, esse cara é acima da média, mas é um time igual, muito organizado taticamente, defende muito bem. Agora, não adianta ficar arrumando desculpa, o segundo tempo foi muito ruim. A hora que nós começamos, o Roger começou a mexer no time, foi só piorando. E no fim ficou até bom, porque podia até perder o jogo, né? Nós terminamos o jogo com dois laterais esquerdos, um em cima do outro aqui, o Guilherme arrastando, né? Porque parece que ele sente muito no meados do segundo tempo. E nosso time não conseguiu produzir o que a gente esperava, né? Foi definhando. Um jogador que entrou e que deu conseguiu jogar um pouquinho foi o Tocantins. E um jogador que até agora não tinha mostrado nada. Então, infelizmente, a gente ainda precisa. Tem 8 jogadores para ser inscrito. Então a gente precisa de elenco. Nós não temos elenco, né? E nós terminamos o jogo aqui com 2 laterais esquerdo, um em cima do outro, e sem meia, aí ficou bagunça, né? Aí normalmente nós não tivemos força nenhuma para ganhar o jogo, que era o mais importante dentro de casa. Esse primeiro turno, ele foi um primeiro turno para clube que quer chegar nos 45, né? Que é importante, que você nunca cair. Normalmente a gente para poder sonhar com o acesso, nós vamos ter que fazer um segundo turno totalmente diferente e voltar a ser forte dentro de casa, porque nós fizemos um primeiro turno e o fator casa para nós foi muito ruim, muito ruim. Agora eu tenho muita esperança, nós temos bons jogadores aí para estrear e eu espero que a gente possa usá-los bem, né? Porque nós não adianta você ter jogador não saber usar ele bem, a função certa, né? Então, é isso que eu espero para que a gente faça um segundo turno irretocável.
7: Boa noite, Adson, ao vivo aqui na Band News FM. Nós detonamos hoje a informação do Terans contratado. Você trouxe aí dos 8 jogadores contratados. Queria que você falasse um pouco sobre a chegada desse jogador, como ele pode agregar e das outras peças também que devem ser registradas.
6: Olha, é um jogador diferente. Foi um trabalho que eu tenho feito ele há um mês, desde a viagem que eu fiz nos Estados Unidos, que eu estava junto com o presidente do Fluminense. E é um jogador que tinha muita pena na Série A, mas ele não quer reforçar times da Série A. E relacionamento, né? Isso para mim é o que mais pesa. Porque o Fluminense é um grande parceiro, isso eu vou levar para sempre, porque ninguém faz o que o Fluminense está fazendo com o Atlético, né? E logicamente, eu com meus companheiros aqui, o Valdivino quer ajudar, o Sebastião Santana também ajudando demais, né? Então, a gente precisa entender isso. O Jovair ajuda. Então, o Atlético, o bom nosso é que a gente tem união e todo mundo quer o bem do clube, né? O Valdivino me procurou, quer ajudar nessa questão também do transfer ban. O Sebastião Santana tem me ajudado de maneira significativa, né? Então a gente tem um grupo importante que tem buscado me ajudar, porque sozinho, rapaz, ninguém faz nada, né? E a gente vai resolver esse negócio do transfer ban, tá? Nos finalmente, e logicamente o atleta vai escrever os jogadores e vai ficar com um elenco forte, muito forte. Aí o treinador vai ficar com grande responsabilidade, porque teve um momento aqui que desfigurou o time, né? Aí ficou tudo desorganizado, tudo espalhado, né? Eu quero até parabenizar os dois zagueiros pela grande partida que fizeram. acima da média. Os dois zagueiros, nosso goleiro, né, que vem jogando muito bem. Então, mas infelizmente a gente não conseguiu furar o bloqueio e fazer um golzinho aí que seria muito importante pra gente ter mais dois pontos.
8: Boa noite, Adson, estamos ao vivo aqui na Bandeirantes. No último jogo você elogiou a atuação do Roger, disse que até que foi preponderante ali pro resultado, e hoje você disse que acabou desconfigurando o time. Você acredita que as alterações elas foram primordiais para que o Atlético não saísse com a vitória hoje?
6: Foi, é uma boa pergunta, foi. Porque o time foi definhando. Mas eu não posso culpar o treinador. Eu também tenho que oferecer para ele qualidade, né? É uns meninos da base ali que não tem, corre, mas não, sabe? Nós fomos desorganizados, né? O único jogador que jogou um pouquinho foi o Tocantins, e o resto, nós ainda precisamos trazer um lateral direito para poder dar sombra e pressão no Everton, porque o Everton é bom jogador, mas é um jogador que ele corre no atalho, tem hora que pode render, produzir um pouquinho mais, né? Porque ele tem qualidade e a gente pode cobrar dele. Mas pra gente subir, a gente vai precisar de ajustar esse setor, e com essas opções, nós vamos ter muita opção, né? A gente vai ter condição de ser muito forte em todos os setores.
0: Aí então o Adson Batista falando do que foi Atlético 0, Atletique também 0, Dragão que volta a campo ainda essa semana, hein? Já na quinta-feira, agora fora de casa, no encerramento do primeiro turno contra a equipe do Cuiabá. Amanhã, terça-feira, já a partida da delegação rumo ao estado do Mato Grosso. Mariana.
2: Boa sorte, então, ao Dragão do Brasil. E é hora de dar tchau, né, Ivana?
1: E até amanhã, que Deus nos abençoe.
2: Amém. Foi bom demais hoje. Obrigada pela participação.
1: Eu que te agradeço.
2: Pela paciência, a todos vocês que participaram com a gente. Amanhã, a partir das 5, estaremos de volta, se Deus assim permitir. Tchau, tchau.
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0: Ótima segunda-feira, boa noite, 7:33 em Goiânia.
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0: Amigos do Brasil, boa noite! Bem-vindo, bem-vinda ao Boleiragem! Início de semana, segundou, não sei porque tá escrito sexta-feira aqui, mas tudo certo. Segunda-feira, hoje, 20 de julho, ano 2026. Seja bem-vindo ao melhor programa esportivo do seu rádio, aqui nas noites da Bandeirantes Goiânia. Muito prazer, eu sou o Guga, hoje ao lado do Wesley Souza, o Mongol. Pra quem não sabe, mongol é da Mongólia. E o nosso passarinho, Iago Vinícius, vulgo Periguito News, aqui trazendo tudo o que aconteceu na rodada 18 da Série B do Campeonato Brasileiro, pra falar da rodada 19 também do Brasileirão, que começa amanhã. E a partir de agora, tá liberado o canal do Macedão pra você participar. No 629-9847-6110. Ó, fica à vontade pra falar aí, trazer a sua opinião. Mas deixa o espaço pro colega também, um minutinho de áudio aí, tá bom demais da conta. E a gente vai colocar você no ar na sequência aqui do nosso Boleiragem, que é um oferecimento Link Telecom. 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
1: Wesley Souza.
0: É o nosso cabecinha de sonho de valsa. Boa noite, ótima semana. Fala, Wesley. Você tá me perseguindo no trânsito, Wesley?
2: Rapaz, boa noite, Gustavo Ramos. Um abraço a você, ao nosso Iago Vinícius, Macedo. Quem tá na live aí, Macedo? A Vitória, grande Vitória. Um abraço à nossa Vitória. Vitória que tem um DNA do esporte. Filha do meu amigo Chicão, grande volante que marcou época vestindo a camisa do Santa. Grande Chicão, um abraço a você e a família. Olha, futebol é uma caixinha de, como diz meu amigo Marcão, uma caixinha de cerveja.
0: Caixinha, né? De cerveja?
2: É, o Marcão fala, futebol é uma caixinha de cerveja. Grande Marcão, tá lá no Jussara, né? Tá lá em Jussara, o Marcão? Vai disputar a segunda divisão, ele e o Walter.
3: E o Valtão.
2: Grande.
3: Fazendo gol, hein?
2: É, isso aí, torcer pra esse time aí, gosto desses dois. Olha, Copa do Mundo... Nós vamos deixar aqui aberto o canal do Macedo, né?
0: Não, já tá aberto,
2: já tá
0: sempre.
2: Aberto. É, grande Macedão, parceiro. Quem for mandar áudio, eu só quero que mande os
0: Anti o quê?
2: Anti-argentino.
0: Anti-argentino?
2: É, se não for falar bem da Argentina, nós não vamos colocar os anti-argentino pra mandar.
0: Mas não vai aparecer nenhum mais,
2: vai,
0: ué. Não vai, não.
2: Vai, nós vamos replicar tudo aqui desse povo aí, porque não tem condição. O time que tem um jogador só não deu conta de ganhar uma Copa do Mundo.
0: É. Mas se esse jogador sozinho também fosse capaz de ganhar a Copa do Mundo, eu tava enrolado, né?
2: Pois é, então os futebol tinha acabado. Na verdade, tá acabando. É. Aos poucos tá acabando. Mas eu quero ver o áudio desse povo aí. Manda aí que nós vamos replicar tudo aqui.
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0: Então fala, passarinho, boa noite.
3: Boa noite, Guguinha, boa noite, Wesley, boa noite ao Macedão. Canalzinho do Macedão tá aberto, né?
0: Abertaço.
3: A torcida já... Os torcedores já ficam esperando.
0: Já ficam esperando abrir o canal.
3: Abriu, o pessoal já começa... Aí entrando aí. Mais um abraço pra...
2: Brincadeiras à parte. Nós temos que fazer um quadro. Está aberto
3: o canal do Macedo. Macedo. É, boa ideia. Macedo, um abraço à Vitória, a todos os ouvintes. Hoje nós chegamos aí com muitos assuntos a serem debatidos nesse programa de hoje, né? Copa do Mundo, né? A Argentina ficou pelo caminho aí, muito satisfeito. Fiquei muito triste com a notícia dessa, né? Rodada aí do campeonato... brasileiro.
0: Mas você gastou seus foguetes só com Vila?
3: Nada, rapaz, aquilo é brincadeiras à parte, que foi pra comemorar a aposta. Eu não torço contra o time goiano, não, espero que todos vençam, mas é porque assim, é muito bom quando você tem uma convicção, e quando eu tenho essa convicção, a mesma convicção que eu tive pra apostar com o João, eu tive também, né? Não tive por exemplo, para ir a favor do Goiás, né? Goiás que, rapaz, todo mundo falando que o jogo ia ser facinho, eu falei, vou nada. Isso aí, meu amigo, é cilada, Bino, corre. Goiás custou ali sair com a vitória ali contra a Ponte Preta jogando no estádio Moisés Lucarelli, jogo difícil, né? Onde todo mundo falou que seria fácil, né? Então eu me resguardei, por pouco eu acerto mais um palpite, mas o negócio é convicção, a aposta é convicção e eu estava convicto, né? Mas nessa outra rodada aí eu já tenho outro palpite aí e se quiserem apostar, eu vou apostar de novo. Ixi. Só que dessa vez você vai ver que o palpite é diferente. Palpite é muito diferente, Guguinha.
0: Tá certo, então, Iago Vinícius, trazendo então o destaque dele aqui do Boleiragem para Plano Esquadrias, com mais de 28 anos no mercado da construção civil. 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E tranquilidade. 7:40. Te desejo boa noite, obrigado aqui pelas primeiras participações. Deixa eu trazer aqui a mensagem do Claudinei Miguel. Se o Vila não ganhar, o Guto balança no cargo?
3: Tá doido.
0: Não, aqui, não, nem se o Vila não subir, eu penso que o Guto balança.
2: Ó, assim, eu não vou dizer, não vou cravar, porque eu tenho convicção que o Guto sai, porque o futebol, ele é maluco, o dirigente acorda, dorme de um jeito e acorda de outro, mas eu tenho uma comigo que o Guto, ele termina o trabalho e termina com uma condição boa, porque a diretoria, ela não está sendo aquela diretoria de outros anos e outras diretorias, está sendo muito assim, muito convicto no trabalho. E eu penso que é um percurso, é crise técnica, todo mundo vai passar,
0: todo mundo oscila.
2: Se não passou, vai passar ainda. Agora, rapidamente, tem que sair dessa crise técnica.
0: Nenhum detalhe também, né, Iago? É apenas a segunda consecutiva que o Vila acaba perdendo na Série B do Campeonato Brasileiro. Antes isso não tinha acontecido.
3: Sem drama, Guga. Sem drama. Derrota normal. Cara,
0: ainda mais pro Criciúma, cara, né?
3: Que você viu o clima europeu que tava naquele estádio do Criciúma? Bacana, que coisa, né? Sensacional,
0: bacana,
3: aquele jogo.
0: Bacana.
3: Cara, eu vou falar um negócio pra você. Se eu te confessar que eu não assisti o jogo do Goiás pra assistir o do Vila, você acredita?
0: Acredito.
3: Eu vi assim, ó. Eu vi uns 5 minutos do Goiás, 10 minutos do Vila. 5 do Goiás, 10 do Vila. Porque o jogo no Vila tava interessante. Inclusive, o jogo do Goiás é uma negação.
0: Conhece Criciúma?
3: Conheço.
0: Conhece? Conheço. Já foi no Heriberto Rios?
3: Já sim.
0: Cara, massa, né?
3: Lá é sensacional.
0: A atmosfera lá é legal, né?
3: Lá é um estádio, assim, cara, pequenininho, mas é muito bonito.
0: Muito bonito.
3: Pensa no estádio aconchegante.
0: E a
3: assim,
0: torcida, assim, baita, né?
3: Cara, e pra torcida, pro time adversário que vai jogar lá, é complicado. O barulho é uma coisa, assim, fora da curva. Eu nunca tinha visto um estádio tão pequeno com uma acústica tão boa, né? Então, assim, jogo muito bom, cara. E não existe crise, não tem nada disso. Porque, assim, se o Vila Nova tivesse jogado mal, eu nem falava nada. Mas o Vila, no meu ponto de vista, chegou a ser superior ao time do Criciúma. Ó, finalizou mais, teve quase o dobro de posse de bola. Então não tem esse desespero. O que tá faltando pro Vila é uma coisa que eu até concordo com o Guto, né? Não faltou pro Vila intensidade, faltou objetividade.
0: Sim.
3: O Vila faltou colocar o pezinho na forma, teve 12 oportunidades e conseguiu converter nenhum gol, né? Então o time do Vila precisa só, meu amigo, treinar a finalização, chutar de fora da área, precisa chegar no gol, porque jogar bola, o Vila jogou pra caramba. O Vila não mereceu perder aquele jogo, o mínimo empate, o Vila dava pra arrancar dali. Só que tem dia, Guga, que a bola não vai na rede, irmão. Tem dia que tudo conspira contra.
2: Tem dia, né? Que é noite?
3: Tem dia que é noite.
0: Né? E foi a noite pro Vila. Dá de errado pra um lado, dá de certo pro outro.
3: Você viu? Duas oportunidades que os caras tiveram, dois erros da zaga do Vila que precisa se acertar. Nós já vem falando isso aqui, já tem o quê? Quase um mês. O Vila precisa se organizar no sistema defensivo. Né? E agora, pra esse próximo jogo, né? Hoje já foi regularizado o Douglas, né?
0: Já Douglas tá. Mendes.
3: Douglas Mendes regularizado, já vai estar disponível, já deve ir pro jogo. Acredito que já deve fazer a sua estreia. E assim, com todos os problemas que o Vila teve, esse Bora aí, eu não achei um jogador ruim não, bicho. Esse cara aí, eu acho que com um pouquinho mais de paciência da torcida, ele vai conseguir encaixar aí e já vejo uma dupla titular aí, Guga. Já, pra mim, na minha cabeça...
0: Bora e Mendes.
3: Bora e Mendes. Pra mim, essa... E outra, o Vila ganha muito com isso.
2: Pagno mas já... não sai desse time, não.
3: Cara, esse Pagno sair, ele tem que sair.
2: Vai por mim.
3: Não, ele vai.
2: Não sai, não.
3: Eu te garanto pra você que ele perde posição daqui pro final do campeonato.
2: Não.
3: Eu te garanto.
0: Mas embasado em que, Wesley, que você fala que ele não perde a posição?
2: Cara, o Pagno Sá, ele vinha no
0: até começo... porque o Guto, ele em algumas oportunidades, ele fala que ninguém tem cadeira cativa.
2: Exatamente, ele vinha numa começo de temporada muito ruim, até pediram a saída dele, mas depois ele retoma a titularidade, tornando o sistema defensivo do Vila um dos melhores setores. Que o Vila até então tinha um setor defensivo muito bom. O Vila só não estava encaixando com alguns zagueiros. Os dois zagueiros experientes foram que fizeram a melhor sequência do Vila.
0: É, só caiu
2: que
0: o negócio.
2: É o Anderson e o Pagno Sá.
0: É que o Anderson ele oscila muito fisicamente, cara. Então, machuca assim, demais.
2: Eu penso que o Pagno Sá ele é um cara de confiança do Guto, né? Mas como você falou, realmente, ninguém tem cadeira cativa. Um de 40, um de 20 anos, se tiver jogando de 20 melhor, vai jogar. Mas pelo que eu vejo, um cara que conhece a Série B, o Pagno Sá ele não sai do time do Vila. Vai por mim.
0: Adair Oliveira, Iago, eu torci para o Goiás e torci para você ganhar a aposta do Joãozão. Gessé Azevedo.
3: Cara, sinceramente, existe coisas que, principalmente esse negócio de aposta, quando eu vou muito convicto, você pode abrir o olho, Guga. Foi assim todas as apostas que eu fiz. Eu fiz algumas com o Policarpo, já desistiu. Esse quer ver o diabo, mas não quer me ver. Quando eu falo para ele, vamos apostar, ele já começa a me xingar do nada. Ah, caçar sua turma, não sei o quê. Porque assim, quando eu vou convicto, eu dou empate, cara. Quem teria coragem? Ah, vamos lá. O Vila era líder do campeonato durante tantas rodadas. Então, assim, a convicção de dar um empate é porque eu sabia que era um jogo muito difícil. E não é só pro Vila. Poderia ser o Goiás. Eu não apostaria no Goiás, nem lascando lá contra o Criciúma.
0: E contra a Ponte?
3: Cara, contra a Ponte eu fiquei com medo. Vou mentir pra você, não. Oh, e o meu medo, ele foi...
2: Contra a Ponte?
3: E o meu medo foi...
0: Mas o medo se confirmou.
3: O medo confirmou, ué.
2: Quanto ficou o jogo?
3: 2-1, motor. Mas, ó, cara, eu assisti o jogo todinho. Goiás passou muito perto de levar o empate. E, assim, foi uma tarde e noite que o Goiás passou perto de tomar o empate. E a juíza ajudou demais a Ponte. Se a Ponte tivesse um centavo a mais de vontade, o que, né, é de se entender, errado, estava extremamente errado, Cadu. Esse cara eu passei criticando ele. Cara, ele fez 3 jogos pelo Goiás. Eu falei, esse cara não é jogador profissional.
2: Como é que é? Fala de novo.
3: Cadu. Ah. Eu não tenho compromisso com erro. É. Né? É um erro? Não sei. Vamos chegar no fim da temporada pra gente saber. Porque, assim, existe aquele momento que o jogador dá muita sorte. Tudo que o cara faz dá certo. Porque, assim, tirando aquele gol que ele faz com aquele cruzamento, acho que foi do Lucas Lima, não foi? Que ele dá um voleio?
0: Sim, Lucas Lima.
3: Tirando aquele cruzamento, os outros gols, cara, pô, me ajuda, né? Aquele gol que ele faz no goleiro da Ponte ali, pô, o goleiro da Ponte tomou um frango.
2: Mas, gente.
3: Tomou um frangão.
2: Agora vocês estão tirando. Então, peraí. Vocês
3: estão tirando o mérito dele, não.
2: Vitória do Goiás.
3: Não.
2: Mérito do cara que fez o gol.
3: Doutor, você tá querendo pegar. Não é possível, desde a hora do almoço, você tá querendo pegar a minha conversa e transformar em outra conversa. Tá? Você tá tentando. Você tá tentando criar uma narrativa pra cima de mim que não vai colar.
2: Mas, gente,
3: o que eu tô te falando. O que eu tô te falando é o seguinte. O Cadu é um ótimo jogador, vem sendo um ótimo jogador nessas últimas rodadas, mas ele não é um jogador, né, que vai ajudar o Goiás a brigar pelo acesso.
2: Iago.
3: Ele compõe o elenco, Iago. Ele tá entregando. O Goiás, ele é um custo-benefício excelente pro Goiás, salário dele
2: ele
3: é baratíssimo. Ele é custo-benefício, mas pra ser campeão, não. Pra subir, não. O Goiás Iago. Precisa de reforço. O Goiás, se não contratar... O Anselmo Ramon, amigo, deixa eu te contar isso, ele deveria nem estar no Goiás mais. O problema é que você se desvencilhar de uma bucha dessa é muito difícil, porque é 200 mil reais por mês que o cara recebe. Porque o Anselmo, ele é mais ruim, cara, ele é pior que botina de servente.
2: Ave Maria.
3: Pior que botina de servente. Ele é horroroso. Mas como é que você vai colocar um jogador desse no mercado? Não tem como.
2: É difícil.
3: Quem que vai pegar?
0: Te faço uma pergunta, então. Hoje, o Cadu... Ele, pelo custo-benefício, pelos
3: gols, ele é o melhor jogador do time.
0: Pelos resultados recentes. Hoje, ele tá se provando mais jogador que o Jean Carlos?
3: Não, mas Jean Carlos, cara, o Jean Carlos tá devendo demais.
0: Porque
3: muito
0: o Jean
3: melhor.
0: Carlos, quando ele apareceu e começou a fazer uns golzinhos lá com o Wagner Mancini, todo mundo colocava que o Jean Carlos seria o cara que ia dar dinheiro pro Goiás.
3: No meu ponto de vista, são posições, assim, são jogadores diferentes. São características diferentes.
0: Sim.
3: O Jean é aquele cara de arrasta, é aquele cara de velocidade. Já o Cadu não é. O Cadu, quando ele chegou aqui, eu esperei muito ele ser esse jogador, não é?
2: Iago, oportunidade de ganhar dinheiro. Renova com o Cadu logo.
3: Não, mas o Goiás vai renovar com ele.
2: Traz o direito do jogador. Traz os direitos do jogador, porque assim, ó, vai perder dinheiro nesse menino.
3: Não.
2: Eu já vi muitos refugos aí, ó, virar jogadorzão.
3: Não, esse Cadu
2: aí. Paulo Nunes é um que foi lá pro Grêmio como refugo, virou um Paulo Nunes.
3: Esse Cadu, se ele continuar nessa pegada, ele vai virar dinheiro pro Goiás, isso é óbvio.

0: Mas o que eu tô falando pra você é o seguinte: quando você olha no ataque hoje, você tem Cadu, Souza, tem o Cadu do Atlético e tem o Jean. Quem que tá sobrando? Só o Cadu Souza, irmão. Só ele. Você olha pro Jean Carlos, as partidas que o Jean Carlos faz, ele é um jogador, cara, nada dá certo. Ele tenta cortar pra um lado, o jogador desarma ele. Tenta cortar pro outro, o jogador desarma ele. Não dá.
1: Você é um cara bem informado, deixa eu te falar. Jogador, quando ele deixa de jogar, ele tá num momento bom, certo? Guguiaga, ele tá num momento bom. Ele deixa de jogar por alguns fatores. Primeiro, tem que olhar a cabeça extra-campo do jogador, como é que tá. Família, pessoal, isso e aquilo. Segundo, se ele tiver machucado, você tem que olhar isso também. E terceiro, se ele receber uma proposta, for no clube, for no dirigente e não der liga, o cara não joga mais, esquece. Então, você que é um cara bem informado, procura saber se não é uma dessas três situações. Não, que aí você vai ver
0: o
1: que
0: Jean,
1: não é técnico, não
0: o
1: é.
0: Jean, o Jean não acha que seja nenhuma dessas opções. Justamente por ser informado, igual você falou aí, de conhecer um pouco os bastidores, eu acho que não é isso. O problema é que o Goiás, do Campeonato Goiano, onde ele se destaca o primeiro, nível técnico do Campeonato Goiano é muito inferior ao brasileiro.
1: Ele fez uma Série B muito boa, cara.
0: Não, não fez não. Que Série B que ele fez, cara? Depois que a Série B começou, ele sumiu.
2: Ele fez uns gols, depois sumiu. Na reta final, o Jean Carlos voltou pra reserva.
0: Exatamente, é o que eu tô te falando. É aquele jogador que...
1: Série B boa.
0: Fez nada. Fez não, você tá enganado. Fez ali, entrava no segundo tempo, rendia um pouquinho, saía, outro... Não fez.
2: O Jean Carlos, ele fez uma Série B nível Pedrinho. O Pedrinho foi o destaque do primeiro turno e o Jean Carlos do segundo. E ambos desapareceram depois.
0: Não fez. O Jean Carlos tá devendo muito. Só que o problema do Jean não é ele em si. O time do Goiás, quando jogava com o Lourenço, principalmente, ó, lembra no homem que eu vou te falar, que foi praticamente o cara que deu quase todos os passes de gol do Jean Carlos, Lucas Rodrigues. Cara, o Lucas Rodrigues jogava com ele na base. O Lucas Rodrigues já batia na bola, sabendo onde achar, encontrar o Jean Carlos dentro de campo. Então, quando ele dominava a bola, era automático. Ele já sabia onde ele ia dar a bola e o Jean já sabia onde esperar essa bola. A queda de rendimento do Jean, se você analisar, é depois da saída do Lucas Rodrigues. O Lucas Rodrigues saiu da equipe com aquela primeira lesão, depois saiu da equipe na segunda lesão e ele não consegue mais. Por quê? Porque ele é um jogador que precisa ser acionado. Com a falta dos meio-campistas aí, você vê que, por exemplo, o Lucas Lima, a todo momento ele busca os dois Cadus. Ele não busca enfiar essa bola no lado. Você tem que jogar a bola no lado do campo. O Jean só vai sobressair jogando nas laterais do campo. Você pode olhar, toda a bola do Lucas Lima é pro meio. O gol que o Cadu faz é enfiada perfeita. E outro jogador que vem crescendo demais nessas últimas quatro partidas é o Lucas Lima. Vem fazendo partidas assim, extraordinárias. Ele enfia a bola no meio. Ele não busca o jogador no lado de campo. Então, pra ter um jogador ali... esse Guga, bicho, Como é que comenta sério com esse cara?
1: É meio sentido, ué?
0: Então, assim, voltando o Lucas Rodrigues aí, quem sabe, né? Volte a ter um destaque pro futebol do Jean, que tá devendo. Tá devendo. Se o Goiás não buscar jogador, moço, ali, extremas, o Goiás vai sofrer. Centroavante também, porque o Cadu do Atlético Mineiro, cara, é muito ruim.
1: É.
0: Horrível.
2: Mas baseado só no pênalti que ele errou?
0: Não, baseado em tudo, aí. O que que ele fez? Não faz nada, aí. Mano, só corre.
1: Ele fez dois pênaltis desse jeito, Iago. Ele nem olhou o goleiro, foi lá e fez. Todo mundo achou assim.
0: O cara acabou de...
1: Motor,
0: eu tô achando que você tomou alguma coisa. Não falei nada baseado em pênalti. Tô falando de futebol em campo, com bola parada. Com bola parada, se me colocar pra bater o pênalti também, eu posso errar, eu posso acertar, então, ué. Tô falando dentro de campo, irmão, uns 90 minutos.
1: Não,
0: você tá louco. Né, assim... Ele é horroroso, mas é melhor que o Anselmo Ramon. O Anselmo Ramon, ele não deve entrar nessa discussão. Então, você joga o Anselmo de lado e vai com o Cadu. Ele é ruim, é. O Anselmo é pior.
1: Anselmo Ramon, artilheiro do time na temporada.
0: Meu amigo, e se voltar, não dá, cara. Esse ataque do Goiás aí, o resto do time, passa. O resto passa, mas o ataque é de definhar.
2: Galera, agora é o canal do nosso Mafra que tá aberto. Renato Mafra,
1: tá aberto.
2: Renato Mafra.
1: É,
2: o canal tá aberto, então, 629.
0: O canal do Gustavo?
2: É, o canal do Mafra.
0: Ficou bom, né?
2: 629-9847-6110. 629-9847-6110. Mafra estudou comigo no curso de Direito da Universidade Salgado de Oliveira.
1: Que é isso?
2: Você vê tanto que a gente tem futuro, né? Uhum. Tá aqui os dois no rádio. e os amigos nossos, um foi preso, o outro morreu. já começa por aí. Então, quem quiser andar com nós, vem com nós.
0: Aí é loucura.
2: 7:50 E nem é mentira, é verdade. 7:54 A oportunidade de conquistar a casa própria chegou. 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Seu novo começo está aqui. 7:54 Deixa eu continuar com a galera aqui, ó. José Roberto Souza mandou doisão. Comparem o Jean com o Jean Carlos, por favor. Vai, Iá, compara.
0: O Jean, com quem?
2: Jean com o Jean Carlos do Goiás e Jean do Vila.
0: Não, não tem nem comparação.
2: Não tem comparação.
0: O momento do Jean é excepcional. O Jean hoje muito mais... Momento, tá? Futebol é um negócio... E eu acho que os dois são extremamente parecidos, o futebol. É de velocidade, é de drible. Apesar de achar que o Jean, ele acerta um pouco mais do que o Jean. Mas o momento do Jean é fenomenal, né? Pena ter se lesionado aí, fica algum tempo fora. Mas eu hoje, né? O futebol ele é dinâmico. Hoje o Jean é mais jogador do que o Jean.
2: E pra você, Wesley?
1: Fala a verdade ou quer que eu engane
2: o povo? Não, não, minta aí pro ouvinte.
1: Rapaz, o Jean é disparado melhor jogador do que o Jean.
2: Não,
1: que
2: então
1: é
2: agora isso? Fala a verdade.
1: O Jean Carlos é disparado melhor jogador do que o Jean.
2: Você tá mentindo ou você tá falando a verdade?
1: É verdade.
2: Por quê?
1: Só você pegar, assim, as características, certo?
2: Ah, que são parecidíssimas.
1: São parecidas, né? Os dois é canhoto, papapá, o Jean tem mais, assim, o drible. O Jean, ele é aquele cara de arrastar. O Jean tem mais o drible. Eu gosto mais.
2: Mas qual é mais efetivo?
0: Deixa eu te falar um negócio. Não adianta nada você ser o cara do drible se você não acerta o drible. O Jean só corta pro lado errado. Toda
1: eu
0: bola que ele corta.
1: O Jean Carlos.
0: Não, tudo bem, respeito a sua opinião. Mas eu tô te falando o seguinte: o Jean, ele corre com a bola, caminha junto com ela. O Jean bate a bola pra frente e deixa ela pra trás.
1: O Jean, você faz assim, ó. Ele pega a bola e faz isso aqui, ó.
0: E vai com ela.
2: Vai embora.
0: E ele chega aonde?
1: Pois é, ele faz isso aqui. Série B, pegar um time malandro, é facinho de marcar ele.
2: Não. Mas
1: o Jean, o Jean pelo menos balança.
2: Mas até se machucar, não teve esse time da Série B que marcou o Jean.
1: Esses últimos jogos ele não fez nada.
2: Não, mas ele não jogou.
0: O motor dele tá num processo de perdoar o Vila.
2: Ele não perdoa o Vila, cara. Tudo que vem do Vila não presta.
1: Não pode falar mais do Vila, não.
0: Quantos gols tem o Jean?
1: Não sei.
0: O Jean Carlos eu acho que não tem nenhum, né?
2: Não, o Jean Carlos não foi na rede, não.
0: Agora o Jean, ele deve ter uns 3, 4 gols.
1: O Jean tem 3 gols.
2: Na Série B?
0: Não.
2: Só no Campeonato Goiano.
1: Tem 3 gols.
2: No Campeonato Goiano.
1: Tem 3 gols.
2: Eu vou pegar aqui pra acabar com essa discussão.
1: 3 gols, rapaz. Vai por mim.
2: No Campeonato Goiano.
1: E o Rian fez quantos gols no Campeonato
2: Calma, motorzinho.
0: Ele nem jogava no Campeonato
2: 26 jogos, a temporada toda do Rian. 26 jogos, 4 gols. 4 na Série B e 3 assistências. No Campeonato Goiano,
1: nada.
2: Uma assistência.
1: Pois é.
2: Ah, aí o Goiano é melhor do que a
0: Série
2: B.
0: O Goiano é referência agora. Tanta referência que o Vila tá na frente do Goiás e o Goiás foi campeão goiano.
2: Não, colocar as competições. Faz a gente dar um pau aqui, não. Olha aqui, ó. Jean Carlos. Jean Carlos do Goiás.
1: Jean Carlos.
0: Analisa. Deve ter uns 3 gols no ano dentro do Campeonato Goiano.
2: É um negócio
0: goiano.
2: Aqui pra colocar.
1: Jean Carlos fez 4 gols na temporada.
2: 3 gols.
1: Foi 3 mesmo,
2: Três. E os 3 do Campeonato Goiano, motorzinho.
0: Quantos passos? Quantas assistências?
2: Uma assistência no Campeonato Goiano.
0: Tá motor, bom. Contra fatos não tem argumento.
1: Tá bom.
0: Eu acertei.
1: Vocês vão ver.
2: Você fez mais gols na Série B ou no Campeonato Goiano?
1: Série B.
2: Na Série B, né? E qual que era o melhor pra disputar?
1: Série B.
2: Então vai te catar.
0: Cara, o Jean deve ter feito nessa Série B uns 2, 3 gols de fora da área. Finaliza bem.
1: Fez 2.
0: O Jean chega na cara do gol quando eu penso assim, cara. E o pior.
1: Rapaz,
0: se o Jean.
1: Agora eu vou te falar.
0: Se o Jean apurasse a finalização,
1: beleza,
0: ele ia fazer golaço em cima
1: pega
0: de golaço.
1: Pega o Jean, vamos lá, coloca no time do Goiás. Pega o Jean e coloca no time do Vila.
2: Vai continuar a mesma
1: vai
2: coisa.
1: Vai não.
2: Vai sim.
1: O Jean não vai.
0: Eu acho que o Goiás melhora e o Vila pior.
1: Ah, é?
0: Eu tenho certeza.
1: Ah, tá bom então. Então faz essa mudança pra você ver. Uma coisa é você entrar num time redondinho, onde tem todo mundo tá correndo bem, todo mundo tá ajustadinho. Outra coisa é você entrar num time bagunçado.
0: Então você tá falando que o Vila tá bagunçado.
1: Não, rapaz, o Goiás tá bagunçado.
0: Ah, o Goiás tá bagunçado. E o Jean Carlos é melhor jogando num time bagunçado que o Rian jogando num time organizado.
1: Se pegar o Jean Carlos, botar no time motor. Vila... Você entendeu essa? Presta atenção. Se pegar o Jean Carlos, botar
0: calma, no time do Dilma, Vila, explica.
1: Ele rende muito melhor do que o Rian. Não, agora pega o Rian e bota no time do Goiás.
0: É porque você falou que o Goiás tá bagunçado, mas você tá falando que o Jean é melhor do que o Rian.
1: Exato.
0: Mas o Rian tá jogando um Vila extremamente organizado e é pior do que o Jean.
1: Ó, A bagunça do Goiás, eu ainda sou mais o Jean.
0: Ah, então agora você explicou direito. Você se contradisse. Se eu fosse policial, você tava preso. Eu te prendo. Você tá doido. Você entrou em contradição cinco vezes com dois minutos de conversa.
1: Pega o Jean, coloca no time do Vila. Pega o Rian, coloca no time do Goiás. Não vai fazer nada. Lá no em time redondinho, qualquer um joga. O Jean já tá jogando do jeito que eu penso assim. Ele pode melhorar? Pode. Não só ele, como todo o time. Coloque ele no time no Vila que você vai ver a diferença.
2: 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Em falar em Goiás, quero abraçar aqui bem apertado meu amigo doutor Gabriel Espeixoto, que teve uma perca familiar no último domingo. Sua vovó Maria Moreira acabou, né, nos deixando com 89 anos. No domingo pela manhã eu passei lá para dar um abraço na família. Então, doutor Gabriel, que tá aí na audiência aí, meus sentimentos, um abraço em todos aí que acompanham o Boleragem e que Deus abençoe aí, né, a sua vovó que nos deixou.
0: Um abraço, Gabriel, que é um cara assim fenomenal. Cara, me acompanha, manda sempre a sua mensagem, seja aqui no Boleragem, seja nas redes sociais. Então, meus sentimentos aí ao Gabriel, né, que fiquem as boas lembranças nesse passamento aí de sua vozinha. Eu sei o tanto que é ruim a gente perder, né, principalmente avô, cara, avô, pai duas vezes, é mãe duas vezes. Então fica meus sentimentos aí pro Gabriel. Vou mandar um abraço aqui também pra um rapaz que eu encontrei, rapaz, que eu fui na, eu gosto muito de ir numa feirinha que tem ali, ô Guga, dia de domingo. Tem uma feirinha que tem ali no setor Vila Nova.
2: É Vila Nova? Justo na Vila Nova?
0: Rapaz, não é Vila Nova, não.
2: Não, é Nova Vila.
0: Nova Vila.
2: Nova Vila. É uma feirinha na calçada, assim, né?
0: Cara, que feirinha boa. Você já foi, motor?
1: Não sei.
0: Deixa eu te levar lá, vamos domingo lá?
1: Eu não sei onde é.
2: Não, isso aí é fresco, rapaz.
0: Você tava 44 ali, depois da 44 tem uma feirinha. Se você for lá, eu vou pagar uma garapa pra você e o café da manhã. Por quê, moço? Que isso, você não toma uma garapa também?
1: Garapa, Iago.
0: Cara, bicho, esse bicho é fresco, Iago, né?
2: Ele é fresco.
0: Não,
1: garapa.
0: Que é isso? Você não toma uma garapinha, mano?
1: Não, Iago, mexe com esses
2: negócios. Mas você nunca foi nessa feira lá?
1: Não anda em feira, não.
0: Cara, essa feira é fenomenal. O dia que você for lá, você vai ficar doidinho da cabeça. Lá você acha de tudo, motor.
1: Domingo?
0: Ué, cedinho.
2: Pra quem não entendeu a referência, é uma feira que fica no entorno da pecuária.
0: Não, moço, é a feira da marreta, pode falar, ué.
2: Pode falar?
0: Pode, ué. Você nunca foi na feira?
1: Esse lugar?
0: Rapaz.
2: Vai lá, moço.
0: Motor, eu vou lá todo dia, encontrei o Edilson Chitão.
1: Não, brincadeiras à parte, eu gosto de ir lá. Lá é legal.
0: Lá é bacana.
1: Eu gosto.
0: O Edilson Chitão, cara, que ele me reconheceu lá e, deixa eu tirar uma foto e tal. Eu tava falando com o Marcelo Borges de você e tal. Tirei uma foto com o Edilson Chitão. Ele que é um cara que é torcedor do Goiás, cara, faz uns áudios aí. Nossa, você tá ficando famoso com esses áudios, que eu quase morro de ir. Mandar um abração pra ele. E quem não conhece a Feira da Marreta tá perdendo, rapaz. Lá é organizado.
2: É tão organizado que um dia, eu não sei porquê, o trânsito tava passando no meio da feira.
0: Mas lá passa.
2: Aí, ok.
1: Eu passo lá pra vir pro jogo.
2: Aí eu passei em cima de uma tampa de alumínio. A tia ficou brava comigo, porque eu passei em cima do produto dele.
1: Aí também.
0: Não, mano.
1: Se eu passo lá, eu venho dali do Jardim Goiás, pego a marginal, subo ali e aí sai lá na Feira da Marreta. Aí tem panela. Carcaça de televisão.
0: Não, moço. Lá tem uns novinhos também. Você anda lá no meio lá, você chega e acha uns trens embacados. Olha lá.
1: Tudo,
0: com,
1: marreta,
0: tudo com nota fiscal, procedência. Como tem que ser? Você não pode comprar nada sem nota fiscal. Você sabe que é crime, né? Tem que ser tudo com nota fiscal, tudo tranquilo. Então tem que ter procedência. Então lá tem muita coisa bacana lá. É. Eu achei bom, eu nunca tinha ido, aí comecei a ir, bicho.
2: Vamos lá um dia lá gravar conteúdo?
0: Vamos lá no próximo domingo. Próximo domingo nós vamos lá. Tem uns negócios vindo lá, uns negócios engraçados, rapaz. Teve uns trem lá que eu assustei, Guga.
2: O quê?
0: Moço, tem uns negócios lá meio estranho. Tem
2: umas
0: dentaduras. Não, bicho, tem uma dentadura
2: tem
0: lá.
2: Tem mesmo, aí tem cabelo humano.
0: Tem um copo lá que se o caboclo tomar. Motor, eu vou levar você pra tomar água da dentadura.
1: Moço,
0: R$100. Você tomar água com teu dentadura. Lá na Feira da Marreta.
1: Tem água,
0: se você tomar, se você tomar água da dentadura, o cara promete dar R$100, então eu vou te levar lá pra você ganhar esse dinheiro.
1: Boa ideia.
2: 8 horas!
1: Fala aí, água de dentadura, eu joguei com o Marquinhos Belém. O Marquinhos era um volante, cara, na Série A. Aí um dia nós chegamos lá naquele Ouro Minas, um hotel que tinha lá em Minas, aí você joga contra o Cruzeiro. Aí nós chegamos ao hotel chique pra caramba. Jogador sentado lá e tudo. Aí ninguém sabia da resenha do Marquinhos, cara. O Marquinhos chegou, sentou no. Na hora do almoço, ele sentou do meu lado. Cara, ele tirou a dentadura. Botou do lado, sim, velho. Eu falei, mas que dente de sacanagem. Pô, faz isso não,
2: viu? E vocês sabiam que ele usava
1: eu
2: dentadura?
1: Sabia, não, eu usava dentadura.
0: Cara, que coisa
1: cansou os dentes. Viu, não aguentei, eu caí na caetada.
2: Olha aqui, ó. O Fábio Bento, explica para o motorzinho que garapa é caldo de cana. Explica pra ele.
1: Garapa é o quê, moço?
2: Caldo de cana.
0: Ele conhece. Você não conhece,
1: moço? Eu tomo um caldo de cana detox.
0: Ah.
1: Água de coco,
0: limão,
1: gengibre, entendeu? E limão.
0: Motor, achei que você tava brincando quando eu falei garapa, você não, não sabia, mano, o que era.
1: Garapa, eu não conheço garapa. Eu tomo um detox.
2: Então,
0: esse menino foi criado
1: em Jabardá. Eu vou numa feira, a única feira que eu vou é a Feira do Cerrado ali no domingo.
2: No sul do Cerrado. Essa Feira do Cerrado aí é só pra Granfino mesmo.
0: Ó, Sargento Nunes aí.
2: Lá tem até rim pra comprar.
0: Lá você compra de tudo, mano.
2: Ó, Valfredo Neto, o Wesley Cabeça de Sonho de Valsa tomou skin a vida toda no dia que experimentou a Antártica ou Brahma, nega as origens.
1: Tá maluco?
0: Você aqui nunca bebeu.
1: Nunca tomei uma gota de álcool, tá louco?
2: Ângelo Indalés, boa noite, Thiago. Eu sabia que você ganharia a aposta. Eu sou de Cachoeirinha, torcedor do Criciúma.
0: Rio Grande do Sul?
2: Moacir Pereira, antigamente lá brisado era refresco. Eu ia lá muito, mas meu pai.
0: Sai fora, Moacir. Conversa fresca é essa?
2: Não, Moacir, já tô muito brisado,
1: Moacir,
2: lá.
1: Moacir, encontrou você lá. Moacir é Vila Novense? É o Vila Novense?
2: É, Vila Novense. Carlos Alberto, motorzinha de apartamento.
1: Não, mexe com isso não.
2: Júnior Ferreira, boa noite. Aqui trabalhando e sempre ligado em vocês. Até as minhas entregas atrasam. Ontem eu. Ô, Júnior, atrasa a entrega não, companheiro. Ontem eu vi a final da Copa no Parque Castrelos e mandei uns vídeos aí pra vocês. Aqui é Verdão Série A, estou em Vigo, na Espanha. Marcelon quer ir lá na Feira da Marreta conferir a resenha com a gente.
0: Vamos lá, vamos lá.
2: O Leandro,
1: quem quer ir lá?
2: O Marcelon, não, Marcionil Santos. Marcionil Santos é o nome dele.
0: Eu vi o cara vendendo uma panela lá que eu não acreditei, não. O João falou, Iago, você for lá, você vai olhar uma panela pra mim. Aí eu falei, tá, o João quer comer um feijão naquela panela de ferro.
2: Então,
0: né?
2: O João é usuário de itens da Feira da
0: Marreta. João, comprei pra ele, dei de presente de aniversário pro Joãozão.
2: Ai, mas que fácil.
0: Aí eu cheguei pra comprar a panela e eu olhei no chão, tinha lá umas 10 panelas, né? Tinha umas com comida, velho. Eu falei pro cara, falei assim, eu quero uma dessa aqui, mas não quero a comida que tá aí dentro, não. Tem uma só.
1: Quem tinha comida?
0: Essa com comida aqui é 70, mas aquelas lá que tá limpinha sem comida, aquelas é 170. Eu falei, agora
2: foi,
0: eu entendi.
2: Ah, agora tá tudo explicado. Foi lá que o Geninho comprou o fogão.
0: O fogão do Geninho é da Feira da Marreta, certeza.
2: Ó, Leandro Enge, dentadura lá é barato. Se você estiver precisando da dentadura, lá é mais barato mesmo. Aí o Bruno Dias está aqui trazendo os números do Rian tem 4 gols e 3 assistências na Série B, além de 5 grandes chances criadas, 7 participações em gols, e isso só em um turno. Valeu, o Bruno Dias participando aqui com a gente. Dércio Pereira, Araújo nunca ganhou quem é quem do Vando. Batazar nunca ganhou quem é quem do Bé.
1: Pois é.
2: E aí? Pois é, pois é.
1: E o Rian vai ganhar do Jean.
2: Vai.
1: Nunca.
0: Que isso. Parece que você tá falando do Ronaldinho.
2: Thelma Santos. Boa noite, pessoal. O problema do Jean Carlos é o egoísmo. Ele dispara, dribla. Dicção. Ele dispara, dribla, faz a festa. Na hora de finalizar, se tem um companheiro melhor posicionado, ele não toca. Prefere finalizar mal.
1: Exato.
2: Gilson Lúcio. Vamos fazer vaquinha pra pagar os pães que ele comprou no Vila. Só assim pra ele perdoar o Vila.
1: Não, é conversa fiada. Tem essa não.
2: Jean Max, Rian, 2 vezes mais jogador que o Jean Carlos.
1: Aonde você viu isso, meu amigo?
2: O Jean tá vendo aí.
1: Aonde? Duas vezes aonde? Até um dia desse o Rian tava amassando a bola.
2: O Luiz Vicente, mas se o Goiás vender o Jean Carlos, vai ser no mínimo o triplo do Rian do Vila.
1: Exato.
0: Mas aí não é porque ele é melhor.
2: Mas aí é uma coisa, outra coisa.
1: Não é porque ele é melhor, não.
2: É a vitrine.
1: É, não é não.
0: O CEP.
2: Sargento Nunes, ele tá relembrando aqui a maior trollagem de 2026.
1: Qual foi?
2: O piloto espanhol que trollou um avião cheio de
0: argentinos. Cara, você viu isso aí?
2: Cara, eu vi, cara.
0: Que piloto, filha da mãe.
2: Eu tinha esperado ele lá na porta da cabine.
0: Cara, não, e o pior de tudo é que depois ele fala, né?
2: É,
0: gente, tô parabenizando e tal, mas é pelo vice. Campeão foi a Espanha. Cara, esse merece um troféu. Esse cara é meu ídolo. Meu ídolo.
2: Eu. Imagina, é um piloto argentino e eu sou brasileiro e faz uma coisa dessa. Não é derrubável esse avião, vai todo mundo junto.
1: Bicho doido.
2: Cara doido, velho.
1: Falar um trem desse, não há ainda.
0: Cara, mas argentino, todo sofrimento pra eles é pouco.
1: É pouco.
2: João Ricardo, brisado, também quero uma panela de ferro.
0: Ô, doutor.
2: Vamos começar aqui o brisado de esperança, então.
0: Brisado de esperança, vou levar uma panela. Você quer com comida ou sem?
2: Ai, quem mais aqui? Cardoso Matos, manda um abraço, manda o abraço para o Iago, que está se transformando em um ótimo comentarista, que é o Alberto Matos.
0: Iagão é nosso. Abraço aí pro Alberto, brigadão aí.
2: Quem mais participa aqui é o Itamar Xavier, show de trollagem. Marcio Nil Santos está perguntando quem ganhou a aposta. Foi o Iago, ganhou os quinhentão. Quem mais participa aqui? Helder Correia.
1: Tá perguntando aqui, ó.
2: Ó, o Helder Correia, já vi até vibrador lá.
0: Isso aí tem, hein?
2: Você tava usado. Procurando, Helder?
0: Cara, eu passei na hora que eu vi esses trem pendurado lá, não acreditei, não. Falei, gente do céu, misericórdia.
2: O quê, vibrador?
0: Cara, pra todo lado. Não, mexe com isso. Pendurado, parecendo um cipó. Falei, que isso? Tá doido.
2: Usado, né, motorzinho?
0: Ah, sei lá. Eu passei, foi longe desse trem lá, minha amiga. Eu vi e falei, opa, deixa eu cortar a taia aqui pro outro canto.
1: O cara que falou que eu montei uma bicicleta lá.
0: Lá você começa a comprar assim, ó. Você entra na entrada da feira, você compra o guidão, aí você pega o banco e as rodas lá no final.
2: E se lá no final você tiver com o guidão ainda, você comemora. Porque ou você perde ou você negocia.
0: Lá é bom de fazer negócio. Lá tem muita polícia, cara. Antigamente lá era bagunçado. Eu fui lá uma vez, era muito bagunçado. Agora você vai, tem policiamento pra todo lado. É um local seguro, cara. Tranquilo lá.
2: Paulo Gomes, Google, Douglas Mendes já saiu no BID. Será que já estreia amanhã? Saiu no BID.
1: Vai jogar.
2: Se ele estreia amanhã,
1: apesar que, né? O Anderson viajou, né? Viajou. Só que ficou fora do jogo pra poupá-lo.
2: Sentiu, secar.
1: Exato.
0: Mas ele é dúvida ainda, né?
2: É dúvida. Bruno Dias, pergunta a seleção da Copa do Iago do Motor. Nossa, no próximo bloco, aqui na Bandeirantes, no programa Boleiragem 8 e 12.
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2: de volta, 8 horas mais 14 minutos, 8 e 14. 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

0: E o francês, rapaz, como é que é o nome dele? Vou procurar aqui.
1: Pamecano.
0: O Pamecano, exatamente. Com o Cucurella. Pronto. Montei minha linha de defesa.
1: Mas o Cucurella não é direito?
0: Esquerda.
1: Esquerda?
0: Lateral esquerdo, Cucurella, pô.
1: Então tá bom.
0: Então vai lá. Vozinha, Pedro Porro, Cubaci, Cucurella. Não, Cubaci e o francês.
1: O Pamecano.
0: Pamecano e Cucurella.
1: Certo, primeiro volante.
0: Aí eu vou jogar com o Rodri.
1: Rodri.
0: Com o Rodri. Aí depois eu ia fazer uma linha de quatro. Presta atenção na minha linha de quatro. Yamal, aberto pelo lado direito.
1: Yamal.
0: Messi, centralizado como 10. O Bellingham.
1: Bellingham.
0: Também fazendo uma meiuca ali, um falso 9.
1: Fechou o meio, né?
0: Não, pode pôr quatro linhas.
1: Não, você colocou Rodri, Yamal, Messi e Bellingham.
0: Rodri, Yamal, Messi e Bellingham, agora, certo?
1: Faltam dois.
0: Não, você esqueceu, eu vou no 4-1-4-1, rapaz.
1: Ah, então falta um
0: atacante. O Rodri, ele tá na linha antes do 4. Antes da linha de 4.
1: Tá, Rodri, aí abre. Yamal, Messi, Bellingham. Ah, e agora?
0: Foi o outro que eu falei?
1: Esse, você falou só esse.
0: Não, o esquerdo, o Mbappé.
1: Mbappé. Agora você tá falando Mbappé, vamos.
0: Exatamente. Aí lá na frente, o norueguês Haaland.
1: Haaland.
0: Essa seria a minha seleção.
1: Quem é o melhor jogador da Copa pra você?
0: Pra mim?
1: É.
0: Melhor jogador da Copa?
1: É.
0: Ah, cara, difícil. Muito difícil, pra falar
2: não
0: a verdade.
2: Difícil,
0: pra você. São muitos craques.
2: Você sofreu pra montar isso aí. É.
0: Não, sofri não. A minha seleção tá aí.
2: Minha seleção...
1: Melhor jogador da Copa?
0: São muitos craques. Cara, eu não... Assim, eu gosto do Rodri, mas o Rodri, ele assim, ele é aquele volantão que arruma time, sabe? Mas eu gosto mais da genialidade, daquele cara e
1: da
0: tudo.
1: Técnica,
0: é, da técnica. É, eu vou de Yamal.
1: Yamal, motorzinho?
0: Vou de Yamal, meu jogador da Copa.
2: Ah, essa bom. Seleção deve comer.
1: Preciso respeitar a sua opinião.
0: Foi, vou de Yamal, minha seleção.
1: Melhor goleiro.
0: Copa. Meu goleiro?
1: Melhor goleiro.
0: Melhor goleiro?
1: É.
0: O menino.
1: Vozinha.
0: Vozinha.
1: É porque tem esses títulos individuais.
0: Vozinha.
1: Revelação da Copa. Revelação melhor jogador da... jovem.
0: Ah, eu vou no Cubaci.
1: Cubaci. Que inclusive foi eleito pela FIFA o melhor jogador jovem.
2: Zagueirão.
1: Melhor treinador.
0: Melhor treinador da Espanha.
1: Luis de la Fuente.
0: Luis de la Fuente. Gosto do padrão de jogo dele.
1: Então vamos lá. Tá montado aqui.
0: Vai.
1: Vou eleger aqui. Melhor torcida também.
0: Melhor torcida? É.
2: Noruega disparada.
0: Não, que disparada.
2: Da Noruega.
0: Tá maluco?
2: Deu show Noruega a torcida não, da Noruega.
0: Noruega faz nada disso, não.
2: Que isso, moço. Tá doido.
0: Não, peraí.
2: Um show à parte.
0: Peraí, pra não falar da Argentina.
2: Não, mas a torcida argentina é comum, mestre.
0: Ah, não, e aí, vamos melhor procurar torcida. Uma torcida que eu gostei antes ali.
2: Tem uma torcida que fez uma
0: quer
2: festa.
0: Ver? Que fez uma festa? Pô. Vamos lá. Do México.
1: México.
0: Nossa senhora, foi... a torcida do México foi.
1: Foi baita mesmo.
0: Foi fenomenal.
1: Decepção.
0: Decepção Brasil.
1: Brasil. Então tá feito aqui, vou trazer aqui a eleição do motorzinho, Vozinha para o gol, Pedro Porro para a direita, Cubaci, o Pamecano zagueiros e Cucurella na lateral esquerda. Rodri primeiro volante e Yamal na direita, Messi central, Mbappé pela esquerda e Bellingham.
0: Isso.
1: E o Haaland fecha a seleção.
0: Essa é
1: a
0: minha seleção.
1: Melhor jogador da Copa do Mundo, o Yamal, melhor goleiro, Vozinha, o melhor jogador jovem, o Cubaci. O melhor treinador, o Luis de la Fuente, a melhor torcida do México e a decepção, o Brasil. Esse foi o voto do pronto. Wesley Souza,
0: tá
1: motorzinho.
0: Aí,
1: tá vendo? Não doeu não, motorzinho.
0: Não precisa fazer cola não, já fiz, a minha é de cabeça.
1: Vamos lá, e pra você, hein, Brisado?
2: Ah, cara, minha seleção?
1: E isto?
2: Goleiro eu vou de Simon, da Espanha. Lateral direito, Pedro Porro.
1: Pera aí, calma. Pedro Porro.
2: Zagueiros.
1: O Barci.
2: Lisandro Martínez.
1: Lisandro Martínez.
2: Lateral esquerdo, esse aí é disparado, Cucurella. Meio campistas. Eu vou no 4-3-3, tá?
1: Uhum.
2: Rodri. Jude Bellingham. E Olmo, da Espanha.
1: Dani Olmo.
0: Ruim.
2: Atacante. Lionel Messi.
1: Mbappé.
2: E Haaland. Pronto. 4-3-3. Melhor seleção da Copa do Mundo.
1: Técnico.
2: Da Espanha.
1: Luis de la Fuente. Melhor jogador da Copa.
2: Kylian Mbappé.
1: Que não,
0: cara não
1: chegou
0: nem na final, velho.
2: Mas isso aí... não muda ele, é prêmio individual, não é por
0: cara,
2: seleção.
0: O cara não chegou nem na final.
2: Não deixou de ser o melhor.
0: Vai pôr um cara que não chegou nem na final.
2: Mas quem chegou na final e foi destaque assim?
0: Artilheiro da Copa, tudo bem, mas melhor.
2: Artilheiro da Copa é porque foi destaque, pois motor. É, você bebeu a água do Nilton, meu filho.
0: O cara não chegou nem

0: ajuda. Não,
1: misericórdia.
0: Esse time meu aí, se aí pegar o seu.
1: Fala de mim que o Yamal, o cara chegou
0: motor,
1: na final.
0: Esse bicho. Time que eu montei aqui no 4-3-3, pegar esse time seu, mete goleada.
1: 4-1-4-1, você não consegue bater meu time de jeito.
0: É, goleada.
2: Melhor, menos de 5. Melhor não. Goleiro da Copa? Simon.
0: Simon.
2: Melhor jogador jovem?
0: Yamal.
2: Yamal. Melhor torcida?
0: Noruega.
2: Noruega. Decepção?
0: Brasil.
2: Brasil. Vamos lá, ficou assim a seleção do Iago. Unai Simon, Pedro Porro, Cubarsí, Lisandro Martínez e Cucurella. Rodrigo, Bellingham e Dani Olmo. Messi, Mbappé e Haaland. Técnico Luiz de la Fuente. Melhor jogador da Copa do Mundo, Mbappé. Melhor goleiro, Unai Simon. O melhor jogador jovem, Yamal. A melhor torcida da Noruega e a maior decepção, o Brasil. Então tá eleito, então, que gostei das seleções.
1: Pronto aí,
0: ó. Viu aí? Seleção que seria campeã. Seria campeã goleando todo jogo, essa minha aí no 4-3-3, ó, pra cima. Seleção com ataque aí, ó. Cara, um ataque desse. Messi, Mbappé e Haaland. Perde pra quem? Genialidade do Messi pra colocar o Haaland na cara do gol. O Mbappé pra quebrar a linha. Amigo do céu, pega essa seleção do motor que ganha de 5-0 só no primeiro tempo.
2: 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Vamos aproveitar que o canal do Mafra tá aberto?
1: Antes do canal do Mafra, o Aurélio da Cruz tá aqui falando. Grande Aurélio, é atleticano. Ele falou que o lateral pra ele da Copa é o Hakimi. E a torcida é a torcida da Inglaterra. Tá aí. Aí, coloquei aí pra você.
2: Da Inglaterra deu show só no momento da música lá.
1: Que música?
2: Dos pós-jogos lá, acho que é
0: Wonderwall.
1: Ah, tá.
0: É, mas é. Massa. O espetáculo dessa Copa foi isso, né? A Inglaterra com isso aí, aquela rimada da Noruega, achei aquilo bonito demais.
2: Acredito que as torcidas de Noruega e de México competem com a de Marrocos, né?
1: México gigante.
2: A torcida do Marrocos fez um barulho.
0: Exanado.
2: E eu gosto também muito do goleiro Bono de Marrocos.
1: Bono é bom.
2: Bom goleiro.
0: Outro goleiro também que pra mim fez grandes defesas também, a gente tá esquecendo dele, é o Dibu, né?
2: Dibu Martins.
0: Dibu Martins, cara. Do
2: céu. Sabe que ele jogou com a mão quebrada, né?
0: Pois dele. Já imagina se esse homem não tivesse com a mão quebrada, a Argentina
1: gosto
0: tinha...
1: Dele.
0: Não, eu também não. Rui. Eu gosto da minha esposa. Rui. Eu tô analisando só o futebol.
2: Ruim, motorzinho. Ruim.
1: Vai mandar parar.
2: Ruim por quê, mano?
1: Nossa, de burro?
2: De burro.
0: Qual é a dificuldade em se analisar? Eu não gosto de argentino, mas eu sei analisar a questão do futebol do cara, né?
1: Nossa, ruim.
0: Agora esse negócio do cara ser ruim só porque é argentino.
1: Ruim,
0: né?
1: ruim. Mão de pau. Tava soltando tudo. Não
0: soltando?
1: Uma bola.
2: Rapaz, mas você tá com a mão quebrada, motor.
0: Se não fosse ele, a Argentina tinha tomado uma goleada ontem. Engaixa, ele fez um mínimo 4 defesas.
1: Mão de pau, ruim.
2: Bruno Dias, Yamal, melhor da Copa. Motor, vai comentar a partida de peteca.
1: Nossa, é minha opinião,
0: o Yamal,
1: não posso, não.
0: O Yamal vai ser o melhor da próxima Copa.
2: Sim, isso sim.
0: Né? Ele foi um cara assim. Não vamos tirar os méritos do Yamal. Ele foi o jovem, ele foi o cara que mais destacou pela maturidade. Ele fez uma Copa, não foi nada além, né? Não foi nada além do que a gente esperava, por exemplo, de um Messi, de um Neymar nos velhos tempos. O Neymar, quando tinha aí, fez Copa, jogou 4 Copas, né, o Neymar?
2: Neymar 4.
0: Eu acho que a segunda...
2: 14, 18, 22, 26.
0: Acho que a segunda Copa dele foi a melhor. O Neymar fez uma Copa extraordinária, era um jogador muito diferente. O Yamal ainda tá em processo de maturação, tá com 19 anos. Né? Às vezes a gente esquece que ainda passa por esse processo de maturação. E eu acredito que o Yamal não só será o melhor da próxima Copa, como também será o melhor do mundo logo, logo. O Yamal é a sucessão dos grandes craques. Ele é o cara a suceder. O próprio Cristiano Ronaldo, o Neymar, né, que nunca conseguiu o título de melhor do mundo, o Messi, ele é a sucessão. Nos próximos anos aí...
1: Cara, deve ser muito frustrante
0: ele vai
1: um
0: ser.
1: Cara como o Neymar ver um cara de 18, 19 anos sendo campeão do mundo, né? E ele com o talento que ele tinha numa geração e não conseguiu ganhar um...
0: Cara, mas assim,
2: aí
0: você jogar
2: o azar dele, o Zico também.
0: O Neymar também, o Neymar talvez seja o cara mais azarado da história do futebol mundial. Jogar com tanta porqueira quanto o Neymar jogou, cara. Assim, o Neymar hoje é um jogador aposentado. O Neymar tá todo torto. O Neymar, você olha, ele tá parecendo um alicate. Não tem condição mais de jogar futebol.
2: Alicate.
0: Né? Mas o Neymar, né, de, sei lá, de 7, 8 anos atrás, cara, era muito melhor do que o Yamal, era muito melhor do que o Mbappé. Era um cara, assim, que fazia chover dentro de campo. Mas jogou só no time ruim. Onde ele jogou que ele teve uma condiçãozinha melhor, ele foi destaque. No PSG jogou muito, no próprio Barcelona foi talvez o ápice da sua carreira. No Santos ele fazia chover e mandava parar de chover. Então, assim, se você joga num time onde só você tem qualidade, mestre, infelizmente você vai...
1: Então vamos lá, na geração dos fenômenos, ele jogava?
0: Jogava.
1: No lugar de quem?
0: Não sei.
1: Do rival?
0: Não sei. Não sei, aí a gente teria que ver em campo, porque o Neymar é. Na alta, contra qualquer um desses na alta, o Neymar competia.
1: É.
0: Competia.
1: O rival na alta.
0: Cara, competia.
1: O Ronaldinho Gaúcho na alta.
0: Não sei se de titular, mas
1: o
0: Ronaldinho...
1: Fenômeno na alta.
0: Não, mas aí nós você vai comparar o quê? Você quer centroavante com meia?
1: Aí ele não vai jogar não, meu.
0: Cara, o Kaká jogou, o Kaká jogou então nesse time.
1: Ele vai jogar no lugar do Rivaldo.
0: Quem sabe? Eu acho que o Neymar, naquele ano dele, no ápice do Neymar, ele brigava de...
1: Ele brigava
0: com o Rivaldo, tranquilamente.
1: O Rivaldo.
0: O Rivaldo, cara, o Rivaldo foi um jogador fora da curva.
1: Foi
0: bom. Foi um jogador diferenciado, mas o Neymar, no auge, o Neymar
1: não
0: competiu.
1: Pega, não, que aqui é boleiragem.
0: Não, pegar, não, cara. Eu vi o Rivaldo jogar e vi o Neymar jogar. Tô falando pra você.
1: O cara aí mandou 10ão aí, ó.
2: Antes, deixa eu só. Porque o ouvinte aqui pediu pra eu montar minha seleção também. Eu aproveitei que vocês estavam discutindo aqui, montei a minha, ó. Bono no gol. O Pedro Porro na direita. O Pamecano e Cubarsi, os zagueiros. Cubarsi. O Pamecano e o Cubarsi e Cucurella. Não coloquei o Rodri, coloquei o Enzo Fernandes. Bellingham e Messi, o Messi de meia. No ataque, Mbappé. E meu time vai ter dois centroavantes que se lasquem achar ruim. Haaland e Kane.
0: Ai, Kane.
1: É, ué.
2: Meu treinador vai ser o Scaloni.
1: Boa.
2: O melhor goleiro.
1: O Scaloni é o argentino?
2: É, ué.
1: Não, ruim demais.
2: Nossa. Com esse time limitado da Argentina, ele levou o time na final.
1: Misericórdia.
2: O time da Argentina é limitado? Não é uma seleção pra
1: ele
2: final.
1: Ele não precisava botar o time pra jogar, não. Os caras jogavam pra ele. O Messi jogava.
2: E daí? Ele convocou,
1: ruim.
2: O melhor goleiro pra mim, o Unai Simón da Espanha, porque tomou um gol só. O melhor jogador jovem, o Yamal. A melhor torcida do México. E a minha decepção não é o Brasil, porque eu já sabia que o Brasil ia decepcionar. A minha decepção foi Portugal.
0: Você esqueceu do Robinho, hein? A seleção do Robinho. O Neymar colocava o Robinho no banco às 4 vezes.
1: Mas é 2008.
0: Não, mas tô te falando uma seleção que o Neymar não jogou, mas que colocaria.
1: É 2008.
0: Colocaria o Robinho no banco 5 vezes.
1: Mas a seleção que ganhou, tô falando as que ganharam, velho.
0: Não, mas daqui a pouco você pega o Neymar e volta. Daqui a pouco você pega o Neymar e volta lá no Pelé e Garrincha, né? Estamos falando.
1: É lógico,
0: dentro das possibilidades de terem atuado junto, não é?
1: De 2002 pra cá, ele joga em qualquer seleção, hein? Não. 2002 pra cá, acabou 2002, certo?
0: Seleção de 2002, se ele não fosse titular, ele brigaria muito por posição.
1: Nossa.
0: Brigaria tranquilamente. Uma seleção que o Denilson fez um monte de nego correr atrás dele, meu amigo. É. Neymar na alta
1: mas
0: ali.
1: Ganhou uma coisa que ele não ganhou, que o
0: mas é o que
1: Zico
0: eu tô te falando. Aí que eu tô te falando, cara, isso aí é um azar que o cara teve na vida. Ele veio numa época errada. Ele não tem culpa, né, vindo numa seleção que só tem bagre. Você vai ganhar jogando lá de Vinícius Júnior? Como é que você vai ganhar jogando lá do Pombo? É um negócio absurdo você pensar com a seleção
2: Paquetá.
0: Que tem... Paquetá vai ganhar alguma coisa. É. Quem foi na Copa, na última Copa? Tinha uns bagre pior ainda.
2: Tinha...
0: O Fred, cara. O Fred ainda... Não ainda falar de Fred. Pra hoje, o Fred ainda foi um grande jogador. Depois do Fred, ninguém mais fez mais gol do que ele, mano.
2: Não, tô falando
0: do
2: Fred volante. O que perdeu a bola pra Croácia.
1: Eu mandei uma imagem aí. Tem como colocar essa imagem aí?
2: Deixa eu trazer
1: mandei
2: aqui,
1: no
2: ó.
1: Grupo do Boleiragem. Você tá no grupo? Não, você quer que eu mando da rádio?
2: Olha, nem eu tô nesse grupo.
1: Tá não?
2: Tô não.
1: Ô, Iaco, coloca o Google aí.
2: Ó, deixa eu trazer os 10ão aqui do Wilson. Fala, Wilson! Sumiu a mensagem do Wilson, não tá aqui. Fala, periquito noiado. O filhote do Eurico Miranda falou que não contratava jogador de barriga vazia.
1: Quem
2: aí
1: é
2: contrata.
1: O Eurico Miranda? Quem que é?
0: Eu acho que ele tá falando que é o Watts.
1: É o Watts.
2: É, que falou de não contratava jogador de barriga vazia. Aí contrata esse aí. O Vila vai subir e esse ano vamos Tigrão.
0: Aí vamos ter que aguardar o
2: mas
0: Vila.
2: Mas a barriga do Terence tá vazia?
0: Tá vazia de quê?
2: Tá vazia. Ó, o cara tá sem jogar tem tanto tempo. Precisa
0: o Wilson
2: se
0: Esteves, aí, apesar do apelido nojento que ele me deu aí, esse infeliz.
2: Ele te deu o apelido? periquito noiado.
0: Mas ele tá certo. Reais. Ele tá certo. Não vou xingar ele não, porque ele deu 10 reais,
2: tá
0: né?
2: Bom.
0: Mas ele tá certinho. Terence, além de ser barriga cheia, ainda é um jogador que chega 10 meses sem atuar, mestre. esse jogador é uma incógnita. Não adianta nem ficar aqui, o Terans, porque foi o Watson que trouxe, não. Se fosse o Goiás, se fosse o Vila, tava todo mundo batendo. Vocês estão alisando
2: o Watson. O Goiás trouxe o Benítez, né?
0: É a mesma condição. Vocês estão aqui levantando a bola do Watson, vocês têm medo dele.
1: Não, mas
0: o tem problema, medo, vocês têm receio de falar, não tem coragem. Porque o Watson tá trazendo uma incógnita que ganha alto. E vai ter que provar, porque o cara vem de uma lesão.
2: Mas ele vem por no empréstimo.
0: Tendão. Que seja, até o final do ano. Você acha que ele vem baratinho?
2: Vem. Não, mas ele. O
0: baratinho quanto?
1: Pagar, Fluminense vai. Você viu o que o Fluminense fez pelo Atlético? Palavras dele.
0: Faça o que
1: nem for. Mãe faz.
0: Ah, ou seja, o Atlético ainda vai pagar mais de 200 nele, pode ter certeza.
1: Nada. Para o com nome, isso, rapaz. Pra mim, é um baita nome.
0: Rapaz, como nome.
1: Que veio lá do América meio pro Goiás.
0: Benítez. Era um baita nome.
1: O nome.
0: Mas você não. Você tem que contratar jogador, não,
1: nome.
0: É um
1: baita nome. Agora, a sequência do cara vai dizer se o nome atrela ao futebol. Agora, o nome do Terans, que é isso, rapaz?
0: O nome é bom mesmo.
1: É um nome que chega pra... Assim, perdoa o Watson, tem problema.
0: Não, perdoa. É nada única... contra o Watson, não, mas ele foi incoerente quando ele disse.
1: Ele bateu no peito e falou, vou trazer um cara que vai mexer com o futebol. E mexeu. Dói, eu sei, mas morde a testa, é difícil.
0: Mas o que, Montô? O cara não é uma realidade, não. O cara não tava nem jogando.
1: Um cara de Série A, cara grande, o nome. Agora, a atuação dele, aí, amiga, eu vou analisar daqui pra frente quando ele vestir a camisa do Atlético e pisar Motor, no estádio Antônio Anciola. Agora, o nome, cara, não é difícil aceitar.
0: Desde quando ele tá no Peñarol?
1: Hã?
0: Desde quando ele tá no Peñarol? Desde 2025?
1: Cara, ele tá desde o ano passado. Tá.
0: Peñarol, ano passado, olha a temporada do Peñarol, vê o que o Peñarol ganhou lá.
2: Nada.
0: Cara, Peñarol não ganhou nada. E esse ano o Peñarol é quarto ou quinto colocado no campeonato.
1: Tá, você tá se baseando pela temporada dele. Se baseia por outra no Atlético Paranaense, que é recente.
0: Ele ficou quanto tempo sem jogar pra
1: se
0: poder atuar?
1: Se baseia por isso aí.
0: Ele tava atuando,
1: vai ter uma opinião.
0: Não. É uma incógnita. Pode ser uma excelente contratação, como pode ser o novo Galhardo.
1: Baita nome.
0: Pode ser uma excelente.
2: Se vai não, jogar, nome é. Nome é
1: se
2: baita.
1: Se vai jogar como... o Terans do Atlético Paranaense, só o tempo vai dizer.
2: Como o Galhardo foi um grande nome, como o Benítez foi um grande nome.
1: É porque vocês não conhecem. O Atlético, ele é mestre em resgatar esse tipo de jogador. Agora, o Goiás é mestre em afundar jogador.
0: Não é?
1: Eu vou te dizer aqui, só na minha mão aqui, dá 5 pra eu falar.
2: Sim, ele afundou o Walter.
1: Não,
2: ele afundou o Ricardo Goulart.
1: Ele afundou só o Petkovic. Ele afundou um dos grandes ídolos do Goiás, que é o Fernandão.
2: Aqui no Goiás ele se qualificou.
1: Depois da passagem dele. Vamos aí,
0: motor,
1: vou falar
0: motor,
1: mais.
0: Motor, então, assim, deixa eu te falar um negócio, motor. Eu sei que você jogou no Atlético.
1: Não,
0: eu entendo.
1: Não é porque
0: o coração, eu joguei. O coração da gente, ele é um órgão que ele trabalha com movimentos.
1: Não
0: então, quando fala do Atlético, o seu coração ele dá uma errada na batida. Mas você precisa ser justo.
1: Quando
0: o cara fala, contratou jogador com barriga vazia, o Goiás contratou o Rato. Rato começou a querer jogar bola, infelizmente sofreu uma lesão. O Adson criticou. Agora o Adson traz um jogador que não joga há 10 meses, irmão.
1: Baita nome.
0: É um baita nome. É uma incógnita, vai chegar, a gente vai ter que saber o que esse jogador vai produzir no Atlético. Nome não entra
1: pois
0: em campo, nome não marca
1: contar.
0: Gol. Você precisa de um jogador que entre em campo e faça gol.
1: Um Atlético trouxe um jogador aí que todo mundo bateu. Jean, o goleiro. Vai trazer um cara.
2: Mas o Jean jogava, motor.
1: O Jean agrediu.
0: O problema dele é que ele batia nos outros, mas ele não era ruim, não.
2: O Jean sempre foi bom goleiro.
1: Todo mundo bateu. Não, mas lá.
0: Motor, sabe qual foi a última temporada boa do Terans? Você lembra?
1: Falar a verdade pra você? Não lembro.
0: Foi em 2022.
1: O cara tá aí.
0: 2022, nós estamos em 2026. São 4 anos, motor. Sabe o que é 4 anos? 4 anos e uma lesão,
1: rapaz,
0: no tendão, que tirou ele de campo por 10 meses.
1: É duro.
0: É um baita nome.
1: Eu sei por que você tá falando isso, porque você já teve experiências. Você já foi buscar o Galhardo no aeroporto.
0: Não,
1: isso aí é tranquilo.
0: Mas não tem problema buscar.
2: Botou, falou que o jogador passou no Goiás, afundou. Entendeu? E falou grafite, depois passou pelo Goiás, foi pra Copa
0: do Mundo,
1: não.
0: Né?
1: Não, mas
2: e o Petkovic, depois do Goiás, foi campeão brasileiro.
1: Também jogadores que passaram aqui foram embora, mas
2: não afundou.
1: O Goiás é mestre de buscar esses nomes aí, ó. O Rato é recente, o Rato tá aí, mas tudo bem. Pra mim, o Terans é um baita nome. Se vai jogar,
2: não, okay.
1: É só ele que vai dizer.
2: É, que um baita nome é, mas, né? A gente precisa ver, né?
1: Ô, Renato, dá pra colocar aquele negócio aí? Mandei uma foto.
2: Que aí, negócio pra jogo?
1: O que negócio pra jogo? Mandei uma foto aí do campeonato paraibano.
2: Paraibano?
1: Aqui, de jiu-jitsu. Campeonato paraibano de jiu-jitsu, né? Patrocinado lá pela Plane Esquadrias. Olha aí, eu mandei no grupo aí se.
2: Eu acho que o Mafra não tá no nosso
1: grupo.
2: Tá,
1: qual grupo você tá, Mafra? Uai, eu mandei no grupo da rádio, aí. Ah, não, pera aí, Renato. Vou pegar seu número. Fala aí, Google. Vou pegar o número
2: enquanto
1: dele.
2: 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Ó, que legal, coisa linda.
0: Olha só. Fala. Só pro motor aí. Vamos falar do Terans.
1: Sentiu.
0: 2021 e 22 pelo Atlético Paranaense.
2: Foi campeão da Sul-Americana, né?
0: Foi campeão, 112 jogos, 31 gols e 12 assistências.
2: Não, aí foi
0: esse
2: pancado.
0: Jogador aqui seria talvez o abalo do futebol goianense, Terans de 21 e 22. Em 23, pelo Atlético Paranaense e depois pelo Pachuca, onde ele atuou nesses dois clubes nesse meio tempo em 23, foram 41 jogos pelo Atlético Paranaense, 4 gols e 5 assistências, ainda com números bons. 11 jogos pelo Pachuca, onde ele não marcou nenhum gol. Em 24 ele vai pro Fluminense, 11 jogos no ano, 9 pelo Brasileirão, e pelo Brasileirão Série A e pela Libertadores, não anotou gol e não deu nenhuma assistência. 2025, retorna ao Uruguai, 4 gols no Campeonato Uruguai e 1 na Libertadores. Foi quando ele sofreu a lesão da ruptura no tendão. De lá pra cá, sem números. Como que um jogador que não atua há 4 anos, eu vou bater palma aqui, vou falar que esse jogador vai resolver o problema do Atlético? Ele é um jogador que, com o nome dele lá em 21, 22, ok, seria a resolução dos problemas do Atlético. Agora, o Terans de 23, 24 e 25, só o futuro pra poder saber o que nos aguarda.
1: Então não dá pra você tecer e falar assim, ó, não vai resolver o problema
0: do Atlético. Não falei que não vai.
1: Jogou no futuro.
0: Não falei que não vai.
1: Você acabou de falar aí, ué.
0: Eu falei que é uma incógnita. Nós vamos saber.
1: Como que eu vou saber se o jogador
0: vai resolver? Você garantiu aqui pra mim, você falou que é uma ótima contratação.
1: Um bom nome.
0: Mas, então vou chamar o Ronaldinho Gaúcho, que é um excelente nome, só não tem mais filho, porque tá com 50 anos.
1: Ele tá jogando.
0: Vamos contratar ele pro Goiás, gente. Se oferecer, ele vem ainda jogar uma Série B.
1: Se ele estiver jogando...
0: motor, pelo amor de Deus, você não contrata... Aí você tá sendo incoerente de novo.
1: Não,
0: porque você falou pra mim que o Goiás foi lá, contratou um monte de nome e não deu certo. Contratou o Galhardo, o Benítez, o Edu, não deu certo. Porque contratou nome.
1: Ele vai beber a água rubro-negra.
2: Sargento Nunes te mandou um questionamento bom demais da conta aqui, ó. Antes da gente ir pro bloco. Iago, esse tipo de jogador só vem pro futebol goiano nesses moldes, filhão. Só em baixa. É ou não é assim?
0: Não, ele tá certo. Exatamente. Só que aí eu tô te falando. É por isso que é um incógnito. Um ponto de interrogação. Daqui mais ou menos uns 2 meses, nós vamos saber se foi uma boa contratação ou foi uma ruim. Porque o Goiás contratou o Edu. O Goiás contratou o Edu do Cruzeiro. Chegou aqui, ele não foi o Edu do Cruzeiro. O Goiás contratou o Galhardo da seleção e o Galhardo do Internacional. Chegou aqui, ele não foi nem sombra do que ele foi nesses dois clubes. E agora o Atlético contrata o Terans de quem? Do Atlético Paranaense de 2022. E aí? Vamos aguardar, porque o futebol não costuma mentir, não, mestre. Essas páginas que o futebol escreve.
1: Por que você tá rodou, falou a mesma coisa que eu?
0: Não, falei a mesma coisa, não. Você tá falando que eu tô cravando que ele não vai jogar. Eu te falei que ele é uma dúvida.
1: Ó, presta atenção. Ó, o Terans, o nome é interessante. O nome, entendeu? Agora, se vai ser o Terans do Atlético Paranaense, não sou eu que vou dizer. Eu não dou conta de adivinhar o futuro.
0: Seu problema, motor, é o coração. Assim,
1: milionário não é.
0: É o coração. Não. Ó, pra você ver, você falou que o Goiás só traz jogador e leva pro buraco.
1: Sentiu de novo aí, ó. De
0: não,
1: novo.
0: Não é sentir.
1: Sentiu de novo.
0: Mas é porque você tem que falar as coisas, você tem que ter argumentos, senão eu vou te bater toda vez. Léo Lima chegou aqui em baixa pra caramba. Tomando todos os Danones do Brasil, destruiu.
1: Sim,
0: metia gol no Flamengo, no Vasco.
1: Você tá dando um exemplo.
0: Depois quem chegou, sabe quem chegou depois também?
1: Eu vou dar pro Atlético. O Atlético trouxe o Jean, que todo mundo bateu.
0: Só? Gente, quem mais?
1: Para com
0: quem isso. Mais o Atlético trouxe assim e recuperou?
1: O Atlético só foi simplesmente...
0: Fala mais um então.
1: Não, vou falar um novo, vou falar sim.
0: Então fala.
1: O Atlético só foi em Brasília e buscou um caminhão que recuperou todo mundo, jogou todo mundo pra
0: cima. Fala aí, cinco, fala aí. Daí.
1: Falar só mais, só um pouquinho.
0: Vai.
1: Márcio, no Bahia,
0: não,
1: ninguém queria.
0: Para.
1: O Robson, ninguém queria.
0: Ah, não, motor.
1: Pituca,
0: ninguém tá falando? Queria. O que ele tá falando? Uai,
1: você quer que eu fale o quê,
0: uai? Ah, para com uai, isso, moço.
1: É, não é a mesma competição
0: não, que disputar, não? Nós estamos falando de Léo Lima, uai. Rafael Moura, nós estamos falando de Arley.
1: Disputar a mesma competição não, moço, que o para, seu Goiás.
0: Para com isso, mesmo.
1: Disputar a mesma competição que o seu Goiás, sério?
0: Você tá botando Pituca, você tá botando o Pituca e o Robson na prateleira de Arley, de Léo Lima. Para com isso,
1: disputaram
0: motor.
1: Disputaram a mesma competição. Agora, se você
0: deixa
1: falar,
0: eu ver o que tinha nesse café.
1: Você falar que o Fernandão veio aqui e foi assim, aí você tá brincando.
2: Motor, fritado traz mesmo. O pessoal do Campeonato Paraibano aí pra gente
1: vamos lá,
2: ver.
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0: Ô, motor. Diga. Eu lembrei de um jogador aqui que o Atlético recuperou também.
1: Eita, meu Deus do céu.
0: Campbell.
1: Quem?
0: Campbell. Esse não, foi jogadoraço, hein?
1: É isso aí.
0: Jogou em seleção,
1: esse
0: meu amigo.
1: Não jogou em seleção.
0: Não, jogou não.
2: Costa Rica.
0: Não, jogou não.
2: Jogou Copa do Mundo.
0: Lógico que jogou.
1: Esse aí não jogou desse. Não, mas Iago, não fica sentido não.
0: Não, moço, não é sentido, motor. Existe o seguinte.
1: É a verdade, não. Que você sabe que motor, é a verdade, só que não. Você quer ver só os que foram resgatados. Você não quer resgatar os que...
0: Mas é porque eu te pedi quatro grandes jogadores do futebol brasileiro que foi recuperado pelo Atlético. Você veio com o Pituca. Você veio com o Robson.
1: O Petkovic chegou aqui, ele era fritado dentro de campo, Iago. Não, eu estava jogando,
0: eu, não, beleza.
1: Os jogadores do seu Goiás falavam assim: não toca a bola pra esse gringo Pi. Tá roubando o Goiás.
0: Não, tudo bem. Iago, mas você tá lembrando só os que não deu certo.
1: Entenda,
0: motor,
1: que o
0: deixa eu te falar um negócio.
1: Pega jogador e leva.
0: Deixa eu te falar um negócio.
1: Acaba com a carreira do
0: dentro do centro-oeste do futebol brasileiro. Isso aqui, bicho, você vai ficar a noite inteira aqui, eu vou te bater de argumento pra
2: então
0: todo lado.
2: Então faz o seguinte.
0: O time que mais recuperou grandes jogadores do futebol brasileiro chama-se Goiás Esporte Clube, se não tem discussão nenhuma.
1: Mas o que mais fritou também.
0: Mas é porque é o time que jogava. Quem foi um time que jogou durante 20 anos a Série A, mestre? É normal ter essa exposição.
1: Iago, eu vou te falar um. Você acha que não é do nível? O Lelê tava onde?
0: O Lelê foi um jogador que recuperou, mas saiu daqui meio... meia cancha, meia chinela. É. Não foi um jogador que saiu daqui recuperado, não. Porque ele foi...
2: Você tá ouvindo falar do Lelê?
0: O Lelê tá lá na Índia.
1: Na Índia? Fez lá onde ele tá, jogador. Negociou o jogador.
0: Botou ele saiu daqui mais queimado que ele chegou. Ele saiu daqui mais fudido que ele chegou.
1: Entenda, o Goiás, ele ressuscita. É lógico que vai ressuscitar. Mas ele também afunda.
2: Voltou,
1: é pouco,
2: voltou,
1: não.
2: Voltou. Ai, vou lhe pegar um parafuso pra você e a gente volta daqui a pouco. 8h43.
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2: Ramos. Estamos de volta agora em Goiânia, 8h44. Vamos no nosso...
1: Vou falar outro aqui. Ah. Bem baixinho. E ele é bem baixinho
0: mesmo.
1: Não me
0: mata mesmo.
2: Anails, sim. Esse foi recuperado.
1: Anails é baixinho?
0: Você só me disse um até agora.
1: O que isso?
0: Só o Anails.
1: Aí você tá desmerecendo os caras.
0: Não desmerecendo, não, mas é que você quer colocar uns caras. Como é que você vai colocar Hobbs Pituca numa prateleira que eu tô colocando? Que eu tô colocando Léo Lima e Arley. Até o Sasha. Até hoje o Sasha ganha 600 mil reais.
1: A Sasha que eu conheço é a filha da Xuxa.
2: Olha aqui o Daniel. Olha o Daniel Turmin. O Wesley falou que o Charlie é melhor que o Arrascaeta e não tem base, não.
1: Quem?
2: Você falou que o Charlie é melhor que o Arrascaeta.
1: Não, De Bruyne.
2: De Bruyne. 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
1: Tem 10 conto aí, velho.
2: Tem?
1: Tem.
2: Então antes do Fala Doente, deixa eu...
1: Eu lembrei de outro.
2: Ah.
1: Marlon Freitas.
2: Ah, não. Não, ok.
0: É o Marlon Freitas.
2: Marlon Freitas, ok.
1: Eu não é.
0: Okay. Mas acabou, já deu. Okay, acabou. Você não vai achar mais ninguém, não.
2: Oh. 10,90 aqui do João Guilherme. Motor, fala pra ele do Luiz Fernando que eles queriam.
0: Fernando foi recuperado de
1: time. Foi sim.
2: O Luiz Fernando vai ter que ser recuperado, né?
0: É, vai ter que ser recuperado agora.
1: Luiz Fernando, você falou assim, o Luiz Fernando tá na... O Goiás tá na briga
0: pelo
1: Luiz Fernando.
0: Beleza, mas o que que isso tem a ver com o jogador recuperado?
2: Mas sabe quem foi?
0: Olha aqui. Ele sofreu aí, ele espremeu as laranjas pra tentar fazer. Se você for lembrar, lá do Goiás, vou falar uns 10 aqui rapidinho.
1: Você fez a pesquisa aí, mandaram aí, né, aqui, malandro?
0: Aí, do tempo passado até hoje, mais recente. O último que o Goiás recuperou, hoje tem um salário aproximadamente R$1 milhão, que é o Pedro Raul. Fez gol aqui, os gols que ele fazia quando ele veio pro Goiás, que era só de primeira.
1: Agora eu vou te cortar. Quem recuperou o Pedro Raul foi o Atlético. Tá quê? Louco? O Atlético recuperou
0: como
1: o Pedro
0: assim,
1: Raul.
0: Como assim, motor?
1: Esse motor é doido.
2: Não, mas maior recuperação do que a do Michael, acho que não existe, hein?
0: Não, mas o Michael não foi recuperação, não.
2: Não, foi um milagre na vida dele. O Goiás foi um milagre na vida dele.
0: Gente, mas nós estamos falando de jogador que chega embaixo e recupera o bom futebol. Ué, Michael não existia. Cara, o Michael jogava ali na pelada.
1: Então, é alto ou é baixo?
0: É revelação, irmão. Não é recuperação de jogador. Revelação, quando ele começou a jogar no Goiás, ele tinha o quê? 20 quantos anos? 23, 22 anos?
1: Não,
0: nós estamos falando onde? Nós estamos falando de Dimba, de Souza, de Léo Lima, Grafite.
1: Chegou aí, né?
0: Entendeu? Sacha, Pedro Raul. Ciarley,
2: Walter.
0: O Walter, cara, o Walter eu nem falo em recuperação, porque o Walter ele não destruía nesses times.
1: Não, mas
0: ele era novo quando ele chegou.
2: Ele arrebentou no Inter, cara.
1: É claro que o Goiás vai revelar. Porque contratava mais.
0: Não é revelar.
1: Vai
0: recuperar.
1: Recuperar, beleza. É claro que ele vai, mas ele também afunda, aceita. Fala aí, pega esse povo aí que tá mandando a pesquisa, fala pra ele falar quem foram os jogadores que eles assim, ó.
0: Mas não é que
1: aniquilaram.
0: Não, mas não é que afunda, é porque tem jogador que chega
1: o
0: no
1: Pituca
0: clube.
1: O Pituca foi pra lá, foi aniquilado, velho.
0: Mas, ô,
1: como é que faz,
0: velho? Foi pra lá porque dominava a bola de canela, vai ser.
1: Mas então foi,
2: Ô, Mafra, solta os doentes antes que o Wesley bata Biela de novo aqui.
7: Boa noite, Gustavo Ramos, o Igor e o Wesley. Tudo bem com vocês? Aqui é o Barbosa do Horizonte. Ô Iago, você falou meu nome esses dias? É o Márcio, mas eu gosto que me chama de Barbosa. Tá falando, eu sou o torcedor do Vila. Eu queria saber, você é uma pessoa bem informada, sou Lucas Silva vai vir pro Vila mesmo? Ou sou Vila já contratou ele?
0: Cara, eu vou procurar até a informação do Lucas Silva essa semana. Eu fiquei parado ainda na última informação que eu tinha. Que o Vila tava dependendo do Vitória acertar um valor de. Tinha que pagar um valor de empréstimo lá pro time de Seul, da Coreia, para poder finalizar a negociação com o Vila. Entre o jogador e o Vila, tudo alinhado. Já existe acerto salarial, já existe tempo de contrato, tudo ok, o empréstimo. O que falta é, o Fábio Mota precisa quitar o valor que ele deve ao time de Seul para poder finalizar o empréstimo do Lucas Silva. Entre os dois, as duas partes, jogador e o clube, tudo acertado. Agora é aguardar os próximos dias aí. Amanhã eu vou atrás dessa notícia, o Barbosa, né?
2: Barbosa.
0: E fala aqui, Barbosa, inclusive vou lembrar seu nome amanhã. Muito bem você ter lembrado isso aí. Amanhã a gente traz essa informação pra vocês.
2: Sorta!
8: Ô, Boleirade, boa noite, tranquilo, aqui é o Elson Alves de Londres, como é que vocês estão todos, bom, tudo bem?
2: Bom.
8: Hoje o elogio é pro Motozinho, esse isso? Motozinho já me passou raiva, rapaz, aquele Robson, aquele Anailson, nossa, aquele Jairo Zagueiro, aquele Márcio, meu Deus do céu, aquele Pituca, esse povo jogava demais da conta, eu ia no Serra Dourada, eu ia no campo do Atlético meio escondido, porque eu torço pro Goiás,
2: e foi
8: esse
2: mais
8: Motozinho não sabia se ele era ponta direita, se ele era ponta de lança, se ele era volante, se ele era zagueiro, pensando no homem que me matou de raiva, de tanto que corria, esses caras sim, são jogadores de futebol. Essas pragas que tem no Atlético hoje, no Goiás e no Vila Nova, não dá nem, não consegue nem desamarrar, nem amarrar a chuteira dos caras iguais esses aí, ó.
2: Verdade.
8: Motorzinho, parabéns, você foi craque.
9: Meu amigo.
8: Esses outros caras aí, pelo amor de Deus. Grande abraço pra todos vocês, aqui é o Elson Alves de Londres, hein?
9: Grande Elson.
8: Esse motorzinho passou raiva demais, me ajuda aí, Joãozão.
0: O motor, o Pituca, esse cara foi passar raiva na gente muito depois, muito na frente. Geralmente era campeonato goiano, né? Porque o Goiás disputava Série A, o Goiás disputava Libertadores, o Goiás disputava Sul-Americana. Aí depois de um tempo veio um motorzinho.
9: Renato.
0: Tal de motorzinho.
9: Renato, tem que escutar.
0: Corria,
9: isso,
0: tá parecendo aquele papalego.
2: Keniano.
0: Mongol.
9: Bom, velho, queria me atropelar quando me via.
0: O motor né, do Atlético dessa época. Que o motor falou aí, acho que o jogador que eu mais xingava era ele.
9: Motor, o né?
0: Moço, ele era atentado, moço. Ele era cross dentro de campo, corria demais. Agora o Robson não, o Robson era aquele negócio assim, jogava muita bola, era um futebol assim, inteligente, né? Só que o Robson era mais da confusão, eu gostava era quando o pau quebrava e...
9: A briga
0: pro lado, o Robson gostava da confusão, não, o motor não, o motor foi diferente.
2: As entrevistas do Robson eram as melhores.
0: Né? E o Anailson também.
2: Anailson,
0: nossa,
2: era,
0: cara,
2: o baixinho,
0: eu tinha um ódio do baixinho.
2: Bravo.
0: Nossa. Ele era, sabe o que me deixava puto com o Anailson? A frieza. Ele parecia uma pedra de gelo.
9: Ele não mudava, né?
0: Do jeito que ele começava a partida, ele terminava. Ele
2: parecia que cansava, né?
0: Uma inteligência. Tinha hora que ele não precisava correr. Ele era muito rápido, mas tinha hora que ele só pensava e a bola ia onde ele queria. E aí juntava esse motorzinho que infernizando todo mundo.
9: Dida pelo lado direito.
0: O Dida também, nossa senhora.
2: Não,
0: e aí outro que eu tinha raiva também, o Márcio.
2: E a zaga? Jairo e Agenor.
0: A hora
9: Nossa senhora,
0: só madeira. A hora que o Márcio pegava aquela bola, que ele partia pra bater a falta, eu já ficava incomodado. Eu falei, esse gordo vai fazer um gol.
2: Ainda teve dois caras no Atlético que eu gostei demais de ver jogar. O André Leonel
0: também.
2: E o Rodrigo Tiuí.
9: Gostava, eu joguei com os dois.
2: Caramba!
9: Gostava de jogar com os dois. Os dois eram bons pra caramba.
2: Thiago Feltri também.
0: O Feltri jogou muito no Atlético.
9: Feltri, puxa bola. Feltri pra mim, assim, dessa geração.
0: Dos melhores, da mais recente, né, mano?
9: O Feltri pra mim, dessa geração aí, foi um lateral esquerdo, jogou pra caramba. Porque ele vinha do Atlético Mineiro, né, cara? Ele vinha bem. Aí, porra, o Thiago Feltri foi assim, é um cara que ele e Possato ali disputam bem ali como os principais jogadores dessa posição, nesse ressurgimento do Atlético.
2: Solta mais ouvinte.
10: Wesley Guga, boa noite.
9: Opa.
10: Ei, Wesley, queria que você fizesse um comentário aí. Esse time do Vila Nova pegou o símbolo de vira-lata. E outra coisa, o Guto tem que parar com esse negócio de falar que ele é culpado. Tem que falar pra esses caras, eles comem bola, joga bola e jogador cabaço, pegar a bola e tocar a bola. Se não dá pra tocar no meio... Estoura pra frente pros atacantes trombar. Vila Nova perdeu vários jogos fora de casa. É erro individual. O Guto tem que conversar com esse jogador, ué.
2: Mas o Guto conversa. E quando ele fala que ele é ocupado, é pra imprensa, é pra torcida. É, com certeza no vestiário de... pautora.
1: É, não. É, internamente é assim. Ó, internamente o Hugo não alisa, velho. Eu conheço, eu sei que...
2: Mas ele falou do Guto.
1: O Guto?
2: Guto Ferreira.
1: Ah, o Guto... Não, mas o Guto, ele cobra mais dentro de uma ética, sabe? O Guto, ele é de cobrar dentro de uma ética. O Hugo, não. O Hugo é mais incisivo. Ele é mais olho no olho. Ele não... Ele cobra realmente. É lógico que uma situação dessa do Vila, ninguém vai ser, né, tão ignorante ao ponto de expor os jogadores nesse momento. Tem que fazer isso mesmo, cara. Tem que blindar seus jogadores, mas internamente a cobrança, ela existe.
2: Vambora, rapaziada.
1: Rapaz, mas que programinha bom, hein?
2: Hoje foi bom demais.
1: Bacana, gostei.
0: Gabriel, nós esquecemos de um jogador do Atlético aqui, ué, agora não, que me vem na cabeça.
1: Com resenha furada.
0: Não, mas nós esquecemos, ué. Nós falou dos feras aí, esquecemos do Lindomar, ué.
2: Nossa,
1: cobra.
0: Lindomar, tá louco?
1: Lindomar é patrimônio do Atlético.
0: Como é que nós esquece o Lindomar?
1: Me perdoe, meu compadre.
0: Esse não pode esquecer, não, Lindomar.
2: Grande lindo.
0: Esse foi fenômeno.
1: Teve outro também, meia também, o Elias. O Elias também
2: é o Elias. O Elias causou muita raiva na torcida do Goiás também, viu?
1: O Elias era.
0: Ele teve aqui. Já
2: participei de algumas rodas aí de programas com o Elias. Baita ser humano, gente boa demais.
0: Hoje dá conta de jogar bola, mas não. Foi na pelada, eu chapelo ele.
2: Ah, é? Não, depois dessa eu vou embora.
0: Vambora.
2: 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Quem diria que o primeiro Boleragem itinerante vai ser na Feira da Marreta? Tem um encontro com você domingo. Tchau!
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11: Em Goiânia, 8h58. Hoje é segunda-feira, 20 de julho do ano 2026. Está no ar mais uma edição do Apito Esportivo. 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
11: Opa, vamos juntos aqui na Bandeirantes do seu final de noite, coladinho com Boleragem, começando agora o Apito Esportivo nesta noite de segunda-feira. Vamos juntos até às 11 horas da noite, mesa de áudio na live, Renato Mafra modulando e comandando a maior audiência. Vamos juntos destacando todas as informações do esporte. Vamos focar Copa do Mundo, foi finalizada com a Espanha ganhando o título de campeã mundial nos Estados Unidos. E o Goiás, hein, segue imbatível, faz mais uma vítima e se aproxima do G6. Vamos também repercutir o Atlético, vai pagar o Transferban e os jogadores devem ser regularizados ainda esta semana. Já o Vila Nova decepcionou, perdeu mais um jogo, a quarta partida seguida jogando fora de Goiânia. O Tigrão já entra em campo amanhã e o lema é voltar a vencer. Vamos falar do Azulão do Sul. Goiatuba tá demais, meteu 3 no jogo de ida no Ferroviário. Pode perder, empatar ou vencer, que estará na próxima fase do Brasileirão da Série D. Essas e outras informações a partir de agora no Apito Esportivo. Vem aí o Boa Noite, destaque inicial das principais opiniões. Richard Oliveira, boa noite, seu destaque inicial no Apito Esportivo.
2: Boa noite, Nilton, boa noite ao Luiz, ao Renato, a você ouvinte Bandeirantes. Olha, Nilton, meu destaque vai para a Espanha e também Goiatuba. A Espanha, com muita autoridade, venceu essa final de Copa do Mundo. Entrou desde o início, controlou o jogo. Se tem um time que jogou ontem, foi a Espanha, com espírito de vencedor, procurando ataque a todo momento, controlando, dominando a Argentina desde os primeiros minutos. Parabéns à Espanha, com muita autoridade, se tornou bicampeã mundial. E o outro destaque, eu vou pro Goiatuba. Vitória expressiva, 3-0 no Ferroviário, fez o dever de casa, muito diferente daquele time que jogou a fase anterior, onde perdeu em casa. E aí fica muito perto, mas muito perto mesmo, de passar de fase. Então, Espanha e Goiatuba, grandes destaques desse final de semana.
11: Valeu, então, tá aí o destaque inicial do Richard Oliveira. Ele garantiu na sexta que a Espanha seria campeã. E o Tele falou que era a Espanha. E não é que o Richard tem... O Tele falou que era argentino, o Richard... A Espanha. E deu quem? Deu a Espanha. 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O boa noite, o destaque inicial do comentarista nota 10, Luiz Duarte.
13: Boa noite a você, grande Nilton César, Richard, o Mafra, todos os amigos aqui da Rádio Bandeirantes, do programa Apito Esportivo. Meu destaque vai pro Vila Nova. Perdeu alguns jogos aí que não poderia perder, agora tem que retomar é a pegada, né, Nilton? Joga em casa amanhã contra o Fortaleza, jogo bom do Vila Nova bater, o torcedor tá empolgado ainda porque o Vila ainda faz parte do G4 e não pode vacilar, não pode patinar amanhã. Amanhã é bater ou bater, não tem pra onde correr, mestre.
11: Valeu, então, destaque inicial é do Luiz Duarte, o comentarista nota 10. 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Fale com o Flávio Henrique. Galera, vai participando, Ronisson. É Rony Silva Bonfim. Show de bola. Vou de Vila Nova amanhã. E você, galera, vai participando conosco. Ô, Richard, acabou a Copa do Mundo, uma festa gigantesca na Espanha, recepcionando o selecionado espanhol, que venceu por 1-0. E a Espanha, cara, ela saiu invicta, não perdeu pra ninguém, hein?
14: Invicta e tomou só um gol nessa Copa.
11: Pois, é muito pouco, né?
14: Ô Nilton, quando eu falei pra você na sexta-feira, conforme você até falou agora no início do programa, não era tão difícil você fazer um prognóstico desse, pra você ver a disparidade tática em relação a Espanha pra França, é muito grande, cara. O nível de entrosamento, o nível